0: suficiente para abastecer aproximadamente 3.600 residências.
1: Novas regras para a publicidade de bets.
2: Empresas deverão incluir avisos de advertência sobre riscos em jogos de apostas. Graziele Bezerra.
3: A exemplo do que já acontece em propagandas de cigarros, bebidas alcoólicas ou remédios, as campanhas estão obrigadas a alertar sobre os riscos associados a esta prática.
1: Brasil celebra 26 anos do ECA, um marco histórico na transformação e proteção da infância.
2: Sobre o assunto, nós conversamos com Fábio Meirelles, do Ministério dos Direitos Humanos e da Cidadania.
4: Ele fortalece não só o papel da família, da sociedade, do Estado, mas dessa visão de promoção dos direitos de crianças e adolescentes.
1: Hoje na apresentação, eu, Mariana Jungmann e Luciano Seixas.
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1: A publicidade das casas de apostas online, as chamadas bets, deverá ocorrer. Nessa publicidade deverão ocorrer advertências sobre os riscos para os apostadores.
2: As empresas também não poderão usar especialistas e influenciadores em suas publicidades de forma a convencer uma pessoa a apostar.
1: As novas regras começam a vigorar a partir do dia 17 de julho.
3: Pessoas famosas em ambientes festivos fazendo promessas de dinheiro fácil. Técnicas largamente usadas por empresas de apostas para atrair novos jogadores, mas que agora estão proibidas. As chamadas bets, que atuam no ramo de apostas online, estão obrigadas a alertar sobre os riscos associados a esta prática. A exemplo do que já acontece em propagandas de cigarros, bebidas alcoólicas ou remédios, as campanhas deverão exibir advertências, como explica o ministro da Fazenda, Dario Durigan.
5: Primeiro, apostar faz você perder dinheiro. A segunda, apostar pode causar dependência. E a terceira, aposta não é investimento, sempre seguido da chamada que é Ministério da Fazenda adverte, para que as pessoas tenham essa informação vinda de uma fonte oficial, depois de apurados os efeitos dos jogos nas famílias brasileiras.
3: As campanhas também não poderão utilizar influenciadores digitais ou comentaristas esportivos para induzir o público a apostar ou apresentar apostas como forma de investimento ou ganho fácil de dinheiro. O ministro da Fazenda também alertou para a tolerância zero com empresas ilegais.
5: Bet ilegal em nenhuma medida está autorizada e nem os publicitários, os veículos de comunicação estão autorizados a fazer, ao contrário, estão proibidos de veicular qualquer publicidade envolvendo empresa não autorizada a operar no mercado.
3: A advogada Juliana Prates perdeu o irmão há 6 meses para o vício em jogos online. Para ela, qualquer tipo de propaganda de plataformas de apostas deveria ser proibida.
6: Que a gente consiga, pelo menos, fazer com que as pessoas tenham consciência sobre o que é a atividade das apostas, que ela não é se divirta, mas sabendo os riscos que são decorrentes de quem pode começar essa atividade, né?
3: O prazo para as empresas se adequarem às novas regras é 17 de julho. Quem descumprir pode ser multado em até 20% do faturamento da operadora, ter as atividades suspensas por até 180 dias e ter a autorização de funcionamento cassada em casos de reincidência grave. Reportagem Graziele Bezerra.
2: Veículos que poluem menos. Para colocar essa ideia em prática, começaram hoje os testes para adicionar mais biocombustível ao diesel, sem que isso traga prejuízo ao motor.
1: Uma comitiva do governo federal acompanhou o início dessa nova fase.
7: O biodiesel é um combustível renovável que desde 2004 vem sendo misturado ao diesel no país. E para cumprir a lei que prevê a diminuição da dependência do petróleo, o Ministério de Minas e Energia está coordenando estudos em parceria com instituições de pesquisa. Um deles é o aumento do biocombustível ao diesel, que hoje está em 15%. E nesta segunda-feira, começou o Programa Nacional de Testes do Biodiesel, no Instituto Mauá de Tecnologia, em São Caetano do Sul, no estado de São Paulo. De acordo com o ministro de Minas e Energia, Alexandre Silveira, essa é uma fase essencial para a mudança obrigatória nas porcentagens dos combustíveis prevista na lei.
8: Nós não podemos avançar sem que esses testes sejam feitos.
7: A lei do combustível do futuro prevê o aumento de biodiesel e etanol, produzidos a partir de matéria-prima renovável, como cana-de-açúcar, milho, soja, mamona, entre outros. O etanol e o biodiesel colaboram para a diversificação da matriz energética e redução das emissões de gases do efeito estufa. Para isso, uma rede nacional de pesquisa mobiliza 30 milhões de reais em 3 anos, unindo ministérios, a agência reguladora e 18 laboratórios. O presidente da Associação Brasileira de Engenharia Automotiva, Marcos Vinícius Aguiar, destacou a capacidade brasileira de produzir combustíveis limpos.
9: Aqui nós estamos participando junto com o governo, junto com o setor privado, montadoras, fornecedores, produtores de biocombustíveis, para fazer uma série de testes para que as misturas sejam validadas. O Brasil está indo para a hibridização, veículos híbridos, sejam a combustão interna de passageiros a etanol, sejam pesados de biodiesel.
7: O Centro de Pesquisas do Instituto Mauá de Tecnologia comprovou a viabilidade técnica do E30, que usa 30% de etanol anidro na gasolina atualmente comercializada no Brasil. Agora, o objetivo é testar a adição de até 25% de biodiesel no diesel. A lei ainda prevê o uso de combustível sustentável também na aviação. Reportagem Luciana Colares de Holanda.
2: O Brasil agora é o 6º país do mundo a desenvolver a tecnologia para a fabricação de turbinas.
1: E a turbina brasileira é capaz de gerar energia elétrica funcionando principalmente com o etanol, um combustível limpo e sustentável.
2: Além de fornecer energia, a turbina poderá ser usada também em sistemas de defesa.
10: O Instituto de Aeronáutica e Espaço apresentou a integrantes do governo federal a primeira unidade de geração de energia elétrica movida a etanol com turbina a gás, totalmente desenvolvida no país. A unidade é capaz de gerar 1 megawatt de potência, energia suficiente para abastecer aproximadamente 3.600 residências. Como destacou o ministro de Minas e Energia, Alexandre Silveira, a turbina pode ajudar a levar energia elétrica de fontes renováveis a regiões remotas do país.
11: Nós temos 196 unidades isoladas na Amazônia. E isso, na composição da conta de energia, custa 12.600 milhões de reais de óleo diesel por ano.
10: De acordo com o tenente brigadeiro do ar, Marcelo Damasceno, comandante da aeronáutica, a turbina desenvolvida para o projeto pode ser utilizada também em projetos de segurança nacional.
12: Ela foi concebida para proporcionar rápido transporte, instalação e operação em localidades remotas, em cenários de calamidade ou sempre que se fizer necessária uma fonte confiável de energia. É igualmente capaz de impulsionar o desenvolvimento de sistemas propulsivos para aviões, drones e outras plataformas aeroespaciais militares e civis de interesse estratégico para o Estado brasileiro.
10: Foram investidos no projeto cerca de 134 milhões de reais do Fundo Nacional de Desenvolvimento Científico e Tecnológico. O projeto foi desenvolvido em parceria com a iniciativa privada. Reportagem Luana Karen.
1: Hoje, o Estatuto da Criança e do Adolescente completa 36 anos.
2: A lei provocou uma transformação na forma que a sociedade brasileira enxerga os direitos da infância.
1: E nós conversamos sobre essas mudanças e os avanços proporcionados pela legislação com o diretor de Proteção da Criança e do Adolescente do Ministério dos Direitos Humanos e da Cidadania, Fábio Meirelles. Acompanhe. Diretor Fábio Meirelles, muito bem-vindo aqui à Voz do Brasil. A gente quer começar falando da importância, né, do Estatuto da Criança e do Adolescente. A criação dessa legislação, ela promoveu uma mudança de paradigma na forma como a sociedade encara os direitos da infância, né? O que que o senhor apontaria como essas principais mudanças do ECA em relação ao que existia anteriormente como legislação?
13: Prazer falar com os ouvintes da Voz do Brasil. O ECA foi promulgado em 1990, né? É um estatuto que marca uma virada histórica. É a consolidação de uma doutrina que é a doutrina da proteção integral. Então, ele reconhece que as crianças e adolescentes, para além de objetos de políticas públicas assistencialistas, elas passam a ser sujeitos de direitos, e a gente, com o ECA, avança no tema da prioridade absoluta, da dignidade, da voz, da participação de crianças e adolescentes. Então, o ECA é um marco, né, para o mundo, ele é conhecido nacional e internacionalmente, e ele marca também uma adesão do Brasil a compromissos que o Brasil tem com a ONU. Então, a gente, em 1989, teve a Convenção sobre os Direitos da Criança, e em 1990, o ECA marca, né, ele é um marco jurídico, político, ético, voltado ao cuidado, à proteção e ao desenvolvimento integral de todas as infâncias e adolescências do Brasil. Então, acho que o ECA merece ser celebrado.
2: O ECA surgiu também no contexto da nova Constituição, que tinha sido promulgada apenas 2 anos antes, né? Ele traz esse espírito de afirmação de direitos sociais e deveres coletivos que marcou os debates também sobre a Constituição?
13: Com certeza. O artigo 227 da Constituição fala na prioridade absoluta de crianças e adolescentes, né? E o ECA vem para reafirmar esse artigo da Constituição e para avançar, né? A gente hoje olha para o ECA, olha para a universalização da escola pública, olha para a redução da mortalidade infantil, olha para a criação dos conselhos e o papel dos conselhos tutelares, das varas da infância, das varas da juventude, o fortalecimento das políticas públicas de acolhimento, convivência familiar, convivência comunitária, para a consolidação das medidas socioeducativas. Esses são só alguns exemplos de conquistas concretas que a gente vê a partir da Constituição Federal e a partir do Estatuto da Criança e do Adolescente. Então, mais do que uma lei, né, o ECA representa essa mudança de paradigma e ele fortalece não só o papel da família, da sociedade, do Estado, mas dessa visão de promoção dos direitos de crianças e adolescentes.
1: Uma construção mesmo, né, de todos esses direitos. Agora, uma das principais inovações do ECA foi a criação dos conselhos tutelares, que a gente talvez possa dizer que são os grandes guardiões dos direitos da infância, né? Como é que foi a consolidação deles ao longo desse tempo? Hoje os conselhos são uma referência para quem busca proteção aos direitos das crianças?
13: Com certeza. O ECA, né, criou os conselhos tutelares, é uma das principais inovações do Estatuto, é apresentar, né, as funções, atribuições dos conselhos tutelares. O nosso CONAN, do Conselho Nacional dos Direitos da Criança e do Adolescente, recomenda que haja um conselho tutelar para cada 100 mil habitantes, e o importante é a gente falar sobre as competências dos conselhos tutelares. Ele é um órgão que ele é gerido, né, vinculado às prefeituras, composto por 5 membros, escolhidos pela comunidade local em eleições diretas, eles seguem diretrizes estabelecidas, eles são órgãos que eles evoluem de uma ideia de assistência a menores para um paradigma da proteção integral. A função do Conselho Tutelar não é prestar serviço de forma a atender direito, e sim zelar para que os direitos de crianças e adolescentes sejam cumpridos efetivamente. Eles são órgãos autônomos, né? Eles não aplicam penas, e eles são essa ferramenta de requisitar serviços públicos como vaga em creche, tratamento psicológico, encaminhar os casos para o Ministério Público. Então, o Estatuto traz esse papel e atribuições dos conselhos tutelares, que são profissionais fundamentais do sistema de garantia de direitos, e que eles fortalecem essa visão de princípio e de proteção integral de crianças e adolescentes no território.
2: Bom, diretor, 36 anos depois, o que que o senhor apontaria como principais avanços proporcionados pelo ECA?
13: Veja, os principais avanços, a gente olha, né, para o país. O Brasil é um país diverso, plural. A gente olha para os territórios, a gente ainda consegue enxergar desigualdades sociais, econômicas, culturais. Mas o ECA é esse instrumento, né? Ele apresenta um avanço inegável. A legislação anterior, que era o Código de Menores, ele possuía uma visão punitivista, assistencialista, eventualmente até discriminatória. As crianças e adolescentes eram alvos de ações punitivistas, ações assistencialistas. Então, o ECA traz essa nova visão, né? O ECA representa essa mudança de paradigma. Ele fortalece o papel da família, da sociedade, no Estado. Então, se a gente olhar, como eu disse, para hoje a universalização da escola pública, a redução da mortalidade infantil, os conselhos tutelares, as varas, fortalecimento de políticas públicas, as políticas de assistência social, a política nacional de saúde para criança e adolescente. Então, isso tudo é uma consolidação Então, para além de uma visão de direitos de desenvolvimento integral de crianças e adolescentes, a gente hoje vê que esses direitos estão garantidos com prioridade absoluta, dignidade. Então, a gente celebra o ECA como esse instrumento que é uma referência e que hoje ele é, né? Ele é política pública intersetorial do governo federal, de estados e municípios. Então a gente hoje vê o estatuto como uma referência para o mundo.
1: Agora, quais são então os desafios para garantir plenamente todos os direitos que estão previstos no estatuto?
13: Olha, a gente hoje tem um país, o Brasil é um país muito diverso, né? Muito plural, ele tem muitos territórios, então a gente tem crianças urbanas e rurais, a gente tem crianças e adolescentes indígenas, crianças e adolescentes quilombolas, ribeirinhas, com deficiência, migrantes e refugiadas, crianças em situação de vulnerabilidade. Então eu diria que o principal desafio é olhar para a proteção integral e prioridade absoluta, mas com esse recorte das diversidades, né, de crianças e adolescentes. E eu acho que também o principal desafio não é criar novas leis, mas garantir que os direitos previstos no Estatuto da Criança e do Adolescente cheguem à vida real de crianças e adolescentes. Então esse é o nosso papel enquanto Ministério dos Direitos Humanos e da Cidadania, de articular para que o Estatuto da Criança não seja só uma legislação avançada reconhecida no Brasil e no mundo, mas que ele vire realidade nos territórios e para as diversidades de crianças e adolescentes do nosso país.
2: Muito bem, nós conversamos com Fábio Meirelles, diretor de proteção da criança e do adolescente do Ministério dos Direitos Humanos e da Cidadania. Amanhã você acompanha aqui na Voz do Brasil a segunda parte dessa entrevista sobre o ECA Digital. Muito obrigado, diretor, até amanhã.
13: Obrigada a vocês, estou à disposição.
1: Pois é, o Estatuto da Criança e do Adolescente estabelece que a vacinação infantil é obrigatória em todo o território nacional.
2: E para manter o calendário de vacinas em dia, basta o comparecimento a uma unidade básica de saúde.
1: O Sistema Único de Saúde oferece de graça 17 vacinas que previnem dezenas de doenças.
14: Carolina tem 7 anos e hoje está cheia de saúde. A mãe dela, a empresária Thaís Moraes, conta que a menina nasceu prematura e precisou passar os primeiros dias de vida na UTI. Depois da alta, manter a caderneta de vacinação em dia se tornou uma das prioridades da família.
15: Saiu do hospital, a primeira coisa que a gente fez foi providenciar as vacinas, né, de acordo com a idade dela. Então a gente sempre teve essa preocupação, principalmente porque ela nasceu prematura.
14: As vacinas estimulam o organismo a criar defesas contra vírus e bactérias, ajudando a prevenir doenças. Elas são importantes em todas as fases da vida, mas têm um papel fundamental na infância, quando o sistema imunológico ainda está em desenvolvimento. A primeira vacina que o bebê recebe pelo Sistema Único de Saúde é a BCG. Na rede pública, ela é aplicada ainda na maternidade e protege contra as formas graves da tuberculose. Mas o calendário infantil inclui várias outras vacinas nos primeiros anos de vida. É o que destaca Ana Catarina Araújo, diretora substituta do Departamento do Programa Nacional de Imunizações do Ministério da Saúde.
16: Nós temos vacina que protege, a vacina BCG e a vacina hepatite B, que devem ser feitas ainda na maternidade, que são vacinas que protegem para a hepatite, para as formas graves da tuberculose, como vacina contra a poliomielite, difteria, tétano, coqueluche, pneumonia, meningites, hepatite A, sarampo, cachumba, rubéola, a varicela. E nós temos hoje um calendário bastante robusto.
14: É importante que cada vacina seja aplicada na idade recomendada, mas se alguma dose ficou para trás, ainda é possível atualizar a caderneta. Basta procurar a unidade de saúde mais próxima, como explica o presidente do Departamento de Imunizações da Sociedade Brasileira de Pediatria, Eduardo Jorge.
17: Pais que estão com o calendário atrasado, vamos lá procurar o posto de saúde, atualizar o calendário dos bebês e de todas as ações básicas de saúde. A vacinação é aquela que representa a melhor evidência, o melhor custo-benefício.
14: Para manter a carteira de vacinação em dia e consultar as doses aplicadas, basta acessar meususdigital.saude.gov.br. O calendário nacional de vacinação também pode ser consultado diretamente no site do Ministério da Saúde, em saude.gov.br. Para acessar as informações, é preciso ter uma conta conta na plataforma gov.br. Reportagem Márcia Fernandes.
1: E a Agência Nacional de Vigilância Sanitária registrou nova vacina contra a influenza.
2: O imunizante é indicado a partir de 6 meses de idade e previne contra a doença causada pelos subtipos A e B.
1: De acordo com a Anvisa, estudos clínicos com a vacina indicaram eficácia de até 73% na prevenção de influenza em adultos e de até 65% em crianças.
2: O registro do imunizante foi publicado no Diário Oficial da União desta segunda-feira.
1: E a Anvisa também determinou o recolhimento de suplementos alimentares e a apreensão de lotes falsificados do medicamento Monjaro.
2: Foi definida a retirada dos suplementos alimentares Fenogrego e Cúrcuma Plus, produzidos pela Alivemed Soluções em Saúde, por falhas na comprovação dos ingredientes e fornecedores,
1: indicando o descumprimento das normas sanitárias. Em relação aos lotes falsificados do Monjaro, a empresa dona do registro informou ter identificado no mercado unidades com características diferentes das presentes no produto original.
2: Assim como cada pessoa possui um CPF, cada empresa também tem um número de identificação. É o CNPJ, o Cadastro Nacional da Pessoa Jurídica.
1: E novas regras determinam, de forma mais objetiva, como será a análise das informações prestadas ao cadastro.
2: Agora as empresas devem ficar atentas ao preencher as informações.
1: A Receita Federal atualizou as regras do Cadastro Nacional da Pessoa Jurídica, o CNPJ. A nova instrução normativa detalha situações que podem levar à suspensão da inscrição por inconsistências cadastrais e estabelece critérios mais objetivos para análise das informações declaradas pelas empresas. Entre as mudanças estão novas regras relacionadas aos representantes legais e aos integrantes do quadro de sócios e administradores. O cadastro poderá apresentar problemas, por exemplo, quando houver CPF ou CNPJ de sócios em situação irregular. A norma também reforça o controle sobre os dados informados pelas empresas. Estão entre as inconsistências o uso de nome empresarial em desacordo com as normas de registro, endereço eletrônico vinculado a outra empresa, utilização de endereço ou telefone de terceiros sem autorização e incompatibilidades entre a atividade econômica, a natureza jurídica e as informações declaradas no CNPJ. Com a atualização, a Receita Federal orienta empresas e profissionais responsáveis pelos cadastros a manterem as informações sempre atualizadas e compatíveis com os documentos oficiais da pessoa jurídica. A Receita Federal também informou que o CNPJ, em formato alfanumérico, começa a ser implantado em 31 de julho. O novo modelo será utilizado nas novas inscrições e manterá os 14 caracteres, com combinação de letras e números. Os CNPJs já existentes continuam válidos e não precisam ser alterados. Raquel Mariano, para a Voz do Brasil. Disponível o resultado de quem solicitou atendimento especializado no Exame Nacional do Ensino Médio, o Enem 2026.
2: Um atendimento especializado é destinado aos participantes que necessitam de recursos de acessibilidade para realizar as provas.
1: Entre eles estão a prova em braille, a prova com letra ampliada, o auxílio para leitura e transcrição, a sala de fácil acesso e o tempo adicional.
2: A consulta pode ser feita na página do participante. As provas serão aplicadas nos dias 8 e 15 de novembro.
1: O governo brasileiro iniciou hoje o envio de 48 toneladas de leite em pó em ajuda humanitária a Cuba.
2: O objetivo é contribuir para o enfrentamento da situação de desabastecimento vivida pelo país.
1: A ajuda será transportada em 2 navios da Força Aérea Brasileira, ambos com destino a Santiago de Cuba.
2: E essas foram as notícias do Governo do Brasil.
1: Uma realização da Secretaria de Comunicação Social da Presidência da República.
2: Com produção da Empresa Brasil de Comunicação.
1: E agora com as notícias do Poder Judiciário e do Congresso Nacional. Boa noite.
2: Boa noite para você, até amanhã.
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20: STF suspende por 90 dias visita de Flávio ao pai, Jair Bolsonaro.
21: Relatório Justiça em Números 2026 destaca dados históricos sobre a redução do acervo processual.
20: STJ entende que furto de bilhete premiado em lotérica deve ser julgado pela Justiça Estadual.
21: Boa noite, eu sou o Arthur Filho.
20: E eu sou Walter Lima.
21: O ministro Alexandre de Moraes do Supremo Tribunal Federal suspendeu por 90 dias as visitas do senador Flávio Bolsonaro ao pai, o ex-presidente da República, Jair Bolsonaro.
20: A decisão foi assinada nesta segunda-feira após a divulgação de uma carta escrita pelo ex-presidente durante o período em que cumpre prisão domiciliar com proibição de uso de redes sociais. Marcelo Della Libera.
22: Decisão do relator da execução penal, ministro Alexandre de Moraes, determinou a suspensão do direito de visita por entender que a divulgação da carta por intermédio de terceiros desrespeitou a medida cautelar imposta ao ex-presidente, que está proibido de usar redes sociais. Além da suspensão das visitas, Moraes deu prazo de 48 horas para que a defesa de Jair Bolsonaro informe se ele tinha conhecimento de que a carta seria divulgada nas redes sociais do filho.
21: O relatório Justiça em Números do Conselho Nacional de Justiça reforça o comprometimento do Poder Judiciário com a transparência.
20: Entre os destaques da edição de 2026 estão dados históricos sobre a redução do acervo processual. Fernanda Porto.
23: 45,2 milhões de processos julgados em todo o Brasil. Este é um dos destaques do relatório Justiça em Números 2026, realizado e divulgado pelo Conselho Nacional de Justiça. O levantamento indica ainda que o número é maior do que o total de processos recebidos, 40,9 milhões. Na prática, o índice revela quase 20% de produtividade e comprova que, pelo segundo ano consecutivo, o Poder Judiciário brasileiro julgou mais ações do que recebeu. Os dados são referentes ao ano base 2025 e indicam ainda outros fatores, como bom aproveitamento do orçamento, equidade de gênero e raça, além da atual composição do sistema de justiça.
21: Cabe à Justiça Estadual julgar a ação penal sobre furto de bilhete premiado retirado do cofre de casa lotérica.
20: Essa definição é do STJ. Fátima Uchoa.
24: Segundo investigação, após imprimir uma aposta da Mega Sena com defeito, a funcionária de uma lotérica a refez e a entregou ao cliente. Ela guardou a aposta defeituosa no cofre do estabelecimento, mas depois a retirou. No dia seguinte, foi à lotérica com um companheiro para pedir demissão, afirmando que ele era um dos ganhadores do prêmio principal. Após analisar filmagens, o Ministério Público ofereceu denúncia por furto qualificado. A defesa alegou competência da Justiça Federal porque o bilhete geraria direito perante a Caixa Econômica Empresa Pública Federal, mas o ministro do STJ, Ribeiro Dantas, manteve a ação penal na Justiça Estadual, considerando que a vítima do crime foi a lotérica que detinha o bilhete e precisou pagar o valor da aposta não estornada, e o fato de a Caixa pagar o prêmio seria apenas consequência do furto já consumado.
21: TST amplia ações de inclusão e combate à discriminação contra pessoas LGBTQIAPN+.
20: Iniciativas buscam reduzir desigualdades e garantir direitos no ambiente de trabalho. Marla Lacerda.
25: Entre as ações, o TST criou um grupo de trabalho voltado à promoção dos direitos das pessoas LGBTQIAPN+. E implementou a reserva de vagas em contratos terceirizados para pessoas trans e travestis em situação de vulnerabilidade social. Além de promover campanhas institucionais de conscientização e visibilidade, o tribunal também tem assegurado direitos em decisões judiciais da corte, como o uso do nome social por pessoas transgênero, a reparação de danos em casos de discriminação no trabalho e a garantia de benefícios trabalhistas a casais homoafetivos.
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21: A você, uma boa noite.
20: E até amanhã.
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3: Eu sou Paula Groba.
4: E eu sou Humberto Pinheiro.
3: E estes são os destaques de hoje do Jornal do Senado, que começa agora.
4: Plenário pode votar nesta terça-feira a aposentadoria de agentes de saúde.
3: Porte de arma para vítimas de violência está na pauta das comissões nesta semana.
4: Avança a proposta que libera 13 bilhões para desenrola adimplentes, fiéis empreendedor e produtores rurais.
3: Boa noite.
4: Boa noite.
3: Avançou no Congresso o projeto que destina mais de 13 bilhões de reais aos programas Desenrola Adimplentes e Fiéis Empreendedor.
4: Após impasse sobre a origem dos recursos, deputados e senadores também aprovaram a destinação de verbas para apoiar produtores de cana-de-açúcar do Nordeste. Repórter Douglas Castilho.
5: O projeto foi aprovado pela Comissão Mista de Orçamento. O principal impasse durante a discussão da proposta se deu porque 270 milhões de reais do montante do crédito aberto serão retirados de um fundo destinado ao Minha Casa Minha Vida. Mas ao apresentar seu relatório, o senador Carlos Fávaro, do PSD de Mato Grosso, explicou que os recentes aumentos orçamentários no programa habitacional, num total de 3 bilhões de reais, não permitirão que haja prejuízos ao setor.
6: Não há nenhuma precarização do programa tão relevante para o nosso país, dito por conta do aumento expressivo de recursos alocados para o programa e todo ele em execução com toda a demanda necessária garantida em orçamento.
5: A maior parte dos recursos, porém, será remanejada de um superávit do Fundo Nacional de Desenvolvimento Científico e Tecnológico, hoje o maior instrumento público de fomento à inovação e pesquisa no Brasil. Como a verba é originária de acúmulo financeiro já ocorrido, também não haverá cancelamento de nenhuma ação governamental ativa. O texto agora precisa ser votado em sessão conjunta do Congresso Nacional.
3: O senador Chico Rodrigues, do PSB de Roraima, destacou a aprovação do projeto que atualiza as regras da regularização fundiária urbana.
4: Autor da proposta, o parlamentar afirmou que a medida vai agilizar a titulação de imóveis, ampliar a segurança jurídica para famílias que vivem em áreas ainda não regularizadas e facilitar o acesso ao crédito e a investimentos em infraestrutura, especialmente em Roraima.
8: Esse projeto, ele é certeiro. Ele procura exatamente fazer com que essas pessoas que vivem, que ocupam esse espaço, na maioria das vezes informal, possam definitivamente terem o seu título, que vai ser a sua carta de alforria.
3: Já o senador Eduardo Girão, do Novo do Ceará, cobrou mais transparência do Ministério da Saúde na compra de insulinas e de dispositivos usados por pacientes com diabetes. Segundo o parlamentar, reportagens e apontamentos de órgãos de controle indicam falhas em equipamentos de aplicação e levantam dúvidas sobre as licitações, o que na avaliação dele pode comprometer o tratamento de pacientes atendidos pelo SUS.
4: Girão defendeu a divulgação dos contratos, dos estudos técnicos e das medidas adotadas para corrigir os problemas. Ele também criticou o veto ao projeto, que reconhece o diabetes tipo 1 como deficiência para fins legais, e afirmou que a decisão deve ser analisada pelo Congresso Nacional. Segundo o senador, o atendimento às pessoas com diabetes exige planejamento, transparência na gestão dos recursos públicos e garantia de tratamento seguro e contínuo.
26: Se um dispositivo médico apresenta falhas, o impacto é imediato. Significa interrupção do tratamento, insegurança para o paciente, o aumento de um risco de complicações, sem falar no estresse de toda a família que sofre, que adoece junto.
3: E a Comissão de Assuntos Sociais discutiu a prevenção da cegueira evitável no Brasil.
4: Segundo um estudo da Agência Internacional para a Prevenção da Cegueira, mais de 28 milhões de brasileiros sofrerão perda de visão até 2030. Repórter César Mendes.
27: Autor do pedido do debate, médico oftalmologista, o senador doutor Irã, do Progressistas de Roraima, afirmou que é fundamental a oferta de consultas oftalmológicas nas unidades básicas de saúde, as UBSs.
28: A gente precisa colocar a oftalmologia nos núcleos de saúde da família. Eu não vejo razão para a oftalmologia estar na média alta complexidade quando a gente precisa dar acesso às pessoas nos rincões desse país, onde às vezes a gente não tem um hospital, mas a gente tem uma UBS.
27: Camila Carlone, do Ministério da Saúde, defendeu políticas voltadas para a infância, e a importância da detecção precoce de problemas oculares em recém-nascidos. Mauro Goldbaum, do Conselho Brasileiro de Oftalmologia, pediu urgência no enfrentamento de doenças como a catarata e o glaucoma. E Vitor Pavarino, da Organização Pan-Americana da Saúde, alertou sobre o alto custo econômico da cegueira no mundo e apontou desigualdades no acesso aos cuidados oculares.
7: A OMS, ela estima que 2 em cada 3 pessoas em países de baixa renda precisam de óculos, mas não têm acesso a esses óculos. E globalmente, 1 de cada 2 pessoas que precisa de cirurgia de catarata não tem acesso a esse procedimento.
27: O líder indígena é o Esh Yawalapiti, o Aurá, da terra indígena do Xingu, falou das dificuldades

0: Antes de o texto seguir para a Câmara dos Deputados, um projeto que autoriza porte de arma temporário para mulheres sob medida protetiva de urgência. Na quarta-feira, o uso de recursos do Fundo Eleitoral para combate a calamidades está na pauta da Comissão de Direitos Humanos. É uma sugestão legislativa apresentada por um cidadão no portal E-Cidadania que pode virar projeto de lei. Ainda na quarta, em votação final, a Comissão de Assuntos Sociais pode votar estabilidade provisória para gestantes em trabalho intermitente, temporário ou por prazo determinado. O senador Paulo Paim, do PT do Rio Grande do Sul, já foi relator substituto desse projeto.
1: De fato, o trabalho intermitente é um problemão. Eu conheço muitos colegas trabalhadores que dependem do trabalho intermitente. Ele ganha por hora trabalhada e, consequentemente, ele é chamado quando o empregador precisa dele. E alguém vai me garantir que ele está pagando fundo de garantia, né, que está pagando todos os direitos? Claro que não.
0: Outro projeto que pode ser votado pela Comissão de Direitos Humanos na quarta-feira aumenta a pena para crime de estelionato amoroso. É quando alguém usa um relacionamento para aplicar golpes emocionais, enganando, manipulando e causando prejuízos financeiros.
2: E a proposta de emenda à Constituição, que cria regras de aposentadoria diferenciada para agentes comunitários de saúde e agentes de combate às endemias, é o principal destaque da pauta do plenário desta terça-feira. A proposta permite a aposentadoria aos 57 anos para mulheres e aos 60 anos para homens, desde que comprovados 25 anos de contribuição e de exercício na atividade. O texto também prevê a regularização do vínculo funcional dos profissionais, regras de transição, assistência financeira da União e estende os mesmos benefícios a agentes indígenas de saúde e agentes de saneamento.
3: Se a proposta for aprovada em primeiro turno, ainda terá que passar por novas sessões de discussão e por uma votação em segundo turno. Também estão na pauta a reforma do processo administrativo tributário, o incentivo à produção nacional de fertilizantes e a limitação da retenção de recursos dos fundos de participação de estados e municípios para pagamento de dívidas previdenciárias.
2: Rádio Agência, serviço da Rádio Senado, que distribui conteúdo gratuito para emissoras de todo o país, ultrapassou a marca de 5 mil rádios parceiras.
3: A rede chegou a 5.011 emissoras com média de 25 novas adesões por mês. A maioria está fora dos grandes grupos de comunicação e inclui rádios comunitárias, públicas e educativas. As parcerias estão presentes em 1.737 municípios, nos 26 estados e no Distrito Federal. Para Fernanda Nardelli, coordenadora de distribuição da Rádio Agência, o resultado reforça a democratização do acesso à informação.
4: O rádio continua sendo um veículo de comunicação confiável que consegue chegar em lugares que nenhum outro veículo consegue. E a gente vê isso com os nossos resultados.
2: As emissoras interessadas em se tornar parceiras da Rádio Agência Senado precisam fazer apenas o seu cadastro disponível na internet no endereço senado.leg.br/radioagência.
3: Com edição de Paulo Groba e trabalhos técnicos de João Lira, o Jornal do Senado fica por aqui. Acompanhe agora as notícias da Câmara dos Deputados. Boa noite.
2: Boa noite e até amanhã.
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6: Avança na Câmara a criação de programa que leva eletricidade às escolas.
7: Parlamentares estudam utilização de bens confiscados em garimpo ilegal.
6: Projeto proíbe a divulgação de dados de servidoras com medida protetiva.
7: Boa noite. Para manter a proteção a vítimas de violência doméstica, um projeto determina que alguns dados de servidoras públicas nessa condição estejam fora da internet. O repórter Luiz Cláudio Canuto mostra os detalhes da proposta que já passou por algumas comissões da Câmara.
8: A Comissão de Administração e Serviço Público da Câmara dos Deputados aprovou o projeto que proíbe a divulgação na internet de dados profissionais de servidoras públicas que estejam sob medida protetiva da Lei Maria da Penha, principalmente somente o salário e o local de trabalho. A proteção também valeria para pessoas diretamente ligadas à vítima, como pais, filhos e aquelas que formam novos relacionamentos com ela. Pelo texto, o juiz pode determinar a retirada das informações dos portais de transparência ou das páginas de órgãos públicos em até 24 horas.

0: 4 horas. No caso de não cumprimento da decisão, sem justificativa, deve ser instaurado o processo administrativo disciplinar para apurar a responsabilidade. O projeto acrescenta um artigo à Lei Maria da Penha, de 2006, e muda a Lei de Acesso à Informação, de 2011. Foi aprovada uma nova versão do texto, feita pelo deputado delegado Antônio Furtado, do União do Rio de Janeiro, relator da proposta na Comissão de Direitos de Defesa da Mulher. A relatora na Comissão de Administração, deputada Sâmia Bonfim, do PSOL de São Paulo, reconhece a importância dos mecanismos de transparência que permitem ao cidadão saber o salário e benefícios dos servidores.
1: Mas no caso específico das mulheres vítimas de violência, acaba sendo uma exposição e um novo risco para ela, porque há diversas formas de violência, inclusive a violência patrimonial. E a partir dali também dá para se identificar quais são as suas condições de vida, onde ela mora, onde ela tem a vida social dela, porque existem muitos dados para além dos dados de salário, né? Dizem respeito à alocação, ao órgão em que ela está. Então a proposta ela é muito clara, vedar qualquer tipo de informação em se tratando de mulheres que têm medida protetiva e que, portanto, estão expostas, né? Estão vulneráveis numa condição de risco.
0: Em seu parecer, Sâmia Bonfim previu que o sigilo dure enquanto persistir a situação de ameaça, com revisão a cada 5 anos. As informações que não forem sigilosas poderão ser acessadas por meio de certidão, extrato ou cópia, com a ocultação das partes em sigilo. O projeto do deputado Pedro Lucas Fernandes, do União do Maranhão, ainda vai ser analisado pela Comissão de Constituição e Justiça e não precisa passar pelo plenário. Para virar lei, precisa ser aprovado na Câmara e no Senado. Da Rádio Câmara de Brasília, Luiz Cláudio Canuto.
2: Direitos Humanos.
3: Rubens Ottoni, do PT de Goiás, defende a aprovação de projeto que obriga aeroportos a oferecer salas multissensoriais e de acomodação. Relator da medida, ele assinala que a ideia é acolher passageiros neurodivergentes em momentos de crise ou desconforto.
4: Rubens Ottoni destaca que a proposta também prevê capacitação periódica para equipes de atendimento e de segurança. O parlamentar acrescenta que a matéria determina que novos contratos de concessão aeroportuária incluam essa exigência.
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2: Justiça.
3: Proposta sugere o aproveitamento de equipamentos confiscados em operações contra o garimpo ilegal. A repórter Maria Neves tem os detalhes.
5: A Comissão de Minas e Energia da Câmara dos Deputados aprovou o projeto que proíbe a destruição imediata de bens de alto valor apreendidos em garimpo ilegal, como aeronaves, embarcações e tratores. Pela proposta, esses equipamentos deverão ser aproveitados pelo poder público sempre que possível. Autor do projeto, o deputado defensor Estélio Denner, de Roraima, defende não ser razoável a simples destruição de equipamentos que podem custar milhões de reais, como é o caso de aeronaves. Ele argumenta que há situações em que esse maquinário poderia atender aos interesses do próprio Estado.
6: Por exemplo, um maquinário de uma draga que pode servir muito bem outras regiões que precisam, por exemplo, de balsas. Vou dar um exemplo específico aqui no estado de Roraima. Nós temos aqui no estado de Roraima ainda vários e vários rios que nós usamos balsas para a gente poder trafegar nas nossas rodovias, tanto federal como estadual ou municipal. Nós temos que ter balsas. Essas balsas poderiam ser reutilizadas para essa finalidade, de a gente ajudar as pessoas a se locomover dentro do Estado. Então, tudo isso passa por esse projeto.
5: Dentre os destinos que podem ter os equipamentos apreendidos em garimpo ilegal, o projeto prevê, por exemplo, o leilão público, com a destinação dos recursos para fundos de fiscalização ambiental e recuperação de áreas degradadas. Outra aplicação possível prevista na proposta é a incorporação ao patrimônio público. O texto determina ainda a doação para instituições de ensino técnico ou superior. A destruição somente seria permitida em caso de risco iminente à segurança dos agentes públicos ou da população, ou se um laudo técnico comprovar que a remoção do bem é inviável ou gera risco ambiental grave. O projeto que proíbe a destruição imediata de equipamentos apreendidos em garimpos ilegais ainda será analisado pelas comissões de Meio Ambiente e de Constituição e Justiça. Da Rádio Câmara de Brasília, Maria Neves.
2: Agricultura.
4: Tramita na casa projeto de Maurício do Vôlei, do PL de Minas Gerais, que cria o Programa Nacional de Simplificação do Licenciamento Ambiental Rural de Pequeno Porte. Segundo o deputado, a medida reduz a burocracia para atividades de baixo impacto ambiental.
7: Nas palavras de Maurício do Vôlei, a proposta cria um rito simplificado para a concessão de licenças e prioriza a tramitação dos pedidos. Ele considera que o projeto gera mais eficiência e segurança jurídica ao produtor, sem reduzir as exigências de proteção ao meio ambiente.
2: Economia.
4: O projeto regulamenta a relação entre plataformas de comércio eletrônico e vendedores parceiros. De autoria de Paulinho da Força, do Solidariedade de São Paulo, a matéria estabelece regras de transparência, restringe alterações unilaterais de contratos e cria mecanismos para coibir práticas consideradas abusivas.
7: O texto prevê aviso prévio de 90 dias para mudanças que aumentem custos aos vendedores e proíbe condutas como a imposição de serviços. Paulinho da Força afirma que a medida protege pequenos empreendedores, fortalece a concorrência e reduz abusos no mercado digital.
2: Relações Exteriores.
4: A comissão aprova projeto que cria o Plano Nacional de Segurança de Fronteiras. A repórter Silvia Munhato explica os pontos da proposta.
8: A Comissão de Relações Exteriores e de Defesa Nacional da Câmara aprovou o projeto que institui o Plano Nacional de Segurança de Fronteiras. O projeto aprovado destina 30% dos recursos do Fundo Nacional de Segurança Pública para financiar o fortalecimento da fiscalização e o combate a crimes como narcotráfico e contrabando na faixa de fronteira brasileira. O relator, deputado José Rocha, do União da Bahia, modificou a proposta inicial para incluir o Ministério da Agricultura e Pecuária nos órgãos de gestão do plano.
9: Principalmente dos produtos fitossanitários que entram clandestinamente pelas fronteiras, a exemplo não só dos insumos, como também de soja contrabandeada por essas fronteiras.
8: A proposta estabelece a atuação integrada entre órgãos federais, estaduais e municipais e, para viabilizar essa coordenação, serão criados gabinetes de gestão integrada de fronteira e um centro de operações conjuntas, sediado no Ministério da Defesa. O deputado Arlindo Quinalha, do PT de São Paulo, foi contrário ao texto, afirmando que a ação nas fronteiras faz parte de várias normas infralegais que precisam ser flexíveis.
10: Tem tido iniciativas cuidando do tema. Pode não ser completo, evidentemente, mas cabe ao Executivo essas iniciativas.
8: A proposta que cria o Plano Nacional de Segurança de Fronteiras ainda será analisada pelas comissões de Finanças e Tributação e de Constituição e Justiça. Da Rádio Câmara de Brasília, Silvia Munhato.
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2: Música. Transportes.
7: Tramita na Câmara projeto de Caroline de Tone, do PL de Santa Catarina, que proíbe o uso de drones, satélites e sistemas de inteligência artificial para a aplicação de multas de trânsito. A deputada explica que a proposta mantém o uso de equipamentos de fiscalização já previstos na legislação.
4: Caroline de Tone sustenta que o projeto garante mais segurança jurídica e previsibilidade na fiscalização de trânsito. Ela avalia ainda que a medida também protege os motoristas de formas de monitoramento que possam comprometer a privacidade e gerar abusos.
7: Paulo Guedes, do PT de Minas Gerais, requer a realização de audiência para discutir a regulamentação dos táxis intermunicipais e do transporte alternativo. Ele afirma que o debate também deve abordar os critérios adotados para a aplicação de multas e apreensão de veículos.
4: Segundo Paulo Guedes, a audiência deve reunir órgãos públicos, representantes da categoria e especialistas para discutir alternativas que conciliem a fiscalização, a segurança dos passageiros, o direito ao trabalho dos profissionais e a melhoria da mobilidade entre os municípios.
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2: Comissões.
7: Deputados analisam regras para suporte de bicicletas em ônibus urbanos. O repórter José Carlos Oliveira nos conta quais são.
16: As comissões de Viação e Transporte e de Desenvolvimento Urbano da Câmara dos Deputados aprovaram regras para suporte de bicicletas em ônibus e micro-ônibus do transporte coletivo urbano. A intenção é facilitar a mobilidade nas cidades, incentivando o uso das bicicletas no deslocamento diário, como afirma o deputado Diego Andrade, do PSD de Minas Gerais, um dos relatores do texto.
17: Nós temos muitos ciclistas no Brasil e a gente tem que estar estimulando, né, mais ciclovias e essa integração com o transporte público. Por exemplo, a gente sabe que nem todo o transporte público leva a pessoa à porta da casa dela, né? Então ela pode se deslocar de bicicleta e aí ter o suporte para colocar a bicicleta e se deslocar.
16: A proposta original do deputado Juninho do Pneu, do Rio de Janeiro, previa obrigatoriedade na instalação dos suportes de bicicleta nos ônibus. Já Diego Andrade preferiu adotar um modelo que permite a implementação da medida de acordo com a realidade de cada município. O relator também quer que a regulamentação conte com o apoio técnico do CONTRAN, Conselho Nacional de Trânsito.
17: A gente passa para o poder público municipal estar tá regulamentando essa questão, né? De acordo com quais as linhas que têm a viabilidade, os veículos que têm a viabilidade e ao CONTRAN para poder definir como que isso será feito, né? Observando aí as normas de segurança, é claro, mas valorizando o ciclista e integrando aí os modais de transporte.
16: De acordo com o texto, as prefeituras terão autonomia para definir os trajetos de transporte público integrado e o percentual da frota de ônibus e micro-ônibus que terão suportes para bicicletas. Se também for aprovado na Comissão de Constituição e Justiça, o projeto de lei poderá ser enviado diretamente para análise do Senado, sem necessidade de votação no plenário da Câmara. Da Rádio Câmara de Brasília, José Carlos Oliveira.
2: Educação.
4: Política pública para garantir energia elétrica de qualidade nas escolas, principalmente as localizadas em áreas remotas, está sendo analisada em projeto na Câmara. Os detalhes com a repórter Sofia Peçanha.
18: A Comissão de Minas e Energia aprovou a criação do programa Luz na Escola por meio de verba do Fundo de Universalização de Serviços de Telecomunicações, o FUST. O programa apresenta os seguintes objetivos: promover a instalação de sistemas de geração de energia elétrica e apoiar as escolas em regiões de difícil acesso ou em situações de vulnerabilidade, de acordo com as metas do Plano Nacional de Educação e da Agenda 2030 para o Desenvolvimento Sustentável. Durante a votação na comissão, o relator, deputado Hugo Leal, do PSD do Rio de Janeiro, reafirmou que a promoção da equidade e da inclusão educacional, quando motivadas pela infraestrutura energética sustentável, sustentável devem ser uma prioridade governamental.
19: O projeto de lei que ora nas exames dá um passo além de garantir que a ausência de energia elétrica não seja obstáculo para a execução de políticas públicas de conectividade e educação digital.
18: Pelo texto, o programa será coordenado pelos órgãos responsáveis pelas políticas educacionais de comunicação e de energia. Além disso, o foco do projeto será em atender todas as escolas de educação básica da rede pública, em especial as localizadas em áreas remotas e sem acesso à energia. Em sua justificativa, o deputado Pedro Czai, do PT de Santa Catarina, autor do projeto, destacou que o programa surge como resposta a esse obstáculo. Dessa forma, a implementação da medida contribuirá para a sustentabilidade ambiental e a redução das desigualdades regionais. Na reunião da comissão, o deputado Guleal confirmou que o projeto destaca a importância do acesso à educação de qualidade e a inclusão digital como motores essenciais para o desenvolvimento social e econômico do país.
19: Entendemos que a iniciativa representa um avanço decisivo na universalização do acesso à energia elétrica em todas as escolas públicas, fortalecendo a integração entre políticas públicas estruturantes de educação, telecomunicações e energia.
18: O Fundo de Universalização dos Serviços de Telecomunicações tem o objetivo de promover a universalização da conectividade nas escolas públicas. Atualmente, o fundo não abrange investimentos em fontes de energia renovável para escolas localizadas em áreas sem acesso à eletricidade. Portanto, a proposta altera a lei que institui o FUST, oferecendo a essas instituições os recursos necessários para se conectarem à rede elétrica e, consequentemente, à internet. Para ser aprovado, o projeto que cria o programa Luz na Escola ainda precisa ser analisado pelas comissões de Finanças, de Educação e de Constituição e Justiça. Da Rádio Câmara de Brasília, Sofia Peçanha.
20: Habitação.
21: Igor Timo, do União de Minas Gerais, é autor de projeto que amplia para 60 salários mínimos o valor dos imóveis que podem ser transferidos sem escritura pública. O deputado assinala que o propósito é reduzir custos para famílias de baixa renda, facilitando a regularização de moradias populares.
4: Igor Timo avalia que a regra atual empurra muitos compradores para contratos informais. O parlamentar ressalta que a proposta dispensa a escritura pública nesses casos, mas mantém a exigência de registro no cartório de imóveis.
21: Termina agora o Jornal Câmara dos Deputados, produzido pela Rádio Câmara, com trabalhos técnicos de Everson Urani e a apresentação de Márcio Aquilissardi e Val Monteiro. Boa noite.
4: Uma boa noite para você. Você fica com as notícias do Tribunal de Contas da União.
2: Minuto do TCU.
22: O Tribunal de Contas da União avaliou a atuação dos órgãos responsáveis pela prevenção e pelo combate à adulteração de bebidas alcoólicas. A auditoria analisou ações de registro, fiscalização, rastreabilidade e coordenação entre órgãos como Anvisa, Ministério da Agricultura e Ministério da Saúde. O tribunal identificou falta de barreiras preventivas para evitar o desvio de etanol combustível usado na adulteração de bebidas, além de problemas no sistema de registro e controle. 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O TCU recomendou medidas à Anvisa, ao Ministério da Agricultura, à Agência Nacional do Petróleo, Gás Natural e Biocombustíveis e à Receita Federal para fortalecer a fiscalização e proteger a saúde dos consumidores. 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
2: 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Boa noite.

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1: É, 10 horas em ponto. Muito boa noite para você que acompanha a nossa programação da TMC. Começa agora mais uma edição do nosso Resumo TMC. Resumo nesta segunda-feira, dia 13 de junho. Seja muito bem-vindo, muito bem-vinda. Meu nome é Alexia Marília e seguimos aqui até a meia-noite com a nossa programação. Um noticiário bem leve, bem informativo, com as principais notícias do dia, do mundo da política, da cultura, do entretenimento. E é claro, com a sua participação aqui com a gente. Já anota, inclusive, o número do WhatsApp. É o DDD 11 97221 1001. Me conta, o que você tá fazendo? Tá voltando pra casa? Ou até mesmo indo trabalhar? Como é que tá sendo essa segunda-feira? O que tá achando da nossa programação? Inclusive tem uma enquete de hoje, daqui a pouquinho a gente fala um pouco sobre o assunto, mas tem a ver com rock and roll. Pra você que é fã de rock, já fica aí um spoiler. Então vem comigo que eu vou adorar ter a sua companhia. Vamos pras manchetes de hoje.
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0: Deve você também se informar no nosso Giro TMC, porque o ministro Alexandre de Moraes suspendeu por 90 dias as visitas de Flávio Bolsonaro ao ex-presidente Jair Bolsonaro. A decisão veio depois que Flávio publicou nas redes sociais uma carta em nome de Jair Bolsonaro. Moraes também deu 48 horas para a defesa do ex-presidente se manifestar e determinou a apuração de possível descumprimento de decisão judicial e propaganda eleitoral antecipada. A defesa de Flávio Bolsonaro classificou como ilegal a decisão do ministro Alexandre de Moraes. Segundo os advogados, a medida desrespeita a Constituição, a Lei de Execução Penal e o Estatuto da Advocacia, ao impedir o contato entre pai e filho e restringir a comunicação entre advogado e cliente. O líder da oposição no Senado, Rogério Marinho, também criticou a decisão. Em nota, Marinho classificou a medida como autoritária e afirmou que ela torna Bolsonaro incomunicável. O senador também comparou o caso à prisão de Lula em 2018 e disse que a oposição cobra tratamento igual perante a lei. E o presidente Lula disse que não acredita na imposição de novas tarifas dos Estados Unidos sobre produtos brasileiros, apesar de o governo considerar esse o cenário mais provável. O Brasil aguarda a decisão de Washington e mantém negociações para tentar reduzir os impactos da medida. A definição sobre as tarifas deve sair nos próximos dias. E uma pesquisa BTG Nexus mostra Lula com 47% e Flávio Bolsonaro com 44% em um possível segundo turno, em cenário de empate técnico. No primeiro turno, Lula aparece com 40% das intenções de voto, contra 34% de Flávio Bolsonaro. A pesquisa também indica que Aécio Neves tem a maior rejeição entre os nomes avaliados. A mesma pesquisa mostra que a avaliação negativa do governo Lula caiu para 41%, enquanto a positiva subiu para 35%. O levantamento também aponta empate técnico entre aprovação e desaprovação do governo, ambas com 47%, dentro da margem de erro da pesquisa. E a equipe da senadora Damares Alves negou que ela tenha rompido com a campanha de Flávio Bolsonaro. Segundo a assessoria, a ex-ministra já concluiu sua contribuição para o plano de governo e segue à disposição do pré-candidato. Os rumores sobre um racha foram descartados. E a tensão entre Estados Unidos e Irã derrubou os mercados nesta segunda-feira. O petróleo Brent subiu 9,59% e fechou a US$ 83,30. Enquanto o dólar terminou o dia cotado a R$ 5,13, o Ibovespa caiu 1,2%. Já as ações da Petrobras e de outras petroleiras avançaram com a expectativa de aumento nas receitas, em meio ao temor de interrupções no fornecimento de petróleo pelo Estreito de Hormuz. Mais um destaque internacional, o surto de ebola na República Democrática do Congo chegou a duas novas províncias no nordeste do país, aumentando a preocupação das autoridades de saúde. O país já registra 1.926 casos confirmados e 702 mortes. Né? 702 mortes. A Organização Mundial da Saúde alerta que o número real de infectados pode ser ainda maior devido à dificuldade de rastrear novos casos. 10 horas mais 5 minutos.
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0: É, e vamos chegando aqui à reta final da nossa segunda-feira. Com isso, eu sempre trago aqui no Resumo TMC a previsão do tempo para o dia seguinte, ou seja, para amanhã, terça-feira. Assim você já fica informado do que vai fazer, né? Se vai fazer frio, calor, ou se vai chover na sua região. Então, bora lá, começando pela região sul, em Curitiba, o dia é nublado, mas o sol aparece de vez em quando e não chove também. A mínima vai ser de 5 graus, com máxima de 15. É bastante frio em Curitiba, previsto aí para terça-feira. Vamos agora então para o sudeste, em São Paulo. A terça-feira é nublada com aberturas de sol à tarde e pode garoar de manhã e também no período da noite. Vale a pena colocar o guarda-chuva na mochila então. A mínima vai ser de 9 graus com máxima de 18. E agora o meu alô é pro Carioca, porque no Rio de Janeiro o sol aparece entre as nuvens e temos aí um dia com uma chuva levemente ali passageira, vai e vem rapidinho. A mínima vai ser de 14 graus com máxima de 22. Em Belo Horizonte é sol o dia todo. Algumas nuvens aparecem à tarde e não tem previsão de chuva, viu? A mínima vai ser de 10 graus com máxima de 22. Bora pro Centro-Oeste agora. Em Brasília, a terça começa com o sol, mas as nuvens chegam durante a tarde e não tem previsão de chuva também. Mínima de 16 graus com máxima de 27. Fechando com chave de ouro nossa previsão do tempo, vamos pro Nordeste. Em Recife, faz sol. Chove de manhã e as nuvens só vão embora no período da tarde. A mínima vai ser de 21 graus com máxima de 30. 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
0: 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Agora vamos para Brasília porque o presidente da Câmara, Hugo Mota, se queixou das pessoas próximas do que considera uma postura injusta do presidente Lula com ele. Quem tem os detalhes é o repórter Rodrigo Vicente, de Brasília.
2: Pois é, um dos gestos que gerou contrariedade foi um vídeo divulgado no começo de junho em que o presidente Lula declara apoio à reeleição do senador veneziano Vital do Rego, do MDB. Veneziano disputa uma vaga ao Senado com Nabor Vanderlei, que é do Republicanos e pai de Hugo Mota, né? Um aliado próximo do presidente da Câmara diz que, claro, é esperado esse apoio a veneziano pela relação de proximidade que ele tem com o presidente Lula, mas o deputado foi pego de surpresa com o vídeo, uma vez que ele não foi avisado aí previamente, né? Um governista que mantém conversa próxima com Mota reconheceu que há essa chateação, mas fala em um incômodo que pode aí ser totalmente contornado. Ele diz que isso é uma questão eleitoral e não interfere no jogo político da relação entre o Planalto e o Congresso. Além disso, ele afirma que Lula reconhece que Mota está ajudando nesse momento em pautas cruciais para o governo, como a negociação das dívidas rurais. Bem, Mota tem sim negociado pessoalmente com o governo e feito reuniões para buscar um meio termo que não gere um impacto elevado nas contas públicas, contrariando inclusive os ruralistas e a bancada ruralista aqui no Congresso Nacional.
0: E continuamos em Brasília, porque a assessoria da senadora Damaris Alves nega rumores sobre um possível afastamento da pré-campanha de Flávio Bolsonaro à presidência. O Rafael Felitti tem as informações para a gente.
3: A senadora ainda se colocou à disposição para colaborar com o eventual futuro retorno da família Bolsonaro ao Palácio do Planalto. A polêmica sobre um suposto rompimento ganhou fôlego após Flávio Bolsonaro tornar público uma carta do ex-presidente Jair Bolsonaro, que fazia apelo pela união da direita e reafirmando apoio ao filho na corrida presidencial. Jair Bolsonaro cumpre prisão domiciliar por questões humanitárias. Ele foi condenado a 27 anos e 3 meses de prisão em regime fechado por tentativa de golpe de Estado. Os rumores sobre um suposto rompimento de Damaris com Flávio surgiu após uma suposta queixa feita pela senadora sobre os ataques de setores da própria direita contra ela e também contra Michele Bolsonaro, após o vídeo publicado pela ex-primeira-dama nas redes sociais. No vídeo, Michele Bolsonaro afirmou ter sido apunhalada pelo enteado, o senador Flávio Bolsonaro, por conta de articulações políticas no PL do Ceará.
0: Agora mudando de assunto, os bombeiros paranaenses que estiveram na Venezuela para a missão de resgate das vítimas do forte terremoto no país vizinho foram homenageados após retornar ao Brasil. Os detalhes chegam de Curitiba com Luiz Fernando Hanisch.
4: A equipe, composta por 10 oficiais, passou 2 semanas em território venezuelano. Os agentes brasileiros fizeram parte de uma força-tarefa junto com socorristas de outros países. De acordo com o governador do Paraná, Carlos Massa Ratinho Júnior, o grupo formado por bombeiros paranaenses, mineiros e paulistas está em processo de certificação internacional.
5: Estão num processo de seleção da ONU para uma tropa de elite em catástrofes que possam acontecer no planeta. Pela boa formação que tem os nossos bombeiros, pelos equipamentos que tem os nossos bombeiros e, pelo histórico, pela qualificação de treinamentos rígidos que são implantados para esses homens que estão aqui representados. Então o Paraná hoje faz parte de um grupo seleto da elite de salvamento do mundo.
4: Os bombeiros do Paraná partiram em direção à Venezuela, um dia depois do terremoto. Os primeiros 10 dias são cruciais para encontrar vítimas ainda com vida, de acordo com o tenente-coronel Ícaro Gabriel Greinert, que coordenou a equipe.
6: A gente tem que estar cada vez mais preparado para agir com rapidez. Isso ficou evidente lá na Venezuela, né? Esse tipo de situação, quanto mais rápido as equipes chegam, maior é a possibilidade de localizar pessoas com vida. A gente treina muito, mas nada do que a gente treina aqui é parecido, né? Vários prédios altos, a interação com várias equipes estrangeiras, né? Sobretudo a equipe dos Estados Unidos, que a gente trabalhou muito próximo, vai ajudar a melhorar bastante a nossa capacidade de resposta, não só para esse tipo de operação lá, como aqui no estado também.
4: Para reforçar as buscas, além dos 10 profissionais, outros 2 cães do Corpo de Bombeiros foram mobilizados para o resgate. O cabo Rodrigo Santos conduziu as cadelas Megan e Aria. O bombeiro avaliou o papel dos animais nos trabalhos da equipe.
7: Essa foi a nossa primeira missão de grande vulto, né? A Aria atua já no interior do estado, mas essa foi a nossa primeira, foi bem impactante, né? Até para mim, eu nunca tinha ido para fora do estado em missão, então foi algo que eu vou lembrar pro resto da vida. Muito triste pela situação do país, o tamanho da devastação, mas um orgulho em representar principalmente o pessoal da atividade com os cães aqui do nosso estado, do Brasil inteiro. Apesar de muito calor, então a gente procurou manter a saúde dos cães, esse era o mais importante, na verdade, né? Então foi algo que não foi prejudicial para eles.
4: 2 terremotos com magnitude acima de 7 pontos assolaram a Venezuela no dia 24 de junho. De acordo com a imprensa do país, já são mais de 4.500 mortes confirmadas. O tremor resultou em mais de 16 mil feridos e pelo menos 20 mil pessoas continuam desabrigadas.
0: Agora vamos mudar de assunto. A estrutura do palco onde a cantora Poca se apresentava cedeu durante um show realizado na noite deste domingo em Contagem, na região metropolitana de Belo Horizonte. A cantora e as dançarinas passam bem. Os detalhes você confere agora com Bruno Marum.
8: A organização do festival Todo Mundo no Rancho informou que apura as causas do incidente que ocorreu durante o show da cantora Poca nesse domingo em Contagem, aqui na Grande BH. Em um vídeo divulgado nas redes sociais, é possível ver o exato momento do incidente, quando a cantora Poca e 3 bailarinas estão se apresentando e começam a pular todas juntas durante uma coreografia. E é neste momento, né, que a estrutura acaba cedendo e elas se desequilibram. A cantora conseguiu se equilibrar e, após o susto, a Poca usou as redes sociais para tranquilizar os fãs e disse que a primeira preocupação, claro, foi verificar o estado de saúde, né, das bailarinas e retirá-las do palco. Ainda, né, segundo a cantora, todas elas estão bem, né, não tiveram ferimentos. E depois desse incidente, ela disse que a equipe se reuniu para tomar uma cerveja e aliviar a tensão. Também, segundo a organização do festival, as 3 bailarinas foram levadas ao camarim e receberam, né, atendimento médico da Brigada de Incêndio e também de uma equipe do Corpo de Bombeiros Militar que estava lá no local deste festival.
0: Agora 10 horas mais 15 minutos, é hora do nosso Todo Mundo Comenta.

0: É, isso aí. Diz aí a sua opinião. Sabe por quê? Porque hoje, dia 13 de julho, é dia mundial do rock and roll. Você sabia disso? Sabe a origem dessa data? Pois bem, é mais ou menos por aí. Temos, nesta data de hoje, rolou um festival chamado Live Aid, né? Um festival que rolou simultaneamente nos Estados Unidos e também em Londres. E com esse festival, vários cantores muito marcantes estiveram lá. Então, eu vou dar alguns exemplos, assim, básicos. Queen, David Bowie, U2, Black Sabbath, Mick Jagger, Tina Turner. Enfim, só gente, assim, de ponta. Madonna, Elton John, Sade, enfim, muitas pessoas, Bob Dylan. E aí, então, no dia 13 de julho de 1985, rolou o Live Aid, né, em Londres, Estados Unidos. O objetivo ali era arrecadar dinheiro para combater a fome na Etiópia. E com isso, lotou, né, não preciso nem falar. Com esses nomes, né, 160 mil pessoas estavam nos dois estádios, ou seja, dois shows ali rolando simultaneamente com toda essa galera, né, repartida nos dois estádios. E essa transmissão rolou em 100 países, né? Acompanhado ali por mais de 1 bilhão de pessoas, né? Então, no palco tinha essas pessoas, esses nomes do mundo da música legendários, inclusive Phil Collins. Uma curiosidade desta data, né? Que Phil Collins foi o único artista que conseguiu tocar nos dois continentes no mesmo dia, né? Então, ele pegou um avião, se apresentou para se apresentar horas depois nos Estados Unidos, porque ele tinha se apresentado anteriormente, né, em Londres. Então, olha que curioso, né? Então, ele esteve ali nos dois dias. E teve um detalhe curioso nisso tudo, porque a ideia do Dia Mundial do Rock não virou tradição no resto do mundo, né? Só no Brasil que a gente comemora essa data, porque as rádios brasileiras que dedicavam-se ao rock, por exemplo, a Rádio Rock, né, que hoje é 89 FM, começaram a celebrar essa data, virou uma estratégia de marketing, né? Então, com isso, todo mundo aqui no Brasil começou a comemorar. E isso também tem um super significado pra gente, né? Porque o Brasil também é o país do rock and roll. Rita Lee, Titãs, Paralamas, Chico Science, Capital Inicial, Sepultura, Barão Vermelho, enfim, quantos nomes. Legião Urbana também. Então, uma curiosidade aí, né, pra você que gosta de rock, rock brasileiro, rock internacional, hoje é comemorado. Então, vale a pena você homenagear aí os seus cantores, bandas, né, cantoras favoritas. Tem a cantora Pitty também, que é uma cantora aqui brasileira, né, que é do rock and roll também. E com isso, eu passo a bola pra você, nosso ouvinte. Você que acompanha também a transmissão, youtube.com/@tmcnewsbr. E para você que tá no rádio também com a gente, qual que é o seu cantor, banda de rock favorito? Ah, gosto muito de Fred Mercury, de Queen, enfim, são muitos nomes, né? The Rolling Stones, a gente pra caramba, Erasmo Carlos, Paralamas, como eu mencionei, Skank, então. É um repertório extremamente vasto que nós temos aí na nossa música popular brasileira e também no contexto aí internacional, né? Várias bandas também. Então eu quero saber de você, nosso ouvinte. Já anota aí o número do WhatsApp: DDD 11 97221 1001. Repetindo: DDD 11 97221 1001. Manda sua mensagem de texto, seu áudio no WhatsApp aí. Ai, gosto muito de Paul McCartney, de Beatles, de Sting, muitos nomes, Led Zeppelin também. Então manda aí, quem que você curte do rock and roll, quem que você escuta assim, nossa, curto pra caramba. Tipo, tem o Jimi Hendrix também na guitarra, né? Aquele solo maravilhoso de guitarra que ele fez, muito marcante. Então eu quero saber de você, manda aí no Zap Zap da TMC.
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0: 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Mudando de assunto agora, por conta do recesso de julho e das eleições, matérias prioritárias devem seguir paradas no Congresso. Voltando para a política, sobre esse assunto, o TMC 360 conversou ao vivo com o Jorge Goetten, deputado federal do Republicanos de Santa Catarina, para entender se ele acha correto esse movimento. Vamos ouvir.
1: Eu concordo plenamente quanto encerra-se essa semana, né, o semestre, mas eu penso que no período eleitoral ainda é possível, sim, nós votarmos pautas que estão ali para ser votadas, estão no forno, estão prontas, né, para ir para o plenário. Eu penso que é possível no período eleitoral nós avançarmos em algumas delas, né?
2: Na sua opinião, quais são as mais importantes? O que deve avançar primeiro nesse período, logo depois do recesso?
1: Eu acho, Joana, eu tenho esperança ainda que a atualização, o PLP 108, juntamente com o PLP 186, que foi apensado no 108, que é a atualização dos MEIs e da micro e pequena empresa, eu vejo com possibilidade de ser aprovado após o recesso. Eu vejo que está bem avançado o PLP da, o PL da misoginia, é o 896, o PL da misoginia, que é a relatora é a Tabata Amaral. Eu penso que também é possível avançar, há um consenso, tem uns ajustes para ser feito ali, mas ela já manifestou que é possível fazer esses ajustes. Então eu penso também que nós vamos avançar nisso. Olha, eu ficaria com convicção, eu ficaria com esses dois. E outras pautas importantes que nós temos, desde maioridade penal, está para ser votado. O marco legal da inteligência artificial está pronto para ser votado, já veio do Senado, né? Está bem conduzido pelo relator, mas eu penso que teremos mais dificuldade de avançar nisso. Código, a alteração do Código de Trânsito Brasileiro também é uma pauta muito importante, né? A sociedade está esperando, o setor das autoescolas, clínicas médicas, os instrutores autônomos, todo esse setor está aguardando o avanço na Câmara dos Deputados. Então eu penso que isso está um pouco comprometido para acontecer antes das eleições ainda.
3: Deputado, uma outra questão, acho que é essencial que a gente aborde aqui, que é essa decisão do STF, ainda monocrática, à luz das investigações, perdão, da Polícia Federal, se questionar o que acontece com não parlamentares que supostamente, segundo investigações da Polícia Federal, teriam acesso a emendas e ao encaminhamento dessas emendas. Vamos pegar, por exemplo, Aldemar Costa Neto e Eduardo Cunha. Como o senhor vê essa suposta ingerência e por que haveria mecanismos para que isso fosse possível na visão do senhor?
1: Eu acho que esses fatos têm que tratar a causa. Se de fato aconteceu, tem que ter mais, eu concordo plenamente, eu acho que quase todos os parlamentares concordam, tem que ter bastante transparência nessas emendas para a sociedade poder acompanhar. Eu acho que isso é um recurso que não é nosso, é um recurso do Estado, da União, né? Então, que deve ser devolvido para os municípios, para os estados, né? Porque é dinheiro dos impostos que o cidadão paga, que o município envia para Brasília e retorna através de emenda também para os municípios, para obras, para melhorias, para impactar positivamente na vida das pessoas. Eu acho que tem que ter toda a transparência. Se de fato está acontecendo algo que não é republicano, tem que ser tratado, mas eu acho que o regulamento hoje permite, está sendo conduzido, está sendo distribuído da forma que é o regulamento, né? Então tem que tratar o regulamento, tem que mudar as regras e deixar as regras bem claras como deve ser.
0: O ministro Alexandre de Moraes proibiu o senador Flávio Bolsonaro de visitar o ex-presidente Jair Bolsonaro pelos próximos 90 dias. A decisão foi tomada depois da divulgação de uma carta com conteúdo político nas redes sociais. Os detalhes com Murilo Hernandes, direto de Brasília.
4: A decisão foi tomada depois da divulgação de uma carta assinada por Bolsonaro, publicada nas redes sociais de Flávio após uma visita ao pai. Segundo Moraes, o direito de visita foi usado para produzir e divulgar conteúdo político, que na avaliação do ministro diz respeito às medidas impostas ao ex-presidente, que está proibido de usar redes sociais diretamente ou por intermédio de terceiros. Na decisão, o ministro também afirma que essa não seria a primeira vez que Flávio Bolsonaro descumpre determinações da corte. O despacho lembra um episódio ocorrido no ano passado, quando o senador intermediou a participação do pai por telefone em um ato político. Diante do novo caso, a defesa de Jair Bolsonaro terá 48 horas para informar ao Supremo se o ex-presidente tinha conhecimento e autorizou a divulgação da carta nas redes sociais. Moraes também determinou o envio da carta e dos vídeos para a Procuradoria-Geral Eleitoral, que vai analisar se o material pode configurar propaganda eleitoral antecipada em favor da pré-candidatura de Flávio Bolsonaro à presidência da República.
0: A gente continua falando desse caso também com o nosso repórter Murilo Hernandes, porque o Flávio Bolsonaro retrucou a decisão do ministro Alexandre de Moraes sobre as visitas ao Jair Bolsonaro. Vamos ouvir.
4: Flávio Bolsonaro afirmou que vai recorrer da decisão que proibiu visitas ao ex-presidente Jair Bolsonaro pelos próximos 90 dias. A defesa do senador prepara medidas para tentar reverter a determinação, alegando que ele também atua como advogado do pai. No Congresso, a decisão recebeu críticas de parlamentares da oposição, que acusaram o Supremo de restringir a comunicação do ex-presidente.
0: 10 horas mais 26 minutos.
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1: 10:31 e olha só, os ataques entre Estados Unidos e Irã provocam uma alta no preço do petróleo internacional, como a gente vem destacando aqui ao longo da nossa programação. E diante da forte volatilidade da Ministério da Fazenda, então confirmou que o fim do subsídio à gasolina, que seria anunciado nesta semana, foi adiado para a próxima. Adriano Pires, que é sócio fundador do Centro Brasileiro de Infraestrutura e Energia, durante entrevista ao TMC 360, analisou o tamanho do impacto e até quando o governo federal vai conseguir segurar o reajuste. Vamos ouvir.
2: Acho que poderia ser conduzido de outra forma. Eu já faço uma crítica, né, à questão de subsídio à gasolina, né? Eu acho que gasolina não tem sentido ter subsídio, porque gasolina é um produto que não é, afeta a baixa renda, né? Além do mais, se você tivesse preço de mercado internacional na gasolina, você estimularia a troca de gasolina, por exemplo, por etanol hidratado. Eu acho, à medida que o governo deve tomar terça-feira no Conselho Nacional de Política Energética, uma medida correta, por exemplo, de aumentar a mistura de 30% para 32% de etanol anidro da gasolina, porque você reduz a importação de gasolina, né, e ajuda também a descarbonizar a frota. Então, a gasolina no mundo inteiro, ninguém subsidia a gasolina. A gente entende até no Brasil o subsídio ao diesel, né, porque é um produto que é o principal combustível para caminhões, né, para carga pesada, e acaba realmente impactando no produto final, dando inflação. Apesar que também o diesel, você teria alternativa, aumentar um pouco a mistura do biodiesel, estimular a troca do diesel pelo próprio gás natural, pelo biometano, se você tivesse competitividade de preços. Agora, quando você subsidia esses produtos, acaba que você tira a competitividade dos outros energéticos, né, que inclusive são menos poluentes e poderiam reduzir a importação. Agora, o governo está nesse momento, né, que a gente sabe, de eleição, né? Então, eleição é complicado, né, porque o governo também parte do pressuposto que essas medidas ajudam a não perder voto, né? Mas o fato também, a gente já conversou aqui algumas vezes, é que apesar da subvenção que está chegando a quase 300 bilhões de reais, o preço na bomba não caiu, né? Por que não caiu? Porque você tem aquele erro original, né, aquele pecado original, que são as defasagens, né? Então a defasagem de diesel, de gasolina para o mercado internacional continua muito alta. Então, no fundo, essa política de subvenção foi muito mais para reduzir os prejuízos da Petrobras de vender gasolina e diesel abaixo do mercado internacional do que reduzir o preço para o consumidor final. Então, vamos ver o que vai acontecer. Acho que o governo está esperando se o preço vai voltar a subir, não vai voltar. O fato também que o mercado de petróleo está muito desorganizado, né? Esse negócio dessas idas e vindas na guerra, no conflito do Irã, né? O presidente Trump acorda de um jeito, dorme de outro, e também tem outros efeitos, né? Durante a guerra houve também, por parte da China, por exemplo, da Europa, um aumento de estoques de petróleo nesses países, e eles estão também colocando esses estoques para fora, também para evitar impacto maior de preço, estão colocando isso, também mexe com o preço, né? Mas, na minha opinião, para te concluir a tua pergunta, não me parece que esse preço volta a 90 dólares. Acho que esse preço vai ficar aí flutuando na casa de 72, 75, 78 dólares, a não ser que realmente a guerra volte a acontecer de uma maneira muito forte e com um fechamento, por exemplo, outra vez, total do Estreito de Hormuz.
3: Adriano, me parece que há duas situações que são contraditórias, mas que se complementam neste momento. Me corrija se eu estiver errada. É o mundo se acostumando a essa instabilidade, tentando se adaptar à instabilidade e, ao mesmo tempo, não tendo alternativas para a imprevisibilidade em relação ao que acontece no Oriente Médio. Então, de um lado, nós já entendemos que a situação não vai se resolver tão facilmente como seria esperado por parte de um governo dos

0: meio dólares o galão, não é bom para a população, acaba também aumentando a inflação, que pode prejudicar nas eleições de novembro. Por isso eu estou falando que me parece que esse preço vai ficar aí oscilando entre 70, 75 dólares, 80 dólares o barril. Agora, o que me preocupa também, em termos até de Brasil, não é só essa instabilidade do preço do barril. Está acontecendo outro evento muito importante na Rússia. A Ucrânia tem atacado refinarias na Rússia, e a Rússia nos últimos anos, principalmente depois do início da guerra com a Ucrânia, quando ela sofreu muitas sanções, ela se transformou no maior exportador de óleo diesel para o Brasil. Hoje o óleo diesel da Rússia é o principal produto que entra no Brasil importado, porque a gente, como a gente já conversou aqui, a gente importa hoje entre 25% a 30% de diesel. Então a Rússia está parando de exportar diesel, né? Ela está deixando o diesel para atender o mercado interno. Isso pode também ter um efeito muito grande no preço do diesel no mercado internacional, o que vai afetar muito o Brasil, pelo fato da gente ser importador de diesel. Então, tudo isso que a gente está conversando mostra uma desorganização e uma imprevisibilidade, como você falou. Agora, o Brasil é um país que tem uma vantagem comparativa de ter substitutos, né, para essas fontes, né, ou substitutos que atenuem um aumento de consumo dessas fontes. O problema todo é que a gente não consegue, né, a gente tem uma dificuldade enorme no Brasil de transformar de olhar as nossas vantagens comparativas e não transformá-las em desvantagens comparativas. Né? Essa que é o nosso problema. Então, a gente deveria, né, se preparar nesse momento dessa imprevisibilidade que está acontecendo no mercado internacional, geopolítico, em torno do petróleo, para a gente fazer uma política, né, de substituição de gasolina, substituição de diesel, diversificação, né, de fontes brasileiras que a gente tem, para a gente estar preparado para enfrentar melhor essa crise e também preparado para enfrentar crises futuras.
1: Agora, em Brasília, o governo tenta garantir a aprovação da medida provisória do frete e enviar uma paralisação dos caminhoneiros. As informações com Murilo Hernandes.
2: O líder do governo no Congresso, o senador Randolfe Rodrigues, confirmou um acordo entre governo e oposição para votar no Senado a medida provisória do frete. A proposta precisa ser aprovada antes do fim do prazo de validade, que termina nesta quinta-feira. Caso isso não aconteça, ela perde os efeitos. A articulação ganhou força depois que as entidades de caminhoneiros ameaçaram uma paralisação nacional caso a medida não fosse votada a tempo. Para garantir a aprovação, o governo aceitou fazer apenas ajustes de redação no texto aprovado pela Câmara. Com isso, a proposta não precisará voltar para uma nova votação dos deputados, que poderia inviabilizar sua aprovação antes do prazo final. O acordo também mantém as regras sobre o piso do frete, mas sem definir valores diretamente na lei, seguindo o entendimento do Supremo Tribunal Federal. Outro ponto acertado entre o governo e oposição é que o presidente Lula deverá vetar o trecho que concede anistia às multas aplicadas a caminhoneiros que participaram dos bloqueios de rodovias após o segundo turno das eleições de 2022. A versão final do texto foi encaminhada ao relator da proposta do Senado, Stevenson Valentim, para ser apresentada e votada pelos senadores.
1: Uma investigação da Polícia Federal reúne mensagens atribuídas a Eduardo Cunha sobre emendas parlamentares. O Júnior de Castro tem as informações para a gente.
3: Em diálogos com uma servidora da Câmara dos Deputados, Eduardo Cunha aparece orientando mudanças na destinação de emendas parlamentares para municípios mineiros e ainda pede ajuda para resolver disputas sobre a autoria desses recursos. Em uma das conversas, ele diz estar com problema em uma emenda para a cidade de Manhuaçu e também pede um ofício para comprovar quem seria o autor da indicação. Em outras mensagens, solicita a troca de cidades que receberiam os recursos e reclama das negociações com prefeitos mineiros. Para a Polícia Federal, os diálogos indicam uma possível atuação de Cunha na definição de emendas, apesar de ele não ter mandato parlamentar. Com base na investigação, o ministro do STF, Flávio Dino, determinou o bloqueio de até 6 milhões e 100 mil reais em bens do ex-deputado. A defesa de Cunha nega qualquer irregularidade, afirma que ele não apresentou as emendas investigadas e diz que sempre atuou dentro da lei. Além disso, o ex-deputado ainda pretende ser novamente candidato.

0: candidato aqui em Minas Gerais.
1: E depois de investimentos no Banco Master, o governador em exercício do Rio promoveu mudanças em setores estratégicos do órgão e dá mais espaço aos servidores de carreira. As informações do Rio de Janeiro você confere com Rafael Alves.
2: Um novo decreto do governo do Rio muda a estrutura interna e amplia a presença de servidores de carreira no Rio Previdência, fundo previdenciário do Estado responsável por gerir a previdência dos servidores públicos. O órgão entrou na mira de investigações recentes após investimentos de mais de 3 bilhões de reais no Banco Master. A medida foi publicada no Diário Oficial do Rio nesta segunda-feira e foi assinada pelo governador em exercício, o desembargador Ricardo Couto de Castro. A partir de agora, os cargos de diretores de administração e finanças, de seguridade e de investimentos passam a ser exclusivos para servidores integrantes da carreira de especialista em previdência social. O decreto ainda estabelece que os diretores vão ter mandato de um ano com possibilidade de uma recondução para os representantes dos seguradores e dependentes no Conselho de Administração. Segundo o governo do Rio, a alteração atende aos requisitos estabelecidos pelo Ministério da Previdência Social, que reconhece boas práticas de governança, gestão e transparência dos regimes próprios da Previdência Social. Em maio, o ex-governador do Rio, Cláudio Castro, foi alvo de uma operação da Polícia Federal por suspeita de irregularidades nos aportes no Banco Master. Segundo a PF, foram feitas mudanças na cúpula do Rio Previdência que possibilitaram os investimentos no banco de Daniel Vorcaro. Antes, o presidente da autarquia, Davis Marcon Antunes, foi preso por suspeita de obstruir as investigações da PF que apuram 9 operações financeiras que resultaram na aplicação de aproximadamente 970 milhões de reais em letras financeiras emitidas pelo Master. O Rio Previdência é responsável pelo pagamento de benefícios previdenciários a 235 mil servidores do Rio de Janeiro.
1: Em São Paulo, agora, o presidente Lula voltou a fazer críticas à atuação dos Estados Unidos no Estreito de Hormuz, no Irã. Ele visitou nesta segunda-feira o Instituto Mauá de Tecnologia, em São Caetano do Sul, na região metropolitana de São Paulo. O repórter Ricardo Sparvoli acompanhou e conta os detalhes para a gente.
3: O objetivo da viagem foi conhecer laboratórios de teste em etanol e biodiesel aqui no campus do Instituto. Durante seu discurso, Lula criticou a atuação dos Estados Unidos no Irã, dizendo que antigamente isso era chamado de pirataria.
4: Hoje tem um Twitter do presidente Trump, tem um tweet dele, dizendo que ele vai obstruir o Estreito de Hormuz. O Estreito de Hormuz é aquele canal entre o Irã e o resto do mundo, que o Irã não deixa passar navio com petróleo. Ele fez um Twitter, Luiz Mercadante, dizendo que ele vai obstruir. Mas cada navio que ele obstruir, que ele tirar do Estreito, o dono do petróleo tem que pagar 20% para ele. Isso antigamente chamava-se pirataria. Não é isso? Antigamente isso chamava-se pirataria.
3: O presidente afirmou ainda que, apesar da guerra estar causando um aumento de preços ao redor do mundo, isso não está acontecendo aqui no Brasil.
4: O preço da guerra está chegando no preço do feijão aqui no Brasil. Está chegando no preço do arroz. Está chegando no preço do tomate. No preço da cebola. Porque tornou o combustível mais caro. O óleo do diesel está mais caro. A gasolina vai ficar mais cara. Sabe por que que não está mais caro no Brasil? Porque nós tomamos a decisão de cobrar imposto sobre o petróleo que nós exportamos. Então nós aumentamos 12% no imposto para subsidiar os brasileiros para que o preço do feijão não suba por causa da guerra do seu Trump.
1: E o Republicanos negou publicamente estar fechado com o Flávio Bolsonaro na corrida presidencial. As informações com Ellen Gomes.
5: O republicano se manifestou publicamente para negar que já tenha firmado apoio à candidatura do senador Flávio Bolsonaro do PL à presidência da República. Em nota nas redes sociais, o partido também rejeitou a informação de que estaria negociando uma vaga no Supremo Tribunal Federal para o presidente da legenda, Marcos Pereira, em troca desse apoio. O coordenador da campanha de Flávio, Rogério Marinho, também se manifestou classificando como falsa qualquer conversa nesse sentido. O Republicanos afirma que Marcos Pereira e Flávio Bolsonaro se encontraram pela última vez há mais de um mês e que a conversa não teve conclusão sobre uma possível aliança. O partido identifica internamente eleitores decepcionados com a pré-candidatura e inclinados a não tomar partido na disputa. O Republicanos é o partido do governador de São Paulo, Tarcísio de Freitas, aliado de Bolsonaro, que tenta a reeleição neste ano. Mas se por um lado não há decisão sobre o apoio a Flávio Bolsonaro, a sigla já descartou qualquer aproximação com Lula e afirmou que só vai definir o caminho a seguir na Convenção Nacional, marcada para este mês em Brasília.
1: Agora a notícia para você que sintoniza no 88.7. O clima em Minas Gerais pode ficar mais extremo nos próximos meses. As informações com o Júnior de Castro.
0: O calorão pode vir com tudo. As projeções indicam que cidades aqui de Minas podem registrar temperaturas parecidas com as do Nordeste. Em Belo Horizonte, por exemplo, as máximas médias da primavera podem chegar perto dos 32 graus. Já no norte de Minas, os termômetros podem passar dos 36 graus. O problema é que o solo fica muito seco durante a estiagem. Quando as chuvas voltam no verão, elas tendem a cair em pouco tempo e com muita intensidade, aumentando o risco de enchentes, alagamentos, deslizamentos de terra e até pressão sobre barragens e sistemas de abastecimento de água. Apesar destes cenários, meteorologistas lembram que ainda não há um consenso sobre a força desse fenômeno. A expectativa é que o comportamento do Oceano Pacífico nas próximas semanas confirme ou não a formação do Super El Niño. Enquanto isso, os órgãos de monitoramento já mantêm aí a atenção para possíveis ondas de calor, incêndios florestais e mudanças no regime de chuva.
1: E o governo brasileiro segue tentando evitar a aplicação de novas tarifas dos Estados Unidos sobre produtos nacionais. O Murilo Hernandes traz as informações.
6: O presidente Lula determinou que os ministros e negociadores mantenham as conversas com o governo dos Estados Unidos até a definição sobre as novas tarifas que podem atingir os produtos brasileiros. Nos bastidores, a avaliação é de que a aplicação das taxas é uma possibilidade, mas o governo decidiu continuar defendendo os interesses do país e manter os canais de negociação abertos. Uma das orientações é preservar as atuais regras do PIX. O sistema de pagamentos instantâneos do Banco Central está entre os pontos questionados pelo Escritório de Comércio dos Estados Unidos. Mas o governo brasileiro afirma que não pretende fazer mudanças. A estratégia do Palácio do Planalto é reforçar que as tarifas não têm justificativa jurídica e tentar uma nova reunião entre os representantes dos dois países antes do prazo final para a decisão. Além da defesa do PIX, o governo estuda ampliar a abertura de mercado em outros setores da economia como forma de fortalecer o diálogo comercial e atrair novos investimentos. Segundo integrantes da equipe econômica, a intenção é buscar um acordo sem comprometer mecanismos considerados estratégicos para o Brasil. As negociações seguem de forma presencial e remota entre os técnicos brasileiros e americanos na tentativa de adiar ou evitar a entrada em vigor de novas tarifas.
1: Agora vamos para o Rio de Janeiro, porque o fim da greve dos professores marcou o início da retomada das atividades na Universidade do Estado do Rio de Janeiro. Mas a volta à rotina ainda está longe de ser normalizada. A repórter Luísa Rodrigues tem as informações para a gente.
7: A retomada das aulas na Universidade do Estado do Rio de Janeiro, prevista desde a Assembleia dos Professores, realizada no dia 1º de julho, começou nesta segunda-feira, mas ainda de forma irregular. Em algumas unidades, estudantes encontraram salas fechadas e não tiveram aula. A principal dúvida agora é sobre como ficará a reposição do semestre, já que o novo calendário acadêmico só começará a ser discutido na próxima quinta-feira, dia 16, pelo Conselho Superior da Universidade. Os professores suspenderam a greve após mais de 3 meses de paralisação e decidiram retomar as atividades nesta segunda-feira. No entanto, os técnicos administrativos continuam em greve. o que tem impactado o funcionamento da universidade. A indefinição tem provocado dúvidas entre os estudantes, com informações diferentes entre departamentos e mudanças nas orientações sobre o início das atividades. Muitos ainda não sabem quando, de fato, as aulas serão normalizadas. Um aluno que preferiu não ser identificado relata dificuldade para acompanhar as definições da universidade.
8: Na greve a gente ficou meio no escuro, sabe? Mas aí, quando voltou agora, a princípio eles iam só voltar às atividades acadêmicas, não iam ter aula, ia ser só a partir do dia 15. Aí depois eu fiquei sabendo que mudou, os professores avisaram que iam dar aula e não tá bem definido, né? Porque na televisão sai uma coisa, dos professores sai outra, aí o pessoal, tem gente que tá indo pra aula hoje, por exemplo, meu irmão foi e deu de cara com a porta fechada, mesmo sendo o início oficial, entre várias aspas, né? Tá complicado, bem complicada essa história.
7: Em nota, a UERJ informou que enquanto o novo calendário não for aprovado, os professores estão orientados a não aplicar avaliações e que devido à paralisação dos técnicos, o retorno acontece de forma escalonada em algumas unidades, incluindo colégios de aplicação e cursos de graduação. Nos próximos dias, a comunidade acadêmica aguarda duas definições importantes. Nesta terça-feira, os técnicos administrativos realizam uma nova assembleia para decidir os rumos da greve. Já na quinta-feira, o Conselho Superior da UERJ deve iniciar a discussão do novo calendário acadêmico, que vai definir como será feita a reposição das aulas e a organização do restante do semestre letivo.
1: Olha, antes mesmo de iniciar o período das convenções partidárias, que começa no próximo dia 20, a disputa pelo governo de Minas ainda está cheia de indefinições. Quem traz os detalhes de Belo Horizonte é o Júnior de Castro.
0: É isso, os dois principais campos políticos aqui de Minas, PT e PL, ainda não confirmaram quem vai disputar o Palácio Tiradentes. No PT, o partido tenta convencer o ex-prefeito de Belo Horizonte e deputado federal Patrus Ananias a entrar na corrida. Antes disso, o presidente Lula havia tentado Rodrigo Pacheco e também a ex-prefeita de Contagem Marília Campos, além de outros nomes que passaram pela mesa do partido, como a ex-reitora da UFMG Sandra Goulart. Já no campo bolsonarista, a expectativa continua em torno do senador Cleitinho Azevedo, do Republicanos. Ele, que é líder nas pesquisas, segue adiando a decisão e já disse que pretende esperar até o último dia do prazo da Justiça Eleitoral para anunciar se vai ser candidato. Enquanto isso, o PL evita lançar outro nome justamente para não dividir a direita. Apesar dessas incertezas, alguns partidos já têm pré-candidatos definidos aqui no estado, como Matheus Simões, do PSD de Dado, Gabriel Azevedo, do MDB, Alexandre Calil, do PDT, Jarba Soares Júnior, do PSB de Bola, além de nomes do PSOL, PCB, UP e Missão. A expectativa agora é que o cenário comece a ficar mais claro a partir da próxima semana, justamente com o início oficial das convenções partidárias.
1: Agora mudando de assunto, vamos agora para Curitiba com Ângelo Spayer, porque quem venceu processos contra o poder público no Paraná recebeu mais rápido os valores a quem tinha direito. Vamos ouvir.
9: O Tribunal de Justiça do Paraná liberou mais de R$1,8 bilhão para o pagamento de dívidas judiciais conhecidas como precatórios no primeiro semestre de 2026. O montante representa uma média de pouco mais de R$10 milhões depositados todos os dias na conta dos cidadãos que venceram processos contra o poder público. Os números divulgados pelo Judiciário Paranaense ainda apontam para um aumento de 8,2% no volume de recursos repassados em relação aos seis primeiros meses do ano passado. No primeiro semestre de 2026, mais de 13 mil pessoas receberam precatórios no Paraná. Segundo o Tribunal de Justiça, o tempo de espera na fila da liberação do dinheiro entre a sentença e a efetivação do pagamento caiu de 300 para 70 dias. O TJ atribuiu a melhora dos números na reformulação das regras internas. O judiciário destaca que a agilidade nos pagamentos garante dignidade ao credor e faz o dinheiro voltar a circular na economia, o que é um benefício adicional desta medida.
1: O IBGE divulgou a inflação de junho e o índice desacelera para 0,16%, vindo bem abaixo do 0,31% que o mercado projetava. No acumulado de 12 meses, inflação está em 4,64%, o que significa que, pelo segundo mês seguido, o país estoura o teto da meta estabelecida, que é de 4,5%. Em entrevista à TMC, o analista socioeconômico do IBGE, Jefferson Mariano, comentou os principais destaques que influenciaram no IPCA de junho. Vamos ouvir. Jefferson, muita gente está ouvindo falar em tarifaço dos Estados Unidos, mas ainda tem muita dúvida sobre o que isso de fato significa. Se essas tarifas, então, né, de 25%, até se falou ali de uma porcentagem de 12,5%, forem de fato confirmadas, qual que é o impacto real para a economia brasileira? E aqui eu estou falando não só do consumidor, mas também do empresário. O que que isso impacta para a sociedade como um todo?
10: Bom, realmente é algo que preocupa, né? Na verdade, os impactos, eles são difusos porque é uma lista bastante grande de produtos, né? Agora, há algumas cadeias produtivas que vão ser mais afetadas porque há produtos que são produzidos sob demanda para um mercado específico. Então, realmente, aí há alguns produtos industrializados, por exemplo, subprodutos de madeira, que são destinados para um mercado específico, e aí realmente tem um impacto, e aí tem um impacto sobre a economia, sobre o PIB. É verdade que, como são setores muito específicos, o impacto sobre o PIB de uma forma geral pode não ser muito grande, mas afeta algumas cadeias produtivas e, consequentemente, afeta o emprego nessas cadeias, nesses setores. Então, a gente pode ter um impacto pontual em alguns setores com relação ao emprego, então pode afetar a vida das pessoas, a vida dos trabalhadores que estão atuando nessas empresas. E por que que pode afetar? Porque alguns produtos, eles são dimensionados para um determinado mercado. E aí o que acontece? O empresário, ele tem uma grande dificuldade de redirecionar esses produtos para outros mercados. Então existem itens que são destinados praticamente na sua totalidade para os Estados Unidos. Então, esse empresário vai ter uma dificuldade muito grande de redirecionar, num curto prazo, esses produtos para alcançar outros mercados.
1: Teve uma fala muito rápida ali do presidente Lula num evento que aconteceu em São José dos Campos, que ele diz ali não acreditar em tarifaço, mas a equipe do presidente, né, trabalha com um cenário do que a gente vem acompanhando, mais provável da confirmação das novas tarifas. Queria que você explicasse um pouquinho, o governo brasileiro consegue reverter isso ou apenas amenizar, como você falou, né? Ainda está em aberto aí quais produtos de fato que entrariam nessas tarifas, mas qual que é a expectativa mais racional e mais plausível diante do cenário?
10: Uma das possibilidades, que é o que vem se desenhando, é a própria negociação no sentido de ampliar a lista de exceções, né? O governo trabalhar com a questão dessas listas para que alguns produtos, inclusive essa lista, ela pode ser até interessante para os Estados Unidos, porque eles também, se a gente vai ter um problema com relação à cadeia exportadora, por outro lado, há mercados, há setores de atividade econômica que dependem muito dos produtos brasileiros. E também ele seria uma dificuldade com relação a alcançar outros mercados com relação à substituição do Brasil para atender as suas demandas. Então, acredito que também lá alguns empresários também sentirão-se muito incomodados com essa tarifa, como já está acontecendo de fato. Então, acredito que o trabalho seja nesse sentido, da lista de ampliar, a lista de exceções, para que os impactos sejam muito pontuais. Mas assim...
1: 10 horas mais 59 minutos.
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0: 11:01. Vem você também se informar no nosso Giro TMC, porque o ministro Alexandre de Moraes suspendeu por 90 dias as visitas de Flávio Bolsonaro ao ex-presidente Jair Bolsonaro. A decisão veio depois que Flávio publicou nas redes sociais uma carta em nome de Jair Bolsonaro. Moraes também deu 48 horas para a defesa do ex-presidente se manifestar e determinou a apuração de possível descumprimento da decisão judicial e propaganda eleitoral antecipada. A defesa de Flávio Bolsonaro classificou como ilegal a decisão do ministro Alexandre de Moraes. Segundo os advogados, a medida desrespeita a Constituição, a Lei de Execução Penal e o Estatuto da Advocacia, ao impedir o contato entre pai e filho e restringir a comunicação entre advogado e cliente. O líder da oposição no Senado, Rogério Marinho, também criticou a decisão. Em nota, Marinho classificou a medida como autoritária e afirmou que ela torna Bolsonaro incomunicável. O senador também comparou o caso à prisão de Lula em 2018 e disse que a oposição cobra tratamento igual perante a lei. E o presidente Lula disse que não acredita na imposição de novas tarifas dos Estados Unidos sobre produtos brasileiros, apesar de o governo considerar esse o cenário mais provável. O Brasil aguarda a decisão de Washington e mantém negociações para tentar reduzir os impactos da medida. A definição sobre as tarifas deve sair nos próximos dias. Uma pesquisa BTG Nexus mostra Lula com 47% e Flávio Bolsonaro com 44% em um possível segundo turno em cenário de empate técnico. No primeiro turno, Lula aparece com 40% das intenções de voto, contra 34% de Flávio Bolsonaro. A pesquisa também indica que Aécio Neves tem a maior rejeição entre os nomes avaliados. A mesma pesquisa mostra que a avaliação negativa do governo Lula caiu para 41%, enquanto a positiva subiu para 35%. O levantamento também aponta empate técnico entre aprovação e desaprovação do governo, ambas com 47% dentro da margem de erro da pesquisa. E a equipe da senadora Damaris Alves negou que ela tenha rompido com a campanha de Flávio Bolsonaro. Segundo a assessoria, a ex-ministra já concluiu sua contribuição para o plano de governo e segue à disposição do pré-candidato. Os rumores sobre um racha foram descartados. Agora no noticiário internacional, a tensão entre Estados Unidos e Irã derrubou os mercados nesta segunda-feira, com impactos aqui diretos, né? Porque o petróleo Brent subiu 9,59% e fechou a US$ 83,30, enquanto o dólar terminou o dia cotado a R$ 5,13. O Ibovespa caiu 1,2%. Já as ações da Petrobras e de outras petroleiras avançaram com a expectativa de aumento nas receitas, em meio ao temor de interrupções no fornecimento de petróleo pelo Estreito de Hormuz. E o surto de ebola na República Democrática do Congo chegou a duas novas províncias no nordeste do país, aumentando a preocupação das autoridades de saúde. O país já registra 1.926 casos confirmados e 702 mortes. A Organização Mundial da Saúde alerta que o número real de infectados pode ser ainda maior devido à dificuldade de rastrear novos casos. 11:05.
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0: Agora mudando de assunto, olha só, a CETESB quer zerar fila de pedidos de licenciamento ainda neste ano de 2026. Falando então da Companhia Ambiental do Estado de São Paulo, né? Tem como meta eliminar ainda neste ano toda a fila de processos de licenciamento ambiental que se acumulou ao longo do tempo. Inclusive, matéria que você acompanha e lê no nosso site tmc.com.br, você que está aí no youtube.com/tmcnewsbr consegue visualizar. Então, olha só, o anúncio partiu do diretor-presidente Tomás Toledo e reflete uma redução expressiva nas pendências, de 8,9 mil processos em janeiro de 2023 para apenas 797 em maio deste ano. O principal motor dessa redução é o eCETESB, uma plataforma digital que substituiu um sistema em uso desde 1998. Abre aspas, então, a gente tem duas principais linhas de investimento, pessoas e sistemas. A ECTESB é a principal entrega dentro dessa agenda de digitalização, explicou então o diretor-presidente Tomás Toledo. A ferramenta levou 3 anos para ficar pronta e custou cerca de 8,5 milhões de reais. Então, desde sua implantação em março, o tempo médio de análise caiu de 119 dias para 87 dias, uma redução de cerca de 27%. Então, ele afirma ainda, Toledo, né, que todo o projeto do desenvolvimento à operação foi desenvolvido dentro das premissas de segurança que são estabelecidas corporativamente pela CETESB. A trajetória de queda começou antes do novo sistema. No início de 2024, a fila já tinha recuado ali, então, para 1.461 processos, reflexo também do reforço no quadro de pessoal. Então, nos últimos anos, a CETESB contratou 284 servidores, ampliando o efetivo em 17%, conforme informou, Toledo, né, diretor-presidente da CETESB. Então, notícia para você, atualizando essa situação, então, e também essa perspectiva da Companhia Ambiental do Estado de São Paulo.
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0: Mudando de assunto, por conta do recesso de julho e das eleições, matérias prioritárias, devem seguir paradas no Congresso. E esse foi o assunto da entrevista com o deputado federal Alencar Santana. Vamos ouvir.
1: Como é que o senhor vê essa expectativa e essa espécie de frustração por parte da sociedade, essa frustração, podemos dizer assim, projetada, né, a futuro, de que esse segundo semestre, por ser eleitoral, por ser de campanha, não prevê aí uma pauta de grandes votações de interesse, algo que também não é nenhuma novidade, acontece de 4 em 4 anos, né? Mas, enfim, qual é a sua visão, qual é a visão do PT acerca disso?
2: Bom, primeiro que nós queremos votar, ainda antes de entrar o recesso, pautas importantíssimas. Vou dar um exemplo, fim da escala 6x1 no Senado. Essa é uma pauta extremamente prioritária para o governo, para a sociedade brasileira. Os trabalhadores estão na expectativa, estão na espera há tanto tempo de ter a garantia dos seus 2 dias semanais de descanso e, ao mesmo tempo, reduzir a jornada de 44 para 40 horas. O presidente Lula tem prioridade nessa pauta. Está parada no Senado há mais de um mês, sem justificativa alguma. Afinal de contas, Felipe, por que uma pessoa seria contra votar o fim da escala 6x1? Está defendendo o quê? Está defendendo quem? Qual a razão de retardar um tema tão importante para as pessoas, para a vida das famílias, para a juventude, para as mulheres, enfim, por uma gama de pessoas? Então, nós queremos votar essa matéria, ela é extremamente urgente, prioritária. Nessa semana na Câmara, nós vamos tentar aprovar e avançar com a pauta de criminalizar a misoginia. É uma pauta que está sendo tratada na Câmara, né? O governo também tem prioridade, esperamos tratar e aprovar essa semana. Falava há pouco, inclusive, por telefone com o meu líder, Paulo Pimenta, para que a gente trabalhe essa pauta nessa semana, para que possa aprovar. Tem outras matérias ali também tramitando. Posso dizer ainda no Senado, a PEC da segurança. O presidente Lula mandou essa proposta no começo do ano passado. Nós também aprovamos na Câmara e está parada no Senado sem qualquer justificativa. Também um tema tão importante, tão atual e tão necessário.
3: A gente estava agora há pouco, deputado, com outra entrevista aqui no ar. A gente estava entrevistando um deputado do Republicanos, o deputado
1: Jorge Guetem,
3: exatamente, estava aqui recuperando a informação no meu computador, deputado federal do Republicanos de Santa Catarina, e fizemos exatamente a mesma pergunta e ele citou exatamente as mesmas propostas, ou seja, as mesmas prioridades, ou seja, são assuntos importantes que em princípio devem ter consenso.
2: Olha, seria ideal que tivesse consenso, viu, Joana? Né? Por exemplo, é injustificável a 6x1 estar parada no Senado. Eu fui o presidente da comissão que trabalhou na Câmara. Em um mês e pouquinho, nós percorremos vários estados do país, fazendo audiências públicas, fazendo também na Câmara, ouvindo todos os setores, de trabalhadores, entidades sindicais, sociais, especialistas e entidades empresariais. Aprovamos essa matéria na Câmara, uma vitória expressiva e uma conquista muito grande. Não tem justificativa, né? O que justifica? É inexplicável, porque ninguém vem a público dizer porque a matéria está parada, né? Então tem que ser transparente com a sociedade, tem que ser transparente com as pessoas, né? Então eu creio que quando for a voto, né, na hora do voto, a maioria, a ampla maioria, votará favorável, como aconteceu na Câmara. Mas aqueles que estão contrários estão agindo nos bastidores de uma maneira sutil, mas de uma maneira muito ruim, muito oculta, porque não fala a verdade para a sociedade o que pensa e o que quer e a quem representa, né? Então a gente espera, e tomara que o presidente Alcolumbre se sensibilize, porque ele tem que dizer para o povo aqui que ele, porque está segurando essa matéria.
1: Falando em bastidores, deputado, e falando também em presidente da Câmara, a gente não pode se furtar de falar de um outro assunto que está bombando aí no noticiário, que é a decisão do STF, ainda monocrática, né, com base nas investigações da Polícia Federal, de bater na porta de 2 não parlamentares que supostamente estão influenciando os caminhos das emendas parlamentares. Estamos falando de Eduardo Cunha, Aldemar Costa Neto, por exemplo, né? Eu queria saber como é que o senhor vê essa questão.
2: Olha, os deputados que assinaram as emendas, que indicaram as emendas em nome dessas pessoas, tem que se explicar, né? Porque é uma emenda, uma indicação parlamentar. A prefeitos vários procuram os deputados de diferentes partidos, mas como o nome diz, é uma emenda parlamentar. Essas figuras não são parlamentares. Se os seus deputados indicaram em nome deles, tem que se explicar o porquê. Eles poderiam até ter pedido para o deputado do seu partido atender uma demanda deles, mas deles fazerem indicação diretamente, jamais. É deturpar algo que é uma prerrogativa parlamentar de poder estar fazendo uma indicação de um recurso para algum município na área da saúde, na área da infraestrutura, na área da educação, mas uma pessoa estranha ao Congresso não tem essa prerrogativa, esse poder, muito menos essa competência. Isso é um... Então o Flávio Dino está fazendo aquilo que lhe compete, né? Corretamente.
0: Onze horas mais 13 minutos.
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0: Agora de volta no nosso quadro, nosso Todo Mundo Comenta, porque hoje, dia 13 de julho, é o Dia Mundial do Rock and Roll. É, inclusive, eu recomendo que você acesse as nossas redes sociais, @TMCNewsBR, porque eu produzi aqui juntamente com a nossa equipe do digital, né? Inclusive com o Jacob Prader, aqui um grande editor da TMC, e fizemos um material aí sobre o Dia Mundial do Rock and Roll, contando um pouquinho dos bastidores dessa história. Inclusive, sabia que o Brasil é o único país que oficialmente comemora essa data? É tudo graças ao rádio, às rádios de rock aqui brasileiras, que contaram um pouquinho sobre essa história de um festival que rolou nos Estados Unidos e também em Londres, o Live Aid, que teve ali vários nomes do rock and roll cantando, né? Queen, The Who, Led Zeppelin, Black Sabbath, Paul McCartney, até Madonna tava lá com Mick Jagger e Tina Turner, enfim, vários bastidores dessa história aí que você confere neste vídeo que nós produzimos no @TMC NewsBR no seu Instagram e TikTok, também dá pra ver lá no meu Instagram pessoal, @alexia.marilha. Então você vê este vídeo, assiste esse vídeo aí produzido pela nossa equipe do digital. E olha só, tem mensagem aqui dos nossos ouvintes chegando, olha só, tem mensagem aqui do Luiz de Pirituba. Boa noite, aqui é o Luiz de São Paulo, feliz dia do rock, sou muito fã de Guns N' Roses, Nirvana, entre outros. Parabéns pelo programa, sou muito fã. Um beijo pro Luiz, então, de Pirituba, mandando mensagem pra gente. Tem aqui também, boa noite Marília, sou fã, não perco seu programa, tô trabalhando como segurança ouvindo você. O Antônio Viana, então, apreciando aqui, ouvindo nossa programação. E tem também mensagem do Paulo Seixas. Boa noite, Alexia, sintonizada aqui na TMC. Também sou muito fã de Nirvana. Um beijo, um abraço aí para a produção. Então, olha só, Nirvana aí com tudo, hein? Uma grande banda também, uma banda também de rock and roll também famosinha, famosíssima, né? Com Kurt Cobain ali, David Grohl, né? Muitos integrantes ali e vários clássicos também, né? Do Guns N' Roses, não tem nem como falar, né? Não tem como nem esquecer de Smells Like Teen Spirit, aquela capa do álbum icônica também do bebezinho, né, nadando, enfim, Lithium, enfim, vários clássicos aí da banda, né, não tem nem como, né, falar de Nirvana e não citar esses grandes hits, né, do Kurt Cobain, né. Enfim, você também pode mandar a sua mensagem no nosso WhatsApp, DDD 11 97221 1001. Fala pra gente, fala pra mim aí como é que... Qual que é a sua banda, cantor, cantora favorito de rock, né? Tivemos aí muitos nomes, inclusive aqui no Brasil, com a nossa grande Rita Lee, falando também de cantoras aí no feminino, né? A Pitty também, uma grande cantora que nós temos também do rock. Chico Sainz também, né? Paralamas, Sepultura, Barão Vermelho, Legião Urbana, Titãs, até Erasmo Carlos também tinha um pouco também de uma pegada de rock, né? O Cazuza ali também no Barão Vermelho. Enfim, são muitos nomes, né? Até também no cenário internacional, grandes ícones como Elton John, Robert Plant, Bon Jovi também, enfim, Chorão também é uma boa, né? Renato Russo, Nando Reis, vários nomes aí que você pode mandar no nosso WhatsApp, né? Para os emos também, né? Tem as opções aí de Linkin Park, Evanescence também, Green Day, É rock demais, né? Rock é muito bom, não tem como. É pra você também que não gosta, mas sempre tem uma banda, às vezes um rock mais tranquilo, assim, que entra, né, no paladar musical das pessoas de uma forma mais aprazível. Então manda aí no WhatsApp, DDD 11 97221 1001. Compartilha com a gente o que você tá fazendo aí nessa segunda-feira, semana só começando, o que tá achando aqui da nossa programação. 11 horas mais 18 minutos.
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0: É, agora é a hora do nosso quadro, trago muitas curiosidades e olha só, trazendo mais um desdobramento aí de toda aquela história envolvendo a Paramount e a Warner Bros, porque a Califórnia e outros 11 estados processam acordo de $110 bilhões, na verdade, entre a Paramount e a Warner Bros. Vamos lá para essa história então, hein? As autoridades alegam que a operação reduziria a concorrência na distribuição de filmes e na televisão por assinatura, prejudicando cinemas e empresas de TV paga, né? Então, por isso que a Califórnia e esses outros estados americanos estão processando a tentativa de aquisição da Warner Bros. Discovery pela Paramount. Então, a Paramount querendo papar, no caso, a Warner Bros., né? Então, segundo o procurador-geral da Califórnia, os estados pediram à Paramount que não conclua a fusão até o término da ação. Ela representa uma ameaça significativa à proposta do CEO da Paramount, David Ellison, de transformar a empresa em uma grande concorrente de gigantes como a Netflix e a Disney. Então, segundo os estados, caso a operação seja aprovada, a Paramount passaria a controlar 27% do mercado de distribuição de filmes exibidos nos cinemas americanos, 30% da distribuição de grandes produções cinematográficas e 27% do mercado de canais básicos de TV a cabo. A decisão sobre as alegações dos estados provavelmente levará meses, provocando um atraso que pode gerar centenas de milhões de dólares em custos adicionais para a Paramount. Já a própria Paramount afirma que a ação distorce a jurisprudência consolidada em matéria antitrust e baseia-se em uma representação equivocada da concorrência na indústria do entretenimento atual. Né? Então, olha só, falando agora de atores e roteiristas, eles também são contra. O acordo provocou reação negativa, então, no meio, entre atores, roteiristas e outros profissionais da indústria que temem impactos sobre empregos. Donos de cinemas também se posicionaram contra a transação, preocupados que a união entre o estúdio Warner Bros. E a Paramount Pictures resulte em uma redução no número de filmes lançados. Então, a Paramount afirmou que o acordo permitirá aumentar e não reduzir sua produção, após a empresa cortar $6 bilhões, né? Então, mais ou menos ali, 5,14 bilhões de reais em estruturas redundantes, marketing e cargos corporativos. Então, mais um capítulo dessa novela aí envolvendo, né? Então, a Paramount e a Warner Bros. Será que teremos, então, essa compra? Atualizamos aqui ao longo da nossa programação e também vamos observar, né? Será que teremos impactos também para você que gosta de assistir seu filme em casa, seu streaming, né? A gente atualiza tudo aqui ao longo da nossa programação. E trago mais curiosidades, porque olha só, a editora JBC vai lançar no Brasil a adaptação em mangá de O Alquimista. Sabe aquele romance do Paulo Coelho? Foi publicado lá originalmente em 1988. O anúncio foi feito pela editora durante o evento Anime Friends deste ano, que rolou, né, recentemente, sem data exata de lançamento confirmada até o momento. Esta semana foi divulgada a capa da edição nacional, cuja arte incorpora um desenho da artista japonesa Tamaki Nakamura. A adaptação assinada por Nakamura foi publicada no Japão em 2024. Então, o volume integra a primeira leva da linha, né, desta empresa de quadrinhos, que no caso é a Kadokawa Masterpiece Comics, dedicada à adaptação de obras da literatura mundial para o formato mangá. Ou seja, eles já estão acostumados a fazer essas adaptações aí de várias obras, né, mundiais. Então, a escolhida da vez é O Alquimista, romance de Paulo Coelho. Então, olha só que bacana, né? Ter essa outra versão aí em quadrinhos, para você que gosta, que é fã de quadrinhos, né? O Alquimista é uma fábula espiritual sobre a jornada de um pastor andaluz em busca de um tesouro no Egito. A obra destaca ali a importância de seguir a própria lenda pessoal e também de aprender com o caminho percorrido, mostrando que o maior tesouro é o autoconhecimento. Então, para você ter aí um gostinho do que é este livro, agora adaptado para a versão dos quadrinhos. Falando de cinema, de filme, de streaming, agora a gente muda de assunto aqui no nosso Trago Muitas Curiosidades, porque sabe aquela cinebiografia que deu que falar? A cinebiografia sobre Michael Jackson, o nosso rei do pop. A cinebiografia então quebrou o recorde e é a primeira cinebiografia a faturar $1 bilhão. Olha só. Filme que fala sobre a vida do cantor Michael Jackson passou esse marco em vendas globais de ingressos. Então, apesar das críticas profissionais negativas e confusões familiares também envolvendo a criação deste filme, que rondaram ali a estreia do longa, a produção foi bem recebida pelo público geral e vem quebrando recordes desde seu lançamento, que rolou em abril. Então, Michael se torna a primeira biopic, né? Então, biografia aí cinematográfica, a alcançar o bilhão, superando então ali o valor de $911 milhões arrecadados por Bohemian Rhapsody, e a superar o recorde de bilheteria de estreia de uma cinebiografia mundial, com $217 milhões mundialmente. Então, superou ali, no caso, a cinebiografia da banda Queen. Então, antes o recorde era do filme Straight Outta Compton, a história do NWA de 2015. O desempenho também garantiu um marco para Lionsgate. Produzido pelo estúdio, o filme é o primeiro de seu catálogo a atingir $1 bilhão nas bilheterias mundiais, superando, inclusive, antigos recordistas, como os Jogos Vorazes em Chamas, de 2013, e também a saga Crepúsculo Amanhecer, que foi também um sucesso, né? No caso, Amanhecer Parte 2, que faturou também milhões. Então, olha só, né? Como o filme tem aí quebrado barreiras. Diz a lenda que teremos, inclusive, uma continuação do filme, né? Porque ele fala ali um pouquinho sobre o início da vida do Michael, chega passando ali também pelo início, no caso, o álbum Off the Wall, quando ele sai ali do Jackson 5, né? E acaba mudando de gravadora para trazer um pouquinho mais da personalidade dele, né? Então, ele não passa ali muito, o filme não passa pelos grandes momentos polêmicos da vida do cantor, e aguardamos aí para ver se tem alguma continuação dessa cinebiografia, enquanto ela ainda fatura muito dinheiro aí na sua primeira parte. Mais curiosidades aqui, porque olha só, ladrões do Museu do Louvre dizem que mandante do crime queria mais joias. Olha aqui, ousadia, hein? Os dois homens suspeitos de furtar joias avaliadas em €88 milhões, um pouco mais de R$515 milhões, do Museu do Louvre, em Paris, disseram à justiça francesa que o mandante do crime ficou insatisfeito com o resultado do assalto, por considerar que eles poderiam ter levado mais. Olha só, hein? Os depoimentos foram revelados pelo jornal Le Monde e dão novos detalhes sobre a ação realizada em outubro do ano passado. Segundo os interrogatórios, então, os criminosos afirmaram que foram recrutados poucos dias antes do crime e receberam um vídeo gravado dentro da galeria Apollo para planejar a invasão. A dupla levou 8 peças, entre tiaras, colares e brincos, mas deixaram cair durante a fuga a coroa da Imperatriz Eugênia, esposa de Napoleão III. O que fizemos foi muito grave, diz ali, entre aspas, né, um dos criminosos, aos investigadores. Então, pelo menos ele achou que o que ele fez ali foi grave, né? Ele diz ali, um dos criminosos chamado Abdulaine, afirmou que aceita participar do furto por dificuldades financeiras. Então, ele topou porque estava duro. E que receberia entre €15 mil e €20 mil, enquanto o seu comparsa disse que acreditava que o alvo seria uma joalheria e não o museu mais visitado do mundo, né? Só o maior museu do mundo. Ambos relataram que tinham cerca de 3 minutos para quebrar as vitrines e recolher o maior número possível de joias antes da chegada da segurança. Os suspeitos disseram terem entregue as peças roubadas ao suposto mandante, que pretendia revendê-las, mas se recusaram a revelar sua identidade por medo de represálias. Segundo o Le Monde, que é esse jornal francês que divulgou, né, essas informações que eu estou lendo agora, os investigadores ainda não confirmaram que a dupla agia a serviço de outra pessoa. Então, olha só, que ousadia, né? Ousadia desses criminosos aí, que ainda admitiram, né? Roubamos e gostaríamos de ter roubado mais. É, então, realmente, é a cara de pau mesmo, hein? E olha só, agora uma notícia triste, né? Porque nós tivemos esta informação hoje do Sam Neill, né? O Dr. Alan Grant, de Jurassic Park, morreu hoje aos 78 anos, né? Então, o anúncio foi realizado por meio de uma publicação em suas redes sociais, pedindo respeito à privacidade da família, e a perda ali, inclusive, diz, né, que foi repentina e inesperada, mas abençoada pelo fato de que Sam permaneceu livre do câncer. Ele tinha ali uma condição, estava lutando contra o câncer, e aí, pelo menos, né, diagnosticado com câncer em 2022, ele tratou o linfoma em estágio 3 por quase 5 anos. Em abril deste ano, anunciou que estava curado, né, e que gostaria de voltar a trabalhar. Com isso, seu último filme será o Godzilla Kong Supernova em 2027. E a notícia é justamente essa, né, porque temos aí essa informação em relação à morte dele, ele que tinha curado este câncer, e teremos uma produção aí póstuma, então, do Sam Neill, né, que no caso é essa continuação de Godzilla e Kong Supernova, dará continuidade à franquia sobre os monstros gigantes. E também Neill reunirá atores como Caitlin Dever, Dan Stevens e Jack O'Connell, né, então conhecido pela saga Jurassic Park e pelo premiado O Piano também, né, de Jane Campion. Neill também aparecerá na comédia surrealista The Fox, da qual participou como dublador, e também de The Last Resort, romance em que interpretará o pai da personagem de Daisy Ridley. Então, olha só, notícia triste, mas teremos aí, pelo menos, ele eternizado por mais outras produções aí no cinema, né? Depois dessa notícia boa que se teve dele ter curado aí o câncer depois de muitos anos fazendo tratamento com a doença, né? Então conseguiu ali viver por um tempo ainda sem o câncer, sem ter esse resquício ainda da doença, e também conseguindo fazer, né, o que ele amava, que no caso era atuar. Então, né, notícia triste, mas temos ainda aí este resultado dessa continuidade dele, né, que sempre teve muita vontade mesmo de estar ali na frente da câmera e também atuando. 11 horas mais 30 minutos.
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1: E olha, uma lata de refrigerante virou o centro de uma polêmica na internet nessa semana. É que a influenciadora Mayra Cardi, na verdade, né? Jogou no lixo o refrigerante do marido, o Thiago Nigro, e proibiu a bebida dentro de casa. Vamos ver o vídeo.
2: Para mim, dar uma lata de refrigerante pro meu marido é saber que eu estou diminuindo o tempo de vida dele. Você acha mesmo que eu quero isso? Que eu quero que as minhas filhas tenham menos tempo de pai? Se quiserem me chamar de terrorista alimentar por conta disso, de doido, de o que quer que seja, pode amar. Eu tenho pena, no fundo, porque as pessoas não têm a menor consciência do dano disso.
1: Você ouviu, então, a influenciadora Mayra Cardi. Então, essa polêmica levantou uma dúvida que muita gente tem, né? O refri faz tão mal assim que ela pesou ali o clima, né? Para falar sobre isso, a gente conversa agora com a nossa colunista e nutricionista Amanda Figueiredo.
3: A questão, acho que o que a Mayra Cardi quis dizer é que o refrigerante, ele é uma bebida ultraprocessada, provavelmente uma das bebidas mais ultraprocessadas que existem. Né? Ele não traz nenhum benefício para a saúde, não tem um estudo, por exemplo, com a cafeína, que em doses seguras traz algum benefício. O refrigerante não.

0: você vai tomar ali duas latas por dia e não vai acontecer nada. Por outro lado, né, quando a gente fala de riscos à saúde, a gente está dizendo do uso crônico da bebida, daquelas pessoas que praticamente não tomam água e vivem à base de refrigerante. Tem muitos estudos que relacionam o excesso de refrigerante com desenvolvimento de diabetes, com risco cardiovascular, com excesso de peso, com desregulação da insulina, então atrapalha ali, né, o que você sabe de fome e saciedade, porque o refrigerante pode sim atrapalhar o equilíbrio hormonal. Então, esses são os principais riscos, né, do refrigerante. Então, pessoas que eventualmente consomem refrigerante não necessariamente vão morrer antes, mas é muito bom a gente saber que é uma bebida ultraprocessada e que não traz nenhum benefício. Então, fazer igual ali, ainda estou no clima da Copa, tem aquele vídeo do Cristiano Ronaldo tirando o refrigerante, colocando a água, né? Eu vou imitar ali o robozão, então, nesse sentido.
1: Agora, 11 horas mais 38 minutos e bora falar de cultura, porque um professor universitário recebe uma aluna em sua sala, primeiramente, né? Então começa, então, um jogo de ideias, conflitos e poder que se desdobra para uma reflexão do que é assédio, abuso e violência. Tema sério que é o contexto de Oleana, peça de David Mamet, que está em cartaz no Teatro Vivo aqui em São Paulo. A nossa apresentadora Estela Ribeiro esteve com os atores e bateu um papo sobre a montagem. Vamos ouvir.
2: Olha, vocês já me viram aqui no Teatro Vivo, entrevistando pessoas lá no camarim, lá na plateia, mas aqui no cenário, isso é para pouca gente, hein? Velson de Souza e Juliana Gerais, que bom estar aqui com vocês. Elenco de Oleana, vou começar perguntando para um, que assim a gente faz um bate-bola aqui. Quem descobriu esse texto e qual que foi a iniciativa para começar a montagem?
3: Eu, na verdade, tive contato com esse texto em 2011, num mestrado que eu fiz em interpretação em Nova York. Chegou 2023, 24, eu pensei, nossa, eu acho que eu estou na idade agora de fazer o personagem, né? Eu acho que eu já posso fazer. E aí eu fui checar com os direitos autorais e estavam disponíveis, então eu falei, vou produzir. A gente não conseguiu patrocínio nem nada, então ele é completamente independente. Eu resolvi bancar ele e tentar, né, nos próximos 3 anos aí, recuperar o dinheiro.
2: E Juliana veio parar aqui como?
4: Eu já conheci a Daniela Stirbulov, que é a nossa diretora. E aí, final de 2025, o Velso mandou uma mensagem falando que a Daniela tinha me indicado para fazer o teste, porque houve um teste. E aí foi assim que, graças a Deus, eu parei em Oleana, porque fazer essa peça, assim, é muito legal, né? Dois atores, jogo de ator, no formato que é, o Velso, o melhor parceiro de cena que eu poderia ter.
5: Ô, gente, é um autor que se caracteriza muito por esse jogo, esse diálogo muito contundente, né? E essa disposição que a gente tá vendo aqui na sala de apresentação deixa as pessoas muito perto, o que deixa essa sensação ainda mais forte, né?
3: Sim, com certeza. Essa foi a ideia da Daniela Stirbulov, né, que é a nossa diretora. Ela quis fazer essa disposição quase como colocando a plateia como um júri silencioso, né? E o interessante é que a plateia não só está muito próxima, mas também eles conseguem se ver, né? Eles conseguem ver a reação do outro. E dependendo do lugar que você senta, você tem uma perspectiva, um ponto de vista diferente do que está acontecendo, né? E o Mamet é isso que você disse, né? É um autor que ele é conhecido pela escrita dele, né? Eles até falam que é um jeito Mamet de se fazer teatro, que os personagens falam em cima do outro, como na vida real, né? São embates calorosos, então tem uma disputa muito grande de poder e as pessoas, elas acabam, o público acaba sempre tomando um partido, né? Tomando um lado, então sai daqui do espetáculo, dependendo de onde você senta, dependendo de onde você se coloca, do que você vê, você é influenciado para um tipo de opinião, né? Então é bem, bem imersivo nesse sentido.
5: E Juliana, personagens muito fortes e que estão aqui, estão na nossa faculdade, estão no nosso trabalho. Como é que foi encontrar essa personagem e lidar com esses conflitos? Se a gente está falando aí de disputa de poder, assédio, como é lidar com esses temas que são tão próximos a gente?
4: Acho que no processo, a primeira coisa é você nunca julgar seu personagem, né? Tipo, você vai defender o seu personagem até onde der. Mas essa peça são dois personagens que são muito equivocados e têm muita razão ao mesmo tempo. Tanto é que é uma peça que ela não traz resposta. A gente levanta perguntas e o público, de acordo com a visão de mundo, com a, sabe, vivência do público, o público vai

0: achar algo ou não, né? Ou não achar nada. É, mas para mergulhar nessas personagens, a gente fez um intenso trabalho de mesa, assim, de pegar texto e entender a lógica de cada personagem, o que, que é falado, o que, que o personagem diz versus o que ele fala. É, e discutimos muito sobre essa dinâmica de poder, porque, por exemplo, é uma peça que até na sinopse diz que, em dado momento, a Carol, a aluna, ela acusa o John, que é o professor, de assédio sexual. E aí a gente foi atrás de algumas coisas técnicas mesmo, de qual a diferença de assédio sexual para importunação sexual, para abuso sexual, sabe? Porque a peça, ela é bem verborrágica, é texto, texto, texto. E aí, é... O interessante é isso, que tal hora você tá com um personagem, aí uma coisa, uma palavra que o personagem fala, você fala, não, esse personagem tem razão. Então fica o tempo todo esse ping-pong.
1: Bom, a gente gostaria de convidar todos vocês para assistir Oleana, de David Mamet, aqui no Teatro Vivo, no Espaço Convivência. Nós estamos até dia 19 de julho, de sexta e sábado. Que horas, Ju?
0: Sexta e sábado às 20 horas e domingo às 18 horas.
1: É isso, espero vocês aqui. Os ingressos estão à venda no Simpla.
2: Fica a recomendação, 11 horas mais 43 minutos.
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2: Agora vamos pro nosso quadro. Tem música chegando para trazer aqui as notícias do mundo da música, os bastidores e também até lançamentos, números, enfim. Vamos falar agora de Rihanna e Beyoncé, né? Porque elas fizeram ali aparições surpresa em shows do Jay-Z, né? Então, olha só, o Jay-Z conseguiu surpreender a plateia com as participações especiais de seus 3 shows que rolaram em Nova York para comemorar os 25 e 30 anos de seus álbuns seminais, né? The Blueprint e Reasonable Doubt, respectivamente. O rapper levou, então, a Rihanna e a Beyoncé ao palco. Bom, a cantora Rihanna fez essa aparição surpresa no domingo, dia 12, apresentando seus sucessos, né? Que é o Better Have My Money, o Round This Town também, em um dos momentos mais marcantes da noite. Então, segundo a revista Variety, depois de anos longe dos palcos, ela declarou que sentia falta disso. É, ela que tá devendo pra gente um álbum aí, que desde o Anti, que a Madonna tá sumida, não quer conversa aqui com os fãs, não quer fazer lançamento, então fica aqui ao vivo a minha cobrança aí de novos hits que eu estou aguardando ansiosamente há muito tempo, né? É, da Rihanna e todos os fãs aí também, né? É, que aguardam aí, que ela venha com novidades. É, então, por exemplo, o Anti, que ela lançou em 2016, faz tempo, né? Já tá na hora de lançar coisa nova. Mas enfim, a última noite de apresentação também contou com a participação de Beyoncé, que interpretou o Drunk in Love, né? A cantora já tinha dividido o palco com o marido na sexta-feira, dia 11, quando cantou Can't Knock the Hustle. Até Blue Ivy Carter, que é a filha, né, da Beyoncé, participou da celebração, tocando piano em uma versão de Feeling It. Ela que também dança, né, a Ivy, uma gracinha, uma fofura. Então, olha só, várias músicas aí sendo tocadas, além de Beyoncé e também Rihanna, tiveram outras aparições nesses shows, né? Então, tinha o Usher, o Pharrell Williams, né? Que canta aquela música Because I'm Happy. A Tiana Taylor também, que também é atriz, né? É, The Dream e outras participações que estiveram ali nestes shows aí do Jay-Z, que reuniu essa galera, né? A Rihanna, nossa, tirou a Rihanna de casa pra cantar. Coisa rara de se ver, hein? Desde o Super Bowl que a gente não via a Rihanna. Ainda falando de música aqui no Resumo TMC, vamos falar de Mick Jagger, né? Ele falou que a parceria com Paul McCartney em novo álbum foi inesperada, né? Porque tivemos aí o álbum do The Rolling Stones, que foi lançado, né, na sexta-feira. Até trouxe aqui no Resumo TMC o Foreign Tongues, que eu tava inclusive escutando na academia hoje. Tá muito bom o novo álbum. E o cantor Mick Jagger afirmou que a parceria com o ex-Beatles Paul McCartney no novo disco Foreign Tongues do Rolling Stones aconteceu de forma inesperada. Abre aspas, o Paul estava tocando no estúdio ao lado e o nosso baixista Darren Jones não estava com a gente, chamamos o Paul e ele topou, fecha aspas. Disse então em entrevista ao Fantástico, né? No domingo, dia 12. Então, segundo o Jagger, McCartney toca um baixo bem funkeado em Covering in You, que é um rap melódico, uma música mais punk. Os Beatles e os Rolling Stones surgiram na mesma época, inclusive, né? Então, mas não chegaram a produzir muitas músicas em conjunto, por isso que traz para nós fãs essa curiosidade, essa surpresa, né, deste feat. Então, Foreign Tongues, como eu disse, foi lançado na sexta-feira, dia 10, tem uma influência de gêneros que permeiam a trajetória do grupo, com uma mistura de blues, rock, rock and roll, country, também tem um pouco de soul ali, pode se classificar. Então, essa mistura de estilos foi aprovada, inclusive, pelos críticos, né, que consideraram o trabalho uma obra de que a banda continua bastante atual e relevante. Então, além de McCartney, o disco também conta com participações especiais dos cantores Bruno Mars e Robert Smith. Para Jagger, o álbum é cheio de energia e bom humor e parte de composições que olham para a vida de forma otimista. Então, ele diz ali, né, meu mundo é vibrante, tenho um filho de 9 anos, vivo cercado de filhos e netos, jogo futebol, gosto de escrever sobre coisas divertidas, este é um disco animado, com só um pouco de sofrência aqui e ali. Então, uma proposta diferente, né, o cantor que mantém relação pessoal e afetiva com o Brasil também. Não escondeu o entusiasmo ao ser perguntado sobre uma possível vinda ao país, com a turnê do novo álbum, mas deixou em aberta a possibilidade. Ele disse, né, que adoraria ir tocar no Brasil, tá ansioso e que quer mesmo, que não vê a hora de subir no palco das suas grandes cidades e das pequenas também. Então, deixou aí uma expectativa, uma pontinha de esperança nos fãs, né? Uma turnê do novo álbum ainda é incerta. Não sabemos se vai rolar mesmo desse álbum que lançou, né? O Foreign Tongues. Então, o cantor Kate Richards também já foi perguntado sobre, mas escapou da resposta e deixou apenas um ano que vem a gente conversa, como quem diz, né? Na volta a gente compra. E você sabe quais são as turnês de maior bilheteria da história, né? Então, vamos conferir essa informação. Bilheterias que ultrapassam a marca dos bilhões de dólares, estádios lotados pelo mundo e fãs dispostos a pagar fortunas, porque os fãs eles são empenhados, né? Principalmente os brasileiros. Mas o mercado de shows ao vivo é considerado por muitos a força motriz da indústria musical e atualmente é dominado por lendas do rock e superestrelas do pop também. Então vamos para as turnês de maior bilheteria de todos os tempos, essa curiosidade que eu trago aqui no meio da música. Quem lidera o ranking é a Taylor Swift, né? A loirinha e amada por muitos, com a The Eras Tour, que aconteceu entre 2023 e 2024. Com isso, a Taylor Swift conquistou o recorde da primeira turnê a ultrapassar a marca de 2 bilhões de dólares em faturamento, segundo a Billboard. A cantora realizou 149 shows em 5 continentes, com espetáculos de 3 horas e meia de duração, que atravessaram os maiores sucessos das diferentes fases dela, né? Então, trazendo ali aquele passadão ali, aquele resumo da carreira dela. Agora, Elton John, por sua vez, né, detém a turnê com o maior número absoluto de shows e a terceira com a maior bilheteria, a Farewell Yellow Brick Road, despedida do cantor britânico dos palcos, realizada entre 2018 e 2023, teve um total de 330 apresentações e atraiu mais de 6 milhões de fãs, arrecadando cerca de 939 milhões de dólares. Então, inclusive, o John já tem data confirmada, né, para retornar ao Brasil. Ele é uma das atrações principais confirmadas no Rock in Rio, né, falando de rock aqui bastante na nossa programação. Ele tá previsto aí para 2026, né, o Astro Pop. Se apresentará no Palco Mundo no dia 7 de setembro, que vai ser feriado da Independência, inclusive. Então, o segundo lugar da lista, falei aqui, Swift no primeiro, John no terceiro, e o segundo lugar, quem, no caso é Coldplay, né, que arrecadou 1,1 bilhão de dólares com a turnê Music of the Spheres de 2022 e 2025, entre esses anos, no caso, a turnê ocorreu, né? Ela também foi certificada pelo Guinness World Records, né, que registra ali os maiores recordes da história mundial, como a turnê com o maior público total da história da música, vendendo mais de 13 milhões de ingressos, né? Então, falando um pouquinho sobre outras aqui que entram na fila, né? Então, primeiro lugar, é a Taylor Swift, segundo Coldplay, terceiro então é Rolling Stones, né, como mencionei aqui. Rolling Stone não, desculpa, Elton John ali ocupando terceiro lugar, e o quarto lugar é do Ed Sheeran, né, com a Divide Tour, que rolou ali entre 2017 e 2019. Então, muito bacana, temos ali o Ruivinho aí no quarto lugar. Tem também o U2 aparecendo neste ranking, ali em quinto lugar também, com a U2 Tour, né? Então, o U2 também está nessa lista. Eu falei do Rolling Stones, eles estão no 11º lugar com a Bigger Bang Tour. E tem até a cantora Pink ali ocupando o 7º lugar com a Summer Carnival. A Pink, saudades da Pink, também uma ótima cantora. Agora, a única artista latina a ganhar um espaço no ranking é a Shakira, com a turnê mundial Las Mujeres Já Não Lloram, né? Que ela fala, as mulheres já não choram. A série de shows realizada entre 2025 e 2026, na verdade, arrecadou 421 milhões de dólares, né? E garantiu à estrela colombiana o 17º lugar desta lista, né? Com vários nomes ali, eu não mencionei, mas no 6º lugar tá também o Harry Styles, né? O 9º lugar Guns N' Roses, 10º lugar a Beyoncé também com a Renaissance World Tour. Então vários nomes aí, Metallica também no 16º lugar, AC/DC no 15º. Então, vários nomes aí da música mundial aí, com as turnês aí de maior bilheteria de todos os tempos. E olha essa notícia, a ex de Bad Bunny venceu na disputa judicial por vocal usado na música Um Verano Sem Ti, né? Então, a ex-namorada do Bad Bunny pode dar continuidade a um processo que acusa a estrela do reggaeton de ter usado sem permissão uma gravação da voz dela dizendo Bad Bunny, baby, na música 2016. Desculpe meu espanhol para os ouvintes aí, manjo mais de inglês. Mas a música ali de 2022, né? Então, em uma decisão de 80 páginas obtida pela Rolling Stone dos Estados Unidos, o Supremo Tribunal de Porto Rico concluiu que Carlis de la Cruz Hernández, nome então dele, né, do Bad Bunny, pode seguir com a alegação de que o uso da gravação violou seu direito de proteger. No caso, Carlis de la Cruz, né, a ex de Bad Bunny, né, então alegando que o uso da gravação violou seu direito de proteger sua identidade contra a exploração comercial. No caso, Bad Bunny, nascido como Benedito Martínez Ocasio, vem contestando o processo desde que ele foi aberto em 2023. Então, nos autos, a ex de Bad Bunny, no caso de la Cruz Hernández, afirma que começou a namorar o Bad Bunny em 2011 e gravou a frase a pedido dele em 2015. O casal se separou mais tarde, reatou em 2017 e terminou novamente. Então, embora, segundo ela, tenha continuado a se comunicar de forma intermitente até 2019, né? Que ele vai vendo os relacionamentos. Então, de acordo com a ex do Bad Bunny, de la Cruz Hernández, ela nunca tinha autorizado o uso da gravação da música, né? Faixa do álbum de enorme sucesso, o álbum de 2022 dele, que é Um Verano Sem Ti. Né, antes do que bombou aí muito, né, eu devia tirar umas fotos. Então ela alega que Bad Bunny e sua empresa, a Remus Entertainment, usaram o áudio dela em serviços de streaming, redes sociais, televisão, rádio e campanhas promocionais, transformando em um gancho de marketing que alimentou o interesse no relacionamento de idas e vindas do casal e impulsionou vendas. Ela também afirma que os réus lucraram injustamente com sua voz sem compensá-la. E o Supremo Tribunal entendeu que ela apresentou fatos suficientes para sustentar a alegação de um uso comercial plausível. Então, olha só, embora de la Cruz Hernández possa avançar com a reivindicação relacionada à música 2016, a corte considerou que ela demorou demais para buscar indenização, né? Então, o prazo de prescrição, né? Ou seja, quando a acusação ela caduca para a música anterior, já havia expirado, decidiu o tribunal. Então, em sua decisão, a maioria também reverteu um arquivamento anterior do pedido de direitos autorais dela. O tribunal entendeu que ela tem o direito de levar adiante a alegação de que a gravação de sua performance vocal pessoal e distinguível pode ser protegível por direito autoral. Então, vamos ver, né? Como é que o Bad Bunny tá se sentindo em relação a isso? Então ela venceu a disputa aí, ou seja, vai ter que tirar esse trecho aí da gravação da música. E olha só, voltando aqui para o nosso quadro, né, falando de rock and roll bastante na nossa programação, eu mencionei aqui, né, que hoje é o Dia Mundial do Rock and Roll, e mencionei vários nomes aí, grandes nomes da nossa música, nacional e internacional, né, são os Mutantes, Capital Inicial, Engenheiros do Havaí, Charlie Brown Jr., Pete, Fresno, NX Zero, muitos nomes do rock and roll, né, brasileiro, Kid Abelha, e do rock internacional também, Beatles, Rolling Stones, Queen, Pink Floyd, né, Guns N' Roses, AC/DC, no caso, né? Então, eu perguntei para os nossos ouvintes, para você que ouve a nossa programação, qual que é o seu cantor, cantora favorita, ou até banda também. E tem mensagem chegando aqui no WhatsApp, que eu volto a lembrá-los, né? DDD 11 97221 1001. Tem mensagem aqui do, no caso, da Raquel, da Vila Firminiano. Boa noite, pessoal da TMC, aqui da Zona Sul de São Paulo. Eu queria dizer o quanto sou bem fã de rock argentino, incluindo vários artistas da música argentina, e também gosto muito de rock japonês, incluindo músicas de animes, que eu acho muito bacana. Ai, que legal! Manda pra gente aí a sua sugestão, então, Raquel dos Santos, de músicas argentinas pra gente ouvir aqui nos bastidores, né? É muito bom também conhecer outras culturas, outros tipos de música. Tem também, olha só, o Miguel, na verdade, desculpa. Um abraço pro Miguel, escutando pelo jogo Euro Truck Simulator e aproveitando a TMC. Olha só, é um simulador. Que é isso? Explica pra gente, Miguel, um simulador de caminhão e dá pra ouvir rádio? Olha que legal isso, hein? Muito interessante, gostei bastante. E você, tem um cantor, cantora favorita? Olha só, tem mensagem aqui também da Jade Barros, mandando mensagem. Olha só, boa noite, Alex, equipe da TMC, sou muito fã do Fred Mercury, tem até uma tatuagem dele de tão fã que sou. Um beijo e feliz dia do rock pra vocês. Feliz dia do rock pra você, nosso ouvinte. E com isso, me despeço aqui do nosso resumo TMC. A gente voltamos aí amanhã, às 10 horas da noite, nesse mesmo bate-canal aqui da TMC. Um beijo, boa noite.
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1: Muito bom dia, uma ótima terça-feira para você que sintoniza a TMC. Hoje é dia 14 de julho. Seja muito bem-vindo e muito bem-vinda ao Amanhã TMC. Eu sou o Diego Andrade e eu te faço companhia ao vivo até às 5 da manhã. Aqui no Amanhã TMC você fica por dentro de tudo o que aconteceu de mais importante no noticiário do Brasil e do mundo, além de saber das primeiras notícias do novo dia que só está começando. Se você está em Belo Horizonte, acompanhe a nossa programação em 88.7. Em Recife, 92.7. São Paulo e Brasília, 100.1. Em Curitiba, 100.3. E no Rio de Janeiro, estamos no 101.3. O meu muito obrigado a você que sintoniza a TMC. O WhatsApp está aberto para você participar. Manda sua mensagem, o seu áudio, comentando sobre as principais notícias do Amanhã TMC no 119-7221-1001. 119-7221-1001. Vamos às principais manchetes do programa de hoje. Ministro Alexandre de Moraes suspendeu por 90 dias as visitas de Flávio Bolsonaro ao ex-presidente Jair Bolsonaro. A decisão veio depois que Flávio publicou nas redes sociais uma carta em nome de Jair Bolsonaro. Moraes também deu 48 horas para a defesa do ex-presidente se manifestar e determinou a apuração de possível descumprimento da decisão judicial e propaganda eleitoral antecipada. A defesa de Flávio Bolsonaro classificou como ilegal a decisão do ministro Alexandre de Moraes. Segundo os advogados, a medida desrespeita a Constituição, a Lei de Execução Penal e o Estatuto da Advocacia ao impedir o contato entre pai e filho e restringir a comunicação entre advogado e cliente. O líder da oposição do Senado, Rogério Marinho, também criticou a decisão. Em nota, Marinho classificou a medida como autoritária e afirmou que ela torna Bolsonaro incomunicável. O senador também comparou o caso à prisão de Lula em 2018 e disse que a oposição cobra tratamento igual perante a lei. O presidente Lula disse não aceitar na imposição, não acreditar na imposição de novas tarifas dos Estados Unidos sobre produtos brasileiros, apesar de o governo considerar esse cenário mais provável. O Brasil aguarda a decisão de Washington e mantém negociações para tentar reduzir os impactos da medida. A definição será sobre as tarifas, deve sair nos próximos dias. Uma pesquisa BTG Nexus mostra Lula com 47% e Flávio Bolsonaro com 44% em um possível segundo turno em cenário de empate técnico. No primeiro turno, Lula aparece com 40% das intenções de voto, contra 34% de Flávio Bolsonaro. A pesquisa também indica que Aécio Neves tem a maior rejeição entre os nomes avaliados. A mesma pesquisa mostra que a avaliação negativa do governo Lula caiu em 41%, enquanto a positiva subiu 35%. O levantamento também aponta empate técnico entre aprovação e desaprovação do governo, ambas com 47% dentro da margem de erro da pesquisa. A equipe da senadora Damares Alves negou que ela tenha rompido com a campanha de Flávio Bolsonaro. Segundo a assessoria, a ex-ministra já concluiu sua contribuição para o plano de governo e segue à disposição do pré-candidato. Os rumores sobre um racha foram descartados. A tensão entre Estados Unidos e Irã derrubou os mercados nesta segunda-feira. O petróleo Brent subiu 9,59% e fechou a US$ 83,30, enquanto o dólar terminou o dia cotado a R$ 5,13. O Ibovespa caiu 1,2%. Já as ações de petróleo da Petrobras e de outras petroleiras avançaram com a expectativa de aumento nas receitas, em meio ao temor da interrupção no fornecimento de petróleo pelo Estreito de Hormuz. O surto de ebola na República Democrática do Congo chegou a duas novas províncias no noroeste do país, aumentando a preocupação das autoridades de saúde. O país já registra 1.926 casos confirmados e 72 mortes. A Organização Mundial da Saúde alerta que o número real de infectados pode ser ainda maior devido à dificuldade de rastrear novos casos. Muito bom dia a você que sintoniza a TMC. Vamos à previsão do tempo para todo o país nesta terça-feira. Em Curitiba, o dia é nublado, mas o sol aparece de vez em quando. Não chove, máximas de 15 e mínimas de 5 graus. Já em São Paulo, a terça-feira é nublada com aberturas de sol à tarde. Pode garoar de manhã e à noite. Máximas de 18 e mínimas de 9 graus. No Rio de Janeiro, o sol aparece entre nuvens, dia com chuva passageira, máximas de 22 e mínimas de 14 graus. Em Belo Horizonte, é sol o dia todo. Algumas nuvens aparecem à tarde, mas não chove. Máximas de 22 e mínimas de 10 graus. Em Brasília, a terça começa com sol, mas as nuvens chegam durante a tarde. Não chove. Máximas de 27 e mínimas de 16 graus. Para fechar em Recife, faz sol, chove de manhã e as nuvens só vão embora à tarde. Máximas de 30 e mínimas de 21 graus. Ministro Alexandre de Moraes proibiu o senador Flávio Bolsonaro de visitar o ex-presidente Jair Bolsonaro pelos próximos 90 dias. A decisão foi tomada após a divulgação de uma carta com conteúdo político nas redes sociais. Os detalhes com Murilo Hernandes, direto de Brasília.
2: A decisão foi tomada depois da divulgação de uma carta assinada por Bolsonaro e publicada nas redes sociais de Flávio após uma visita ao pai. Segundo Moraes, o direito de visita foi usado para produzir e divulgar conteúdo político, que na avaliação do ministro diz respeito às medidas impostas ao ex-presidente, que está proibido de usar redes sociais diretamente ou por intermédio de terceiros. Na decisão, o ministro também afirma que essa não seria a primeira vez que Flávio Bolsonaro descumpre determinações da corte. O despacho lembra um episódio ocorrido no ano passado, quando o senador intermediou a participação do pai por telefone em um ato político. Diante do novo caso, a defesa de Jair Bolsonaro terá 48 horas para informar ao Supremo se o ex-presidente tinha conhecimento e autorizou a divulgação da carta nas redes sociais. Moraes também determinou o envio da carta e dos vídeos para a Procuradoria-Geral Eleitoral, que vai analisar se o material pode configurar propaganda eleitoral antecipada em favor da pré-candidatura de Flávio Bolsonaro à presidência da República.
1: Flávio Bolsonaro retrucou a decisão do ministro Alexandre de Moraes sobre as visitas a Jair Bolsonaro. Com os detalhes, o Murilo Hernandes.
2: Flávio Bolsonaro afirmou que vai recorrer da decisão que proibiu visitas ao ex-presidente Jair Bolsonaro pelos próximos 90 dias. A defesa do senador prepara medidas para tentar reverter a determinação, alegando que ele também atua como advogado do pai. No Congresso, a decisão recebeu críticas de parlamentares da oposição, que acusaram o Supremo de restringir a comunicação do ex-presidente.
1: Presidente da Câmara, Hugo Mota, se queixou a pessoas próximas do que considera uma postura injusta do presidente Lula com ele. Quem tem os detalhes é o repórter Rodrigo Vicente, de Brasília.
3: Pois é, um dos gestos que gerou contrariedade foi um vídeo divulgado no começo de junho em que o presidente Lula declara apoio à reeleição do senador veneziano Vital do Rego, do MDB. Veneziano disputa uma vaga ao Senado com Nabor Vanderlei, que é do Republicanos, e pai de Hugo Mota, né? Um aliado próximo do presidente da Câmara diz que, claro, é esperado esse apoio a veneziano pela relação de proximidade que ele tem com o presidente Lula, mas o deputado foi pego de surpresa com o vídeo, uma vez que ele não foi avisado aí previamente, né? Um governista que mantém conversa próxima com Mota reconheceu que há essa chateação, mas fala em um incômodo que pode aí ser totalmente contornado. Ele diz que isso é uma questão eleitoral e não interfere no jogo político da relação entre o Planalto e o Congresso. Além disso, ele afirma que Lula reconhece que Mota está ajudando nesse momento em pautas cruciais para o governo, como a negociação das dívidas rurais. Bem, Mota tem sim negociado pessoalmente com o governo e feito reuniões para buscar um meio termo que não gere um impacto elevado nas contas públicas, contrariando inclusive os ruralistas e a bancada ruralista aqui no Congresso Nacional.
1: E o governo brasileiro segue tentando evitar a aplicação de novas tarifas dos Estados Unidos sobre produtos nacionais. Murilo Hernandes traz as informações.
2: O presidente Lula determinou que os ministros e negociadores mantenham as conversas com o governo dos Estados Unidos até a definição sobre as novas tarifas que podem atingir os produtos brasileiros. Nos bastidores, a avaliação é de que a aplicação das taxas é uma possibilidade, mas o governo decidiu continuar defendendo os interesses do país e manter os canais de negociação abertos. Uma das orientações é preservar as atuais regras do PIX. O sistema de pagamentos instantâneos do Banco Central está entre os pontos questionados pelo Escritório de Comércio dos Estados Unidos. Mas o governo brasileiro afirma que não pretende fazer mudanças. A estratégia do Palácio do Planalto é reforçar que as tarifas não têm justificativa jurídica e tentar uma nova reunião entre os representantes dos dois países antes do prazo final para a decisão. Além da defesa do PIX, o governo estuda ampliar a abertura de mercado em outros setores da economia como forma de fortalecer o diálogo comercial e atrair novos investimentos. Segundo integrantes da equipe econômica, a intenção é buscar um acordo sem comprometer mecanismos considerados estratégicos para o Brasil. As negociações seguem de forma presencial e remota entre os técnicos brasileiros e americanos na tentativa de adiar ou evitar a entrada em vigor de novas tarifas.
1: Em meio à expectativa pela decisão dos Estados Unidos sobre a possível aplicação de novas tarifas a produtos brasileiros, cresce a preocupação com os impactos que a medida pode trazer para a economia. O governo tenta ampliar a lista de exceções enquanto aguarda a definição da Casa Branca. Mas, na prática, o que esse tarifaço pode significar para as exportações, para as empresas e até para o consumidor brasileiro? Quem explicou esse cenário pra gente foi o analista socioeconômico do IBGE, Jefferson Mariano, e a gente confere agora.
4: Jefferson, muita gente está ouvindo falar em tarifaço dos Estados Unidos, mas ainda tem muita dúvida sobre o que isso de fato significa. Se essas tarifas, então, né, de 25%, até se falou ali de uma porcentagem de 12,5%, forem de fato confirmadas, qual que é o impacto real para a economia brasileira? E aqui eu estou falando não só do consumidor, mas também do empresário. O que, que isso impacta para a sociedade como um todo?
5: Bom, realmente é algo que preocupa, né? Na verdade, os impactos, eles são difusos, porque é uma lista bastante grande de produtos, né? Agora, há algumas cadeias produtivas que vão ser mais afetadas, porque há produtos que são produzidos sob demanda para um mercado específico. Então, realmente, aí há alguns produtos industrializados, por exemplo, subprodutos de madeira, que são destinados para um mercado específico, e aí realmente tem um impacto, e aí tem um impacto sobre a economia, sobre o PIB. É verdade que, como são setores muito específicos, o impacto sobre o PIB de uma forma geral pode não ser muito grande, mas afeta algumas cadeias produtivas e, consequentemente, afeta o emprego nessas cadeias, nesses setores. Então, a gente pode ter um impacto pontual em alguns setores com relação ao emprego, então pode afetar a vida das pessoas, a vida dos trabalhadores que estão atuando nessas empresas. E por que que pode afetar? Porque alguns produtos, eles são dimensionados para um determinado mercado. E aí o que acontece? O empresário, ele tem uma grande dificuldade de redirecionar esses produtos para outros mercados. Então existem itens que são destinados praticamente na sua totalidade para os Estados Unidos. Então esse empresário vai ter uma dificuldade muito grande de redirecionar num curto prazo esses produtos para alcançar outros mercados.
4: Teve uma fala muito rápida ali do presidente Lula num evento que aconteceu em São José dos Campos, que ele diz ali não acreditar em tarifaço, mas a equipe do presidente, né, trabalha com um cenário do que a gente vem acompanhando, mais provável da confirmação das novas tarifas. Queria que você explicasse um pouquinho, o governo brasileiro consegue reverter isso ou apenas amenizar, como você falou, né? Ainda está em aberto aí quais produtos de fato que entrariam nessas tarifas, mas qual que é a expectativa mais racional e mais plausível diante do cenário?
5: Uma das possibilidades, que é o que vem se desenhando, é a própria negociação no sentido de ampliar a lista de exceções, né? O governo trabalhar com a questão dessas listas para que alguns produtos, inclusive essa lista, ela pode ser até interessante para os Estados Unidos, porque eles também, se a gente vai ter um problema com relação à cadeia exportadora, por outro lado, há mercados, há setores de atividade econômica que dependem muito dos produtos brasileiros, e também eles seriam uma dificuldade com relação a alcançar outros mercados com relação à substituição do Brasil para atender as suas demandas. Então, acredito que também lá, alguns empresários também sentirão-se muito incomodados com essa tarifa, como já está acontecendo de fato. Então, acredito que o trabalho seja nesse sentido, da lista de ampliar, a lista de exceções, para que os impactos sejam muito pontuais. Mas, assim, de fato, em termos geopolítico, pelo que a gente tem acompanhado, há essa tendência, né? E há outros elementos. Também tem a implicação, a implicância do governo dos Estados Unidos em relação ao PIX. Então, tem todo um desdobramento com relação ao que pode acontecer nos próximos dias.
4: E Jefferson, essa porcentagem, ela pode se alterar? Porque, por exemplo, a gente acompanha toda essa situação envolvendo também a guerra no Oriente Médio, o cenário internacional extremamente instável e, inclusive, esse vai e vem aí das negociações entre Estados Unidos e o Irã, inclusive com essa atualização que tivemos do Estreito de Hormuz, até com uma possibilidade ali de uma cobrança de pedágio. Isso também pode ser um fator determinante para uma piora, então, no quesito assim, no cenário brasileiro, né, de um aumento dessas tarifas?
5: Eu acredito que nesse sentido, no caso específico do tarifaço, não, né? Na verdade, é bem pontual, né? Essa lista que o governo dos Estados Unidos tenta impor ao Brasil está circunscrita num contexto específico geopolítico que envolve essas questões de negociação, que inclusive, como eu mencionei, é a questão do PIX, né? Agora, é claro, a gente tem, junto com o tarifaço, outros desdobramentos. Por exemplo, se o conflito no Oriente Médio se acirrar, a gente pode ter outros problemas relacionados à própria questão da inflação. E aí seria um outro fator adicional a trazer dificuldades para a economia brasileira no curto prazo.
1: Por conta do recesso de julho e das eleições, matérias prioritárias devem seguir paradas no Congresso. Sobre esse assunto, o TMC 360 conversou ao vivo com o Jorge Guetem, deputado federal do Republicanos de Santa Catarina, para entender se ele acha correto esse movimento.
6: Eu concordo plenamente quanto encerra-se essa semana, né, o semestre, mas eu penso que no período eleitoral ainda é possível, sim, nós votarmos pautas que estão ali para ser votadas, estão no forno, estão prontas, né, para ir para o plenário. Eu penso que é possível, no período eleitoral, nós avançarmos em algumas delas, né?
7: Na sua opinião, quais são as mais importantes? O que deve avançar primeiro nesse período, logo depois do recesso?
6: Eu acho, Joana, eu tenho esperança ainda que a atualização, o PLP 108, juntamente com o PLP 186, que foi apensado no 108, que é a atualização dos MEIs e da micro e pequena empresa, eu vejo com possibilidade de ser aprovado após o recesso. Eu vejo que está bem avançado o PLP, o PL da misoginia, é o 896, o PL da misoginia, que é a relatora é a Tabata Amaral. Eu penso que também é possível avançar, há um consenso, tem uns ajustes para ser feito ali, mas ela já manifestou que é possível fazer esses ajustes. Então, eu penso também que nós vamos avançar nisso. Olha, eu ficaria com convicção, eu ficaria com esses dois. E outras pautas importantes que nós temos, desde maioridade penal, está para ser votado. O marco legal da inteligência artificial está pronto para ser votado, já veio do Senado, né? Está bem conduzido pelo relator, mas eu penso que teremos mais dificuldade de avançar nisso. A alteração do Código de Trânsito Brasileiro também é uma pauta muito importante, né? A sociedade está esperando, o setor das autoescolas, clínicas médicas, os instrutores autônomos, todo esse setor tá aguardando o avanço na Câmara dos Deputados. Então, eu penso que isso está um pouco comprometido para acontecer antes das eleições ainda.
8: Deputado, uma outra questão, acho que é essencial que a gente aborde aqui, que é essa decisão do STF, ainda monocrática, à luz das investigações da Polícia Federal, se questionar o que acontece com não parlamentares que supostamente, segundo investigações da Polícia Federal, teriam acesso a emendas e ao encaminhamento dessas emendas. Vamos pegar, por exemplo, Aldemar Costa Neto e Eduardo Cunha. Como o senhor vê essa suposta ingerência e por que que haveria mecanismos para que isso fosse possível na visão do senhor?
6: Eu acho que esses fatos têm que tratar a causa. Se de fato aconteceu, tem que ter mais, eu concordo plenamente, eu acho que quase todos os parlamentares concordam, tem que ter bastante transparência nessas emendas para a sociedade poder acompanhar. Eu acho que isso é um recurso que não é nosso, é um recurso do Estado, da União, né? Então, que deve ser devolvido para os municípios, para os estados, né? Porque é dinheiro dos impostos que o cidadão paga, que o município envia para Brasília e retorna através de emenda também para os municípios, para obras, para melhorias, para impactar positivamente na vida das pessoas. Eu acho que tem que ter toda a transparência. Se de fato está acontecendo algo que não é republicano, tem que ser tratado. Mas eu acho que o regulamento hoje permite, está sendo conduzido, está sendo distribuído da forma que é o regulamento, né? Então tem que tratar o regulamento, tem que mudar as regras e deixar as regras bem claras como deve ser.
1: O governo tenta garantir a aprovação da medida provisória do frete e evitar uma paralisação dos caminhoneiros. As informações com o Murilo Hernandes.
2: O líder do governo no Congresso, o senador Randolfe Rodrigues, confirmou um acordo entre governo e oposição para votar no Senado a medida provisória do frete. A proposta precisa ser aprovada antes do fim do prazo de validade, que termina nesta quinta-feira. Caso isso não aconteça, ela perde os efeitos. A articulação ganhou força depois que as entidades de caminhoneiros ameaçaram uma paralisação nacional caso a medida não fosse votada a tempo. Para garantir a aprovação, o governo aceitou fazer apenas ajuste de redação no texto aprovado pela Câmara. Com isso, a proposta não precisará voltar para uma nova votação dos deputados, que poderia inviabilizar sua aprovação antes do prazo final. O acordo também mantém as regras sobre o piso do frete, mas sem definir valores diretamente na lei, seguindo o entendimento do Supremo Tribunal Federal. Outro ponto acertado entre governo e oposição é que o presidente Lula deverá vetar o trecho que concede anistia às multas aplicadas a caminhoneiros que participaram dos bloqueios de rodovias após o segundo turno das eleições de 2022. A versão final do texto foi encaminhada ao relator da proposta do Senado, Stevenson Valentim, para ser apresentada e votada pelos senadores.
1: Antes mesmo de iniciar o período das convenções partidárias, que começa no próximo dia 20, a disputa pelo governo de Minas ainda está cheia de indefinições. Quem traz os detalhes de Belo Horizonte é o repórter Júnior de Castro.
9: É isso, os dois principais campos políticos aqui de Minas, PT e PL, ainda não confirmaram quem vai disputar o Palácio Tiradentes. No PT, o partido tenta convencer o ex-prefeito de Belo Horizonte e deputado federal Patrus Ananias a entrar na corrida. Antes disso, o presidente Lula havia tentado Rodrigo Pacheco e também a ex-prefeita de Contagem Marília Campos, além de outros nomes que passaram pela mesa do partido, como a ex-reitora da UFMG Sandra Goulart. Já no campo bolsonarista, a expectativa continua em torno do senador Cleitinho Azevedo, do Republicanos. Ele, que é líder nas pesquisas, segue adiando a decisão e já disse que pretende esperar até o último dia do prazo da Justiça Eleitoral para anunciar se vai ser candidato. Enquanto isso, o PL evita lançar outro nome justamente para não dividir a direita. Apesar dessas incertezas, alguns partidos já têm pré-candidatos definidos aqui no estado, como Matheus Simões, do PSD de Dado, Gabriel Azevedo, do MDB, Alexandre Calil, do PDT, Jarba Soares Júnior, do PSB de Bola, além de nomes do PSOL, PCB, UP e Missão. A expectativa agora é que o cenário comece a ficar mais claro a partir da próxima semana, justamente com o início oficial das convenções partidárias.
1: O presidente Lula voltou a fazer críticas à atuação dos Estados Unidos no Estreito de Hormuz, no Irã, Ele visitou nesta segunda-feira o Instituto Mauá de Tecnologia em São Caetano do Sul, na região metropolitana de São Paulo. O repórter Ricardo Spárvoli conta os detalhes.
10: O objetivo da viagem foi conhecer laboratórios de teste em etanol e biodiesel aqui no campus do Instituto. Durante seu discurso, Lula criticou a atuação dos Estados Unidos no Irã, dizendo que antigamente isso era chamado de pirataria.
11: Hoje tem um Twitter do presidente Trump, tem um tweet dele dizendo que ele vai obstruir o Estreito de Hormuz. O Estreito de Hormuz é aquele canal entre o Irã e o resto do mundo que o Irã não deixa passar navio com petróleo. Ele fez um Twitter, Luiz Mercadante, dizendo que ele vai desobstruir. Mas cada navio que ele desobstruir, que ele tirar do estreito, o dono do petróleo tem que pagar 20% para ele. Isso antigamente chamava-se pirataria. Não é isso? Antigamente chamava-se pirataria.
10: O presidente afirmou ainda que, apesar da guerra estar causando um aumento de preços ao redor do mundo, isso não está acontecendo aqui no Brasil.
11: O preço da guerra está chegando no preço do feijão aqui no Brasil. Está chegando no preço do arroz, está chegando no preço do tomate, no preço da cebola, porque tornou o combustível mais caro. O óleo diesel está mais caro. A gasolina vai ficar mais cara. Sabe por que não está mais caro no Brasil? Porque nós tomamos a decisão de cobrar imposto sobre o petróleo que nós exportamos. Então nós aumentamos 12% no imposto para subsidiar os brasileiros para que o preço do feijão não suba por causa da guerra do seu Trump.
1: A assessoria da senadora Damares Alves negou rumores sobre um possível afastamento da pré-campanha de Flávio Bolsonaro à presidência. O Rafael Felitti traz as informações.
12: A senadora ainda se colocou à disposição para colaborar com um eventual futuro retorno da família Bolsonaro ao Palácio do Planalto. A polêmica sobre um suposto rompimento ganhou fôlego após Flávio Bolsonaro tornar público uma carta do ex-presidente Jair Bolsonaro, que fazia apelo pela união da direita e reafirmando apoio ao filho na corrida presidencial. Jair Bolsonaro cumpre prisão domiciliar por questões humanitárias. Ele foi condenado a 27 anos e 3 meses de prisão em regime fechado por tentativa de golpe de Estado. Os rumores sobre um suposto rompimento de Damares com Flávio surgiu após uma suposta queixa feita pela senadora sobre os ataques de setores da própria direita contra ela e também contra Michele Bolsonaro, após o vídeo publicado pela ex-primeira-dama nas redes sociais. No vídeo, Michele Bolsonaro afirmou ter sido apunhalada pelo enteado, o senador Flávio Bolsonaro, por conta de articulações políticas no PL do Ceará.
1: Uma investigação da Polícia Federal reúne mensagens atribuídas a Eduardo Cunha sobre emendas parlamentares. O Júnior de Castro traz os detalhes.
9: Em diálogos com uma servidora da Câmara dos Deputados, Eduardo Cunha aparece orientando mudanças na destinação de emendas parlamentares para municípios mineiros e ainda pede ajuda para resolver disputas sobre a autoria desses recursos. Em uma das conversas, ele diz estar com problema em uma emenda para a cidade de Manhuaçu e também pede um ofício para comprovar quem seria o autor da indicação. Em outras mensagens, solicita a troca de cidades que receberiam os recursos e reclama das negociações com prefeitos mineiros. Para a Polícia Federal, os diálogos indicam uma possível atuação de Cunha na definição de emendas, apesar de ele não ter mandato parlamentar. Com base na investigação, o ministro do STF, Flávio Dino, determinou o bloqueio de até R$6.100.000 em bens do ex-deputado. A defesa de Cunha nega qualquer irregularidade, afirma que ele não apresentou as emendas investigadas e diz que sempre atuou dentro da lei. Além disso, o ex-deputado ainda pretende ser novamente candidato aqui em Minas Gerais.

0: Muito bom dia a você que sintoniza a TMC. A pesquisa BTG Nexus, divulgada nesta segunda-feira, revela que 53% dos brasileiros avaliam a economia do país como ruim ou péssima, enquanto apenas 15% a consideram ótima ou boa. No âmbito pessoal, 30% classificam a situação financeira atual de forma positiva. Quanto questionado sobre as comparações entre gestões, 44% dos entrevistados afirmam que o cenário econômico sob o governo Lula está pior do que o do mandato de Jair Bolsonaro, ao passo de 38% enxergam melhora. O levantamento ouviu 2 mil eleitores por telefonema entre os dias 10 e 12 de julho. E atenção, motoristas que usam as rodovias Anchieta e Imigrantes no sentido litoral paulista. A partir de 1º de agosto, começa a funcionar o novo pedágio eletrônico Free Flow. Na prática, o motorista não vai precisar pagar o pedágio. As câmeras vão ler a placa do veículo ou a tag instalada no para-brisa. Quem tem tag terá cobrança feita automaticamente. Quem não tem também poderá passar normalmente, mas vai precisar pagar o pedágio em até 30 dias pelos canais da concessionária ou pelo site Siga Fácil. As motos continuam sem pagar. A novidade também muda a operação em dias de neblina. Hoje, quando a visibilidade é muito baixa, os veículos precisam parar para formar um comboio. No futuro, a ideia é manter o trânsito em movimento com a ajuda de sensores e painéis eletrônicos. Vamos aos destaques internacionais. Após o presidente dos Estados Unidos, Donald Trump, anunciar que pretende tomar o controle do Estreito de Hormuz, a Marinha norte-americana anunciou hoje que vai voltar a bloquear a entrada do Estreito. O novo bloqueio vai entrar em vigor a partir desta terça-feira. O bloqueio será feito ao longo de toda a costa do Irã, com o intuito de reprimir o tráfego de embarcações de qualquer porto ou terminal de petróleos iranianos. De acordo com a Marinha norte-americana, será liberado apenas navios com suprimentos humanitários. Todas as embarcações, no entanto, serão submetidas à inspeção por militares. E subiu o número de mortos em decorrência dos terremotos que atingiram a Venezuela. Pelo menos 4.561 pessoas morreram. O número de feridos permanece em 16.740. Já ao todo, 17 mil pessoas estão desalojadas, enquanto 20 mil estão em acompanhamento. O terremoto duplo aconteceu em 24 de julho e atingiu especialmente a cidade litorânea de La Guaira, onde mais de 800 edifícios foram afetados. As equipes brasileiras que realizam missão humanitária no país desembarcaram na sexta-feira no Brasil.
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0: 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O Republicanos negou publicamente estar fechado com o Flávio Bolsonaro na corrida presidencial. As informações chegam com a Ellen Gomes.
2: O Republicano se manifestou publicamente para negar que já tenha firmado apoio à candidatura do senador Flávio Bolsonaro, do PL, à presidência da República. Em nota nas redes sociais, o partido também rejeitou a informação de que estaria negociando uma vaga no Supremo Tribunal Federal para o presidente da legenda, Marcos Pereira, em troca desse apoio. O coordenador da campanha de Flávio, Rogério Marinho, também se manifestou classificando como falsa qualquer conversa nesse sentido. O Republicanos afirma que Marcos Pereira e Flávio Bolsonaro se encontraram pela última vez há mais de um mês e que a conversa não teve conclusão sobre uma possível aliança. O partido identifica internamente eleitores decepcionados com a pré-candidatura e inclinados a não tomar partido na disputa. O Republicanos é o partido do governador de São Paulo, Tarcísio de Freitas, aliado de Bolsonaro, que tenta a reeleição neste ano. Mas se por um lado não há decisão sobre o apoio a Flávio Bolsonaro, a sigla já descartou qualquer aproximação com Lula e afirmou que só vai definir o caminho a seguir na convenção nacional marcada para este mês em Brasília.
0: Após investimentos no Banco Master, o governador em exercício do Rio promoveu mudanças em setores estratégicos do órgão e dá mais espaço aos servidores de carreira. O Rafael Alves tem mais informações.
3: Um novo decreto do governo do Rio muda a estrutura interna e amplia a presença de servidores de carreira no Rio Previdência, Fundo Previdenciário do Estado, responsável por gerir a previdência dos servidores públicos. O órgão entrou na mira de investigações recentes após investimentos de mais de 3 bilhões de reais no Banco Master. A medida foi publicada no Diário Oficial do Rio nesta segunda-feira e foi assinada pelo governador em exercício, o desembargador Ricardo Couto de Castro. A partir de agora, os cargos de diretores de administração e finanças, de seguridade e de investimentos passam a ser exclusivos para servidores integrantes da carreira de especialista em previdência social. O decreto ainda estabelece que os diretores vão ter mandato de 1 ano com possibilidade de uma recondução para os representantes dos seguradores e dependentes no Conselho de Administração. Segundo o governo do Rio, a alteração atende aos requisitos estabelecidos pelo Ministério da Previdência Social, que reconhece boas práticas de governança, gestão e transparência dos regimes próprios da Previdência Social. Em maio, o ex-governador do Rio, Cláudio Castro, foi alvo de uma operação da Polícia Federal por suspeita de irregularidades nos aportes no Banco Master. Segundo a PF, foram feitas mudanças na cúpula do Rio Previdência que possibilitaram os investimentos no banco de Daniel Vorcaro. Antes, o presidente da autarquia, Davis Marcon Antunes, foi preso por suspeita de obstruir as investigações da PF que apuram 9 operações financeiras que resultaram na aplicação de aproximadamente 970 milhões de reais em letras financeiras.

0: não prevê aí uma pauta de grandes votações de interesse, algo que também não é nenhuma novidade, acontece de 4 em 4 anos, né? Mas, enfim, qual é a sua visão, qual é a visão do PT acerca disso?
1: Bom, primeiro que nós queremos votar, ainda antes de entrar o recesso, pautas importantíssimas. Vou dar um exemplo, fim da escala 6x1 no Senado. Essa é uma pauta extremamente prioritária para o governo, para a sociedade brasileira. Os trabalhadores estão na expectativa, estão na espera há tanto tempo de ter a garantia dos seus 2 dias semanais de descanso e, ao mesmo tempo, reduzir a jornada de 44 para 40 horas. O presidente Lula tem prioridade nessa pauta. Está parada no Senado há mais de um mês, sem justificativa alguma. Afinal de contas, Felipe, por que uma pessoa seria contra votar o fim da escala 6x1? Está defendendo o quê? Está defendendo quem? Qual a razão de retardar um tema tão importante para as pessoas, para a vida das famílias, para a juventude, para as mulheres, enfim, por uma gama de pessoas? Então, nós queremos votar essa matéria, ela é extremamente urgente e prioritária. Nessa semana, na Câmara, nós vamos tentar aprovar e avançar com a pauta de criminalizar a misoginia. É uma pauta que está sendo tratada na Câmara, né? O governo também tem prioridade, esperamos tratar e aprovar essa semana. Falava há pouco, inclusive, por telefone com o meu líder, Paulo Pimenta, para que a gente trabalhe essa pauta nessa semana, para que possa aprovar. Tem outras matérias ali também tramitando. Posso dizer ainda no Senado, a PEC da segurança, né? O presidente Lula mandou essa proposta no começo do ano passado. Nós também aprovamos na Câmara e está parada no Senado sem qualquer justificativa. Também um tema tão importante, tão atual e tão necessário.
2: A gente estava agora há pouco, deputado, com outra entrevista aqui no ar. A gente estava entrevistando um deputado do Republicanos, o deputado
0: Jorge Guetem,
2: exatamente. Estava aqui recuperando a informação no meu computador, deputado federal do Republicanos de Santa Catarina, e fizemos exatamente a mesma pergunta e ele citou exatamente as mesmas propostas, ou seja, as mesmas prioridades, ou seja, são assuntos importantes que em princípio devem ter consenso.
1: Olha, seria ideal que tivesse consenso, viu, Joana? Né, por exemplo, é injustificável a 6x1 estar parada no Senado. Eu fui o presidente da comissão que trabalhou na Câmara. Em um mês e pouquinho, nós percorremos vários estados do país, fazendo audiências públicas, fazendo também na Câmara, ouvindo todos os setores, de trabalhadores, entidades sindicais, sociais, especialistas e entidades empresariais. Aprovamos essa matéria na Câmara, uma vitória expressiva e uma conquista muito grande. Não tem justificativa, né? O que justifica? É inexplicável, porque ninguém vem a público dizer porque a matéria está parada, né? Então tem que ser transparente com a sociedade, tem que ser transparente com as pessoas, né? Então eu creio que quando for a voto, né, na hora do voto, a ampla maioria votará favorável, como aconteceu na Câmara. Mas aqueles que estão contrários estão agindo nos bastidores de uma maneira sutil, mas de uma maneira muito ruim, muito oculta, porque não fala a verdade para a sociedade o que pensa e o que quer e a quem representa, né? Então a gente espera, e tomara que o presidente Alcolumbre se sensibilize, porque ele tem que dizer para o povo aqui que ele, porque está segurando essa matéria.
0: Falando em bastidores, deputado, e falando também em presidente da Câmara, a gente não pode se furtar de falar de um outro assunto que está bombando aí no noticiário, que é a decisão do STF, ainda monocrática, né, com base nas investigações da Polícia Federal, de bater na porta de 2 não parlamentares que supostamente estão influenciando os caminhos das emendas parlamentares. Estamos falando de Eduardo Cunha, Aldemar Costa Neto, por exemplo, né? Eu queria saber como é que o senhor vê essa questão.
1: Olha, os deputados que assinaram as emendas, que indicaram as emendas em nome dessas pessoas, tem que se explicar, né? Porque é uma emenda, uma indicação parlamentar, a prefeitos vários procuram os deputados de diferentes partidos, mas como o nome diz, é uma emenda parlamentar. Essas figuras não são parlamentares, se os seus deputados indicaram em nome deles, tem que se explicar o porquê. Eles poderiam até ter pedido para o deputado do seu partido atender uma demanda deles, mas deles fazerem indicação diretamente, jamais. É deturpar algo que é uma prerrogativa parlamentar de poder estar fazendo uma indicação de um recurso para algum município na área

0: da saúde, na área da infraestrutura, na área da educação, mas uma pessoa estranha ao Congresso não tem essa prerrogativa, esse poder, muito menos essa competência. Isso é um. Então, o Flávio Dino está fazendo aquilo que lhe compete, né? Correto?
1: Os bombeiros paranaenses que estiveram na Venezuela para a missão de resgate das vítimas do forte terremoto no país vizinho foram homenageados após retornar ao Brasil. Os detalhes chegam de Curitiba com Luiz Fernando Haninch.
2: A equipe, composta por 10 oficiais, passou 2 semanas em território venezuelano. Os agentes brasileiros fizeram parte de uma força-tarefa junto com socorristas de outros países. De acordo com o governador do Paraná, Carlos Massa Ratinho Júnior, o grupo formado por bombeiros paranaenses, mineiros e paulistas está em processo de certificação internacional.
3: Estão num processo de seleção da ONU para uma tropa de elite em catástrofes que possam acontecer no planeta. Pela boa formação que tem os nossos bombeiros, pelos equipamentos que tem os nossos bombeiros e, pelo histórico, pela qualificação de treinamentos rígidos que são implantados para esses homens que estão aqui representados. Então, o Paraná hoje faz parte de um grupo seleto da elite de salvamento do mundo.
2: Os bombeiros do Paraná partiram em direção à Venezuela, um dia depois do terremoto. Os primeiros 10 dias são cruciais para encontrar vítimas ainda com vida, de acordo com o tenente-coronel Ícaro Gabriel Greinert, que coordenou a equipe.
4: A gente tem que estar cada vez mais preparado para agir com rapidez. Isso ficou evidente lá na Venezuela, né? Esse tipo de situação, quanto mais rápido as equipes chegam, maior é a possibilidade de localizar pessoas com vida. A gente treina muito, mas nada do que a gente treina aqui é parecido, né? Vários prédios altos, a interação com várias equipes estrangeiras, né? Sobretudo a equipe dos Estados Unidos, que a gente trabalhou muito próximo, vai ajudar a melhorar bastante a nossa capacidade de resposta, não só para esse tipo de operação lá, como aqui no estado também.
2: Para reforçar as buscas, além dos 10 profissionais, outros 2 cães do Corpo de Bombeiros foram mobilizados para o resgate. O cabo Rodrigo Santos conduziu as cadelas Megan e Aria. O bombeiro avaliou o papel dos animais nos trabalhos da equipe.
5: Essa foi a nossa primeira missão de grande vulto, né? A Aria atua já no interior do estado, mas essa foi a nossa primeira, foi bem impactante, né? Até para mim, eu nunca tinha ido para fora do estado em missão, então foi algo que eu vou lembrar pro resto da vida. É muito triste pela situação do país, o tamanho da devastação, mas um orgulho em representar principalmente o pessoal da atividade com os cães aqui do nosso estado, do Brasil inteiro. Apesar de muito calor, então a gente procurou manter a saúde dos cães, esse era o mais importante, na verdade, né? Então foi algo que não foi prejudicial para eles.
2: 2 terremotos com magnitude acima de 7 pontos assolaram a Venezuela no dia 24 de junho. De acordo com a imprensa do país, já são mais de 4.500 mortes confirmadas. O tremor resultou em mais de 16 mil feridos e pelo menos 20 mil pessoas continuam desabrigadas.
1: Metade dos policiais militares denunciados pelas mortes nas operações Escudo e Verão em São Paulo foi absolvida sem passar por júri. As ações são consideradas as mais letais da Polícia Militar de São Paulo desde o massacre do Carandiru em 1992. O saldo oficial foi de 84 mortes. A Luísa Mutoni tem as informações.
6: Das 84 mortes oficiais, apenas 7 viraram denúncia por homicídio doloso quando há intenção de matar. Entre essas 7 denúncias, 4 foram rejeitadas já na primeira instância. Uma 5ª foi reclassificada para homicídio culposo quando não há intenção. Uma ainda está sob análise e a outra, de fato, será levada a júri popular. Ao todo, 16 policiais foram denunciados, mas 8 foram absolvidos já na primeira instância. As operações, consideradas as mais letais da história recente da Polícia Militar, foram realizadas em 2023 e 2024, no litoral norte de São Paulo. Elas aconteceram depois da morte de 2 policiais militares, em Guarujá e em Santos. Um deles era da Rota, a tropa de elite da Polícia Militar.
1: Uma professora de artesanato denunciou ter sido envenenada por uma aluna que teria colocado mercúrio dentro de uma garrafa de água. O repórter Júlio Andrade tem as informações.
7: A artesã Dene Cardoso trabalhava em um projeto social dentro de um hospital aqui do Recife. A suspeita, que era uma das alunas da ação, foi filmada colocando uma substância na garrafa da vítima, que começou a sentir os sintomas de intoxicação. Entre eles, dores abdominais, dificuldade para andar, queda de cabelo e tontura. Laudos atestaram que ela foi intoxicada com mercúrio, que é um metal líquido extremamente tóxico. Ela suspeitou que havia algo errado com a água que tomava, depois de sentir que havia bolinhas no líquido. A artesã contou que já havia desconfiado do comportamento da aluna quando um dia flagrou a mulher mexendo na garrafa de água dela e decidiu filmar a aluna. O caso foi denunciado à polícia em junho de 2025 e é investigado há mais de um ano. A corporação informou apenas que o caso segue sob investigação e que não pode divulgar mais detalhes para não comprometer as diligências. A mulher artesã disse ainda que busca atendimento para tratar as sequelas deixadas pela intoxicação e para conseguir um laudo comprovando danos neurológicos causados pelo mercúrio.
1: Investigações da Polícia Civil revelam que o criminoso acusado de matar a companheira no centro do Rio no início de julho retirou o corpo da vítima do quarto e a carregou completamente desacordada até o carro dele. A repórter Érica Levigardi traz os detalhes.
8: A Polícia Civil tenta localizar o criminoso responsável pelo assassinato de uma mulher no centro do Rio. Marlon Souza da Silva é considerado foragido da justiça. A investigação começou após o desaparecimento de Bianca da Silva Ribeiro no dia 6 de julho. Na noite anterior, ela esteve em um samba na Pedra do Sal com Marlon. Depois, o casal seguiu para uma hospedagem por aplicativo na Rua do Ouvidor. A reportagem da TMC teve acesso às câmeras de segurança do local. As imagens mostram que Marlon e Bianca chegam no prédio na manhã do dia 5 de julho. Um dos registros mostra quando Marlon sorri para Bianca e os dois vão para o quarto. Por volta de 00h12 do dia seguinte, Bianca volta para o prédio e entra no elevador sozinha. Marlon chega pouco tempo depois e chega a correr atrás dela. Ele sobe até o terceiro andar e segue até o quarto. Horas depois, ele desce sozinho no elevador com malas nas mãos. Às 3h07 da manhã, Marlon sai com o corpo da vítima do apartamento. As apurações revelaram que o criminoso retirou o corpo de Bianca do quarto e a carregou completamente desacordada, sem qualquer reação, até o carro dele, antes de seguir para Miguel Pereira, no interior do Rio. Em uma tentativa de despistar as autoridades e direcionar suspeitas ao ex-namorado da vítima, Marlon enviou uma fotografia da jovem em uma área de mata a uma testemunha, fingindo estar desesperado para saber o paradeiro da jovem. O corpo de Bianca foi localizado na última sexta-feira em uma área próxima ao município de Vassouras, em uma fazenda. A Polícia Civil segue em busca do acusado.
1: 9 trabalhadores foram resgatados de condições análogas à escravidão durante uma operação da Auditoria Fiscal do Trabalho no município de Santa Cruz, no sertão de Pernambuco. As informações chegam com o repórter Kennedy Lacerda.
9: Foram alvos das fiscalizações obras públicas de pavimentação e pedreiras, que forneciam material para esses tipos de serviço. De acordo com o Ministério do Trabalho e Emprego, os resgatados atuavam no assentamento de pavimento e na extração e corte de pedras. 3 empresas de construção civil, contratadas por entes públicos, executavam as atividades e foram autuadas. Durante as diligências, as autoridades encontraram alojamentos em condições extremamente precárias. Os trabalhadores dormiam em colchões no chão e viviam em imóveis superlotados e sem privacidade. As vítimas também não tinham acesso a água potável, instalações sanitárias e espaços próprios para descanso e alimentação. As empresas foram notificadas pela Auditoria Fiscal do Trabalho para regularizar a situação, rescindir os contratos e quitar as verbas devidas. Somados aos valores por danos morais individuais, os pagamentos chegam a cerca de R$ 520 mil e os resgatados terão acesso a seguro-desemprego destinado às vítimas de trabalho análogo à escravidão. Eles foram encaminhados à rede de proteção social.
1: O IBGE divulgou a inflação de junho e o índice desacelera para 0,16%, vindo bem abaixo do 0,31% que o mercado projetava. No acumulado de 12 meses, inflação está em 4,74%, o que significa que, pelo menos pelo segundo mês seguido, o país estoura o teto da meta estabelecida. E que é de 4,5%. Em entrevista para a TMC, o analista socioeconômico do IBGE, Jefferson Mariano, comentou os principais destaques que influenciaram o IPCA de junho.
10: A gente tinha visto a prévia, né? Na verdade, a prévia, o IPCA 15, havia se analisado um comportamento um pouco mais elevado. E aí, depois, quando nós completamos a coleta dos 30 dias, nós percebemos que, na verdade, houve um arrefecimento, né? Então, o índice, de fato, veio menor do que muitos dos operadores de mercado imaginaram e veio menor do que a prévia. Então, realmente, acredito que ainda seja um pouco difícil, mas, evidentemente, como você bem destacou, né, a gente ainda está aí acima da meta de inflação, né, os números sinalizam isso, né, mas vai depender dos comportamentos dos próximos meses. Né. Então, a gente tem alguns itens que apresentaram baixas significativas, né, e ainda há uma instabilidade com relação ao comportamento dos combustíveis, né.
11: E quais são os elementos dos próximos meses que podem influenciar os índices? Nós estamos falando de elementos que são minimamente previsíveis e elementos com certeza que também têm um quê de imprevisível, como eu imagino a guerra no Oriente Médio.
10: Ah, sim, né? De fato, a gente tem essa questão da imprevisibilidade, que são esses preços administrados, e aí tem a questão específica do petróleo, né? Então, a gente não sabe quais serão os desdobramentos, então, a própria política do governo com relação a possíveis subsídios no setor, então esse é um dado um pouco mais complicado. Agora, no caso do Grupo Alimentos, né? Então, o Grupo Alimentos há uma previsibilidade um pouco maior, o comportamento das safras, a gente tem o próprio comportamento da estiagem das carnes, que tem um peso significativo no índice de preços, né? Então, como a gente está tendo, pelo menos no caso do clima, uma situação menos adversa com relação ao clima, como nós observamos em anos anteriores, é possível que no caso do Grupo Alimentação a gente consiga trazer o índice para patamares um pouco mais comportados, né? Agora, a gente depende desses outros fatores e, evidentemente, no caso do petróleo, impacta diretamente nos alimentos. Então, tem uma série de itens no Grupo Alimentos que são muito suscetíveis ao comportamento do petróleo por conta da questão dos fretes, né?
12: Agora, Jefferson, para concluir aqui, bolso de quem está nos acompanhando agora, já está sentindo, vai sentir mais, médio prazo, curto prazo, como é que é isso?
10: No caso, especialmente da população que ganha menos de 5 salários mínimos, ou seja, a grande massa, há alguns itens que pesam, né, que pesaram, por exemplo, a gente teve no caso do grupo saúde, né, convênio médico, no caso específico do grupo alimentação, né, a população acaba sentindo um pouco mais, e também vale lembrar que, apesar do índice ter ficado em 0,16, vale lembrar do grupo habitação. Então, o grupo habitação, em específico a energia elétrica, continua a incomodar por conta da bandeira amarela. Como a gente ainda está entrando no processo de estiagem um pouco mais profundo, a gente pode ter uma migração dessa bandeira e o grupo habitação pode vir a impactar um pouco mais o índice de preços, e aí, de modo direto, a população que tem menores rendimentos.
1: E o clima em Minas Gerais pode ficar mais extremo nos próximos meses. O Júnior de Castro é quem explica pra gente.
13: O calorão pode vir com tudo. As projeções indicam que cidades aqui de Minas podem registrar temperaturas parecidas com as do Nordeste. Em Belo Horizonte, por exemplo, as máximas médias da primavera podem chegar perto dos 32 graus. Já no norte de Minas, os termômetros podem passar dos 36 graus. O problema é que o solo fica muito seco durante a estiagem. Quando as chuvas voltam no verão, elas tendem a cair em pouco tempo e com muita intensidade, aumentando o risco de enchentes, alagamentos, deslizamentos de terra e até pressão sobre barragens e sistemas de abastecimento de água. Apesar deste cenário, os meteorologistas lembram que ainda não há um consenso sobre a força desse fenômeno. A expectativa é que o comportamento do Oceano Pacífico nas próximas semanas confirme ou não a formação do Super El Niño. Enquanto isso, os órgãos de monitoramento já mantêm aí a atenção para possíveis ondas de calor, incêndios florestais e mudanças no regime de chuva.
1: O fim da greve dos professores marcou o início da retomada das atividades nas universidades do estado do Rio de Janeiro. Mas a volta à rotina ainda está longe de ser normalizada. A repórter Luísa Rodrigues traz os detalhes.
14: A retomada das aulas na Universidade do Estado do Rio de Janeiro, prevista desde a Assembleia dos Professores, realizada no dia 1º de julho, começou nesta segunda-feira, mas ainda de forma irregular. Em algumas unidades, estudantes encontraram salas fechadas e não tiveram aula. A principal dúvida agora é sobre como ficará a reposição do semestre, já que o novo calendário acadêmico só começará a ser discutido na próxima quinta-feira, dia 16, pelo Conselho Superior da Universidade. Os professores suspenderam a greve após mais de 3 meses de paralisação e decidiram retomar as atividades nesta segunda-feira. No entanto, os técnicos administrativos continuam em greve, o que tem impactado o funcionamento da universidade. A indefinição tem provocado dúvidas entre os estudantes, com informações diferentes entre departamentos e mudanças nas orientações sobre o início das atividades. Muitos ainda não sabem quando, de fato, as aulas serão normalizadas. Um aluno, que preferiu não ser identificado, relata dificuldade para acompanhar as definições da universidade.
15: Na greve a gente ficou meio no escuro, sabe? Mas aí, quando voltou agora, a princípio eles iam só voltar às atividades acadêmicas, não iam ter aula, ia ser só a partir do dia 15. Aí depois eu fiquei sabendo que mudou, os professores avisaram que iam dar aula e não tá bem definido, né? Porque na televisão sai uma coisa, dos professores sai outra, aí o pessoal, tem gente que tá indo pra aula hoje, por exemplo, meu irmão foi e deu de cara com a porta fechada, mesmo sendo o início oficial, entre várias aspas, né? Tá complicado, né? Bem complicada essa história.
14: Em nota, a UERJ informou que enquanto o novo calendário não for aprovado, os professores estão orientados a não aplicar avaliações e que, devido à paralisação dos técnicos, o retorno acontece de forma escalonada em algumas unidades, incluindo colégios de aplicação e cursos de graduação. Nos próximos dias, a comunidade acadêmica aguarda 2 definições importantes. Nesta terça-feira, os técnicos administrativos realizam uma nova assembleia para decidir os rumos da greve. Já na quinta-feira, o Conselho Superior da UERJ deve iniciar a discussão do novo calendário acadêmico, que vai definir como será feita a reposição das aulas e a organização do restante do semestre letivo.
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0: 1:01 pelo horário de Brasília. Muito bom dia a você que sintoniza a TMC. Vamos ao giro de notícias para você ficar muito bem informado e muito bem informada nessas primeiras horas do dia. O ministro Alexandre de Moraes suspendeu por 90 dias as visitas de Flávio Bolsonaro ao ex-presidente Jair Bolsonaro. A decisão veio depois que o Flávio publicou nas redes sociais uma carta em nome de Jair Bolsonaro. Moraes também deu 48 horas para a defesa do ex-presidente se manifestar e determinou a apuração de possível descumprimento de decisão judicial e propaganda eleitoral antecipada. Já a defesa de Flávio Bolsonaro classificou como ilegal a decisão do ministro Alexandre de Moraes. Segundo os advogados, a medida desrespeita a Constituição, a Lei de Execução Penal e o Estatuto da Advocacia, ao impedir o contato entre pai e filho e restringir a comunicação entre advogado e cliente. O líder da oposição no Senado, Rogério Marinho, também criticou a decisão. Em nota, Marinho classificou a medida como autoritária e afirmou que ela torna Bolsonaro incomunicável. O senador também comparou o caso à prisão de Lula em 2018 e disse que a oposição cobra tratamento igual perante a lei. O presidente Lula disse que não acredita na imposição de novas tarifas dos Estados Unidos sobre produtos brasileiros, apesar de o governo considerar esse cenário mais provável. O Brasil aguarda a decisão de Washington e mantém negociações para tentar reduzir os impactos da medida. A definição sobre as tarifas deve sair nos próximos dias. Uma pesquisa BTG Nexus mostra Lula com 47% e Flávio Bolsonaro com 44% em um possível segundo turno em cenário de empate técnico. No primeiro turno, Lula aparece com 40% das intenções de voto contra 34% de Flávio Bolsonaro. A pesquisa ainda também indica que Aécio Neves tem a maior rejeição entre os nomes avaliados. A mesma pesquisa mostra que a avaliação negativa do governo Lula caiu para 41%, enquanto a positiva subiu para 35%. O levantamento também aponta empate técnico entre aprovação e desaprovação do governo, ambas com 47%, dentro da margem de erro da pesquisa. 1:06 pelo horário de Brasília. 3 minutos pelo horário de Brasília. Muito bom dia a você que sintoniza a TMC. 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No primeiro bloco do programa Cidade é Sua, da TMC do Rio de Janeiro, conversamos com a Ana Paula Rio, fundadora do RIP. Começar é possível, recomeçar é possível. Em pauta, o projeto que apoia pessoas em situação de rua no Rio de Janeiro. No segundo bloco do programa, conversamos com Alan Maia, que é fundador da Agência do Bem. Em pauta, o apoio da ONG à educação e atividades extracurriculares nas comunidades fluminenses. A gente confere esse bate-papo agora.
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2: seja bem-vinda, Paula, ao Cidade é Sua, esse projeto aqui que a gente fala um pouquinho sobre projetos e iniciativas voltados para a cidade do Rio de Janeiro. E justamente para dar visibilidade para esse tipo de projeto, que a gente está aqui conversando com você hoje sobre o Recomeçar é Possível. Fala então um pouquinho para a gente sobre o que é esse projeto.
3: Muito obrigada pela oportunidade de poder falar um pouquinho do RAP aqui, que é um tema tão caro para a gente. Bom, o Recomeçar é Possível nasceu há alguns anos aí. Ele partiu da construção com as pessoas em situação de rua e ele é um programa de atendimento à população em situação de rua que vai atender Centro e Lapa do Rio de Janeiro, realizado hoje por duas instituições que já são referências nessa causa. A primeira é a People's Palace Project do Brasil e a segunda é o Instituto LAR e hoje conta com a parceria da Petrobras.
2: Da onde surgiu, né, essa vontade de fazer, de apoiar essa parcela da população que por muitas vezes é vista como invisível, né?
3: Sim, eu vou completar agora 10 anos atuando com pessoas em situação de rua e esse desejo, né, essa atuação nessa causa específica veio lá na graduação, na época da graduação, quando eu tinha um sonho ali de chegar na faculdade e foi a partir desse sonho que eu comecei a olhar para essa causa. Então, na verdade, o desejo era poder contribuir com a sociedade de alguma forma, né, retribuir para a sociedade esse privilégio que eu tive de conseguir chegar ao ensino superior. E aí foi assim que nasceu o meu primeiro produto para pessoas em situação de rua, que foi um chuveiro itinerante. E a partir dessa atuação direta com eles nas ruas, eu entendi que eu podia fazer um pouco mais, né? Eu sou engenheira de produção, Tem algumas especializações também nessa área, então foi assim que a gente foi construindo outros projetos até chegar ao REP, que é uma metodologia estruturada, validada, já tem alguns anos aí de jornada, e também foi construída com o apoio das pessoas em situação de rua que participam das atividades aqui do Instituto Lar.
2: E me conta como é que o REP funciona, quais são as atividades, como é que eles se cadastram?
3: Hoje o projeto está na primeira fase, o projeto vai funcionar ao longo de 3 anos, serão ao todo aí mais de 500 atividades para pessoas em situação de rua. A gente prevê atender 1.550 pessoas na região do Centro e Lapa, e o projeto está na primeira fase. Nessa primeira fase do projeto, a gente está olhando para o acesso aos direitos básicos. Então, na prática, a gente tem um atendimento individual, que vai olhar para a documentação dessa pessoa, que vai olhar para o que ela está precisando de mais urgente naquele momento. A gente tem o dia do banho, que é onde o dia que essa pessoa vem se higienizar, vem pegar uma roupa limpa, vem cortar o cabelo, né, vem passar um desodorante. E a gente também já está funcionando tanto a arte-terapia, que acontece às quartas, quanto os ensaios do Coral Rap. Né? O Rap tem um coral formado por pessoas em situação de rua e vulnerabilidade social, que se apresenta em alguns lugares, inclusive, e faz os ensaios aqui na sede do Instituto Lar. E futuramente, no próximo ano do projeto, a gente começa a olhar para as atividades de geração de renda. Então, existe uma construção a ser feita, né? Nem todo mundo que está em situação de rua está preparado ou está no momento da geração de renda. Então, por isso a gente trabalha outras frentes do projeto antes de chegar nesse momento, que é a terceira fase do projeto, onde a gente começa com as atividades de geração de renda, especialmente para esse público do Centro e Lapa.
2: Quais são os maiores obstáculos assim, que você vê trabalhando com as pessoas em situação de rua?
3: Acho que uma das coisas interessantes de pontuar aqui é a questão do preconceito, né? Existe um preconceito muito grande com essas pessoas, muito por conta de informações antigas, onde as pessoas não são atualizadas sobre. Então, nos últimos censos, a gente tem os dados aí de que um pouco mais de 40% das pessoas chegam à situação de rua por conta de conflitos familiares. Essa é uma informação muito importante de ser compartilhada. E apenas 20% por conta do uso abusivo de álcool e outras substâncias. Ou seja, né, as famílias, as relações familiares hoje, né, tóxicas e preconceituosas, levam mais pessoas à situação de rua do que o que o senso comum imagina, que é o uso abusivo de álcool e outras substâncias. Mas também é importante destacar que são coisas bem diferentes. Uma coisa é como essa pessoa chega à situação de rua, que a gente tem os dados aí para comprovar. E uma outra coisa totalmente diferente é o que ela faz ou precisa fazer durante sua permanência nas ruas, né? A rua é muito violenta, a gente não pode julgar a atitude dessas pessoas. Vira e mexe, as pessoas me perguntam, a gente deve ou não deve dar dinheiro para alguém que está em situação de rua? E a minha resposta é a mesma, olha, se você naquele dia se sentir confortável de dar o dinheiro, se não, está tudo bem também. Faz o que teu coração mandar. Agora, o que não pode acontecer é você dar o dinheiro para aquela pessoa e esperar que aquela pessoa faça com o dinheiro o que você faria. Você não está na pele daquela pessoa, você não sabe como foi a noite dela. Não sabe se ela conseguiu dormir à noite, se ela teve que correr porque jogaram água nela, se ela teve que correr porque tinham pessoas querendo abusar dela, você não sabe como foi. Então, dependendo do que ela tenha passado ali ou de como está a situação dela, naquele dia não é a melhor coisa que ela tenha a fazer com aquele dinheiro, não é comprar uma comida como você faria. É comprar uma outra coisa que seja útil para ela. Então, dê ou não dê, tá tudo bem também, mas deixa que a pessoa use da melhor forma para ela naquele dia. Então, o preconceito é algo que a gente tem trabalhado bastante para compartilhar informações. Pessoas em situação de rua, inclusive essa parte vem do termo, né? A gente nunca deve usar o morador de rua. Morador, essa palavra vem de moradia, de casa, de algo fixo. E quando a gente usa o termo correto, que são pessoas em situação de rua, já começa com a primeira palavra, pessoas. São pessoas. E situação de rua, porque ela é uma situação transitória. Ela pode mudar, essa pessoa não nasceu ali, ela pode não morrer ali. Então, entender que são pessoas que chegam ali por N motivos, e que também nós, meros mortais, estamos muito mais próximos da situação de rua do que dos grandes bilionários empresários aí das empresas.
2: Nossa, muito legal, Paula. Realmente é um lado que as pessoas não imaginam, né? Você anda pelas ruas do Rio de Janeiro, você nem imagina o que aquela pessoa pode estar passando. E ter um projeto que ajude, que veja, que dê esse apoio, realmente é sensacional. E é um apoio 360, né? Como você falou, vocês pegam a pessoa, dar um banho, dar uma primeira instrução, até chegar ao ponto de tentar reinserir, né, no mercado de trabalho, por exemplo. Qual é a maior, tem algum obstáculo? Você sente que, de repente, eles não entendem o projeto de início, eles se empolgam? Como é que funciona essa recepção por parte dos moradores de rua? Das pessoas em situação de rua, desculpa.
3: A recepção, ela é muito positiva. A gente fez uma pesquisa recente com os primeiros 6 meses do projeto e 56% das pessoas chegaram até o projeto por indicação de outras pessoas em situação de rua. Então, esse para a gente é um dado muito interessante, porque a gente não vai na rua distribuir panfleto, né, convidar as pessoas. Então, eles mesmos fazem essa divulgação aqui no projeto. E aí, quando essa pessoa vem, por exemplo, no dia do banho, que é a nossa maior porta de entrada, a gente convida ela para voltar mais durante a semana. O que você está fazendo durante a semana? Vem aí almoçar com a gente, vem assistir um filme, vem participar de uma atividade de arte. E conforme a gente vai conhecendo essa pessoa, é onde a gente consegue ajudar. A gente só ajuda quando a gente conhece, né? Alguém que a gente de fato conhece. Aí você vai criando um vínculo, vai construindo um vínculo ali. Às vezes nós somos a única referência de um vínculo familiar que essa pessoa tem, né? Que onde ela pode contar, onde ela pode compartilhar as suas dores aí e onde ela não será julgada. Esse é um ponto bem legal aqui, né? As pessoas podem frequentar a instituição da forma como elas se sentem bem.
2: Nossa, muito legal mesmo. E qual que é a importância de você ter uma entidade como a People's Palace Projects, né? E o próprio Instituto LAR por trás disso, assim, são mais pessoas acreditando no projeto, né?
3: Sim, a gente entende essa parceria com a Petrobras como realmente um marco histórico para essa causa da população de rua. E a gente espera que com essa abertura, novas empresas também possam apoiar essa causa. Eu sou engenheira e aí na minha cabeça tem algumas coisas que são mais lógicas. Se é uma causa complexa, se é uma causa que o Brasil de fato não está conseguindo resolver, a gente tem que se unir, mais pessoas têm que se juntar a essa causa, inclusive as empresas, né, da onde tem o capital ali para poder apoiar. Porque a pessoa em situação de rua, quando ela vai avançando, ela entra no estágio da busca por emprego, né, por vagas de emprego, algumas empresas não conseguem entender isso. Então, a empresa acha que a pessoa que vai chegar para trabalhar lá com ela é aquela pessoa que está dormindo na calçada quando ela sai na hora do almoço, e não é. Aquela pessoa está em outro momento, e muito provavelmente ela está dormindo ali durante o dia porque ela não conseguiu dormir à noite. Por N fatores, né? Por ter medo, enfim, pela violência. E durante o dia, mesmo ela estando ali sob os olhares, né? Muitas vezes discriminatórios, que as pessoas ficam, olha, tá dormindo, essa hora, enfim, ela se sente mais segura, de certa forma, né? Então, ela prefere dormir. Mas não é aquela pessoa que vai chegar para buscar uma vaga de emprego. Uma outra pessoa que já evoluiu, que já está caminhando, que já deu vários pequenos passos em direção à reinserção social, em determinado momento ela precisa dessa geração de renda, né? Tanto seja da parte formal ali, do emprego formal, ou da parte do empreendedorismo também. Então a gente espera que as empresas possam se juntar nessa proposta, entendendo que é possível superar a situação de rua, mas mais pessoas têm que chegar junto. E se a gente olhar assim pelo lado mais racional da coisa, se a gente se junta hoje e consegue melhorar a vida da pessoa que é a mais vulnerável das vulneráveis, que é a pessoa em situação de rua, muitas outras camadas da sociedade acima dela também podem ser melhoradas.
2: Me fala para onde você vê esse projeto indo, assim, quais são os próximos passos, para onde você acha que ele pode expandir, é com mais ajuda, como é que funciona?
3: Olha, a equipe vem trabalhando bastante, né? Uma oportunidade única, uma oportunidade histórica, para que esse projeto possa ser replicado, né? Então, a gente imagina que no futuro o RAP possa ser replicado por várias outras regiões do Brasil, mas que também possa virar base para uma política pública. Então, é um sonho grande aí, a gente está trabalhando muito para chegar lá um dia.
2: Até porque recomeçar, de fato, é possível, né?
3: Sim, o nome é muito forte, né? Esse é um nome que ele é muito forte, ele tem vários significados. A própria logo do projeto, assim, tem vários significados. Tem os arcos ali simbolizando a Lapa, que é a região que o projeto vai atuar, a Centro e Lapa. Tem a parte as cores das duas instituições que estão realizando esse projeto, mas também tem as cores da Petrobras, enfim. E tem essa questão no nome mesmo, né? De rap, rap, rap, feliz também. A gente faz essa brincadeira aqui, mas vamos mostrar, sim, que é possível superar a situação de rua e que recomeçar é possível.
2: Maravilha. E Paula, só para a gente fechar, então, eu queria saber de você, qual parte do projeto mais te toca, assim, mais te mostra a possibilidade, a abrangência, o impacto dele? Qual parte você se sente mais orgulhosa, digamos assim?
3: Para mim é a parte dele ter sido construído com e para as pessoas em situação de rua. Então não foi algo que a gente, dentro de um escritório, numa sala com ar-condicionado, rascunhou e submeteu de qualquer forma. Então foi um projeto que foi pensado com eles. Isso faz todo sentido, porque eles já validaram as atividades que vão acontecer. Muitas coisas que vão acontecer foram pedidas, né, solicitadas por eles, e eles se sentem agora pertencentes desse projeto. Né? Olha que legal, a gente sonhou junto lá atrás, né, lá em 2023, e agora o RAP é uma realidade.
2: Vocês aceitam doações?
3: Sim, doações de bermuda o ano inteiro. A gente aceita. Agora, especialmente no inverno, estamos aceitando agasalhos e cobertores, e também aceitamos pessoas para fazer o trabalho voluntário no dia do banho, que acontece aos sábados. Então, são de 2 a 3 sábados no mês, e todos os sábados que tem atividade, nós precisamos de voluntário também na sede.
2: E entra em contato por onde? Nas redes sociais?
3: Isso, pode procurar a gente pelas redes sociais, recomeçar é possível, .rap, o nosso Instagram. Também tem o site, que é rapbrasil.org, ou pode vir direto na sede, que fica na Rua do Senado, número 200, funciona de segunda a quinta, de 9 às 16 horas, e aos sábados até meio-dia.
2: E nas redes sociais a gente consegue ter um gostinho de como é que funciona o trabalho, né? Das doações, do banho, até do coral.
3: Consegue até para a pessoa, antes de se voluntariar, né, poder entender um pouco mais do projeto, já saber aqui, já chegar aqui com um pouco mais de conhecimento sobre, principalmente em relação ao público que a gente trabalha. Mas tem lá o nosso Instagram, recomeçar é possível, .rap, também pode obter mais informações.
2: Maravilha, Paula, muito obrigada, viu, por disponibilizar esse tempinho aqui para a gente. É um prazer receber você no Cidade é Sua para falar um pouquinho desse projeto tão importante aqui para o Rio, né?
3: Obrigada, eu que agradeço em nome de toda a equipe RAP e deixo um grande beijo aqui para vocês.
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3: Na Rua do Senado, número 2, aceitamos pessoas para fazer o trabalho voluntário no dia do banho, que acontece aos sábados. Então, são de 2 a 3 sábados no mês, realizando esse projeto, mas também tem as cores da Petrobras, enfim. E tem essa questão no nome mesmo, né? De rap, rap, rap, feliz também. A gente faz essa brincadeira aqui, mas vamos mostrar, sim, que é possível superar a situação de rua e que recomeçar é possível.
2: Maravilha. E, Paula, só para a gente fechar, então, eu queria saber de você, qual parte do projeto mais te toca, assim, mais te mostra a possibilidade, a abrangência, o impacto dele? Qual parte você se sente mais orgulhosa, digamos assim?
3: Para mim é a parte dele ter sido construído com e para as pessoas em situação de rua. Então não foi algo que a gente, dentro de um escritório, numa sala com ar-condicionado, rascunhou e submeteu de qualquer forma. Então foi um projeto que foi pensado com eles. Isso faz todo sentido, porque eles já validaram as atividades que vão acontecer. Muitas coisas que vão acontecer foram pedidas, né, solicitadas por eles, e eles se sentem agora pertencentes desse projeto. Né? Olha que legal, a gente sonhou junto lá atrás, né, lá em 2023, e agora o RAP é uma realidade.
2: Vocês aceitam doações?
3: Sim, doações de bermuda o ano inteiro. A gente aceita. Agora, especialmente no inverno, estamos aceitando agasalhos e cobertores, e também aceitamos pessoas para fazer o trabalho voluntário no dia do banho, que acontece aos sábados. Então, são de 2 a 3 sábados no mês, e todos os sábados que tem atividade, nós precisamos de voluntário também na sede.
2: E entra em contato por onde? Nas redes sociais?
3: Isso, pode procurar a gente pelas redes sociais, recomeçar é possível, .rap, o nosso Instagram. Também tem o site, que é rapbrasil.org, ou pode vir direto na sede, que fica na Rua do Senado, número 200, funciona de segunda a quinta, de 9 às 16 horas, e aos sábados até meio-dia.
2: E nas redes sociais a gente consegue ter um gostinho de como é que funciona o trabalho, né, das doações, do banho, até do coral.
3: Consegue até para a pessoa, antes de se voluntariar, né, poder entender um pouco mais do projeto, já saber aqui entender, já chegar aqui com um pouco mais de conhecimento sobre, principalmente em relação ao público que a gente trabalha. Mas tem lá o nosso Instagram, recomeçarepossível.rap, também pode obter mais informações.
2: Maravilha, Paula. Muito obrigada, viu, por disponibilizar esse tempinho aqui pra gente. É um prazer receber você no Cidade é Sua para falar um pouquinho desse projeto tão importante aqui pro Rio, né?
3: Obrigada. Eu que agradeço em nome de toda a equipe Rap e deixo um grande beijo aqui para vocês.
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2: Agora, a gente vai conversar com o representante da Agência do Bem, o Alan Maia, que na verdade foi também o fundador da agência. Essa agência, eles prestam um serviço para a comunidade, oferecendo principalmente educação. Mas não necessariamente a educação convencional. Eles têm muitos projetos extracurriculares, como por exemplo, música, artes, e projetos também voltados...
3: Mais de conhecimento sobre, principalmente em relação ao público que a gente trabalha. Mas tem lá o nosso Instagram, recomeçarepossível.rap, também pode obter mais informações.
2: Maravilha, Paula. Muito obrigada, viu, por disponibilizar esse tempinho aqui pra gente. É um prazer receber você no Cidade é Sua para falar um pouquinho desse projeto tão importante aqui pro Rio, né?
3: Obrigada. Eu que agradeço em nome de toda a equipe Rap e deixo um grande beijo aqui para vocês.
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2: Agora, a gente vai conversar com o representante da Agência do Bem, o Alan Maia, que na verdade foi também o fundador da agência. Essa agência, eles prestam um serviço para a comunidade, oferecendo principalmente educação. Mas não necessariamente a educação convencional. Eles têm muitos projetos extracurriculares, como por exemplo, música, artes, e projetos também voltados para te dar autonomia financeira, que é um grande diferencial para quem está numa condição de vulnerabilidade. Para as crianças, não faltam opções de orquestras ou escolas de música e cidadania espalhadas pelas mais diversas comunidades aqui do Rio de Janeiro. Inclusive, a Agência do Bem Portugal vai participar de um evento internacional em Braga agora esse ano, então eles não podiam estar mais felizes. Eu particularmente gostei muito dessa iniciativa da Beirarte, que eles chamam, que é um projeto para gerar renda entre mulheres da comunidade na Cidade de Deus. Eles ensinam técnicas de produção de artesanato, empreendedorismo, técnicas de venda, até porque não adianta você só aprender a fazer o artesanato, né? O ideal para ajudar a pessoa a se desenvolver e crescer cada vez mais é, de fato, você ajudar ela a administrar o seu negócio que está surgindo, né, dali para frente. Então, é realmente um projeto muito incentivador. As crianças que também querem aprender a usar o computador, usar softwares e programas mais especializados, eles também promovem cursos de informática para crianças e jovens, justamente para potencializar essa chance, né, de empregabilidade. O objetivo da Agência do Bem é, de fato, desenvolver a cidadania nas pessoas para que elas consigam caminhar com as suas próprias pernas cada vez mais capacitadas.
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2: Seja bem-vindo, Alan, ao Cidade é Sua, esse programa aqui na TMC, que a gente fala um pouquinho de projetos, iniciativas, tanto públicas quanto privadas. Então, eu queria agradecer pelo seu tempo, te pedir para se apresentar e para começar falando de onde surgiu a Agência do Bem.
4: Oi, Rebeca, obrigado pelas palavras, pela recepção, uma alegria para mim, falando em nome da Agência do Bem, estar podendo conversar com vocês, com todo o público, toda a audiência que acompanha. E os parabenizá-los, né, pela iniciativa. São raros os espaços que as organizações do terceiro setor que abraçam missões como essa que você bem descreveu, de melhorar a vida das pessoas, né, de tornar a cidade, o território um lugar mais justo, mais socialmente inclusivo, para todos e para todas. E falando um pouco, né, como vai ser agora respondendo a tua pergunta, eu sou o Alan Maia, eu sou o fundador da Agência do Bem. Nós somos uma organização do terceiro setor, quase completando 21 anos de existência, de fundação. De todo esse período aí, mantive a posição de direção, ainda que acompanhado naturalmente por um time de profissionais de primeira linha que ajudam a levar os nossos projetos à frente. Assim, buscando um pouco dessas origens, né, eu diria que Falando até um pouco aí da minha história, eu venho de uma família também do subúrbio do Rio de Janeiro, da área da Zona Oeste. E minha família, meus pais, tios, enfim, sempre tiveram uma disponibilidade, um interesse muito autêntico em participação da vida social comunitária, por convicções políticas, religiosas, enfim, né, um conjunto de tudo isso, de buscar fazer da própria vida, né, assim, uma busca de propósito, né, assim, ou seja, que contribuição que a gente tem a deixar para o mundo. E fazendo esse recorte do mundo, no nosso caso, o Rio de Janeiro, né, a gente sabe o tamanho das carências e das violências que aqui existem. Então, desde muito pequeno, a partir deles, assim, eu acho que eu fui aprendendo a também tomar essa proximidade. E ali, quando eu era adolescente, encurtando um pouco a história, eu comecei a ter uma atuação mais objetiva, voluntária, né, enfim, junto a algumas instituições, em comunidades, favelas, enfim, do meu bairro, em bairros vizinhos, acompanhado desses meus familiares. E foi a partir dessa trajetória de um trabalho social, as amizades que eu fui fazendo, outras pessoas que eu fui conhecendo, que também abraçavam esses mesmos propósitos, enfim, tinham esse sentido de dedicação, de vocação até, eu diria, foi se conformando, né, enfim, outros grupos e ideias, né, assim, o que a gente pode fazer de uma forma mais autêntica, talvez autoral, não só apoiando organizações e projetos já existentes, que era o que a gente fazia na época, mas quem sabe criando algo novo, tivesse a nossa cara, pudesse acolher as nossas ideias, né, a abordagem do trabalho social que a gente gostaria de imprimir. Então foi mais ou menos dessa forma aí, ao longo de muitos anos. E aí vale dizer, né, assim, sem o apoio de nada nem de ninguém, né, assim, o terceiro setor é muito estigmatizado, né, até hoje, sempre tem aí, cotidianamente, né, assim, um escândalo desse ou daquele, tem alguma ONG, né, envolvida, como se não houvesse empresas privadas também envolvidas em grande parte desses escândalos, e eu não vejo, assim, o mesmo sentido de pejorativo, né, assim, um desgaste de imagem rebater, né, nas privadas, da mesma forma como se falar de ONG é para isso, ONG é para aquilo, envolvido com um monte de coisa errada, que é um grande absurdo, né, o que é um grande equívoco, né, por assim dizer, mas por essa contraposição, a gente surgiu assim do nada, a gente surgiu de um grupo de pessoas que tinha uma vocação para o trabalho social e que queriam fazer diferença no mundo, né, queriam realmente, na medida do possível, né, das suas possibilidades, atuar na área da educação, né, e essa é a nossa causa central para o desenvolvimento humano nos territórios favelizados, enfim, nos subúrbios, nas comunidades, enfim, vulnerabilidade do Rio de Janeiro. Foi assim que a gente começou em 2005, institucionalmente falando, mas já produto de pelo menos 10 anos anteriores de trabalho social voluntário feito a partir de outros projetos e organizações.
2: E como é que é o trabalho da Agência do Bem hoje, depois de 20 anos aí nessa trajetória de ajuda? O foco de vocês é a educação, né? Como é que funciona o trabalho de vocês na prática?
4: Exato, a causa que a gente abraça é a educação, mas a educação com um direcionamento, né? Que a gente chama aqui da promoção da cidadania, né? Então, isso se manifesta no mundo real, a partir de iniciativas, né, pedagógicas, oportunidades, espaços de ensino e aprendizagem dos mais variados temas, vale dizer, né, tem aqueles projetos assim, que têm maior destaque, mas ao longo desses mais de 20 anos nós já trabalhamos com educação formal, como, por exemplo, oficinas e cursos de alfabetização de adultos, curso preparatório para Enem e pré-vestibular, né. Agora, a nossa principal vertente de educação não é tão vinculada à educação formal, mas à educação informal, que são cursos, são oficinas, seminários, enfim, via de regra de curta duração ou ainda que contínuos, sem aquele compromisso, vamos dizer assim, da certificação legal reconhecida por um órgão do setor ou do Ministério da Educação ou algo dessa natureza. Principalmente por considerar o território onde nós estamos e o público que nós atendemos. Então, como eu dizia, assim, é a promoção da cidadania, né? A gente acredita que nesses territórios, nas favelas e comunidades, a gente trabalha no viés da potência e não da carência, né? Inclusive, vale dizer, no nosso dicionário, a palavra carente é proibida, né? Então, assim, pessoa carente, comunidade carente, etc. Não quero fazer aqui uma longa discussão semântica, mas para além disso é realmente qual a nossa visão, quando a gente se aproxima desses territórios, quando a gente trabalha junto com eles, quando a gente atende a população residente, né? A gente acredita na potência e não na carência. E todo esse tempo de trabalho, né, demonstra de forma muito vívida e inquestionável, né, essa visão, né? Assim, existe muito talento, existe muita potência em todo ser humano, né? Na verdade, em todo ser humano, e também nesses territórios, né? Nessas áreas muito estigmatizadas, né? Assim, conflagradas e meio apartadas, né? da sociedade que se julga, né? Assim, mais, com todas as aspas do mundo, mais organizada ou mais civilizada ou coisa do tipo, nas áreas centrais, no Rio de Janeiro, da zona sul do Rio, enfim. A gente acredita na potência, a gente acredita no talento e a gente leva educação, formação e oportunidade para esses territórios, né? Então, eu falei de projetos vinculados à educação formal, mas e também nosso principal viés é a educação não formal. Então, já trabalhamos com esporte, já trabalhamos com oficinas de geração de trabalho e renda, já trabalhamos com projetos na área de tecnologia, mas a nossa principal vertente é através das artes, né? E principalmente através da música, né? O nosso principal projeto se chama Escolas de Música e Cidadania, é um projeto bastante grande, foi um dos primeiros projetos, a rigor, o primeiro projeto contínuo, né, que nós criamos na Agência do Bem, bem no comecinho, ainda no primeiro ano da nossa existência, e que nos anos que se passaram, as duas décadas depois, ele foi se estruturando e foi se ampliando. Hoje são mais de 40 localidades em 7 estados brasileiros, em 2 países, né? Já tem 4 anos já que a gente está em Portugal também. São 5 grupos orquestrais, né, que reúnem com aulas e atividades contínuas, espelhando ali o calendário da escola regular, né? A gente tem aulas de fevereiro até dezembro, aulas semanais, gratuitas, de diversos instrumentos, enfim, esse é o nosso principal projeto.
2: Eu vi do site de vocês que vocês...
4: ser humano, né? Na verdade, em todo ser humano, e também nesses territórios, né? Nessas áreas muito estigmatizadas, né? Assim, conflagradas e meio apartadas, né? da sociedade que se julga, né, assim, mais, com todas as aspas do mundo, mais organizada ou mais civilizada ou coisa do tipo, nas áreas centrais, no Rio de Janeiro, da zona sul do Rio, enfim. A gente acredita na potência, a gente acredita no talento e a gente leva educação, formação e oportunidade para esses territórios, né? Então, eu falei de projetos vinculados à educação formal, mas e também nosso principal viés é a educação não formal. Então, já trabalhamos com esporte, já trabalhamos com oficinas de geração de trabalho e renda, já trabalhamos com projetos na área de tecnologia, mas a nossa principal vertente é através das artes, né? E principalmente através da música, né? O nosso principal projeto se chama Escolas de Música e Cidadania, é um projeto bastante grande, foi um dos primeiros projetos, a rigor, o primeiro projeto contínuo, né, que nós criamos na Agência do Bem, bem no comecinho, ainda no primeiro ano da nossa existência, e que nos anos que se passaram, as duas décadas depois, ele foi se estruturando e foi se ampliando. Hoje são mais de 40 localidades em 7 estados brasileiros, em 2 países, né, já tem 4 anos já que a gente está em Portugal também. São 5 grupos orquestrais, né, que reúnem com aulas e atividades contínuas, espelhando ali o calendário da escola regular, né? A gente tem aulas de fevereiro até dezembro, aulas semanais, gratuitas, de diversos instrumentos, enfim, esse é o nosso principal projeto.
2: Eu vi do site de vocês que vocês têm realmente muitos projetos voltados à música, né? Muitas orquestras. Qual é a diferença, assim, de onde saiu essa demanda de várias vertentes diferentes dentro da arte da música? E, assim, qual a diferença de uma aula para outra? É o tempo? Um dura mais, o outro um curso mais curto? Como é que funciona?
4: Bom, vamos começar, então, a responder pelo projeto de música, né? Ele surge com uma demanda que a gente mapeou no comecinho do trabalho da Agência do Bem, na primeira comunidade, enfim, onde realmente onde tudo teve seu início, em Vargem Grande, uma comunidade chamada Beira Rio. Nós percorremos pouco mais de 500 residências da localidade, todas elas, a totalidade, né, de residentes, era cerca de 2 mil, quase 3 mil pessoas. E a gente fez um censo, treinamos uma equipe, enfim, que eles foram porta a porta entrevistando todos os moradores, assim, reforçando o recorte, né, daquilo que o IBGE já nos traz, né, através dos censos nacionais que fazem periodicamente, mas eles trazem dados agregados. Você tem ali o bairro, enfim, então o recorte da comunidade a gente não conseguia ter os indicadores que nos interessavam. Então a gente fez esse levantamento para ter realmente ali aquela região específica e para além dos dados demográficos, socioeconômicos, a gente também incluiu nesse nosso censo comunitário questões até de ordem subjetiva, imagina isso, assim, se essa família é feliz de morar ali ou não é. Assim, quais os sonhos que tinham para aquela comunidade e coisas dessa ordem. E foi justamente a partir da exploração, né, desse tipo de pergunta, essa curiosidade, que a gente identificou que a comunidade trazia, né, o desejo da oferta de atividades, né, para o público infanto-juvenil, principalmente na área das artes. Então, foi daí que veio a ideia, e quando a gente conseguiu o recurso, né, de um parceiro, um doador, foi o primeiro parceiro na época, uma instituição chamada Instituto Rio, que foi desativada, infelizmente, anos depois, a gente comprou o primeiro grupo de instrumentos, contratamos um professor para dar aula ali na época, não sei se era o segundo semestre de 2006,

0: os fundamentos, né, pedagógicos, a gente faz um mapeamento de oportunidades, o que, que faz sentido para ilustrar para vocês. A gente tem um projeto chamado Beirarte, que é essa iniciativa que forma mulheres em técnicas artesanais, né, e não apenas na produção de peças, mas também no que diz respeito à gestão dos seus próprios recursos, como se faz para precificar, né, aquele produto que ela está criando, como é que faz a conta dos insumos, eventuais impostos, custos com distribuição, etc., que muitas vezes as pessoas não se dão conta da complexidade, né, para se chegar num preço justo de venda, entender características do mercado, etc., como fazer atendimento ao cliente, técnicas de vendas, enfim. E a cada edição desse projeto, e a gente, ele tem um ciclo aproximadamente de 6 meses, tá? E aí, falando especificamente desse do Beirarte, a gente ensina uma técnica diferente e faz um estudo de oportunidade a cada momento para potencializar a comercialização desses itens. Então, a gente já teve oficina de bijuteria, a gente já teve oficinas de reaproveitamento de materiais e como produzir objetos de utensílios domésticos com materiais reciclados, enfim, já fizemos de peças de decoração para casa, enfim. Então, o nosso esforço é sempre entender onde é que está essa demanda, quais as melhores técnicas, quais as melhores abordagens pedagógicas, né, para potencializar o aprendizado desses alunos ou dessas alunas, né? E pensando no objetivo final, nesse caso, é a geração de renda. Então, não adianta aprender a técnica se a gente não propicia também a experiência produtiva, a venda, a comercialização e a geração de receitas dentro do ciclo de aprendizagem, dentro do período do projeto, para as mulheres participantes, né? Então, assim,
1: É uma forma de você gerar autonomia financeira para essas pessoas, para elas saírem da situação que elas se encontram, né?
0: Exatamente, né? Assim, essa é uma questão muito desafiadora, né? Porque o problema da distribuição de renda do nosso país, que ainda segue como um dos países mais desiguais do mundo, né? A gente tem uma pequena parcela da população que reúne, né, grande parte da renda nacional, né? Para ajudar o público a dimensionar melhor isso, nós temos cerca de pouco mais de 200 milhões de habitantes, né? E apenas 5 pessoas, né, entre esses mais de 200 milhões de brasileiros, apenas 5 pessoas, e não por acaso, 5 homens brancos, né, reúnem a mesma renda, o mesmo patrimônio, né, a mesma riqueza que outros 100 milhões de brasileiros. É exatamente esse o retrato, né? Se a gente fosse colocar naquela balança de antigamente de, né, de mercearia ou coisa do tipo, assim, tem lá os dois pratos aqui. Num prato tem o patrimônio desses 5 milhões, 5 homens mais ricos do país, e no outro prato a renda ou a riqueza acumulada de 100 milhões de brasileiros, e esses pratos, eles se equivalem, né? Então, esse é um exercício que nos ajuda a dimensionar um pouco o tamanho da desigualdade. Então, gerar renda, né, assim, é um desafio de primeira hora, mas também um desafio muito complexo, porque você tem aí todos os engendramentos, né, de como a economia do país está estruturada, e aí tem questões históricas que estão colocadas, né, óbvio, sem querer tornar muito técnica essa conversa, mas questões de taxas de juros, né, o que isso implica para um investidor ou para um investimento produtivo ou para essa figura ali do empreendedor autônomo, né, ou seja, os obstáculos, as barreiras são inúmeras, mas quando a gente fala, né, de promover cidadania, a gente está falando de promover autonomia, né, dessas pessoas e dessas famílias. Então, gerar renda, gerar oportunidade de empregabilidade, de trabalho, é seguramente um dos desafios centrais para o Brasil e para organizações como as nossas, né, como a nossa, que abraça também, né, esse objetivo de promover cidadania.
1: Como é que as pessoas fazem para entrar nos projetos? Como é que elas fazem para entrar em contato com vocês? Tem vaga? Como é que funciona?
0: Olha, Rebeca, todos os nossos projetos são gratuitos, isso é bastante importante. Os nossos espaços de atendimento, né, nas comunidades são espaços que se pretendem espaços seguros em todos os sentidos. ainda que lidando ali com as circunstâncias locais do dia a dia, que a gente sabe

0: quão desafiadoras que são. E a gente convida, né, que os interessados, e falando de Rio de Janeiro, né, eu falei que nossos projetos estão presentes em mais de 40 localidades, a grande maioria delas estão no Rio de Janeiro, na região metropolitana do Rio, tá? Então vale dizer aí os municípios vizinhos, Duque de Caxias, Nova Iguaçu, Itaguaí, Magé, Guapimirim, Niterói, São Gonçalo, Itaboraí, enfim, em outros tantos. Tem projetos ativos nesse exato momento da Agência do Bem atendendo a população. Então, para conhecer que projetos são esses e que oportunidades, matrículas abertas, visitem a Agência do Bem na internet, em todas as redes sociais, o nosso site que é agenciadobem.org.br, tá? Não é .com.br, é agenciadobem.org.br. E no Instagram, Facebook, a gente está em todas elas, é só digitar lá o arroba Agência do Bem que vocês vão nos encontrar e nossa equipe de comunicação está sempre alimentando com conteúdos, não só contando as histórias de quem participa, o que, que os projetos estão realizando, mas também quando se abrem as inscrições, enfim, que localidade, que tipo de projeto, que tipo de público, né? Enfim, essas informações estão sempre lá disponíveis e vai ser um prazer receber a todos.
1: Você comentou da questão dos maiores desafios, né, que vocês enfrentam, que ajudar a gerar uma renda realmente é uma questão. Mas vocês, por serem uma ONG, tem algum outro desafio que você encontra, assim, algum obstáculo para o trabalho de vocês?
0: Todos, Rebeca, assim, fazer trabalho social é muito desafiador. É muito desafiador. A gente falava das circunstâncias do país, a gente falava das questões econômicas, e você imagina se para uma empresa que presta serviço, que vende algum produto, uma mercadoria, é difícil se manter. Imagina para uma ONG que, na verdade, a gente não tem isso. A gente presta um serviço à sociedade e depende que a sociedade olhe para você e diga assim: não, realmente o que você faz é interessante. Eu acho legal, eu acho valioso. Mas não tem valor de troca, não tem valor de uso, né? Então, trazer as receitas. A gente falava da geração de receita para as famílias, né, em vulnerabilidade. Mas a gente precisa, antes de ser capaz de fazer isso, atrair e gerar receitas para a própria sustentabilidade da organização, né? Existe uma visão muito comum e, em grande medida, equivocada, né, de que o trabalho social se faz apenas em torno do voluntariado, né? E isso não é um fato, né? Para organizações como a nossa e grande parte das organizações do país existirem e se manterem sustentáveis, organizadas, fazendo projetos com qualidade, demonstrando transparência, resultado, impacto real na vida das pessoas, é imprescindível a existência de uma estrutura bem organizada, bem planejada, e funcionando tal qual uma empresa funciona, né? Então a gente precisa de funcionários, a gente precisa de recursos para pagar os salários deles, a gente precisa de uma sede, de um escritório ou de diversas sedes, como é o nosso caso, inclusive nas comunidades. A gente precisa alugar esses espaços, enfim, para que o projeto aconteça. A gente tem que, trabalhando com educação, a gente precisa contratar professores, treinar professor, reciclar professor, supervisionar professor, ter ferramentas de gestão que nos permitam acompanhar o trabalho que eles estão fazendo, gerar indicadores de resultados, como eu dizia, tal qual qualquer instituição empresarial, privada, também precisa ter para existir. Então, é um desafio enorme, assim, é um desafio enorme fazer trabalho social no Brasil e em outros países também, mas o Brasil tem suas peculiaridades, e aí, sim, dizendo, os desafios sociais nossos, eles parecem infindáveis, né? A gente tampa um buraco cavando outro, né? Na verdade, assim, tentando enxugar ali, por muito sem enxugar gelo, eu não gosto de ter uma visão tão dramática ou negativa nesse sentido, até porque no nosso caso a gente realmente consegue ver de forma latente e patente e cotidiana, né, os resultados, transformação na vida das pessoas, a melhoria na qualidade de vida das famílias, dos nossos alunos e alunas, enfim. Mas o desafio é gigantesco. É lutar muitas vezes com as questões da legislação, é lutar contra o preconceito, comentava antes, assim, que ainda hoje existe em larga escala, né, sobre o terceiro setor, sobre as ONGs. É lidar com a escassez de recursos, né, assim. Os recursos são bastante limitados para as organizações. Então é quase que matar um leão por dia, mas a recompensa é saber que a gente está do lado certo da história, vamos dizer assim, e lutando por aquilo que realmente vale a pena, né? E isso não tem pagamento, né? É realmente muito satisfatório, é muito recompensador, né? Ao final dos ciclos, ao final da formatura de um novo projeto, de uma nova turma, acompanhar a evolução na vida das pessoas, isso realmente é o que nos move, e é o que nos faz seguir adiante.
1: Nossa, Alan, muito legal. Me conta para a gente fechar, como você vê a agência do bem crescendo daqui a, digamos, 5 anos? Para onde você vê ela indo?
0: Essa é uma ótima pergunta, Rebeca, porque a história da Agência do Bem nesses quase 21 anos é uma história de crescimento contínuo. É claro que tem aqueles momentos de soluço, né, onde a gente precisa dar uma pisada de freio, mas tudo que a gente faz com planejamento, tá? E a gente ainda está num ciclo importante de expansão dos nossos projetos nos próximos 2 anos até 2028, meados de 2028. Nós temos a previsão, falava de cerca de 40, né, comunidades atendidas. A gente tem planificado chegar a 50 localidades com projetos da Agência do Bem nesses próximos 2 anos, e vamos chegar lá. Inclusive, temos parceiros comprometidos, contratos assinados nesse sentido, e um planejamento dessa expansão feita de forma estruturada. Mas pensar em 20 anos, considerando que esses últimos 2 ou 3 anos têm sido assim de uma expansão bastante intensa e acelerada, que a nossa equipe de trabalho não nos ouça, porque eles vão falar assim: lá vem o Alan inventando história, como se já não bastasse tudo aquilo que a gente já faz. E eu me solidarizo a eles e agradeço, assim, a gente tem um time extraordinário. Mas eu diria que, mais do que crescer do tamanho, eu gostaria muito que a gente pudesse crescer também cada vez mais na qualidade daquilo que a gente faz, né? A gente acredita muito na nossa causa, a gente acredita muito naquilo que a gente faz e na nossa capacidade de fazer bem feito. O bem sendo feito de forma correta, o bem bem feito, né, com perdão aí da cacofonia, é o que realmente importa, né? Que a gente possa não simplesmente fazer mais, mas fazer da forma correta, fazer com qualidade, fazer com coerência e melhorar a vida das pessoas, né? Assim, eu vejo, sem dúvida, um horizonte futuro de fortalecimento, e espero sim que a gente possa chegar a mais localidades, a mais países, né? Nosso plano de expansão, talvez até mais do que o crescimento no Brasil, que eu acho que a gente já tem um tamanho muito bacana aqui, pressupõe uma expansão internacional, né? Eu comentei que estamos em Portugal já há 4 anos, mas a gente está trabalhando já há algum tempo, de uma presença na África, de um país africano, muito provavelmente de língua portuguesa. São 6 países que falam português, ex-colônias portuguesas, né, no continente africano. E a gente tem a expectativa de que, entre o final de 2026 e o começo de 2027, a gente já tenha definido, né, um parceiro local, um país de destino e o início das atividades aí no curto prazo. E aí, quando a gente olha para um horizonte de 20 anos, para onde papai do céu quiser levar a gente, espero que a gente esteja à altura, né, do desafio e faça, onde quer que a gente chegue, o trabalho, insisto, com a mesma qualidade, com a mesma coerência, com o mesmo sentido de afeto, de carinho e de fé política, fé humana, de que a gente é capaz de fazer diferença no mundo e tornar esse planeta um lugar melhor e melhorar a vida das pessoas também.
1: Perfeito, Alan. Muito obrigada por disponibilizar esse tempinho para falar com a gente, para divulgar esse projeto incrível. E parabéns pelo trabalho de vocês.
0: Eu agradeço demais pelo espaço, pela oportunidade. Agradeço a sua condução, a sua gentileza, e reitero o convite para que o seu público possa nos acessar aí pela internet, agenciadobem.org.br, @agenciadobem, em todas as redes sociais. A gente está esperando por vocês. Um grande abraço. Obrigado.
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3: 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Diante da forte volatilidade, o Ministério da Fazenda confirma que o fim do subsídio à gasolina, que seria anunciado nesta semana, foi adiado para a próxima. Adriano Pires, sócio fundador do Centro Brasileiro de Infraestrutura e Energia, durante entrevista ao TMC 360, analisou o tamanho do impacto e até quando o governo federal vai conseguir segurar o reajuste. Vamos ouvir.
4: Eu acho que poderia ser conduzido de outra forma. Eu já faço uma crítica, né, à questão de subsídio à gasolina, né? Eu acho que gasolina não tem sentido ter subsídio, porque gasolina é um produto que não é, afeta a baixa renda, né? Além do mais, se você tivesse preço de mercado internacional na gasolina, você estimularia a troca de gasolina, por exemplo, por etanol hidratado. Eu acho, à medida que o governo deve tomar terça-feira no Conselho Nacional de Política Energética, uma medida correta, por exemplo, de aumentar a mistura de 30% para 32% de etanol ali da gasolina, porque você reduz a importação de gasolina, né, e ajuda também a descarbonizar a frota. Então, a gasolina no mundo inteiro, ninguém subsidia a gasolina. A gente entende até no Brasil o subsídio ao diesel, né, porque é um produto que é o principal combustível para caminhões, né, para carga pesada, e acaba realmente impactando no produto final, dando inflação. Apesar que também o diesel, você teria alternativa, aumentar um pouco a mistura do biodiesel, estimular a troca do diesel pelo próprio gás natural, pelo biometano, se você tivesse competitividade de preços. Agora, quando você subsidia esses produtos, acaba que você tira a competitividade dos outros energéticos, né, que inclusive são menos poluentes e poderiam reduzir a importação. Agora, o governo está nesse momento, né, que a gente sabe, de eleição, né? Então, eleição é complicado, né, porque o governo também parte do pressuposto que essas medidas ajudam a não perder voto, né? Mas o fato também, a gente já conversou aqui algumas vezes, é que apesar da subvenção que está chegando a quase 300 bilhões de reais, o preço na bomba não caiu, né? Por que não caiu? Porque você tem aquele erro original, né, aquele pecado original, que são as defasagens, né? Então a defasagem de diesel, de gasolina para o mercado internacional continua muito alta. Então, no fundo, essa política de subvenção foi muito mais para reduzir os prejuízos da Petrobras de vender gasolina e diesel abaixo do mercado internacional do que reduzir o preço para o consumidor final. Então, vamos ver o que vai acontecer. Acho que o governo está esperando se o preço vai voltar a subir, não vai voltar. O fato também que o mercado de petróleo está muito desorganizado, né? Esse negócio dessas idas e vindas na guerra no conflito do Irã, né? O presidente Trump acorda de um jeito, dorme de outro, e também tem outros efeitos, né? Durante a guerra houve também, por parte da China, por exemplo, da Europa, um aumento de estoques de petróleo nesses países, e eles estão também colocando esses estoques para fora, também para evitar impacto maior de preço, estão colocando isso, também mexe com o preço, né? Mas, na minha opinião, para te concluir a tua pergunta, não me parece que esse preço volta a 90 dólares. Acho que esse preço vai ficar aí flutuando na casa de 72, 75, 78 dólares, a não ser que realmente a guerra volte a acontecer de uma maneira muito forte e com um fechamento, por exemplo, outra vez, total do Estreito de Hormuz.
5: Adriano, me parece que há duas situações que são contraditórias, mas que se complementam neste momento. Me corrija se eu estiver errada. É o mundo se acostumando a essa instabilidade, tentando se adaptar à instabilidade e, ao mesmo tempo, não tendo alternativas para a imprevisibilidade em relação ao que acontece no Oriente Médio. Então, de um lado, nós já entendemos que a situação não vai se resolver tão facilmente como seria esperado por parte de um governo dos Estados Unidos, que já anunciou tantas vezes o cessar-fogo. Já entendemos isso, mas também já entendemos que nos faltam alternativas. No meio, o que poderíamos fazer?
4: Você falou bem, né? Acho que o mundo está numa volatilidade política muito grande, né, nesse conflito aí do Irã. O presidente Trump é uma pessoa muito imprevisível, né? E a gente nunca sabe o que vai acontecer de hoje para amanhã. Agora, o fato também é que hoje não interessa, nesse momento, petróleo muito caro, 90 dólares, nem para os Estados Unidos, nem para o Irã, né? Nem para o mundo, porque também os Estados Unidos vai ter uma eleição aí em novembro, né, que é importante para o presidente Trump. E a gasolina voltar lá a 4, 4,5 dólares o galão não é bom para a população. Acaba também aumentando a inflação, que pode prejudicar nas eleições de novembro. Por isso eu estou falando que me parece que esse preço vai ficar aí oscilando entre 70, 75 dólares, 80 dólares o barril. Agora, o que me preocupa também, em termos até de Brasil, não é só essa instabilidade do preço do barril. Está acontecendo outro evento muito importante na Rússia. A Ucrânia tem atacado refinarias na Rússia, e a Rússia nos últimos anos, principalmente depois do início da guerra com a Ucrânia, quando ela sofreu muitas sanções, ela se transformou no maior exportador de óleo diesel para o Brasil. Hoje o óleo diesel da Rússia é o principal produto que entra no Brasil importado, porque a gente, como a gente já conversou aqui, a gente importa hoje entre 25% a 30% de diesel. Então a Rússia está parando de exportar diesel, né? Ela está deixando o diesel para atender o mercado interno. E isso pode também ter um efeito muito grande no preço do diesel no mercado internacional, o que vai afetar muito o Brasil, pelo fato da gente ser importador de diesel. Então, tudo isso que a gente está conversando mostra uma desorganização e uma imprevisibilidade, como você falou. Agora, o Brasil é um país que tem uma vantagem comparativa de ter substitutos, né, para essas fontes, né, ou substitutos que atenuem um aumento de consumo dessas fontes. O problema todo é que a gente não consegue, né, a gente tem uma dificuldade enorme no Brasil de transformar de olhar as nossas vantagens comparativas e não transformá-las em desvantagens comparativas. Né? Essa que é o nosso problema. Então, a gente deveria, né, se preparar nesse momento dessa imprevisibilidade que está acontecendo no mercado internacional, geopolítico, em torno do petróleo, para a gente fazer uma política, né, de substituição de gasolina, substituição de diesel, diversificação, né, de fontes brasileiras que a gente tem, para a gente estar preparado para enfrentar melhor essa crise e também preparado para enfrentar crises futuras.
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3: 2:01, bom dia.

0: Ministro Alexandre de Moraes suspendeu por 90 dias as visitas de Flávio Bolsonaro ao ex-presidente Jair Bolsonaro. A decisão veio depois que Flávio publicou nas redes sociais uma carta em nome de Jair Bolsonaro. Moraes também deu 48 horas para a defesa do ex-presidente se manifestar e determinou a apuração de possível descumprimento de decisão judicial e propaganda eleitoral antecipada. A defesa de Flávio Bolsonaro classificou como ilegal a decisão do ministro Alexandre de Moraes. Segundo os advogados, a medida desrespeita a Constituição, a Lei de Execução Penal e o Estatuto da Advocacia ao impedir o contato entre pai e filho e restringir a comunicação entre advogado e cliente. O líder da oposição no Senado, Rogério Marinho, também criticou a decisão. Em nota, Marinho classificou a medida como autoritária e afirmou que ela torna Bolsonaro incomunicável. O senador também comparou o caso à prisão de Lula em 2018 e disse que a oposição cobra tratamento igual perante a lei. O presidente Lula disse que não acredita na imposição de novas tarifas nos Estados Unidos sobre produtos brasileiros, apesar de o governo considerar esse cenário mais provável. O Brasil aguarda a decisão de Washington e mantém negociações para tentar reduzir os impactos da medida. A definição sobre as tarifas deve sair nos próximos dias. Uma pesquisa BTG Nexus mostra Lula com 47% e Flávio Bolsonaro com 44% em um possível segundo turno em cenário de empate técnico. No primeiro turno, Lula aparece com 40% das intenções de voto contra 34% de Flávio Bolsonaro. A pesquisa também indica que Aécio Neves tem a maior rejeição entre os nomes avaliados. A mesma pesquisa mostra que a avaliação negativa do governo Lula caiu para 41%, enquanto a positiva subiu 35%. O levantamento também aponta empate técnico entre aprovação e desaprovação do governo, ambas com 47% dentro da margem de erro da pesquisa. A equipe da senadora Damaris Alves negou que ela tenha rompido com a campanha de Flávio Bolsonaro. Segundo a assessoria, a ex-ministra já concluiu sua contribuição para o plano de governo e segue à disposição do pré-candidato. Os rumores sobre um racha foram descartados. E a tensão entre Estados Unidos e Irã derrubou os mercados nesta segunda-feira. O petróleo Brent subiu 9,59% e fechou a US$ 83,30, enquanto o dólar terminou o dia cotado a R$ 5,13. O Ibovespa caiu 1,2%. Já as ações da Petrobras e de outras petroleiras avançaram com a expectativa de aumento nas receitas, em meio ao temor da interrupção no fornecimento de petróleo pelo Estreito de Hormuz. Surto de ebola na República Democrática do Congo chegou a duas novas províncias no nordeste do país, aumentando a preocupação das autoridades de saúde. O país já registrou 1.926 casos confirmados e 72 mortes. A Organização Mundial da Saúde alerta que o número real de infectados pode ser ainda maior devido à dificuldade de rastrear novos casos. 2:05 pelo horário de Brasília. Muito bom dia a você que sintoniza a TMC. Vamos à previsão do tempo para todo o país nesta terça-feira. E a gente começa por Curitiba, viu? O dia é nublado, mas o sol aparece de vez em quando. Não chove. Máximas de 15 e mínimas de 5 graus. São Paulo, a terça-feira é nublada com aberturas de sol à tarde. Pode garoar de manhã e à noite. Máximas de 18 e mínimas de 9 graus. No Rio de Janeiro, o sol aparece entre nuvens. Dia com chuva passageira. Máximas de 22 e mínimas de 14 graus. Em Belo Horizonte, é sol o dia todo. Algumas nuvens aparecem à tarde. Não chove. Máximas de 22 e mínimas de 10 graus. Em Brasília, a terça começa com sol, mas as nuvens chegam durante a tarde. Não chove. Máximas de 27 e mínimas de 16 graus. E para finalizar em Recife, faz sol. Chove de manhã e as nuvens só vão embora à tarde. Máximas de 30 e mínimas de 21 graus. 2:06 pelo horário de Brasília. 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
2: Olá, olá, sejam muito bem-vindos ao Corre TMC. Quem cedo madruga já correu 2 quilômetros? Eu sou Mirelle Mosquela, que bom que você tá aqui com a gente. E já faço uma pergunta para você. Já correu? Está indo correr? Qual é a distância do seu longão? Porque normalmente, não é verdade? Final de semana, a gente coloca aquele longão em prática. Mas se você ainda não chegou neste nível de longão, não tem problema. O mais importante é o que eu digo todo o programa do Corre TMC. Já levantou esse popô, já tirou o popô do sofá e foi fazer atividade física? É exatamente isso que você precisa fazer, que vai ser bom pro seu corpo, pra alma e pra mente. Inclusive, já vou passar a minha pergunta para ele, o meu parça, que está sempre tirando o popô do sofá e fazendo as suas corridinhas, a natação e também a bike. Ele é o nosso futuro triatleta, André Galvão, bem-vindo.
3: Tudo bem, Mimi?
2: Bem-vindo.
3: Como é que você tá, hein?
2: Tudo ótimo, e você?
3: Eu gosto dessa introdução, que a Mimi sempre enche a bola, né? Parece até que a gente é mesmo, tudo isso aí que ela falou.
2: Mas você é, Galvão, você é. Bom, pra quem corre, nada e anda de bike toda semana, pra mim já é triatleta. É. I'm sorry.
3: Nunca, ainda até hoje, né? Nunca fiz todas as atividades
2: juntas, mesmo dia.
3: Uma seguida da outra, né?
2: Mais uma hora vai
3: mas
2: fazer.
3: Mas vai chegar lá,
2: Uma
3: hora a gente chega lá, mas olha, é um prazer estar com você, Mimi, com toda essa galera boa do Corre TMC, todo mundo no Corre, podendo também falar com a gente, né, Mimi?
2: Claro, pode mandar sua pergunta, aproveite, já siga a gente também nas redes sociais, estamos lá no Instagram com TMC, @TMC Esportes e o mesmo @TMC Esportes para o YouTube, certo?
3: Sim, @TMC Esportes no YouTube, você assiste os nossos programas, não só esse que está no ar, mas todos aqueles que nós já fizemos.
2: Isso é legal,
3: né?
2: Exatamente, muita gente boa já passou por aqui, o Corre TMC é o seu programa de corrida, é o seu programa de atividade, gente, da atividade física, para você realmente mexer o seu corpo e estar em movimento. E sabe quem tá em movimento hoje?
3: Quem?
2: A nossa convidada.
3: Opa!
2: Maravilhosa! Estava eu ali, já conhecia, estava navegando no Instagram, nas redes sociais, quando pá! Ela apareceu pra mim. Eu falei, gente...
3: Sucesso, né?
2: Quem é essa musa maravilhosa? Não, exatamente sucesso. Exalando muito exercício ali nas redes sociais. Eu falei, com certeza é ela que eu vou convidá-la pra participar do Corre TMC. E ela topou. Então, gente, seja muito bem-vinda, Letícia Quaresma. Bem-vinda, Lê. Que bom que você tá aqui com a gente no Corre.
4: Muito obrigada pela introdução, obrigada pelo convite também, é um prazer estar aqui. E eu amo falar sobre corrida, sou amante mesmo do esporte, então vai ser um prazer conversar com você sobre esse assunto.
2: Show de bola, Letícia novíssima, quantos anos você tem, Letícia?
4: Tenho 21.
2: Nossa. 21 aninhos.
3: Já tem cada medalhão, hein?
2: Já é, meu já Deus estamos aqui. Para quem está nos acompanhando no YouTube, fique de olho, porque já vamos mostrar as medalhas que a Letícia trouxe por aqui com 21 aninhos.
3: Não, ela tem 21 anos e pesa como uma pluma, né? Novíssima, né? Se você pegar a medalha pesa mais do que ela.
2: É, e assim, né? Quando você é bem levinha, você voa na corrida,
3: é
2: né?
3: Voa, né?
4: É o
3: voa.
4: Objetivo.
2: É o objetivo, né? Lembra que o Rodrigo Lobo apareceu por aqui, ele falou que a primeira coisa que ele viu quando os filhos nasceram... Ah, você não tava aqui no Rodrigo Lobo, mas eu vou falar pra você que acompanhou. O Rodrigo Lobo falou, olha, quando meu filho nasceu, a primeira coisa que eu vi, que eu queria saber se ele ia ser corredor ou não. Eu falei, meu Deus, o que foi? Foi o pé, né? Pra saber o tamanho do pé, se é bom na corrida. Ele falou, a canela. Se fosse uma canela fina, é porque vai ser um bom corredor. Eu falei, olha aí, essa dica aí eu não sabia.
3: Mas o tamanho do pé conta também?
2: Acho que não, né?
3: Acho que não.
2: Ah, é o que eu pensei, sei lá, por conta do pé, não sei.
3: Tem um monte de corredor baixinho aí, de pé pequeno, que vai bem nas corridas.
2: É, que voa, né? E Letícia, já fala pra gente, quem é você no corre?
4: Eu sou influenciadora fitness. Eu comecei, na verdade, produzindo conteúdo sobre academia, porque eu também sou uma amante da musculação.
2: Olha aí!
4: E aí conheci a corrida. A corrida, ela veio pra mim muito como... Acho que todos os esportes, eles acabam nos ensinando alguma coisa. Mas a constância na corrida, ela nos ensina muito que se a gente persistir naquilo e fazer de fato todos os dias certinho, a gente consegue evoluir nas coisas. E a gente consegue se sentir mais capaz também, né? Então, essa motivação que a gente busca, ela tá dentro exatamente daquilo que a gente vai fazer para conquistar aquilo, né? Eu acabei de sair do CLT, eu trabalhava numa empresa de marketing e tecnologia. Sou formada em marketing pela Mackenzie, e eu acho que é isso.
2: Que legal! Não, você vê a maturidade dela conversando com 21 anos,
3: é
2: né?
3: É isso. Não, já toda esclarecida.
2: É.
3: Já tem os objetivos em mente. Mas como começou, né? Como você introduziu a corrida na sua vida?
4: Perfeito. Como você comentou, hoje eu sou levinha, mas nem sempre fui. Então, essa corrida do Rio, por exemplo, que foi em 2025, eu corri com 20 quilos a mais.
2: O quê? Nossa.
4: Exato, corri com 20 quilos a mais.
3: 2025
4: então...
3: foi o ano passado.
4: Foi o ano passado. Agora. Muita coisa aconteceu de lá pra cá.
3: Caramba!
4: Então, eu comecei a correr mesmo com o objetivo de emagrecer. Isso porque eu tenho compulsão alimentar, então eu tenho que lidar com esse transtorno. E aí a gente começou um trabalho com psicólogo, nutricionista, comportamental, tudo isso, enfim. Mas a corrida, ela entrou pra mim nessa fase, onde eu queria emagrecer. Eu achei no começo que não era pra mim, que eu tinha que estar mais leve pra correr.
2: Olha aí.
4: Só que uma amiga minha, que ela corria perto de casa, assim, ela começou a me puxar e falou, não, você só vai conseguir estar leve pra correr se você começar antes. Porque a gente sempre espera, né, ficar perfeito pra começar as coisas. E foi aí que começou a me ensinar mesmo, de fato, o que isso significa, né? Então, a gente começou, ela me puxava.
2: Isso foi que ano, Lê?
4: Isso foi em 2025 mesmo.
2: Ah, no próprio ano de 2025?
4: Ah, não. Foi em 2024, porque eu corri por um ano primeiro.
2: Foi em 2025, mas... Ah, tá.
4: Isso, começou em julho de 2024. Foi certinho. Deu um ano, eu corri a meia maratona.
2: Incrível.
3: Mas quando você começou... Em 2024, você tinha esse peso que você mencionou.
4: Exato.
3: Então, até a meia maratona, você continuava ainda com esse peso.
4: Eu continuei com esse peso, exato.
3: Ah,
4: e aí, depois da meia maratona, que as coisas começaram a destravar.
3: Ah.
4: São muitas chavinhas na nossa cabeça que precisa virar, né? Pra isso acontecer, de fato. Mas isso foi muito importante pra mim. Ter alguém que me incentivava e que me puxava pra fazer isso junto. Porque, apesar dos treinos eles não serem iguais... Eu tinha alguém ali pra tirar dúvidas também, ou pra... Tipo assim, se eu não fosse, ela estaria lá me esperando, entendeu? Então, você que tem um amigo que quer começar a correr, puxa essa pessoa, porque isso vai fazer muita diferença.
2: Olha...
3: Não, isso aí faz muita diferença.
2: Eu também acho.
3: Muita diferença. Eu tinha um amigo, por exemplo, que era o contrário, né? Ele que vinha atrás de mim quando ele queria correr. Mas deu uma sumida agora, não sei o que aconteceu com ele.
2: Você espantou o rapaz, começou a correr muito rápido.
3: Eu não tô correndo rápido, cara. Mas ele parou de correr comigo. Alô, Japinha, vamos correr junto de novo, pô. Era legal correr com você, levava ele pra pedalar também. Porra, Japinha, tá com preguiça aí, meu?
2: Eu gosto muito de correr com uma companhia, com uma amiga, mas eu também me adaptei muito correndo sozinha.
4: Uhum.
2: Porque, como, né, o parque que eu corro é no Ibirapuera, eu moro na Zona Norte, uhum. Então nem sempre eu tô indo pro parque pra ter aquela galera da assessoria pra correr junto, né? Eu acabei correndo muito sozinha. Eu gosto de ter companhia, mas eu também não gosto daquela pessoa que fica o tempo inteiro conversando.
4: Uhum.
2: Sabe aquele... Não é um pace fofoca. É aquele... Você é aquela conversa? Ai, porque ontem, não sei o quê, você tá conversando e eu tô focada. Eu não curto muito. Mas eu acho importante pra quem está começando...
4: Pra quem tá começando é importante,
2: nossa,
4: mesmo.
2: Nossa, exatamente. Ter alguém do lado dá motivação, dá energia. E digo mais, quando você menos espera, parece que o treino acabou. Você fala, quê?
4: Exato.
2: Já acabou, não é isso, Leia? É.
4: Hoje em dia eu também não costumo correr tanto com amigos, assim. Eu peço muito pro meu namorado me acompanhar quando eu tenho um treino muito longo, porque às vezes você precisa daquela forcinha no final. Imagina, você tá ali correndo 18 quilômetros, já tá cansado de um ciclo de meia maratona, por exemplo. Ter alguém do lado é importante. Mas eu também não gosto muito de ficar conversando durante o treino. Durante o treino eu fico bem chata, na verdade. Que eu sou chata com todos os meus treinos, na verdade. Tudo que for atrapalhar o meu treino, eu vou estar tirando. Desculpa, gente. Eu vou ter que estar dormindo cedo, vou ter que estar recusando alguns compromissos aí pra estar fazendo meu treino.
3: E o seu namorado corre também?
4: Ele vai comigo às vezes, ele não é tão amante assim da corrida, o lado dele é mais musculação mesmo.
2: É o Guilherme, abraço pro Guilherme, que tá aqui com a gente também no estúdio. Já vou puxar o Guilherme aqui pra conversar
3: mostrar,
2: com a gente.
3: Vamos mostrar o Guilherme daqui a pouco. Se não é do corre, é da musculação e tá valendo. Mas eu quero saber o seguinte, né? Quando ele tem que te acompanhar, mas ele tem ritmo pra te acompanhar?
4: Quando é um treino que eu realmente vou precisar de apoio, até mesmo pra gravar, acaba sendo mais fácil ele me acompanhar de bike. Então aí fica mais fácil. No Ibira que tem as bicicletas disponíveis, sabe? Então fica mais fácil.
2: E Letícia, quando você colocou na cabeça que queria realmente emagrecer para correr, para ter uma performance, até mesmo, né, qualidade de vida, estilo de vida, como é que foi perder? Porque assim, são 25 quilos?
4: Foram 20.
2: 20 quilos isso. Que você perdeu. É muita coisa.
4: É muita coisa.
2: Então, como é que você foi trabalhando isso no seu dia a dia, na rotina? Foi muito difícil em questão de cardápio, de alimentação? Porque eu acho que muita gente hoje, claro, tem as canetas emagrecedoras, né? Que a gente também já comentou sobre isso por aqui. Tem gente que é a favor, tem gente que é contra. Mas, independentemente disso, você precisa dar uma virada de chave na sua vida. E como é que foi essa virada de chave que é tão importante hoje?
4: Eu acho que demorou bastante pra mim, que tenho uma curta vida, pra mim foi muita coisa. Eu primeiro precisei identificar qual que era o problema. O porquê que eu tinha ganhado aquele peso. Porque não foi como se a vida inteira eu tivesse tido aqueles 20 quilos a mais. Eu ganhei aqueles 20 quilos, entendeu? Então, por que que isso aconteceu? Então, comecei a fazer o diagnóstico e aí que eu entendi que eu tinha transtorno alimentar, né? Então, fui voltando até mesmo na infância, na adolescência. Lembrei de alguns episódios de bulimia que eu tive e eu não sabia que era. Então, hoje na internet a gente tem muita informação sobre sintomas, diagnóstico, enfim. Mas e aí eu entendi qual que era o problema. E quando eu entendi qual era o problema, algumas coisas fizeram sentido. Por exemplo, na época que eu comecei a tentar emagrecer, que eu vi que eu tinha engordado demais, eu procurei nutricionistas que talvez não estivessem tão alinhados. Então, nutricionistas mais restritivos, que aí já não casa muito com esse cenário de compulsão, porque vai gerar um pouquinho mais de compulsão para quem já tem esse problema. Então, quando eu entendi que essas coisas iriam fazer muita diferença, eu procurei um nutricionista que era comportamental. Então, a gente fazia reunião toda semana para falar sobre como eu estava me sentindo, sobre gatilhos que eu tinha no momento de comer, o que que eu estava tentando suprir com a comida, porque basicamente é assim que funciona, né, o transtorno alimentar quando a gente fala de compulsão. Você está tentando fugir de alguma coisa, provavelmente. Você tem um gatilho que é muito específico. Isso, claro, vai ser muito individual, mas tem muitas coisas que talvez dá para identificar ali com a experiência de outras pessoas, sabe? E a psicóloga também. A psicóloga eu troquei a abordagem. Então eu fui para abordagem TCC e fui para uma psicóloga que ela tem especialização em transtorno alimentar também. E aí também é um trabalho semanal que foi feito, entendeu? Então eu acho que não foi nem tanto pelo cardápio em si ou pela restrição calórica em si. Porque não foi sobre o processo ali
2: sim,
4: de...
2: Não, foi sobre calorias,
4: calorias,
2: né?
4: Exato, foi na cabeça.
2: Peso. Sim, e muito legal você estar falando isso, né, Galvão? Porque ela acaba indo atrás de profissionais qualificados para aquele tipo, né,
4: exato,
2: de problema, aquele tipo de doença. Então, foi difícil quando você tentou encontrá-los, mas quando você encontrou o profissional adequado... Aí aquilo fez completamente, mudou completamente a diferença. Né?
3: E acho que um detalhe que ela mencionou, a Letícia, né, que você já na infância e adolescência, teve uma situação com bulimia, é isso?
4: Exato. Eu lembro de uma prova que eu tive, eu tava muito ansiosa para essa prova. É, eu sempre me cobrei muito para ser orgulho dos meus pais e coisas nesse sentido. Então, eu tinha essa prova e eu lembro que eu comia. Comia muito estudando para a prova, eu tava me sentindo mal e depois eu vomitava. Tanto que isso teve uma rotina. É, minha mãe percebeu e foi aí que parou, porque ela estava todo momento esperando que eu fizesse aquilo. Mas eu também tive outros episódios, como compensação, por exemplo. Até quando ainda estava magra, porque além da compulsão, normalmente a compulsão ela vem com a distorção de imagem, né? Então você come alguma coisa fora e você já se enxerga enorme. E aí eu fazia 2 horas de escada para compensar. Nossa, gente, vocês não têm noção das maluquices que eu já fiz para emagrecer.
2: Porque a cabeça, ela acaba dando um nó ali, né?
3: Mas é muito legal esse depoimento dela, porque ela fala de uma forma que ela tá absolutamente consciente, né, de tudo isso que ela passou. Exato. E eu acho que tem muita gente ouvindo que tá se identificando com isso, Mimi.
4: E às vezes você não sabe mesmo o que você tem, você acha que isso é normal. Mas tem que prestar atenção nesses sinais, porque é muito perigoso quando você começa a compensar, sabe? Perigoso para a saúde mental, você pode desenvolver uma depressão, uma ansiedade, que não é dessa forma, sabe?
2: E Letícia, como é que foi você dar o primeiro passo, né? Ter coragem para você também falar isso nas redes sociais? Porque muita gente não fala, acaba deixando um pouco para si, às vezes tem vergonha de mostrar para as pessoas que está passando por isso, e você, num ato de muita coragem, abriu o jogo nas redes sociais, falou sobre esse tema tão importante como o Galvão está dizendo, e sem contar que os seus conselhos, dividir isso com o público, fez com que você ajudasse muitas mulheres.
4: Uhum. Como eu já tinha me tornado influenciadora antes de eu engordar tudo aquilo que eu tinha engordado, era mais fácil para mim já comunicar com a câmera e contar coisas que aconteciam na minha vida.
3: Você sempre gostou de se comunicar? Só abrindo um parênteses.
4: Sempre gostei de me comunicar.
3: Tô percebendo isso.
4: Quando eu era mais adolescente, assim, criança mesmo, era meu sonho ser youtuber. Agora a gente vai colocar em prática. Mas sim, sempre gostei de me comunicar. Eu aprendi muito a me comunicar, porque quando eu tinha 16 anos, eu abri uma loja de roupas. E eu sabia que se eu não me comunicasse, se eu não postasse stories, se eu não gravasse vídeo, eu não ia vender. Então foi aí que tudo destravou. E aí eu viralizei na internet, foi com um vídeo de academia mesmo. Então eu já tinha essa facilidade de falar com a câmera. Mas durante o processo mesmo de emagrecimento, que foi quando eu tive todas as sessões com uma psicóloga, com um nutricionista comportamental, eu não abri tanto o leque, porque isso me deixava muito vulnerável. As pessoas já estavam falando muito sobre o meu corpo, porque elas acompanharam o momento em que eu estava magra e de repente eu não estava mais, entendeu? Então, as pessoas, elas não têm dó na internet, a gente sabe disso,
2: não,
4: né?
2: Não. Né? A lei, não tem lei, né, na internet,
4: não,
2: essa
4: não tem
2: é a verdade.
4: Lei. Então, nesse momento, eu fiquei bem mais reclusa, tanto que eu perdi muitos seguidores, eu tinha chegado a ter 155 mil, aí eu baixei até 90, eu acho, e agora a gente voltou a crescer de novo, agora eu tô com 98, mas eu não postei muito sobre isso e até hoje eu evito falar especificamente sobre o tema de emagrecimento, porque eu não quero que as pessoas me associem necessariamente a esse tema, porque eu sei que quando as pessoas associam a gente a esse tema, elas vão falar sobre o nosso corpo, elas vão comentar sobre o nosso corpo, e eu entendo que é algo que não faz bem pra mim, já que eu tenho todas essas características de ter o transtorno, enfim.
2: As pessoas dão opinião onde não devem, não é verdade, gente? Pelo amor de Deus.
3: Não tem como controlar isso, infelizmente.
2: A partir do momento que você se expõe ali nas redes sociais e mostra sua rotina, o seu treino, as pessoas também acham que têm o direito, né, de te julgar e falarem o que elas quiserem.
3: E algumas pessoas são ruins mesmo.
2: Ruins, são ruins. Isso mesmo.
4: De fato.
3: Lamentavelmente, são ruins.
2: Agora, Olê, como a corrida, ela te ajudou em relação também à comida, ao dia a dia, ao treino?
4: A corrida, ela acabou se tornando uma prioridade para mim, né? No começo era um cardio. Só que aí, conforme você vai fazendo os treinos e você vai se sentindo melhor, eu até gravei um vídeo sobre isso, eu não sei se foi esse vídeo que chegou até você, que foi sobre a constância na corrida, você se sente tão grato por aquilo e você sabe que você consegue alcançar muito mais, sabe? As pessoas dizem que a corrida, ela é um trabalho mental. E isso é verdade, você se supera dentro da sua própria cabeça. Então, eu acho que todas as coisas na nossa vida, elas acontecem de acordo com aquilo que a gente acredita. E a corrida, ela nos ensina que a gente é capaz. Então, acreditar que eu sou capaz me fez voltar e continuar fazendo os treinos, me fez me inscrever na minha primeira prova de 21 quilômetros, me fez continuar na musculação, me fez ter força para entrar nesse processo de emagrecimento, porque eu entendi que eu era capaz de fazer aquilo, entendeu? Então... eu acho que é isso, na verdade.
2: Não, excelente, deu pra entender exatamente. Você é muito madura e, como o Galvão disse, muito consciente do que você fala, do que você passou. Então, você tem lugar de fala aqui pra falar sobre isso. Excelente.
4: Muito
2: obrigada. E, Letícia, hoje como é que é a sua rotina de treinos? Você corre todo dia, você não corre? Você tem uma assessoria de corrida que te ajuda numa planilha? Sim. Como é que funciona agora?
4: No início eu fazia planilha mais duplicada, mais geralzona, mas depois que eu decidi em dezembro de 2024 que eu ia correr uma meia maratona. Eu não sabia qual ia ser ainda, é claro que eu já tava de olho na do Rio, porque ela é maravilhosa.
2: Ai, quero muito correr um dia, Galvão, vamos?
4: Ela é maravilhosa.
5: É a meia maratona?
4: É.
5: Boa viagem.
4: Acompanha de bike do outro lado da orla.
5: Vamos voltar com o Guilherme lá. Vamos lá, né, Guilherme? Boa, é nóis.
2: Mas tem 10,
5: é bonito,
2: tem?
5: A gente vai ver.
2: 10 quilômetros, não tem?
4: Tem, só não é no mesmo dia.
2: Isso, é tipo na sexta-feira, assim.
4: Isso.
2: E o desafio? 5, 10, 21 e 42.
4: Nossa, um dia eu vou fazer,
2: eu
4: tá?
2: Não sei, mas não sei.
5: É muito... é o desafio?
2: Tem um desafio. É quinta-feira, 5 quilômetros, sexta-feira, 10.
5: Opa, essa eu tô. Sexta,
2: 21
5: não.
2: Sábado e 42 domingo.
5: Olha,
2: de uma vez só, cara.
4: Tem
2: assim,
4: que ser.
2: Quinta, sexta, sábado e domingo. Loucura. Uma loucura.
5: Né? Bacana.
4: Muito legal, mas todo corredor é meio doido da cabeça, tá? Quando você vicia no negócio.
5: Não, na verdade, todos são doidos.
4: Todos são doidos, eu sei.
5: Exceto alguns.
4: Exceto.
5: É exatamente o contrário, né? Então, a maioria absoluta é doida, exceto um ou outro aí que é mais tranquilo. Eu sou um dos mais tranquilos.
2: Ah, você que pensa. Você já saiu pra correr 5, você já é doido. Fala aí.
5: Não.
2: Quem é que corre 5 quilômetros hoje? Pessoas normais não correm 5 quilômetros.
4: É que a gente vive numa bolha, gente. Acho que todo mundo tá fazendo isso, né? Mas é igual eu tava falando pra Miri. Nem 1% da população corre 10 quilômetros, gente. Uhum. Isso é meio doideira, né? Então, se parabenize por isso. Se você tá levantando pra fazer, você merece, sim. Todo o reconhecimento por isso. Mas então, quando eu decidi que eu ia fazer essa meia maratona, eu entendia que eu precisava me preparar melhor pra isso. E que só os meus neurônios aqui dentro da minha cabeça não seriam suficientes. Então, eu contratei a consultoria. Eu tô com ela até hoje, inclusive. Faço com a Pace Fit. E hoje os meus treinos, eu sou muito chata com os meus treinos, meu Deus do céu.
2: Mas quando você diz assim, eu sou muito chata, o quê? Muito exigente com você mesma?
4: Eu acho que tudo, eu sou exigente comigo, eu não marco compromissos no dia que vão atrapalhar o meu rendimento. Eu prefiro normalmente correr de manhã, então se vai atrapalhar alguma coisa na noite anterior, eu também não vou aceitar.
2: Viu, né?
4: Fazer o quê,
2: tá escutando, né, Galvão?
5: Tô escutando.
4: Eu você corro...
5: Tadinho do Guilherme.
2: Você gosta de correr aonde?
4: Eu gosto de correr no Ibira, gosto de correr no Vila Lobos, é porque tá tudo ali. Mas assim, o meu lugar favorito pra fazer longo é a USP. Então, normalmente, sábado ali, tô sempre por lá. Hoje em dia, eu corro 3 vezes na semana. Não é muito saudável você correr todos os dias como um mero mortal, tá? Porque você pode desenvolver lesões. Não dá pra gente ultrapassar, assim, os limites do nosso corpo. Então, 3 vezes na semana são o suficiente. Agora...
5: Quanto você corre?
4: Quanto eu corro? Normalmente, na semana, eu vou fazer ali um treino regenerativo, um treino intervalado, que a gente vai dar tiros mesmo, né? Então, correr bastante rápido.
2: É o famoso fartlek.
4: Tem o fartlek, tem o intervalado, tem o de tiro mesmo. Esses treinos, eles ajudam muito a gente a melhorar a nossa respiração, né? A conseguir correr mais rápido. Tem que ser feito de forma progressiva com um profissional da área. Eu tô falando aqui de forma leiga, tá bom? E nos finais de semana a gente prioriza o longo mesmo, porque aí dá pra se preparar melhor, né? Dá pra se preparar melhor, a gente consegue ajustar melhor a rotina, porque é um treino que vai demorar. A gente sabe que vai demorar. Então,
2: tem que dormir cedo na sexta-feira.
4: Tem que dormir bem. Se você não dormir bem, você não vai recuperar, vai lesionar também. Tem que tomar cuidado.
2: Não dá pra sair na sexta, pra jantar na sexta, pra não comer dá, fritura, entendeu, Galvão? Me chama pro pastelzinho na sexta? Não dá.
4: Tem que beber água.
2: Beber muita água.
5: Mas no sábado de manhã, depois da corrida,
2: aí
5: sim.
2: Pode. Aí pode.
5: Né? Na feira, você passa ali no sábado de manhã, né?
4: Aí o problema é a corrida mesmo.
2: Um caldinho de cana bem geladinho.
4: Até a musculação ela sai um pouquinho prejudicada, assim, né? Porque eu sempre faço a musculação depois da corrida, porque agora, como a corrida é minha prioridade, inclusive a minha divisão de treinos ela assusta um pouco, porque eu tenho que treinar a perna sempre no mesmo dia que eu corro.
2: Sério?
4: Porque senão eu não dou descanso suficiente para o próximo treino, entendeu?
2: Nossa, Galvão, no dia da minha corrida, sabe por que eu não vou na academia?
5: Por quê?
2: Porque eu acho que já tá pago. Ah, já corri hoje?
4: Mas depende do objetivo, né? Tem isso também. Se pra você faz sentido, tá tudo certo.
2: Não, sentido não faz não, porque eu tenho que estar um pouco mais musculosa, né? E pra ter músculo, não é a corrida.
4: Não é a corrida.
2: Músculo é na academia.
4: É a musculação. A corrida, ela vai dar condicionamento, claro.
2: Perfeito.
4: Mas a musculação, ela... músculo, né, gente? Veja bem.
2: Não, e vai te ajudar muito.
5: Gente, tá bom. Que isso, vocês falam do jeito aí como se...
2: A gente sempre quer mais, Galvão.
5: Meu Deus do céu.
2: A gente sempre quer mais.
5: Tá faltando, tá bom.
2: E aí você, então, depois que você corre, você na sequência vai pra musculação ou você volta pra casa, almoça e deixa pra fazer a musculação num outro período?
4: Olha, depende do dia, tá? Depende do dia, depende dos compromissos que eu tenho no dia, mas normalmente eu já faço tudo de uma vez, porque eu já me livro, entendeu?
2: Olha, a gente tá vendo imagens da Lê correndo. Olha que maravilhosa.
4: Ai, pegaram as melhores? Obrigada, gente.
5: Essa aí, ó. Essa aí com essa medalha bonita aí. Onde é que foi?
4: Foi em Floripa essa.
2: Ah, já legal. Vamos falar dela então, porque essa medalha já está aqui do nosso lado. Quem está no YouTube já está acompanhando. Olha aqui que medalha linda.
4: Ela é maravilhosa.
2: Meia maratona. Isso foi em Floripa.
4: Foi em Floripa.
2: Conta pra gente quando foi e como é que foi essa... Foi a sua primeira meia ou não?
4: Não, essa foi a segunda meia maratona. Como eu escolhi ela por ela ser a mais plana, né? Tem isso, né? Que Porto Alegre, Floripa ali, eles são os caminhos mais planos.
2: Mas sobe
4: planos
2: ponte,
4: mesmo.
2: Não em Floripa?
4: Então, subiu na ponte, mas não era uma ponte tão íngreme. E passava muito rápido, sabe? Então, a maior parte foi plana mesmo. Eu não me senti...
2: cansada, né?
4: Não. Eu consegui chegar bem perto da minha meta, na verdade.
2: Ah, meus 21 anos, né, Galvão?
5: Nossa, que delícia.
2: Ah, meus 21 anos.
5: Nossa, que saudade.
2: Tinha uma ponte lá, mas nem era. Uma ponte. Não, pra você subir a ponte, não. Tem que ter uma subida.
4: Ah, nem, mas não era íngreme.
2: Era?
4: Não era íngreme.
5: Olha. Cara. Não, fala como se fosse assim,
2: pô. Tá de boa.
4: Mas se você treina pra aquilo, pô, aí você vai conseguir fazer.
2: Você treina a subida, por exemplo, quando você foi treinar para essa minha maratona, lá na USP tem bastante subida.
4: Tem subida.
2: Chegou a treinar subida ou não?
4: Tem uma subida que eu sempre passo na USP, mas eu não treino especificamente subida, que eu tenho medo. Veja bem.
2: Medo do quê?
4: Eu tenho medo porque eu vou sofrer muito, entendeu? Por exemplo, eu até queria correr a SP City em algum momento, mas eu morro de medo, porque eu sei que tem muita subida. É o que mais falam sobre essa prova, na verdade, que tem muita subida. Então, eu acho que dá pra esperar um pouquinho pra me desafiar desse jeito, né? Veja bem.
2: Porque essa foi a sua segunda meia maratona.
4: Foi a segunda.
2: A primeira meia maratona... Os primeiros 21 quilômetros, Galvão...
5: É no Rio, né?
2: É no Rio. Foi no Rio de Janeiro.
4: Foi no Rio.
2: Em 2025. Por sinal, a medalha é muito linda.
4: Ai, ela é maravilhosa.
2: E o visual? Vale a pena mesmo correr?
4: Nossa, a do Rio, cara, ela é bizarra. Eu queria muito ter ido esse ano. Não deu. Mas... Cara, ela é perfeita. O Rio de Janeiro é lindo, né? Não tem como, não tem comparação. Até mais do que a de Floripa, tá? A do Rio, ela superou todas as minhas expectativas.
2: Estamos falando de dois lugares maravilhosos, né? Aqui no Brasil, exatamente.
4: Exato.
5: As mais belos do mundo.
2: Mais belos do mundo. As praias de Florianópolis são absurdas, de
4: coisa
2: lindas.
4: Linda.
2: E Rio de Janeiro, nem preciso falar, né?
4: Exato.
2: Um cartão postal... É um lugar muito frequentado, né, por turistas. Eu ainda não corri lá no Rio de Janeiro.
5: Mas muita gente faz como a Letícia, né? Começa lá, porque tem essa coisa de, poxa, já começar num cenário praticamente de novela, tal.
4: Sim,
5: né?
4: É muito lindo. Eu acho que é assim... A principal diferença entre essas duas é que em Floripa estava frio. No Rio, por mais que a prova aconteça no inverno, não tem frio, não, cara.
2: Tá muito quente no Rio. Eu ainda não fiz... Eu já corri no Rio. Ah, vou no final de semana passear por lá. Aí acorda de manhã e corre. Mas se eu perco, assim, um pouquinho o horário, quero acordar um pouquinho mais tarde... Nossa, já passei sufoco, é muito quente, Galvão.
4: É muito quente.
2: E você pegou muito quente, num dia de muito calor ou não, Letícia?
4: Olha, eu larguei um pouco mais tarde, se eu não me engano, eu tinha largado depois das 7. Então eu peguei calor, e eu peguei calor no momento mais ruim da prova, que era ali pros 15, pros 18. Você chega nos 18, parece que você vai ver Jesus, que você não vai conseguir mesmo. É sério, gente.
2: Como tem um muro dos 30 quilômetros para os 42, então pra o muro...
4: mim, dos 21 pra... é os 18.
2: 18 quilômetros.
4: Passar dos 18 é muito difícil, gente. E o calor do Rio, ele... Eu dei uma sofrida, mas eu acho que vale muito a pena. Pela vista, pelas pessoas também.
2: A vibe
4: do Rio. Coisa linda, sério. Muito lindo, muito lindo.
2: Eu acho que essa vibe... Eu já falo pro Galvão que ele precisa participar de uma corrida de rua.
6: Nós vamos, né?
4: Nossa, novembro. É muito diferente, novembro, cara.
2: Novembro, tá bom.
4: Você tira a força do seu pé onde você nunca viu pra correr rápido. É muito legal, eu adoro.
5: Não, isso realmente eu tenho curiosidade, né? Porque até hoje eu já corro há muitos anos, mas só na rua e sozinho.
2: E no final você ganha a medalha e a banana. É muito legal.
4: A gente adora a medalha banana.
5: Fala muito bem da medalha e da banana.
2: Maçãzinha, às vezes tem um isotônico.
4: Verdade.
2: Também,
4: às vezes tem até aquele shakezinho de whey.
2: Tem.
5: Caramba, tá ficando moderno isso aí, hein?
2: É, às vezes, calma.
4: É, não dá pra esperar em tudo.
2: O certo é a banana e a medalha.
4: Exato. Vamos esperar a banana, a medalha e a água. Exato. Pode ser?
5: Água é muito bom, né? Porque a água é fundamental.
2: É, hidrata, tem que acompanhar
5: a corrida toda. Né?
2: Letícia, você viu uma melhora, uma evolução da sua primeira meia para a segunda, para a meia do Rio de Janeiro para Floripa? Você viu uma certa evolução ou não?
4: Sim, eu acho que muitas coisas mudaram nesses dois ciclos. Primeiro que o ciclo do Rio de Janeiro, ele foi mais difícil, porque eu tive que lidar com a canelite, eu estava mais pesada, era mais difícil para mim manter uma constância nos treinos por conta da própria distorção de imagem, então às vezes era difícil para mim sair de casa, porque eu sentia que as pessoas estavam vendo o quanto eu já estava maior, ou coisas nesse sentido, sabe? Então eu perdi alguns treinos, e a canelite, ela foi muito cruel comigo, cara. Eu tive que correr.
2: Você correu o tempo inteiro? Teve protocolo de caminhada ou não?
4: Não tive protocolo de caminhada.
2: Olha, porque eu tive quando eu tava com canelite.
4: Eu corri... A do Rio, eu corri em 2 horas e 21. Tá. Foi num pace ali médio de 6h40, por aí. Agora, a de Floripa... até fica...
2: Conta, porque, ó... Acho que veio um tempo bom aí, vai.
5: Humilha essa galera aí.
4: Não, tipo assim, eu não atingi

0: gel, carboidrato,
1: exato,
0: os pontos de hidratação, por isso que a assessoria, sim, é importante.
1: Sim, e aí, a de Floripa, como eu fiquei com medo, né? Quando eu terminei a prova, eu senti que dava pra ir mais. A do Rio de Janeiro não dava. Não dava, eu terminei morrendo. Agora, a de Floripa...
2: 21 minutos, né?
0: Diminuiu, né?
2: Então, ela diminuiu 21 minutos da primeira pra segunda.
0: É muita coisa.
1: É muita coisa, né?
0: 21 minutos!
1: Pra corrida é muita coisa.
0: É muita coisa. Tem gente que faz 5 km em 21. Sim. Então, pra você ver como é rápido, mas ao mesmo tempo, 21 minutos... Poxa,
1: mas eu tenho metas muito mais agressivas.
0: É claro. Mais agressiva do que o sub 2?
1: Mais agressiva.
0: Duas horas?
1: Mas eu vou deixar pra depois. Depois eu conto pra vocês.
2: Uma hora ela volta aqui e conta pra gente.
1: Posso contar.
0: Com certeza. Agora você falou que viralizou, né? Deu trend aí nos seus vídeos de musculação. E eu vi também, já fala qual que é o seu Instagram, você não falou pra gente. Pessoal, é arroba...
1: Perfeito. É arroba Quaresma Lê. Tem um underline, né? Quaresma Lê. Quaresma underline Lê.
0: Perfeito.
1: É assim no Instagram.
0: Quaresma, então é arroba Quaresma underline Lê.
1: Exato.
0: E tem muitos vídeos engraçados, legais ali, que eu fiquei fuçando, né? Você e também o seu namorado, que é o Guilherme.
1: Ele entrou agora, na verdade, porque a gente acabou de assumir o relacionamento. Tava por baixo dos panos.
0: Aqui na TMC.
2: Aqui no Corre TMC.
0: Demorou pro Guilherme. Como é que foi? Demorou pra ele te pedir, é isso, em namoro?
1: Não, eu acho
2: que
1: a gente tava se conhecendo, entendeu? A gente tava se conhecendo, sem pular etapas. E aí...
2: Foi ela que enrolou ele, viu?
0: Sabe o que eu vou fazer? O Guilherme, ele tá aqui. Vamos chamar o Guilherme?
2: Vamos. Guilherme.
0: Rapidinho, vem aqui, vai, Guilherme. Senta aqui. Divide aqui. Fica aqui à vontade, já passa aqui, ó, já fica aqui pra gente já conversar com você, porque os vídeos são engraçados, os vídeos são legais. Senta aqui do ladinho pra quem tá acompanhando a gente no YouTube. Guilherme, bem-vindo. Quem enrolou quem aí? Já passa aí o microfone pra
3: mim. Não, pô, não foi enrolo não, a gente tava se conhecendo.
2: Vamos ver quem é a versão aí, vamos ver quem convence a gente.
3: Não, a gente tava se conhecendo mesmo, tipo, alinhando expectativa e tudo mais. Tinha muito altos e baixos, então faltava a certeza das duas partes. E aí a gente conversou um pouco mais maduro e aí deu certo. Aí começou a tudo se alinhar.
0: E vocês conheceram na academia?
3: Academia.
0: Viu?
3: Tinha que ser, né? Academia. Eu sou personal trainer, eu treino e tal. E aí, numa dessas, de treinos e tudo mais, rolou. Desligou.
2: Não, tá tudo ligado, você tá funcionando, você tá tudo certo aí, viu, amigo?
0: É isso.
2: Pode só falar sempre com o microfone mais pertinho da boca aí, pra gente ouvir bem a sua voz. Certo. Mas você era o treinador dela, é isso?
3: Não, não sou o treinador dela ainda. Talvez vamos fazer um trabalho junto aí. Como eu tô recente e tal, entrei na vida dela agora, então a gente ainda não deu esse passo de trabalhar junto, entendeu?
0: Legal, e Letícia, qual a importância então, né, de estar com... recém-namorado, mas um parceiro que também gosta do esporte, porque eu acho que é difícil quando você ama esporte, mas a pessoa que tá do seu lado não tem também essa rotina, às vezes não te entende, pô, vai acordar 4 horas da manhã para correr, ou na sexta-feira vai ter que dormir um pouco mais cedo.
1: Exato. Isso é muito importante, porque a pessoa que tá num relacionamento com você, seja namoro ou casamento, ela vai ditar os seus hábitos, porque ela vai te puxar, o ambiente, ele te molda muito, né? Então, ter alguém que entende essas peculiaridades, principalmente da corrida e da própria musculação, é muito importante, porque, por exemplo, em um dia que eu não quero treinar, ele vai me puxar, e no dia que eu não, que ele não quer treinar, exato, eu vou puxar ele. Então a gente não fica sem treinar nunca, porque tá sempre um puxando o outro, entendeu? Então ter esses objetivos mesmo alinhados dentro de um relacionamento é muito importante, por isso.
0: E vocês acham que o humor que vocês levam através dos vídeos de vocês, isso também faz com que vocês se aproximem dos seguidores de um jeito mais espontâneo?
3: É mais a parte dela. Eu tô chegando agora.
1: Eu acho que sim, eu acho que as pessoas, elas sempre vão lembrar, elas não vão lembrar do que você disse, elas vão lembrar da forma que você as fez sentir. Então, é muito importante ter algum sentimento atrelado. E eu gosto muito do humor, eu sempre fui a engraçadinha. Então eu gosto de trazer esse lado de humor, mas eu tomo muito cuidado também, porque eu não quero que as pessoas infantilizem ou me vejam como criança, porque eu

0: sei do que eu tô falando, sabe? Eu tenho um objetivo muito claro com as redes sociais. Eu levo muito a sério como um trabalho. Então, eu tomo muito cuidado com o que eu vou trazer. E eu sempre trago algo que realmente vá ser útil pra alguém. Eu não gosto de trazer conteúdos rasos ou muito leves só pra viralizar ou só pra engajar, sabe? Eu gosto de trazer valor pra minha audiência.
1: Eu acho isso bacana, né? Porque hoje em dia tá em todo lugar, né? Não dá pra gente ignorar esse fato. Né? E nós aqui já trouxemos também outros convidados que são excepcionais, né, nas redes sociais e que motivam muita gente, inspiram muita gente. E acho que esse trabalho ele é muito bem feito também nas redes sociais. Que tipo de... Por isso que eu vou te perguntar, Letícia. Que tipo de vídeo, por exemplo, você evita? Que você acha que é um negócio que... Porra, não vai acrescentar nada e... Ah, viraliza, é rápido, mas não tem sentido.
0: Eu vou viajar aqui, tá, gente? Sei lá, 3 hacks pra emagrecimento. A gente sabe que emagrecimento não é assim que funciona. Ou só um vídeo de treino mostrando como é o meu treino. As pessoas vão se comparar, não faz sentido. Eu mostrar o meu peso toda hora, ou ficar falando sobre o meu pace toda hora, vai trazer também muita comparação. E eu queria deixar muito claro isso, gente. Principalmente pelo que a gente disse, assim, de treinar todos os dias, não se compara. Porque cada rotina é uma rotina. E a gente vive numa bolha que a gente acha que todas as pessoas têm a mesma acessibilidade que a gente tem, né? Tem os mesmos recursos e isso não é verdade. Às vezes você está se comparando com uma pessoa que tem muito mais recurso que você, que tem muito mais tempo que você. Então, toma muito cuidado com esse tipo de comparação, tá? Então, qualquer conteúdo que não agregue ou que seja puramente por estética, sexualizando também, eu não gosto. Então, conteúdos que não entregam algum tipo de valor mesmo, sabe?
1: Que legal, né?
2: Não, demais.
1: Aula, já sou aula. Fã. É.
2: E Letícia, você produz, agora que você, né, saiu, não é mais CLT, consegue agora estar, né, vivendo ali das redes sociais. Você tem um roteiro, você escreve um roteiro, você leva muito a sério, como você disse. Gravação todos os dias, como é que é? Porque de vez em quando eu produzo também, Galvão. Como é difícil.
1: Dá trabalho.
2: É difícil, dá trabalho, tem que ficar pensando. Eu também edito, então você, né, acaba produzindo, editando, faz tudo de uma vez só. Como Exato. É que é essa rotina também de corredora e influenciadora?
0: Olha, é um tópico sensível para ser falado, porque é completamente diferente de um CLT, né? Eu já estive nessa posição, então eu sei que existem as suas diferenças. É difícil, mas não pelos mesmos motivos. É difícil porque é muita coisa para organizar. E a internet, ela é muito rápida, então você precisa estar presente para as pessoas não esquecerem que você existe, entendeu? Então tem que ter conteúdo toda hora. Então, para quem produz um conteúdo que realmente traga algum tipo de valor, você precisa pensar nesse conteúdo antes. Então, esse processinho que acaba sendo mais difícil, sim, eu faço tudo sozinha hoje, então eu penso nos vídeos. É que assim, eu sempre fui meio muito criativa, então ideias não faltam. Às vezes eu acabo me perdendo, na verdade, dentro de todas as ideias que eu tenho. Eu acho que a parte mais difícil pra mim é organizar edições, porque edições leva muito tempo, e eu sou muito boa pra gravar, pra falar com a câmera eu sou muito boa, agora pra parar pra editar e fazer algo muito, muito, muito roteirizado já não é comigo. Então aqui tá fluindo de forma leve, porque a gente não tem roteiro, entendeu? Os meus vídeos eu costumo colocar qual que é a mensagem que eu quero transmitir, aquilo que eu não vou falar, pra gente não abrir muito o leque de vídeos, né? E eu costumo fazer mais sem roteiro, mas eu sempre penso antes no que eu vou falar. Não tá descritinho exatamente o que eu vou falar por fala, mas eu penso antes de produzir os vídeos. E tem vídeos também que eles são muito dinâmicos, né? Então, eu costumo gravar os vídeos dos meus treinos de corrida, eles não têm roteiro mesmo, porque vai acontecer. Eu não sei se eu vou vomitar no meio do treino, eu só vou chorar no meio do treino. Então, acaba sendo mais dinâmico ali conforme acontece, sabe?
2: Que legal.
1: Você vomita e chora durante o treino?
0: Ah, às vezes acontece, tá? Ontem eu fiz os dois. Que legal.
2: Mas porque é muito intenso.
0: Foi porque eu passei um pouquinho do ponto.
2: Ai.
1: Tá vendo? Tá vendo? E ela é consciente mesmo.
2: Consciente.
1: Ela sabe até quando ela faz o que não deve.
0: Não, eu sei quando eu faço o que eu não devo. É aquilo, a gente precisa saber o que a gente tá fazendo e entender quais são as consequências disso. Eu entendo quais são as consequências e eu tô fazendo, né, gente? Não é pra fazer igual, por favor.
2: Claro, você crianças, sabe o limite do seu corpo, né?
1: Não façam na sua casa.
0: Sim, exato, é, eu sei os limites do meu corpo. Isso.
2: Guilherme, obrigada, viu? Obrigada. Eu queria falar com você agora, Letícia, sobre o boom da corrida e também sobre essa comparação e, ao mesmo tempo, romantização, sabe, do corredor, que hoje eu, pelo menos, sou bombardeada por mulheres magras, perfeitas, que já acordam com cabelo bonito e fazem aquelas transições muito rápidas e barrigas trincadas, chapadas. Então, eu queria que você falasse um pouquinho pra gente sobre comparações também, sabe, na rede social junto com a corrida.
0: Perfeito. A comparação, ela sempre vai existir, né? Eu acho que isso é difícil especificamente mais para nós mulheres, porque a gente tá sempre se comparando, até no dia a dia mesmo, né? Isso é meio bizarro. Isso é algo que a gente não tem muito como mudar, né? Eu acho que o que a gente pode mudar, na verdade, para isso pesar menos na nossa vida, isso foi algo que eu fiz, na verdade. Eu parei de seguir todas as pessoas que eu não via tanta verdade, assim, no conteúdo, as pessoas que eu me comparava demais. Então, às vezes, não tem nada de errado com o conteúdo da pessoa, mas eu tô me comparando, então faz mal pra mim, entendeu? Não tem nada de errado com a pessoa, mas você precisa saber separar o que te faz bem e o que te faz mal. E o algoritmo das redes sociais, ele tá ali pra te dar o que você quer. Então, se você acompanha muito esse tipo de pessoa que você já se compara, que é uma pessoa que tá sempre perfeita, que faz tudo perfeito, vai ser inevitável que ele vai te entregar mais desse tipo de conteúdo, entendeu? Então, não é algo que a gente vai ter controle. Eu acho que a internet, ela é algo muito amplo. Qualquer pessoa pode fazer, tanto pro bem quanto pro mal. E tem muitas pessoas que estão ali só para ganhar dinheiro mesmo, não necessariamente para agregar na vida das pessoas. Então, você precisa ter cuidado, sim, com o que você consome, sabe? Porque se você não fizer isso, ninguém vai fazer por você, sabe? Então, eu acho que sobre esse tema, acho que seria isso.
2: Excelente reflexão.
1: Eu vou fazer uma pergunta para Letícia, porque eu estou percebendo uma coisa desde o início e eu vou perguntar. Você é muito, muito competitiva, Letícia?
0: Eu sou competitiva.
1: Eu sabia.
0: Eu sou competitiva, mas eu sou competitiva comigo mesma.
1: Sim, sim.
0: É
1: assim mesmo. Quando a gente é muito competitivo, a gente compete primeiro com a gente mesmo.
0: É com a gente mesmo. E eu percebi isso recentemente, tá? Faz pouco tempo que eu percebi, eu falei, caramba, cara, eu realmente sou meio doida da cabeça, né? Mas isso porque eu sempre me cobrei muito. Eu acho que por ser a filha mais velha, isso me trouxe bastante dessa autocobrança. Eu acho que não veio dos meus pais.
1: Não vem, cara. Aí que
0: necessariamente.
1: Tá, não vem dos pais. Eu também sou filho mais velho. E eu, na verdade, eu tô falando isso porque eu enxergo muito. A Letícia tem 21 anos, né, cara? Ela não é uma criança, mas ela acabou de ser uma criança, né? E eu tô lembrando da minha filha, da Iris, que tem 13 anos. E a Iris tem muitas características parecidas.
2: Olha, e você,
1: muitas,
2: com a sua sensibilidade, não, já viu ali características,
1: mas muitas,
2: né?
1: Mas muitas.
2: Da Letícia.
1: E a gente, como é pai, cara, quando a gente é pai, a gente faz muito esse tipo de análise, né? Porque, pô, você tá preocupado, você quer que a sua filha cresça em harmonia, né? E é isso. E
0: exato.
1: Muito competitiva. Né? Sempre querendo fazer
2: chegar
1: o melhor.
2: Chegar a passar mal.
1: De,
2: né?
1: Chegar a passar mal.
2: Você vai além do seu limite.
0: Tem que tomar bastante cuidado com isso mesmo, tá? E eu acho que o que me ajudou, na verdade, em toda a minha adolescência, na verdade, até a fase adulta, é algo que eu não abro mão, é a terapia. Então, se você já percebeu que ela tem
1: ela
0: esse
1: já
0: tipo
1: faz.
0: De cara. Aí, ó, gente, pelo amor de Deus. Ai, eu fico emocionada, tá?
1: Já
0: fico
1: faz.
0: Emocionada. Essa criança vai ser maravilhosa. Ela vai saber, né? O que fazer com isso,
2: é,
0: entendeu?
2: Isso, eu também acho. Terapia
0: é isso.
2: Vida, ajuda muito, muito.
0: Ajuda.
2: Tem muita gente que não sabe, na verdade, o que é terapia, né?
0: Exato.
2: Ah, eu vou ficar lá conversando da minha vida, falando, mas pra que eu vou fazer isso? Eu sei exatamente qual o rumo que você toma. Mas, gente, o profissional, ele vai te dar um ângulo completamente diferente do que você jamais imaginaria. Um outro caminho que você fala, nossa, como eu não percebia isso.
0: Exato.
2: Antes, né?
0: É meio doido, né?
2: Vai um boom, assim, né? Na cabeça.
0: Na cabeça, exato.
2: Sabe qual chegou o momento?
1: A hora do saquinho.
2: Olha, esse é o saquinho do Pace, pra quem está vendo a gente aí no YouTube já está sabendo. já está acompanhando. Mas para você que está nos escutando no, aqui na Rádio TMC, tem um saquinho com algumas perguntas. Então, Lê, pega uma pergunta.
0: Que medo! Meu Deus, calma.
2: E me dá aqui que eu vou ler qual é a pergunta que você tirou.
0: Eu tirei mais de uma?
2: Não, é uma só, porque essa é... Nossa, essa é grande, hein? Vamos ver qual que é
0: essa. Meu Deus do céu, Senhor, me ajuda.
2: Fortes emoções. Ah, legal. Se sua corrida tivesse uma trilha sonora, qual música estaria tocando agora?
0: Nossa, eu achei difícil.
2: Achou?
0: Eu achei.
2: Qual seria a trilha sonora? Alguma música que você goste? Pode ser da sua vida ou neste momento também?
0: Caramba!
1: Você corre ouvindo música ou não?
0: Eu corro. É, especificamente, essa última prova que eu fiz, eu só deixei a música pro final.
2: Tá.
0: Porque, por uma questão de resistência mesmo, sabe? É, mas eu não vou saber dizer, meu Deus.
2: Sério? Nenhuma música?
0: É que me deu um branco agora. Preciso do meu celular. Eu juro, me contem a de vocês. Qual seria a de vocês enquanto eu pego aqui?
2: A minha música? Olha, essa é uma boa pergunta. Ela virou a nossa repórter agora.
0: Veja
2: a
0: bem.
2: A minha música seria do Mumuzinho. Vou lembrar aquela... Bate no peito, grita bem alto, abre o sorriso, canta e diz... Eu mereço ser feliz. Você vê que eu sou maravilhosa cantando, mas essa música é muito boa. Essa
1: nossa,
2: eu gosto.
1: A minha não tem nada a ver com
2: qual?
1: Isso.
2: Qual?
1: Eu marquei muito uma corrida que eu tive. Bom, vou falar, vai, Dani.
2: Vai, conta!
1: Talvez a corrida mais especial da minha vida tenha sido no dia 27. Isso aí eu não deveria falar no rádio, mas estou falando. No dia 27 de novembro de 2021, que foi o dia que eu fiz a final da Libertadores, Palmeiras e Flamengo, né, pelo SBT. Que é, para mim, o dia do auge da minha carreira, né? Porque, poxa, eu fui como repórter numa TV aberta.
2: Uma grande final,
1: na
2: importante.
1: Na final da Libertadores, a gente tinha direitos exclusivos para TV aberta. Pô, chegamos a 31 pontos de audiência no Brasil
2: Meu
1: inteiro.
2: Meu Deus!
1: Então, aquilo foi o grande dia da minha carreira, né? E aquela manhã, eu corri na praia lá em Montevidéu, ouvindo Somewhere Only We Know do Keane.
2: Uau, o Kim é sempre uma boa pedida.
1: É, mas é uma coisa triste, assim, não tem nada a ver com corrida.
2: Sim, eu sei, mas te marcou, né?
1: Mas me marcou pra caramba, porque aquele dia foi foda.
2: Caramba, maravilhoso.
0: Perfeito.
2: Pegou a sua...
0: Eu peguei a que eu mais escutei durante essa prova.
2: Qual que foi?
0: Foi Oceanos, da Ana Nóbrega. É uma música cristã, ela me deu bastante força ali durante a corrida.
2: Ah, maravilhoso, gostei. Olê, o que a gente pode esperar de você nos próximos passos, o futuro? Qual é o próximo passo, próxima corrida, próxima distância?
0: Tá bem, eu tenho uma prova de 25 quilômetros marcada, então esse vai ser o meu próximo passo. Eu quero fazer mais provas de longas distâncias, assim, de 21, 25 esse ano, porque ano que vem eu quero tentar a maratona em si.
2: Uau.
0: Então, a gente não tem data ainda, mas vai acontecer a maratona.
2: Maratona no Brasil?
0: Vai ser no Brasil. Ah, é claro, eu queria muito correr uma major, né? Um dia, gente, quem sabe, não é mesmo?
2: Com certeza você vai correr. Com 21 anos, você vai correr, não. Você vai trazer a medalha pra cá um dia. Você vai ver.
0: Ai, tomara.
2: Você vai conquistar a mandala.
0: Eu vou trazer aqui pra vocês verem, tá? E eu comecei agora um trabalho com fisioterapia, pra melhorar a mecânica mesmo. Eu descobri algumas coisinhas sobre postura que talvez estejam me atrapalhando. E eu sou competitiva, eu quero correr mais rápido.
2: Olha,
0: Tô fazendo tudo certinho, tá?
2: Maravilhosa.
0: É, gente, extrapolou um pouquinho, né? Mas é porque eu amo muito fazer isso. E eu produzo conteúdo sobre isso também, então pra mim é importante.
1: Nada que alguns choros ou alguns vômitos não faça nenhuma diferença.
2: É isso, maravilhosa. Lê, muito obrigada.
0: Eu que agradeço.
2: E queria que você deixasse uma mensagem final pra quem já passou por uma situação bem parecida na sua vida também. E queria muito rapidamente que você falasse do seu irmão.
0: É verdade.
2: Vamos terminar falando sobre isso muito
0: Vamos
2: rapidinho?
0: Terminar. Pessoal, eu não estaria aqui se não fosse Deus, tá? Então, eu não poderia sair daqui sem falar sobre isso. Eu tenho depressão e ansiedade, eu não comentei sobre isso. E eu tenho um irmão com câncer em casa. Na verdade, ele tá internado agora. Então, a gente tá fazendo uma vaquinha pra um tratamento dele, tá? Então, se você sentir no seu coração, tá lá no meu perfil, a vaquinha. E a mensagem que eu posso dizer é, gente, constância. A constância, ela vai te levar muito mais longe do que você imagina. Antes da disciplina, antes de se cobrar horrores, fazer um pouquinho todos os dias, mesmo de forma imperfeita, porque a gente se cobra ser perfeito, né? A gente se cobra entregar o melhor treino da nossa vida. Ah, não deu pra treinar hoje de manhã. Ah, nem vale a pena ir hoje de noite treinar 30 minutos. Vale a pena, sim, porque você tá mostrando pro seu cérebro que é você que manda nele. E em outro momento, quando você também não estiver a fim de treinar, você vai lembrar desse dia que você foi. E isso vai que vai te manter constante naquilo. Então, isso é muito importante. Me sigam porque eu falo muito sobre isso no meu perfil. Então, o meu objetivo é ajudar quem tá começando e quem quer manter essa vida saudável. Então, eu acho que é isso.
2: Ai, maravilhosa. @quaresma_le. Isso. Em relação ao seu irmão, toda energia positiva, que ele saia dessa muito em
1: vai
2: breve.
1: Vai ficar tudo bem,
2: se e ajudem também aí na vaquinha, tá bom? Pra
1: dá,
2: ele.
1: Dá um beijo no seu irmão. Como é que é o nome dele?
0: É Gustavo.
1: Boa, Gustavão. Vai sair mais forte.
2: É isso, muito com obrigada. Certeza. Farsa.
1: Valeu,
2: Mimi. Obrigada mais uma vez. E pra você que ficou com a gente aqui no Corre, um beijo e a gente se vê. E fui, porque eu sempre tô no Corre. Tchau.
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5: Três e um, bom dia!

Ministro Alexandre de Moraes suspendeu por 90 dias as visitas de Flávio Bolsonaro ao ex-presidente Jair Bolsonaro. A decisão veio depois que Flávio publicou nas redes sociais uma carta em nome de Jair Bolsonaro. Moraes também deu 48 horas para a defesa do ex-presidente se manifestar e determinou a apuração de possível descumprimento de decisão judicial e propaganda eleitoral antecipada. A defesa de Flávio Bolsonaro classificou como ilegal a decisão do ministro e, segundo os advogados, a medida desrespeita a Constituição, a lei da execução penal e o Estatuto da Advocacia ao impedir o contato entre pai e filho e restringir a comunicação entre advogado e cliente. O líder da oposição no Senado, Rogério Marinho, também criticou a decisão. Em nota, Marinho classificou a medida como autoritária e afirmou que ela torna Bolsonaro incomunicável. O senador também comparou o caso à prisão de Lula em 2018 e disse que a oposição cobra tratamento igual perante a lei. O presidente Lula disse que não acredita na imposição de novas tarifas dos Estados Unidos sobre produtos brasileiros, apesar de o governo considerar este cenário mais provável. O Brasil aguarda a decisão de Washington e mantém negociações para tentar reduzir os impactos da medida. A definição sobre as tarifas deve sair nos próximos dias. E uma pesquisa BTG Nexus mostra Lula com 47% e Flávio Bolsonaro com 44% em um possível segundo turno em cenário de empate técnico. No primeiro turno, Lula aparece com 40% das intenções de voto, contra 34% de Flávio Bolsonaro. A pesquisa também indica que Aécio Neves tem a maior rejeição entre os nomes avaliados. A mesma pesquisa mostra que a avaliação negativa do governo Lula caiu para 41%, enquanto a positiva subiu para 35%. O levantamento também aponta empate técnico entre aprovação e desaprovação do governo, ambas com 47% dentro da margem de erro da pesquisa. A equipe da senadora Damaris Alves negou que ela tinha rompido com a campanha de Flávio Bolsonaro. Segundo a assessoria, a ex-ministra já concluiu sua contribuição para o plano de governo e segue à disposição do pré-candidato. Os rumores sobre um racha foram descartados. E a tensão entre Estados Unidos e Irã derrubou os mercados nesta segunda-feira. O petróleo Brent subiu 9,59% e fechou a US$ 83,30, enquanto o dólar terminou o dia cotado a R$ 5,13. O Ibovespa caiu 1,2%. Já as ações da Petrobras e de outras petrolíferas avançaram com a expectativa de aumento nas receitas, em meio ao temor de interrupções no fornecimento de petróleo pelo Estreito de Hormuz. O surto de ebola da República Democrática do Congo chegou a duas novas províncias no nordeste do país, aumentando a preocupação das autoridades de saúde. O país já registra 1.926 casos confirmados e 72 mortes. A Organização Mundial da Saúde alerta que o número real de infectados pode ser ainda maior devido à dificuldade de rastrear novos casos. A pesquisa BTG Nexus divulgada nesta segunda-feira revela que 53% dos brasileiros avaliam a economia do país como ruim ou péssima, enquanto apenas 15% a consideram ótima ou boa. No âmbito pessoal, 30% classificam a situação financeira atual de forma positiva. Quando questionado sobre a comparação entre gestões, 44% dos entrevistados afirmam que o cenário econômico sob o governo Lula está pior que o mandato de Jair Bolsonaro, ao passo de 38% que enxergam melhorias. O levantamento ouviu 2 mil eleitores por telefone entre os dias 10 e 12 de julho. E atenção, motoristas que usam a rodovia Anchieta e imigrantes no sentido litoral paulista. A partir de 1º de agosto, começa a funcionar o novo pedágio eletrônico, o Free Flow. Na prática, o motorista não vai mais precisar pagar para parar o pedágio. As câmeras vão ler a placa do veículo ou a tag instalada no para-brisa. Quem tem tag terá cobrança feita automaticamente. Quem não tem, também poderá passar normalmente, mas vai precisar pagar o pedágio em até 30 dias pelos canais da concessionária ou pelo site Siga Fácil. As motos continuam sem pagar. A novidade também muda a operação em dias de neblina.
Hoje, quando a visibilidade é muito baixa, os veículos precisam parar para formar um comboio. No futuro, a ideia é manter o trânsito em movimento com a ajuda de sensores e painéis eletrônicos. Agora nos destaques internacionais, após o presidente dos Estados Unidos, Donald Trump, anunciar que pretende tomar o controle do Estreito de Hormuz, a Marinha Norte-Americana anunciou ontem que vai voltar a bloquear a entrada do Estreito. O novo bloqueio vai entrar em vigor a partir de hoje. O bloqueio será feito ao longo de toda a costa do Irã, com o intuito de reprimir o tráfego em embarcações de qualquer porto ou terminal de petróleo iraniano. De acordo com a Marinha Norte-Americana, será liberado apenas navios com suprimentos humanitários. Todas as embarcações, no entanto, serão submetidas a inspeções por militares. Três horas, sete minutos pelo horário de Brasília. Muito bom dia a você que sintoniza a TMC. E agora está no ar o seu programa favorito. Tô falando dele mesmo, Sobremesa. No episódio de hoje, recebemos a detetive Sabrina de Silo. No comando da atração, o trio que faz a diferença, Lucas Salles, Marcelo Batista e a Mini Ruth. Fique agora com Sobremesa. 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

0: Você que está sintonizado na TMC. Sim, Transamérica agora é TMC. Quem escuta sabe, seja muito bem-vindo ao Sobremesa, o seu programa favorito aqui na Transamérica TMC. E para você que nos ouve com seu ouvido, muito prazer, meu nome é Lucas Salles e também tem ela, Mini Ruth.
1: Oi, gente! Hoje por aqui o assunto vai ser muito interessante, né, Batistinha?
2: Muito interessante. Até hoje eu não descobri se esse programa é bom e os apresentadores são ruins, ou se os apresentadores são bons e o programa que é ruim. Você nos ajude a sanar essa dúvida lá pelo YouTube, você pode responder isso, TMC News BR, estamos ao vivo também em imagem, deixe o seu like, se inscreva no nosso canal e comente.
0: E para você que nos acompanha, seja no radinho do carro, ou até mesmo no fone de ouvido, ou no computador da sua casa e também no trabalho, fazendo a pós-digestão, você pode acompanhar a gente em todas as redes sociais. Em todas elas, o nome de usuário é o mesmo, @TMCNewsBR.
2: Sim,
0: pode participar do nosso programinha de meu Deus através do nosso WhatsApp, que é o 011 97221 1001. Você pode responder a pergunta do dia, que é...
2: A pergunta é a seguinte: o Brasil iludiu muita gente dizendo que ia trazer o Hexa. Né? Então eu quero saber qual foi a última vez que você, meu caro ouvinte e internauta também, qual foi a última vez que você se iludiu, hein?
1: Ah, e essa é muito fácil, né? Ah, é? Final de semana acabou agora, acabou ontem, e toda semana eu sou iludida por um macho diferente, né?
0: Ah, olha o papinho da vítima. Como se ela não iludisse. Encontre a Mini Ruth nos aplicativos de namoro e depois marque com ela presencialmente. Você vai ver o que é ilusão de verdade, tá?
2: Eu posso... pode ser as últimas quatro que eu me iludi?
0: Pode. Coincidentemente, são quatro casamentos.
2: É, as últimas quatro. Aliás, você que está vendo a gente em vídeo, falando em ilusão, eu vim com a camisa da Argentina hoje.
0: Você está muito hermoso.
2: Porque eu tomei uma decisão.
1: Ah, não.
2: Toda seleção que eu torço na Copa perde. Eu torci para o Brasil, se lascou. Eu torci para Marrocos, se lascou. Torci para Portugal, se lascou. Torci para o Egito, se lascou. Torci para Cabo Verde, se ferrou. Torci para Noruega, se ferrou. Então agora, hermanos, a minha torcida é para vocês.
1: Vixe!
2: Assaria Argentina!
0: Só não torça para o Sobremesa, por favor. Ou até mesmo, se você que está torcendo para a Argentina não gostou, você pode então fazer parte da nossa campanha.
2: Nossa campanha.
0: É uma campanha de benevolência. Uma campanha que pretende ajudar um jogador que teve poucos momentos na sua carreira, mas que nessa Copa tem feito muito bonito, não é mesmo, Batista?
2: Já fez, né? Já era, que também dançou. O Ralandinho loiro, altão da
1: lindo.
2: Noruega. Não, aí você não...
1: Ah, eu achei ele bonito,
0: né? A cabeça de um ET,
2: não,
0: daqueles
2: forçar,
0: do Steven,
2: né?
0: Spielberg. Pô, gigante.
2: Se ele trabalhasse numa peixaria na Noruega, você não ia falar que ele é bonito. Agora, como é craque, jogador... Então, ó, siga o Ralandinho, @Erling. É só isso, @Erling, E-R-L-I-N-G. Quando a gente começou a campanha, ele estava com 59 milhões e 100 mil.
0: Exatamente.
2: E agora ele já está com 66 milhões e 400 mil.
0: Olha aí, é a força da TMC, junto com você. Muito bom, eu adorei o comentário. Se o Ralland fosse uma picharia na Noruega,
2: vendesse bacalhau na Noruega para ela, e ela fala, nossa, que vendedor lindo.
0: Falando em homens bonitos e sarados e tudo, é o seguinte, já lançamos aqui a enquete do dia, já fizemos a campanha do Haaland, então vamos para a nossa entrevista especial com uma convidada de honra, que, amigos, ela, além de ser de honra, ela entende de honra, ela faz com que as pessoas sejam honradas. Ela é uma advogada de tipo particular especializada em investigação conjugal, familiar e também empresarial. Ela é uma detetive, senhoras e senhores, salva de palmas para ela, detetive Sabrina!
3: Gente, obrigada.
0: Obrigado a você, detetive Sabrina.
3: É uma honra estar aqui.
0: A honra é nossa. Obrigada. De recebê-la pela segunda vez consecutiva.
3: É verdade.
0: Pela segunda vez. Que ótimo. Bom, vamos então para a nossa primeira pergunta de hoje. Quem traz é ele, Marcelo Batista.
2: Eu já perguntei, mas não me lembro, né? Qual a sobremesa predileta? Se falou da última vez, se quiser mudar, não tem problema.
3: Era pudim.
2: Era pudim.
3: Pudim.
2: Você fica com o pudim?
0: Você quer atrair o pudim?
2: Não.
0: Quer atrair?
3: Fico com pudim.
2: Fica com pudim.
0: Certeza. Olha aí, fiel
3: até na sobremesa. Fiel, gente, até na sobremesa.
0: Doutora, então vamos entender primeiro. Ô, Cuca, Se puder, coloque uma trilha aí de detetive. Porque a gente está recebendo aqui a Sherlock Holmes, aquela que sabe a 007 das traições. A nossa convidada, ela é contratada para descobrir se o seu parceiro ou sua parceira está te traindo. Você que tem uma pulguinha atrás da orelha, você que acha que aquele seu parente ou até mesmo filho que de alguém que esteja namorando com você, tá lá, eu acho que está traindo, acho que, pô, quero dar uma olhadinha. Você vai contratar os serviços dela e para isso a gente vai entender de onde veio a vontade e o comércio. Porque detetive é uma coisa que, para mim, era lá de anos 20, anos 30, 40 e tinha acabado. Ainda existe essa profissão?
3: Não, existe e está crescendo bastante no Brasil. A nossa procura hoje, vamos colocar, eu tenho 70 contatos e hoje a gente está com 10 operações de campo. O que é operação de campo? São 10 pessoas investigando para saber se alguém está traindo.
2: Neste momento?
3: Nesse momento.
2: Neste momento?
3: É. Então, assim...
0: Literalmente falando, doutor?
3: Comercialmente, empresarialmente, é um ramo muito bom, até para quem quiser ser detetive, que eu tô precisando de gente para trabalhar.
1: Opa! É.
0: E qualquer pessoa fofoqueira, eu acho que deve ser o primeiro requisito básico.
3: Tem que ter profissionalismo, né? Não é um fofoqueiro, assim... amador, que fica no portão, não dá. Tem que ser profissional, porque tem que manter o sigilo.
0: Pra trabalhar com você, por exemplo, a Mini Ruth, ela é formada em jornalismo e rádio comunicação.
1: É, fiz rádio TV e tenho MTB também.
0: Sim. MTB. Ela pode trabalhar com você. Ela pode trabalhar com você?
3: Pode.
0: O que ela precisa?
3: Pode. Ela precisa fazer um curso de detetive. A gente tem o método SPC do Amor, né, que é diferente das outras agências. Então, nós mesmos ensinamos, que tem também a escola que chama Embrick, é o Instituto Brasileiro de Inteligência e Contra Inteligência. A gente ensina o método e ela trabalha pra gente se ela passar no teste.
1: A mulher que, assim como eu, que gosta de investigar o boy nas redes sociais, pode fazer seu curso, então?
3: Pode fazer o curso.
2: Embrick, a Empresa Brasileira de Investigação e Chifre. É isso, doutora Sabrina, a gente tá aproveitando que tá nesse clima de Copa do Mundo, viralizou na Copa, o bonitão lá, o presidente da CBF, né, levou a mulher e a amante para a Copa do Mundo. Quando esse tipo de coisa vaza, é algum detetive ou de repente o cara teve azar porque o cara é famoso e alguém clicou, jogou na rede social e viralizou?
3: Ah, se você é famoso, você tem que ser mais discreto, né? Porque daí qualquer um vira detetive, porque você tá de olho, não tá de olho em você, você é o foco. Ainda mais o presidente da FIFA, o cara é o rei, né, de todos os times, todos os jogadores. Ali eu acho que ele vacilou.
0: É o presidente da CBF, novinho, bonitinho, vai dar problema, vai dar ruim, né? É muito poder na mão de um jovem. Tem que bota o Jovem Lange, que é aquele ali, bota o Jovem Lange.
3: Ele era mais focado, pelo menos.
0: Era mais focado.
3: É, não tinha distrações.
0: Falando em famosos, eu gostaria de saber se algum famoso ou famosa traída, já lhe procurou.
3: É, geralmente não o famoso, mas sempre são assessores. Eles não falam com a gente, mas durante a investigação a gente acaba descobrindo quem é o contratante.
0: É sempre um assistente, um empregado do famoso, da famosa.
3: Um assessor, mas aí conforme vai andando a investigação, você vai vendo os dados, os endereços, a pessoa que a pessoa se relaciona. Você faz a ligação do nome, da imagem da pessoa, você descobre quem é que contratou.
1: Entendi. Olha só.
0: Alguma Larissa...
3: Não,
0: já lhe contratou?
3: Enquanto, não.
0: Alguma Larissa famosa?
3: Não, eu já disse que eu não investigo amigos, gente.
0: Ah, você é amiga de Anitta?
3: Não investigo.
0: É que a Larissa é o nome da Anitta, por isso que eu tinha lhe perguntado.
3: Não, achei que era sua esposa.
0: Minha esposa?
3: Como que ela chama?
0: Não, minha esposa chama Choluá.
3: Ah.
0: Ih, peraí, calma aí.
1: Deu ruim,
0: calma aí, deu ruim, peraí,
2: atenção,
0: calma aí.
2: Atenção.
3: A Larissa não me contratou, não.
0: Ah, tá, que bom.
3: Larissa é a esposa de quem?
0: Não,
1: Larissa é a Anitta, né?
0: Anitta.
1: Mas eu tenho uma dúvida.
3: A Anitta não me contratou, não.
1: Tem uma dúvida, já que falaram de futebol, falaram de famosos, viralizou aí na Copa do Mundo, né? Tanto o Neymar numa balada sem aliança, mas também viralizou o Hendrick usando um esparadrapo em cima da aliança. O que você acha dos homens que acabam tirando a aliança é, quando vão sair ou algo do
2: tá
1: tipo.
2: Tá certo, porque é muito perigoso hoje muito. Em dia. Mesmo em Nova York, menino Ney, eu tô do seu lado. Mesmo em Nova York, você corre o risco de ser assaltado.
0: Exatamente. Não, eu conheço, inclusive, uma pessoa que perdeu um dedo por conta de um anel. De verdade, ficou preso na campainha e perdeu o dedo. Tem que tirar a aliança, pelo amor de Deus.
3: Olha, não, eu acho que tem que ficar de aliança em todos os momentos. É uma aliança, gente. Já tá falando o nome. Você casou, você não pode tirar do dedo aquilo lá, o seu compromisso. Se você tirou, você perde a aliança. Ah,
0: doutora.
3: Dos dois jeitos. Você trai e perde a aliança e você perde a aliança. Tá caro, ó, a grama do ouro hoje, gente. Não dá pra ficar perdendo a aliança, mas em qualquer lugar.
1: É verdade.
0: Doutora.
3: Deixa no dedo, cola com super bonder. Não vai correr o risco de enroscar. Não vai correr o risco de escorregar, não vai correr o risco de perder.
0: Doutora, eu vou te falar uma coisa. Então, enquanto homem, que já foi casado com a aliança no dedo, atrai muito mais se eu tiver com ela.
3: Mas aí a
0: porque
3: culpa...
0: A mulherada adora um homem casado.
3: A culpa não é sua. A culpa é da mulher que é mau caráter e se propõe a ser amante.
0: Exatamente. Agora, você, homem, você que usa aliança e que acaba atraindo, a culpa não é sua. A culpa não é da vítima.
1: Não.
0: Você
1: não.
0: Respeita que a culpa não é da vítima.
3: Foi a mesma coisa quando eu falei que não. 90% das mulheres traíam.
0: É aí, ó, tá vendo? Você, homem, casado, pronto. Você traiu.
3: Lucas, você inverte todas as vezes.
0: Tá vendo?
3: Não é isso, Lucas,
0: por favor. Eu estou trabalhando com dados, a senhora me trouxe, que no caso das mulheres e dos homens que vão até o seu escritório, 90% das mulheres que são investigadas traem.
3: É verdade.
0: E 80% dos homens que são investigados traem. Ou seja, mulheres traem mais que os homens.
1: Ou seja, você aí, motorista de Uber que tá trabalhando, volta mais cedo pra casa hoje, viu?
0: Ô, Batista, você tem experiência no assunto.
2: Eu?
0: Calma.
2: Eu?
0: Não, você não deixou terminar a frase. Você tem experiência no assunto pra falar de traição, porque você já foi traído.
2: Já fui traído.
0: Pois é, então tire suas dúvidas com a doutora.
2: Já fui traído. Rede social. A pessoa tem que ficar de olho. Quais são os sinais que evidenciam uma traição por rede social? Por exemplo, outro dia, a minha namorada viu um foguinho de uma menina que postou na minha foto. Eu postei uma foto, porque eu sou muito lindo. E aí uma senhora botou dois foguinhos assim.
0: Tá.
2: Aí minha namorada falou: posso saber o que são esses foguinhos? Eu falei: não sei.
0: Boa,
2: tem que perguntar pra ela.
1: Era jogo do Brasil, tava soltando.
0: Vou deixar uma coisa: tá muito frio aqui em São Paulo. Às vezes ela tá mandando foguinho
3: quase pra dar esquentada. Nas redes sociais, geralmente mulher ela presta muito mais atenção na rede social do parceiro do que o homem da mulher. Quando você coloca uma foto e tem 30 curtidas, tem 10 amigos, 10 amigas, duas da família, sua mãe fala: ai, que coisa mais linda. E uma mulher comenta, passa batido para a esposa ou para a namorada. Mas, por exemplo, você coloca uma foto que você sabe que é um pouco sugestiva e a pessoa curte e ela tem uma curtida insistente, pode ficar de olho naquela pessoa específica que ali tem conversa no privado. A sua namorada, na verdade, deveria perguntar o que você conversa com ela no direct. Porque enquanto tá aparente, tá tudo bem, mas e no privado?
2: Eu nem conhecia a pessoa.
3: Era uma fã?
2: Não sei, talvez. Eu até bloqueei.
1: Mas até falei, onde bloqueei. Pode parecer loucura? Porque, por exemplo, eu sempre fico meio louca quando eu tô apaixonada, né? Bem doida mesmo. E aí já aconteceu, por exemplo, de eu ficar monitorando o número de seguidores e de quantas pessoas o meu boy estava seguindo. Até onde é loucura e onde não é, e é legal investigar.
3: Mas é que hoje a rede social faz parte da nossa vida, não é loucura. Não é loucura, é que nem você tá. Pelo menos eu frequentei ambiente de faculdade, tinha um monte de amigos, não sei o quê. Quando chegava alguém diferente e eu namorava, a gente já ficava esperto. Só que agora o ambiente é digital. Então todo mundo fiscaliza, não é só você. Eu acho que a maioria das pessoas fazem isso.
0: Pra mim, todos vocês são maluquinhos. Sabe por quê? Essa coisa de, ai, mandou foguinho, ai, mandou tal
2: se
0: coisa.
2: Se quiser.
0: Quem quer trair, trai. Quem
2: dá
0: não
2: um
0: quer
2: jeito.
0: Trair, não trai.
2: Entendeu?
0: E não vem com esse papinho de que, ai, é porque ali na situação eu estava um pouquinho alterado, eu bebi, tal. Ai, não, aí você tem que entender, eu não traio, mas foi só dessa vez. É o caramba, é o escambau, tá bom? Porque uma pessoa que tem dignidade...
2: quem quer dá um jeito.
4: Exatamente.
2: Igual quem chega atrasado para compromisso, né? Quem quer dá um jeito. O aeroporto é a prova de que você consegue. Que você consegue chegar no horário quando você está
3: vendo. É verdade. Você consegue cumprir o compromisso. É exatamente. Isso. Não adianta falar, dar qualquer outra desculpa. Eu traí porque eu bebi, eu traí porque eu saí com os meus amigos, eu traí porque ela foi insistente ou ele foi insistente. Não, você traiu porque você quis.
4: Exatamente.
3: A decisão foi sua, então as consequências também têm que ser.
4: Muito bom.
3: Né? Porque senão você fica invertendo o jogo. Ah, eu traí porque você não me tratou bem. Eu traí porque a gente brigou e eu quis me vingar. Eu traí porque era um amor de infância. Não interessa. Você é um mau caráter, você é um traidor e você não presta. Não tem outra frase.
4: Peraí, que agora a gente deu uma diminuidinha de nível. Calma aí, peraí. Mau caráter, não, você não presta. Eu já acho que assim, eu tenho que ter um pouquinho de consideração.
3: Você tava falando,
4: né,
3: Lucas, que não pode ter desculpa.
4: Não pode ter desculpa pra justificar. Não justifica, porque a decisão de trair, de fato, é da pessoa que vai lá e beija a outra pessoa, né?
3: Sim.
4: Então ninguém tá andando na rua, vem a outra e beija e pum, acabou.
3: Você já viu o traidor não ser mentiroso? Ou ele conversar, olha, você me desculpa, mas eu acabei te traindo ontem, eu saí com meus amigos, joguei bola, tomei uma cervejinha, acabei te traindo.
4: Teve amigos que já, quando traíram a namorada, falaram, tem que te contar uma coisa, ontem eu tava lá, bebi muito, fiquei com uma outra mulher.
3: Jura? Não,
4: juro.
3: Depois você me apresenta, preciso fazer uma entrevista com ele pra entender
4: isso é muito
3: o porquê. Jura?
4: No início,
3: as pessoas que eu investigo
1: já aconteceu,
3: não falam.
1: Também. Já aconteceu comigo, eu já tomei uma gaia e a pessoa falou, ó, outro tava no bar da faculdade e tal, acabei conhecendo uma pessoa, beijei, mas foi só isso mesmo. Eu falei, tá
3: você
1: bom.
3: Você perdoou?
1: Perdoei, né? Fiquei casado um tempão ainda. Trouxa é fogo, né, galera? Trouxa é fogo.
3: Não, é porque ama, né? Eu acho assim, todo traidor, ele tem que ter uma consequência. E hoje a gente vê que a traição, ela não leva consequência nenhuma e geralmente as pessoas perdoam. Mas quem tá dentro de um relacionamento durante 10, 15, 20 anos... e já perdoou uma série de traições, ela não aguenta mais. E aquilo vai corroendo tanto a mente dela, ela vai ficando doente mentalmente. Então, a saúde emocional acaba. E totalmente, ela fica destruída, ela perde o chão, ela não consegue mais trabalhar, estudar, não consegue fazer mais nada. E aí que a gente fica preocupado, e geralmente é quando eles me procuram, né? É quando eles procuram a agência, que é pra revelar, mostrar foto, tudo. Fala, tá vendo? Eu sabia... E aí decide divorciar ou não.
4: Você está ouvindo Sabrina de Silo. Ela que é detetive e que ajuda você a descobrir se está sendo traída ou traída. Ela trabalha aqui em São Paulo, mas também atende outros estados. Daqui a pouquinho ela vai divulgar os seus meios de comunicação. Por favor, Batista.
2: Ô Sabrina, tem um monte de comportamento que as pessoas às vezes implicam. Falam, isso aí é traição. Então a gente fez uma listinha aqui para você ajudar a gente a tirar essas dúvidas, se é suspeito ou é tranquilo a pessoa que faz isso. Primeira situação, Mini Ruth.
1: Trocar a senha do celular.
3: É indício.
2: É suspeito.
3: É suspeito.
2: É suspeito.
3: Suspeito.
2: Celular virado para baixo.
3: Suspeito.
2: Suspeito.
3: Acho que vai dar.
1: Ser caminhoneiro.
3: Extremamente suspeito.
2: Extremamente.
3: E dificílimo de investigar, gente. Uma das pessoas mais difíceis de investigar é caminhoneiro.
2: É mesmo?
3: Muito.
2: Tá cada hora num lugar, né? É. Ó, postar foto sempre sozinho ou sozinha nas redes sociais.
3: Suspeito. A pessoa se apresenta como solteiro nas redes sociais.
1: Viajar muito a trabalho.
3: A grande possibilidade de trair. É muito suspeito.
2: Voltar de banho tomado da academia.
3: Aí já é prova contundente.
2: Prova contundente, olha só.
1: Não toma mais banho na academia,
3: se vai pra casa, pra que tomar banho? Se vai trabalhar, tudo bem, mas vai pra casa, então toma em casa.
1: E sofrer arranhões numa pelada, naquele futebolzinho?
3: Ah, às vezes acontece mesmo.
2: Acontece?
3: Acontece.
2: Então é mais tranquilo.
3: Mais tranquilo.
2: Mais tranquilo. Ficar muito tempo depois do trabalho, tipo aquela famosa hora extra.
3: É suspeito.
1: Ganhar joia de algum amigo.
3: Suspeitíssimo, já tá quase levando um pé.
2: É mesmo? Opa. Nossa senhora, hein? curtir foto dos outros ou outras?
3: Depende. Se for aquela pessoa que você vê que está conversando toda hora com ele, trocando informação com muita intimidade, mandando textinho longo, foguinho.
1: Aí, ó, foguinho. É suspeito. Nunca apresentar pros amigos.
3: Ah, suspeito. Já apresentou umas três antes de você. Você está mais ou menos na quarta da lista. Vai chegar mesmo a sua hora.
2: Tá vendo? E para terminar, quando o Wi-Fi conecta diretamente na rede do motel.
3: Ah, aí já foi.
4: Detetive Sabrina de Silo está aqui conosco e eu gostaria de lembrar de um caso onde, pela primeira vez, pelo menos na minha opinião, o Brasil ficou ao lado do traidor e não da pessoa que foi traída. Mini Ruth, você lembra de uma famosa cantora que, inclusive, namorou um comediante? Sabe de quem eu estou falando?
1: Ah, você está falando da Luísa Sonza e do Whindersson Nunes.
4: Exatamente. Eles foram casados, separaram, e aí, logo depois, a Luísa Sonza teve um relacionamento com o Chico Moedas. E aí, pelo que eu me lembro...
1: Não, foi com o Vitão, na verdade. Corrigiram, foi com o Vitão, né?
4: Não, depois do Vitão teve Chico Moedas. E aí, o relacionamento com o Chico Moedas, ele terminou por conta de uma traição. Uma traição que aconteceu dentro de um banheiro, num bar, no Rio de Janeiro. Aí, depois de um tempo, todo mundo esqueceu essa traição do Chico Moedas e ele ganhou ainda mais notoriedade. Por que que o Brasil, nesse tipo de traição, não penalizou, até mesmo não criou bode do Chico Moedas?
3: É uma coisa inexplicável, né? Que nem em novela, quando aparece o casal de amantes e a gente acaba torcendo para eles ficarem juntos no final, né? Então, assim, não dá para explicar a mentalidade do brasileiro, onde ele aprova coisas que são, que ele mesmo renega, que não gostaria que passasse pela vida dele. Eu não entendo por que ele ganha notoriedade.
4: Você acha que o fato da Luísa Sonza, talvez a maneira como ela se porta, a maneira como ela se comunica, não ajude a agregar ainda a simpatia do público brasileiro? Porque teve um outro casal de famosos que eu lembro muito bem, que durante as descobertas de traição do marido, no caso do Marcelo Adnet com a Dani Calabresa, todos ficaram do lado da Dani. E foi unânime, todos falaram: nossa, que feio isso, que horrível, não se faz. Agora, nesse caso da Luísa Sonza e do Chico Moedas, não. A gente
3: é porque,
4: acabou
3: na verdade,
4: passando
3: um paninho. Eu acho que ele tinha uma representatividade na mídia muito irrelevante. E aí ninguém conhecia. Aí quando foi ver quem ele era, acaba seguindo. Mas eu acho que não tem muito significado seguir em si, né? Às vezes a pessoa não sabe nem por que ela seguiu. Ela só clicou lá pra, até mesmo para entender como que funciona a vida da pessoa, para seguir. Uhum. Não é que seja um fã, não é que seja que tenha algum tipo de aprovação. Eu acredito que ninguém aprove.
4: Você acha que
3: eu
4: não?
3: Eu acho que não foi por aprovação.
4: É que aqui no Brasil a gente tem a mania de torcer para quem perde.
3: É
4: bem uma característica bem brasileira. Uhum. A gente torce pro menos favorecido, a gente Sim. torce pro coitadinho. E aí eu fiquei pensando, ué, de fato, a Luísa Sonza era muito mais famosa que o Chico.
3: Pode ser pela vergonha, né? Porque, querendo ou não, ela expôs ele como um traidor.
4: Ela
3: ele
4: foi na Ana Maria Braga,
3: né? Ele chorou, né?
4: E bem no dia, que olha que coincidência, no dia que saiu um textinho aí dizendo que ela estava realmente condenada por ter cometido um crime. Ó, loucura, no mesmo dia ela foi na Maria Braga. Coincidência demais, né? Mini Ruth.
1: Eu adoro Chico Moedas, porque eu gosto de cafajeste mesmo. Mas falando...
2: Depois fica reclamando.
3: É
2: depois reclamando.
3: Eu vou ter que andar um mês com a Mini Ruth pra gente trocar uma ideia.
1: Falando em cafajestes, dona Sabrina, viralizou aí nesse último final de semana também, a dona Virgínia parece que negociou o inegociável novamente, né? Foi postado aí nas redes sociais uma foto onde ela está sentada no colo de Vini Júnior, comemorando o aniversário do Vini Júnior. Você acha que... Como que ela lida com a segurança? Uma mulher que foi traída, como que ela pode lidar com essa segurança de confiar e realmente negociar esse inegociável?
3: Não confia mais. A realidade dessa é essa. Na verdade, ela vai se conformar com o estilo de vida que ele tem. Vai ser mais ou menos o relacionamento do Neymar com a Bruna, que é a esposa dele. Vai acontecer várias vezes a traição, ela vai perdoar várias vezes, a gente vai ver em alguns momentos eles separados, em outros momentos eles juntos, e isso vai sendo adaptado. Mas a confiança não consegue mais ser restaurada dessa forma. Não tem negociação. Isso daí é realmente...
2: Jogo, marketing,
3: aceitar,
2: né?
3: Aceitar. Pode ser o marketing também.
2: E tem gente que é traída, que não acredita ou finge que não acredita que está sendo traída. A hora que você chega com as provas lá, você fala, não é possível. Ele não, Tem?
3: Não, quando o pessoal vem me procurar, ele já sabe mais ou menos o que ele vai encontrar ali. Que a pessoa, se a gente pegar a traição, ela tá um pouco mais conformada. Só que quando ela chega para conversar comigo, ali que é a parte ruim, porque ela não quer, ela não gostaria de aceitar e não gostaria de descobrir. Mas quando a gente começa a investigação e a pessoa começa a mentir sem parar, porque dá para perceber quando a pessoa mente, aí ela já sabe que vai descobrir a traição, aí dá mais vontade de descobrir ainda para poder mostrar para o outro, sabe?
2: E aí teve algum caso que o marido pediu para investigar a mulher e ao mesmo tempo a mulher estava pedindo para investigar o marido?
3: Não, não, ao mesmo tempo não. Mas já aconteceu do marido e da esposa me contratar. Primeiro foi a esposa e depois o marido contratou. Bom. E a gente pegou a traição do marido, aí ela mudou, ficou diferente. Ela começou a cuidar da vida dela, começou a fazer faculdade, fez plástica, ficou super bonita. Não dava mais atenção para ele, não dava a mínima para ele. Ele entrou em pânico e aí entrou em contato com a agência. Quando eu vi ele, porque eu faço reunião de videochamada, quando eu vi ele na reunião de videochamada, eu já conhecia muito bem ele. Entrei em choque, mas a gente pegou a investigação, fez e ela não estava traindo.
5: Olha aí, oh. Às vezes um chifrezinho pode fazer bem para você. Aquele pé na bunda.
3: Pode transformar o seu casamento, mas aquele, não é verdade.
5: Gente, aquele pé na bunda que bota para frente, bota para cima. Ah, tem alguns casos aí que a pessoa dá um glow up.
3: Deu, né? Ela assim. Ficou ótima. Ela viu? Ficou tá ótima.
5: Às vezes, olha, ela tem que agradecer o marido ter traído ela, tá? Pra desabecar.
2: Agradeça. E teve algum que te deu muito trabalho para descobrir a traição?
3: Ai, tem. Teve uma investigação de uma mulher que a gente tem certeza que ela traía, mas a gente não conseguiu pegar o flagrante. Não
5: mulher
3: conseguiu.
5: É fogo, né, cara? Mulher fogo. Tudo quer fazer, faz bem direitinho,
3: ela,
5: né?
3: E ela andava de moto, então ela parava no shopping, quando você via aquela mulher sumia. Eita. Aí entrava no carro de outra pessoa, a gente não conseguia seguir, porque era tudo muito rápido. Tipo assim, eu nunca vi uma mulher tão escorregadia na vida.
5: Contrata ela pra trabalhar na tua empresa. Ela é boa pra trabalhar contigo.
3: Ótima. É, ela é basicamente uma agente secreta russa, porque ninguém conseguia...
1: Não, ela era demais, então já traía algum tempo,
3: já,
1: né?
3: Já era bem experiente.
1: Eu tenho até essa dúvida. É mais fácil de você pegar um traidor que tá traindo pela primeira vez ou aquele cara que trai sem parar?
3: Ah, qualquer um dos dois é fácil. Mulher é mais difícil de pegar. Tanto o homem que é a primeira vez que ele trai, eu que duvido. Não acredito.
5: Que você é desacreditada demais nos
3: demais.
5: Homens?
3: Demais. Na humanidade.
5: Que pena, que pena.
3: E aquele que trai sempre, ele faz aquilo com tanta naturalidade que a esposa, para descobrir, demora 10, 15 anos. E o cara sempre traiu. Mas é um bom pai, é um bom marido, é um bom profissional, super educado. E aí, a gente, dificilmente a pessoa desconfia que tem um traidor dentro de casa.
5: Tá vendo? Até pra trair, tem que saber trair. Se não é pra demorar 15 anos, o cara já prescreveu, já tá liberado. Seguinte, estamos recebendo ela, Sabrina de Silo, detetive, que está dando dicas de como você identificar uma traição. E a gente já vai vir com mais dicas pra você que quer trair. E quer trair pra não ser descoberto, não ser pego? A Sabrina vai dar dicas pra você daqui a pouquinho. Mas antes eu quero dar uma olhada na nossa enquete do dia que traz a pergunta: qual foi a sua ilusão mais recente? Qual foi a última ilusão que você sofreu? Responda pra gente no nosso WhatsApp 011 97221 1001. Por favor, Batista.
2: Lorane Alves, ela diz o seguinte aqui, ó. Ela entrou no Instagram e achou que a Luana Piovani tinha parado de falar bobeira. Ela se iludiu.
1: A Isabela Rocha, ela mandou o seguinte, ó. Quando eu comprei o curso do Pablo Marçal pra ficar milionária e fiquei 65,50 centavos mais pobre.
2: Boa, vai, Batista. Paulo Arão, ele falou, ó, a última vez que eu me iludi foi quando eu fui liberado do trabalho mais cedo, achei que ia chegar em casa de boa, teve um acidente, passei 4 horas no terminal Pirituba em São Paulo.
5: Coitado do Zé. Vai, Minigucci.
1: O André Santos, ele mandou, quando meu carro quebrou e o mecânico falou, é coisa simples. Nunca é, né, querido?
5: Essa foi muito boa. Voltamos, então, com a Sabrina de Círio. Sabrina, a gente fez aqui a campanha do Haaland e até então ele tem cara de ser uma pessoa que é muito... muito honesto, né? Você acha que ele trai?
2: Então, onde você
5: olhando
2: tirou
5: pela
2: isso?
5: Cara dele? Do Haaland, jogador Haaland, você acha que ele trai? Sendo sincero.
1: Ele é casado, né?
5: Ele é casado, mas olhando pela cara, ele não deve ter.
3: Não, eu acho que ele não trai.
5: Tá vendo? Ele é um homem que não trai. Ele é um homem que merece o seu follow. Por isso, faça parte da nossa campanha. Siga o Haaland. Batista, é com você.
2: Siga o Haalandinho nas redes sociais, ele precisa. Esquece o Vozinha, que já tem muito seguidor.
5: Já deu Vozinha.
2: É, o Haaland da Noruega é arroba Erling. E-R-L-I-N-G. Arroba Erling. Começou o programa com 66 milhões e 400 e agora já está com 66 milhões e 500 mil seguidores.
5: É o poder.
2: É a nossa campanha
5: é isso.
2: Em prol do Haalandinho, hein? Eita,
5: tá nós, vendo, hein? O poder da PMC na vida de uma pessoa? Vai ajudar o Haaland a ganhar mais seguidores, que ele merece. Ele que tirou a gente do nosso sonho do Hexa e também já se ferrou que a Inglaterra já chegou e já tirou o sonho dele da primeira Copa
2: do Mundo. De onde que ela tirou que o Haaland é casado, a Mini Ruth?
1: Mini Ruth é casado, ele namora.
2: Não é casado, namorado.
1: Não, mas eles moram juntos.
5: Peraí. Me fez pensar numa boa pergunta. Sabrina de Silva, se eu namoro e fico com alguém, é uma traição severa, ruim ou não? Tudo bem, é menos pior se eu for casado.
3: Menos pior. É menos pior.
5: Tá vendo?
3: E ali é um teste. Se você traiu, não
2: pra
3: case.
2: Mim não.
3: Pra
2: mim não.
3: Case.
2: Pra mim não. Isso aí é churumelas. Não me venha com churumelas. É a mesma coisa que eu falar. Olha, eu matei ele com um tiro só, não foi com quatro.
5: Pior que faz diferença.
2: É a juro mesma coisa. Deus,
5: mas no tribunal,
3: é verdade.
5: Te juro por Deus, no tribunal faz diferença.
3: É louco, exatamente. Vai aumentar a sua pena. A questão é o seguinte, coisa. Quando você trai, quando você namora, porque você não tem certeza da pessoa que você está. Então, já que você não tem certeza, você não case com ela.
5: Tá vendo?
3: Não dê a oportunidade para a pessoa que você traiu de ser feliz.
5: Muito bonitinho.
3: Entendeu? Então, assim, se você traiu, já não casa com essa pessoa que ela não merece.
1: E se não teve ainda o pedido de namoro? Se eu tô ficando com alguém sério, vamos dizer assim.
2: Aí é sorte de quem tá com você. Se você não pediu em namoro.
3: Como que é ficar com alguém sério? Como que se fica com alguém sério?
1: É você ter quase um relacionamento, só que sem aliança.

0: Sempre tem uma declaração dessa, né? Uma declaração polêmica. O famoso foi lá, foi pego traindo, e ele vai lá e vai dar uma declaração. Vai botar a camiseta branca, vai no Instagram e vai postar vídeo. E a gente quer saber o que você pensa sobre essas declarações de famosos que traíram. Por favor, Batista.
1: Luana Pior não acabou, e se existe amor, pode existir recomeço.
2: Pra quem que ela tá falando isso?
0: Ela traiu o Belo.
2: Ela tá falando isso pro Belo?
0: Ela falou isso
2: no post. Ah, não, já deu, né?
1: Aliás, aproveitando...
2: Já podia passar pro próximo isso.
1: Aproveitando o ensejo, tem muito caso de traição de personal com aluno?
2: Muito.
1: Porque minha namorada falou que quer voltar pra academia e falou que ela tem um personal que ela adora. Então eu preciso me preocupar? Devo me preocupar?
2: Deve se preocupar, sim.
0: Aprendam aqui com isso.
2: É personal.
0: Não se envolvam com homens que querem ir à academia. Prefiram os gordinhos como eu.
2: Ah, pronto.
0: Melhor um gordinho. Um gordinho carismático. Gordo é sempre legal.
2: É. Não tem um gordo. Nem não te perdo, não.
0: Próximo comentário. Próximo.
2: Passar pro próximo, isso.
1: Aproveitando o ensejo, tem muito caso de traição de personal com aluno?
2: Muito.
1: Porque minha namorada falou que quer voltar pra academia e falou que ela tem um personal que ela adora. Então eu preciso me preocupar? Devo me preocupar?
2: Deve se preocupar, sim.
0: Aprendam aqui com isso.
2: Porque é personal.
0: Não se envolvam com homens que querem ir à academia. Prefiram os gordinhos como eu.
2: Ah, pronto.
0: Melhor um gordinho. Um gordinho carismático. Gordo é sempre legal.
2: É.
0: Não tem um gordo que é chato. Não tem nada. Gordo é sempre legal. Sempre tá no rolê. É o divertido, é o que faz piada, é o que brinca com todo mundo.
2: O problema do gordinho é que ele gosta de comer tudo. Tem que tomar cuidado, viu?
0: Seguinte, agora aproveitando aqui, Sabrina, olhando pra nós três aqui, você consegue ter uma visão superficial de que quem é que passa vibe de fiel ou quem é que passa vibe de traíra? Mini Ruth, começando com ela.
2: Ah, Mini Ruth é fiel.
0: Seu filho tá péssimo. Essa aqui, ela...
2: A Mini Ruth não se encontrou ainda, gente.
0: Não,
2: ela é mulher pra casar, entendeu? Ela tá em busca de um amor verdadeiro, de uma pessoa que se dedique só a ela.
3: É verdade.
2: Pra ter uma transformação. Tenho certeza que lá no fundo da alma da Mini Ruth, ela vai ser uma ótima esposa.
3: Fica a dica aí, ó. Você que é bigodinho fininho e tá solteiro aí, ó.
0: Vou falar uma coisa.
2: Bigodinho fininho não vale a pena.
0: Ela pega homem casado.
2: Já errou.
0: Ela pega homem casado, ela gosta de ser amante.
3: Daqui a pouco eu falo disso.
0: Ela adora esse tipo de coisa.
3: Daqui a pouco eu falo disso. Vai o Lucas, hein? E o Lucas?
2: Lucas tem cara de menino bom, que não muito trai.
0: Muito obrigado.
2: Que vai ter 4 filhos, assim. Ali, tá fica nossa. 50 anos casado.
0: É isto mesmo. É isso. Um abraço pra minha mulher, Xoloá. Tá, ela está assistindo a gente, pode confiar em mim. Agora,
3: manda um abraço aí pra sua namorada agora, Lucas.
0: Eu vou mandar um abraço pra minha namorada, Xoloá. Um beijo.
1: Xoloá.
0: Tá vendo? Agora, por favor, Batista, Batista
2: é um solteiro convicto que gosta da balada. Então, ele até tem alguns casos, mas ele não vai aprofundar porque ele já foi traído, então ele tá triste e ressentido.
3: Mas ele errou. Ele é pisciano.
1: Errou porque eu não vou pra balada.
0: É verdade.
1: Odeio balada.
0: Dona Sabrina. Você tem um filho maravilhoso, você ajuda centenas de pessoas em São Paulo, mas a única vez da sua vida que você se equivocou, as duas únicas vezes, foi com a Mini Ruth e com o Batista. É o contrário. Eu vou falar a verdade, é o contrário.
2: É o contrário.
0: O Batista é um homem seríssimo.
2: É mesmo.
0: Mas muito. Ele é romântico, ele é charmoso, ele gosta de dar prazer à sua companheira, de verdade.
3: Sim. Entrega até sonho no dia seguinte.
0: É verdade. Sonho de padaria. Sonho de padaria. Ele é um homem tudo certinho.
2: É mesmo?
0: Já a Mini Ruth é bagaceira.
3: Não sou assim também. Calma lá.
0: Essa aqui, não pode ver um homem com aliança que já se atraca. Ela fala... Sabe o que ela fala? O fato de ter aliança quer dizer que uma mulher já aprovou.
2: Ou claro.
0: Quer
2: dizer mas que é bom. Isso é uma regra, isso é verdade.
3: Isso é verdade. Eu preciso até de um conselho.
2: É aprovação social, né? O homem que tem uma mulher que é bonita, bem-sucedida... que é inteligente, geralmente a mulher dá em cima do cara por causa da esposa, pra saber, esse cara deve ter algum segredo, deve ter alguma coisa de bom ali, que eu preciso saber o que é porque tratar com uma mulher dessa.
3: É por isso que eu saio com casados às vezes, e eu preciso de um conselho, assim, porque eu já fui amante, né, mas foi uma coisa que aconteceu, porque eu me apaixonei pela pessoa, a pessoa dizia que ia largar a mulher pra ficar comigo, e eu fiquei nessa um tempo, né. Então, pra pessoa que está passando pela minha situação, que eu já passei, Qual seria o seu conselho?
0: Vergonha na cara.
2: Acertou.

0: tirou as palavras da minha boca. Não, tem que ter vergonha na cara. Por mais que a pessoa fale assim, ah, eu não tenho nada a ver com você, amante, geralmente fala isso. Não, cuida do seu marido, eu não tenho nada a ver com vocês. Eu acho que a mulher que faz a opção de ser amante, ela também não vale nada, né? Porque ela está estragando um casamento, ela está estragando um futuro de uma família. É uma pessoa que podia ter um outro tipo de experiência romântica ou afetiva, mas escolhe estragar um casamento e ninguém é feliz estragando a felicidade dos outros.
1: Você, homem que trai, às vezes você está sendo vítima, porque essa mulher...
0: Eu não disse isso, Lucas, é a segunda vez.
2: Ah, não vem com isso.
1: Ela acabou de dizer isso.
0: É a segunda vez, Lucas.
1: Estamos juntos com você, homem. Fique tranquilo, o seu lugar. A gente tem aqui o seu microfone para você.
0: Não, nós estamos em pró da família.
1: Da família, quanto mais família, melhor. Então traia, tenha vários filhos, tenha várias mulheres. Quanto mais famílias, melhor.
0: Vamos lá, Batista. É reino do Lucas, gente. É certeza
3: que é reino do Lucas. O único sério desse programa aqui sou eu.
0: Não, é verdade, não. Batista. Sou. Agora não, eu tô com você.
1: Não, não é o único, não.
3: Eu vou casar
1: não
3: em breve.
1: Não é não. Não é não.
3: 2028, hein? Anotem. Não vou convidar nenhum de vocês.
2: Nossa senhora.
3: É o seguinte, o Pablo Souza mandou aqui pelo WhatsApp o seguinte: eu gosto quando cantores sertanejos levam chifre porque eles gravam novos sucessos e a gente fica feliz.
0: Inspiração, né? Eles inspiram bastante a legião de, eu ia falar, de pessoas que são traídas. Eu ia falar um outro nome, mas...
1: De corno, pode falar. É. De corno. Tá certo. Próximo comentário, vai, Mili
2: Chico Routinho. Oliveira, ele mandou o seguinte: a minha namorada diz que vai dormir às 9 da manhã, só que às 9 da noite, só que às 2 da manhã ela tá online no Instagram. Será que ela é sonâmbula?
0: Não, ela fica de contatinho, gente. Pelo amor de Deus. Não dá, dormir às 9 horas da noite. Hoje em dia, quem dorme 9 horas da noite?
1: Eu durmo, mas com a minha mulher. Olha só que não, homem. Próximo comentário, vai,
3: diva,
1: próxima mensagem.
3: A diva Modesto: meu marido tem senha até no bloco de notas dele. Será que ele não quer que eu veja a lista de compras do supermercado?
0: Não, seu marido tem uma amante. Me liga, a gente conversa, fica 40 minutos me contando sua história, seu casamento. Aí a gente já vai desenhar a rotina dele. Eu já vou te falar quantos dias que precisa de investigação, quantos agentes, equipamentos. Na outra semana a gente já investiga, na outra você já tá com tudo resolvido em mãos.
1: Olha aí, é prático, hein?
0: É.
1: O serviço da Sabrina Silva é bem prático. Próximo comentário, Batista.
2: Olha lá.
1: Vai, Mini Ruth.
3: É Mini Ruth, Mini Ruth.
2: Bora, a Deise mandou o seguinte: meu marido viajou e voltou com um Tinder instalado. Fiz ele deletar o aplicativo e só depois eu deletei o meu também.
0: É, a diferença é a seguinte: quando ele instala um aplicativo do Tinder em outra cidade, ele busca contatos de lá, então para ele fica melhor. Então quando ele vai viajar, ele já tem um contato do Tinder lá, já marca uma saída lá na cidade para onde ele foi.
1: Mas nesse caso aqui, ela falou: meu marido viajou, voltou com o celular com o aplicativo de namoro, e aí eu fiz ele abaixar e abaixei o meu também. Deve ser um casamento semiaberto, aberto, né?
0: Só que eu acho que nenhum avisou pro outro ainda. Senão continuaria com o Tinder aberto.
3: O Caio, ele não botou sobrenome para não se comprometer. Ele falou: minha esposa sai para correr todos os dias, já faz uns 3 meses e não emagreceu nada. Devo ficar preocupado?
0: Não. Não, porque eu também fico 1 ano, 2 anos na academia e nada muda. O pessoal que vai todo dia comigo também não. Mas não sei, né? Depois dá uma olhadinha naquele relógio lá para ver se tá marcando o tempo de corrida correto com o gasto de caloria.
2: Me deu até uma dúvida. É possível pegar uma traição vendo esse tipo de relógio pela batida cardíaca?
0: Então, já descobriram várias, assim. É uma dica que é válida mesmo.
3: Eu acho que uma vez eu vi uma notícia assim.
0: Porque quando você faz o cardio, tem um horário, né? Então, tem lá o relatório. Então, cardio às 3 horas da manhã, não vai. Às 2 horas da manhã,
3: três da manhã
0: não
3: com
0: rola,
3: 180.
0: Entendeu?
3: Ou ele tá morrendo...
0: E aí o pessoal descobre fazendo isso.
3: Né? O cara, 3:30 da manhã, nessa 180
0: métrica.
3: BPM.
0: É,
2: gente!
3: Ou tem que chamar o SAMU,
2: Aí, ó, fica a dica. Você que quer pegar uma traição, dá um relógio de presente.
1: Ó, vou explicar pra minha avó, que ela não entende essas modernidades. Vó, é o seguinte, tem um relógio que fica marcando batimento cardíaco.
3: Sim.
1: E quando a gente faz amorzinho sem roupa, o batimento cardíaco aumenta. E aí o relógio, ele vai lá, coloca no e-mail, você recebe um e-mail para dizer, olha, tal horário você teve tantos batimentos cardíacos. Sim. Aí a esposa tem acesso ao e-mail, recebeu o e-mail e falou, ué,
3: recebeu a planilha.
1: Ô maridão, que 3 horas da manhã você tava fazendo exercício para ter tanto batimento cardíaco
3: assim? O cara ir pra cama transar de relógio também, eu vou dizer um negócio. Ó, a Linda Góes, ela diz o seguinte, investiguei meu ex-marido e descobri que ele estava me investigando. Terminei pela falta de confiança nele.
0: Ótimo, acontece muito. Próximo, por isso que eu falo, quando não encontra traição, não pegou flagrante, não conte jamais que contratou um detetive, porque você pode usar de novo.
2: Olha só.
1: Doutora, perdão. Detetive. Vamos colocar na palavra bonita que ela é. Detetive Sabrina de Silo, a Sherlock Holmes, tá bom? Ela que pode te ajudar a desvendar o tal segredo. Será que seu parceiro ou sua parceira está te traindo? Por favor, Sabrina, divulgue agora para todos do Brasil.
0: Bom, vamos lá. A nossa agência é SPC do Amor. Então, em todas as redes sociais, em todos os lugares, é @SPC do Amor. E eu também tenho meu canal no Instagram, que é Detetive Sabrina Oficial. Me segue lá também, que lá eu coloco os cortes. Tem bastante coisa da Mini Ruth lá, que a gente fez junto.
2: É, porque a gente já fez uns podcasts juntas. Muito e eu adoro, né? Essas coisas.
0: E aí me segue lá, que lá eu coloco os cortes do podcast. Mas na SPC do Amor eu coloco os casos.
1: Sabrina, seja muito feliz e que você faça outros casamentos, pelo menos,
3: terminarem.
1: Obrigado pela sua participação, segunda vez, e que tem a terceira. E a gente continua o nosso programinha de Meu Deus daqui, trazendo o quadro que traz informação com diversão. É hora dele, do Girinho de Notícias, vai!
2: Valeu pra cá, Patrícia Bravarão, pega esse avião novinho aqui, ó.
1: Simbora, vambora. A gente tá aqui falando de casais que traem, mas também tem casais que brigam, amigo. Casais, inclusive, de amigos que acabam não cumprindo com promessa, não é mesmo, Batista?
3: Exatamente. Uma mulher, isso aconteceu em Pernambuco, uma mulher, ela fez uma aposta e ela registrou um BO depois que o homem não entregou a moto que estava ali, né? Que foi casada ali na aposta.
1: Eita!
3: Essa aposta foi feita antes do jogo Brasil e Noruega. Olha a aposta. O homem prometeu uma moto se a Noruega ganhasse. Tá. E a mulher prometeu a peleleca dela.
2: Eita!
3: Caso o Brasil ganhasse. E aí, a Noruega venceu e ela falou, quero minha moto.
2: Errada
3: e aí, o cara falou, eu não vou entregar a moto, bloqueou ela no Instagram, nas redes sociais e desapareceu. Mas eu fiquei sabendo que ele não entregou a moto, porque a moto estava muito menos rodada do que...
2: Ai, que horror.
3: Por isso. Ele falou, não vou, a minha tá com a quilometragem...
1: A moto era de um dono só, porque era um dono.
3: Tava a quilometragem baixa, a motinha.
1: A tabela VIP da moto.
2: Eu não vou julgar ele, porque eu já postei uma coisa também que eu não entreguei, não.
1: Que isso, menina. Vocês estão muito assanhadinhos.
2: É você que pensou besteira.
1: Vambora, próxima notícia. Amigos e amigas, vocês que gostam de comprar comida e comprar alimentos, tem uma notícia assim que não é tão boa, mas tem uma outra que é melhor ainda. Saiu a lista dos alimentos que ficaram mais caros e também os alimentos que ficaram mais baratos no primeiro semestre de 2026. O pepino, a cenoura, o tomate, a batata inglesa, o morango e a cebola ficaram mais caros
3: nesse primeiro semestre. Nada que eu coma aí, viu?
2: A moranguete está valorizada.
1: Mas, por outro lado, o abacate, a laranja, a banana, o maracujá e o café ficaram mais baratos. E estes são dados do IBGE. IBGE é para você que está acompanhando a gente. E que bom, porque agora você pode fazer um almoço com abacate, né? Sim. Jantar uma laranja.
3: Dá pra fazer uma guacamole.
1: Dá pra fazer uma guacamole. Não, porque guacamole leva cebola.
2: E vai tomar isso também.
3: Tá macado, aí não vai casar o pepino. É mais um pepino na nossa vida.
1: E o pepino tá caro.
3: Esse morango já não é mais aquele morango do amor, tá vendo? Tá tudo caro, não dá pra fazer.
2: Absurdo.
3: Tá, batata inglesa devem estar vendendo em libra a batata inglesa pra ter subido tanto.
2: Mas, Guanadudo não tá valendo nada.
1: Tente fazer um menuzinho com esses ingredientes que eu falei que estão mais baratos. Aí você você manda pra gente no nosso Instagram, tá bom? Quero depois saber. Próxima notícia, quem traz é ela, Mini Ruth.
2: Olha só que legal, né? A gente sempre fala da Copa do Mundo ainda que tá rolando e você acompanha aqui sempre na TMC, inclusive vai começar aí as quartas, enfim, vai ser super legal. Quartas não, a gente já passou das quartas.
1: Semifinal daqui a pouco.
2: Semifinal, semifinal. E você sempre acompanha sem delay aqui na TMC, mas uma das personalidades, assim, que todo mundo ficou conhecendo nessa Copa do Mundo foi o Vozinha. E graças a isso, todo mundo adorou o Vozinha. Uma nova espécie de lesma do mar foi batizada em homenagem ao goleiro Vozinha. O biólogo espanhol descobriu aí no Caribe um pequeno molusco vermelho e decidiu dar o nome de Aldiza Vozinha.
1: Ah, é? Que interessante.
3: Pô, mas lesma? É. Era melhor ter botado lesma Casimiro, porque não correu nada com aquela lentidão dele na Copa.
2: Ou então Rubinho, né?
1: Vamos lá. Próxima notícia, quem traz é ele, Marcelo Batista.
3: Ó, vocês viram que a Madonna abriu a casa dela pra revista Vogue, aquela revista famosa.
2: Chique.
3: Você sabia que ela tem uma coleção de pênis no banheiro?
1: Não,
3: e pênis brasileiros?
1: Peraí.
3: É, não é mole, não.
1: Madonna, a cantora do Like a Virgin, ela tem uma coleção de pênis brasileiros no banheiro dela?
3: No banheiro, que ela ganhou. Ela ganhou, que tem um artista, olha o nome do artista brasileiro, o Anderson Asteclines. Tá. Ele uma vez correu atrás dela com um saco, assim, e deu pra ela de presente um monte de escultura de pênis.
1: Caramba!
3: E aí ela botou no banheiro, tá lá junto com ela, tem umas coisas famosas de Frida Kahlo lá. Entendi. E aí chamou a atenção, porque ela foi mostrar, abriu a casa pra revista Vogue.
2: Então foi esse lá brasileiro, o Anderson. Achei que tinha sido Jesus Luz, mas já foi também,
1: então,
2: né?
1: Então, quer dizer que deram um presente com vários pipios, com vários pênis. Podemos falar que é um presente do cara. Bom, é isso. Próxima notícia, vamos lá. Amigos, pra você que tem mais de 30 anos, pra você que trabalha e pega no pesado, pra você que faz tudo ao mesmo tempo, você sabia que essa nova geração ela não quer nada com nada, né? Você já tá sabendo disso há muito tempo, né? Mas saiu um estudo e mostrou que no Brasil nós temos mais de 6 milhões de jovens que não estudam e nem trabalham. É a famosa geração nem-nem. Nem estudam e nem trabalham. O número representa 18% dos jovens. O número de jovens nem-nem cresceu no primeiro trimestre de 2026. Esses dados são divulgados pelo Ministério do Trabalho e Emprego no mês passado, tá bom? Foram divulgados no mês passado, mas as pessoas ainda estão comentando bastante. Tanto que eu tenho até um relato, encontramos um relato nas redes sociais que foi formidável. Ó, presta atenção, isso aqui é muito bom. Encontrei isso aqui na internet. É um texto de um adolescente. Olha só o que ele escreveu.
2: O quê?
1: Ele tá trabalhando, mas olha só. Estou fingindo ser burro no trabalho desde que fui contratado. Olha isso, contexto. Eu costumava gerenciar um café por anos. Tinha gente que a gente contratava e eles eram bons no trabalho, mas não contávamos com eles para as coisas importantes. Quando saí de lá, pensei, por que que eu não posso ser só mais um pouco burro e trabalhar com menos integridade? E foi exatamente isso que eu fiz. Tenho chegado um pouquinho atrasado quase todo dia, fico esquecendo as coisas que estão acontecendo na semana e também pergunto como fazer as coisas mais simples várias e várias vezes. Ninguém me pede para fazer mais nada. Acredito que é porque eles acham que eu sou burro. Tem sido fantástico. Eu amo isso. No café onde eu trabalhava, eu sempre recebia: estamos muito felizes por ter você aqui na equipe. Você é ótimo, um incrível funcionário. Mas eu nunca ganhei bônus ou até mesmo um aumento significativo. No meu novo emprego, eu estou ganhando mais do que nunca e estou fazendo só 25% do trabalho que eu fazia antes.
2: Olha.
1: Finjam ser burros, galera. É demais.
2: É isso que eu tô fazendo aqui, pessoal.
3: A gente já percebeu, viu? Só que a gente já percebeu.
1: Há muito tempo a gente percebeu, inclusive, pelos... Ai, agora, infelizmente, o nosso programinha de meu Deus chegou ao fim. Mas a gente tá de volta amanhã com mais Marcelo Batista.
3: Tchau, Brasil! Vai, Argentina! Vai,
1: com
3: vai.
1: Mais Mini Ruth.
2: Um beijo, gente. Até amanhã.
1: E com mais Lucas Salles. Um beijo, um queijo. Fiquem com Deus e continuem aqui na programação da TMC. Tchau, tchau, pessoal. Valeu!

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3: Muito bom dia, uma ótima terça-feira para você que sintoniza a TMC. Hoje é dia 14 de julho. Seja muito bem-vindo e muito bem-vinda ao Amanhã TMC. Eu sou o Diego Andrade e eu te faço companhia ao vivo até às 5 da manhã. Aqui no Amanhã TMC você fica por dentro de tudo que aconteceu de mais importante no noticiário do Brasil e do mundo, além de saber das primeiras notícias do novo dia que só está começando. Se você está em Belo Horizonte, acompanha a nossa programação em 88.7. Em Recife, 92.7. São Paulo e Brasília, 100.1. Em Curitiba, 100.3. E no Rio de Janeiro, estamos no 101.3. O meu muito obrigado a você que sintoniza a TMC. O WhatsApp está aberto para você participar. Manda sua mensagem, o seu áudio, comentando sobre as principais notícias do Amanhã TMC no 119-7221-1001. 119-7221-1001. Vamos às principais manchetes do programa de hoje. Ministro Alexandre de Moraes suspendeu por 90 dias as visitas de Flávio Bolsonaro ao ex-presidente Jair Bolsonaro. A decisão veio depois que Flávio publicou nas redes sociais uma carta em nome de Jair Bolsonaro. Moraes também deu 48 horas para a defesa do ex-presidente se manifestar e determinou a apuração de possível descumprimento da decisão judicial e propaganda eleitoral antecipada. A defesa de Flávio Bolsonaro classificou como ilegal a decisão do ministro Alexandre de Moraes. Segundo os advogados, a medida desrespeita a Constituição, a Lei de Execução Penal e o Estatuto da Advocacia, ao impedir o contato entre pai e filho e restringir a comunicação entre advogado e cliente. O líder da oposição do Senado, Rogério Marinho, também criticou a decisão. Em nota, Marinho classificou a medida como autoritária e afirmou que ela torna Bolsonaro incomunicável. O senador também comparou o caso à prisão de Lula em 2018 e disse que a oposição cobra tratamento igual perante a lei. O presidente Lula disse não acreditar na imposição de novas tarifas dos Estados Unidos sobre produtos brasileiros, apesar de o governo considerar esse cenário mais provável. O Brasil aguarda a decisão de Washington e mantém negociações para tentar reduzir os impactos da medida. A definição será sobre as tarifas, deve sair nos próximos dias. Uma pesquisa BTG Nexus mostra Lula com 47% e Flávio Bolsonaro com 44% em um possível segundo turno em cenário de empate técnico. No primeiro turno, Lula aparece com 40% das intenções de voto, contra 34% de Flávio Bolsonaro. A pesquisa também indica que Aécio Neves tem a maior rejeição entre os nomes avaliados. A mesma pesquisa mostra que a avaliação negativa do governo Lula caiu em 41%, enquanto a positiva subiu 35%. O levantamento também aponta empate técnico entre aprovação e desaprovação do governo, ambas com 47% dentro da margem de erro da pesquisa. A equipe da senadora Damares Alves negou que ela tenha rompido com a campanha de Flávio Bolsonaro. Segundo a assessoria, a ex-ministra já concluiu sua contribuição para o plano de governo e segue à disposição do pré-candidato. Os rumores sobre um racha foram descartados. A tensão entre Estados Unidos e Irã derrubou os mercados nesta segunda-feira. O petróleo Brent subiu 9,59% e fechou a US$ 83,30, enquanto o dólar terminou o dia cotado a R$ 5,13. O Ibovespa caiu 1,2%. Já as ações de petróleo da Petrobras e de outras petroleiras avançaram com a expectativa de aumento nas receitas, em meio ao temor da interrupção no fornecimento de petróleo pelo Estreito de Hormuz. O surto de ebola na República Democrática do Congo chegou a duas novas províncias no noroeste do país, aumentando a preocupação das autoridades de saúde. O país já registra 1.926 casos confirmados e 72 mortes. A Organização Mundial da Saúde alerta que o número real de infectados pode ser ainda maior devido à dificuldade de rastrear novos casos. Muito bom dia a você que sintoniza a TMC. Vamos à previsão do tempo para todo o país nesta terça-feira. Em Curitiba, o dia é nublado, mas o sol aparece de vez em quando. Não chove. Máximas de 15 e mínimas de 5 graus. Já em São Paulo, a terça-feira é nublada com aberturas de sol à tarde. Pode garoar de manhã e à noite. Máximas de 18 e mínimas de 9 graus. No Rio de Janeiro, o sol aparece entre nuvens. Dia com chuva passageira. Máximas de 22 e mínimas de 14 graus. Em Belo Horizonte é sol o dia todo. Algumas nuvens aparecem à tarde, mas não chove. Máximas de 22 e mínimas de 10 graus. Em Brasília, a terça começa com sol, mas as nuvens chegam durante a tarde. Não chove. Máximas de 27 e mínimas de 16 graus. Para fechar em Recife, faz sol, chove de manhã e as nuvens só vão embora à tarde. Máximas de 30 e mínimas de 21 graus. Ministro Alexandre de Moraes proibiu o senador Flávio Bolsonaro de visitar o ex-presidente Jair Bolsonaro pelos próximos 90 dias. A decisão foi tomada após a divulgação de uma carta com conteúdo político nas redes sociais. Os detalhes com Murilo Hernandes, direto de Brasília.
4: A decisão foi tomada depois da divulgação de uma carta assinada por Bolsonaro e publicada nas redes sociais de Flávio após uma visita ao pai. Segundo Moraes, o direito de visita foi usado para produzir e divulgar conteúdo político, que na avaliação do ministro diz respeito às medidas impostas ao ex-presidente, que está proibido de usar redes sociais diretamente ou por intermédio de terceiros. Na decisão, o ministro também afirma que essa não seria a primeira vez que Flávio Bolsonaro descumpre determinações da corte. O despacho lembra um episódio ocorrido no ano passado, quando o senador intermediou a participação do pai por telefone em um ato político. Diante do novo caso, a defesa de Jair Bolsonaro terá 48 horas para informar ao Supremo se o ex-presidente tinha conhecimento e autorizou a divulgação da carta nas redes sociais. Moraes também determinou o envio da carta e dos vídeos para a Procuradoria-Geral Eleitoral, que vai analisar se o material pode configurar propaganda eleitoral antecipada em favor da pré-candidatura de Flávio Bolsonaro à presidência da República.
3: Flávio Bolsonaro retrucou a decisão do ministro Alexandre de Moraes sobre as visitas a Jair Bolsonaro. Com os detalhes, o Murilo Hernandes.
4: Flávio Bolsonaro afirmou que vai recorrer da decisão que proibiu visitas ao ex-presidente Jair Bolsonaro pelos próximos 90 dias. A defesa do senador prepara medidas para tentar reverter a determinação, alegando que ele também atua como advogado do pai. No Congresso, a decisão recebeu críticas de parlamentares da oposição, que acusaram o Supremo de restringir a comunicação do ex-presidente.
3: O presidente da Câmara, Hugo Mota, se queixou a pessoas próximas do que consideram a postura injusta do presidente Lula com ele. Quem tem os detalhes é o repórter Rodrigo Vicente, de Brasília.
5: Pois é, um dos gestos que gerou contrariedade foi um vídeo divulgado no começo de junho em que o presidente Lula declara apoio à reeleição do senador veneziano Vital do Rego, do MDB. Veneziano disputa uma vaga ao Senado com Nabor Vanderlei, que é do Republicanos e pai de Hugo Mota, né? Um aliado próximo do presidente da Câmara diz que, claro, é esperado esse apoio a veneziano pela relação de proximidade que ele tem com o presidente Lula, mas o deputado foi pego de surpresa com o vídeo, uma vez que ele não foi avisado aí previamente, né? Um governista que mantém conversa próxima com Mota reconheceu que há essa chateação, mas fala em um incômodo que pode aí ser totalmente contornado. Ele diz que isso é uma questão eleitoral e não interfere no jogo político da relação entre o Planalto e o Congresso. Além disso, ele afirma que Lula reconhece que Mota está ajudando nesse momento em pautas cruciais para o governo, como a negociação das dívidas rurais. Bem, Mota tem sim negociado pessoalmente com o governo e feito reuniões para buscar um meio termo que não gere um impacto elevado nas contas públicas, contrariando inclusive os ruralistas e a bancada ruralista aqui no Congresso Nacional.
3: E o governo brasileiro segue tentando evitar a aplicação de novas tarifas dos Estados Unidos sobre produtos nacionais. Murilo Hernandes traz as informações.
4: O presidente Lula determinou que os ministros e negociadores mantenham as conversas com o governo dos Estados Unidos até a definição sobre as novas tarifas que podem atingir os produtos brasileiros. Nos bastidores, a avaliação é de que a aplicação das taxas é uma possibilidade, mas o governo decidiu continuar defendendo os interesses do país e manter os canais de negociação abertos. Uma das orientações é preservar as atuais regras do PIX. O sistema de pagamentos instantâneos do Banco Central está entre os pontos questionados pelo Escritório de Comércio dos Estados Unidos. Mas o governo brasileiro afirma que não pretende fazer mudanças. A estratégia do Palácio do Planalto é reforçar que as tarifas não têm justificativa jurídica e tentar uma nova reunião entre os representantes dos dois países antes do prazo final para a decisão. Além da defesa do PIX, o governo estuda ampliar a abertura de mercado em outros setores da economia como forma de fortalecer o diálogo comercial e atrair novos investimentos. Segundo integrantes da equipe econômica, a intenção é buscar um acordo sem comprometer mecanismos considerados estratégicos para o Brasil. As negociações seguem de forma presencial e remota entre os técnicos brasileiros e americanos na tentativa de adiar ou evitar a entrada em vigor de novas tarifas.
3: Em meio à expectativa pela decisão dos Estados Unidos sobre a possível aplicação de novas tarifas a produtos brasileiros, cresce a preocupação com os impactos que a medida pode trazer para a economia. O governo tenta ampliar a lista de exceções enquanto aguarda a definição da Casa Branca. Mas, na prática, o que esse tarifaço pode significar para as exportações, para as empresas e até para o consumidor brasileiro? Quem explicou esse cenário para a gente foi o analista socioeconômico do IBGE, Jefferson Mariano, e a gente confere agora.
6: Jefferson, muita gente está ouvindo falar em tarifaço dos Estados Unidos, mas ainda tem muita dúvida sobre o que isso de fato significa. Se essas tarifas, então, né, de 25%, até se falou ali de uma porcentagem de 12,5%, forem de fato confirmadas, qual que é o impacto real para a economia brasileira? E aqui eu estou falando não só do consumidor, mas também do empresário. O que, que isso impacta para a sociedade como um todo?
7: Bom, realmente é algo que preocupa, né? Na verdade, os impactos, eles são difusos, porque é uma lista bastante grande de produtos, né? Agora, há algumas cadeias produtivas que vão ser mais afetadas, porque há produtos que são produzidos sob demanda para um mercado específico. Então, realmente, aí há alguns produtos industrializados, por exemplo, subprodutos de madeira, que são destinados para um mercado específico, e aí realmente tem um impacto, e aí tem um impacto sobre a economia, sobre o PIB. É verdade que, como são setores muito específicos, o impacto sobre o PIB de uma forma geral pode não ser muito grande, mas afeta algumas cadeias produtivas e, consequentemente, afeta o emprego nessas cadeias, nesses setores. Então, a gente pode ter um impacto pontual em alguns setores com relação ao emprego, então pode afetar a vida das pessoas, a vida dos trabalhadores que estão atuando nessas empresas. E por que que pode afetar? Porque alguns produtos, eles são dimensionados para um determinado mercado. E aí o que acontece? O empresário, ele tem uma grande dificuldade de redirecionar esses produtos para outros mercados. Então existem itens que são destinados praticamente na sua totalidade para os Estados Unidos. Então esse empresário vai ter uma dificuldade muito grande de redirecionar num curto prazo esses produtos para alcançar outros mercados.
6: Teve uma fala muito rápida ali do presidente Lula num evento que aconteceu em São José dos Campos, que ele diz ali não acreditar em tarifaço, mas a equipe do presidente, né, trabalha com um cenário do que a gente vem acompanhando, mais provável da confirmação das novas tarifas. Queria que você explicasse um pouquinho, o governo brasileiro consegue reverter isso ou apenas amenizar? Como você falou, né, ainda está em aberto aí quais produtos de fato que entrariam nessas tarifas, mas qual que é a expectativa mais racional e mais plausível diante do cenário?
7: É, uma das possibilidades, que é o que vem se desenhando, é a própria negociação com, no sentido de ampliar a lista de exceções, né? O governo trabalhar com a questão dessas listas para que alguns produtos, inclusive essa lista, ela pode ser até interessante para os Estados Unidos, porque eles também, se a gente vai ter um problema com relação à cadeia exportadora, por outro lado, há mercados, há setores de atividade econômica que dependem muito dos produtos brasileiros. E também ele seria uma dificuldade com relação a alcançar outros mercados com relação à substituição do Brasil para atender as suas demandas. Então, acredito que também lá alguns empresários também sentirão-se muito incomodados com essa tarifa, como já está acontecendo de fato. Então, acredito que o trabalho seja nesse sentido, da lista de ampliar, a lista de exceções, para que os impactos sejam muito pontuais. Mas, assim, de fato, em termos geopolítico, pelo que a gente tem acompanhado, há essa tendência, né? E há outros elementos. Também tem a implicação, a implicância do governo dos Estados Unidos em relação ao PIX. Então, tem todo um desdobramento com relação ao que pode acontecer nos próximos dias.
6: E Jefferson, essa porcentagem, ela pode se alterar? Porque, por exemplo, a gente acompanha toda essa situação envolvendo também a guerra no Oriente Médio, o cenário internacional extremamente instável e, inclusive, esse vai e vem aí das negociações entre Estados Unidos e o Irã, inclusive com essa atualização que tivemos do Estreito de Hormuz, até com uma possibilidade ali de uma cobrança de pedágio. Isso também pode ser um fator determinante para uma piora, então, no quesito assim, no cenário brasileiro, né, de um aumento dessas tarifas?
7: Eu acredito que nesse sentido, no caso específico do tarifaço, não, né? Na verdade, é bem pontual, né? Essa lista que o governo dos Estados Unidos tenta impor ao Brasil está circunscrita num contexto específico geopolítico que envolve essas questões de negociação, que inclusive, como eu mencionei, é a questão do PIX, né? Agora, é claro, a gente tem, junto com o tarifaço, outros desdobramentos. Por exemplo, se o conflito no Oriente Médio se acirrar, a gente pode ter outros problemas relacionados à própria questão da inflação. E aí seria um outro fator adicional a trazer dificuldades para a economia brasileira no curto prazo.
3: Por conta do recesso de julho e das eleições, matérias prioritárias devem seguir paradas no Congresso. Sobre esse assunto, o TMC 360 conversou ao vivo com o Jorge Goetem, deputado federal do Republicanos de Santa Catarina, para entender se ele acha correto esse movimento.
8: Eu concordo plenamente quanto encerra-se essa semana, né, o semestre, mas eu penso que no período eleitoral ainda é possível, sim, nós votarmos pautas que estão ali para ser votadas, estão no forno, estão prontas, né, para ir para o plenário. Eu penso que é possível, no período eleitoral, nós avançarmos em algumas delas, né?
9: Na sua opinião, quais são as mais importantes? O que deve avançar primeiro nesse período, logo depois do recesso?
8: Eu acho, Joana, eu tenho esperança ainda que a atualização, o PLP 108, juntamente com o PLP 186, que foi apensado no 108, que é a atualização dos MEIs e da micro e pequena empresa, eu vejo com possibilidade de ser aprovado após o recesso. Eu vejo que está bem avançado o PLP, o PL da misoginia, é o 896, o PL da misoginia, que é a relatora é a Tabata Amaral. Eu penso que também é possível avançar, há um consenso, tem uns ajustes para ser feito ali, mas ela já manifestou que é possível fazer esses ajustes. Então, eu penso também que nós vamos avançar nisso. Olha, eu ficaria com convicção, eu ficaria com esses dois. E outras pautas importantes que nós temos, desde maioridade penal, está para ser votado. O marco legal da inteligência artificial está pronto para ser votado, já veio do Senado, né? Está bem conduzido pelo relator, mas eu penso que teremos mais dificuldade de avançar nisso. A alteração do Código de Trânsito Brasileiro também é uma pauta muito importante, né? A sociedade está esperando, o setor das autoescolas, clínicas médicas, os os instrutores autônomos, todo esse setor tá aguardando o avanço na Câmara dos Deputados. Então, eu penso que isso está um pouco comprometido para acontecer antes das eleições ainda.
10: Deputado, uma outra questão, acho que é essencial que a gente aborde aqui, que é essa decisão do STF, ainda monocrática, à luz das investigações da Polícia Federal, se questionar o que acontece com não parlamentares que supostamente, segundo investigações da Polícia Federal, teriam acesso a emendas e ao encaminhamento dessas emendas. Vamos pegar, por exemplo, Valdemar Costa Neto e Eduardo Cunha. Como o senhor vê essa suposta ingerência e por que que haveria mecanismos para que isso fosse possível na visão do senhor?
8: Eu acho que esses fatos têm que tratar a causa. Se de fato aconteceu, tem que ter mais, eu concordo plenamente, eu acho que quase todos os parlamentares concordam, tem que ter bastante transparência nessas emendas para a sociedade poder acompanhar. Eu acho que isso é um recurso que não é nosso, é um recurso do Estado, da União, né? Então, que deve ser devolvido para os municípios, para os estados, né? Porque é dinheiro dos impostos que o cidadão paga, que o município envia para Brasília e retorna através de emenda também para os municípios, para obras, para melhorias, para impactar positivamente na vida das pessoas. Eu acho que tem que ter toda a transparência. Se de fato está acontecendo algo que não é republicano, tem que ser tratado. Mas eu acho que o regulamento hoje permite, está sendo conduzido, está sendo distribuído da forma que é o regulamento. Então tem que tratar o regulamento, tem que mudar as regras e deixar as regras bem claras como deve ser.
3: O governo tenta garantir a aprovação da medida provisória do frete e evitar uma paralisação dos caminhoneiros. As informações com o Murilo Hernandes.
4: O líder do governo no Congresso, o senador Randolfe Rodrigues, confirmou um acordo entre governo e oposição para votar no Senado a medida provisória do frete. A proposta precisa ser aprovada antes do fim do prazo de validade, que termina nesta quinta-feira. Caso isso não aconteça, ela perde os efeitos. A articulação ganhou força depois que as entidades de caminhoneiros ameaçaram uma paralisação nacional caso a medida não fosse votada a tempo. Para garantir a aprovação, o governo aceitou fazer apenas ajuste de redação no texto aprovado pela Câmara. Com isso, a proposta não precisará voltar para uma nova votação dos deputados, que poderia inviabilizar sua aprovação antes do prazo final. O acordo também mantém as regras sobre o piso do frete, mas sem definir valores diretamente na lei, seguindo o entendimento do Supremo Tribunal Federal. Outro ponto acertado entre o governo e oposição é que o presidente Lula deverá vetar o trecho que concede anistia às multas aplicadas a caminhoneiros que participaram dos bloqueios de rodovias após o segundo turno das eleições de 2022. A versão final do texto foi encaminhada ao relator da proposta do Senado, Stevenson Valentim, para ser apresentada e votada pelos senadores.
3: Antes mesmo de iniciar o período das convenções partidárias, que começa no próximo dia 20, a disputa pelo governo de Minas ainda está cheia de indefinições. Quem traz os detalhes de Belo Horizonte é o repórter Júnior de Castro.
11: É isso, os dois principais campos políticos aqui de Minas, PT e PL, ainda não confirmaram quem vai disputar o Palácio Tiradentes. No PT, o partido tenta convencer o ex-prefeito de Belo Horizonte e deputado federal Patrus Ananias a entrar na corrida. Antes disso, o presidente Lula havia tentado Rodrigo Pacheco e também a ex-prefeita de Contagem Marília Campos, além de outros nomes que passaram pela mesa do partido, como a ex-reitora da UFMG Sandra Goulart. Já no campo bolsonarista, a expectativa continua em torno do senador Cleitinho Azevedo, do Republicanos. Ele, que é líder nas pesquisas, segue adiando a decisão e já disse que pretende esperar até o último dia do prazo da Justiça Eleitoral para anunciar se vai ser candidato. Enquanto isso, o PL evita lançar outro nome justamente para não dividir a direita. Apesar dessas incertezas, alguns partidos já têm pré-candidatos definidos aqui no estado, como Matheus Simões, do PSD de Dado, Gabriel Azevedo, do MDB, Alexandre Calil, do PDT, Jarba Soares Júnior, do PSB de Bola, além de nomes do PSOL, PCB, UP e Missão. A expectativa agora é que o cenário comece a ficar mais claro a partir da próxima semana, justamente com o início oficial das convenções partidárias.
3: Presidente Lula voltou a fazer críticas à atuação dos Estados Unidos no Estreito de Hormuz, no Irã. Ele visitou nesta segunda-feira o Instituto Mauá de Tecnologia em São Caetano do Sul, na região metropolitana de São Paulo. O repórter Ricardo Spárvoli conta os detalhes.
12: O objetivo da viagem foi conhecer laboratórios de teste em etanol e biodiesel aqui no campus do Instituto. Durante seu discurso, Lula criticou a atuação dos Estados Unidos no Irã, dizendo que antigamente isso era chamado de pirataria.
13: Hoje tem um Twitter do presidente Trump, tem um tweet dele dizendo que ele vai obstruir o Estreito de Hormuz. O Estreito de Hormuz é aquele canal entre o Irã e o resto do mundo que o Irã não deixa passar navio com petróleo. Ele fez um Twitter, Luiz Mercadante, dizendo que ele vai desobstruir. Mas cada navio que ele desobstruir, que ele tirar do estreito, o dono do petróleo tem que pagar 20% para ele. Isso antigamente chamava-se pirataria. Não é isso? Antigamente chamava-se pirataria.
12: O presidente afirmou ainda que, apesar da guerra estar causando um aumento de preços ao redor do mundo, isso não está acontecendo aqui no Brasil.
13: O preço da guerra está chegando no preço do feijão aqui no Brasil. Está chegando no preço do arroz, está chegando no preço do tomate, no preço da cebola, porque tornou o combustível mais caro. O óleo diesel está mais caro. A gasolina vai ficar mais cara. Sabe por que não está mais caro no Brasil? Porque nós tomamos a decisão de cobrar imposto sobre o petróleo que nós exportamos. Então, nós aumentamos 12% no imposto para subsidiar os brasileiros para que o preço do feijão não suba por causa da guerra do seu Trump.
3: A assessoria da senadora Damares Alves negou rumores sobre um possível afastamento da pré-campanha de Flávio Bolsonaro à presidência. O Rafael Felitti traz as informações.
14: A senadora ainda se colocou à disposição para colaborar com um eventual futuro retorno da família Bolsonaro ao Palácio do Planalto. A polêmica sobre um suposto rompimento ganhou fôlego após Flávio Bolsonaro tornar público uma carta do ex-presidente Jair Bolsonaro, que fazia apelo pela união da direita e reafirmando apoio ao filho na corrida presidencial. Jair Bolsonaro cumpre prisão domiciliar por questões humanitárias. Ele foi condenado a 27 anos e 3 meses de prisão em regime fechado por tentativa de golpe de Estado. Os rumores sobre um suposto rompimento de Damares com Flávio surgiu após uma suposta queixa feita pela senadora sobre os ataques de setores da própria direita contra ela e também contra Michele Bolsonaro após o vídeo publicado pela ex-primeira-dama nas redes sociais. No vídeo, Michele Bolsonaro afirmou ter sido apunhalada pelo enteado, o senador Flávio Bolsonaro, por conta de articulações políticas no PL do Ceará.
3: Uma investigação da Polícia Federal reúne mensagens atribuídas a Eduardo Cunha sobre emendas parlamentares. O Júnior de Castro traz os detalhes.
11: Em diálogos com uma servidora da Câmara dos Deputados, Eduardo Cunha aparece orientando mudanças na destinação de emendas parlamentares para municípios mineiros e ainda pede ajuda para resolver disputas sobre a autoria desses recursos. Em uma das conversas, ele diz estar com problema em uma emenda para a cidade de Manhuaçu e também pede um ofício para comprovar quem seria o autor da indicação. Em outras mensagens, solicita a troca de cidades que receberiam os recursos e reclama das negociações com prefeitos mineiros. Para a Polícia Federal, os diálogos indicam uma possível atuação de Cunha na definição de emendas, apesar de ele não ter mandato parlamentar. Com base na investigação, o ministro do STF, Flávio Dino, determinou o bloqueio de até 6 milhões e 100 mil reais em bens do ex-deputado. A defesa de Cunha nega qualquer irregularidade, afirma que ele não apresentou as emendas investigadas e diz que sempre atuou dentro da lei. Além disso, o ex-deputado ainda pretende ser novamente candidato aqui em Minas Gerais.

0: Muito bom dia a você que sintoniza a TMC. A pesquisa BTG Nexus, divulgada nesta segunda-feira, revela que 53% dos brasileiros avaliam a economia do país como ruim ou péssima, enquanto apenas 15% a consideram ótima ou boa. No âmbito pessoal, 30% classificam a situação financeira atual de forma positiva. Quanto questionado sobre as comparações entre gestões, 44% dos entrevistados afirmam que o cenário econômico sob o governo Lula está pior do que o do mandato de Jair Bolsonaro, ao passo de 38% enxergam melhora. O levantamento ouviu 2 mil eleitores por telefonema entre os dias 10 e 12 de julho. E atenção, motoristas que usam as rodovias Anchieta e Imigrantes no sentido litoral paulista. A partir de 1º de agosto, começa a funcionar o novo pedágio eletrônico Free Flow. Na prática, o motorista não vai precisar pagar o pedágio. As câmeras vão ler a placa do veículo ou a tag instalada no para-brisa. Quem tem tag terá cobrança feita automaticamente. Quem não tem também poderá passar normalmente, mas vai precisar pagar o pedágio em até 30 dias pelos canais da concessionária ou pelo site Siga Fácil. As motos continuam sem pagar. A novidade também muda a operação em dias de neblina. Hoje, quando a visibilidade é muito baixa, os veículos precisam parar de forma para formar um comboio. No futuro, a ideia é manter o trânsito em movimento com a ajuda de sensores e painéis eletrônicos. Vamos aos destaques internacionais. Após o presidente dos Estados Unidos, Donald Trump, anunciar que pretende tomar o controle do Estreito de Hormuz, a Marinha norte-americana anunciou hoje que vai voltar a bloquear a entrada do Estreito. O novo bloqueio vai entrar em vigor a partir desta terça-feira. O bloqueio será feito ao longo de toda a costa do Irã, com o intuito de reprimir o tráfico de embarcações de qualquer porto ou terminal de petróleos iranianos. De acordo com a Marinha norte-americana, será liberado apenas navios com suprimentos humanitários. Todas as embarcações, no entanto, serão submetidas à inspeção por militares. E subiu o número de mortos em decorrência dos terremotos que atingiram a Venezuela. Pelo menos 4.561 pessoas morreram. O número de feridos permanece em 16.740. Já ao todo, 17 mil pessoas estão desalojadas, enquanto 20 mil estão em acompanhamento. O terremoto duplo aconteceu em 24 de julho e atingiu especialmente a cidade litorânea de La Guaira, onde mais de 800 edifícios foram afetados. As equipes brasileiras que realizam missão humanitária no país desembarcaram na sexta-feira no Brasil.
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0: 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O Republicanos negou publicamente estar fechado com o Flávio Bolsonaro na corrida presidencial. As informações chegam com a Ellen Gomes.
2: O Republicano se manifestou publicamente para negar que já tenha firmado apoio à candidatura do senador Flávio Bolsonaro, do PL, à presidência da República. Em nota nas redes sociais, o partido também rejeitou a informação de que estaria negociando uma vaga no Supremo Tribunal Federal para o presidente da legenda, Marcos Pereira, em troca desse apoio. O coordenador da campanha de Flávio, Rogério Marinho, também se manifestou classificando como falsa qualquer conversa nesse sentido. O Republicanos afirma que Marcos Pereira e Flávio Bolsonaro se encontraram pela última vez há mais de um mês e que a conversa não teve conclusão sobre uma possível aliança. O partido identifica internamente eleitores decepcionados com a pré-candidatura e inclinados a não tomar partido na disputa. O Republicanos é o partido do governador de São Paulo, Tarcísio de Freitas, aliado de Bolsonaro, que tenta a reeleição neste ano. Mas se por um lado não há decisão sobre o apoio a Flávio Bolsonaro, a sigla já descartou qualquer aproximação com Lula e afirmou que só vai definir o caminho a seguir na convenção nacional marcada para este mês em Brasília.
0: Após investimentos no Banco Master, o governador em exercício do Rio promoveu mudanças em setores estratégicos do órgão e dá mais espaço aos servidores de carreira. O Rafael Alves tem mais informações.
3: Um novo decreto do governo do Rio muda a estrutura interna e amplia a presença de servidores de carreira no Rio Previdência, Fundo Previdenciário do Estado, responsável por gerir a previdência dos servidores públicos. O órgão entrou na mira de investigações recentes após investimentos de mais de 3 bilhões de reais no Banco Master. A medida foi publicada no Diário Oficial do Rio nesta segunda-feira e foi assinada pelo governador em exercício, o desembargador Ricardo Couto de Castro. A partir de agora, os cargos de diretores de administração e finanças, de seguridade e de investimentos passam a ser exclusivos para servidores integrantes da carreira de especialista em previdência social. O decreto ainda estabelece que os diretores vão ter mandato de um ano com possibilidade de uma recondução para os representantes dos seguradores e dependentes no Conselho de Administração. Segundo o governo do Rio, a alteração atende aos requisitos estabelecidos pelo Ministério da Previdência Social, que reconhece boas práticas de governança, gestão e transparência dos regimes próprios da Previdência Social. Em maio, o ex-governador do Rio, Cláudio Castro, foi alvo de uma operação da Polícia Federal por suspeita de irregularidades nos aportes no Banco Master. Segundo a PF, foram feitas mudanças na cúpula do Rio Previdência que possibilitaram os investimentos no banco de Daniel Vorcaro. Antes, o presidente da autarquia, Davis Marcon Antunes, foi preso por suspeita de obstruir as investigações da PF que apuram 9 operações financeiras que resultaram na aplicação de aproximadamente 970 milhões de reais em letras financeiras emitidas pelo Master. O Rio Previdência é responsável pelo pagamento de benefícios previdenciários a 235 mil servidores do Rio de Janeiro.
0: Por conta do recesso de julho e das eleições, matérias prioritárias devem seguir paradas no Congresso. Esse foi o assunto da entrevista com o deputado federal Alencar Santana, que a gente confere agora.
4: Como é que o senhor vê essa expectativa e essa espécie de frustração por parte da sociedade, essa frustração, podemos dizer assim, projetada, né, a futuro, de que esse segundo semestre, por ser eleitoral, por ser de campanha, não prevê aí uma pauta de grandes votações de interesse, algo que também não é nenhuma novidade, acontece de 4 em 4 anos, né, mas, enfim, qual é a sua visão, qual é a visão do PT acerca disso?
5: Bom, primeiro que nós queremos votar, ainda antes de entrar o recesso, pautas importantíssimas. Vou dar um exemplo, fim da escala 6x1 no Senado. Essa é uma pauta extremamente prioritária para o governo, para a sociedade brasileira. Os trabalhadores estão na expectativa, estão na espera há tanto tempo de ter a garantia dos seus 2 dias semanais de descanso e, ao mesmo tempo, reduzir a jornada de 44 para 40 horas. O presidente Lula tem prioridade nessa pauta. Está parada no Senado há mais de um mês, sem justificativa alguma. Afinal de contas, Felipe, por que uma pessoa seria contra votar o fim da escala 6x1? Está defendendo o quê? Está defendendo quem? Qual a razão de retardar um tema tão importante para as pessoas, para a vida das famílias, para a juventude, para as mulheres, enfim, por uma gama de pessoas? Então, nós queremos votar essa matéria, ela é extremamente urgente e prioritária. Nessa semana, na Câmara, nós vamos tentar aprovar e avançar com a pauta de criminalizar a misoginia. É uma pauta que está sendo tratada na Câmara, né? O governo também tem prioridade, esperamos tratar e aprovar essa semana. Falava há pouco, inclusive, por telefone com o meu líder, Paulo Pimenta, para que a gente trabalhe essa pauta nessa semana para que possa aprovar. Tem outras matérias ali também tramitando. Posso dizer ainda no Senado a PEC da Segurança. O presidente Lula mandou essa proposta no começo do ano passado. Nós também aprovamos na Câmara e está parada no Senado sem qualquer justificativa. Também um tema tão importante, tão atual e tão necessário.
6: A gente estava agora há pouco, deputado, com outra entrevista aqui no ar. A gente estava entrevistando um deputado do Republicanos, o deputado
0: Jorge Guetem,
6: exatamente, estava aqui recuperando a informação no meu computador, deputado federal do Republicanos de Santa Catarina, e fizemos exatamente a mesma pergunta e ele citou exatamente as mesmas propostas, ou seja, as mesmas prioridades, ou seja, são assuntos importantes que em princípio devem ter consenso.
5: Olha, seria ideal que tivesse consenso, viu, Joana? né? Por exemplo, é injustificável a 6-1 estar parada no Senado. Eu fui o presidente da comissão que trabalhou na Câmara. Em um mês e pouquinho, nós percorremos vários estados do país, fazendo audiências públicas, fazendo também na Câmara, ouvindo todos os setores, de trabalhadores, entidades sindicais, sociais, especialistas,

0: Para que o presidente Alcolumbre se sensibilize, porque ele tem que dizer para o povo aqui que ele, porque está segurando essa matéria.
1: Falando em bastidores, deputado, e falando também em presidente da Câmara, a gente não pode se furtar de falar de um outro assunto que está bombando aí no noticiário, que é a decisão do STF, ainda monocrática, né, com base nas investigações da Polícia Federal, de bater na porta de dois não parlamentares que supostamente estão influenciando os caminhos das emendas parlamentares. Estamos falando de Eduardo Cunha, Aldemar Costa Neto, por exemplo, né? Eu queria saber como é que o senhor vê essa questão.
0: Olha, os deputados que assinaram as emendas, que indicaram as emendas em nome dessas pessoas, têm que se explicar, né? Porque é uma emenda, uma indicação parlamentar. Há prefeitos vários procuram os deputados de diferentes partidos, mas como o nome diz, é uma emenda parlamentar. Essas figuras não são parlamentares. Se os seus deputados indicaram em nome deles, tem que se explicar o porquê. Eles poderiam até ter pedido para o deputado do seu partido atender uma demanda deles, mas deles fazerem indicação diretamente, jamais. É deturpar algo que é uma prerrogativa parlamentar de poder estar fazendo uma indicação de um recurso para algum município na área da saúde, na área da infraestrutura, na área da educação, mas uma pessoa estranha ao Congresso não tem essa prerrogativa, esse poder, muito menos essa competência. Isso é um. Então, o Flávio Dino está fazendo aquilo que lhe compete, né?
2: Os bombeiros paranaenses que estiveram na Venezuela para a missão de resgate das vítimas do forte terremoto no país vizinho foram homenageados após retornar ao Brasil. Os detalhes chegam de Curitiba com Luiz Fernando Haninch.
3: A equipe, composta por 10 oficiais, passou 2 semanas em território venezuelano. Os agentes brasileiros fizeram parte de uma força-tarefa junto com socorristas de outros países. De acordo com o governador do Paraná, Carlos Massa Ratinho Júnior, o grupo formado por bombeiros paranaenses, mineiros e paulistas está em processo de certificação internacional.
4: Estão num processo de seleção da ONU para uma tropa de elite em catástrofes que possam acontecer no planeta. Pela boa formação que tem os nossos bombeiros, pelos equipamentos que tem os nossos bombeiros e, pelo histórico, pela qualificação de treinamentos rígidos que são implantados para esses homens que estão aqui representados. Então, o Paraná hoje faz parte de um grupo seleto da elite de salvamento do mundo.
3: Os bombeiros do Paraná partiram em direção à Venezuela, um dia depois do terremoto. Os primeiros 10 dias são cruciais para encontrar vítimas ainda com vida, de acordo com o tenente-coronel Ícaro Gabriel Greinert, que coordenou a equipe.
5: A gente tem que estar cada vez mais preparado para agir com rapidez. Isso ficou evidente lá na Venezuela, né? Esse tipo de situação, quanto mais rápido as equipes chegam, maior é a possibilidade de localizar pessoas com vida. A gente treina muito, mas nada do que a gente treina aqui é parecido, né? Vários prédios altos, a interação com várias equipes estrangeiras, né? Sobretudo a equipe dos Estados Unidos, que a gente trabalhou muito próximo, vai ajudar a melhorar bastante a nossa capacidade de resposta, não só para esse tipo de operação lá, como aqui no estado também.
3: Para reforçar as buscas, além dos 10 profissionais, outros 2 cães do Corpo de Bombeiros foram mobilizados para o resgate. O cabo Rodrigo Santos conduziu as cadelas Megan e Aria. O bombeiro avaliou o papel dos animais nos trabalhos da equipe.
6: Essa foi a nossa primeira missão de grande vulto, né? A Aria atua já no interior do estado, mas essa foi a nossa primeira, foi bem impactante, né? Até para mim, eu nunca tinha ido para fora do estado em missão, então foi algo que eu vou lembrar pro resto da vida. É muito triste pela situação do país, o tamanho da devastação, mas um orgulho em representar principalmente o pessoal da atividade com os cães aqui do nosso estado, do Brasil inteiro. Apesar de muito calor, então a gente procurou manter a saúde dos cães, esse era o mais importante, na verdade, né? Então foi algo que não foi prejudicial para eles.
3: 2 terremotos com magnitude acima de 7 pontos assolaram a Venezuela no dia 24 de junho. De acordo com a imprensa do país, já são mais de 4.500 mortes confirmadas. O tremor resultou em mais de 16 mil feridos e pelo menos 20 mil pessoas continuam desabrigadas.
2: Metade dos policiais militares denunciados pelas mortes nas operações Escudo e Verão em São Paulo foi absolvida sem passar por júri. As ações são consideradas as mais letais da Polícia Militar de São Paulo.

0: Paulo desde o massacre do Carandiru em 1992. O saldo oficial foi de 84 mortes. A Luísa Mutoni tem as informações.
1: Das 84 mortes oficiais, apenas 7 viraram denúncia por homicídio doloso quando há intenção de matar. Entre essas 7 denúncias, 4 foram rejeitadas já na primeira instância. Uma quinta foi reclassificada para homicídio culposo quando não há intenção. Uma ainda está sob análise e a outra, de fato, será levada a júri popular. Ao todo, 16 policiais foram denunciados, mas 8 foram absolvidos já na primeira instância. As operações, consideradas as mais letais da história recente da Polícia Militar, foram realizadas em 2023 e 2024, no litoral norte de São Paulo. Elas aconteceram depois da morte de 2 policiais militares, em Guarujá e em Santos. Um deles era da Rota, a tropa de elite da Polícia Militar.
0: Uma professora de artesanato denunciou ter sido envenenada por uma aluna que teria colocado mercúrio dentro de uma garrafa de água. O repórter Júlio Andrade tem as informações.
2: A artesã Dene Cardoso trabalhava em um projeto social dentro de um hospital aqui do Recife. A suspeita, que era uma das alunas da ação, foi filmada colocando uma substância na garrafa da vítima, que começou a sentir os sintomas de intoxicação. Entre eles, dores abdominais, dificuldade para andar, queda de cabelo e tontura. Laudos atestaram que ela foi intoxicada com mercúrio, que é um metal líquido extremamente tóxico. Ela suspeitou que havia algo errado com a água que tomava depois de sentir que havia bolinhas no líquido. A artesã contou que já havia desconfiado do comportamento da aluna quando um dia flagrou a mulher mexendo na garrafa de água dela e decidiu filmar a aluna. O caso foi denunciado à polícia em junho de 2025 e é investigado há mais de um ano. A corporação informou apenas que o caso segue sob investigação e que não pode divulgar mais detalhes para não comprometer as diligências. A mulher artesã disse ainda que busca atendimento para tratar as sequelas deixadas pela intoxicação e para conseguir um laudo comprovando danos neurológicos causados pelo mercúrio.
0: Investigações da Polícia Civil revelam que o criminoso acusado de matar a companheira no centro do Rio no início de julho retirou o corpo da vítima do quarto e a carregou completamente desacordada até o carro dele. A repórter Érica Levigardi traz os detalhes.
3: A Polícia Civil tenta localizar o criminoso responsável pelo assassinato de uma mulher no centro do Rio. Marlon Souza da Silva é considerado foragido da justiça. A investigação começou após o desaparecimento de Bianca da Silva Ribeiro no dia 6 de julho. Na noite anterior, ela esteve em um samba na Pedra do Sal com Marlon. Depois, o casal seguiu para uma hospedagem por aplicativo na Rua do Ouvidor. A reportagem da TMC teve acesso às câmeras de segurança do local. As imagens mostram que Marlon e Bianca chegam no prédio na manhã do dia 5 de julho. Um dos registros mostra quando Marlon sorri para Bianca e os dois vão para o quarto. Por volta de meia-noite e 12 do dia seguinte, Bianca volta para o prédio e entra no elevador sozinha. Marlon chega pouco tempo depois e chega a correr atrás dela. Ele sobe até o terceiro andar e segue até o quarto. Horas depois, ele desce sozinho no elevador com malas nas mãos. Às 3h07 da manhã, Marlon sai com o corpo da vítima do apartamento. As apurações revelaram que o criminoso retirou o corpo de Bianca do quarto e a carregou completamente desacordada, sem qualquer reação, até o carro dele, antes de seguir para Miguel Pereira, no interior do Rio. Em uma tentativa de despistar as autoridades e direcionar suspeitas ao ex-namorado da vítima, Marlon enviou uma fotografia da jovem em uma área de mata a uma testemunha, fingindo estar desesperado para saber o paradeiro da jovem. O corpo de Bianca foi localizado na última sexta-feira em uma área próxima ao município de Vassouras, em uma fazenda. A Polícia Civil segue em busca do acusado.
0: 9 trabalhadores foram resgatados de condições análogas à escravidão durante uma operação da Auditoria Fiscal do Trabalho no município de Santa Cruz, no sertão de Pernambuco. As informações chegam com o repórter Kennedy Lacerda.
4: Foram alvos das fiscalizações obras públicas de pavimentação e pedreiras, que forneciam material para esses tipos de serviço. De acordo com o Ministério do Trabalho e Emprego, os resgatados atuavam no assentamento de pavimento e na extração e corte de pedras. 3 empresas de construção civil, contratadas por entes públicos, executavam as atividades e foram autuadas. Durante as diligências, as autoridades encontraram alojamentos em condições extremamente precárias. Os trabalhadores dormiam em colchões no chão e viviam em imóveis superlotados e sem privacidade. As vítimas também não tinham acesso à água potável, instalações sanitárias e espaços próprios para descanso e alimentação. As empresas foram notificadas pela Auditoria Fiscal do Trabalho para regularizar a situação, rescindir os contratos e quitar as verbas devidas. Somados aos valores por danos morais individuais, os pagamentos chegam a cerca de R$ 520 mil e os resgatados terão acesso a seguro-desemprego destinado às vítimas de trabalho análogo à escravidão. Eles foram encaminhados à rede de proteção social.
0: O IBGE divulgou a inflação de junho e o índice desacelera para 0,16%, vindo bem abaixo do 0,31% que o mercado projetava. No acumulado de 12 meses, a inflação está em 4,74%, o que significa que, pelo segundo mês seguido, o país estoura o teto da meta estabelecida, que é de 4,5%. Em entrevista para a TMC, o analista socioeconômico do IBGE, Jefferson Mariano, comentou os principais destaques que influenciaram o IPCA de junho.
5: A gente tinha visto a prévia, né? Na verdade, a prévia, o IPCA 15, havia sinalizado um comportamento um pouco mais elevado. E aí, depois, quando nós completamos a coleta dos 30 dias, nós percebemos que, na verdade, houve um arrefecimento, né? Então, o índice, de fato, veio menor do que muitos dos operadores de mercado imaginavam e veio menor do que a prévia. Então, realmente, acredito que ainda seja um pouco difícil, mas, evidentemente, como você bem destacou, né, a gente ainda está aí acima da meta da inflação, né, os números sinalizam isso, né, mas vai depender dos comportamentos dos próximos meses. Né. Então, a gente tem alguns itens que apresentaram baixas significativas, né, e ainda há uma instabilidade com relação ao comportamento dos combustíveis. Né.
6: E quais são os elementos dos próximos meses que podem influenciar os índices? Nós estamos falando de elementos que são minimamente previsíveis e elementos com certeza que também têm um quê de imprevisível, como eu imagino a guerra no Oriente Médio.
5: Ah, sim. Né? De fato, a gente tem essa questão da imprevisibilidade, que são esses preços administrados, e aí tem a questão específica do petróleo, né? Então, a gente não sabe quais serão os desdobramentos, então, a própria política do governo com relação a possíveis subsídios no setor, então esse é um dado um pouco mais complicado. Agora, no caso do Grupo Alimentos, né? Então, o Grupo Alimentos há uma previsibilidade um pouco maior, o comportamento das safras, a gente tem o próprio comportamento da estiagem das carnes, que tem um peso significativo no índice de preços, né? Então, como a gente está tendo, pelo menos no caso do clima, uma situação menos adversa com relação ao clima, como nós observamos em anos anteriores, é possível que no caso do Grupo Alimentação, a gente consiga trazer o índice para patamares um pouco mais comportados. Né? Agora, a gente depende desses outros fatores e, evidentemente, no caso do petróleo, impacta diretamente nos alimentos. Então, tem uma série de itens no Grupo Alimentos que são muito suscetíveis ao comportamento do petróleo por conta da questão dos fretes. Né?
7: Agora, Jefferson, para concluir aqui, bolso de quem está nos acompanhando agora, já está sentindo, vai sentir mais, médio prazo, curto prazo, como é que é isso?
5: No caso, especialmente da população que ganha menos de 5 salários mínimos, ou seja, a grande massa, há alguns itens que pesam, né, que pesaram, por exemplo, a gente teve no caso do grupo saúde, né, convênio médico, no caso específico do grupo alimentação, né, a população acaba sentindo um pouco mais, e também vale lembrar que apesar do índice ter ficado em 0,16, vale lembrar do grupo habitação, então o grupo habitação, em específico a energia elétrica, continua a incomodar por conta da bandeira amarela. Como a gente ainda está entrando no processo de estiagem um pouco mais profundo, a gente pode ter uma migração dessa bandeira e o grupo habitação pode vir impactar um pouco mais o índice de preços e aí, de modo direto, a população que tem menores rendimentos.
0: E o clima em Minas Gerais pode ficar mais extremo nos próximos meses. O Júnior de Castro é quem explica pra gente.
8: O calorão pode vir com tudo. As projeções indicam que cidades aqui de Minas podem registrar temperaturas parecidas com as do Nordeste. Em Belo Horizonte, por exemplo, as máximas médias da primavera podem chegar perto dos 32 graus. Já no norte de Minas, os termômetros podem passar dos 36 graus. O problema é que o solo fica muito seco durante a estiagem. Quando as chuvas voltam no verão, elas tendem a cair em pouco tempo e com muita intensidade, aumentando o risco de enchentes, alagamentos, deslizamentos de terra e até pressão sobre barragens e sistemas de abastecimento de água. Apesar deste cenário, os meteorologistas lembram que ainda não há um consenso sobre a força desse fenômeno. A expectativa é que o comportamento do Oceano Pacífico nas próximas semanas confirme ou não a formação do Super El Niño. Enquanto isso, os órgãos de monitoramento já mantêm aí a atenção para possíveis ondas de calor, incêndios florestais e mudanças no regime de chuva.
0: O fim da greve dos professores marcou o início da retomada das atividades nas universidades do estado do Rio de Janeiro. Mas a volta à rotina ainda está longe de ser normalizada. A repórter Luísa Rodrigues traz os detalhes.
9: A retomada das aulas na Universidade do Estado do Rio de Janeiro, prevista desde a Assembleia dos Professores, realizada no dia 1º de julho, começou nesta segunda-feira, mas ainda de forma irregular. Em algumas unidades, estudantes encontraram salas fechadas e não tiveram aula. A principal dúvida agora é sobre como ficará a reposição do semestre, já que o novo calendário acadêmico só começará a ser discutido na próxima quinta-feira, dia 16, pelo Conselho Superior da Universidade. Os professores suspenderam a greve após mais de 3 meses de paralisação e decidiram retomar as atividades nesta segunda-feira. No entanto, os técnicos administrativos continuam em greve, o que tem impactado o funcionamento da universidade. A indefinição tem provocado dúvidas entre os estudantes, com informações diferentes entre departamentos e mudanças nas orientações sobre o início das atividades. Muitos ainda não sabem quando, de fato, as aulas serão normalizadas. Um aluno, que preferiu não ser identificado, relata dificuldade para acompanhar as definições da universidade.
10: Na greve a gente ficou meio no escuro, sabe? Mas aí, quando voltou agora, a princípio eles iam só voltar às atividades acadêmicas, não iam ter aula, ia ser só a partir do dia 15. Aí depois eu fiquei sabendo que mudou, os professores avisaram que iam dar aula e não tá bem definido, né? Porque na televisão sai uma coisa, dos professores sai outra, aí o pessoal, tem gente que tá indo pra aula hoje, por exemplo, meu irmão foi e deu de cara com a porta fechada, mesmo sendo o início oficial, entre várias aspas, né? Tá complicado, bem complicado essa história.
9: Em nota, a UERJ informou que enquanto o novo calendário não for aprovado, os professores estão orientados a não aplicar avaliações e que, devido à paralisação dos técnicos, o retorno acontece de forma escalonada em algumas unidades, incluindo colégios de aplicação e cursos de graduação. Nos próximos dias, a comunidade acadêmica aguarda 2 definições importantes. Nesta terça-feira, os técnicos administrativos realizam uma nova assembleia para decidir os rumos da greve. Já na quinta-feira, o Conselho Superior da UERJ deve iniciar a discussão do novo calendário acadêmico, que vai definir como será feita a reposição das aulas e a organização do restante do semestre letivo.
0: Tá aí. E assim encerramos o Amanhã TBC desta terça-feira. O programa teve a minha apresentação, Diego Andrade. Muito obrigado pela sua companhia, que seu dia seja leve, produtivo e cheio de boas notícias. Você fica agora com o Start TMC com a Fernanda Câmara e o Rafael Tebas. Uma ótima terça e até amanhã.
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1: Cinco horas e um minuto, já estamos aqui. Preparadíssimos pro Start TMC, o despertador tocando aí, o Paco sempre colocando o despertador pra gente acordar e já prestar atenção em todas as notícias, em tudo que tá movimentando o Brasil e o mundo. Você que está aqui no Start TMC de São Paulo, Brasília, Rio de Janeiro, Curitiba, Belo Horizonte, seja muito bem-vindo, muito bom dia para você e bom dia para o meu parceiro Rafael Tebas.
2: Muito bom dia, Fernanda Câmara, bom dia para você que nos acompanha aqui no Start TMC, seja bem-vindo. 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E também no YouTube, no arroba TMC News BR. Aproveita e deixa o like, ativa o sininho, se inscreva no canal, compartilhe e venha com a gente aqui no Start TMC. Hoje é dia 14 de julho, já chegamos quase à metade do mês, é impressionante, tá voando, 5 e 2.

0: 5:02, Estados Unidos iniciam hoje bloqueio naval ao Irã e anunciam pedágio de 20% sobre cargas no Estreito de Hormuz.
1: Operação começa às 5:00 PM, no horário de Brasília, às 17:00. Segundo a Marinha Norte-Americana, embarcações serão inspecionadas e apenas navios em trânsito neutro poderão cruzar o Estreito.
0: Enquanto isso, o conflito se agrava com a terceira noite seguida de bombardeios americanos e ataques iranianos em embarcações. Esse é um dos destaques que o Start TMC traz nesta terça-feira, 14 de julho, e tem mais.
1: Alexandre de Moraes proíbe Flávio Bolsonaro de visitar Jair Bolsonaro até após o primeiro turno por descumprimento de medida cautelar.
0: A decisão foi tomada após Flávio ler uma carta do ex-presidente durante uma transmissão nas redes sociais.
1: Segundo o ministro do STF, a ação burlou a proibição de Jair Bolsonaro usar redes sociais, direta ou indiretamente.
0: Presidente do TSE, Cássio Nunes Marques, reúne institutos para discutir critérios de pesquisas eleitorais nesta terça-feira.
1: Encontro ocorre um mês após suspensão da divulgação de uma pesquisa presidencial e deve abordar procedimentos e regras para levantamentos durante o período eleitoral.
0: Lula diz não acreditar em tarifaço dos Estados Unidos às vésperas de decisão de Trump.
1: Durante a agenda em São José dos Campos, o presidente afirmou que não espera novas tarifas americanas. A decisão sobre o tarifaço dos Estados Unidos deve então ser anunciada nesta quarta-feira.
0: Conselho Nacional de Política Energética deve aprovar aumento da mistura de etanol na gasolina para 32% nesta terça-feira.
1: Medida amplia a participação do etanol anidro no combustível, mas especialistas alertam para possíveis impactos em motores antigos e veículos sem calibração para a nova composição.
0: E no esporte, vamos falar, claro, da Copa do Mundo, tudo sobre o primeiro jogo das semifinais entre França e Espanha, que terá cobertura, claro, completa da TMC. 5:04.
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0: Ai, que frio. Tá com frio aí? Manda pra gente como é que tá o tempo aí na sua região. E a gente já dá um spoiler aqui, porque agora 5:05, o dia tá só começando. Em Curitiba, o dia vai ser nublado, viu? Mas o sol aparece de vez em quando, não chove. A máxima é de 15 e a mínima de 5 graus.
1: Nossa senhora, nossa, é já muito deu frio só de pensar aqui. Em São Paulo, região sudeste, então, a terça-feira nublada, com aberturas de sol à tarde, pode, aliás, já está, né? Algumas regiões da capital paulista já tem garoa fina nesse momento, em algumas regiões não chove, máxima de 18, mínima de 9 graus.
0: No Rio de Janeiro, sol aparece entre nuvens, dia com chuva passageira, máxima 22 e mínima 14.
1: Belo Horizonte, sol o dia todo, algumas nuvens aparecem à tarde, não deve chover, máxima de 22, mínima de 10.
0: Em Brasília, terça começa com sol, mas as nuvens chegam durante a tarde, não chove, máxima de 27, mínima de 16.
1: Pra gente fechar aqui, Recife, né, nordeste do país, chove de manhã, as nuvens só vão embora à tarde, máxima de 30, mínima de 21 graus. 5:06.
0: Vamos de giro de reportagem com os nossos repórteres espalhados pelas nossas regiões. Lembrando que você pode participar aqui do Start TMC no 11 972 21 1001 e também no @TMC News BR. Escreve pra gente que a gente tá esperando. Vamos começar então o nosso giro de reportagem pela capital federal. O cenário político em Brasília inicia terça-feira sob impacto de decisões do Supremo Tribunal Federal em relação ao senador Flávio Bolsonaro e de declarações do governo sobre o comércio exterior. O repórter Murilo Hernandes traz as informações ao vivo, então, da capital federal.
3: É, pessoal, a defesa do senador Flávio Bolsonaro deve finalizar o recurso contra a decisão do ministro Alexandre de Moraes, que suspendeu por 90 dias o direito do parlamentar de visitar o pai, o ex-presidente Jair Bolsonaro. Os advogados da campanha do senador utilizam como argumento técnico o fato de Bolsonaro atuar como advogado formal do pai, o que, segundo a tese da defesa, impediria o bloqueio das visitas familiares e profissionais. Além do recurso judicial, o senador também acionou a OAB para contestar a decisão sob a alegação de violação das prerrogativas da advocacia. No Congresso Nacional, parlamentares da oposição liderados pelo senador Rogério Marinho afirmam que a medida tem o objetivo de silenciar o ex-presidente no período que antecede as eleições de outubro. A expectativa na corte é pela manifestação formal da defesa de Jair Bolsonaro dentro do prazo de 48 horas determinado pelo relator Alexandre de Moraes. Em paralelo às discussões do Supremo, o governo monitora o prazo que termina amanhã, na quarta-feira, para a decisão dos Estados Unidos sobre a aplicação das tarifas de 25% e de 12,5% nos produtos brasileiros. O presidente Lula declarou publicamente que não acredita na aplicação das taxas aduaneiras e que as negociações continuam. Apesar desse tom otimista do presidente, equipes técnicas do Ministério do Desenvolvimento e do Itamaraty mantêm o andamento de um plano de contingência para o setor industrial, caso Washington confirme essas barreiras fiscais. Representantes brasileiros também tentam viabilizar um encontro de última hora com os integrantes do Escritório do Representante de Comércio dos Estados Unidos, o USTR, que para buscar o adiamento ou a exclusão de itens da lista ou da taxação. A gente acompanha tudo daqui de Brasília para trazer a informação em primeira mão para quem nos acompanha pela TMC.
1: Essa decisão de Alexandre de Moraes repercutindo muito. A gente vai conversar daqui a pouco com o Bruno Rizzi aqui no Start TMC para que a gente também possa compreender melhor esse cenário envolvendo aí então o ex-presidente Jair Bolsonaro, a pré-candidatura do Flávio Bolsonaro e, claro, também todo o contexto eleitoral. 5:09. Vamos para Curitiba agora, vamos para o Paraná. Olha, um caso que está repercutindo muito também nas redes sociais. O presidente da Câmara de Curitiba deve depor hoje num processo que pede a cassação de um outro vereador por ter feito arminha com as mãos. Gente, é inacreditável, nossa, né? Contra professoras que estavam dentro de um evento, na própria Câmara de Curitiba. Enfim, Brian Valêncio vai contar tudo pra gente. Fala, Brian.
4: Olha, agora parece que vai, mas também não é tanta certeza assim. O vereador Éder Borges, do Partido Novo aqui de Curitiba, fez arminha para professoras e funcionárias de escolas municipais enquanto elas participavam de um evento dentro da Casa Legislativa. Segundo Éder Borges, ele apenas fez um símbolo que representa o lado político que ele está. Mas essa ação gerou uma forte repercussão na cidade, inclusive gerou um processo ético disciplinar contra Éder Borges, porque ele teria, na visão de outros parlamentares, ameaçado essas professoras. Essas imagens, inclusive, circularam rapidamente na internet. Só que esse processo está andando a passos lentos, e ele, inclusive, está parado porque uma das testemunhas é o presidente da Câmara de Curitiba, vereador Tico Kusma, do PSD. Mas Tico Kusma não compareceu ao depoimento, alegando questões pessoais, mas, devido ao entendimento do próprio Conselho de Ética, não tem como ignorar essa etapa do processo. Então, Tico Kusma tem que prestar esclarecimentos e, depois dele, aí sim, o Conselho vai ouvir Éder Borges. Então, ficou marcado para essa terça-feira, primeiro depoimento do presidente Tico Kusma e, na sequência, do réu, vereador Éder Borges, para então o Conselho de Ética montar um parecer, determinando aí uma suspensão ou arquivando o processo e, em último caso, até cassando o mandato de Éder Borges por ter ameaçado professoras da rede pública dentro da Casa de Leis curitibana. Olha, a gente até tentou sondar para ver se dessa vez o vereador Tico Kusma vai participar da sessão, mas não tem nenhuma confirmação. O fato é que tanto Tico quanto Éder foram notificados e devem comparecer, mas a gente viu que da última vez não aconteceu. Lembrando que essa é a última etapa desse processo, que já vem se arrastando ao longo dos últimos meses, e depois, claro, do relatório, o plenário vai decidir se mantém ou caça Éder Borges. E a TMC segue acompanhando os desdobramentos desse caso.
0: Vamos ver se virar o quem me conhece sabe, né? Enfim, a gente continua acompanhando então todos os desdobramentos. Agora a gente vai para São Paulo. O governador Tarcísio de Freitas lidera a disputa pelo governo paulista, segundo pesquisa Datafolha, com 46% das intenções de voto contra 30% de Haddad no primeiro turno. As informações desse levantamento com a Alexia Marília.
5: O governador de São Paulo, Tarcísio de Freitas, do Republicanos, lidera a disputa pelo governo paulista, segundo pesquisa Datafolha. No cenário pesquisado, Tarcísio aparece com 46% das intenções de voto, seguido por Fernando Haddad, do PT, com 30% no primeiro turno. Outros candidatos somam 13%, brancos e nulos somam 8% e 3% estão indecisos. A pesquisa ouviu 1.608 eleitores de todas as regiões do estado, entre os dias 1 e 3 de julho, com margem de erro de 2 pontos percentuais. Em um eventual segundo turno, Tarcísio também venceria Haddad, com 53% contra 37% das intenções de voto. Na rejeição, Haddad aparece com o maior índice. 47% dizem que não votariam nele de jeito nenhum. Já Tarcísio tem 29% de rejeição. Na pergunta espontânea, ou seja, quando os nomes dos candidatos não são apresentados, Tarcísio foi citado por 21% dos eleitores e Haddad por 8%. Mas outros 55% não souberam ou não indicaram nenhum nome.
1: Tarcísio de Freitas, portanto, aparecendo bem aí nas pesquisas de intenção de voto. É claro que muita coisa vai acontecer até o dia das eleições, mas a gente tem que ponderar e tem que pontuar que, de fato, até agora o desempenho dele nas pesquisas é positivo. Muitas colocando até uma possível vitória dele em primeiro turno, mas a gente vai continuar, claro, acompanhando. 5:13, agora Rio de Janeiro, os destaques do Rio com a Érica Levigardi.
6: Cargos de diretores de administração e finanças, de seguridade, de investimentos do Rio Previdência passam a ser exclusivos para servidores integrantes da carreira de especialista em previdência social. O novo decreto do governo foi publicado no Diário Oficial desta segunda-feira. A publicação muda a estrutura interna e amplia a presença de servidores de carreira no Fundo Previdenciário do Estado, responsável por gerir a previdência dos servidores públicos. O decreto ainda estabelece que os diretores vão ter mandato de 1 ano com possibilidade de uma recondução para os representantes dos segurados e dependentes no Conselho de Administração. Segundo o governo do Rio, a alteração atende aos requisitos estabelecidos pelo Ministério da Previdência Social, que reconhece boas práticas de governança, gestão e transparência nos regimes próprios de previdência social. O Rio Previdência é responsável pelo pagamento de benefícios previdenciários a 235 mil servidores do Rio de Janeiro e dependentes, como aposentadorias e pensões. Além disso, o governo federal vai investir R$200 mil na capacitação de moradores de comunidades de baixa renda do Rio para atuar como operadores de drones. O recurso foi oficializado na edição do Diário Oficial da União desta segunda-feira, com a indicação do Instituto Brasileiro de Administração Pública e Apoio Universitário do Rio como a organização da sociedade civil responsável pela execução das aulas. Segundo a publicação, o objetivo é preparar os participantes para trabalhar com drones de até 250 gramas, categoria que possui regras mais simples da Agência Nacional de Aviação Civil. Dessa forma, o ingresso no mercado de trabalho é facilitado. Além da formação técnica, o curso deve ter orientação empreendedora para incentivar os alunos a prestar serviços por conta própria. O convênio prevê o repasse integral de R$200 mil do Orçamento Federal de 2026, sem contrapartida financeira do Instituto Parceiro. O valor é destinado ao pagamento de instrutores, aquisição de materiais didáticos e custos necessários para a realização das turmas. A vigência do acordo vai até o dia 3 de julho de 2027.
0: 5:16, hora de ir para Minas Gerais. É indiciada a diarista que matou um casal de idosos em Belo Horizonte e depois roubou pertences das vítimas. Da capital mineira, Bruno Marum tem mais detalhes e também Bruno Marum fala sobre uma lei da cidade que prevê punição para quem cometer crime de preconceito contra cristãos.
7: A Polícia Civil de Minas Gerais concluiu um inquérito sobre a morte de um casal de idosos encontrado em um apartamento na região centro-sul aqui de Belo Horizonte. A diarista Paola Stefani Neto Cirino, de 30 anos, foi indiciada por 2 crimes de latrocínio, que é o roubo seguido de morte. Ela está presa desde o dia 2 de julho e é suspeita de matar o advogado Cláudio Atala Inácio, de 75 anos, e a esposa dele, Maria Clotilde Moreira Inácio, de 76. O crime aconteceu em 29 de junho. Além da diarista, 4 homens foram indiciados por receptação qualificada após comprarem objetos roubados das vítimas. Segundo a Polícia Civil, eles procuraram espontaneamente a corporação, devolveram os bens e afirmaram que desconheciam a origem ilícita dos produtos. As investigações foram encerradas e, ainda de acordo com a Polícia Civil, não há indícios da participação de outras pessoas no crime. Mudando de assunto, Câmara Municipal aqui de Belo Horizonte aprovou em primeiro turno um projeto de lei que cria um programa de combate à cristofobia aqui na capital. A proposta recebeu 31 votos favoráveis, 4 contrários e 4 abstenções. O texto de autoria do vereador Irlan Melo, do PL, ainda precisa passar por uma segunda votação antes de seguir para a sanção ou veto do prefeito de BH, Álvaro Damião. O projeto prevê medidas para combater ataques à fé cristã e aos símbolos religiosos, tanto em espaços públicos quanto espaços privados. Também estabelece uma multa de R$ 4.500, que pode dobrar em caso de reincidência. A proposta ainda autoriza a criação de um banco de dados sobre casos de cristofobia, canais de denúncia e ações de conscientização e respeito à liberdade religiosa.
1: Valeu, obrigado pelas informações.
0: Bruno Marum, né?
1: Bruno Marum, exatamente, como sempre trazendo as informações pra gente aqui no Start TMC. A gente vai continuar acompanhando, portanto, esse caso lá em Minas Gerais. 5h19, rapidinho aqui, a gente sempre fala que você pode participar com a gente aqui no nosso WhatsApp, é 119-7221-1001. O Dante Bittencourt aqui mandando mensagem no WhatsApp, ele é de São Paulo, falando que hoje estava 7 graus quando ele saiu de casa, tá escutando aqui o Start TMC, manda um bom dia pra gente aqui, bom dia Fernanda, bom dia Tebas, bom dia pra você também, e tá falando que tá garoando nesse momento, na zona oeste da cidade, ele tá ali próximo de Barueri, chegando à capital paulista. Obrigado pela sua mensagem, Dante. Também aqui a Isadora, que é de Florianópolis, mas tá no aplicativo da TMC, dizendo que tá querendo cancelar todos os compromissos hoje, porque tá com muito frio.
0: Não, levanta, acorda, sacode a poeira e vamos lá, coloca um cachecol, uma boina, uma luva.
1: É, vamos nessa.
0: É difícil
1: nessa.
0: Mesmo.
1: Tem jeito. Aí, só pra fechar bastante. Aqui, o Heitor Cerqueira, lá do Recife, dizendo que aqui tá frio, mas não se compara com outras regiões. Bom dia, Tebas, e bom dia, Fernando. Valeu, Heitor, obrigado pela sua mensagem.
0: É, tem região que a gente fala aqui, por exemplo, Curitiba, a gente já falou aqui, temperatura de 5 graus. É, temperatura muito baixa mesmo, tem que se proteger e encarar esse dia muito frio, porque daqui a pouquinho também chega o calor, viu, gente? É. Temperaturas. Só que tem o El Niño que vai fazer esquentar demais, né? A gente tá passando por esse fenômeno que tem essas ondas de calor, também tem essas temperaturas muito baixas, por isso que a gente sempre fala, proteja-se.
1: E o Heitor complementa aqui, 23 graus aqui no Recife nesse momento, é diferente, né? A diferença... Curitiba, 5. Recife, 23. É isso aí.
0: E agora a gente vai para o Recife, porque uma pesquisa da Federação Brasileira de Bancos mostra que os aplicativos lideram as operações financeiras no país. Kennedy Lacerda.
8: 83% das transações bancárias dos brasileiros são feitas pelos canais digitais, ou seja, pelo celular e internet banking. É o que aponta uma pesquisa da Febraban, com dados base de 2025. No ano passado, 78% das transações bancárias dos brasileiros foram realizadas pelo celular, um aumento de 11% em relação ao ano anterior. O levantamento mostra que os canais digitais se consolidaram como o principal meio de relacionamento com os bancos. A pesquisa também aponta o crescimento dos clientes, que realizam mais de 80% das transações em um único canal digital. Entre as pessoas físicas, o acesso à conta é diário. Já entre as empresas, em média, ocorre quase 2 vezes por dia. De acordo com o levantamento, o Pix continua em expansão nas transações com movimentação financeira, com crescimento de 19% pelo celular e de 53% no internet banking. O pagamento via Pix também lidera o crescimento das transações nas maquininhas de comércio.
1: Os brasileiros conectados, então, é o avanço da tecnologia, né? Não tem jeito, não tem como você frear isso. E o Kennedy, então, trazendo informações pra gente aqui no Start TMC. Vamos mudar de assunto agora? Olha só, por conta do recesso de julho, né? Recesso parlamentar, enfim, das eleições também que estão marcadas para o mês de outubro, muitas pautas, projetos, PECs, enfim, matérias que são importantes devem continuar paradas no Congresso Nacional. A TMC conversou com o deputado federal Alencar Santana e ele também passou algumas informações sobre o chamado recesso. Vamos acompanhar.
9: Como é que o senhor vê essa expectativa e essa espécie de frustração por parte da sociedade? Essa frustração, podemos dizer assim, projetada, né, a futuro, de que esse segundo semestre, por ser eleitoral, por ser de campanha, não prevê aí uma pauta de grandes votações de interesse, algo que também não é nenhuma novidade, acontece de 4 em 4 anos, né? Mas, enfim, qual é a sua visão, qual é a visão do PT acerca disso?
10: Bom, primeiro que nós queremos votar, ainda antes de entrar o recesso, pautas importantíssimas. Vou dar um exemplo, fim da escala 6x1 no Senado. Essa é uma pauta extremamente prioritária para o governo, para a sociedade brasileira. Os trabalhadores estão na expectativa, estão na espera há tanto tempo de ter a garantia dos seus 2 dias semanais de descanso e, ao mesmo tempo, reduzir a jornada de 44 para 40 horas. O presidente Lula tem prioridade nessa pauta. Está parada no Senado há mais de um mês, sem justificativa alguma. Afinal de contas, Felipe, por que uma pessoa seria contra votar o fim da escala 6x1? Está defendendo o quê? Está defendendo quem? Qual a razão de retardar um tema tão importante para as pessoas, para a vida das famílias, para a juventude, para as mulheres, enfim, por uma gama de pessoas? Então, nós queremos votar essa matéria, ela é extremamente urgente, prioritária. Nessa semana na Câmara, nós vamos tentar aprovar e avançar com a pauta de criminalizar a misoginia. É uma pauta que está sendo tratada na Câmara, né, o governo também tem prioridade, esperamos tratar e aprovar essa semana. Falava há pouco, inclusive, por telefone com o meu líder, Paulo Pimenta, para que a gente trabalhe essa pauta nessa semana, para que possa aprovar. Tem outras matérias ali também tramitando. Posso dizer ainda no Senado, a PEC da segurança. Né, o presidente Lula mandou essa proposta no começo do ano passado. Nós também aprovamos na Câmara e está parada no Senado sem qualquer justificativa. Também um tema tão importante, tão atual e tão necessário.
11: A gente estava agora há pouco, deputado, com outra entrevista aqui no ar. A gente estava entrevistando um deputado do Republicanos, o deputado
9: Jorge Guetem,
11: exatamente. Estava aqui recuperando a informação no meu computador, deputado federal do Republicanos de Santa Catarina, e fizemos exatamente a mesma pergunta e ele citou exatamente as mesmas propostas, ou seja, as mesmas prioridades, ou seja, são assuntos importantes que em princípio devem ter consenso.
10: Olha, seria ideal que tivesse consenso, viu, Joana? Né, por exemplo, é injustificável a 6x1 estar parada no Senado. Eu fui o presidente da comissão que trabalhou na Câmara. Em um mês e pouquinho, nós percorremos vários estados do país, fazendo audiências públicas, fazendo também na Câmara, ouvindo todos os setores, de trabalhadores, entidades sindicais, sociais, especialistas e entidades empresariais. Aprovamos essa matéria na Câmara. Uma vitória expressiva e uma conquista muito grande. Não tem justificativa. Né? O que justifica? É inexplicável, porque ninguém vem a público dizer porque a matéria está parada. Né? Então tem que ser transparente com a sociedade, tem que ser transparente com as pessoas. Né? Então, eu creio que quando for a voto, né, na hora do voto, a maioria, a ampla maioria, votará favorável, como aconteceu na Câmara. Mas aqueles que estão contrários estão agindo nos bastidores de uma maneira sutil, mas de uma maneira muito ruim, muito oculta, porque não fala a verdade para a sociedade o que pensa e o que quer e a quem representa. Né? Então a gente espera, e tomara que o presidente Alcolumbre se sensibilize, porque ele tem que dizer para o povo aqui que ele, porque está segurando essa matéria.
9: falando em bastidores, deputado, e falando também em presidente da Câmara, a gente não pode se furtar de falar de um outro assunto que está bombando aí no noticiário, que é a decisão do STF, ainda monocrática, né, com base nas investigações da Polícia Federal, de bater na porta de dois não parlamentares que supostamente estão influenciando os caminhos das emendas parlamentares. Estamos falando de Eduardo Cunha, Aldemar Costa Neto, por exemplo, né? Eu queria saber como é que o senhor vê essa questão.
10: Olha, os deputados que assinaram as emendas, que indicaram as emendas em nome dessas pessoas, têm que se explicar, né? Porque é uma emenda, uma indicação parlamentar. A prefeitos vários procuram os deputados de diferentes partidos, mas como o nome diz, é uma emenda parlamentar. Essas figuras não são parlamentares. Se os seus deputados indicaram em nome deles, tem que se explicar o porquê. Eles poderiam até ter pedido para o deputado do seu partido atender uma demanda deles, mas deles fazerem indicação diretamente, jamais. É deturpar algo que é uma prerrogativa parlamentar de poder estar fazendo uma indicação de um recurso para algum município na área da saúde, na área da infraestrutura, na área da educação, mas uma pessoa estranha ao Congresso não tem essa prerrogativa, esse poder, muito menos essa competência. Isso é um... Então o Flávio Dino está fazendo aquilo que lhe compete, né? Corretamente.
0: Muito obrigada pelas informações nessa entrevista ao TMC 360, a Joana Treptow e também ao Felipe Bueno, falando então o deputado federal Alencar Santana.
1: Ele que é do PT, portanto é da base do governo, né? Acompanha a base do governo no Congresso Nacional, especificamente na Câmara. Ali ele chegou a citar, fez críticas ali ao presidente do Senado Federal, o Davi Alcolumbre, né? Colocando a pressão também por conta da PEC que trata do fim da escala 6x1. Mas esse é um assunto complexo que a gente vai continuar, obviamente, aqui na TMC, acompanhando, escutando todo mundo, todos os lados, sempre com ponto e com contraponto também, e bastante atento às movimentações no Congresso, né? Afinal de contas, essa pauta deve ser colocada para, enfim, para discussão no próximo semestre.
0: 5:29, o governo brasileiro segue tentando evitar a aplicação de novas tarifas dos Estados Unidos sobre produtos nacionais. Nós vamos com as informações com Murilo Hernandes.
3: O presidente Lula determinou que os ministros e negociadores mantenham as conversas com o governo dos Estados Unidos até a definição sobre as novas tarifas que podem atingir os produtos brasileiros. Nos bastidores, a avaliação é de que a aplicação das taxas é uma possibilidade, mas o governo decidiu continuar defendendo os interesses do país e manter os canais de negociação abertos. Uma das orientações é preservar as atuais regras do PIX. O sistema de pagamentos instantâneos do Banco Central está entre os pontos questionados pelo Escritório de Comércio dos Estados Unidos. Mas o governo brasileiro afirma que não pretende fazer mudanças. A estratégia do Palácio do Planalto é reforçar que as tarifas não têm justificativa jurídica e tentar uma nova reunião entre os representantes dos dois países antes do prazo final para a decisão. Além da defesa do PIX, o governo estuda ampliar a abertura de mercado em outros setores da economia como forma de fortalecer o diálogo comercial e atrair novos investimentos. Segundo integrantes da equipe econômica, a intenção é buscar um acordo sem comprometer mecanismos considerados estratégicos para o Brasil. As negociações seguem de forma presencial e remota entre os técnicos brasileiros e americanos na tentativa de adiar ou evitar a entrada em vigor de novas tarifas.
0: É isso, muito obrigada pelas informações. 5:31, passou muito rápido, você continua aqui com a gente. Olha, muita gente aqui no YouTube falando exatamente sobre o que você tinha comentado antes, sobre o frio. O pessoal aqui com dificuldade, tá, ó, para trabalhar. A Rosângela Menezes de Curitiba, olha, sair cedo para trabalhar tá sendo um desafio. O frio tá de cortar e só um cafezinho bem quente para dar coragem. Assim como disse o Paulo Henrique Farias de Belo Horizonte, aqui em casa ninguém quer levantar da cama. O cobertor está vencendo a batalha todos os dias. O inverno resolveu aparecer de verdade. Tem outras pessoas aqui dando bom dia pra gente. A Juliana Tavares de Brasília, o Marcelo Cunha de São Paulo, a Vanessa Albuquerque do Rio de Janeiro, o Gilberto Nunes do Recife, a Aline Monteiro também de Curitiba. Vejo as notícias das baixas temperaturas e fico impressionada. Aqui já é difícil quando faz esse frio, imagina perto aqui dos 5 graus e a sensação térmica é ainda menor. A gente imagina, né? Por isso que tem que se proteger, tem que, inclusive, hidratar-se, viu? Nessa época, mesmo sem sentir sede, porque às vezes está muito frio e o tempo seco. Então, mesmo sem sentir sede, tem que tomar água.
1: Ó, o Lorenzo Vidal, aqui de São Paulo, hoje o café esfriou em um minuto. Já tomaram de vocês aí, Fernando e Tebas?
0: Ah, já, agora estamos aqui, então, tomando, saúde pra você. Vamos brindar
1: cafezinho,
0: aqui,
1: ó, cafezinho pra gente acordar, boa.
0: Nosso cafezinho de todos os dias.
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0: 5 horas e 33 minutos, você está no Start TMC desde as 5 horas da manhã e nós vamos até as 7 horas da manhã com os principais destaques, assuntos e notícias, manchetes que movimentam o Brasil e o mundo. Seja muito bem-vindo, você que acabou de sintonizar aqui no Start TMC, você de São Paulo, Brasília, Rio de Janeiro, Curitiba, Belo Horizonte, Recife. Agora nós vamos com os principais destaques nacionais, das principais capas de jornais nacionais, começando pela TMC.
1: O nosso portal tmc.com.br, acessa lá, você que está com seu smartphone aí ao longo do dia, entra no nosso site tmc.com.br, sempre com muita informação. A manchete: Flávio Bolsonaro acusa Moraes de tentar interferir nas eleições. Gente, esse assunto muito importante, polêmico inclusive, e a gente vai trazer mais detalhes, mais informações já já com o Bruno Rizzi.
0: É um assunto extremamente polêmico e também é capa da Folha de São Paulo. Depois de carta, Moraes proíbe visita de Flávio a Bolsonaro por 90 dias.
1: Agora a manchete do Globo: decisão de Moraes isola, mas vitimiza Flávio. Da posição estratégica a Michele em racha familiar. É um contexto muito mais complexo do que se pode imaginar, tem a ver com as eleições, enfim, né? Evidentemente a campanha do Flávio vai poder e vai usar também essa decisão do Moraes, tentar fazer com que ela seja positiva do ponto de vista eleitoral.
0: E aqui na capa do UOL tem uma notícia aqui do Rio de Janeiro sobre planilhas de bicheiro, mas também tem um destaque aqui de Alexandre de Moraes, que suspende visitas de Flávio por 90 dias devido à carta de Bolsonaro. Esse assunto realmente causando bastante polêmica e repercussão. Inclusive, a gente vai ter a análise aqui de Bruno Rizzi daqui a pouquinho, então, sobre esse e outros assuntos. Agora, 5 horas e 35 minutos.
1: Bom, e a gente vai voltar a esse assunto então, não tem jeito, é o principal assunto do dia, a gente vai trazer muitas informações ao longo dessas próximas horas, de bastidor inclusive. Flávio Bolsonaro, então, segundo inclusive aponta o nosso portal tmc.com.br, retrucou a decisão do ministro Alexandre de Moraes sobre visitas a Jair Bolsonaro. Os detalhes, os bastidores com Murilo Hernandes.
16: Flávio Bolsonaro afirmou que vai recorrer da decisão que proibiu visitas ao ex-presidente Jair Bolsonaro pelos próximos 90 dias. A defesa do senador prepara medidas para tentar reverter a determinação, alegando que ele também atua como advogado do pai. No Congresso, a decisão recebeu críticas de parlamentares da oposição, que acusaram o Supremo de restringir a comunicação do ex-presidente.
0: Obrigada pelas informações. A gente continua girando a nossa reportagem e depois do Murilo Hernandes, a gente vai com Brian Valêncio, o homem que chutou o rosto da filha de 3 anos, lamentável, absurdo, no Paraná, foi indiciado sob suspeita de lesão corporal e tortura. Brian Valêncio.
4: A Polícia Civil do Paraná indiciou por tortura e lesão corporal em contexto de violência doméstica o homem preso após ser flagrado chutando a própria filha de 3 anos em Francisco Beltrão, que fica aqui no sudoeste do Paraná. A conclusão do inquérito aponta que a violência não se restringiu ao episódio registrado por câmeras de segurança. Além da agressão contra a menina, a investigação identificou outros dois episódios envolvendo o enteado do suspeito. Segundo a polícia, o menino de 5 anos teria sido atingido no rosto com um pedaço de madeira no dia 2 de julho. Fotografias das lesões foram anexadas ao inquérito e encaminhadas para a elaboração de um laudo pericial indireto. Os investigadores também apuraram que as duas crianças eram submetidas a castigos físicos. De acordo com a polícia, o pai obrigava os filhos a ajoelharem sob tampinhas de garrafa, grãos de milho e feijão como forma de punição. Essas condutas fundamentaram o indiciamento pelo crime de tortura. Em depoimento à Polícia Civil, o homem admitiu a agressão registrada em vídeo e afirmou que perdeu o controle após a filha chorar durante o trajeto de volta para casa.
17: Estava retornando do mercado, a gente tinha que comprar umas coisas, eu fui, né? Levei eles para comprar umas coisas para eles comerem. Do ato de voltar para casa, ela estava berrando na rua e tal. Eu tinha pedido para ela parar de ficar berrando e tudo mais. E perdi o controle, não lembro. Fui ver depois o vídeo, porque nem eu não sabia que tinha esse vídeo. E eu perdi a cabeça e acabei fazendo o que não deveria ter feito. Não era intencional, né? Porque eu não jamais ia machucar minha filha.
4: Esse caso veio à tona após a divulgação de imagens gravadas no dia 5 de julho. O vídeo mostra o pai caminhando com a filha e o enteado quando desfere um chute na menina, que cai no chão. Um empresário que presenciou a cena tentou intervir, mas foi confrontado pelo agressor. Após a repercussão, a mãe das crianças registrou o boletim de ocorrência.
0: A gente estava comentando aqui que eu não consigo assistir mais as imagens, gente. Me embrulha o estômago, acaba com o meu dia, bate uma tristeza, uma revolta, é um misto de sentimentos que eu não sei nem explicar, assim, chega até a embargar a voz, porque é muito duro ver esse tipo de imagem. E como o nosso sonoplasta Paco tinha falado aqui, por causa de um choro que irritou ele fez isso com a criança. É inacreditável, é lamentável.
1: É revoltante, né?
0: É um absurdo.
1: É realmente, de todos os sentimentos, como você falou, uma mistura. Para mim, a revolta, é muito revoltante ver essas imagens. E a gente vai continuar acompanhando esse caso. A gente não vai ficar desatento a esse caso, portanto, com a nossa reportagem lá no Paraná. E a gente muda de assunto agora, às 5 horas e 39 minutos, antes de iniciar o período das convenções partidárias. Aliás, começa no próximo dia 20 já, hein? Tá logo aí. Enfim, a disputa pelo governo de Minas Gerais ainda está cheia de indefinições. Quem conta pra gente é Júnior de Castro.
18: É isso, os dois principais campos políticos aqui de Minas, PT e PL, ainda não confirmaram quem vai disputar o Palácio Tiradentes. No PT, o partido tenta convencer o ex-prefeito de Belo Horizonte e deputado federal Patrus Ananias a entrar na corrida. Antes disso, o presidente Lula havia tentado Rodrigo Pacheco e também a ex-prefeita de Contagem Marília Campos, além de outros nomes que passaram pela mesa do partido, como a ex-reitora da UFMG Sandra Goulart. Já no campo bolsonarista, a expectativa continua em torno do senador Cleitinho Azevedo, do Republicanos. Ele, que é líder nas pesquisas, segue adiando a decisão e já disse que pretende esperar até o último dia do prazo da Justiça Eleitoral para anunciar se vai ser candidato. Enquanto isso, o PL evita lançar outro nome justamente para não dividir a direita. Apesar dessas incertezas, alguns partidos já têm pré-candidatos definidos aqui no estado, como Matheus Simões, do PSD de Dado, Gabriel Azevedo, do MDB, Alexandre Calil, do PDT, Jarba Soares Júnior, do PSB de Bola, além de nomes do PSOL, PCB,

0: públicos. O órgão entrou na mira de investigações recentes após investimentos de mais de 3 bilhões de reais no Banco Master. A medida foi publicada no Diário Oficial do Rio nesta segunda-feira e foi assinada pelo governador em exercício, o desembargador Ricardo Couto de Castro. A partir de agora, os cargos de diretores de administração e finanças, de seguridade e de investimentos passam a ser exclusivos para servidores integrantes da carreira de especialista em previdência social. O decreto ainda estabelece que os diretores vão ter mandato de um ano com possibilidade de uma recondução para os representantes dos seguradores e dependentes no Conselho de Administração. Segundo o governo do Rio, a alteração atende aos requisitos estabelecidos pelo Ministério da Previdência Social, que reconhece boas práticas de governança, gestão e transparência dos regimes próprios da Previdência Social. Em maio, o ex-governador do Rio, Cláudio Castro, foi alvo de uma operação da Polícia Federal por suspeita de irregularidades nos aportes no Banco Master. Segundo a PF, foram feitas mudanças na cúpula do Rio Previdência que possibilitaram os investimentos no banco de Daniel Vorcaro. Antes, o presidente da autarquia, Davis Marcon Antunes, foi preso por suspeita de obstruir as investigações da PF que apuram 9 operações financeiras que resultaram na aplicação de aproximadamente 970 milhões de reais em letras financeiras emitidas pelo Master. O Rio Previdência é responsável pelo pagamento de benefícios previdenciários a 235 mil servidores do Rio de Janeiro.
1: Ainda o caso Banco Master, né, repercutindo muito, enfim, com reflexos em vários setores. E eu diria que é só o começo, tem muita coisa ainda para acontecer envolvendo o Banco Master. 5 horas e 44 minutos, mais manchetes aqui no Start TMC.
2: Vamos lá então, ações contra planos de saúde crescem 83% em 10 anos em São Paulo, aponta estudo da USP. O levantamento mostra que o Tribunal de Justiça de São Paulo julgou 20 mil ações contra planos de saúde em 2025, quase o dobro do registrado em 2015. Recusas de cobertura e reajustes considerados abusivos lideram os motivos dos processos e a maioria das decisões tem sido favorável aos consumidores.
1: E o governo do Brasil iniciou o envio de 48 toneladas de leite em pó para Cuba como ajuda humanitária diante da crise de desabastecimento no país. A operação, coordenada pelo Itamaraty, vai ser realizada em 2 voos da FAB, né, a Força Aérea Brasileira. O Planalto informou que novas doações de alimentos e medicamentos também estão sendo avaliadas.
2: Os principais bancos multilaterais de desenvolvimento destinaram 162 bilhões de dólares em financiamento climático em 2025, o maior valor já registrado. Quase 103 bilhões de dólares foram direcionados a países em desenvolvimento, com destaque para o Banco Mundial. Apesar do recorde, especialistas alertam que serão necessários investimentos ainda maiores para cumprir as metas climáticas até 2030. 5 horas e 45 minutos.
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1: E a gente volta a girar a nossa reportagem. O Republicanos negou estar fechado com Flávio Bolsonaro na corrida presidencial. Ellen Gomes.
4: O Republicano se manifestou publicamente para negar que já tenha firmado apoio à candidatura do senador Flávio Bolsonaro, do PL, à presidência da República. Em nota nas redes sociais, o partido também rejeitou a informação de que estaria negociando uma vaga no Supremo Tribunal Federal para o presidente da legenda, Marcos Pereira, em troca desse apoio. O coordenador da campanha de Flávio, Rogério Marinho, também se manifestou classificando como falsa qualquer conversa nesse sentido. O Republicanos afirma que Marcos Pereira e Flávio Bolsonaro se encontraram pela última vez há mais de um mês e que a conversa não teve conclusão sobre uma possível aliança. O partido identifica internamente eleitores decepcionados com a pré-candidatura e inclinados a não tomar partido na disputa. O Republicanos é o partido do governador de São Paulo, Tarcísio de Freitas, aliado de Bolsonaro. Bolsonaro, que tenta a reeleição neste ano. Mas se por um lado não há decisão sobre o apoio a Flávio Bolsonaro, a sigla já descartou qualquer aproximação com Lula e afirmou que só vai definir o caminho a seguir na Convenção Nacional.

0: nacional, marcada para este mês em Brasília.
1: Obrigada pelas informações, Ellen Gomes. Agora 5:46. Quem venceu processos contra o poder público no Paraná recebeu os valores a que tinha direito. As informações chegam de Curitiba com Ângelo Sfayer.
2: O Tribunal de Justiça do Paraná liberou mais de R$1,8 bilhão para o pagamento de dívidas judiciais, conhecidas como precatórios, no primeiro semestre de 2026. O montante representa uma média de pouco mais de R$10 milhões depositados todos os dias na conta dos cidadãos que venceram processos contra o poder público. Os números divulgados pelo Judiciário Paranaense ainda apontam para um aumento de 8,2% no volume de recursos repassados em relação aos 6 primeiros meses do ano passado. No primeiro semestre de 2026, mais de 13 mil pessoas receberam precatórios no Paraná. Segundo o Tribunal de Justiça, o tempo de espera na fila da liberação do dinheiro entre a sentença e a efetivação do pagamento caiu de 300 para 70 dias. O TJ atribuiu a melhora dos números na reformulação das regras internas. O judiciário destaca que a agilidade nos pagamentos garante dignidade ao credor e faz o dinheiro voltar a circular na economia, o que é um benefício adicional desta medida.
3: E a gente vai para o Rio de Janeiro agora, um caso também que repercutiu muito nas redes sociais em todo o país. As investigações da Polícia Civil do Rio revelam que o criminoso acusado de matar a companheira no centro do Rio, esse crime que aconteceu no começo de julho, retirou o corpo da vítima do quarto e a carregou completamente desacordada até o carro dele. Érica Levigardi.
4: A Polícia Civil tenta localizar o criminoso responsável pelo assassinato de uma mulher no centro do Rio. Marlon Souza da Silva é considerado foragido da justiça. A investigação começou após o desaparecimento de Bianca da Silva Ribeiro no dia 6 de julho. Na noite anterior, ela esteve em um samba na Pedra do Sal com Marlon. Depois, o casal seguiu para uma hospedagem por aplicativo na Rua do Ouvidor. A reportagem da TMC teve acesso às câmeras de segurança do local. As imagens mostram que Marlon e Bianca chegam no prédio na manhã do dia 5 de julho. Um dos registros mostra quando Marlon sorri para Bianca e os dois vão para o quarto. Por volta de 00:12 do dia seguinte, Bianca volta para o prédio e entra no elevador sozinha. Marlon chega pouco tempo depois e chega a correr atrás dela. Ele sobe até o terceiro andar e segue até o quarto. Horas depois, ele desce sozinho no elevador com malas nas mãos. Às 3:07 da manhã, Marlon sai com o corpo da vítima do apartamento. As apurações revelaram que o criminoso retirou o corpo de Bianca do quarto e a carregou completamente desacordada, sem qualquer reação, até o carro dele, antes de seguir para Miguel Pereira, no interior do Rio. Em uma tentativa de despistar as autoridades e direcionar suspeitas ao ex-namorado da vítima, Marlon enviou uma fotografia da jovem em uma área de mata a uma testemunha, fingindo estar desesperado para saber o paradeiro da jovem. O corpo de Bianca foi localizado na última sexta-feira em uma área próxima ao município de Vassouras, em uma fazenda. A Polícia Civil segue em busca do acusado.
1: Nossa, tem coisas que a gente duvida que o ser humano é capaz de fazer. A gente continua acompanhando esse caso lá do Rio de Janeiro e agora a gente vai para Minas Gerais. O clima em Minas pode ficar mais extremo nos próximos meses. O Júnior de Castro é quem explica para você.
5: O calorão pode vir com tudo. As projeções indicam que cidades aqui de Minas podem registrar temperaturas parecidas com as do Nordeste. Em Belo Horizonte, por exemplo, as máximas médias da primavera podem chegar perto dos 32 graus. Já no norte de Minas, os termômetros podem passar dos 36 graus. O problema é que o solo fica muito seco durante a estiagem. Quando as chuvas voltam no verão, elas tendem a cair em pouco tempo e com muita intensidade, aumentando o risco de enchentes, alagamentos, deslizamentos de terra e até pressão sobre barragens e sistemas de abastecimento de água. Apesar deste cenário, os meteorologistas lembram que ainda não há um consenso sobre a força desse fenômeno. A expectativa é que o comportamento do Oceano Pacífico nas próximas semanas confirme ou não a formação do Super El Niño. Enquanto isso, os órgãos de monitoramento já mantêm aí a atenção para possíveis ondas de calor, incêndios florestais e mudanças no regime de chuva.
3: É o El Niño, né, causando muita, mas muita preocupação mesmo em Minas e em várias regiões do Brasil e do mundo também, né? A gente vai acompanhar com muita atenção, ouvindo especialistas, como sempre, aqui na TMC. 5 horas e 51 minutos, a gente vai agora para o Recife, a gente volta para a capital pernambucana. 9 trabalhadores foram resgatados de condições análogas à escravidão durante uma operação da Auditoria Fiscal do Trabalho. Isso ocorreu no município de Santa Cruz, no sertão de Pernambuco. Quem conta para a gente é Kennedy Lacerda.
6: Foram alvos das fiscalizações obras públicas de pavimentação e pedreiras, que forneciam material para esses tipos de serviço. De acordo com o Ministério do Trabalho e Emprego, os resgatados atuavam no assentamento de pavimento e na extração e corte de pedras. 3 empresas de construção civil, contratadas por entes públicos, executavam as atividades e foram autuadas. Durante as diligências, as autoridades encontraram alojamentos em condições extremamente precárias. Os trabalhadores dormiam em colchões no chão e viviam em imóveis superlotados e sem privacidade. As vítimas também não tinham acesso a água potável, instalações sanitárias e espaços próprios para descanso e alimentação. As empresas foram notificadas pela Auditoria Fiscal do Trabalho para regularizar a situação, rescindir os contratos e quitar as verbas devidas. Somados aos valores por danos morais individuais, os pagamentos chegam a cerca de R$ 520 mil reais e os resgatados terão acesso a seguro-desemprego destinado às vítimas de trabalho análogo à escravidão. Eles foram encaminhados à rede de proteção social.
1: É, a gente continua também acompanhando esse caso com o repórter Kennedy Lacerda, que nos trouxe todas as atualizações sobre essa situação. E agora, 5 horas e 53 minutos, vamos dar uma viradinha de chave para a gente falar de esporte, mais precisamente de Copa do Mundo, com ele, Leandro Boldaquian, que traz os destaques direto dos Estados Unidos.
7: Muito bom dia, pessoal do Start TMC, amanhecendo com a primeira semifinal da Copa do Mundo nesta terça-feira em Dallas. Vão jogar a seleção da Espanha contra a França, um duelo espetacular, um duelo de times europeus. A Espanha buscando bicampeonato e, assim como foi em 2010, também havia sido campeã da Eurocopa 2 anos antes, em 2008. Foi campeã em 2024 da Euro. Será que vai repetir essa dobradinha de títulos importantes? Vai buscar, claro, eliminar a seleção da França, que por sua vez busca entrar para o seleto grupo das tricampeões, das tricampeãs, na verdade, né? Com Kylian Mbappé e companhia, finalista da Copa e campeã em 2018, finalista no Qatar 2022 e agora tendo a oportunidade de, pela terceira vez seguida, ir para uma Copa do Mundo nos 2 últimos jogos do técnico Didier Deschamps, que já anunciou que vai sair, né, da seleção francesa ao fim desta Copa do Mundo. Zinedine Zidane, né, o grande astro francês, está prontinho para assumir o comando técnico. Eu disse 2 últimas partidas porque, né, quem perder hoje ainda disputará no sábado o terceiro lugar, que acontece em Miami. Então a Copa não terminará, né, para as seleções, ou para a seleção que for derrotada nesta terça-feira. Jogo em Dallas às 16h, claro, com cobertura total da TMC. No outro jogo amanhã, vamos acompanhar o duelo entre a Argentina e a Inglaterra. As 2 seleções se enfrentaram pela última vez na Copa de 2002, na fase de grupos, vitória da Inglaterra por 1-0. Em 98, a Argentina tinha eliminado a Inglaterra nas penalidades. La mano de Dios, de Maradona, em 86, na fase quartas de final. Lance icônico, né? O lance que ficou romantizado aí por muito tempo, um gol de mão, né, do Maradona numa Copa do Mundo. Então, rivalidade também extracampo, por se tratar, né, de toda a questão das Malvinas lá em 82. Enfim, muitas emoções reservadas ainda para esta Copa do Mundo e, claro, a TMC marcando presença nessa última semana de Mundial aqui nos Estados Unidos.
1: Sempre muito obrigada, Leandro Boldaquian, direto dos Estados Unidos, e aqui direto do nosso YouTube, do arroba TMC News BR. A gente tem mensagem sobre Copa do Mundo, sempre o pessoal ligadíssimo aqui em toda a programação da TMC, que traz toda a cobertura completa desse Mundial. A Mariana Alves, de São Paulo, fala o seguinte: mesmo sem o Brasil na disputa, eu continuo acompanhando a Copa. França e Espanha promete ser um jogaço que a Espanha vença. O João Pedro Carvalho do Recife: eu adoro Copa do Mundo, é aquele momento em que a gente passa a assistir futebol de altíssimo nível, estou ansioso pelas semifinais e gostaria que a França vencesse. E falando de Argentina e Inglaterra agora, o Carlos Henrique Nascimento de Brasília diz que a Inglaterra vem muito forte, mas a Argentina sempre cresce em mata-mata. E ele diz que vai ser uma semifinal equilibrada demais. E pra gente finalizar aqui o YouTube, a Juliana Ribeiro, de Curitiba, diz que esses confrontos têm cara de final antecipada. França, Espanha, Inglaterra e Argentina são seleções tradicionais e ninguém chega por acaso. E que a Inglaterra levante a taça. Aqui são opiniões diferentes. Um quer que a Inglaterra vença, outro quer que a Argentina vença. França e Espanha também um jogaço, movimentando aqui as nossas redes sociais.
3: E a gente lembra, então, hoje às 16h em Dallas, França e Espanha. Amanhã também às 16h em Atlanta, Inglaterra e Argentina. Pontuando a informação do Leandro Boldacchian, nosso repórter que está lá nos Estados Unidos, o Deschamps, né, confirmando que vai deixar o comando da França após a Copa do Mundo, e possivelmente Zinedine Zidane será o próximo técnico da seleção francesa. Então, além de todo o contexto dos jogos, que são realmente incríveis e espetaculares, também esse contexto dos bastidores franceses aqui também no Start TMC. 5h58, TMC, compromisso com a verdade.
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0: 6 horas em ponto. Olha, já passou uma hora que a gente já falou aqui das principais notícias, os principais assuntos que movimentam o Brasil e o mundo aqui no Start TMC. Você está comigo, Fernanda Câmara, e também com Rafael Tebas, e temos mais uma hora pela frente.
1: É isso, vem com a gente aqui no Start TMC. A gente conta, Estados Unidos iniciam hoje bloqueio naval ao Irã e anuncia um pedágio de 20% sobre cargas no Estreito de Hormuz.
0: Operação começa às 5 horas da tarde. Segundo a Marinha Norte-Americana, embarcações serão inspecionadas e apenas navios em trânsito neutro poderão cruzar o estreito.
1: Enquanto isso, o conflito se agrava com a terceira noite seguida de bombardeios americanos e ataques iranianos a embarcações. Esse é um dos destaques que o Start TMC traz nesta terça-feira, dia 14 de julho. E tem mais.
0: Alexandre de Moraes proíbe Flávio Bolsonaro de visitar Jair Bolsonaro até após o primeiro turno por descumprimento de medida cautelar.
1: A decisão foi tomada após Flávio ler uma carta do ex-presidente durante uma transmissão nas redes sociais.
0: Segundo o ministro do STF, a ação burlou a proibição de Jair Bolsonaro usar redes sociais direta ou indiretamente.
1: Presidente do TSE, Cássio Nunes Marques, reúne institutos para discutir critérios de pesquisas eleitorais nesta terça-feira.
0: Encontro ocorre um mês após a suspensão da divulgação de uma pesquisa presidencial e deve abordar procedimentos e regras para levantamentos durante o período eleitoral.
1: Lula diz não acreditar em tarifaço dos Estados Unidos às vésperas de decisão de Trump.
0: Durante a agenda em São José dos Campos, o presidente afirmou que não espera novas tarifas americanas. A decisão sobre o tarifaço dos Estados Unidos deve ser anunciada nesta quarta-feira.
1: Conselho Nacional de Política Energética deve aprovar aumento da mistura de etanol na gasolina para 32% nesta terça-feira.
0: A medida amplia a participação do etanol anidro no combustível, mas especialistas alertam para possíveis impactos em motores antigos e veículos sem calibração para nova composição.
1: E na Copa do Mundo, tudo sobre o primeiro jogo das semifinais, né? Entre França e Espanha. Jogam hoje às 16h, a cobertura completa, como sempre, aqui na TMC. 6h03.
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0: E na Copa do Mundo, aqui do Start TMC, a gente mostra os principais destaques com Bruno Riz, a nossa seleção aqui de assuntos. Os nossos principais destaques, então. Bruno Riz já está aqui a postos, ao vivaço no estúdio, como sempre, para trazer análises. A gente falou sobre vários assuntos, falou que o Bruno Riz ia falar, você também mandou sua mensagem e aqui está ele. Bom dia.
3: Bom dia, Fernanda Câmara, Rafael Tebas, nosso ouvinte, espectador. Pois é, muito assunto para a gente debater aqui e analisar juntos, especialmente, claro, a decisão de Alexandre de Moraes, ministro do STF, sobre a não visitação de Flávio Bolsonaro até ali meados de outubro, ou seja, até após o primeiro turno das eleições, por conta daquela carta que a gente já comentou aqui ontem. Enfim, a gente vai analisar o teor e vai analisar também a decisão do ministro. Além disso, também teve uma pesquisa ontem, a BTG Nexus, que trouxe ali, de certa forma, uma estabilidade dentro da margem ali, os candidatos, sem grandes novidades quanto a isso, mas tem um ponto interessante que sai um pouco desse óbvio aí das pesquisas, que é mais um sentimento ali do eleitor com relação a essas eleições, que chamou bastante atenção, e eu vou trazer aqui especialmente esse dado, além, claro, dos números em geral aqui para a gente também analisar juntos hoje no Start TMC.
1: E essa carta tá dando o que falar, né, Riz? A gente vai abordar esse assunto já, mas tem de um lado muita gente aliados do ex-presidente Jair Bolsonaro, enfim, também do Flávio, apontando perseguição. Do outro lado, gente que tá afirmando, olha, ele já sabia do recado, que não poderia, enfim, fazer esse tipo de comportamento, e foi lá, ainda assim, escreveu a carta, usou isso nas redes sociais, o que contraria a decisão do Moraes. É realmente um ponto bastante polêmico esse.
3: Um ponto de debate, inclusive, entre juristas, né? Então, é realmente bem complexo. Vou trazer os desdobramentos e, inclusive, as próximas horas aí devem ter alguma questão diferente aí, ou ao menos uma resposta. Eu vou trazer para vocês todo o detalhe do que a gente vai ver aí entre hoje e amanhã.
0: Combinado, 6:05. A gente vai para o Rio de Janeiro agora. Já dou um bom dia especial para todos os nossos repórteres que farão entradas ao vivo para você que acompanha o Start TMC. Mesmo após o governo anunciar uma auditoria geral na estrutura estadual, contratos sob suspeita continuaram sendo ampliados no Instituto Rio Metrópole. A investigação do Ministério Público aponta que o esquema movimentou 86 milhões de reais nos últimos 4 anos e o Gustavo Sleman já está aqui ao vivo para contar tudo para a gente, Gustavo.
4: É isso, pessoal. Bom dia para todos que nos acompanham aqui na programação da TMC. A gente lembra que no dia 14 de abril, o governador em exercício do Rio de Janeiro, Ricardo Couto de Castro, ele determinou uma auditoria geral de todos os órgãos, inclusive aqueles que são independentes, mas dentro da estrutura estadual, para que eles prestassem contas. O objetivo era justamente evitar contratos fraudulentos e também limpar o nome de várias autarquias, pastas, em relação à gestão anterior e principalmente em relação a contas. No entanto, no dia 14 de maio, exatamente um mês após essa determinação, o Instituto Rio Metrópole, que é uma autarquia criada em 2018, então, pelo ex-governador Cláudio Castro, cuidava da administração e gestão de 22 municípios que compõem a chamada região metropolitana do Rio de Janeiro, ele continuou firmando contratos que já eram investigados pela Controladoria Geral do Estado e pelo próprio Ministério Público do Rio de Janeiro. Um termo aditivo milionário foi assinado no dia 14 de maio, exatamente um mês após a determinação do governador em exercício de auditoria e prestação de contas, pelo então presidente do Instituto Rio Metrópole, Davi Pirini Vermelho, e também pelo diretor de planejamentos, o Maurício Knoploch. E eles dois foram alvos da operação do Ministério Público da semana passada, inclusive os dois e outras 4 pessoas foram presas durante essa ação. De acordo com as investigações do Ministério Público do Rio de Janeiro, o Davi Pirini Vermelho, ele era o líder dessa organização que movimentou cerca de 86 milhões de reais em apenas 4 anos com contratos fraudulentos. Chama a atenção, né, que mesmo com a auditoria e também com o contrato sendo investigado pela Controladoria Geral do Estado e pelo Ministério Público, o Instituto seguiu realizando termos aditivos, assinando termos aditivos na casa de milhões para esse contrato considerado fraudulento. E aí acabou que culminou, né, no resultado dessa investigação e também na operação. Entre os presos, além deles, também havia um delegado da Polícia Civil, por isso a instituição participou também da ação da semana passada e a Corregedoria entrou no circuito para poder apurar a conduta dele, que estava cedido há 3 anos para a instituição. A gente agora aguarda um posicionamento, né, da nova diretoria do Instituto Rio Metrópole, lembrando que o então presidente, né, Davi Pirini Vermelho, foi eleito após votação realizada entre prefeitos dos municípios da região metropolitana, que incluem cidades da Baixada Fluminense, e com o aval do governador, antigo governador do Rio de Janeiro, né, Cláudio Castro.
1: Valeu, Sleman, obrigado pelas informações. Realmente, né, 86 milhões de reais, então, apontando, né, segundo o Ministério Público, a gente vai continuar acompanhando. 6:09, vamos para Brasília agora. A gente pontuou aqui, né, é a notícia do dia, Flávio Bolsonaro acusando Alexandre de Moraes de interferência eleitoral, a decisão do Moraes também que, enfim, proíbe visitas a Jair Bolsonaro. A gente vai conversar com o meu xará, o Rafael Felitti. Tá dando o que falar essa decisão do Moraes, hein, xará?
5: Oi, xará, bom dia para você, bom dia também aí para Fernanda, para todo mundo que nos acompanha aqui na TMC. Olha, o senador Flávio Bolsonaro, né, abriu uma transmissão ao vivo na noite de ontem, após repercutir a decisão do ministro Alexandre de Moraes de suspender as visitas dele ao pai, o ex-presidente Jair Bolsonaro, por 90 dias. Né? Então, nessa transmissão ao vivo, Flávio acusou Alexandre de Moraes de tentar interferir no processo eleitoral, né? Ele diz que Alexandre de Moraes não quer que o pai, o ex-presidente Jair Bolsonaro, manifeste apoio à candidatura de Flávio para que ele não tenha mais força política, porque o Moraes sabe da força de Jair Bolsonaro, nas palavras do senador Flávio, enfim. Então ele fez essas acusações ao ministro. Ele alega ainda que esse é o quinto recado, o quinto manuscrito de Bolsonaro que é levado ao público. Ele cita outros dois, que a gente até citou ontem aqui, inclusive, no noticiário, né? Que foi a carta do dia 25, lida por ele, em frente ao hospital em que Bolsonaro manifesta apoio à pré-candidatura de Flávio Bolsonaro, e uma outra em março para pôr panos quentes uma outra crise ali na direita com relação a ataques de Eduardo Bolsonaro e outros integrantes ali a Michelle Bolsonaro e também a Nicolas Ferreira, ataques ali de integrantes da direita do bolsonarismo a esses dois nomes. Então, o senador afirmou ainda que Michelle Bolsonaro publicou alguns bilhetes de Jair Bolsonaro e que não teve nenhum problema e que agora Moraes toma essa decisão e deixa ele suspenso por 90 dias e ele voltaria depois do primeiro turno das eleições. Bom, segundo Alexandre de Moraes, Flávio Bolsonaro burlou não só medidas cautelares impostas ao pai, que, né, que como ele está preso por tentativa de golpe de Estado, está preso domiciliarmente ali por questões humanitárias, mas está preso, ele não pode usar as redes sociais, e que Flávio Bolsonaro foi reincidente em burlar essa ordem judicial e que ele também burlou o direito à visita, né? Ele desvirtuou o direito à visita, que ele foi no sábado encontrar com o pai exclusivamente para divulgar essa carta. E segundo Alexandre de Moraes, Flávio Bolsonaro pode ter cometido propaganda eleitoral antecipada porque falou em tom de campanha, pedindo votos ao ler a carta escrita pelo pai. Bom, isso tem repercutido muito ali, né? Flávio Bolsonaro também comparou com as cartas do presidente Lula, quando o presidente Lula esteve preso ali na ocasião de 2018 e 2019, uma outra circunstância, mas a gente vai continuar repercutindo esse assunto ao longo de todo o dia e também ao longo da semana, é bem provável. Rafa, volto com você.
1: Valeu, obrigado. Muito obrigado. Obrigado pelas informações. E
0: essa
1: realmente,
0: carta,
1: né,
0: tá dando o que falar, né?
1: É impressionante. Bruno Rizzi, e essa carta, Rizzi?
3: E a carta, né?
0: Isso produz algum efeito prático para a população ou é só ali dentro do ambiente político?
3: Acho que é cedo ainda, a gente pode ter algum, de novo, em eleições tão apertadas e tão sensíveis a pequenas movimentações, todo movimento é importante da gente acompanhar. Ainda é cedo para ter alguma conclusão efetiva, vamos esperar, com certeza isso vai vir nas pesquisas. Isso também pode ser revertido de alguma forma, eu vou trazer aqui para vocês também, mas sem dúvida, assim, o que vai mudar de imediato? A abordagem eleitoral da decisão, né, de trazer novamente o STF como inimigo, né, pelo lado do bolsonarismo. Isso certamente já não só vai começar, como já começou. O Flávio, inclusive, com um canal do YouTube, com uma foto, a imagem com a boca vendada, então isso com certeza já vai começar a ser trabalhado. Bom, como é que estava a situação de Jair Bolsonaro, né? Preso em casa, com uma série de restrições ali, muito mais restrito, inclusive, do que ele estava lá na Papudinha. Na Papudinha ele tinha diversas visitas, vários líderes, pensando em articulação política, as movimentações políticas, ele estava muito mais confortável, entre aspas, na Papudinha, nesse sentido, do que na prisão domiciliar. E na prisão domiciliar, os aliados vinham até reclamando dessas restrições que estavam tendo para visitas e tudo mais, que basicamente ele podia ter ali a família, né, os filhos e Michele, que mora com ele, e os advogados meia hora por dia, né? Então ele tinha uma lista ali de advogados que podiam participar. Bom, por que que eu tô comentando tudo isso? Né? Porque na carta o Jair declara que Flávio é seu porta-voz. E aí ele reafirma na carta também a escolha pela presidência. Então, só guardem essa informação que a gente vai detalhar esse ponto específico e por que isso tem tanto impacto. O que que aconteceu? O Flávio, ele trouxe a público aí uma mensagem, através dessa carta escrita à mão por Jair Bolsonaro, como uma tentativa de impedir, e aí abro aspas aqui para as falas conflituosas ou direções diferentes, fecha aspas, no bolsonarismo. Então a intenção de Jair era unificar, especialmente após todos os conflitos ali familiares, e também reafirmar a escolha por Flávio Bolsonaro. Agora, o efeito que isso produziu acabou sendo inverso. Por que isso? Porque ao invés de unir e centralizar toda a ala bolsonarista, né, todo o bolsonarismo mais alinhado através da decisão, a carta acabou sendo um tiro no pé, porque agora com as restrições de Flávio, o único contato com, entre aspas, o meio externo é Michele Bolsonaro.
0: Eu ia te perguntar agora se isso pode enfraquecer ou fortalecer Michele Bolsonaro politicamente.
3: Tem uma chance de fortalecer, pelo menos ela vai ser a ponte com qualquer tipo de aliado, qualquer tipo de correspondente ali, no que diz respeito ao bolsonarismo. Então, a informação oficial vai vir única e exclusivamente através de Michele. Ah, e também dos advogados. também dos advogados, mas assim, realmente quem está ali no núcleo próximo é de família, apesar de eu sempre falar aqui que Michele não faz parte do clã em termos de perspectivas eleitorais do clã Bolsonaro, que é Jair e seus filhos, ela vai ser a porta-voz com o meio externo e ela vai acabar sendo um centro ali, um filtro de informações que vem através de Jair Bolsonaro.
1: Ô Rizzi, uma outra dúvida que eu tenho, sempre pegando fatos do passado, né, que às vezes ajudam a gente a compreender o atual cenário. Em 2018, Lula preso, o ministro Luiz Fux proibiu ele de dar entrevistas. E aquele fato que parecia inicialmente negativo acabou sendo até positivo do ponto de vista político, porque ele conseguiu encaixar uma narrativa ali de perseguição. Isso pode ser feito agora por Flávio Bolsonaro e Jair Bolsonaro?
3: Sem dúvida nenhuma. E isso tem um efeito pra gente acompanhar, que eu tava falando, Fernanda, que é a questão da dos oprimidos, né? Toda vez que tem alguém ali, eu sempre brinco que é aquele jogo de futebol que você tá vendo o time maior quanto o time menor, é o vozinho ali na Copa do Mundo, né? É, Cabo Verde jogando, você sempre torce pro mais fraco. Quando o político consegue passar essa sensação de estar sendo, entrando num nível abaixo, entrando prejudicado, ele ganha uma empatia de parte da população. Agora, essa empatia vai vir através do eleitor de centro, que é quem precisa, ou vai vir do próprio bolsonarismo? Por isso que eu falo que a gente tem que acompanhar. Tem que ver o nível de sensibilidade ali que a gente vai ter. Só pra gente encerrar aqui rapidamente, além do efeito prático na decisão de Alexandre de Moraes em relação à questão eleitoral, que é a não visitação de Flávio durante todo o primeiro turno e metade ali do período de segundo turno, né? Também tem a questão judicial da própria domiciliar de Flávio Bolsonaro, de Jair Bolsonaro, perdão. Então, são duas decisões e aí entra a primeira discussão. Pô, cabe ao ministro tomar essa decisão no âmbito eleitoral? Porque isso tem um impacto eleitoral. Então, essa é uma das divergências entre os juristas. Daqui a pouco eu vou falar mais disso.
0: Vai, porque você falou pra gente guardar uma fala sua e a gente já digitou aqui.
3: Exatamente. Ó. A gente volta com esse ponto aqui pra trabalhar todos esses detalhamentos aí, quais são as discussões que a gente tem através disso.
0: Combinado. 6:18. A gente vai voltar num assunto bem difícil, mas vamos lá. Pai flagrado agredindo filha de 3 anos pode ser denunciado pelo Ministério Público do Paraná após conclusão de inquérito. Investigação aponta também outros castigos impostos às crianças, além da agressão registrada por câmeras de segurança. E o Leonardo Gomes já está ao vivo para falar com a gente. Leonardo, contigo.
6: É isso, a gente tem um caso de muita repercussão e que tem tido respostas das autoridades. Neste momento, a Polícia Civil, afinal de contas, nós já trouxemos aqui no Start TMC, e para você que está chegando agora, a informação de que este pai, se é que a gente pode chamar assim, foi indiciado por 2 principais crimes. A gente está falando do crime de lesão corporal no contexto de violência doméstica e até mesmo tortura. Por quê? Tortura. A gente tem, claro, a agressão que foi gravada por câmera de segurança, repercutiu em todo o país, isso ficou muito claro. Mas a Polícia Civil investigou mais esse caso e descobriu que não só essa criança de 3 anos de idade foi agredida, mas também o outro enteado dela, na verdade, 5 anos de idade, também teria levado um golpe na cabeça com um pedaço de madeira, cerca de 2 semanas antes deste episódio. E uma terceira situação, onde as crianças eram obrigadas a serem castigadas, na verdade, ajoelhando no milho, no arroz, em grãos de feijão, até aí que se caracterizou o crime de tortura. Portanto, foi indiciado este homem que não teve o nome divulgado, não necessariamente para preservar ele, mas sim a família, já que, claro, por serem crianças, não foram identificadas, muito menos a mãe dessas crianças, que afirmou que descobriu todos os episódios de violência depois da repercussão deste caso. Este homem, portanto, está preso, prisão preventiva por tempo indeterminado, e agora o Ministério Público se debruça no caso e deve denunciá-lo já nas próximas próximas horas. Denúncia que é um passo importantíssimo para que o processo possa ser tocado na justiça. Depois dos promotores, o juiz ou a juíza responsável pelo caso vai decidir se torna este homem réu ou não. A expectativa é que sim, ele se torne réu e com isso possa arcar com as consequências na justiça.
1: Tá certo, obrigado pelas informações. Causa muita revolta, né? Essas imagens realmente são extremamente revoltantes. A gente vai continuar acompanhando esse caso. 6:21, a gente vai agora para Minas Gerais. A gente chegou a pontuar e trazer informação ontem aqui no Start TMC, Eduardo Cunha apontado como responsável por indicar emendas parlamentares para várias cidades de Minas Gerais. E o Júnior de Castro agora está ao vivo com a gente, porque imagino eu que os prefeitos desses municípios devem ter, enfim, se manifestado, né, Júnior?
7: É isso aí, Rafael. Ótimo dia para você, Fernanda, Bruno. Excelente terça-feira. Esfriou aqui em Belo Horizonte, 11 graus agora, mas a política está pegando fogo por aqui. Segundo a Polícia Federal, o Eduardo Cunha teria articulado o envio de mais de 6 milhões de reais em emendas parlamentares para 21 municípios aqui de Minas, mesmo sem exercer mandato. A investigação aponta que parte desses recursos foi destinada justamente a cidades onde Cunha comprou emissoras de rádio. A estratégia faria parte aí de um plano para aumentar a visibilidade dele aqui em Minas, onde ele pretende disputar uma vaga de deputado federal. Em algumas cidades, os prefeitos, inclusive, chegaram a agradecer publicamente a Eduardo Cunha pelo envio das verbas, atribuindo ele a indicação dos recursos. Já o ex-deputado, claro, ele nega ter comandado aí e mandado a distribuição das emendas. Ele afirma apenas que fez sugestão para parlamentares do partido, a gente lembra aqui que ele faz parte do Republicanos, que seriam os responsáveis verdadeiros aí, segundo Cunha, pela decisão final. Já para a Polícia Federal, Cunha era o verdadeiro articulador das indicações, enquanto os nomes dos deputados apareciam oficialmente apenas para esconder quem, de fato, estava por trás desses pedidos. O caso agora é investigado pelo Supremo Tribunal Federal e o ministro Flávio Dino já determinou o bloqueio de 6 milhões e 100 mil reais em bens de Eduardo Cunha. A gente segue acompanhando e atualizando aqui durante a programação da TMC. Volto com vocês.
0: Obrigada, Júnior de Castro, sempre nos atualizando. Ótimo trabalho para você. 6:23, e agora a gente vai para Brasília para falar de pesquisa eleitoral, porque a pesquisa Nexus BTG aponta cenário apertado em eventual segundo turno entre Lula e Flávio Bolsonaro. E o levantamento mostra o atual presidente numericamente à frente, dentro da margem de erro, na disputa pela presidência da República. Lívia Brás com os detalhes.
8: Oi, Fê, bom dia para você, bom dia, Rafa, Bruno. Pois é, esse levantamento, esse novo levantamento, ele foi divulgado ontem e mostra aí o presidente Lula com 47% das intenções de voto, enquanto o senador Flávio Bolsonaro aparece com 44%. E aí, como a gente tem uma margem de erro, né, de 2 pontos percentuais para mais ou para menos, a gente pode dizer que existe um empate técnico entre os dois, 47% e 44%. Só que a pesquisa ela também simulou o confronto num possível segundo turno aí com outros possíveis candidatos. Numa disputa com o ex-governador de Minas, Romeu Zema, Lula teria 47% das intenções de votos, enquanto Zema, 40%. Já num cenário com Ronaldo Caiado, ex-governador de Goiás, o presidente Lula aparece com 47%, enquanto Caiado aparece com 38%. Já contra o coordenador do MBL, Renan Santos, Lula aparece com 49% das intenções de votos, enquanto Renan aparece com 35%. Em todos esses cenários, né, desde Flávio Bolsonaro até Renan Santos, Lula aparece numericamente à frente de todos os adversários. E aí esse levantamento que foi divulgado ontem, ele ouviu 2.003 eleitores. Foi uma pesquisa feita por telefone entre os dias 10 e 12 deste mês, julho. E a margem de erro, como eu disse, 2 pontos percentuais. O nível de confiança dessa pesquisa é de 95%. Foi contratada pelo BTG Pactual e está registrada no TSE, Tribunal Superior Eleitoral.
1: Valeu, Lívia Braz, obrigado pelas informações. Mais um levantamento, então, eleitoral. Bruno Rizzi, pouca variação, mas há pouco você trouxe aqui, você disse que você tinha um ponto aí para trazer, para ressaltar em relação a essa pesquisa.
3: Pois é, a Lívia trouxe aí muito bem que são pequenas oscilações ali, ainda dentro da margem de erro, então a gente nem consegue falar que teve uma mudança ali, realmente não teve uma mudança de patamar. Tem uma leve queda de Lula ali em 2 pontos percentuais, é um ponto de atenção. Inclusive, eu conversei com algumas pessoas ontem, tanto do lado de Flávio quanto do lado de Lula. A pessoal do lado do presidente Lula minimizou um pouco, porque até nos trackings do próprio PL, do próprio partido de Flávio, eles têm apontado um crescimento, um fôlego adicional ali de Flávio nessa disputa. Estão bem animados, mas do lado do PT eles minimizaram essa questão e disseram que é passageiro e que a hora que começar a campanha volta ao patamar que estava anteriormente. Então, claro, cada um com as suas narrativas. Mas o que me chamou mais atenção é que na pesquisa de ontem, uma das perguntas que era quem deveria ser eleito presidente do Brasil nas eleições de 2026, a gente tinha as opções o presidente Lula, Flávio Bolsonaro ou algum outro candidato indicado por Jair Bolsonaro ou alguém com o sobrenome Bolsonaro, um candidato que não fosse apontado nem por Lula nem por Bolsonaro, branco, nulo, nenhum, não respondeu. O que mais me chamou a atenção aqui? Que essa terceira opção que eu falei, que não é nem Lula, nem Bolsonaro, nem indicado por Bolsonaro, é um candidato que não fosse apontado por nenhum dos dois principais candidatos, lá em março, esse número dava 11% das respostas, tá? Nessa pesquisa de ontem, esse número chegou a 27%.
1: Opa!
3: Então,
1: quase dobrou.
3: Pois é. Então, assim, mais do que dobrou, né? Quase triplicou.
1: Você falou 27?
3: 27.
1: Então, é impressionante.
3: Quase triplicou o número de pessoas dizendo que quem deveria ser eleito é um candidato que não esteja ligado diretamente a Lula e a Bolsonaro e seus familiares. Enquanto isso, o número de Lula e de Flávio ficava ali em março na casa dos 37, 38 e agora está na casa dos 32 a 36%. Variou pouco, ambos caíram, né? Não dá para dizer que foi todo puxado ali para esse outro campo, mas boa parte puxada para esse campo, que é a famosa terceira via. Agora...
1: Mas dá para dar uma esperança?
3: Exatamente esse ponto, Tebas. Assim, é interessante, tá? Esse movimento aqui, de forma bem clara, ele tá, desses 27%, ele tá representado num sentimento muito majoritário por Renan Santos. Aqui a gente não tá falando nem de Caiado nem de Zema, até porque Caiado e Zema, em momento algum, a gente pode dizer que eles são contra Bolsonaro, né? Ou, enfim, contra Lula, ok, eles assumem o antilulismo, mas antibolsonarista eles não se assumem. Então eles às vezes apoiam, às vezes não apoiam, então eles acabam ficando num limbo ali, até na questão da intenção de voto. Mas Renan Santos vem se destacando justamente por ser, de fato, um comportamento de terceira via. Isso é um movimento que a gente tem observado. Esses 27% agora realmente são somados muito por conta dele. Mas a gente vive aquela história do voto útil. Na hora que as pessoas vão para as urnas, elas têm uma tendência a garantir o seu candidato numa vitória eventual até em primeiro turno. E mais do que isso, como é uma eleição de anti um lado, né, ou anti outro lado, elas querem barrar a possível vitória do outro. O que que acontece? Para barrar a vitória do outro num eventual primeiro turno, votar em A, B, C, D, E ou X dá na mesma, porque você está tirando votos dentro desse total. Você está impedindo que aquele outro candidato faça 50% mais um dos votos para ganhar primeiro turno. Mas na força para vitória de um candidato, eles entendem que esse gás adicional é importante, que você estaria deixando de dar votos para uma eventual possível, para uma eventual vitória em primeiro turno. Então você tem esses dois lados. Por que que eu tô falando isso? Porque esses 27%, na prática, se a gente dividir uma eleição antecipando um segundo turno, eles já estão calcificados ali desde o primeiro turno, entre Lula e Flávio. Então, de quanto é esse 27% na prática? Quanto é de Lula, quanto é de Flávio? É entender e desmembrar esse número para um possível efeito nas urnas. Ou não. Ou esse 27% é claramente terceira via e na hora do voto ele vai esquecer essa história de voto útil, vai esquecer essa história de chance de um ganhar, perder primeiro turno. A eleição vai sim para o segundo turno e nós vamos ganhar força para esse meu candidato ali, né? Se tiver esse pensamento. É o que a gente precisa entender e acompanhar. É um dado interessante. Ainda não vejo nenhuma mudança de patamar. Sendo bem sincero aqui com vocês, não vejo uma mudança estrutural. Mas é algo para a gente acompanhar e para olhar já pensando em 2030, independente do que aconteça aqui, se torna um movimento ainda mais interessante da gente seguir olhando.
0: Muito bom, análise de Bruno Rizzi, como você sempre pede pra gente. Daqui a pouquinho tem muito mais, agora 6 horas e 31 minutos, TMC, compromisso com a verdade.
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5: 6:35. Bom dia para você que acompanha a programação da TMC aqui em 101.3. Eu sou Gustavo Silema, te acompanho na manhã desta terça-feira, dia 14 de julho de 2026. Hoje, Dia Mundial do Hospital, também Dia Internacional das Pessoas Não Binárias, Dia da Liberdade de Pensamento e Dia do Propagandista de Laboratório, além do Dia do Engenheiro de Aquicultura. Participe da nossa programação, nosso WhatsApp é o 99557-1013, 99557-1013. Só para você ter uma ideia, que eu falei que hoje é o dia do engenheiro de aquicultura. O que que é aquicultura? É a criação controlada de organismos aquáticos, como peixes, moluscos, crustáceos e algas, em ambientes confinados e também com manejo sistemático. Então aí parabéns para vocês que trabalham nessa área, que é importante sim. Seis horas e 36 minutos e a gente tem informação de momento agora de uma ação que reúne as polícias civil e militar. Aonde, Beatriz Trindade? Bom dia.
6: Bom dia, Gustavo, para você, para todo mundo que acompanha a gente. Essa operação está acontecendo na Cidade de Deus e na Vila Sapé, em Jacarepaguá, ali na zona oeste do Rio. Essa operação da Polícia Civil e Militar, que é contra integrantes do Comando Vermelho que atuam nessa região. Os agentes cumprem, então, mandados de prisão e de busca e apreensão contra os suspeitos que são investigados ali por envolvimentos com tráfico de drogas, roubos de veículos e controle armado das comunidades. Segundo a Polícia Civil, a investigação aponta que carros roubados eram usados em outras ações criminosas dessa facção. Os agentes também identificaram uma divisão de funções entre esses criminosos responsáveis ali pelo tráfico. Ainda de acordo com a corporação, os investigados também exibiam armas, drogas, rádios e comunicadores como símbolos ali dessa facção através das redes sociais. A ação faz parte, a gente lembra, de mais uma etapa da Operação Contenção, que é uma estratégia do governo para impedir o avanço territorial do Comando Vermelho no estado. Gustavo.
5: Valeu, Bia. A gente vai continuar acompanhando essa ação, então, importante, reunindo aí as forças de elite, principalmente da Polícia Civil, mais uma vez, um golpe, né, contra o Comando Vermelho, dessa vez na região da Cidade de Deus, Vila Sapê também. A gente lembra, né, que em algumas semanas atrás, a Polícia Militar estava atuando de maneira constante na região da Cidade de Deus, a Polícia Militar apenas ela, né, a corporação, e agora ganhando aí o reforço, digamos assim, da Polícia Civil nessa ação de hoje. Até o momento não há informações de presos ou também de algum tipo de retaliação por parte dos criminosos, como a gente observou ontem na ação da PM, em outro local, na zona norte da capital fluminense, no complexo da Pedreira, lá na região de Costa Barros, em que ônibus foram utilizados como barricadas e atravessados na pista, né? Mas enfim, a gente vai continuar acompanhando e também trazendo essas informações para você, ouvinte aqui da TMC em 101.3. Olha, voltando a falar de efemérides curiosas que são marcadas hoje, hoje inclusive é o lançamento de Mario Bros. Em 1983 no Japão, dando início à famosa franquia do bigodudo mais famoso dos encanamentos, o italiano Mário. Agora, 6:39.
7: 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E a gente girando, movimentando os assuntos aqui no Start, o TSE reúne institutos de pesquisa hoje, terça-feira, para discutir regras e critérios dos levantamentos antes das eleições. O Bruno Chesi está com a gente aqui ao vivo, né? Então, o Cássio Nunes Marques, que vai fazer essa conversa, enfim, essa reunião com os institutos, né, Chesi?
8: Exato. E qual que é o objetivo? O objetivo é discutir ajustes nos critérios de realização e divulgação dos levantamentos eleitorais. Então, esse pedido foi feito pelo presidente do TSE, o Cássio Nunes Marques, que também, obviamente, é ministro do STF, e vai contar também com a participação do vice-procurador-geral eleitoral Alexandre Espinosa. O debate acontece pouco mais de um mês após o ministro suspender a divulgação de uma pesquisa da Atlas Intel questionada pelo PL, que a gente relembra aqui, inclusive o Bruno Rizzi também comentou, que é aquela que no final apresentava os áudios divulgados pelo Intercept Brasil entre Flávio Bolsonaro e Daniel Vorcaro, e isso foi, enfim, matéria inclusive de ação por parte do PL. Entre os principais pontos além desses estão transparência dos questionários, o uso de ferramentas digitais e a definição de boas práticas para eventuar possíveis influências nas respostas. Os institutos defendem aprimoramentos no sistema de registro das pesquisas e maior diálogo com a justiça eleitoral. E eu aqui já levantando a bola pro Bruno, queria saber se essa manobra é uma manobra, claro, de transparência, que visa a transparência dentro de tudo isso, mas também é para evitar que as pesquisas sejam também alvo de ações, como aconteceu essa, como do PL, você acha que é por esse caminho, hein?
9: É muito mais ali para mostrar um empenho em ter uma unidade de opinião, né? E, claro, também para dar uma direcionada e colocar os pingos nos is, porque a história ainda da Atlas ficou meio no ar, né? Uhum. Ficou ali a decisão, mas ficou meio no ar, então, enfim,

0: compromisso ético, né? É normal que os institutos façam, eles vivem de fazer pesquisa, independente se é para mim, para você, para o partido ou para o candidato. Uhum. Mas justamente por conta desses elementos mais sensíveis, eles preferiram priorizar. Claro, isso vai de instituto para instituto, vai da estrutura também, não é todo mundo que é capaz de simplesmente recusar cliente no ano de maior demanda, né? Mas é uma sinalização também dizendo respeito a esses movimentos recentes do TSE, que inclusive suspenderam aquela pesquisa que trouxe o debate sobre o uso de vídeo,
1: mas
0: uso
1: de áudio. Eles vão retomar a análise desse pedido do PL em agosto, agora na volta do recesso, inclusive, tá? Então ainda está em haver essa questão
0: Intel, né? Porque aí vai ser, de fato, quando começam as campanhas, porque aí pode ser veiculado ou não em nível de campanha. A própria Atlas, inclusive, na última pesquisa que eles têm, eles deixaram o campo dessa pesquisa em aberto. Então você vê o gráfico, você vê movendo o gráfico, mas você não tem nenhuma referência numérica em relação àquela pesquisa. Por quê? Porque eles estão respeitando a determinação do TSE de suspender a divulgação, não suspender a pesquisa. A pesquisa está lá, quem quiser ver consegue
1: ela
0: ver.
1: Ela existe,
0: mas... ela existe, circulou, ninguém baniu das redes e nem nada, né? Não está proibido mandar um para o outro, mas a gente tem que lembrar que eles estão proibidos de divulgar essa pesquisa. Quando eles soltam uma pesquisa nova, naturalmente eles trazem o tracking record ali, né, do que aconteceu. Eles evitaram trazer os números dessa última justamente para não dizer que estava maquiando uma divulgação daquela pesquisa. Então, para evitar qualquer constrangimento, eles não publicaram com aquele número, mas... enfim, a pesquisa deve retomar.
1: Exatamente. Pesquisa igual.
0: Exatamente.
2: Acho que tem dois pontos pra gente ali mirando o futuro, principalmente o período eleitoral. Primeiro, proibição de pesquisa, censura, que é algo para ficar atento. Mas por outro lado, essa reunião também pode ser importante por isso. Hoje em dia você tem uma multidão de institutos, né? A cada 5 minutos sai uma pesquisa. Então, é importante criar também regras ali, delimitar.
0: Sem dúvida. Né? Criar ali realmente um ambiente mais controlado. A gente estava acostumado aí, quem viveu aí o início dos anos 2000, nas eleições, era Ibope Datafolha.
1: Exato.
0: É. Ibope Datafolha. Ibope virou até uma expressão, né? Igual a gente fala que não virou, não é mais lâmina de barbear, né? Não vou falar marca para não fazer merchan aqui, não é mais achocolatado em pó para tomar com leite.
1: Uhum,
0: né? Então, total, você, total. A gente foi criando o nome de marcas ali que viraram, né?
1: Sim.
0: Ninguém faz uma fotocópia. E isso virou para as pesquisas. Ibope.
1: É verdade.
0: Né? Ibope era o instituto.
1: Foi por muitos anos, assim.
0: Exato. Ainda é, né? Como é que tá o Ibope aí? Deu Ibope, não deu Ibope, né? Mas o Ibope é o instituto. De tão... é único ali que era, né? Ibope e Datafolha. Então, hoje a gente já tem uma dimensão muito maior.
3: E a gente tem uma dimensão maior também, porque a gente vai para outras regiões do Brasil. A gente vai falar agora com Recife, em Pernambuco, as convenções do PSB e do PSD para as eleições de 2026 foram definidas para o mesmo fim de semana, nos dias 1º e 2 de agosto. Os eventos vão oficializar a disputa polarizada entre a atual governadora, Raquel Lira, do PSD, que tenta a reeleição, e o ex-prefeito do Recife, João Campos, do PSB. Então, quem traz as informações para a gente ao vivo é a Carol Oliveira. Carol, contigo.
4: Bom dia, Fernanda, Tebas e a todos que nos acompanham aqui no Start TMC nessa terça-feira. Excelente manhã para todo mundo. Pois é, eleições cada vez mais perto e por aqui o ritmo só acelera. Aqui no estado, as convenções, além de simbolizarem, né, a consolidação das alianças, também envolvem aí os dois principais nomes na disputa pelo governo de Pernambuco. É a governadora Raquel Lira, do PSD, e o ex-prefeito do Recife, João Campos, do PSB, como a Fernanda já mencionou. Os partidos dos dois postulantes ao Palácio do Campo das Princesas marcaram as convenções para os mesmos dias, dia 1 e dia 2 de agosto. Enquanto o PSB vai consolidar as suas escolhas eleitorais no Clube Internacional, localizado no bairro da Madalena, aqui no Recife, o PSD vai utilizar o Clube Português para a divulgação da chapa majoritária na área central aqui da capital. E como é que vai funcionar, então? Apesar das mesmas datas, João Campos deve participar apenas do primeiro dia da reunião partidária, pois no dia 2 de agosto marcará presença no evento de homologação da candidatura à reeleição do presidente Lula, em São Paulo. Enquanto isso, Raquel...

0: deve subir ao palanque da convenção no domingo, dia 2, enquanto João tem essa agenda com o presidente Lula. Volto com vocês.
1: Valeu, Carol. Obrigado pelas informações. Vai ser uma eleição das mais acirradas, né, aqui no Brasil, no estado de Pernambuco. E a gente volta para Minas Gerais, para BH agora, um assunto que repercute ainda muito nas redes sociais. O caso da diarista suspeita de matar um casal de idosos. Ela também é investigada por dopar e roubar outras 4 vítimas. Que loucura isso. Júnior de Castro novamente com a gente com as informações.
2: É isso, Rafael. Esse caso só piora, viu? A Polícia Civil concluiu as investigações sobre o assassinato desse casal de idosos que aconteceu aqui no bairro São Pedro, em BH, e descobriu que a diarista presa pelo crime pode ter feito mesmo outras vítimas. Segundo a polícia, pelo menos 4 pessoas procuraram a delegacia durante a investigação e relataram que também foram dopadas e roubadas por Paola Stephanie. E o modo de agir dela seria sempre o mesmo. Ela usava medicamento com efeito sedativo para reduzir a reação das vítimas e, em seguida, claro, cometia os roubos. No caso do casal de idosos, a investigação aponta que Paola foi à casa para o primeiro dia de trabalho como diarista, dopou as vítimas, matou os 2 a facadas e fugiu levando dinheiro, joias, relógios, celulares e outros objetos aí, bens de valor. Ela foi presa na cidade de Itabira, onde a polícia apreendeu parte dos bens roubados e 165 comprimidos de um medicamento justamente aí com efeito sedativo. Agora, com o inquérito concluído, o caso vai ser analisado pelo Ministério Público, que vai decidir se apresenta denúncia à justiça contra a suspeita e também os demais indiciados. Eu volto com vocês.
3: Obrigada, Júnior de Castro. Ótimo trabalho para você. 6:49. Carlos Alberto Parreira apresenta melhora discreta no quadro de saúde e inicia a redução gradual da sedação. O ex-treinador da seleção brasileira alterna momentos de lucidez com períodos de coma induzido, segundo o boletim médico. E do Rio de Janeiro, Rafael Alves tem mais informações. Rafael.
4: Bom dia, Fernanda. Bom dia, Rafa. Todos os nossos ouvintes que acompanham o Start TMC, o ex-técnico da seleção brasileira, Carlos Alberto Parreira, teve uma pequena melhora no quadro clínico nas últimas horas, mas segue internado na UTI do Hospital Samaritano Barra, que fica aqui na zona sudoeste do Rio de Janeiro. E o último boletim médico divulgado pelo hospital diz que ele alterna momentos de lucidez com outros de coma induzido e, por isso, a sedação está sendo retirada aos poucos. A gente lembra que o ex-técnico da seleção brasileira está internado desde 16 de junho e ainda sem uma previsão de alta. Ele tem o quadro identificado como diagnóstico de inflamação pulmonar. No dia 7 de julho, ele passou por uma traqueostomia e, por enquanto, tem o quadro de saúde estabilizado, essa sedação sendo retirada aos poucos. O ex-técnico da seleção brasileira, o Parreira, está sendo acompanhado pelo pneumologista intensivista Arthur Viana e também, claro, por toda a equipe do hospital. E a gente manda aqui, mais uma vez, energias positivas para o Parreira sair logo do hospital. Volto com vocês, pessoal.
1: Valeu, valeu, Rafa. Obrigado pelas informações. A gente fica na torcida e desejando realmente melhora significativa a Carlos Alberto Parreira. Vamos falar de Copa do Mundo agora. Oba! Aqui no Start TMC. É, olha só, hoje tem Espanha e França, jogaço com a nossa cobertura. E Leandro Boldaquian, nos Estados Unidos, tem as informações. Fala, Boldaquian.
5: Bom dia, pessoal do Start TMC, voltando aqui dos Estados Unidos com mais informações da Copa do Mundo. Tá chegando o final, né? Somente mais 4 partidas até domingo, né? Teremos as 2 semifinais, sabadão a disputa do terceiro lugar e no domingo a grande finalíssima no estádio MetLife, né? O estádio Nova York, Nova Jersey. A partida acontece, portanto, nesse estádio, a partida final, 16:00 do próximo domingo. Hoje vamos ter a partida em Dallas, também às 16:00, com cobertura da TMC, Espanha e França, duelando o clássico europeu. E amanhã teremos a outra semifinal entre Argentina e Inglaterra. E a Copa do Mundo de 2030 também já é assunto por aqui. Ela vai acontecer em 3 países sul-americanos, as primeiras partidas, Paraguai, Uruguai e Argentina, para simbolizar, né, e celebrar os 100 anos da Copa do Mundo em 1930. Teve justamente esses países como sede. E depois a Copa vai para Portugal, para Espanha e para Marrocos, né? 2 países europeus, além de um país africano. E hoje, quem larga na frente para receber a final da Copa do Mundo em 2030 é justamente o Marrocos, o país africano, que vai ter um novo estádio para 115 mil pessoas, o maior estádio do mundo, vai ser construído em Casablanca para não só ser utilizado nessa Copa do Mundo, mas também potencialmente ser o palco da final, que por enquanto ainda conta com 48 seleções, mas assim que a Copa acabar aqui nos Estados Unidos, México e Canadá, a discussão para o aumento de 64 seleções. Pode haver esse novo aumento para a Copa em 2030, e aí 64 seleções, basicamente mais dias, a cobertura maior, né, com mais tempo de Copa do Mundo. Isso vai ser pauta assim que a Copa por aqui terminar, e a gente segue acompanhando com mais informações, é claro, de tudo que rola no mundo da bola aqui na Copa do Mundo com essa semana derradeira de competições. Abração para vocês, excelente terça-feira a todos. Tchau, tchau.
1: Valeu, Moldakian, nossa cobertura sensacional nos Estados Unidos, e esse assunto também polariza, né? Copa do Mundo com 64 seleções, Gianni Infantino, presidente da FIFA, já praticamente aí dando vários, enfim, vários indícios de que isso pode acontecer. Lembrando, hoje então, França e Espanha às 16h, com a cobertura total da TMC.
3: E tem mais um outro que a gente pode chamar de clássico, que é na quarta.
1: É na quarta-feira, clássico do futebol mundial, Inglaterra e Argentina, também às 16h, só que aí em Atlanta. França e Espanha jogam hoje em Dallas.
3: Depois a gente fala placar.
1: Fechou, vai preparando aí. Vai preparando.
6: Esse vale ouro, hein?
3: É, mas agora a gente vai voltar, então, aqui aos assuntos com Bruno Rizzi.
6: Que também polarizam, né?
3: Que também polarizam. A gente tem mais assuntos sobre a carta de Jair Bolsonaro, que foi o principal foco hoje, inclusive das capas dos jornais nacionais. Falando então agora da decisão do ministro de Moraes, para a gente esmiuçar esse assunto, Rizzi.
6: Bom, vamos lá. Jair escreveu a carta claramente com a intenção de que Flávio divulgasse ela. Ah, claramente baseado em quê? Baseado em achismo. Portanto, achismo meu aqui, nosso e da grande maioria, né? Agora, disso para ser considerado, abro aspas aqui, para a decisão de Alexandre de Moraes, uso de rede social por terceiro, pode ser exagero perante a lei, porque, ah, eu acho, ah, tudo indica que, não adianta, né? É o famoso in dubio pro réu. Na dúvida, o réu se favorece, né? Ou seja, então, na dúvida não vale, na dúvida o réu não é condenado, né? Isso que quer dizer essa expressão. Agora, pelo entendimento prático, faz sentido, então. Mas de forma objetiva, ele escreveu uma carta, certo? A próprio punho, e deu para o filho. Não escreveu nada do tipo, poste essa carta, estou pedindo para você postar. Por isso que tem essa questão.
3: Subentendido nas entrelinhas.
6: Ficou nas entrelinhas, muito subentendido. E aí, o que eu fiz? Fui conversar ontem, durante o dia, até a noite, com vários juristas, conversei com 4 juristas, que me deram opiniões diferentes, e assim, cada um trouxe um ponto diferente para a discussão. Né, não teve uma unanimidade, porque realmente a questão é muito questionável em diversos pontos. Primeiro, a questão da mistura do eleitoral com o judicial, né? Segundo, que quem talvez tenha sido Flávio, que descumpriu a questão eleitoral de estar fazendo uma suposta pré-campanha, né, antes da hora, uma suposta campanha durante pré-campanha, mas aí é Flávio, não é Jair, então tem vários pontos. Enfim, eu conversei com uma das advogadas que eu conversei, a doutora Giovanna Favetti, que inclusive é especialista em sistemas eleitorais. Ela foi uma das especialistas que me trouxe alguns pontos que eu até separei para trazer aqui para vocês. Segundo ela, na análise dela, teve alguns pontos da carta, alguns termos usados na carta, que segundo ela deixam inequívoca a vontade de Jair Bolsonaro de que a carta fosse divulgada. Né? Primeiramente o título, abre aspas, carta aos brasileiros, não é carta ao meu filho Flávio. Esse é o primeiro ponto. Outro ponto, no texto ele se refere a Flávio como, abre aspas aqui, meu pré-candidato, creio o seu também. Aqui a gente entra numa questão eleitoral, meu porta-voz, o qual confio para resgatar o Brasil e tudo mais. De qualquer forma, então tem todos esses elementos. Xandão, Alexandre Moraes deu 48 horas para a defesa se explicar. E aí o que acontece? Se a defesa de Flávio desautoriza, certo? A divulgação, ela fala que não queria divulgar, falar foi um erro, ele está desautorizando o movimento de Jair pro Flávio. E se queria divulgar, e fala queremos divulgar, e essa era a intenção, ele tá descumprindo a decisão. É um xadrez de Alexandre de Moraes.
1: É um xadrez, não há tempo pra mais nada, mas em 2 segundos, Espanha e França, Rize.
6: 1-1, pênaltis, aí só Deus sabe.
3: 1-0 França.
1: 1-0 França, 2-1 pra França. Vem aí o TMC 360 com Joana Trepto e Felipe Bueno.
6: Valeu.
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1: Olá, muito bom dia. Hoje é dia 14 de julho de 2026. São 7 horas e 1 minuto. O TMC 360 está começando neste instante. Obrigada para você que acompanha o 360 no Brasil e no mundo, Felipe Bueno.
2: É verdade, muita gente fora do país nos assistindo ao vivo e depois também a nossa live. Muito obrigado. Seja bem-vinda, seja bem-vindo. Começa agora mais um TMC 360 comigo, Felipe Bueno, com ela, Joana Trepto. Bom dia para você também, Joana.
1: Vamos direto das principais notícias desta manhã.
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1: Flávio Bolsonaro acusa Alexandre de Moraes de tentar interferir na eleição. Ministro do Supremo suspendeu visitas do pré-candidato ao PL ao pai, Jair Bolsonaro, por 90 dias. De Brasília, Lívia Braz.
3: A restrição foi determinada depois que Flávio divulgou nas redes sociais uma carta escrita pelo pai, Jair Bolsonaro, na qual o ex-presidente manifesta apoio à pré-candidatura do filho ao Palácio do Planalto.
2: Presidente do Tribunal Superior Eleitoral, ministro Nunes Marques, se reúne hoje com institutos de pesquisa. O objetivo é discutir diretrizes para as próximas pesquisas de intenção de voto. Também de Brasília, Rafael Felitti.
4: O foco é garantir neutralidade dos questionários e evitar novas disputas judiciais sobre as pesquisas nas eleições de 2026. Entre as propostas está a criação de uma cartilha de boas práticas para que a formulação das perguntas não induza o voto do eleitor.
1: PEC do fim da escala 6x1 caminha para 2 meses parada no Senado. A proposta foi aprovada na Câmara no dia 27 de maio, mas tem enfrentado resistências do presidente do Senado, Davi Alcolumbre.
2: A medida provisória do piso mínimo do frete também segue sem avançar. A matéria precisa ser votada até o dia 16. O presidente do Senado, Davi Alcolumbre, se reúne hoje com integrantes do governo.
1: O Conselho Nacional de Política Energética discute hoje o possível aumento da mistura de etanol na gasolina. O objetivo da proposta é elevar o teor obrigatório dos atuais 30% para pelo menos 32% ou 35%.
2: O pedágio de 20% de Donald Trump dos Estados Unidos, né, no Estreito de Hormuz, passa a valer hoje. Enquanto isso, o país segue com os intensos bombardeios e explosões foram registradas no sul do Irã.
1: Médico é detido na Avenida Paulista com armas e giroflex em carro de luxo. De São Paulo, Luísa Mutoni.
5: Segundo a Guarda Civil Metropolitana, o neurocirurgião disse que estava usando giroflex porque estava atrasado para uma reunião. As duas armas encontradas estavam dentro de uma sacola.
2: E aí, França ou Espanha, hein? Quem avança para as semifinais da Copa do Mundo? A partida acontece hoje às 16h, pelo horário de Brasília. E, óbvio, você confere tudo com a transmissão da TMC. Agora são 7h04. Seja bem-vindo, seja bem-vinda. Começa mais uma edição do TMC 360.
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1: O senador e pré-candidato à presidência da República pelo PL, Flávio Bolsonaro, criticou em transmissão ao vivo a decisão do ministro do Supremo Tribunal, Alexandre de Moraes, que proíbe suas visitas ao ex-presidente Jair Bolsonaro por 90 dias. De acordo com Flávio, a medida seria uma tentativa de criar justificativas para retirar o pai do regime de prisão domiciliar. De Brasília, quem traz mais informações é a Lívia Braz. Bom dia, Lívia.
3: Oi, Joana, bom dia para você. Pois é, essa restrição foi determinada pelo ministro Alexandre de Moraes depois que Flávio divulgou pelas redes sociais uma carta escrita pelo pai, Jair Bolsonaro, em que o ex-presidente manifesta apoio à pré-candidatura do filho ao Palácio do Planalto. Para Alexandre de Moraes, a divulgação pode ter desrespeitado a medida cautelar que proíbe Bolsonaro de usar redes sociais de forma direta ou indireta, inclusive por meio de terceiros. Além da suspensão das visitas, o ministro deu ainda um prazo de 48 horas para que a defesa do ex-presidente esclareça se ele tinha conhecimento prévio da divulgação dessa carta e encaminhou esse caso para o Ministério Público Eleitoral para apurar se houve uma possível propaganda eleitoral antecipada. Daí, num vídeo publicado ontem à noite no canal do YouTube, Flávio Bolsonaro negou que o pai tenha pedido ou mesmo autorizado a divulgação dessa carta. O senador ainda classificou a decisão de Moraes como desproporcional e disse que essa medida busca sim interferir no processo eleitoral. Durante a transmissão, ele também disse que não descumpriu qualquer determinação da justiça e que Jair Bolsonaro nunca orientou a publicação do documento. Vamos ouvir o que ele falou.
6: Que eu não vou abrir mão. Quer me deixar incomunicável com o próprio pai, já é um absurdo, algo completamente desproporcional, algo infundado, e não vai poder impedir que um advogado converse com o seu cliente, ainda que seja o advogado filho, o cliente seja o seu próprio pai. E a OAB vai entrar no circuito, porque é uma prerrogativa inegociável dos advogados ter acesso ao seu cliente. Nem que seja dessa forma absurda também e restritiva de apenas 30 minutos por dia, de segunda a sexta-feira.
3: Bom, para o advogado da pré-campanha de Flávio Bolsonaro, essa decisão do ministro Alexandre de Moraes vai contra a Constituição, porque ele diz que Flávio não é só filho do ex-presidente, mas também é advogado dele, por isso deveria ter esse direito garantido de conversar com o pai na condição de defensor.
2: A gente segue acompanhando essa história, né, Lívia Braz, você que está nos acompanhando aqui no TMC 360, tem mais uma declaração nessa linha do Flávio Bolsonaro. Resumindo, né, ele acha que o ministro do STF, Alexandre de Moraes, quer apenas uma desculpa para tirá-lo da campanha, para tirar Jair Bolsonaro, não Flávio Bolsonaro da campanha, tirar Jair Bolsonaro da prisão domiciliar. Vamos acompanhar.
6: Está muito claro que o que o Alexandre de Moraes quer é tirar o meu pai da domiciliar a qualquer custo, deixar ele ainda mais incomunicável, humilhá-lo ainda mais de uma forma completamente injusta. Então, mais uma vez, foi assim quando ele fez a busca e apreensão recente, supostamente atrás de uma arma que não tivesse sido declarada, sabia que estava tudo documentado, não tinha nada de errado, mas fez, para ver se achava alguma coisa para tirá-lo de lá, porque estava muito ruim, né? Como é que ele inventou esse critério, já cada 90 dias tem que ficar deferindo ou não a manutenção da domiciliar dele. Não existe isso também, uma regra inventada pelo Alexandre de Moraes. Ou você está na domiciliar ou você não está, não tem regra de prazo. Ele inventou esse prazo de 90 dias, passaram-se 90 dias, o Ministério Público Federal opinou pela manutenção da permanência dele em casa e assim ele ficou. Quem vai tirar de lá por quê? Se ele lá ele está de fato sendo melhor tratado, se lá o risco, a vida dele, a saúde dele é muito mais reduzido do que se ele estivesse em qualquer outro lugar.
1: Pois é, assunto que vai dar muito pano para manga, vamos falar bastante sobre isso ainda no 360 de hoje e dos próximos dias. E o presidente da Câmara, Hugo Mota, se queixou a pessoas próximas do que ele considera uma postura injusta do presidente Lula com ele. Quem tem os detalhes é o repórter Rodrigo Vicente, de Brasília.
7: Pois é, um dos gestos que gerou contrariedade foi um vídeo divulgado no começo de junho em que o presidente Lula declara apoio à reeleição do senador veneziano Vital do Rego, do MDB. Veneziano disputa uma vaga ao Senado com Nabor Vanderlei, que é do Republicanos, e pai de Hugo Mota, né? Um aliado próximo do presidente da Câmara diz que, claro, é esperado esse apoio a veneziano pela relação de proximidade que ele tem com o presidente Lula, mas o deputado foi pego de surpresa com o vídeo, uma vez que ele não foi avisado aí previamente, né? Um governista que mantém conversa próxima com Mota reconheceu que há essa chateação, mas fala em um incômodo que pode aí ser totalmente contornado. Ele diz que isso é uma questão eleitoral e não interfere no jogo político da relação entre o Planalto e o Congresso. Além disso, ele afirma que Lula reconhece que Mota está ajudando nesse momento em pautas cruciais para o governo, como a negociação das dívidas rurais. Bem, Mota tem sim negociado pessoalmente com o governo e feito reuniões para buscar um meio termo que não gere um impacto elevado nas contas públicas, contrariando inclusive os ruralistas e a bancada ruralista aqui no Congresso Nacional.
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2: Atenção para a notícia que acaba de acontecer. Rio de Janeiro, hein? Polícia Civil e Militar realizam mais uma fase da Operação Contenção. Objetivo: conter o avanço do Comando Vermelho em comunidades da região. Vamos à capital fluminense falar com a Beatriz Trindade. Bom dia para você.
8: Bom dia, Felipe, para você, para a Joane, para todo mundo que acompanha a gente. Exatamente, essa operação que está acontecendo hoje aqui na capital, em conjunto da Polícia Civil e Militar, atuando em Jacarepaguá, na zona oeste aqui do Rio, na Cidade de Deus e na Vila do Sapê, justamente, como você disse, para conter esse avanço do Comando Vermelho aqui na região. Os agentes cumprem hoje, então, mandados de prisão e de busca e apreensão contra suspeitos investigados por envolvimento no tráfico de drogas aqui da região, o roubo de veículos e também que estejam ligados ao controle dessas comunidades. Segundo a Polícia Civil, então, essa investigação mostrou que parte dos carros roubados eram usados ali pela própria facção para cometer outros crimes. Os investigadores ainda encontraram publicações nas redes sociais dos próprios criminosos fazendo referência a essa facção do Comando Vermelho, mostrando também armas, drogas e rádios comunicadores. A gente lembra, como você disse, que essa ação faz parte de mais uma etapa da Operação Contenção, que é uma estratégia do governo do estado para frear o avanço territorial da facção do Comando Vermelho. Então, o fato é que essa operação acontece aqui na capital desde as primeiras horas da manhã de hoje. A gente ainda não tem nenhuma informação sobre presos ou material que foi apreendido. E a gente traz mais detalhes aqui ao longo do dia. Felipe e Joana.
1: Obrigada pelas informações. Qualquer atualização é só avisar. Continuamos monitorando a situação, então, no Rio de Janeiro. Agora, São Paulo, um neurocirurgião foi detido pela Guarda Civil Metropolitana na noite de ontem, depois de ser abordado na Avenida Paulista. De acordo com a Corporação, médico dirigia uma Mercedes em zigue-zague, usava um Giroflex, equipamento de uso restrito. Da capital paulista, Luísa Mutoni tem mais informações. Luísa, bom dia.
5: Bom dia, Joana. Bom dia a todos que nos acompanham. Pois aí, foi justamente por isso que ele acabou sendo abordado por agentes da Guarda Civil Metropolitana, porque ele dirigia esse veículo de luxo, mas que tinha características aí de uma viatura, inclusive com equipamentos de uso restrito, como o Giroflex. Quando ele foi abordado, esse médico disse aos guardas que estava com o Giroflex porque estava atrasado para uma reunião. Dentro do carro dele, os agentes apreenderam duas armas que estavam dentro de uma sacola, uma pistola e um revólver. Ele disse aos agentes que é caque, apresentou a documentação dele, mas disse que esqueceu a documentação dos armamentos encontrados e esse médico vai passar por uma audiência de custódia ainda na manhã de hoje.
2: 7:14, a gente vai voltar a trazer mais informações sobre esse assunto. E agora a gente muda de página, vai voltar para a capital do país. Tribunal Superior Eleitoral, preste atenção nessa aqui, ó. Realiza hoje uma reunião com representantes de institutos de pesquisa para discutir orientações sobre a realização e a divulgação de levantamentos de intenção de voto. Teve uma polêmica no mês passado, a gente falou bastante sobre isso, né? O encontro foi convocado pelo presidente do TSE, o ministro Cássio Nunes Marques, e o Rafael Felitti tem as informações. Diga, Rafael, bom dia para você.
9: Oi, Felipe, Joana, bom dia para vocês e para todo mundo que nos escuta e nos acompanha aqui na TMC. Olha, essa decisão do ministro Nunes Marques de reunir de pesquisa é justamente para alinhar os parâmetros que vão balizar as pesquisas eleitorais, principalmente depois da decisão dele, após um pedido liberal em maio, deu a publicação da pesquisa Atlas Intel, entendendo, concordando com o Partido Liberal, de que as perguntas feitas pela pesquisa a respeito de mensagens vazadas do senador Flávio Bolsonaro com Daniel Vorcaro, que isso poderia estar induzindo, de alguma forma, o eleitor a responder contra a candidatura, né, contra um eventual voto em Flávio Bolsonaro. Então, mas essa reunião vai debater três pontos principais.
2: Daqui a pouquinho o Rafael Felitti volta com informações de Brasília para contar pra gente essa história. Como a gente disse, né? Foi uma convocação do próprio ministro, presidente do TSE, Cássio Nunes Marques, para alinhar, né, e evitar futuras polêmicas como a que houve no mês passado com a divulgação do áudio, né? Aquele famoso áudio que teria induzido, né, na pesquisa. A gente tem um chamado de volta do Felitti, tá ok, Felitti? Vamos lá, então. O microfone é seu.
9: Oi, Felipe. Retomando aqui as informações, né? Essa reunião, né, além dessa polêmica que eu citei aqui com relação à pesquisa da Atlas Intel, ela vai debater três pontos principais. O de tecnologia, que é para os institutos de pesquisa poderem enviar para o sistema do TSE áudios e vídeos usados para coletar pesquisa e não só arquivos em PDF. O ponto dessa reunião vai ser sobre a neutralidade, porque o ministro quer debater uma espécie de guia de boas práticas para evitar que perguntas e fatos do dia a dia não influenciem de alguma forma na resposta dos eleitores, né, dos entrevistados, por conta de alguma pergunta que possa eventualmente alguma resposta. O terceiro vai ser no fluxo das perguntas, para garantir que a pergunta de intenção de voto seja feita antes de alguma pesquisa, de algum fato relevante, para evitar que a resposta seja de alguma forma condicionada por uma pergunta anterior. O clima do com relação a isso é de cautela, porque eles entendem que o TSE não pode funcionar como um editor de pesquisa, mas essa reunião vai acontecer, né? É um passo importante para as eleições. A gente sabe que as pesquisas são um fator muito importante, tanto para a população saber, ter as informações de como estão as intenções de voto, né, de quem é o favorito para vencer as eleições, mas também para os próprios candidatos balizarem e avaliarem como vão fazer as suas campanhas em busca aí da corrida presidencial e também outras campanhas aí para o legislativo ou então para governos estaduais. Volto com vocês.

0: Hoje é dia de Copa do Mundo, tem jogo. Quem tava com saudade aí, quem tava com saudade da transmissão da TMC, da equipe de esportes da TMC, que é a maior equipe de esportes em loco nessa cobertura da Copa do Mundo deste ano, cobertura que está chegando ao fim. Leandro Bodakian se junta aqui à nossa programação ao vivo diretamente dos Estados Unidos. Ele que já está vendo ali uma luz ao fim do túnel para ver a família, para voltar para casa. Mas antes, calma que tem gigantes em campo, calma. Ó, Espanha e França, hoje, entrou em campo valendo vaga para a grande final. Lelê, bom dia. Qual é a sua expectativa para o jogo?
1: Tudo bem, Joana? Bom dia, Felipe. Pois é, 6:18, costa leste dos Estados Unidos.
2: Perfeito.
1: Tá acabando nossa cobertura da TMC e vamos nessa, né? Hoje tem simplesmente um França e Espanha, um dos principais duelos aí dos últimos tempos. Estamos falando de uma freguesia, olha só, hein? Recente da França com a Espanha, né? É, semifinal da Eurocopa em 2024. Virada da Espanha, até com um gol de Lamine Yamal, até então com 17 anos. Aí, ano passado, tivemos também a Liga das Nações, a Nations. Semifinal, 5-4 Espanha. Foi um jogo espetacular, um dos maiores jogos recentes aí do futebol mundial. Sem contar até a final olímpica, né? Que também aconteceu em Paris, com a vitória da França. Um 5-3 na final. Então, são rivais aí recentes e a Espanha tem levado a melhor. Inclusive ontem foi tema da entrevista coletiva do técnico Luis de la Fuente e de Lamine Yamal, né? O Yamal, ele pediu para conceder entrevista coletiva ontem. O garoto de 19 anos não tem feito uma Copa brilhante, mas assumiu a responsabilidade, sentou ontem lá para responder um monte de perguntas dos jornalistas e, claro, segue sendo uma das principais esperanças de uma Espanha que tem muita qualidade com posse de bola, né? Gosta muito daquela posse de bola, contra uma França que tem um ataque simplesmente espetacular, né? Com Mbappé, Olise, Dembélé, enfim, promessa de grande jogo hoje às 16:00 em Dallas, claro, com cobertura total da TMC.
2: Não para tomar muito do seu tempo, vale a gente lembrar, esses três confrontos que você citou, Espanha e França, mesmo o Olímpico, né? Com elencos muito semelhantes ao que nós temos hoje, né, para se enfrentar. Então, muita gente que se pegou lá no 5-4 ou na semifinal da Euro também, vai estar em campo hoje ou no banco de reserva. E os esquemas táticos muito parecidos também, né? Então, sei lá, viu, se eu fosse apostar um euro ou um dólar, já que você está nos Estados Unidos, eu, sinceramente, apostaria na Espanha.
1: É difícil, né, o Felipe, mas tem razão, né? O trabalho de base feito por essas equipes é muito bom, né? Tanto é que o técnico da Espanha vem da base, ele foi vice-campeão olímpico no Japão, ainda contra o Brasil, e aí ele vai alçando, né, os passos para ser hoje o comandante principal. Quatro jogadores das seleções que estavam em Paris estarão como titulares hoje também, dois de cada lado. São esquemas realmente parecidos, né? Se assemelham muito e cada um na sua qualidade. A França com um ataque muito forte e a Espanha com aquela posse de bola, né? Desde os tempos, né, do Guardiola, do Barcelona mesmo, né? Com aquela teoria de posse de bola, do tic-tac. Então é um jogo que vai reunir duas das principais seleções com as suas qualidades. Promessa de grande jogo. Isso não tenho dúvida, viu, Felipe? E vou torcer para a prorrogação para a gente ter mais tempo de jogo.
2: Ah, não tenha dúvida, eu já tô com saudade da Copa. Um abraço, Bodakian, eu sei que você trabalha muito, todo o nosso time tá trabalhando muito, mas é até domingo só. Valeu, bom trabalho para você.
1: Obrigado, gente, boa sequência. É domingo ainda, mas tem muita coisa importante até lá, hein? Duas semifinais, terceiro lugar, final. Tamo junto, gente, boa sequência.
2: Torcemos para vocês. 7:22. Vamos a mais destaques do noticiário nacional. O Tribunal de Contas da União identificou falhas graves na fiscalização de bebidas alcoólicas adulteradas no país. A auditoria foi aberta depois da chamada crise do metanol, que matou, você se lembra, 22 pessoas no ano passado. Concluiu-se que o governo ainda atua de forma mais reativa que preventiva. Entre os problemas estão a falta de controle sobre o uso do etanol combustível em bebidas clandestinas, a pouca integração entre órgãos e a ausência de rastreamento eficiente dos lotes.
0: O Senado pode votar nesta terça-feira a medida provisória do frete, que perde a validade na quinta-feira. O governo negocia mudanças no texto aprovado pela Câmara dos Deputados, entre elas retirar o valor definido para um piso salarial dos caminhoneiros e deixar apenas a previsão de que esse piso seja criado. Também há acordo para que seja vetada a anistia a motoristas multados por participarem de bloqueios e manifestações em 2022.
2: E vamos continuar falando sobre assuntos que interessam a quem circula por aí, por caminhão, por ônibus, carro, motocicleta, e tem tudo a ver com o noticiário internacional também, a crise do petróleo e o que está acontecendo aqui no Brasil por causa disso. Conselho Nacional de Política Energética, o CNPE, né, deve oficializar hoje o aumento da mistura de etanol na gasolina. Fala-se de 32% a 35%, o patamar atual é de 30%, né? Vamos falar sobre implicações econômicas, políticas, até técnicas mesmo, aqui no TMC 360 com o ex-diretor da ANP, o Davi Zilberstein. É um prazer falar com você mais uma vez aqui. Muito bom dia, seja bem-vindo.
0: Bom dia.
3: Bom dia, obrigado, um abraço a vocês também.
2: Muito bem, começar falando dessa mudança, dessa proporção, que pode ser de 32% ou 35%, na sua análise, você que conhece bastante o mercado, ela resguarda as demandas brasileiras, sei lá, pelo menos a curto prazo, Zilberstein?
3: Olha, Felipe, o que acontece é o seguinte, existe, você mencionou aí, vocês falaram agora há pouco nas chamadas, da crise que já vem acontecendo desde bastante tempo, já desde o início do ano, com a questão da guerra no Irã. E isso deixa o mercado de combustíveis completamente, vamos dizer assim, não só volátil, mas ele é um mar de incerteza. Então, o que acontece é que, no caso do etanol especificamente, que a gente está mencionando aqui, hoje, como você também falou, que é 30% a mistura, antigamente a mistura sempre oscilou entre 25% e 27%, foi crescendo até 30%. Eu sou particularmente um adepto do etanol. Agora, a única coisa que para o consumidor ele tem que ter certeza, para quem não tem carro flex principalmente, e com carro flex ele, aliás, o Brasil, diga-se passagem, é o único país do mundo que tem um carro flex, que é um privilégio para o consumidor brasileiro, que compra um carro que ele pode, na hora, optar entre colocar etanol ou colocar o etanol puro ou a gasolina, que, no caso, essa gasolina é misturada com etanol. A única questão é que o consumidor tem que ter certeza de que o aumento da mistura ele não vai causar prejuízos ao motor do carro. Evidentemente que essa medida favorece o setor sucrocoleiro, faz sentido que esse setor seja prestigiado, seja apoiado. Agora, você não pode fazer isso de uma maneira... Eu não estou falando de irresponsável, não é irresponsável, porque não tem sido irresponsável, acredito que não será. Mas eu acho que vamos chamar com muita responsabilidade. Então, ao mesmo tempo que você aumenta a mistura para você melhorar o teor de etanol, vender mais etanol, você ainda tem a subvenção na gasolina. Então, são movimentos contraditórios. Eu acho que o primeiro movimento seria retirar o subsídio da gasolina, porque esse subsídio ele altera a competitividade entre etanol e a gasolina, que a gente usa aqui. Seria retirar e você melhorar o mercado para etanol. Você está criando uma competição, vamos dizer assim, desigual quando você subvenciona a gasolina. Então, acho que deveria preceder, primeiro, retirar o subsídio à gasolina, e depois, com muita avaliação e com garantia, com certeza, em relação ao desempenho e principalmente a eventuais problemas com os motores, é que essa medida poderia ser aplicada.
0: Queria entender, na prática, como é que os motoristas vão, sentir essa medida no bolso, porque a cada dia, quando nós trazemos aqui no noticiário que o conflito no Oriente Médio piorou e não há indícios de que vá melhorar ou de que nós teremos uma estabilidade, nós vamos ficando mais preocupados com o preço de tudo entre esses produtos todos, claro, a gasolina ou combustível. Então, o consumidor vai sentir esse alívio no bolso como uma consequência final? E também queria entender em que caso é que pode ser preocupante, em que medida é que pode ser preocupante? Porque há muitos motoristas, principalmente quem trabalha com o carro, que fica preocupado quando vê esse aumento na mistura.
3: Não, olha, quanto ao preço, não há nenhuma garantia de redução, porque o etanol ele tem um preço de mercado, ele oscila muito com o mercado. Agora, por exemplo, o etanol está num momento relativamente baixo, tranquilo, que não quer dizer nada, porque você tem períodos de safra, você tem períodos onde você não tem colheita do etanol, você tem períodos onde você tem abundância do etanol, e você tem uma relação também muito forte com o preço internacional do açúcar, ou seja, porque quando você moe a cana, você... Hoje, a maior parte das usinas, elas produzem só o etanol. Mas você tem usinas que produzem açúcar e álcool, que eles podem optar, depois de moer a cana, em função dos preços, tanto do combustível ou do açúcar, o que, que eles vão fazer. Então, não há garantia de redução de preço, pode haver, mas, de qualquer maneira, nós estamos falando de 2% a mais em 30%, quer dizer... É muito pequeno em termos de volume. Agora, em relação à qualidade, essa é a questão, essa é a dúvida. Eu entendo que a proposta vem acompanhada de laudos técnicos, de avaliações muito boas e confiáveis, para garantir que quem usa o carro, vamos dizer assim, a gasolina, ele tenha um desempenho adequado, que não vá... Amanhã ele vai precisar, ou daqui a algum tempo, parar numa oficina com um motor avariado ou com problemas que possam, de alguma maneira, prejudicar o seu desempenho. Quer dizer, então, essa é a questão. Não há uma ilusão de que o preço aumentar ou vai diminuir. Eu acho que provavelmente não vai ter grande diferença em relação ao que está hoje, por conta de ser uma mudança, uhum, em termos de custo final muito pequena, mas que... Em termos de desempenho de um motor, 1% a mais, 1% a menos, algum componente da mistura pode fazer, sim, a diferença no desempenho de um motor.
0: Entendido. Muito obrigada pela entrevista. Voltaremos a nos falar, visto que não temos no horizonte uma previsão de melhora e que estamos cada vez mais dependentes de medidas, de ideias, de soluções para que a gente não seja tão impactado com essa instabilidade no Oriente Médio. Obrigada.
3: Obrigado, bom dia, um abraço a todos.
2: Muito bem, no próximo bloco, daqui a pouquinho, depois do noticiário local, a gente fala sobre o quê? Rio de Janeiro, Instituto Rio Metrópole, aumentando o valor de contratos considerados suspeitos. Um esquema que movimentou mais de 80 milhões de reais. Agora, 7h30.
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5: 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Até no futebol, quem manda é o dinheiro.
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6: Transamérica, 7 horas 34 minutos. De volta com as informações do Rio de Janeiro, aqui em 101.3 na TMC. A gente agora vai falar com a Beatriz Trindade. Tem atualização da operação das polícias civil e militar na região da Cidade de Deus, também na Vila Sapê, na zona sudoeste do Rio de Janeiro. Quais são as atualizações, Bia?
7: Gustavo, 5 presos até o momento nessa operação que está acontecendo, que envolve policiais civis e militares, como você disse, uma operação na Vila do Sapê e na Cidade de Deus para impedir o avanço de criminosos ligados ao Comando Vermelho. Os agentes cumprem, então, mandados de prisão e busca e apreensão contra esses suspeitos que têm envolvimento ali com o tráfico de drogas, roubos de veículos e pela disputa de controle também dessas comunidades. Segundo a Polícia Civil, então, essa investigação mostrou, inclusive, que parte dos carros que eram roubados por esses assaltantes eram usados pela própria facção para cometer outros crimes. As apurações também identificaram uma estrutura atuando de forma organizada ali dentro dessa quadrilha. Havia criminosos responsáveis por tráfico de drogas, pela vigilância armada das comunidades e pelo monitoramento dos acessos, além de ficar um grupo também responsável pela segurança das principais lideranças dessa facção. Os investigadores ainda encontraram publicações nas redes sociais em que os suspeitos exibiam armas, drogas, rádios comunicadores e faziam referências ao Comando Vermelho. A gente lembra que essa ação faz parte da Operação Contenção, que é uma estratégia do governo do estado para frear justamente o avanço territorial da facção do Comando Vermelho. Essa operação, então, que segue acontecendo aqui no Rio de Janeiro, a gente segue acompanhando e trazendo mais atualizações ao longo da nossa programação. Gustavo.
6: Valeu, Bia. Beatriz, que vai entrar em contato também com as secretarias municipal e estadual de educação e saúde para saber de impactos em relação a essa ação na região da Cidade de Deus. Até o momento não há também informações de bloqueios em vias da região, nem mesmo na circulação de ônibus, né? Como a gente teve ontem, por exemplo, no Complexo da Pedreira, em Costa Barros, na zona norte do Rio de Janeiro. Tem mais informação da Beatriz Trindade, tiroteio na zona norte da capital fluminense. Onde, Bia?
7: Exatamente, Gustavo. Moradores de Cordovil e de Brás de Pina relataram uma madrugada de pânico. A gente recebeu diversos relatos aqui de muito tiroteio na região, que a gente lembra atualmente é dominada por criminosos do Comando Vermelho, mas é frequente alvo de disputas territoriais e invasão do Terceiro Comando Puro. De acordo com relatos, então, de moradores durante a madrugada de hoje, entre meia-noite e 1h da manhã, foi que os tiros começaram. Além dos tiros, os criminosos também usaram granadas que chegaram a estremecer as janelas. Moradores afirmam que não conseguiram dormir por conta desses barulhos das bombas, e a situação foi tão grave, Gustavo, que por volta de 2h da manhã eles chegaram a divulgar uma corrente de oração para moradores ali desse local. A gente lembra que na madrugada do último dia 10, no dia 11, esse confronto entre criminosos rivais na região de Cordovil terminou com a morte de 5 pessoas, entre elas a Caroline Nascimento Neves, uma mulher com transtorno psiquiátrico que costumava circular ali na comunidade, e os outros 4 mortos ainda não foram oficialmente identificados. Agora pela manhã a gente procurou também Rio Ônibus para saber se teve algum impacto ali para os moradores que precisavam ir para o trabalho na manhã de hoje, mas por enquanto, ao que parece, a situação na região já foi normalizada e os coletivos seguem circulando normalmente, Gustavo.
6: Valeu, Bia.

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1: 7:38. 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
2: 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Ótimo dia para vocês. 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
1: 7:41. Vamos diretos para Brasília. O Congresso tem uma semana mais curta, ou

0: trabalho antes do recesso. Mas tem sessão, sim, tanto na Câmara quanto no Senado. No Senado, como eu disse, a sessão é semipresencial e o principal destaque por lá é mais uma sessão, né? A última sessão que debate a PEC que cria regras especiais de aposentadoria diferenciada aí para os agentes comunitários de saúde e também para os agentes de combate às endemias. Essa é a quinta sessão que está acontecendo para debater essa proposta de emenda à Constituição. E aí, depois dela, esse texto, então, passa a ser liberado para ir em votação ao plenário. Então, e vai por lá, né? Ele tem que ser votado em dois turnos, porque se trata de uma proposta de emenda à Constituição. Senadores, hoje, também devem analisar outros projetos, como, por exemplo, que traz aí mudanças no processo administrativo tributário. Tem também um projeto para incentivar a produção nacional de fertilizantes. E ainda uma proposta que limita a retenção de recursos dos fundos de participação dos estados e fundo de participação dos municípios para o pagamento de dívidas previdenciárias. Tudo isso eu falei é no Senado que está tramitando. Já na Câmara dos Deputados, o presidente Hugo Mota vai fazer reunião de líderes. Eu falei ontem que talvez essa reunião nem teria, mas ela foi convocada sim para hoje no comecinho da tarde. E então vão ser definidas as prioridades, né? O que que entra na pauta aí de votações essa semana lá na Câmara. Apesar da urgência do governo em deliberar alguns temas, né? Como, por exemplo, aquele projeto que aumenta o teto do limite de faturamento para o MEI e para o Simples. E tem também aquele projeto de lei que endurece as leis, né? A lei contra a misoginia. Tudo isso deve ficar de fato para o segundo semestre, pelo menos é essa a nossa expectativa, já que os parlamentares, como a gente disse, entram em recesso a partir do dia 18, finalzinho dessa semana.
1: Ah, mas é um bendito recesso. 7h45, a gente vai voltar a falar sobre isso direto de Brasília, mas agora a gente sai de Brasília, vai para o Rio de Janeiro, mesmo sob o pente fino do governo atualmente na gestão do interino Ricardo Couto. O Instituto Rio Metrópole aumentou o valor de contratos considerados suspeitos. Estamos falando aí, segundo o Ministério Público Estadual do Rio de Janeiro, de 86 milhões de reais em 4 anos, os últimos 4 anos. Rafael Alves, repórter Rafael Alves do Rio de Janeiro, tem as informações. Bom dia para você.
2: Bom dia, Felipe. Bom dia, Joana. Todos os nossos ouvintes que acompanham o TMC 360. Esse Instituto Rio Metrópole, que foi alvo de uma operação do Ministério Público do Rio na última semana, e esse contrato já tinha sido questionado e teve um aditivo, um aumento milionário, mesmo depois do anúncio de uma auditoria em todos os setores do governo do Rio. Essa auditoria anunciada pelo governador em exercício, o desembargador Ricardo Couto de Castro, em abril desse ano. Mas em maio, no dia 14 de maio, aconteceu esse aditivo. Segundo as investigações do Ministério Público e da Controladoria Geral do Estado, a instituição autorizou um aumento milionário e um contrato que já havia sido questionado por suspeitas de irregularidades por órgãos de controle. Nessa mesma data, no dia 14 de maio, o presidente do Instituto Rio Metrópole, o Davi Perini Vermelho, e o diretor de planejamento, o Maurício da Silva Knoploch, pai do deputado estadual Alexandre Knoploch, assinaram esse novo termo aditivo. A gente lembra que os dois e outras 4 pessoas foram presas na última semana por suspeitas de irregularidades dentro do Instituto. Eles foram alvos de uma operação do MP. De acordo com as investigações, esse esquema movimentou 86 milhões de reais nos últimos 4 anos em 2 contratos. Eles faziam os contratos, a partir disso, o dinheiro era direcionado para uma ONG, que, segundo o Ministério Público de Fachada, onde dali o dinheiro era sacado. Joana e Felipe.
3: Obrigada, Rafa, pelas informações. Continuamos acompanhando bem de perto esse assunto. Afinal de contas, estamos falando de um montante de 86 milhões de reais que esse esquema teria movimentado e desviado por meio de contratos firmados entre 2022 e 2026. Vou repetir, 86 milhões de reais. Estamos falando de dinheiro público, dinheiro que tem dono, e os donos somos nós. Seguindo aqui com o nosso noticiário, uma grande preocupação, em especial nesta semana, é o tarifaço, que tem prazo, a princípio, para que seja aplicado pelos Estados Unidos em relação ao Brasil. E o governo brasileiro segue tentando evitar a aplicação dessas novas tarifas dos Estados Unidos sobre produtos nacionais. O Murilo Hernandes traz mais informações.

0: O presidente Lula determinou que os ministros e negociadores mantenham as conversas com o governo dos Estados Unidos até a definição sobre as novas tarifas que podem atingir os produtos brasileiros. Nos bastidores, a avaliação é de que a aplicação das taxas é uma possibilidade, mas o governo decidiu continuar defendendo os interesses do país e manter os canais de negociação abertos. Uma das orientações é preservar as atuais regras do PIX. O sistema de pagamentos instantâneos do Banco Central está entre os pontos questionados pelo Escritório de Comércio dos Estados Unidos. Mas o governo brasileiro afirma que não pretende fazer mudanças. A estratégia do Palácio do Planalto é reforçar que as tarifas não têm justificativa jurídica e tentar uma nova reunião entre os representantes dos dois países antes do prazo final para a decisão. Além da defesa do PIX, o governo estuda ampliar a abertura de mercado em outros setores da economia como forma de fortalecer o diálogo comercial e atrair novos investimentos. Segundo integrantes da equipe econômica, a intenção é buscar um acordo sem comprometer mecanismos considerados estratégicos para o Brasil. As negociações seguem de forma presencial e remota entre os técnicos brasileiros e americanos na tentativa de adiar ou evitar a entrada em vigor de novas tarifas.
1: Bom, e sobre isso que a gente está falando, a gente conversou com o analista socioeconômico do IBGE, o Jefferson Mariano, sempre conversa conosco aqui, e ele explicou como essas tarifas podem afetar o setor produtivo, os nossos empresários.
2: É verdade que, como são setores muito específicos, o impacto sobre o PIB de uma forma geral pode não ser muito grande, mas afeta algumas cadeias produtivas e, consequentemente, afeta o emprego nessas cadeias, nesses setores. Então, a gente pode ter um impacto pontual em alguns setores com relação ao emprego, então pode afetar a vida das pessoas, a vida dos trabalhadores que estão atuando nessas empresas. E por que que pode afetar? Porque alguns produtos, eles são dimensionados para um determinado mercado. E aí o que acontece? O empresário, ele tem uma grande dificuldade de redirecionar esses produtos para outros mercados. Então existem itens que são destinados praticamente na sua totalidade para os Estados Unidos. Então esse empresário vai ter uma dificuldade muito grande de redirecionar num curto prazo esses produtos para alcançar outros mercados.
3: Um dos motivos para o tarifaço, que ainda não foi aplicado, mas ao que tudo indica será e o governo segue tentando reverter, é o PIX. É um dos motivos apontados oficialmente pelos Estados Unidos. Depois de uma investigação comercial que foi conduzida pelo escritório do representante de comércio dos Estados Unidos, o governo americano disse que o Brasil adota práticas comerciais consideradas injustas, entre elas justamente o PIX e outros serviços de pagamento eletrônico do governo. Por isso, nós temos uma pergunta para você que acompanha a TMC hoje, nesta manhã de terça-feira. O PIX tornou o Brasil uma referência mundial em pagamentos? Sim, é um orgulho nacional. Não, ainda temos muito a evoluir. Essa é a enquete do TMC 360 de hoje. Está disponível no nosso canal do WhatsApp, no nosso canal do YouTube, na nossa transmissão ao vivo no TMC News BR. Aquela coisa assim meio falem mal, mas falem de mim, Felipe Bueno.
1: É mais ou menos isso, né? O que a gente tem de parcial até agora dessa pergunta que a Joana trouxe? Sim, 86%, a grande maioria. Mas não, ainda temos muito a evoluir, 14%, você tem até as 9h59 para participar da nossa enquete. No fim do jornal a gente traz o resultado final, mas ao longo da programação a gente traz mais parciais. Está aberta para sua votação, 7h52.
3: Mais notícias da página de Internacional. Donald Trump anunciou que os Estados Unidos vão retomar o bloqueio aos portos iranianos e voltam a controlar o Estreito de Hormuz. Ele acrescentou que pretende cobrar uma taxa de 20% sobre toda a carga que passar pela região. Ele não deu mais detalhes sobre como essa medida vai ser aplicada. O Irã reagiu e disse que não vai aceitar interferência norte-americana no Estreito. Lula, inclusive, comparou essa cobrança a um ato de pirataria. Essa escalada, nova escalada, provoca uma alta no preço do petróleo nesta manhã e queda nas bolsas norte-americanas. A gente lembra sempre que o Estreito de Hormuz é importante porque é uma das rotas mais estratégicas do mundo. Por ali passa cerca de um quinto do petróleo consumido em todo o mundo.
1: Agora ouça essa que causou muita surpresa em quem acompanha o noticiário internacional. O ex-presidente do Irã, Mahmoud Ahmadinejad, está em prisão domiciliar por suspeita de participar de um plano para derrubar o regime dos ayatolás. Até aí já é uma notícia estranha, mas a explicação torna o negócio mais complicado ainda. Segundo o jornal americano, Israel tentou recrutá-lo para fornecer informações sobre o governo iraniano. Em troca, Ahmadinejad seria levado ao poder depois da guerra. A reportagem ainda aponta que ele chegou a receber dinheiro de Israel, mas desistiu pouco antes do início da ofensiva. Após a divulgação do plano, Mahmoud Ahmadinejad foi detido e colocado sob custódia da Guarda Revolucionária.
3: Ucrânia e outros 9 países anunciam coalizão para criar sistema integrado de defesa contra mísseis. O grupo reúne França, Alemanha, Reino Unido, Itália, Espanha, Holanda, Suécia, Noruega, Dinamarca e então a Ucrânia. A ideia é criar uma proteção conjunta para o continente, com base também na experiência dos ucranianos na guerra contra a Rússia. O anúncio acontece em meio a novos ataques russos e a escassez de interceptadores na Ucrânia. Ainda não há um prazo para esse sistema entrar em operação. A coalizão continua aberta à entrada de outros países e teve ataque registrado em Kiev durante a madrugada.
1: Teve ataque de... Mais um, né? As notícias que chegam, né? A gente tem acompanhado aqui, a gente tem imagens para você que está nos acompanhando pelo YouTube. Dia sim, dia não, chegam ataques especialmente de drones, tanto da Rússia para território ucraniano, como vice-versa. As imagens são impressionantes e, ao mesmo tempo, elas são cada vez mais comuns nesses mais de 4 anos de conflito. A gente segue acompanhando aqui. Mais um destaque sobre esse assunto. Olha, o que disse o prefeito de Kiev a respeito dessa ofensiva? Os sistemas de defesa antiaérea foram acionados para interceptar os projéteis classificados como mísseis balísticos. Então, a gente está falando de um negócio grande, complicado, sofisticado até, né? Incêndios atingiram o distrito de Holosiv, que fica no sul de Kiev, né? Depois desses ataques, as sirenes de alerta foram acionadas e moradores eram orientados a buscar abrigo. Mais uma vez, a gente insiste, a gente está falando de algo que dura mais de 4 anos, mas segue causando impacto no noticiário internacional. Até o momento, as autoridades da Ucrânia não divulgaram informações sobre vítimas ou a extensão dos danos. E, obviamente, a gente vai seguir acompanhando. 7h56 agora.
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3: Vamos para BH, o ex-deputado federal Eduardo Cunha. Planeja disputar uma vaga na Câmara por Minas Gerais. Enviou emendas parlamentares para cidades mineiras, onde comprou emissoras de rádio. Júnior de Castro, explica pra gente. Bom dia pra você.
5: Ótimo dia para você, Joana, Felipe. Excelente terça-feira para todo mundo ligado, sintonizado com a gente aqui na TMC. Pois é, segundo a Polícia Federal, Eduardo Cunha teria articulado o envio de mais de 6 milhões de reais em emendas parlamentares para 21 municípios aqui de Minas, mesmo sem exercer mandato. A investigação aponta que parte desses recursos foi destinada justamente às cidades onde Cunha comprou emissoras de rádio. A estratégia faria parte de um plano para aumentar a visibilidade dele aqui em Minas, onde ele pretende disputar uma vaga de deputado federal. Em algumas cidades, inclusive, prefeitos chegaram a agradecer publicamente a Eduardo Cunha pelo envio das verbas, atribuindo a ele a indicação dos recursos. Já o Cunha, claro, ele nega ter comandado a distribuição dessas emendas. Ele afirma que apenas fez sugestões para parlamentares do partido. A gente lembra que ele faz parte do Republicanos, que seriam os verdadeiros responsáveis pela decisão final. Para a Polícia Federal, Cunha era, sim, o verdadeiro articulador das indicações, enquanto os nomes dos deputados apareciam oficialmente apenas para esconder quem estava por trás desses pedidos. O caso agora é investigado pelo Supremo Tribunal Federal e o ministro Flávio Dino já determinou o bloqueio de 6 milhões e 100 mil reais de Eduardo Cunha. A gente segue acompanhando e atualizando aqui durante a programação da TMC. Volto com vocês.
1: mais uma grande história da política brasileira. Não será a última, com certeza. 7:58. Daqui a pouco, a gente vai falar sobre os números do mercado financeiro, mundo afora. Guilherme Ravache vai comentar os altos e baixos das bolsas dos mercados financeiros.
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1: Em ponto 8h, segunda hora do nosso TMC 360 desta terça-feira. Hoje é dia 14 de julho de 2026. Eu, Felipe Bueno, ela, Joana Trepton, nós dois seguimos com você, trazendo para você destaques do noticiário. Flávio Bolsonaro diz que o pai Jair é perseguido e um homem injustiçado. Pré-candidato do PL se manifestou nessa madrugada nas redes sociais.
3: Polícia Civil e Militar do Rio de Janeiro realiza operação contra o Comando Vermelho. Os agentes cumprem mandados de prisão e busca e apreensão na Cidade de Deus e na Vila do Sapé, em Jacarepaguá.
1: Terremoto de magnitude 5.4 atinge região central do Peru. O abalo ocorreu por volta das 3h20 desta madrugada. O epicentro foi registrado próximo a Cusco.
3: Mísseis do Irã atingem dois navios tanques com bandeira dos Emirados Árabes Unidos no Estreito de Hormuz. Segundo o comunicado dos Emirados Árabes, duas pessoas morreram e 8 ficaram feridas.
1: Copa do Mundo, França e Espanha. Espanha e França duelam hoje por uma vaga na final. A partida acontece a partir das 16h, horário de Brasília. E você confere tudo aqui na nossa TMC, 8h02.
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3: Vamos falar de frio. Uma massa de ar gelado derruba temperaturas no sul e no sudeste do país. De Curitiba, Ângelo Sfaier tem mais detalhes. Ângelo, bom dia.
14: Muito bom dia a você, bom dia a todos. A quarta grande frente fria do inverno chegou nesta semana derrubando as temperaturas nos estados da região sul e sudeste. Aqui no sul tivemos inclusive nos três estados, Rio Grande do Sul, Santa Catarina e Paraná, geadas e temperaturas negativas ontem. O frio continua por mais alguns dias, mas o que está preocupando as autoridades agora é uma previsão de temporais e um tempo bastante severo. Esse alerta vale principalmente para o Rio Grande do Sul. O estado, inclusive, emitiu um alerta avisando que a partir de quinta-feira o estado pode ser atingido por vários temporais. Temos, além das chuvas fortes, previsão de raios, granizo e ventos que podem ultrapassar os 90 km por hora. Tudo isso começa a partir de quinta-feira, segue se agravando até o final de semana, quando podemos ter um alto risco de alagamentos e transbordamento de rios. Segundo o Rio Grande do Sul, o governo do estado, essa previsão indica ainda que essa grande instabilidade deve perseguir pelo menos até a metade da semana que vem. Os gaúchos, portanto, em alerta para os próximos dias.
1: 8:03, mais de 90% das cidades brasileiras já foram atingidas por algum tipo de desastre climático. Uma pesquisa mostra que esses eventos deixaram mais de 4.700 pessoas mortas, isso falando desde 1991. Bruno Marum traz as informações para a gente.
15: Um estudo de pesquisadores brasileiros revela que os desastres climáticos já atingiram 91,5% dos 5.570 municípios do país. O levantamento analisou quase 60 mil registros de secas, enchentes, tempestades e deslizamentos de terra. E segundo essa pesquisa, estes eventos provocaram pelo menos 4.774 mortes, mais de 3 mil desaparecimentos e afetaram cerca de 130 milhões de brasileiros. Os prejuízos econômicos ultrapassam 120 bilhões de dólares. O Nordeste lidera em número de cidades atingidas, seguido pela região sudeste do país. Os pesquisadores alertam que os impactos podem ser ainda maiores por causa da subnotificação e defendem, claro, mais investimentos em prevenção, fortalecimento das defesas civis e também políticas públicas para reduzir os danos, né, provocados pelos eventos climáticos extremos.
3: O líder do governo no Congresso, o senador Randolfo Rodrigues, do PT do Amapá, acredita que a MP, medida provisória do frete, deve ser votada hoje. Rodrigo Vicente, de Brasília, tem os detalhes dessa votação antes do recesso. Rodrigo.
16: Oi, Joana, bom dia a você, ao Felipe, a todos que nos acompanham. Pois é, o senador Randolfo Rodrigues disse que o governo desde ontem tem buscado um acordo para votar essa medida, porque se ela não for votada até amanhã, até quinta-feira, ela perde a validade e sexta-feira, bem, daí não tem mais ninguém aqui, inicia o recesso e o governo quer ver essa demanda resolvida, porque os caminhoneiros têm ameaçado aí paralisação, inclusive o Wallace Landim, que é um dos representantes da categoria, tem conversado ontem, inclusive eu conversei com ele, e ele disse que se não houver um avanço por parte de Davi Alcolumbre, que essa paralisação iria aí se ampliar. Bem, o que disse o senador, né? Para garantir que a votação de fato aconteça, algumas mudanças vão ser necessárias, entre elas o piso salarial, porque na medida, no texto aprovado lá na Câmara dos Deputados, havia um piso mínimo de R$5.000. Bem, vai se garantir um piso mínimo, mas esse valor vai ser tirado. O que que o senador disse, né? Que a jurisprudência já do Supremo Tribunal Federal diz o seguinte, né? Que não cabe a deliberação de valor exato de piso pelo Congresso Nacional. Portanto, disse, portanto, que vai ter o piso, fica assegurado, mas esse valor será aí trabalhado com a categoria. Bem, a MP também vai endurecer, claro, punições para empresas que não pagarem o piso, que hoje é calculado pela Agência Nacional de Transportes Terrestres. Vale lembrar que esse piso do frete mínimo foi criado lá em 2018, no contexto daquelas greves dos caminhoneiros que movimentaram muito o setor. O objetivo era garantir um piso em que fosse reajustado conforme o preço do combustível. Por fim, o Randolfo disse o seguinte, né, que para que isso fique pacificado, essa questão do piso será resolvida. Esse acordo já foi feito com a oposição, mas que o presidente Lula vai fazer um veto, pelo menos, que é em relação à anistia de multas aos caminhoneiros que estiveram envolvidos nas paralisações ali no contexto de 2022 e que antecedeu aquela tentativa de golpe de Estado. Portanto, esse trecho com certeza será vetado pelo presidente Lula. O que significa o seguinte, que ele disse que poderia mudar aqui, mas se for mudar o texto, vai ter que voltar para a Câmara, vir para o Senado de novo. Como não tem tempo hábil para isso, o veto vai acontecer, mas provavelmente hoje à tarde vai a plenário e será votada essa MP dos fretes aqui no Senado. Volto com vocês.
3: Tá certo, Rodrigo, assunto importantíssimo, a gente sabe como a gente depende de caminhoneiros, basta a gente lembrar de 2018, assuntos que precisam ser votados e discutidos, seguimos acompanhando de perto. Ainda em relação a assuntos da capital do nosso país, a senadora Damares Alves, do Republicanos do Distrito Federal, defendeu a ex-primeira-dama Michelle Bolsonaro que teve desentendimentos públicos com o pré-candidato Flávio Bolsonaro recentemente e outros irmãos Bolsonaro. Damares chamou Michele de amiga, fez elogios a Michele, minimizou o peso político de um movimento chamado Imparáveis. Nós trouxemos aqui esse movimento que, segundo a senadora, seria um fã-clube criado por assessores de Michele. Ou seja, a senadora Damares Alves está querendo trazer uma união maior para a direita. As declarações foram dadas durante um discurso no plenário do Senado. Vamos acompanhar um trecho.
17: Aí estão dizendo que ela criou um novo partido, que ela criou um novo movimento, que ela quer destruir o Flávio. Gente, conheçam antes de falar. A Michele tem inúmeros grupos de fã-clubes. E os ex-assessores montaram mais um chamado Imparáveis.
3: Muito bem. Ontem, o presidente Lula falou bastante sobre Estados Unidos. Nós estamos na iminência da tomada de decisão ou da publicação, de se tornar pública a decisão da aplicação de tarifas dos Estados Unidos sobre produtos brasileiros. E o presidente Lula chamou o Donald Trump de praticamente pirata. Disse que Donald Trump está fazendo pirataria depois do presidente dos Estados Unidos anunciar a cobrança de pedágio aos navios que transitam pelo Estreito de Hormuz. Lula não está nem um pouco feliz com essas medidas que os Estados Unidos estão prestes a anunciar em relação ao Brasil e atacou essas outras medidas que Donald Trump toma em relação ao mundo e à guerra no Oriente Médio. Rafael Felitti, tem mais detalhes sobre essa fala de Lula? Rafa?
18: Isso mesmo, Joana. O presidente Lula mostrou preocupação, né, com essa declaração do presidente dos Estados Unidos, Donald Trump, de taxar os navios que passarem pelo Estreito de Hormuz. Né? Trump falou que vai retomar com o bloqueio ali na região que é próxima ao território do Irã, que é controlada pelo território iraniano, e por lá passam ali 20% do petróleo, né, do combustível ali, do combustível do mundo. Ou seja, então qualquer conflito ali, desde quando começou o conflito, isso aumentou significativamente o preço do petróleo no mercado mundial, e agora com essa declaração do Trump de retomar o bloqueio, dizendo que vai cobrar 20% por taxa para garantir a proteção de navios que cruzarem o Estreito de Hormuz. Segundo o presidente Lula, essa declaração do presidente Donald Trump significa que os Estados Unidos vão fazer pirataria. Lula chegou a dizer que os Estados Unidos, por muitos anos, combateu esse tipo de prática e que agora, sob o governo Trump, está ameaçando justamente adotar a pirataria para seu benefício próprio. Sobre isso, a gente até preparou uma fala do presidente Lula para a gente ouvir agora.
19: Hoje, tem um Twitter do presidente Trump. Tem um tweet dele dizendo que ele vai destruir o Estreito de Hormuz. O Estreito de Hormuz é aquele canal entre o Irã e o resto do mundo, que o Irã não deixa passar navio com petróleo. Ele fez um tweet, Luiz Mercadante, dizendo que ele vai destruir. Mas cada navio que ele destruir, que ele tirar do Estreito, o dono do petróleo tem que pagar 20% para ele. Isso antigamente chamava-se pirataria.
1: 8:12. A gente segue nesse assunto e nas implicações desse assunto, porque o barril de petróleo Brent, principal referência do mercado internacional, volta a fechar acima de $80. Atingiu esse pico na semana passada. Ontem a gente estava falando, pelo menos no horário da manhã, em 78 e pouco, né? O que aconteceu de ontem para hoje? Os Estados Unidos realizaram a terceira ronda consecutiva, noturna, né, de ataques ao Irã. As bolsas europeias operam em baixa, o que está prejudicando as companhias aéreas devido a quê? A alta dos combustíveis. Em Nova York, o mercado opera sem direção. Expectativa por dados da inflação e pela temporada de balanço dos bancos. Na China, os índices subindo mais de 2%, impulsionados mais uma vez pela inteligência artificial, trouxe uma alta nas exportações de tecnologia, então o mercado vai se compensando quando dá, né? Colunista Guilherme Ravache vai falar sobre o que está acontecendo neste tenso mercado financeiro. Bom dia para você, Ravache.
20: Bom dia, Felipe. Pois é, o dia promete, né? Porque a gente tem o Warsh hoje, expectativa de fala do Warsh, mas tem os resultados dos bancos americanos que começaram a sair. Os maiores bancos americanos estão reportando resultado, e os resultados estão vindo espetaculares. Eles só ganharam com a guerra e com a volatilidade da Bolsa, né? Quanto mais volatilidade, mais negociação, mais os bancos ganham. Então, quem já reportou? O JP Morgan, recorde de 6 bilhões de dólares de faturamento, né? De lucro, 6 bilhões de dólares de lucro, reportando o trimestre, né? Então, JP Morgan, Bank of America também bateu recorde nas negociações, e o Wells Fargo também reportou e bateu as estimativas aí dos investidores. Isso mostra um mercado, de fato, descolado, né? Entre o Irã, a guerra do Irã, e os resultados, pelo menos, desses bancos, que são os maiores bancos americanos. Por quê? A volatilidade, que parece ruim, por um lado, né, porque o investidor não sabe se vai ganhar ou vai perder, mas no final do dia, os bancos que ganham quando você compra e vende ações estão faturando e faturando muito alto, particularmente nos Estados Unidos, que é o maior mercado de ações do mundo. Agora, tem sim muita volatilidade com o petróleo, a guerra parece ter voltado para um estado de guerra, não de uma trégua, como se falava alguns dias atrás, ou como a gente viu alguns dias atrás, inclusive com o Trump ameaçando destruir montanhas inteiras. Tem uma montanha, chama Montanha Picareta, picareta como uma ferramenta mesmo de mineração, né, que você usa para quebrar pedra, a picareta, essa montanha picareta, tem lá túneis onde o Irã guardaria ou poderia guardar parte de seu programa nuclear. E o Trump falou que vai destruir esses túneis. Mas olha que curioso. Nem os Estados Unidos têm armamento ou bombas suficientemente eficientes ou que cheguem na profundidade desses túneis da Montanha Picareta. Então, ninguém entendeu bem essa mensagem do Trump, o que ele quer dizer com isso. Porque o único jeito de chegar no fundo desses túneis, onde o Irã poderia ter armamento nuclear, ou melhor dizendo, ele não tem armas nucleares ainda, mas ele está desenvolvendo. Então ele tem urânio enriquecido, e boa parte desse urânio pode estar escondido no fundo dessa montanha, né? Tem mais de um lugar que o Irã processa urânio, a gente não sabe exatamente onde é, mas tem indicações de que é na montanha de Natanz, que é nessa montanha picareta, e aí o Trump tem dado indicações de que de alguma forma vai destruir essa montanha, só que não está claro, com bomba ele não consegue, como ele faria isso? A verdade é que o confronto retornando, petróleo sobe de preço, já está batendo aí em 85 dólares, talvez volte para patamares acima de 100 dólares, como já foi no passado, e aí a gente sabe de todas as consequências disso. Dólar mais alto, aumenta a inflação, custo mais alto de vida, e nos Estados Unidos já se fala até em aumento da taxa de juros, o que para o Brasil seria uma péssima notícia, porque provavelmente a gente também teria que aumentar a taxa de juros para atrair investimento, atrair dinheiro para o Brasil. Então tem um dominó que começa a cair à medida que o Trump aumenta seus ataques no Irã.
3: Tá certo, Ravache, daqui a pouco a gente volta a falar com você, porque a gente vai seguir nesse assunto. O Irã publicou uma propaganda de guerra, na qual mostra Trump sendo baleado. A animação foi divulgada por uma agência do país e termina com a mensagem "A conta chegou". A publicação acontece 2 dias depois, então, do presidente norte-americano dizer que os Estados Unidos estão prontos para destruir o Irã, caso o Teherã tente assassiná-lo. Vai muito ali na linha do que o Guilherme Ravache estava falando sobre as declarações de Donald Trump. O republicano disse que há mísseis preparados para um ataque. Teherã promete vingança desde a morte do general Qassem Soleimani em 2020.
1: Nos Estados Unidos, um colombiano é morto a tiros por agentes do Serviço de Imigração. Olha só, na semana passada, depois de um certo hiato, um certo intervalo, nós voltamos a falar sobre ICE. E agora, né, em plena terça-feira, a gente abre praticamente a semana falando novamente de um caso envolvendo o ICE, o Serviço de Imigração e Alfândega dos Estados Unidos. Testemunhas afirmam que ouviram 4 disparos depois que agentes cercaram o carro da vítima. Organizações de direitos humanos alegam que o homem estava, sim, com os documentos regularizados. O caso aumenta a pressão sobre o ICE, né? Para quem não se lembra, na última semana, outro imigrante, desta vez mexicano, que morreu durante uma abordagem no Texas, foi destaque do noticiário, para não falar naqueles casos do início do ano em que pelo menos 2 cidadãos americanos legalizados foram assassinados por operadores do ICE.
3: Ainda notícias que são um destaque pelo mundo. Na África do Sul, polícia investiga a morte do jogador Jayden Adams, de 25 anos, meio-campista da seleção sul-africana na Copa do Mundo. O corpo foi encontrado no último sábado na cidade do Cabo. A causa da morte ainda não foi divulgada. E na Holanda, morre aos 38 anos o árbitro Rob de Perink. Ele foi um dos escolhidos para atuar no VAR durante a Copa do Mundo. De novo, a causa da morte não foi divulgada. Outro caso semelhante. Para quem não se lembra de Perrin, que ele foi retirado do Mundial em maio, depois de ser preso em Londres sob suspeita de abuso sexual contra um adolescente. À época, a polícia britânica confirmou que não houve provas suficientes para uma condenação. A Federação Holandesa de Futebol lamenta a morte e presta solidariedade à vítima.
1: E fechando esse nosso giro de notícias internacionais, na França, um incêndio de grandes proporções avança pelo segundo dia em uma floresta ao sul de Paris. Fogo já atingiu 800 hectares, fechou parcialmente uma rodovia, provocou atrasos de até 6 horas nos trens. O governo está investigando as causas do incêndio. Autoridades apontam para algo criminoso a partir de focos encontrados a apenas 1 quilômetro de distância da área pulverizada. Até o momento, 2 pessoas foram presas. Aviões e helicópteros seguem para a região. A França chega à terceira onda de calor no ano, com temperaturas encostando em 40 graus. Agora, 8 horas e 19 minutos.
3: Vamos voltar às notícias do Brasil, às notícias da política. Uma das principais notícias da semana é relacionada ao ex-presidente Jair Bolsonaro. Aliados de Jair Bolsonaro estão criticando a decisão do ministro Alexandre de Moraes, do Supremo Tribunal Federal, de suspender por 90 dias as visitas do senador Flávio Bolsonaro, pré-candidato à presidência da República pelo PL do Rio de Janeiro. Flávio Bolsonaro não vai poder visitar o pai por cerca de 3 meses. Essa medida foi adotada depois de Flávio divulgar nas redes sociais uma carta escrita por Bolsonaro, carta aos brasileiros, na qual o ex-presidente declara apoio à pré-candidatura do filho à presidência da República, pede união dos seus apoiadores. O Igor Damasceno tem mais informações sobre esse caso. Igor, bom dia.
0: Ei, Joana. Também ao Felipe.
3: Vamos retomar a conexão com o Igor Damasceno, que estava falando justamente então em relação aos desdobramentos. Já tivemos muitos desdobramentos sobre essa carta que foi lida e mostrada numa transmissão ao vivo no fim de semana por Flávio Bolsonaro. E por que que ela se tornou problemática? Porque uma das medidas obrigatórias que o ex-presidente precisa cumprir para ficar na prisão domiciliar humanitária como um benefício, como algo mais confortável para o ex-presidente que está enfrentando problemas de saúde já há meses, é não ter contato com redes sociais, não entrar em redes sociais, não usar redes sociais direta e indiretamente por meio de terceiros. Então, de acordo com o ministro Alexandre de Moraes, teria sido isso que Flávio Bolsonaro teria feito ao ler uma carta escrita pelo pai nas redes sociais. Leu essa carta nas redes sociais, por isso o ministro do STF entendeu que o ex-presidente Jair Bolsonaro estaria usando redes sociais por meio de terceiros. Com isso, suspendeu as visitas do filho ao pai por 90 dias. Isso vai até outubro, até metade de outubro. Então, chegaria ali até o primeiro turno das eleições. E nós sabemos do potencial de articulação que Jair Bolsonaro tem ainda preso, algo que é importante para Flávio enquanto pré-candidato à presidência da República. E outra medida que foi tomada depois dessa leitura dessa carta foi o acionamento do Ministério Público Eleitoral, porque o ministro Alexandre de Moraes também entende que pode ter havido aí propaganda eleitoral antecipada.
1: E antes que você, qualquer que seja o seu lado dessa questão, tome partido, é importante dizer que ontem mesmo, aqui no TMC 360, nós ouvimos muitos especialistas. Inclusive é uma questão controversa, porque há quem diga que simplesmente foi um pedaço de papel, né, escrito por Jair Bolsonaro, né, na situação em que ele está, e esse pedaço de papel teria sido divulgado por um terceiro, no caso o filho dele, em redes sociais. Mas a questão que se levanta pelos especialistas, não por nós aqui, é que isso é uma potencial, além de desrespeitar as regras, né, a condição atual do ex-presidente da República, isso é uma brecha para que outras comunicações possam ser feitas. Ou seja, a carta é o famoso vai que cola. A carta colou, vai vir uma segunda carta, aspas, é claro, né, modo de dizer, vai vir uma terceira carta e assim sucessivamente por todo esse segundo semestre eleitoral. Então, é isso que os especialistas estão dizendo, né? É uma possibilidade de ampliar essa facilidade de comunicação que não é permitida pela condição atual do ex-presidente da República. São 8 horas e 24 minutos.
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3: Seguimos falando de eleições. Pesquisa Futura Apex mostra que a disputa presidencial permanece fortemente polarizada entre o presidente Lula e o senador Flávio Bolsonaro. Na pesquisa espontânea, Lula lidera com 35,1% das intenções de voto, seguido por Flávio Bolsonaro, do PL, com 31,6%. Pesquisa espontânea, só para a gente lembrar, é quando não são apresentados os nomes dos pré-candidatos. Então, a pessoa que está sendo entrevistada tira da cabeça dela quem é o candidato dela. Já no cenário estimulado, que é quando são apresentadas as opções de nomes, Lula registra 40,1% contra 36,8% de Flávio. Enquanto um segundo cenário mostra os candidatos ainda mais próximos, com 37,8% e 35,7%.
1: Bom, no segundo turno, a pesquisa aponta empate técnico, mais uma apontando nesse período do ano, empate técnico entre Lula e Flávio Bolsonaro, 46,3% contra 46,1%, respectivamente. Essa está bem mais apertada, né? Em um eventual confronto com Michele Bolsonaro, Lula aparece à frente, 46,1% contra 44,3% da ex-primeira-dama. Esse levantamento tem margem de erro de 2,2 pontos percentuais, nível de confiança 95%.
3: Vamos agora para Recife, Felipe Bueno. Temos informações sobre disputa eleitoral lá.
1: Em Pernambuco, PSB e PSD, presta atenção porque as siglas são parecidas na voz, né? PSB e PSD marcaram as suas convenções para o mesmo dia, deixando o cenário eleitoral ainda mais acirrado. Quem tem as informações é a repórter Carol Oliveira. Diga, Carol.
21: Em Pernambuco, as convenções, além de simbolizarem a consolidação das alianças, também envolvem os dois principais nomes na disputa pelo governo do estado: a atual governadora Raquel Lira, do PSD, e o ex-prefeito do Recife, João Campos, pelo PSB. Os partidos dos dois postulantes ao Palácio do Campo das Princesas marcaram as convenções para os mesmos dias, dia 1 e dia 2 de agosto. Enquanto o PSB consolidará as suas escolhas eleitorais no Clube Internacional, localizado no bairro da Madalena, aqui na capital, o PSD vai utilizar o Clube Português para a divulgação da chapa majoritária, também na área central, aqui do Recife. Apesar das mesmas datas, João Campos deve participar apenas do primeiro dia de reunião partidária, pois no dia 2 de agosto marcará presença no evento de homologação da candidatura à reeleição do presidente Lula em São Paulo. Enquanto isso, Raquel Lira deve subir ao palanque da convenção no domingo, dia 2 de agosto.
3: Samuel Santana da Costa, conhecido na internet como Gato Preto, que muitas pessoas dizem que é influenciador, de fato tem milhões de seguidores nas redes sociais. O motivo a gente não sabe muito bem por quê. Ele foi preso na madrugada de domingo depois da polícia militar identificar um mandado de prisão em aberto por dívida de pensão alimentícia. Ele já é conhecido publicamente, não pelos atos ou pela influência exercida na internet, mas por ter se envolvido em outros crimes. De São Paulo, a Luísa Mutoni tem mais detalhes. Luísa.
5: Pois é, Joana, e olha só como é que aconteceu essa prisão. A Polícia Militar, ela foi acionada para atender uma ocorrência de desentendimento de um casal na saída de uma casa noturna em Ribeirão Preto. Quando eles chegaram lá, esse casal falou que estava tudo bem. E quem era esse casal? Gato Preto e uma empresária que estava acompanhando ele. Apesar de eles terem dito que estava tudo bem, a polícia foi checar ali a documentação dos dois e viu que tinha um mandado de prisão temporária em aberto desde abril contra o Gato Preto por uma dívida de pagamento de pensão alimentícia em valores que passam de R$ 14.200. Ele foi levado então para a Central de Polícia Judiciária, passou por uma audiência de custódia e teve a prisão mantida. Ele só vai poder deixar a cadeia quando pagar essa dívida. Nós já procuramos um posicionamento e aguardamos então esse posicionamento da defesa dele. Como você falou, né, Joana, o Gato Preto é bastante conhecido nas redes sociais, mas também é conhecido da justiça. Em maio, ele se tornou réu por duas tentativas de homicídio com dolo eventual, quando se assume o risco de matar por conta de um acidente que ele causou dirigindo um Porsche na Avenida Brigadeiro Faria Lima. Ele teria avançado o sinal vermelho, bateu em um carro onde estavam pai e filho e fugiu do local. Apesar da gravidade desse acidente, ninguém morreu nessa situação e os laudos da perícia confirmaram que ele dirigia sob o efeito de álcool e drogas. A justiça, inclusive, determinou a suspensão da carteira de habilitação dele, mas ele responde a esse processo em liberdade e agora preso, então, por não pagar pensão.
3: Obrigada, Luísa, pelas informações. Uma ponderação antes da gente seguir aqui com o nosso noticiário. Não me conformo com o fato de usarmos a palavra influenciador para designar uma profissão ou uma função atrelada a essas pessoas que estão comprovadamente envolvidas em crimes. No noticiário hoje foi Gato Preto, Cartoloco, pessoas que agridem, humilham outras. Gato Preto, ele tem aí acusação de tentativa de homicídio. E a gente chama de influenciador. Cartoloco tem a suspeita de agredir 3 ex-namoradas. Será que ele já agrediu mais mulheres? E a gente ainda chama de influenciador. Influenciador é uma qualidade. Ok, eles têm milhões de seguidores, mas não deveriam ter. Não deveriam ter. A primeira coisa que deveria ser feita era acabar com esses perfis nos quais eles ganham milhões, ostentam e fazem crianças e adolescentes acreditarem que é possível ser rico, ser famoso, ser bem-sucedido, tendo comportamentos que nem os deles, que são comportamentos criminosos. Nós não podemos continuar chamando essas pessoas de influenciadores. Quem estão influenciando? Nós, adultos, que temos uma capacidade de ter um senso crítico, de racionalizar, não podemos continuar chamando essas pessoas de influenciadores, por mais que, de fato, movimentem a internet e tenham uma legião de seguidores. Está na hora da gente colocar isso muito em questionamento e a gente dar um basta para esse uso desenfreado dessa palavra que é tida como uma qualidade. Agora são 8h31.
1: E daqui a pouco, hein? Daqui a pouco, depois do noticiário da sua cidade, a gente volta a falar sobre a Copa do Mundo. Não essa que está acabando, a próxima, que provavelmente vai ser ainda maior.
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30: Oito horas 35 minutos. Atualização agora sobre a operação que acontece na Cidade de Deus, na zona sudoeste da capital fluminense, tá? A atualização que a gente tem no momento são de 10 criminosos capturados, além da apreensão de material entorpecente e também a desarticulação de uma central de gatonete, né? A famosa internet clandestina, tocada por bandidos. Os agentes do Batalhão de Polícia do Choque também arrecadaram 6 fuzis durante a ação. Ontem, a Polícia Militar chegou à marca de 400 fuzis apreendidos aí no estado do Rio de Janeiro, somente nos 7 primeiros meses do ano. As 5 pessoas também foram conduzidas, impossível atuação de flagrante, né? A gente lembra que essa ação contra o Comando Vermelho reúne as polícias militar e civil e está acontecendo desde as primeiras horas da manhã desta terça-feira na Cidade de Deus e na Vila Sapê, na zona sudoeste do Rio de Janeiro. Informação também agora do Ministério Público, que conseguiu junto à Justiça, né, um pedido para a Justiça expedir mandados de prisão contra o subsecretário municipal de armação dos Búzios na região dos Lagos por esquema de corrupção para a realização de festas náuticas, né? Mandado de prisão, então, preventiva contra Sérgio Ferreira e o então coordenador de trânsito e transporte da cidade, Higienes Lopes Santos Filho, conhecido como Geninho e atual presidente da Cooper Búzios. Eles respondem pelos crimes de organização criminosa, corrupção e lavagem de dinheiro e, de acordo com o Ministério Público, cobravam entre 1.000 e 3.000 reais para permitir a realização de eventos sem a expedição formal de alvará e deixar de fiscalizá-los. As apurações do Ministério Público apontaram ao menos 38 episódios em que os atos de corrupção foram praticados. O esquema funcionou ao menos entre janeiro de 2021 e março deste ano. Além das prisões preventivas, o juízo da 2ª Vara Especializada de Organização Criminosa determinou, a pedido do Ministério Público, cumprimento de mandados de busca e apreensão. A Justiça decretou ainda a suspensão do exercício das funções públicas e o sequestro de bens dos acusados até um limite de R$ 500 mil.

0: 8:37, para você participar, nosso WhatsApp 99557-1013. Nosso WhatsApp é o 99557-1013, o DDD é o 21. Ó, a Secretaria Municipal de Saúde do Rio amplia a partir de hoje a vacinação com a dose atualizada contra a cepa LP8.1 da Covid-19 para idosos com 65 anos ou mais, pessoas imunocomprometidas e pessoas com deficiência permanente. A medida foi adotada após o município receber um novo lote de vacinas enviado pelo Ministério da Saúde. As gestantes, que já integravam a primeira etapa da campanha, seguem aptas a receber o imunizante, enquanto os demais grupos prioritários vão ser incluídos gradualmente conforme a chegada de novas remessas do imunizante. De acordo com a Secretaria, a vacina é considerada a principal forma de reduzir o risco de internações e mortes provocadas pela doença. Para receber a dose, é necessário apresentar um documento de identidade e, se possível, a caderneta de vacinação. O imunizante está disponível nas 241 unidades de atenção primária do município, incluindo clínicas da família e centros municipais de saúde, além das unidades do Supercentro Carioca de Vacinação, em Botafogo, na Zona Sul, em Campo Grande, na Zona Oeste, e no Shopping Nova América, em Del Castilho, na Zona Norte. 8:39.
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2: 8:39, está na hora de conversarmos com o Jamil Chad, nosso correspondente direto de Genebra, na Suíça. Nós estamos na reta final da Copa do Mundo, ainda tem muita bola para rolar, literalmente, mas já estamos pensando no próximo campeonato mundial. Aliás, nós é muita gente, né? O presidente da FIFA já está pensando no próximo campeonato mundial. Gianni Infantino disse que a possibilidade de aumentar a participação de outros países na competição deve ser analisada. Jamil Chad, vamos chegar ao momento em que todo mundo, literalmente, vai ser a Copa de todo mundo, é isso? Bom dia.
3: Bom dia, Joana, bom dia, Felipe. A Copa do Mundo, eventualmente, vai englobar aí os 193 países. Mas vamos lá, qual é a notícia? A notícia é que Gianni Infantino, presidente da FIFA, está logo mais voltando aqui para a Suíça, onde fica a sede da FIFA. E aí já está em discussão qual é o formato da próxima Copa do Mundo, a Copa do Mundo em 2030, que já é polêmica. Por que polêmica? Porque ela vai acontecer na Espanha, Portugal, Marrocos e com um jogo de abertura em Montevideo e um jogo na Argentina e outro no Paraguai. Enfim, já bastante complicado para começar essa história. Mas qual é a ideia? É de ver uma expansão da Copa do Mundo agora de 48 seleções para 64 seleções. É isso mesmo, Joana, não tô. Só que não é uma ficção, não. 64 seleções. E quem que é a ideia? Olha só, é da Conmebol. A ideia que foi apresentada, de fato, no ano passado, foi feita pela Conmebol, pela Confederação Sul-Americana de Futebol. Tem muita resistência. Os europeus não querem. Vários outros países, várias outras regiões do mundo não querem. Mas o que diz Gianni Infantino? Olha só, essa Copa de 48 seleções, que era muito criticada, funcionou. Não só ela funcionou, como ela levou a empolgação da Copa do Mundo para países que jamais teriam pensado em se qualificar. Outro detalhe importante, além de levar novos países, levou, na verdade, a África para uma situação quase inédita, no fundo. Das 10 seleções africanas que foram para a Copa do Mundo, 9 foram quase classificadas para aquela primeira rodada do mata-mata. Então, de alguma forma, vamos dizer assim, está vingando a ideia de 48 seleções. Claro, há um enorme debate sobre a qualidade de muitas das partidas, sobre o fato de você inundar o calendário de jogos de futebol, mas o fato é que o presidente da FIFA está dizendo que está disposto a avaliar essa proposta da Conmebol. Na FIFA, Joana, tudo é possível, desde que gere dinheiro. Essa é a principal questão. Só para completar, 2030, vamos ter essa Copa do Mundo, que basicamente vai ser na Espanha, Portugal e Marrocos, com alguns outros jogos aí na América do Sul. Em 2034, Arábia Saudita, e olha só a proposta que também apareceu aqui na FIFA. 2038, voltar para os Estados Unidos.

0: né? Então, na prática, você não passou para fase nenhuma, você apenas começou mais atrás, né?
1: Exatamente, Felipe, que bom que você colocou tudo isso, porque de fato é uma espécie de compra de votos, né? Infantino está numa situação dramática, depois de toda a sua relação, eu diria, umbilical com Donald Trump, depois de toda aquela polêmica do cartão vermelho sendo anulado para o jogador americano, da taça para Donald Trump, enfim, tem muita polêmica envolvendo Gianni Infantino. E ele resolveu resolver essas polêmicas dizendo, olha, se eu continuar no poder, vocês irão para a Copa do Mundo. Tem algo mais saboroso do que isso para uma federação nacional que jamais vai pensar em se classificar? Claro que não. Por quê? Não é só a ida à Copa do Mundo, é porque essa ida à Copa do Mundo vai gerar renda, receita para aquela federação que jamais ela imaginou. Só um detalhe. Em 2017, Felipe, quando a Copa do Mundo passou de 32 seleções para 48 seleções, eu estava no dia que essa proposta foi apresentada aos cartolas da FIFA. Quando eles chegaram a Zurich, aqui do lado, e receberam a proposta, um desses cartolas, inclusive, me filtrou, me vazou a proposta. E a proposta dizia o seguinte, passar de 32 para 48 times na Copa do Mundo. Pontos contrários. Isso é um estudo da própria FIFA. Dizia o seguinte, a qualidade da Copa do Mundo vai cair. Estava escrito isso. Eu tenho o relatório até hoje. Ponto positivo. Esse mesmo torneio vai gerar US$1 bilhão a mais. Adivinha qual foi a decisão dos cartolas naquela tarde aqui em Zurique?
2: Pelo ponto positivo?
1: Aparentemente, Joana, para o ponto de US$1 bilhão positivo.
2: Mas tem muita gente que ganha dinheiro com a ampliação dos jogos, tem muita gente faturando e não é só a FIFA. Ontem a gente estava falando sobre isso aqui também e a gente colocou como um ponto a ser ponderado o desgaste físico dos atletas, principalmente das seleções que vão mais longe, as seleções que estão normalmente melhor ranqueadas ou melhor posicionadas no ranking, mas os jogadores, há jogadores que também ganham muito dinheiro e nem sempre são os jogadores protagonistas, ganham milhões e nem sempre são os jogadores protagonistas. Claro que nós vimos histórias muito legais, histórias de visibilidade, de oportunidade para jogadores que não tiveram oportunidade. Então, claro que futebol sempre vai ser motivo de superação, de alegria, de emoção, mas há quem consiga puxar a sardinha para o seu lado e ganhar um trocadinho extra sem que mereça. É um dinheiro que poderia ser melhor distribuído se a gente pensa na quantidade, nos milhões que são movimentados.
1: Sem dúvida nenhuma, Joana, esse é um ponto fundamental. A Copa do Mundo, que neste ano está gerando, de uma forma geral, US$13 bilhões. Obviamente, é um volume gigantesco para um torneio, mas vamos também colocar aqui, é o maior torneio da humanidade. Sem dúvida nenhuma, é muito superior à Olimpíada, é o maior evento que, de uma forma, vamos dizer assim, coordenada, todo mundo no mesmo momento está conectado naquele mesmo jogo, naqueles mesmos minutos ao vivo. Então, isso é algo, obviamente, que gera muito dinheiro, porque, claro, um patrocinador tem uma oportunidade única, colocar a sua marca ali, ou aquele jogador aparecer naquele momento, ou aquele cartaz aparecer naquele momento, é justamente uma transmissão global e cada vez maior, e com, claro, com um impacto cada vez maior em termos financeiros. Eu só quero ver uma Copa de 64 seleções, como é que a gente vai organizar a nossa cobertura jornalística, Joana, Felipe?
0: Eu já estou cansado só de pensar. Um abraço para você, leiam Jamil Chad. Sempre é bom, vai te dar conhecimento. Um abração para você, Jamil, até amanhã.
1: Obrigado, Felipe. Bom dia, Joana. Um beijo a todos.
0: Beijo. 8h48 agora.
2: Seguimos falando sobre notícias que são destaque no mundo. O governo brasileiro começou a enviar ajuda humanitária para Cuba, que enfrenta uma crise de abastecimento agravada pelos apagões e pela escassez de combustível. A FAB decolou nesta segunda-feira com as primeiras 16 toneladas de leite em pó e um segundo voo vai levar mais 32 toneladas. Segundo o governo, a operação foi decidida por Lula em reunião com ministros na última sexta-feira. Essa ajuda vai ser enviada por meio da Agência Brasileira de Cooperação e da Conab. A Cuba, a gente lembra, enfrenta dificuldades desde o bloqueio ao fornecimento de petróleo imposto pelos Estados Unidos. Isso aconteceu no início do ano.
0: Brasil, Argentina, Chile e Paraguai.

0: devem assinar hoje um acordo para criar um mercado aéreo integrado na América do Sul. A proposta prevê a abertura gradual do espaço para que companhias dos quatro países possam operar voos domésticos nos vizinhos, seguindo um modelo semelhante ao que já funciona há bastante tempo na União Europeia, né? O memorando estabelece um prazo de até 12 meses para harmonizar as regras e definir como o sistema vai funcionar. O governo brasileiro aposta que a medida aumente a concorrência, amplie a oferta de voos e crie novas rotas na região.
1: Agora são 8h49. Ao Brasil, vamos falar de economia. O bolso de quem mora de aluguel continua pressionado. O preço da locação residencial aqui no Brasil subiu 5,24% no primeiro semestre deste ano. O preço do aluguel ficou bem acima do IPCA, 3,36% IPCA, e até do IGPM, que é 3,27%. Esse índice, historicamente, reajusta contratos. Ravache, de volta para explicar para a gente o que explica esse descolamento em relação à inflação.
2: Oferta e demanda, a velha regra da economia, né? Hoje tem uma demanda por aluguel, né? Pessoas querendo alugar, um número muito maior do que tem disponibilidade de apartamento. Então isso pressiona o preço, né? Faz com que o preço aumente. A gente vê isso observando a lista de cidades mais caras para se morar hoje em dia. A lista aqui aponta Barueri em primeiro lugar, seguido por São Paulo, Recife, Belém e Florianópolis. Barueri, por exemplo, que é aqui na região metropolitana de São Paulo, é uma cidade que tem muita empresa. Diversas empresas se mudaram ali para Barueri, tem uma boa qualidade de vida. Então, tem muita demanda. Logicamente, a oferta não está acompanhando, logo o preço sobe, né? Esse preço é medido por metro quadrado. Apartamentos menores também, proporcionalmente, são mais caros do que apartamentos maiores. O que causa, né, esse descompasso entre oferta e demanda também? De um lado, você tem os apartamentos, né, ficando, apartamentos e casa, né, ficando caros para serem financiados. Então, como o juro está muito alto, as pessoas estão comprando menos, porque o juro assusta, né? Você não consegue pagar isso no médio e longo prazo. Além da questão do juro, por um lado, de outro, você tem pessoas que poderiam investir em comprar apartamento para alugar, né? Só que alugar apartamento não é mais um bom negócio, ou pelo menos não é um negócio tão bom quanto já foi no passado. Hoje, você investindo dinheiro, né, em título de renda fixa, né? Vamos falar só para lembrar, né? A gente tem um Tesouro Direto aí, que é uma aplicação em tese, né, mais segura, porque é título do governo, pagando IPCA mais 8% e tantos%. Então isso faz com que o investidor também não necessariamente compre um apartamento para alugar, ou não construa um apartamento para alugar, mas sim coloque o dinheiro em renda fixa, que está pagando muito bem também por conta do juro alto. Então, quando a gente fala do juro alto, assim, porque o juro alto é um problema enorme para o Brasil, a gente tem um dos juros reais mais altos do mundo, por isso, porque ele dificulta a vida das empresas, ele dificulta investimento, ele encarece, inclusive, a moradia, como a gente está vendo no caso aqui da questão dos aluguéis. E, de novo, né, isso é muito ruim para as pessoas, porque morar é o essencial, é o básico, né? Então a gente está vendo as consequências disso aí também no bolso e no dia a dia de quem quer alugar, quem quer ter uma casa. E aí, para fechar isso, tem ainda uma mudança de comportamento, né? Muitas pessoas estão alugando porque querem ter mais mobilidade, principalmente pessoas mais jovens. Mas no final do dia, assim, o que pesa mesmo ainda é a taxa de juro, que está impedindo muita gente aí de realizar o sonho da casa própria, logo acaba indo para o aluguel.
0: Tá certo, então. Guilherme Ravache volta ao longo da nossa programação para falar desse e de outros assuntos. Agora, 8h53, em Minas Gerais, o monitor de uma escola cívico-militar é demitido após ter sido alvo de denúncias de crimes sexuais contra alunas. Presta atenção nessa história, quem vai trazer para você de Belo Horizonte é o Júnior de Castro. Pois não, Júnior?
3: É isso, Felipe, mais um caso inacreditável. Isso aconteceu na cidade de São João Nepomuceno e esse monitor de 23 anos foi denunciado contra esses crimes contra alunas de 11 e 12 anos. A polícia registrou 2 boletins de ocorrência.
0: Bom, daqui a pouquinho o Júnior de Castro traz pra gente essa história, uma história importante pra gente trazer aqui pra você prestar atenção. Daqui a pouco, então, de BH, a gente conversa sobre esse caso que foi no interior de Minas Gerais.
1: Vamos agora para o Rio de Janeiro. Uma denúncia exclusiva da reportagem da TMC revela que mãe e bebê morreram após um parto marcado por uma sucessão de falhas. Estamos falando de um caso que aconteceu em um hospital na Baixada Fluminense. A apuração é da repórter Beatriz Trindade, que está ao vivo e traz mais informações. Bia, conta essa história terrível pra gente.
4: Exatamente, Joana. História muito triste que a gente teve acesso. A Polícia Civil investiga agora a morte dessa jovem de 20 anos, ela e o filho recém-nascido, do Hospital Estadual da Mãe, aqui em Mesquita, como você disse, na Baixada Fluminense. A família dessa jovem acusa uma negligência médica em diversos momentos. Thaísa da Silva Neres, de 20 anos, deu entrada no hospital na manhã do dia 25 de junho, logo depois da bolsa se romper. Familiares afirmam que ela permaneceu por cerca de 11 horas em trabalho de parto, mesmo relatando dores intensas ali para a equipe dessa unidade. A reportagem acessa os documentos em que os parentes da jovem denunciam esse caso. De acordo com os ofícios, então, o parto foi feito de forma natural, apesar da mãe e a família terem solicitado cesariana devido a possíveis complicações apontadas nos exames dela. O procedimento foi feito por uma enfermeira obstetra, sem a presença de um médico pediatra no momento. Familiares relatam que a funcionária estava ainda sem uniforme e que ela usava uma camisa da seleção brasileira. Segundo normas, o enfermeiro com especialização em obstetrícia pode sim realizar o parto normal desde que o trabalho de parto e o parto ocorram sem complicações, o que exigiria ali acompanhamento médico ou uma transferência hospitalar. Horas depois do nascimento, então, do bebê Davi Luiz Neres da Lima Araújo, ele apresentou dificuldades para respirar. O pai da criança disse que procurou ajuda da equipe médica ali de enfermagem diversas vezes durante a madrugada, mas ele recebeu o retorno de que esse choro seria normal. Na manhã seguinte, a criança foi levada, então, para a UTI, mas morreu no dia 26 de junho. A certidão de óbito aponta ainda como causa da morte choque séptico, insuficiência respiratória aguda e sepse neonatal. Em entrevista à TMC, o padrinho do bebê, Houston, afirma que a família tentou pedir ajuda ali diversas vezes durante a madrugada, mas não teve nenhum retorno. Vamos ouvir.
5: A gente aceita a fatalidade, mas não foi fatalidade, claro. Não foi, com toda a minha força, com toda a minha certeza, não foi. Até o lado lá do médico, como eu te falei, só deu infecção, não tinha hemorragia, não tinha nada. Ela morreu de infecção dentro do hospital, aguardando alguém fazer uma cirurgia, uma intervenção, uma menina de 20 anos.
4: 3 dias depois de receber alta, então, Thaísa voltou ao Hospital da Mãe reclamando de fortes dores, barriga inchada e secreção. Segundo a família, exames identificaram restos de placenta no útero e ela foi transferida, então, para o Hospital Estadual da Mulher, em São João de Meriti. Ela permaneceu internada por cerca de 10 dias. Durante esse período, apresentou um quadro infeccioso grave e aguardava uma cirurgia quando acabou morrendo na madrugada do dia 10 de julho. Os documentos obtidos pela nossa reportagem, então, mostram justamente essa divergência entre os registros médicos. Enquanto a declaração de óbito emitida pelo hospital aponta choque hipovolêmico, hemorragia digestiva e infecção puerperal, a família afirma que o laudo do Instituto Médico não confirmou hemorragia, informação que também foi incluída no registro de ocorrência. Em nota, a gente procurou também a Secretaria de Estado de Saúde, que informou que o corpo de Thaísa foi encaminhado ao IML para esclarecer a causa da morte. A pasta disse ainda que vai abrir agora uma apuração interna para analisar o atendimento prestado e afirmou que o bebê morreu apesar das medidas terapêuticas adotadas. A direção dos dois hospitais lamentam as mortes e informaram que estão à disposição da família. Volto com vocês, Joana e Felipe.
1: Obrigada, Beatriz, pelas informações. Parabéns pela apuração. Importantíssimo trabalho jornalístico de confrontar informações. As informações que são dadas pela família, as informações que são dadas pelo hospital, as informações que vão ser dadas pelo IML. A gente está claramente diante de um caso, algo que precisa ser explicado. O hospital disse que vai abrir uma investigação. Mas agora que duas vidas são perdidas, é sempre aquele pesar que fica. A investigação, ela vem depois dessa essa negligência, essa possível, vamos colocar assim, possível ou suposta negligência médica. Mas nós vamos continuar atrás desse caso, nós vamos continuar pedindo esses esclarecimentos e apenas uma investigação não será suficiente para sanar todas essas dúvidas e a sensação de injustiça que não só a família dessa menina, 20 anos, dessa menina e desse bebê tem, mas nós também como sociedade temos essa sensação de injustiça. Agora são 8h59.
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1: 9h01, diretos às principais notícias deste momento. Conselho Nacional de Política Energética discute hoje o possível aumento da mistura de etanol na gasolina. A proposta busca aumentar o teor obrigatório dos atuais 30% para pelo menos 32% ou 35%.
0: Presidente do Tribunal Superior Eleitoral, ministro Nunes Marques, se reúne hoje com institutos de pesquisa. O objetivo é discutir diretrizes para os próximos levantamentos de intenção de voto.
1: Donald Trump notifica Congresso dos Estados Unidos sobre retomada da guerra com o Irã. No documento, o presidente norte-americano considera o prazo de 60 dias para o uso da força militar no Oriente Médio.
0: Terremoto de magnitude 5.4 atinge a região central do Peru. O abalo ocorreu por volta das 3h20 desta madrugada. O epicentro foi registrado próximo à cidade de Cusco.
1: Copa do Mundo, França e Espanha duelam hoje por uma vaga na final. A partida acontece às 16h. Você confere tudo com transmissão aqui da TMC. São 9h02.
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0: O líder do governo no Congresso Nacional, senador Randolfo Rodrigues, do PT, do Amapá, acredita que existe sim espaço para a votação da proposta da PEC do fim da escala 6x1 após o recesso parlamentar, isso em agosto. Outra pauta que também está na mira para votação seria a da misoginia. Vamos a Brasília novamente agora conversar com o repórter Rodrigo Vicente sobre toda essa pauta. Diga, Vicente, bom dia.
13: Oi, Felipe, bom dia a você mais uma vez, bom dia a todos que nos acompanham. Pois é, o senador está aí já otimista agora em relação ao agosto, porque o objetivo era votar isso tudo antes do recesso parlamentar, como você disse, né? PEC da Segurança Pública é outro tema também que deve ficar para agosto. Fim de escala 6x1 e PEC da Segurança Pública eram vistos aí, são vistos aí pelo governo como imprescindíveis. São temas de da eleição, vão estar na discussão. O governo gostaria de ter visto, claro, isso votado agora, antes de sexta-feira, mas não tem clima. Já está um clima de fim de festa aqui desde semana passada. Quem veio, veio. Quem não veio, não vem mais. Vai ter um esforço concentrado, mas muito remotamente essa semana para votar. No caso da PEC da misoginia, o que acontece é aqui na Câmara dos Deputados, que ela precisa daí passar e ser aprovada. Está mais difícil ainda, porque nas últimas semanas tentou-se um acordo aí na reunião de líderes na última semana passada, só que há um entrave, enfim, a oposição tem travado essa discussão. A perspectiva é que hoje à tarde se discuta isso de novo para ver se é possível colocar em pauta, mas também não há grandes perspectivas para isso. Bem, lá no Senado tem três pautas, né? A questão dos minerais críticos, a questão da PEC da Segurança Pública, a questão do fim da escala 6x1, como a gente disse, tudo fica para agosto. O que deve ser votado essa semana é uma pauta-bomba, vista aí pelo governo como pauta-bomba, que é a PEC dos agentes de saúde, isso porque há aí uma perspectiva de um aumento de quase 3 bilhões de reais por ano no orçamento do governo. O governo está tentando ajeitar um texto, mas deve ir à votação entre hoje e amanhã. Tudo isso porque quinta-feira não tem mais ninguém aqui, depois só em agosto mesmo, quando voltam aí os parlamentares do recesso parlamentar. Volto com vocês.

0: Cadê o nosso 10? O 10 do futebol. Éder Luiz. Ele tá ao vivo, direto dos Estados Unidos. Éder Luiz. Tá chegando a hora de você voltar aqui pra gente, pra São Paulo, pras nossas transmissões mais nacionais. Mas antes, ainda tem muita Copa do Mundo. É que a gente já vê a luz ali. Não, a luz ao fim do túnel não fica bom. Não é essa a expressão que a gente quer. Porque a gente gosta. Pode ser. Vamos perguntar pro Éder. Éder, bom dia pra você.
1: Bom dia, Joana. Bom dia, Felipe. Pois é, já estamos nas semifinais, né? Hoje é a primeira partida. O jogo tão esperado por aqui vai acontecer. Finalmente, França e Espanha, frente a frente, decidindo o primeiro finalista da competição. E algumas provocações, viu, Joana, Felipe, de parte a parte. Uhum. Nós tivemos ontem, inclusive, a coletiva dos espanhóis, o Lamine Yamal dizendo o seguinte: nós não temos motivo de ter medo da França. Eles é que tem que ter medo da Espanha, porque nas últimas partidas os vitoriosos foram os espanhóis. Nós tivemos, por exemplo, aquela vitória na Eurocopa, tivemos a vitória na Copa das Nações. Eu me recordei recentemente, Olimpíadas de Paris, em 2024, vitória dos espanhóis lá no Parque de Prince, em Paris. 5-3 para a seleção da Espanha, frustrando os franceses. A Espanha ficou com a medalha de ouro. E vocês vejam, né, o que é importante a reestruturação e o aproveitamento das equipes de base. Daquela decisão de 2024, Felipe e Joana, 11 jogadores de Espanha e de França estarão em campo nessa semifinal hoje, hein?
2: Isso que a gente estava prestando atenção, a gente estava até conversando, Éder, com o Boldakian mais cedo, esse trabalho de conservação, manutenção e aperfeiçoamento dos elencos. Pegando aí os 3 anos, vai, 2-3 anos de intervalo entre esses jogos, você olha para as escalações, dos dois lados você vê, né? Agora eu gostei do que você falou, o Lamine Yamal não tá jogando uma... A Espanha não tem um nome, né? A Espanha tem um conjunto, não é que nem a França que tem o Mbappé brilhando e tal. Mas assim, quando você olha, você fala assim, o pessoal tava lá, né? O pessoal se manteve, o pessoal tá crescendo junto. E isso faz uma baita de uma diferença numa Copa do Mundo, né, Éder?
1: Eles fizeram uma renovação muito importante, né, Felipe? Alguns jogadores surgiram de lá para cá. A Espanha vem nesse processo de investimento nas categorias de base já há bom tempo. Os franceses, da mesma forma, o trabalho é muito sério. Eu acho que é exatamente esse o caminho que tem que seguir o futebol brasileiro a partir de agora, pensando já em 2030. Com relação ao jogo, nós vamos ter hoje um confronto da melhor defesa da competição. Os espanhóis sofreram até aqui nessa Copa do Mundo apenas um gol. Foi aquele gol da Bélgica na fase anterior, uma vitória de 2-1 sobre os belgas. A seleção da Bélgica fez um gol, mas foi o único gol sofrido pela Espanha até aqui. E do outro lado, esse ataque fortíssimo dos franceses, que vai dar muito trabalho para a melhor defesa do campeonato até aqui, né? Com Mbappé, com Olis, com Dembélé, jogadores que realmente estão brilhando nessa Copa do Mundo. A expectativa é muito grande por aqui. Existem algumas alterações que serão feitas para a partida de hoje. Na França, o Tchouaméni volta no meio de campo. O Koundé perde a posição. Ele havia atuado em 2 jogos. O Tchouaméni, lesionado, não participou das 2 últimas partidas. Ele deve ser o titular hoje contra a equipe da Espanha. E no time espanhol, a perspectiva do retorno do Pedri no meio de campo. O jogador do Barcelona perdeu a vaga para o Fabián Ruiz, do Paris Saint-Germain. Fabián entrou, aproveitou bem a oportunidade, fez inclusive um gol importante na classificação dos espanhóis, mas agora o Pedri pode reassumir a posição no meio de campo da seleção da Espanha. E no jogo de amanhã, vale tudo a partir de agora, né, Joana e Felipe? Além da expectativa desse grande confronto, dessa grande rivalidade entre Argentina e Inglaterra, até a superstição está falando alto. Os argentinos solicitaram à FIFA a utilização do uniforme número 2, aquela camisa azul mais escura da Argentina. Tudo isso eles consideram um verdadeiro amuleto quando jogam contra a Inglaterra. Esse jogo também de amanhã vai dar muito o que falar, vai ser um grande espetáculo Argentina e Inglaterra.
2: Te contar amanhã só, Éder, por que essa história do uniforme aí tanto deixa argentinos esperançosos, como por outro lado deixa argentinos preocupados. Mas isso eu vou falar amanhã. Só pra gente arrematar, que eu quero saber se pra hoje, Éder, você tem prognóstico. Porque aqui tem uma torcida aqui no estúdio, mas qual que é o seu prognóstico? A França vai dessa vez ou vai ser Espanha de novo, hein, Éder?
1: Olha, Felipe, eu gosto muito do que eu tô vendo no futebol francês. Uhum. Eu acho que é o futebol mais bonito, mais vistoso nessa Copa do Mundo, o futebol mais eficiente, um ataque inquestionável, é o melhor ataque aqui na competição. Eu acho que a França leva uma pequena vantagem contra a equipe da Espanha, né? Mas quando se trata de um clássico desse tamanho, e que está reunindo as duas melhores seleções do momento, né? Porque se você for avaliar a campanha dos quatro semifinalistas, a Espanha e a França e a Espanha pela ordem aí, acho que são as equipes que atuaram melhor até aqui. Então, pelo retrospecto dessa Copa do Mundo, eu tô botando um pouquinho de fé na seleção da França. Acho que a França vence o jogo, mas se vencer vai ser por um placar mínimo, mas também não descarto aí uma surpresa no futebol coletivo dos espanhóis, que pode surpreender esse futebol mais individual dos franceses. Vai ser um grande jogo, isso com certeza será, Felipe.
2: Seu compromisso, você que está acompanhando a gente, é acompanhar com a gente aqui na TMC, com toda a nossa equipe, a partir das 16h, horário de Brasília. Um abração para você, Éder, bom trabalho.
1: Um abraço, Felipe e Joana, voltamos amanhã.
2: E a gente volta a falar aqui, a gente continua falando, não é que a gente volta a falar, a gente continua falando sobre futebol. E se no campo, Brasil e Noruega, foi uma vitória de 2-1, em outros aspectos, pode ser que tenhamos tomado uma baita de uma goleada. Esse é o assunto de quem? Do nosso Luiz Felipe Pondé. Hoje é terça-feira, é dia da coluna Sem Dó. Vamos ouvir o que ele tem para dizer.
3: Recentemente, um amigo próximo fez uma observação. No meio dessa história, a Noruega estava na moda, Brasil jogou, perdeu, Haaland na moda, toda essa história, né? Uma observação de que a Noruega é um país que tem um governo de centro-esquerda, um estado de bem-estar social muito poderoso, né? Sabe-se muito bem disso. A Noruega é hoje um país muito rico, né? Tem uma população pequena para o seu território, né? Um clima bastante frio, mas é um país em que as pessoas... graças inclusive a muito petróleo, apesar da Noruega ser um país bastante verde, fatura bastante dinheiro com petróleo, é um país em que as pessoas de fato têm um nível de vida muito alto. Agora, esse argumento de nada serve ao Brasil, né? De nada serve no seguinte sentido: não dá para se comparar o Brasil com a Noruega, a Suécia, a Dinamarca, a Nova Zelândia, o que for. No caso específico da Noruega, por exemplo, a percepção de corrupção no Estado, no governo, tende a zero, né? Os cidadãos noruegueses se sentem representados, em grande parte, pelo seu governo, pelo seu rei, né? A monarquia constitucional, e não tem essa impressão que aqui no Brasil a gente tem de que o Estado governa de costas e que a corrupção atravessa todo o espectro político. Portanto, são duas situações completamente diferentes. Ao mesmo tempo em que eles têm uma percepção que tende a zero com relação à corrupção do governo do Estado, aqui no Brasil a percepção da corrupção tende quase a 100% dos elementos envolvidos com o Estado e com o governo, né? É claro que, a depender da sua posição ideológica, você vai tentar pôr a conta da corrupção só na mão do outro polo. Como caracteriza a polarização, todo mundo fica meio idiota na polarização. E com relação ao estado de bem-estar social poderoso que a Noruega tem, muitos países da Europa têm, no caso do Brasil não dá para montar um estado de bem-estar social dessa forma, inclusive com população gigantesca como ela, com território gigantesco, e a pior razão de todas, porque o Estado brasileiro é super corrupto e de fato governa de costas para a população. O da Noruega governa para a população.
2: Esse foi o nosso Luiz Felipe Pondé, que volta na quinta-feira na coluna Sem Dó. 9h15 agora.
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5: Transamérica TMC. Voltamos a falar sobre a
0: a decisão de Alexandre de Moraes sobre proibir visitas de Jair, de Flávio Bolsonaro, aliás, ao pai, ex-presidente Jair Bolsonaro, que está em prisão domiciliar. O presidente do PL, Valdemar Costa Neto, disse que avalia essa decisão do ministro do STF como algo que pode aumentar a intenção de voto do parlamentar na disputa pela presidência da República. Rafael Felice, ao vivo de Brasília, tem mais informações? Um saldo positivo, então, em relação a essa restrição, Rafa?
5: É isso, Joana, mas pelo menos o que avalia o presidente do Partido Liberal, o ex-deputado Valdemar Costa Neto. Ele entende que essa suspensão da visita de Flávio Bolsonaro, ex-presidente, pode ter positivo.
2: Muito bem, são 9:16. Deputado federal Arthur Maia, do União Brasil da Bahia, em entrevista durante visita TMC aqui em São Paulo, comentou os resultados de pesquisas eleitorais recentes, fez críticas ao PT, trouxe a importância da Bahia numa eleição presidencial. Bom, ao falar sobre a pesquisa Nexus, que apontou empate técnico entre Lula e Flávio Bolsonaro, Arthur Maia disse que o resultado é favorável para Flávio, já que Lula estaria usando a máquina pública para fortalecer a própria imagem como pré-candidato.
6: Até o dia 4 deste mês, hoje é dia 13, portanto, até nove dias atrás, o presidente Lula ainda podia usar a propaganda oficial, fazer inaugurações, prometer novas obras, tudo isso ele podia fazer. Agora acabou. Então, o efeito dessa paralisação, dessa exposição midiática, isso torna as armas, vamos dizer assim, mais justas.
2: O deputado federal ressaltou que, levando em consideração a exposição maior de Lula e os escândalos envolvendo Flávio, como a relação com Daniel Vorkar, a vantagem de Lula deveria ser maior nas pesquisas.
6: Nesse momento, o Lula saindo ainda há poucos dias desse momento em que ele tinha uma condição de fazer muitas coisas pelo governo, agora já não pode mais, do que aconteceu com o Flávio, etc., era para o Lula estar aí, pelo menos, mais de 10 pontos na frente. Então, me parece que a pesquisa que se apresenta no empate técnico demonstra claramente o desejo da sociedade brasileira de uma mudança.
2: Essa foi a palavra do deputado federal Arthur Maia, do União Brasil da Bahia. Nosso compromisso aqui da TMC, como você sabe, está acostumado já há 9 meses, é trazer representantes de todos os cantos, todos os pontos do espectro político, do espectro ideológico nacional. A gente segue ouvindo todos esses políticos ao longo da nossa programação. Agora, 9:18. Novidade para você que está no carro agora, já daqui a pouquinho vai parar no posto para abastecer. A Agência Nacional do Petróleo, ANP, acaba de lançar um aplicativo para ajudar o motorista a conferir a qualidade dos postos de combustíveis em todo o país. É uma dor de cabeça histórica isso aí, né? Batizado de ANP com você postos, aplicativo dá notas de 0 a 5 para estabelecimentos com base no histórico das fiscalizações, ou seja, é o próprio órgão que está falando isso, dos últimos 5 anos, e o Guilherme Ravache vai comentar conosco essa ideia. Diga, Ravache.
7: Pois é, é um aplicativo para avaliar os postos, os consumidores também podem fazer denúncias, podem contribuir, e quanto mais recente a notícia, mais baixa ou alta nota, dependendo da denúncia, né? Perdão, quanto mais recente a denúncia, menor tende a ser a nota. Então, o tempo que aconteceu ali uma denúncia, um problema no posto, vai pesar na indicação ali da nota final do posto. Tem um outro fator interessante, né? Você pode entrar online também. Eu estou aqui vendo o ANP com você postos, se você não tiver, por um acaso, telefone celular, mas hoje quase todo mundo tem, né? E a ideia é, de fato, tornar mais público, ter uma ferramenta que as pessoas consigam olhar ali a qualidade do combustível para tentar reduzir os problemas, né? Que não são poucos aí, que infelizmente a gente ainda enfrenta com o combustível. Depois de tantos anos, é uma questão que a gente não conseguiu ainda, de fato, resolver, né? garantir que o posto de gasolina esteja oferecendo um produto de qualidade. O que é muito difícil, não só para o consumidor, né, mas vários postos, como a gente viu aí, investigações com problemas de não só de qualidade, mas de pagamento de imposto, lavagem de dinheiro. Então esse é um setor bastante complicado. Importante que a gente tenha tecnologia aí para auxiliar, apoiar o combate a esses desvios, né? Porque não raro o mesmo posto que está adulterando combustível, está fraudando, é um posto que tem uma cadeia de problemas muito maior, como, de novo, a gente viu aí em recentes investigações, com até fechamento de refinaria. Então, esse é um setor que tem que ser fiscalizado e a tecnologia ajuda muito nesse sentido. E, claro, quando você tem país inteiro mandando denúncia, o país inteiro ajudando a checar a qualidade, fica mais fácil. Agora, não basta só ter o aplicativo. Tem que ter fiscalização. As agências aí, governamentais diversas, foram empobrecidas aí nos últimos anos, pouco recurso, e não adianta ter lei se não tiver fiscalização e também a justiça atuando posteriormente com relação a isso. De novo, a ANP é uma agência responsável por fiscalizar muita coisa, mas não necessariamente tem a estrutura necessária para fazer isso.
2: O Guilherme Ravache volta amanhã conosco aqui no TMC 360. Um grande abraço, Guilherme. Até amanhã.
7: Abraço, até amanhã.
0: Agora vamos chamar aqui a Luísa Mutoni ao vivo no nosso jornal para que ela nos explique uma história para lá de esquisita. Uma brincadeira, a gente pode chamar assim, uma brincadeira na Zona Leste de São Paulo. Terminou com duas pessoas baleadas por um policial civil de folga. Luísa Mutoni, que brincadeira foi essa? Conta pra gente.
8: Pois é, Joana, nós trouxemos agora há pouco aqui no 360 sobre essa brincadeira que aconteceu na tarde de ontem, onde dois homens que estavam em uma moto fingiram que iam assaltar uma loja de carros na Zona Leste aqui de São Paulo. Eles trabalhavam em um lava-jato próximo a essa loja, inclusive eram conhecidos dos funcionários dessa loja, só que tinha um policial civil de folga que acabou reagindo, né, sem saber que era uma brincadeira, a essa suposta tentativa de assalto e baleou esses dois homens. Um deles foi atingido no peito, o outro no abdômen. E nós falamos aqui mais cedo que eles foram socorridos a um hospital, né? Que o próprio policial acabou chamando o resgate depois que viu que se tratava de uma brincadeira e que eles tinham sido socorridos, mas que nós não tínhamos atualização sobre o estado de saúde desses homens. E agora, infelizmente, chegou a atualização de que um deles, que era o condutor dessa moto, acabou não resistindo. Ele foi baleado no peito e acabou morrendo. Então, essa brincadeira que acabou tendo um final trágico, Joana, Felipe.
0: Sim.
2: 9:23, seguimos acompanhando. Como a gente disse agora há pouco, né? Não dá para dizer que você já viu de tudo na vida, nem ouviu. Sempre tem alguma, vamos colocar assim entre aspas, né? Novidade.
0: Vamos falar agora sobre o jornalista Lucas Strabko, conhecido como Cartoloco nas redes sociais. Ele publicou um vídeo na internet se pronunciando, contestando as acusações de agressão física e psicológica feita não por uma, não por duas, mas por três ex-namoradas. Ele disse que ele é inocente, disse que nunca fugiu da justiça. Vamos ouvir então um trecho do pronunciamento.
9: A Gabriela, que deu entrevista para o Fantástico ontem, me processou em julho de 2023... com as mesmas acusações que ela fez ontem, que não são verdadeiras, e eu fui inocentado pela justiça em setembro de 2024. As queixas chegaram sim na justiça e eu fui inocentado. Em 31 de maio do ano passado, ela me mandou essa foto falando: pagode é igual ex, sempre volta, e me chamou para fazer um after. A gente foi se ver, a gente dormiu junto, e no dia seguinte ela me agradeceu por a gente ter dormido abraçadinho. E mesmo durante medida protetiva, ela me mandou diversas mensagens que não foram respondidas. Esse processo atual, ele tá na justiça e sob mando do meu advogado, eu não posso comentar mais nada sobre ele, mas eu poderia falar muita coisa também. Eu nunca fugi da justiça e também não vou. Eu vou responder de peito aberto até o final.
0: É isso que a gente espera, então vamos aguardar o tempo da justiça. Mas são três mulheres ou três ex-namoradas com as mesmas acusações em relação
10: Ah, ele, da mesma forma que ele mostrou esses prints, ele esqueceu de mostrar que há prints de 2020 nos quais ele assume que ele bateu na ex-namorada, é repreendido, se assim podemos colocar, por um amigo, mas esses prints ele não mostrou, ele gostou de mostrar os prints em que a ex-namorada, de certa forma, corre atrás ou vai atrás dele, porque isso deslegitima a denúncia da mulher. Vamos seguir aqui com o nosso noticiário?
2: Vamos lá, no Rio de Janeiro, atenção, ó, logo após assumir o cargo de governador, o interino Ricardo Couto solicitou uma auditoria em todas as secretarias, autarquias também, fundações, mas dá a entender que nada adiantou. Por que que a gente está falando isso? Porque o Instituto Rio Metrópole, que é um braço do governo estadual, aumentou o valor de contratos considerados suspeitos, de acordo com o Ministério Público do Estado do Rio de Janeiro. A gente está falando de um esquema que movimentou mais de 80 milhões de reais nos últimos 4 anos. E a Luísa Rodrigues vai contar para a gente essa história direto da capital fluminense. Fala, Luísa, bom dia.
11: Bom dia, Felipe, Joana e todos que nos acompanham aqui na TMC. Pois é, alvo aí, né, de uma operação do Ministério Público do Rio, o Instituto, como o Felipe bem explicou, o Rio Metrópole é uma autarquia ligada ao governo do estado, ampliou aí contratos considerados suspeitos, mesmo após o anúncio de uma auditoria em toda a estrutura estadual. Essa medida, ela foi determinada pelo então governador e Ministério Público e da Controladoria Geral do Estado. Um dos contratos, que já era alvo de questionamentos por órgãos de controle, recebeu um aditivo milionário no dia 14 de maio, um mês depois da determinação para a prestação de contas. Na mesma data, o presidente do Instituto Rio Metrópole, Davi Perini Vermelho, e o diretor de planejamento, né, o Maurício Silva Knoploch, assinaram o termo aditivo. Os dois e outras 4 pessoas foram presas durante a operação do Ministério Público. E de acordo com essas investigações, o esquema de cão montado dentro do órgão movimentou cerca de 86 milhões nos últimos 4 anos. Volto com vocês do estúdio.
10: Obrigada pelas informações. Bom, mesmo depois da auditoria estadual iniciada em abril, o Instituto Rio Metrópole aumentou valores de contratos suspeitos. Segundo o Ministério Público, o esquema de corrupção movimentou 86 milhões de reais em 4 anos. No dia 14 de abril, um mês depois do desembargador Ricardo Couto assumir o governo do estado, foi anunciada uma auditoria em todas as secretarias, autarquias, fundações e entidades da estrutura estadual.
2: Mesmo assim, em 14 de maio, o presidente do IRM, Davi Perini Vermelho, e o diretor de planejamento do órgão, Maurício Silva Knoploch dos Santos, assinaram mais um aumento no valor de um contrato suspeito, o quarto em 2 anos. O acréscimo triplicou os ganhos da empresa Engie Consult, de 20 milhões de reais para quase 60. Né? A Controladoria Geral do Estado apontou descumprimento do teto legal. Os dois foram presos na operação do Ministério Público, assim como o Procurador-Geral do Instituto, Marcelo Lopes da Silva.
10: Segundo o Procurador-Geral de Justiça, Antônio José Campos Moreira, investigações sobre outras fraudes continuam e elas expõem a infiltração de organizações criminosas em órgãos públicos. Esse é um caso emblemático não só pelo esquema e pelos valores envolvidos, mas porque mostra que a corrupção no Rio de Janeiro está disseminada e persiste mesmo sob investigação

0: crença de que não haverá punições. Aquela palavra que nós conhecemos muito bem, impunidade. Agora são 9h28. Daqui a pouquinho, aqui no TMC 360, o prefeito de São Paulo, Ricardo Nunes, estará aqui ao vivo para participar de uma entrevista exclusiva com a TMC.
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1: Nove horas 34 minutos, de volta com as informações do Rio de Janeiro, aqui com a Beatriz Trindade, atualização sobre a operação na Cidade de Deus. Fala, Bia. 10 presos até o momento, né, Bia?
2: Exatamente, Gustavo. Operação até agora com 10 presos na Cidade da Polícia.
1: Na Cidade da Polícia, né, aqueles, essas pessoas foram encaminhadas e, além disso, drogas também. E, Beatriz, essa operação era contra, é ainda, na verdade, né, contra o Comando Vermelho, reunindo polícia ex-militar e civil, né?
2: Exatamente, essa operação que está acontecendo agora pela manhã, a gente já vem atualizando aqui ao longo da nossa programação, foi confirmada agora 10 prisões na Cidade de Deus e Vila Sapé, na zona sudoeste aqui do Rio de Janeiro. Até o momento não tem relato de tiroteios, impactos na circulação em ruas próximas ali à comunidade. A gente lembra que essa é mais uma fase da operação Contenção, que busca combater justamente o avanço do Comando Vermelho. Segundo a Polícia Civil, essa ação busca atingir a estrutura da facção, impedir a expansão territorial e reduzir os índices de criminalidade, principalmente os roubos de veículos. Os agentes cumprem mandados de prisão e de busca e apreensão nas localidades após investigação da Delegacia de Roubos e Furtos de Automóveis. Os investigadores identificaram como funciona, então, a atuação dos criminosos e a influência sobre diversos crimes patrimoniais. A facção mantém uma estrutura organizada e fortemente armada, voltada ao tráfico de drogas, controle territorial e à proteção dos próprios traficantes. Ainda de acordo com as investigações, outras ações apontaram o avanço territorial da facção tem reflexos diretos em vários crimes patrimoniais, como, por exemplo, roubos e na receptação de veículos. Os automóveis roubados passam a ser usados em outros crimes ou incorporados à logística dessa facção. Até o momento, então, segundo a Secretaria Municipal de Saúde, 3 unidades de atenção primária que atendem a região suspenderam o início do funcionamento e uma outra unidade mantém o funcionamento, mas suspendeu as atividades externas. Já na rede de educação, de acordo com a Secretaria Municipal de Educação, são 12 unidades escolares fechadas e na Vila do Sapé mais 2 escolas impactadas. Então é isso que a gente tem até o momento, Gustavo. 10 pessoas presas e a gente segue acompanhando essa operação que está acontecendo na Cidade de Deus e Vila do Sapé, na zona sudoeste aqui do Rio.
1: Valeu, Bia. A gente vai continuar atualizando essa ação. Também falar de outra que já resultou na detenção do subsecretário de Búzios, tá? Ele foi detido e encaminhado para a Delegacia de Armação dos Búzios hoje, Coordenadoria de Segurança e Inteligência do Ministério Público, que está cumprindo mandados de prisão preventiva. Além do subsecretário Sérgio Ferreira, o coordenador de Trânsito e Transporte de Búzios, e Gênis Lopes Santos Filho, conhecido como Geninho, também é alvo de mandado de prisão. Ele é o atual presidente da Cooper Búzios. De acordo com a investigação do Ministério Público, 4 pessoas foram denunciadas por cobrar entre R$1.000 e R$3.000 para permitir a realização de eventos náuticos sem expedição formal de alvará.
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4: São 9 horas e 38 minutos. Mudamos aqui um pouquinho a configuração do nosso estúdio do TMC 360 para receber o prefeito de São Paulo, Ricardo Nunes, uma visita para uma entrevista exclusiva aqui à TMC, ao nosso TMC 360. Prefeito, que prazer recebê-lo. Muito bom dia, tudo bem?
5: Bom dia, Felipe, bom dia, Joana.
6: Bom dia, prefeito.
5: E principalmente bom dia a vocês, os telespectadores aqui do TMC, essa grande emissora aí que está fazendo um grande sucesso. Prazer estar aqui.
4: Bom, o prazer é nosso. A gente está falando prefeito de São Paulo num jornal nacional, mas obviamente você que está nos acompanhando sabe que São Paulo tem uma importância nacional, para não dizer em termos de América Latina e de mundo. E a gente quer conversar, começar essa entrevista, prefeito, saindo do centro e expandindo a nossa conversa. Então, falar desse projeto que já tem um tempinho aí, está mostrando seus primeiros resultados, que é o Requalifica Centro. Queria que, para quem não é de São Paulo, não conhece São Paulo, não tem uma dimensão exata do tamanho do caos que é São Paulo, como é que nasceu esse projeto e o que se conquistou até agora? Porque quem não conhece São Paulo, e mesmo quem conhece São Paulo, né, tem uma espécie de preconceito com o centro, a sujeira, trânsito, poluição, Cracolândia e tudo mais, né? E perde-se um pouco o que São Paulo tem de encantador com relação à arquitetura, com relação à história, serviços e tudo mais. Então, saindo aí do pequeno para o grande, como é que está andando esse projeto?
5: Olha, Felipe, está andando muito bem. Eu acho que o grande sucesso das ações que a gente tem feito para a requalificação do centro tem sido a união da prefeitura com o governo de estado, esse alinhamento que a gente tem com o governador Tarcísio de Freitas. E você comentou, por exemplo, da Cracolândia, né? Você imagina uma situação de 30 anos, que era uma vergonha para mim, para você que é aqui de São Paulo, acho que a Joana também é de São Paulo, ou mesmo quem não é de São Paulo, porque São Paulo, né, a grande cidade do país, a gente vê aquela situação, onde em 2016, com aquele lançamento, infelizmente, daquele programa do Bolsa Crack, elevou aquilo para 4 mil usuários. Então a gente conseguiu resolver com um trabalho muito intenso do Estado e Prefeitura, fazendo principalmente três ações, né, três pilares, que era oferecer o tratamento aos dependentes químicos. Só hoje, Felipe, a gente tem mais de 2.500 usuários em tratamento. Então ampliamos muito os equipamentos de saúde para tratar os dependentes. Prisão dos traficantes, fundamental, e a requalificação dos espaços, né, a questão urbanística. Inclusive, semana retrasada, estive com o governador Tarcísio inaugurando a Praça do Triunfo, que era o último local onde se concentrava a Cracolândia. E até foi o Tarcísio que deu essa sugestão de Praça do Triunfo, né? Porque é um triunfo, não só para quem mora aqui em São Paulo, visita ou trabalha, mas para todos os brasileiros, porque é um orgulho para a gente poder ter superado aquela situação. Muitos traficantes presos, né? Um destaque muito especial para o Léo do Moinho, que foi preso em meados de 2024. Meados de 24, né? Aquela favela do Moinho, para quem não é aqui de São Paulo, a favela do Moinho era uma favela que era um bunker, porque estava do lado de uma linha de trem, portanto tinha muros altos e ali era difícil o acesso das forças policiais, e eles faziam ali toda a parte de manipulação das drogas. Então, atacou-se essa questão da origem do tráfico de drogas. Esse Léo do Moinho, que era o grande traficante ali, foi preso. E essas ações, que eu queria aproveitar aqui a oportunidade do TMC e agradecer toda a nossa equipe da saúde, da ciência social, da Polícia Civil, do Ministério Público, da Polícia Militar, da nossa Polícia Municipal. Aí todo mundo junto fez com que a gente pudesse hoje ter orgulho de dizer que não tem mais a Cracolândia na nossa cidade. E muitas ações, a gente está fazendo ali a reforma do Triângulo Histórico, são 23 calçadões, 63 milhões de investimento, o Quadrilátero da República são outros 14, já fiz a reforma do viaduto da Santa Ifigênia, vou fazer agora do viaduto do Chá, Tarcísio vai levar o centro administrativo para o centro ali da cidade, enfim, eu poderia ficar aqui, como a gente não tem 5 horas de programa.
4: Vamos negociar isso, prefeito.
5: Vai resumir que hoje você vê um centro bonito, as pessoas indo, participando, visitando, e é muito orgulho para a gente poder apresentar para a cidade, para o Brasil, essa nova etapa da cidade, esse novo centro bonito de São Paulo.
6: Prefeito, essa nova etapa, então, entendo que o senhor veja como concluída, um primeiro grande passo. Há mudanças, nós precisamos celebrar essas mudanças. Eu queria entender qual é a segunda etapa. O que o senhor imagina para o centro de São Paulo? Em quanto tempo é que o senhor imagina? Porque, de fato, há mudanças, mas a população quer mais. A população quer, de fato, uma região que seja mais livre para as pessoas andarem, para as pessoas consumirem, para as pessoas terem ali os seus hábitos. Eu queria entender quando é que o senhor acredita que haverá o centro de São Paulo num formato minimamente ideal, sem a gente entrar em grandes utopias, mas que seja funcional.
5: Olha, Júlia, hoje a gente já tem um centro muito diferente, né? Uhum. Sábado eu recebi um WhatsApp de um rapaz chamado Marconi, que é uma pessoa que milita muito ali, um empresário ali da Galeria do Rock, e ele me mandou 3 vídeos, mostrando assim, sábado o centro lotado, as pessoas realmente lotado, tá muito bonito. Mas, obviamente, nós estamos falando de São Paulo. E o que, que é legal a gente poder dar um destaque aqui? O que, que é São Paulo? É uma cidade de 12 milhões de habitantes. Eu conversava aqui agora há pouco com o pessoal, e eu tenho procurado em todo lugar falar isso, que para muitas pessoas já sabem, mas é bom frisar. Quantos habitantes tem o país Paraguai? O país Paraguai. Esse time que com os palmeirenses, né, acabou eliminando lá

0: imigrantes que foram acolhidos no nosso centro de acolhimento às pessoas em situação de rua. Só de imigrantes. Desses, 2.550 de Angola. Então, a gente tem que cuidar dos nossos e muito, como eu estou explicando aqui, cuidar de pessoas que vêm buscar aqui a sua oportunidade. E o que, que é a cidade de São Paulo, além de ser essa grande cidade, nessa cidade país? É a cidade da oportunidade. No meu caso em especial, meu papai veio de Portugal com 14 anos buscar aqui realizar o seu sonho, minha mãe veio de Minas Gerais, muitos dos que estão nos assistindo conhecem pessoas ou vieram para cá, ou têm seus pais ou avós que vieram buscar na cidade de São Paulo uma oportunidade. Então é uma cidade muito ativa, uma cidade que a gente tem que estar o tempo inteiro, 24 horas por dia, cuidando e gerando oportunidades e gerando os cuidados. Antes da gente entrar no ar aqui, eu comentava aqui com o Felipe como foi bonito a gente ver naquele jogo Brasil e Japão, terminado o jogo, os japoneses recolhendo os lixos, né? Então, a gente precisa ter aqui uma ação, não só na cidade de São Paulo, mas no estado e no país, uhum. Também uma questão de mudança cultural, do cuidar, uhum. Sabe? De cuidar daquilo que é a nossa casa maior. Tem a nossa casa ali, onde tem o nosso quarto, a nossa sala, o nosso banheiro, e tem a nossa casa maior, que é a cidade que a gente vive. Então, acho que a gente tem que esse grande trabalho da Prefeitura de São Paulo, do Governo do Estado, de cuidar, de zelar, mas também das pessoas poderem ter um pouco dessa responsabilidade do ajudar, cuidar. E aí, o que precisa fazer? A gente está o tempo inteiro monitorando. Não é na 3 aqui? Ah, tem o Felipe. Ó, Felipe, você me enganou, viu, Felipe?
1: Gente, não, a 3 é para nós dois, prefeito.
0: Ah, para dois. Para mim é na 4.
1: Exatamente.
0: É coisa de inexperiente. Eu quase não dei entrevista, gente, então você imagina, né? Só na campanha foram 19 debates, você imagine. Mas ó, voltando a falar aqui com vocês, muito boa pergunta da Joana, é o cuidar contínuo, cuidar uhum. permanente. E tem algo fundamental, Joana, para poder encerrar minha fala. Eu falava da cidade da oportunidade. A gente está vivendo um momento muito bacana. A gestão que a gente está levando, né, de muita responsabilidade fiscal, bem diferente do que acontece no governo federal. Fazer as finanças públicas atenderem a lei que completou agora 25 anos, que é a Lei de Renda Fiscal, as finanças em dia e atrair muitos investimentos. Nós tivemos, só de 2021 até o primeiro semestre desse ano, que é o período que eu sou como prefeito, para vocês terem uma ideia, 99 mil empresas que estavam em outros estados, outros municípios, mudaram-se para a cidade de São Paulo. Gente, 99 mil empresas. Abriram mais de 800 mil empresas na cidade. Nós estamos com o menor índice de desemprego desde a série histórica, batendo o recorde de investimento, 55 bilhões em investimento. Então, manter essa atratividade uhum. para a economia estar ativa, gerar oportunidade para as pessoas, né? Oportunidade, oportunidade, oportunidade. E aí você ter recursos para fazer frente a tantas necessidades de investimento, de zeladoria. Você imagina, Felipe, a nossa cidade hoje, eu tenho certeza que é um orgulho para a Joana, para você, para todo mundo que vive aqui em São Paulo, da gente ter nessa cidade e país vaga de creche para todas as crianças. Todas as crianças que moram em São Paulo, elas têm sua vaga de creche garantida de 100% em período integral, com 5 refeições, pedagogas cuidando. Nós ganhamos agora, olha que interessante, tem uma cidade do Brasil, que eu não vou falar aqui para não ser deselegante, que ganhou o Guinness do maior volume de pessoas na praia ao mesmo tempo. Tudo bem, legal isso. Nós ganhamos o Guinness do maior programa de segurança alimentar do mundo. Olha que coisa bacana para a gente ter muito orgulho. Ter o maior programa de segurança alimentar do mundo. Então, os desafios são gigantescos. Uhum. A cidade é muito demandada. As pessoas vêm para cá. A cidade cresceu e se tornou a mostra da América Latina porque as pessoas vieram para cá e tornaram essa cidade gigantesca. Mas também a gente tem esse desafio grande de poder estar cuidando de pessoas que vêm, como eu acabei de citar aqui, só no ano passado 6.500 imigrantes foram acolhidos nos nossos centros de acolhimento e poder dar essas respostas e continuar fazendo com que as pessoas tenham oportunidade aqui.
1: Falando em desafio, prefeito, faz alguns meses a gente recebeu aqui, ou a gente recebeu não, a gente conversou à distância com o governador Tarcísio de Freitas, falando sobre o centro e sobre o TRAM, o VLT, né? O VLT que vai estar previsto para 2030 no centro da cidade. Outra coisa que vem por aí é o trem Intercidades, que vai sair entre a Zona Oeste e o centro, né? Região da Barra Funda, e sim vai ligar São Paulo ao interior. E eu imagino que haja um planejamento, porque estações de metrô estão chegando também. Tudo isso demanda o quê? Demanda dados, demanda eletricidade, gera movimento de carro por aplicativo, as integrações de ônibus também, né? Então tudo isso muda a cara.

0: de uma região. Vai mudar a cara do centro, prédios novos estão subindo também, isso também demanda tudo uma mudança de patamar, né? Como é que a prefeitura está pensando em encarar tudo isso que vem? Porque, obviamente, não é uma coisa para a gente ir atrás depois que o trem já estiver circulando. É uma coisa que tem que ir com o planejamento, né? Como é que está esse planejamento aí?
1: Olha, Felipe, você falou muito bem a palavra, planejamento, né? Então, a gente tem uma ação muito, muito forte de trabalho conjunto com o governo do estado. Seria muito difícil avançar sem que a prefeitura e o estado estivessem trabalhando conjuntamente. Você falou de trânsito, de mobilidade. Por exemplo, a gente tem hoje muitas obras de mobilidade acontecendo na cidade. Uhum. O BRT Radial Leste, 9,6 quilômetros. O BRT Aricanduva, que a gente vai ter 13 quilômetros. E aí, por que eu estou citando isso? Essas obras, ao serem concluídas, elas vão diminuir em 50% o tempo do trajeto das pessoas que vão se locomover do centro até a Zona Leste. E aí você conecta lá no BRT Aricanduva com a linha 2 do metrô. E olha que interessante. Quando a gente fala de São Paulo, as pessoas precisam ter todo mundo sabe que São Paulo é gigante, mas talvez não tenha ideia
0: de quão gigante
1: Do quão gigante é. Nós temos 7 milhões de veículos que circulam por dia em São Paulo. Gente, 7 milhões de veículos circulam em São Paulo. 12.500 ônibus circulam por dia. Esses 12.500 ônibus transportam outros 7 milhões de passageiros por dia na cidade. 1 milhão e 400 mil motos circulam por dia em São Paulo. Olha como isso tudo é muito grande. E a cidade, como você falou, ela está, né, crescendo. Eu acabei de citar aqui, 99 mil empresas vieram para São Paulo nesse período que eu sou como prefeito. E isso vai fazendo com que a gente tenha uma grande responsabilidade no planejamento de poder coordenar tudo isso aqui. E as ações conjuntas de Estado e Prefeitura têm dado um grande resultado. Por exemplo, o metrô, ele tem 50 anos, completou agora 50 anos. Quando o Tarcísio assumiu o governo, tinham 104 quilômetros de rede de metrô na cidade de São Paulo. E o Tarcísio, só daquilo que ele já entregou a linha 17 Ouro, que é aquela linha da Copa, que o governador da época havia prometido que iria entregar em 2014, para a Copa de 2014. Passaram duas Copas para o Tarcísio poder entregar agora. Entregou a grande parte já da linha 6, que vai ligar a Zona Norte até o centro de São Paulo, né? Vai vir lá da Brasilândia, Freguesia, que é super importante. Então já está com quase 120 quilômetros. Se você somar o que o Tarcísio já entregou de metrô e o que está em obra e contratado, são 50 quilômetros. Então ele está fazendo 50% do que demorou 50 anos para ser feito de extensão de linha de metrô. Então, uma cidade com essa complexidade, com esse tamanho, com essa dinâmica toda, a gente precisa trabalhar conjunto. E a gente tem feito essas ações integradas. Quando você coloca uma linha do metrô, você tem que adequar essas linhas de ônibus, as estações. Eu tive recentemente com o Tarcísio, onde ele entregou a estação Varginha da CPTM lá da região do Grajaú. Então a gente já tem ali a operação da SP Trans junto com o terminal ao lado da estação de trem. E ele já anunciou que vai levar o trem até Parelheiros. Então, são muitas ações conjuntas que a gente está fazendo com que a gente possa acompanhar esse crescimento da cidade, essa questão da melhora de qualidade de vida das pessoas. Habitação, né? Nosso plano diretor incentiva as habitações nos eixos estruturais. O que, que são os eixos estruturais? Onde passa o transporte. Então, quem quiser fazer habitação, existe um incentivo da prefeitura para que faça habitação próximo dos eixos de transporte da cidade. Então existe todo um planejamento através do plano diretor, lei de zonamento, trabalho conjunto prefeitura e estado, que está fazendo com que a gente possa ter a nossa cidade cada dia melhor para as pessoas morarem, trabalharem, né, e terem a melhor da sua qualidade de vida, somado, se é que eu comentei aqui, todas as mamãezinhas têm vaga de creche, aumentamos os parques, aumentamos os equipamentos culturais. A gente tem o Domingão Tarifa Zero. A gente se imagina que bacana, né? As pessoas poderem ir domingo passear, e aumentou em 20% a participação, a frequência das pessoas nos nossos parques municipais, que hoje já são 125 parques na cidade. Então, são coisas que a gente tem feito, como eu disse aqui no começo da nossa fala, batendo recorde de investimento, e essas ações conjuntas de Estado e Prefeitura têm possibilitado a melhora da qualidade de vida. E a gente tem ganhado muitos prêmios aí. Não sei se vocês viram, agora a gente ganhou um prêmio internacional da cidade mais feliz do mundo. E quando fala, não é porque as pessoas ficam sorrindo, é porque os índices que eles avaliam para poder dar essa premiação é a qualidade de vida das pessoas, acesso à cultura, acesso à educação, acesso à saúde, enfim, a melhora da qualidade das pessoas que trabalham, vivem e visitam São Paulo.
2: Medidas importantes, algumas que podem ser percebidas a mais curto prazo e que tenham resultado a mais curto prazo, mas outras importantes também que tenham resultado a longo prazo. E a gente sabe que na política essas são as que às vezes demoram mais a ter uma iniciativa porque tem o efeito realmente ao longo dos anos. Agora, prefeito, eu queria falar sobre contratos da prefeitura que nos últimos anos foram alvo de questionamento e alguns serviços públicos que receberam críticas pela execução. Queria entender o que mudou na fiscalização dos contratos. Como é que a Prefeitura de São Paulo garante que o dinheiro público, nosso dinheiro, está sendo bem aplicado?
1: Ah, fundamental. Por que que a gente está conseguindo atrair tantas empresas para cá? Por que que a cidade está conseguindo receber tantos prêmios? Por que que a gente nos tornamos uma cidade referência para as pessoas virem empreender? Porque você traz segurança jurídica, combate à corrupção, desburocratização. Antes, você, para abrir uma empresa em São Paulo, demorava semanas, né? Talvez meses. Hoje você abre uma empresa em São Paulo com menos de 24 horas. Então a gente fez várias alterações legislativas para poder simplificar os processos, licenciamentos, enfim, uma série de questões. Agora, combate à corrupção é algo fundamental e a gente tem a nossa controladoria, que a gente tem reforçado, nós temos ganhado prêmios com relação à questão de transparência, atuação da nossa controladoria no combate à corrupção. Eu chamei do concurso dezenas agora de mais controladores para poder atuar nessa fiscalização. Nosso trabalho conjunto com o Tribunal de Contas do município, com o Ministério Público, isso é fundamental e muito importante. E tem uma coisa, Joana, que é bastante importante, que às vezes as pessoas podem ter a princípio uma percepção ruim, mas na verdade, se você fizer uma análise mais profunda, uma percepção pode se tornar uma percepção positiva. Por exemplo, dá um caso concreto. A gente teve recentemente uma atuação do Ministério Público, de alguns ex-funcionários da Prefeitura que foram demitidos em março. Foi agora, semana passada. E o que que a nossa gestão faz? A gente não vai nunca colocar nada embaixo do tapete. Em 3 de março, nós recebemos ali uma denúncia que teria eventual desvio de função de alguns funcionários da Prefeitura. Eram 2. Observou-se que eles tinham ali algumas pessoas que eles haviam composto a equipe, que dava um total de 6. O que que a gente fez? Imediatamente demitimos os 6. Né? Preventivamente demitimos. E comunicamos ao Ministério Público, à Controladoria, para fazer a apuração. E isso aconteceu no começo de março, agora na semana passada, né? Portanto, em julho, houve uma ação do Ministério Público. Por que que eu estou contando isso para vocês? Porque não pode colocar as coisas embaixo do tapete. Uhum. A gente precisa trazer à luz, comunicar ao Ministério Público, fazer as ações de fiscalização. E seria diferente se a gente tivesse ali demitido e ficado quieto. Não, não, não, não. A imprensa vai divulgar, a imprensa vai falar das ações, porque a prefeitura tomou a sua iniciativa, fez ali a ação que tinha que ser feita. Então, qual que é a minha orientação para todos da administração pública da Prefeitura de São Paulo? Tem algum indício? Fiscalização, demissão, investigação, não vai esconder nada para não sair na imprensa. É bom que saia na imprensa e é bom que a imprensa possa relatar isso como relatou, por exemplo, nesse caso. Olha, lá em março a prefeitura demitiu, a prefeitura pediu fiscalização e a operação aconteceu. Você sabe quantos colaboradores tem na prefeitura de São Paulo? São mais de 600 mil colaboradores. Como eu acabei de falar aqui, são 12 milhões de pessoas que moram nessa cidade. Eu tenho 130 mil funcionários públicos. Então, obviamente, que a gente deseja que não tenha nenhum problema. Mas é muito claro, e a gente precisa ter essa transparência, é quase que impossível você, com um universo tão grande de pessoas, a gente poder fazer com que não tenha nenhum problema. O importante é o seguinte: se tem um problema, nós vamos agir rigorosamente. E eu volto a afirmar aqui para você, Joana, nunca vai ter por parte da nossa administração, esconde o caso, não vamos comunicar. Não. Deu suspeita, a gente comunica. E aí é importante que as pessoas tenham essa visão de que a transparência ela faz parte do processo de combate à corrupção.
0: Prefeito, está quase chegando ao fim a nossa conversa. Vou fazer então 2 perguntas em uma, pensando em futuro. O senhor vai ter que ser conciso na resposta, vai ter que ser sincero. A pergunta tem 2 partes. O que Ricardo Nunes fará em 2028? E a segunda parte da pergunta é: o único jogador do Palmeiras que sobrou na Copa é o Flaco Lopes. O senhor vai torcer para a Argentina?
1: A segunda é bem difícil, né? É bem difícil. Você sabe que aqui na nossa cidade a gente tem, pode ser a França, a gente tem uma excelente relação com a França aqui na nossa cidade. Inclusive ontem
0: tá enrolando, hein, prefeito?
1: Ontem eu estava lá
2: tá pensando.
1: No céu Alvarenga e a coordenadora do céu falou assim: a gente tem aula de inglês aqui para os alunos e eles queriam ter francês. Eu chamei a Angela Grande, que é a nossa nossa secretária Luiz Internacionais, porque a França está proporcionando para a gente professores de francês nos nossos centros de estudo de línguas, né? Tem uma boa relação com a Espanha. A Espanha é um dos países que tem grandes investimentos aqui. Não diferente da Argentina. Mas com o fraco a gente tem que torcer para a Argentina.
0: Tá certo,
1: né?
0: Então está respondido. Em 2028, prefeito?
1: 2028, termino meu mandato, 31 de dezembro de 2028. O que eu espero é que a gente possa oferecer e entregar para a cidade uma cidade melhor do que aquilo que eu peguei, que eu não tenho dúvida que isso vai acontecer, né? E aí, o Tarcísio muito possivelmente vai estar como governador, de alguma forma tentar continuar contribuindo com ele ali, sem querer antecipar, mas as pesquisas dizem, né? Deve ganhar no primeiro turno, pelo grande trabalho que ele está fazendo. E fica um pouco mais com a família. Você sabe que eu tenho a minha esposa, 3 filhos e tenho 2 netinhos. O Ricardo Nunes Neto, que também é palmeirense, e a Valentina. E poder ficar um pouquinho com meus filhos, um pouquinho mais com meus netinhos, né, com a minha esposa, que é realmente de tudo, da alegria de ser prefeito, que eu sinto falta é poder estar um pouco mais com a família.
0: Prefeito, muito obrigado pela visita. Que venham outras, hein? O senhor está convidado a aparecer sempre aqui, com o microfone verde, inclusive, da TNC.
2: Está guardado. Prefeito, obrigado.
1: Um abraço
2: obrigada.
1: A todos os corintianos, São Paulino, palmeirense e todo mundo.
2: É bom. Obrigada, prefeito. Até a próxima. Seguindo aqui, antes da gente encerrar, em Brasília, a pauta do plenário da Câmara hoje é a proposta que garante uma subvenção financeira para a gasolina, com o objetivo de conter a alta dos combustíveis. No entanto, a votação do texto ainda é incerta por causa da falta de consenso entre bancadas e articulações. A Marisa Van Zeller, da Agência Infra, detalha o cenário para a gente. Diga, Marisa.
3: O projeto de lei complementar PLP 114 de 2026 está na pauta do plenário da Câmara dos Deputados desta terça-feira. No entanto, a sua tramitação ainda é incerta. O governo apresentou esse projeto em meio à guerra no Oriente Médio, que levou à alta do barril de petróleo. O objetivo era garantir que as arrecadações extraordinárias do governo com a alta do petróleo pudesse custear subvenção à gasolina, aos combustíveis. No entanto, em meio a um cessar-fogo entre Estados Unidos e Irã, o governo falou que não iria mais trabalhar pela tramitação desse projeto. Acontece que o projeto relatado pela deputada Marussa Boldrin, na visão do governo, incorporou alguns jabutis ali voltados ao agronegócio e não seria mais interessante assim a sua aprovação. No entanto, na última semana, o mundo viu novamente a guerra entre Estados Unidos e Irã ter novas movimentações. Desde então, alguns especialistas ouvidos pela agência Infra apostam que o governo pode sim ter de trabalhar pela aprovação do projeto.
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1: Obrigada pela companhia no nosso jornal de hoje. Amanhã tem mais. Antes de encerrarmos, vamos ver como é que tá aqui, a quantas anda a nossa enquete. A pergunta de hoje era: o Pix se tornou, ou aliás, o Pix tornou o Brasil uma referência mundial em pagamentos? Sim, é um orgulho nacional. 84% não. Ainda temos muito a evoluir. 16%. A gente acaba de entrevistar o prefeito de São Paulo, Ricardo Nunes. E amanhã, às 7 horas da manhã, tem mais TMC 360. Obrigada pela companhia. Até.
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1: Horas 5 minutos, ótimo dia para você sintonizado em 101.3 Transamérica, agora é TMC. Começa agora o Rio TMC, pela próxima hora a gente fica juntos atualizando o que é notícia nesta terça-feira, dia 14 de julho de 2026. Comigo Maíra Gama, com Gustavo Sleman. Bom dia, Gustavo.
2: Bom dia, Maíra. Bom dia a todos que nos acompanham aqui no 101.3, já contando com a sua participação. 99557-1013, 99557-1013, manhã agitada com operação policial, também tiroteio na zona norte da capital fluminense e decisão envolvendo aí a Prefeitura de Armação dos Búzios. E tudo isso, claro, aqui no nosso jornal com atualização do tempo, do trânsito e prestação de serviço e utilidade pública pela próxima hora aqui no Rio TMC.

0: 10 suspeitos foram presos durante uma operação das polícias civil e militar contra integrantes do Comando Vermelho que atuam na Cidade de Deus e na Vila Sapê, em Jacarepaguá, na zona sudoeste do Rio. Os agentes ainda estão nas ruas, cumprem mandados de prisão e de busca e apreensão contra suspeitos investigados por envolvimento com o tráfico de drogas, roubos de veículos e pela disputa do controle dessas comunidades.
1: E a gente segue atualizando porque moradores de Cordovil fizeram uma corrente de oração durante a madrugada de hoje, após mais uma noite de violência na comunidade do Dourado. A reportagem da TMC recebeu diversos relatos de intenso tiroteio na região que atualmente é dominada por criminosos do Comando Vermelho, mas é frequentemente alvo de disputas territoriais e tentativas de invasão por criminosos do Terceiro Comando Puro.
0: A Justiça Federal de São Paulo revogou a decisão que determinava a entrega da Taça das Bolinhas ao São Paulo. A decisão foi revogada após um recurso do Flamengo ser acatado. A pedido do Clube Rubro-Negro, a 12ª Vara Civil Federal de São Paulo derrubou a ordem de entrega do troféu e declarou que a competência para definir o destino da taça pertence à Justiça Federal do Rio de Janeiro e não à Justiça Paulista. Enquanto a disputa segue, o troféu não vai para nenhum dos dois lados. Segundo o clube, a Taça das Bolinhas permanece, portanto, sob depósito da Caixa Econômica Federal. A disputa pelo troféu já remonta de décadas.
1: E um homem foi capturado após traficar drogas na Lapa, na região central do Rio. A prisão foi realizada por agentes da Secretaria Municipal de Ordem Pública. Durante patrulhamento de rotina na Rua da Lapa, um suspeito fugiu ao avistar os agentes. Após perseguição, o criminoso, que não teve o nome divulgado, foi alcançado e com ele foi encontrado cerca de R$10 mil em espécie, além de um celular.
0: E a Prefeitura do Rio ampliou a vacinação com a dose atualizada contra a Covid-19. Agora, além das gestantes, também podem receber o imunizante idosos com 65 anos ou mais, pessoas imunocomprometidas e pessoas com deficiência permanente. A ampliação foi possível depois que a Secretaria Municipal de Saúde recebeu um novo lote de vacinas enviado pelo Ministério da Saúde. Os demais grupos prioritários serão incluídos de forma gradual, conforme a chegada de novas remessas. 10 horas 9 minutos.

0: Vamos lá atualizar as condições do trânsito para você, motorista sintonizado que dá carona aqui à TMC em 101.3. A gente começa com as informações do Centro de Operações da Prefeitura sobre as condições do trânsito em diversas vias aqui do Rio de Janeiro, tá? A gente mais cedo falava de alguns problemas ali na região da Amaro Cavalcante, por exemplo, tinha um acidente que o próprio Centro de Operações do município do Rio havia divulgado por meio das suas câmeras de monitoramento. E aí agora a gente vai falar um pouco mais sobre isso e também de outras regiões da Zona Norte, tá? Ainda na Avenida Amaro Cavalcante, no sentido Engenho de Dentro, uma faixa está ocupada próxima ao viaduto de Todos os Santos por conta desse acidente que envolve um utilitário, tá? O trânsito apresenta lentidão no trecho, a Guarda Municipal e a Polícia Militar atuam no local. A gente também fala de Deodoro, a Estrada Marechal Alencastro foi liberada após o enguiço próximo à Estrada de Jericinó. Após a retirada de um carro enguiçado. Essa estrada de Jericinó é um dos acessos que você também consegue acessar a Avenida Brasil no sentido Zona Oeste e também é um trecho usado para quem vai utilizar a Transolímpica. O trânsito apresenta boas condições no trecho e a gente também fala de outras regiões do Rio de Janeiro. Falando, por exemplo, da região de Santa Cruz, tem um atropelamento na Rua do Império, uma faixa da Rua do Império está ocupada devido a esse atropelamento envolvendo moto na altura da Rua do Prado, no sentido Campo Grande. Trânsito com retenções ao longo da via, Sete Rio e Guarda Municipal atuam no local. A gente também destaca a região da Avenida Brasil em Benfica, em Bom Sucesso. Tem enguiços nesses dois pontos, tá? Duas faixas estão interditadas na pista central, no sentido centro, próxima à estação BRT Benfica, por conta de um ônibus enguiçado. O trânsito apresenta lentidão no trecho. No sentido Zona Oeste, um ônibus enguiçado ocupa uma faixa da pista central na altura da estação BRT Baixa do Sapateiro, em Bom Sucesso. O trânsito é intenso no local. Na Zona Sul, trânsito na Rua Pinheiro Machado, tá? No sentido Rua Muniz Barreto, o trânsito é intenso a partir do túnel Santa Bárbara, passando pelo viaduto Engenheiro Noronha e pela Rua Paissandu. No sentido túnel Santa Bárbara, trânsito lento a partir do viaduto Santiago Dantas até a altura da Rua Paissandu. 99557-1013 para você participar e dar carona aqui à TMC.
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2: Olha, hoje já fez de tudo aqui na Barra da Tijuca. Já teve tempo nublado, já teve uma chuva forte e repentina, já parou de chover e agora o sol tá aparecendo entre nuvens aqui na Barra. Essa é a previsão para o dia de hoje, viu? A gente tem previsão de chuva fraca isolada ao longo da manhã e da tarde de hoje. Somente à noite não deve chover, não tem previsão de chuva. Hoje a máxima é de 25 graus, mínima de 14 graus aqui no Rio de Janeiro. Tempo ainda influenciado aí por essa frente fria que chegou na noite de domingo. Já dando uma olhada para os próximos dias, então hoje sai com guarda-chuva porque ainda vai ser um dia de bastante instabilidade aqui no Rio. E aí nessa quarta-feira o tempo já fica estável, não tem previsão de chuva. Apenas algumas nuvens no céu, mas o sol deve aparecer brilhando bonito aqui no Rio. Máxima de 27 graus para essa quarta, mínima de 13 graus. Então, ainda aquele friozinho, mas esquenta um pouco durante o fim da manhã, início da tarde. A gente já vai pegar aquele calorzinho, mas ainda com temperaturas mais baixas no início da manhã e durante a noite. 10 horas 13 minutos.
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2: Vamos lá, começar a gerar a nossa reportagem. Agora 10 horas 13 minutos. Vamos falar sobre a operação policial que está rolando hoje na zona sudoeste do Rio. Mais uma fase da operação Contenção, justamente para conter aí o avanço do Comando Vermelho para outras comunidades da cidade, essa área tradicionalmente dominada pela milícia, que agora está sofrendo a pressão, mais do que a pressão, né? O domínio já dessa facção criminosa. O Rafael Alves está acompanhando os desdobramentos dessa ação e vai trazer a atualização para a gente. Bom dia, Rafa.
3: Muito bom dia, Maíra, para você, para o Gustavo, para todos os nossos ouvintes que acompanham o Rio TMC, operação que acontece agora de manhã na comunidade da Cidade de Deus e também na comunidade Vila Sapê, duas que ficam em Jacarepaguá, zona sudoeste da cidade, de onde a Polícia Militar, junto com a Polícia Civil, atuam agora de manhã justamente para conter esse avanço da facção criminosa. Até o momento, a gente tem a confirmação de que 3 pessoas foram baleadas nessa operação, seriam 3 suspeitos, segundo as forças de segurança, pelo menos 10 já foram presos e 7 conduzidos aqui para a delegacia. Esses 10 foram presos com mandado de prisão em aberto e outros 7 foram encontrados em flagrante e trazidos aqui para a cidade da polícia, de onde eu falo ao vivo, para constatar esse flagrante e aí sim também fazer a prisão em flagrante desses suspeitos, segundo a Polícia Militar e a Polícia Civil. A operação começou bem cedo ali e também já teve 6 fuzis apreendidos, motos chegando aqui e muitos equipamentos de gatonete, aquele fornecimento de internet clandestino. Muitos equipamentos já foram trazidos aqui para a cidade da polícia, são quilômetros de cabos trazidos para cá de uma rede que abastece essas comunidades ali na zona sudoeste das cidades. A gente cumpre agora de manhã mandados de prisão e também de busca e apreensão, por exemplo, nesse local da gatonete, depois de investigações da Delegacia de Roubos e Furtos de Automóveis. Os investigadores identificaram como funciona a atuação dos criminosos, inclusive a influência sobre diversos crimes patrimoniais, principalmente roubos de veículos, que abastecem tanto financeiramente quanto a logística do Comando Vermelho ali na região. A facção mantém uma estrutura organizada e fortemente armada, segundo a Polícia Civil, voltada para vários crimes, como tráfico de drogas, controle territorial e a proteção dos próprios traficantes. Outras ações já apontaram que o avanço territorial da facção, como a gente já vem destacando aqui na programação, por várias comunidades da zona sudeste da cidade, tem reflexos diretos em vários crimes patrimoniais, como nos roubos e na receptação de veículos. Ao longo das investigações, os agentes ainda identificaram uma divisão clara de funções entre os integrantes da facção responsáveis pela venda de drogas, vigilância armada, comunicação, segurança de lideranças e também o monitoramento dos acessos às comunidades. Mais cedo, Maíra, a gente estava passando ali pelas comunidades da Cidade de Deus, no entorno, e viu bastante policiamento reforçado por parte da Polícia Militar, enquanto os agentes da Polícia Civil atuavam na parte interna da comunidade. Claro, operações desse tamanho têm impactos na vida dos moradores das comunidades. Até o momento, segundo a Secretaria Municipal de Saúde, são 3 unidades de atenção primária que não funcionam agora de manhã e uma 4ª que mantém o funcionamento, mas aquelas visitas externas suspensas, e já na rede de educação são 14 escolas fechadas agora de manhã, 12 na Cidade de Deus e 2 na Vila Sapê. E a todo momento chegam presos, mais presos e vários equipamentos apreendidos aqui na cidade da polícia, porque essa operação continua em andamento. Inclusive agora todos os detalhes aqui na programação. Maíra e Gustavo.
2: Obrigada, Rafa, pelas suas informações. A gente sabe que até aquela mega operação que aconteceu em setembro do ano passado, setembro ou outubro? Já tô perdida no tempo. Foi setembro. Justamente, né? Foi em setembro, né? Teve início justamente a partir desse avanço do Comando Vermelho, da pressão que o Comando Vermelho fazia em direção à zona sudoeste da cidade. Os traficantes do Comando Vermelho já tinham domínio em várias outras regiões da cidade, mas essa região toda de Jacarepaguá, Rio das Pedras, né, Muzema, que a gente veio trazendo semanas e mais semanas de conflitos ali, né, depois da revelação de um cemitério clandestino ali naquela região, toda essa área ainda escapava, né, entre aspas, do domínio do Comando Vermelho, mas a facção vinha cada vez mais se aproximando e pressionando essa região. E aí, a partir daí, as polícias desencadearam essa operação contenção, justamente para tentar conter o avanço do Comando Vermelho. A gente vê, né, meses depois dessa mega operação que aconteceu ali nos complexos da PEN do Alemão, que a situação não foi resolvida, né, a partir dessa mega operação. O Comando Vermelho continua pressionando, continua avançando, já dominou algumas áreas da região sudoeste, da zona sudoeste aqui da cidade, apesar da quantidade de mortos, da mobilização dos agentes. Hoje, mais uma operação que está sendo realizada naquela área, mas que a gente sabe, não adianta fazer uma operação pontual se não há um posterior uma posterior ocupação, né, das áreas. A gente sabe que, infelizmente, no dia seguinte, o tráfico rapidamente se reorganiza ali e retoma o controle dessas regiões, e os prejudicados são os moradores, né? Hoje a gente tem informação então de 10 presos até o momento. A operação continua por lá, como a gente falou, com impactos ali na operação das unidades de saúde, também nas escolas ali da região.
0: É isso, a gente vai continuar acompanhando essa ação. O Rafa estava até trazendo detalhes de quantidade de presos e também apreensões que chegam na cidade da polícia. Acabou virando o centro dessa operação, mesmo com a participação da Polícia Militar. O Leonardo Rezende, nosso colega também de reportagem, até mandou mensagem agora, lembrando que o plano de ocupação que foi apresentado pelo Estado ao Supremo Tribunal Federal, dentro da DPF 635, né, a DPF das favelas, que fala justamente sobre ocupação e também ações policiais e comunidades, abrange essa área da Zona Sudoeste, né? Então, também já é um, digamos assim, um certo desdobramento também do plano apresentado pelo governo do Estado, mas é como a Maíra destacou, acaba que muitas vezes se torna um enxugagelo. No caso, né, da operação, da mega operação do ano passado em relação à Penha e também Alemão, você teve um número expressivo de mortes, né? Nesse caso agora você está tendo apenas prisões até o momento. Então, claro, a gente sempre vai ficar de olho, até porque, como a Maíra destacou também, né, você tira um dia, no dia seguinte praticamente o tráfico de drogas volta a ocupar ou se torna uma área vaga justamente para a disputa do crime organizado em relação àquela região. 10:20, agradecer ao Rafael Alves, que volta daqui a pouco com mais informações de uma outra reportagem, e também caso tenha alguma atualização sobre a operação. E agora a gente conversa com a Beatriz Trindade. Beatriz, que traz uma reportagem exclusiva, apuração dela, sobre um suposto caso de negligência médica em um hospital da Baixada Fluminense, que acabou resultando, infelizmente, na morte da mãe e também de um bebê recém-nascido. Bia, conta pra gente os detalhes sobre isso. Bom dia.
4: Bom dia, Gustavo, para você, para Maíra, para todo mundo que acompanha a gente, exatamente. A Polícia Civil agora está investigando esse caso, como você disse, envolvendo a morte de uma jovem de 20 anos e do filho recém-nascido, que ela teve depois de um atendimento no Hospital Estadual da Mãe, que fica em Mesquita, aqui na Baixada Fluminense. A família dela acusa a unidade de negligência médica durante o parto. Thaísa da Silva Neres, de 20 anos, ela deu entrada no hospital na manhã do dia 25 de junho, logo depois da bolsa dela se romper. Familiares afirmam que ela permaneceu por cerca de 11 horas em trabalho de parto, mesmo relatando para a equipe médica dores intensas. A nossa reportagem teve acesso aos documentos em que os parentes da jovem denunciam esse caso, e de acordo com os ofícios, o parto foi feito de forma natural, apesar da Thaísa ter dito, né, e a família dela também ter solicitado ali na unidade a cesariana devido a uma possível complicação que foi apontada pelos exames. O procedimento foi feito por uma enfermeira obstetra, sem a presença de um médico ou pediatra no momento. Os familiares dela relatam que a funcionária ainda estava sem uniforme. Ela usava no momento ali dessa ação uma camisa da seleção brasileira. Segundo as normas, o enfermeiro com especialização em obstetrícia pode sim realizar o parto normal, desde que o trabalho de parto e o parto ocorram sem complicações, o que exigiria ali um acompanhamento médico ou a transferência hospitalar. E aí, horas depois do nascimento do bebê, do Davi Lucas Neres Lima Araújo, ele apresentou dificuldade para respirar. O pai da criança, o Davidson, ele disse que pediu ajuda da equipe da enfermagem diversas vezes ali durante a madrugada, mas eles receberam o retorno de que o choro era normal. E aí, na manhã seguinte, a criança foi levada para a UTI, mas morreu no dia 26 de junho. A certidão de óbito da criança aponta como causa da morte choque séptico, insuficiência respiratória aguda e sepse neonatal. Em entrevista à TMC, o padrinho do bebê, o Riston da Silva, afirmou que após horas de espera, quando o parto começou, Thaís ainda estava sozinha na sala do hospital. Vamos ouvir.
5: Meu vizinho lá é um acumulador.
6: Quando foi antes das 9 da noite, a enfermeira passou no leito dela e ela estava ganhando o bebê sozinha no quarto. A enfermeira chegou a fazer um comentário em frente, assim, sorte que eu passei aqui. E levaram eles para outro quarto e a enfermeira fez o parto do bebê. O detalhe é que ela estava com a camisa do Brasil, não estava com nenhuma indumentária médica, nada disso.
4: E aí, 3 dias depois de receber alta, Thaísa voltou ao hospital da mãe reclamando de fortes dores ali. A barriga dela estava inchada também, ela estava com muitas secreções. E segundo a família, exames identificaram restos de placenta no útero. E ela foi transferida imediatamente, então, para o Hospital Estadual da Mulher, que fica ali em São João de Meriti. Ela permaneceu internada por cerca de 10 dias e durante esse período ela apresentou um quadro infeccioso grave e ela aguardava uma cirurgia quando ela morreu na madrugada do dia 10 de julho. Os documentos que a gente teve acesso também, que foram enviados pelos familiares da Thaísa, mostram divergências entre os registros médicos. Enquanto a declaração de óbito emitida pelo hospital aponta choque hipovolêmico, hemorragia digestiva e infecção puerperal, a família afirma que o laudo do IML não confirmou a hemorragia, essa informação que também foi incluída no registro de ocorrência. Os parentes agora esperam que os responsáveis sejam identificados e responsabilizados, claro, como desabafou o padrinho do pequeno Davi, o Rios. Então vamos ouvir.
6: A gente aceita a fatalidade, mas não foi fatalidade, claro. Não foi, com toda a minha certeza não foi. Até o laudo lá do médico, como eu te falei, só deu infecção, não tinha hemorragia, não tinha nada. Ela morreu de infecção dentro do hospital, aguardando alguém fazer uma cirurgia, uma intervenção, uma menina de 20 anos.
4: Em nota, a Secretaria de Estado de Saúde informou que o corpo de Thaísa foi encaminhado ao Instituto Médico Legal para esclarecer a causa da morte. A pasta disse ainda que vai abrir uma apuração interna para analisar o atendimento prestado e afirmou que o bebê morreu apesar das medidas terapêuticas adotadas. As direções dos dois hospitais lamentaram as mortes e informaram também que estão à disposição agora da família, Maíra e Gustavo.
2: Intercorrências no parto, né? Acho que tem uma questão aí que a família questionou em relação ao acompanhamento durante o parto. Uma enfermeira obstétrica, ela está bem qualificada para acompanhar um trabalho de parto, desde que haja um médico disponível para ser acionado em caso de qualquer problema. Agora, a enfermeira obstétrica não pode estar com a blusa do Brasil no momento em que você vai lidar precisa, né, de uma asepsia correta ali para lidar com um bebê recém-nascido, com possíveis cortes no momento do parto, enfim, não dá para você estar com uma vestimenta qualquer.
4: Exatamente.
2: Esse é o primeiro ponto.
4: E é importante também que o padrinho do bebê, ele fala, quando a enfermeira chega até o quarto, ela fala para ele: que sorte que eu vim aqui, porque a criança já estava nascendo e essa mãe, ela já estava 11 horas em trabalho de parto, totalmente desassistida ali pela equipe do hospital, né? Como que uma enfermeira chega na sala e fala: que sorte que eu apareci aqui para poder ver como que estava correndo o parto. E a gente lembra também, importante falar, que depois que a gente fez a publicação dessa reportagem, ontem a nossa equipe foi procurada por outras mulheres também, que alegaram ter sido vítimas de crimes parecidos ali na mesma unidade. Então a gente entende, né, que esse caso da Thaísa não foi um caso isolado. E a gente trabalha agora justamente para ouvir todos os lados dessa história e todas as mulheres também que possam ter sido vítimas de crimes como esse.
2: E uma outra questão que eu queria chamar a atenção é que essa mulher, né, que fez o parto ali, essa enfermeira, não estava paramentada corretamente e o bebê morreu de infecção generalizada, né? Sepse. É infecção generalizada. Então, em algum momento ali, a gente não sabe, não dá para afirmar que foi por causa da vestimenta da enfermeira ou não, mas esse bebê foi infectado no hospital. E aí vem a segunda parte, que foi a negligência depois das reclamações da família, né? Como é que um bebê nasce num dia, a família tá dizendo: olha, tem alguma coisa errada. E aí isso é uma característica, né? Infelizmente, de muitos hospitais que lidam com neonatais, né, com bebês recém-nascidos. Eles acreditam que a mãe, a família são inexperientes e aí diminuem as reclamações que as famílias estão fazendo. Não, o bebê chora, é normal. Como é que um bebê chora, é normal? No dia seguinte está na UTI, um dia depois morreu de infecção, não é? Morreu porque teve alguma complicação que é inerente ao parto e que não tinha nada a ser feito ali, né? Morreu de infecção porque a infecção não foi detectada. Algo aconteceu para que ele fosse infectado e a infecção não foi detectada a tempo de ser tratada. E além disso, a mãe também morreu com restos de placenta dentro do corpo. Uma negligência atrás da outra, né? Já não bastasse a tristeza dessa família pela perda desse recém-nascido, a mãe também morreu com restos de placenta dentro de si, sem receber a atenção adequada. Esse caso precisa ser investigado e acompanhado de perto, não só pela secretaria, né, que precisa adotar providências para que novos casos desses não aconteçam no mesmo hospital, mas também pela delegacia, porque toda a prática médica envolve responsabilidades. E se há uma negligência, há sim um crime cometido por essa equipe, né? E aí a gente precisa entender se estava faltando médico, e é por isso que ela não recebeu a atenção devida, ou o médico estava lá e não deu importância. Tudo isso precisa ser apurado. Um caso absurdo, um momento que devia ser de extrema felicidade, se tornou uma tragédia familiar ali, com o recém-nascido e a mãe mortas. Obrigada, Bia, pelas suas informações. 10 horas e 29 minutos.
0: A gente agora conversa com a Luísa Rodrigues, finalmente, né? A implementação, pelo menos em período de teste, do Rio Rotativo, o sistema da prefeitura, que visa combater a atuação de flanelinhas irregulares na capital fluminense. Fala, Luísa, bom dia.
7: Bom dia, Gustavo, Maíra e a todos os nossos ouvintes. Pois é, começando aí na próxima sexta-feira, esse projeto piloto do Rio Rotativo Digital, que é o novo sistema de estacionamento rotativo da Prefeitura do Rio. E essa primeira fase aí será implantada em 7 bolsões no entorno da Lagoa Rodrigo de Freitas. E o decreto, né, que regulamenta o modelo foi publicado, inclusive, pela Prefeitura do Rio no Diário Oficial desta terça. A principal mudança é o fim dos antigos talões de papel. O pagamento passará a ser feito pelo aplicativo JAE, com fiscalização eletrônica e monitoramento em tempo real dessas vagas. A tarifa, lembrando, continua a mesma, né? R$2 para até 2 horas de permanência, com possibilidade de renovação por até 6 horas. E para usar o serviço, o motorista deve acessar o aplicativo, selecionar a opção Rio Rotativo, confirmar o endereço, informar ali a placa do veículo e fazer o pagamento com os créditos carregados por Pix ou cartão de crédito. Ao todo, ali na Lagoa Rodrigo de Freitas, serão disponibilizadas 667 vagas, incluindo espaços destinados a motocicletas, idosos e pessoas com deficiência. Os estacionamentos, eles vão funcionar todos os dias, das 7 da manhã às 11 da noite. Mas, para quem estaciona, inclusive, com frequência ali na Zona Sul, o desafio ali será fazer com que as novas regras sejam cumpridas na prática. Né, a gente conversou aqui com alguns ouvintes da TMC e o engenheiro e morador ali do município, Lucas Calvé, acredita que o principal obstáculo será impedir que esses flanelinhas ilegais continuem cobrando pelas vagas, mesmo com a implantação do Rio Rotativo Digital.
8: Acredito que a maior dificuldade vai ser na fiscalização, porque não adianta ter um aplicativo se nas ruas os flanelinhas ainda vão tentar extorquir as pessoas a pagar com a promessa, entre aspas, de que esse carro não será avaliado. Que a maior dificuldade vai ser conseguir garantir a segurança das pessoas com o apoio da Guarda Municipal em pontos estratégicos, principalmente em pontos turísticos do Rio de Janeiro, em praias.
7: Bom, e a expectativa da prefeitura é exatamente aí que o novo sistema também ajude aí, né, a combater a cobrança irregular por vagas públicas, que é uma reclamação frequente de diversos motoristas aqui no Rio. Em diversas regiões da cidade, inclusive, principalmente nessas áreas ali da Zona Sul, de grande movimento, os flanelinhas costumam cobrar valores muito acima da tarifa oficial e muitos condutores acabam pagando, né, por receio de sofrer algum tipo de intimidação, encontrar ali o carro danificado na volta ou ter problemas ao estacionar no local. E para tentar mudar esse cenário, a prefeitura vai treinar ali guardadores cadastrados que passarão a atuar como agentes de verificação dentro do novo sistema. Segundo o município, a medida também busca reduzir a atuação irregular dos flanelinhas. E o secretário municipal de transportes, né, o Jorge Arraes, explica melhor como vai funcionar esse treinamento desses guardadores cadastrados.
9: Os guardadores, através da associação e do sindicato, nós estamos treinando eles para que eles sejam os agentes de verificação, na verdade, para nos ajudar na coleta de dados. Eles vão tirar fotos das placas dos veículos e enviar para um aplicativo específico para a gente cruzar a informação. Aqueles que, porventura, não paguem dentro do período estabelecido, a multa será emitida automaticamente no sistema. Aqueles que pagaram, está tudo certo, pode até renovar o período por até 6 horas. A ideia é combater realmente essa atuação situação indevida e irregular dos flanelinhas e fazer de uma forma que seja prática, objetiva e transparente.
7: Bom, então lembrando aí, né, esses flanelinhas que são aí regularizados, né, que dão esses talões em papel, eles agora vão ter esse treinamento, né, para, é claro, fazer esse cadastro e verificação desse novo sistema. O que a prefeitura quer acabar aí é com esses flanelinhas irregulares, né, que ficam ali ilegais, que ficam ali cobrando valores acima do que está nos talões para as pessoas que moram ali e querem estacionar em regiões aqui do Rio. Durante esse período de adaptação, a prefeitura informou que os motoristas serão orientados sobre o novo sistema e não serão multados apenas por descumprirem as regras específicas desta fase de transição. Os guardadores, lembrando, não terão poder para fiscalizar nem aplicar multas, né? A função deles será informar a ocupação das vagas por meio da plataforma do Rio Rotativo Digital e a emissão de multas continuará sendo responsabilidade exclusiva dos agentes de trânsito, Maíra e Gustavo.
2: Acho que a gente tem que fazer uma diferenciação clara aí entre o guardador e o flanelinha, né? Hoje a gente tem aqueles guardadores oficiais da prefeitura vendendo talão. Acontece, sim, de algum deles pedir ali, pô, em vez de dois, dá pra deixar cinco, aí a gente ali naquela negociação acaba dando um dinheirinho a mais e tal. Alguns desses guardadores oficiais, inclusive, já sabendo o esquema ali com os guardas municipais, não dão o talão. Então a gente paga ali R$2, R$5, enfim. E aí fica meio naquele medo, né? Será que vai passar um guarda e vai multar? Mas o cara tá falando aqui que não precisa do talão, então acaba que fica por isso mesmo. Isso aí vai acabar, né? Com esse novo modelo da prefeitura, você vai pagar pela sua placa e na placa vai estar lá registrado que você tem direito a 2 horas, 4 horas, o dia inteiro de estacionamento, enfim, depende da regra da rua. Agora, de fato, que o nosso ouvinte destacou aqui e que vai precisar de uma boa fiscalização, porque não vai acabar automaticamente com esse novo sistema, são os flanelinhas irregulares que extorquem motoristas, principalmente no entorno do Maracanã, quando tem jogo, no entorno de um show, quando a demanda aumenta e quando tem menos fiscalização. Então, esse tipo de fiscalização vai ter que continuar e vai ter que ser reforçada em cima desses flanelinhas irregulares, né? Que estão ali extorquindo motoristas, porque não é porque tem um sistema da prefeitura oficial que eles vão deixar de atuar. O que pode acontecer é, hoje, esses flanelinhas ficam meio que misturados ali aos guardadores oficiais, alguns podem até usar colete, e agora vai ficar mais claro que não existe guardador, né, cobrando o valor dos motoristas. Então, se tem um guardador ali, é irregular. E aí fica mais fácil de visualizar. Mas esse novo sistema, é claro, não descarta a fiscalização que tem que estar ali na rua acompanhando esses flanelinhas irregulares. 10h37.
0: É isso, a gente vai continuar agora com o Rio TMC trazendo mais informações. Policiais rodoviários federais denunciados pela morte de um jovem durante a ação no Complexo do Chapadão, na Zona Norte. A Rebeca Renzi tem pra gente os detalhes. Bom dia, Rebeca.
10: Bom dia, Gustavo. Bom dia, Maíra. Bom dia aos nossos ouvintes. É isso mesmo. Esse caso aconteceu em outubro de 2022. E segundo o órgão, dois agentes vão responder por homicídio qualificado e tentativa de homicídio qualificado. Outros dois são acusados de privação ilegal da liberdade de dois adolescentes apreendidos em desacordo com as normas previstas no Estatuto da Criança e do Adolescente. O caso vai ser analisado agora pela Justiça Federal. Segundo a denúncia, as investigações reuniram provas periciais, documentais e audiovisuais. Lorenzo Dias Palinhas tinha 14 anos quando foi morto. De acordo com o MPF, a ação que resultou no assassinato do jovem ocorreu poucas horas após a morte do policial rodoviário federal Bruno Vanzan Nunes. A denúncia afirma que cerca de 20 agentes da PRF seguiram para o Complexo do Chapadão em busca de suspeitos e de um veículo supostamente ligado ao crime. As apurações apontaram que Lorenzo e outro adolescente trabalhavam como entregadores de uma lanchonete da região e foram alvos de 5 disparos, estando desarmados e sem receber nova ordem de parada. Para o Procurador da República, Eduardo Benones, a atuação extrapolou as atribuições constitucionais da corporação. O MPF pede que os dois policiais acusados pelos disparos sejam submetidos a julgamento pelo Tribunal do Júri. A reportagem da TMC agora aguarda posicionamento da PRF. Muito triste, né?
0: Pois é.
2: A polícia não pode atuar como grupo de extermínio, né? Fazendo justiça pelas próprias mãos. A polícia pode, sim, ir atrás de criminosos que mataram um policial, assim como criminosos que cometeram um crime contra qualquer pessoa da população, né? Não dá para ir atrás só quando acontece com um deles, né? Um deles é vitimado, como é o caso. Mas aí a polícia sai agindo como um grupo de extermínio. Ah, mas os criminosos atiraram primeiro. Tudo bem, mas a polícia não pode agir conforme os bandidos agem, da mesma forma que os bandidos agem, né? E aí a polícia corre o risco de, na hora de fazer uma execução sumária, além de não existir pena de morte no Brasil, ainda atingir quem não tem nada a ver com a história, né? E agora esses policiais, portanto, estão denunciados pela morte desse adolescente. Obrigada, Rebeca, pelas suas informações. A gente vai para o intervalo e já já a gente volta.
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0: Horas 42 minutos, de volta com Rio TMC, trazendo mais informações da cidade do estado do Rio de Janeiro. No mês passado, a gente falou, até mesmo em clima de Dia dos Namorados, sobre um argentino que se passava por um herdeiro árabe, príncipe de Dubai, para aplicar golpes, o chamado estelionato do amor, no Rio de Janeiro. Ele foi preso no Flamengo, na zona sul da capital fluminense, mas agora a polícia descobriu que ele fez outras vítimas, inclusive uma delas procurou a instituição recentemente. A Larissa Cardoso conversou com o delegado responsável pelo caso e também traz detalhes e atualizações sobre esse episódio envolvendo esse picareta internacional. Fala, Larissa.
15: Exatamente, Gustavo. Essa nova vítima, né? Ela procurou a delegacia de Copacabana, né? Uma mulher de 48 anos, moradora ali de Santa Cruz, na zona oeste do Rio, e afirmou que conheceu David Juan Manuel Corbalan pela internet em novembro de 2025. Segundo informações, a vítima contou que David Juan, conhecido como Gringo, se apresentou à vítima como príncipe de Dubai e, em pouco tempo de relacionamento, passou a morar na casa dela. O suspeito deixou a residência da vítima em abril deste ano, levando pertences, além de um cartão de crédito da irmã da vítima. Segundo o registro de ocorrência, David Juan teria sacado cerca de R$3.500 e utilizado todo o limite do cartão. Como você bem lembrou, o David Juan Manuel, ele está preso desde 30 de junho após aplicar um golpe de R$1 milhão a uma vítima em Copacabana, Gustavo.
0: É um picareta mesmo, né? Se fingia um príncipe herdeiro de Dubai também. Nas redes sociais, a gente

0: Não, não é isso?
1: É uma outra ação em Búzios, com a Rebeca.
0: É tudo Búzios, né?
1: Exatamente. Dessa vez é um subsecretário da Prefeitura de Búzios que foi preso hoje, ele e um outro integrante também da Prefeitura do município da região dos Lagos, por conta de uma ação do Ministério Público que investiga festas náuticas clandestinas. Rebeca conta pra gente mais detalhes.
2: É isso mesmo, Gustavo e Maíra. A Delegacia de Búzios tem trabalhado bastante. Hoje, o Ministério Público do Rio cumpriu o mandado de prisão contra o policial civil aposentado e atual subsecretário municipal de Turismo de Armação dos Búzios, Sérgio Ferreira dos Santos, e o então coordenador de Trânsito e Transporte de Búzios, Higênes Lopes Santos Filho, conhecido como Geninho e atual presidente da Cooper Búzios. A denúncia aconteceu pela suspeita de integrar um esquema de corrupção voltado à autorização de festas em embarcações no município da região dos Lagos. Foram dois os presos hoje, mas o documento denuncia quatro integrantes do esquema. Eles respondem pelos crimes de organização criminosa, corrupção e lavagem de dinheiro. E, de acordo com as investigações, cobravam entre R$1.000 e R$3.000 para permitir a realização dos eventos sem expedição de alvará e sem fiscalização. As apurações apontam ao menos 38 episódios de corrupção entre janeiro de 2021 e março de 2026. Além das prisões preventivas, a justiça determinou o cumprimento de mandados de busca e apreensão nos endereços dos quatro denunciados, além da suspensão do exercício das funções públicas e o bloqueio de bens dos acusados até o limite de R$500.000. Realmente, fazer festa em Búzios tá dando dinheiro, né, Gustavo e Maíra?
1: É, o pessoal... Mas não tá pra peixe, né?
0: O pessoal arruma qualquer forma de ganhar um dinheirinho ilegal, né? Obrigada pelas suas informações, Rebeca. Vamos conversar agora com a Beatriz Trindade. Novos detalhes das irregularidades no Instituto Rio Metrópole. A gente falou sobre esse caso no início da semana e tem novos detalhes, né, dessas investigações sendo revelados, inclusive mostrando que as irregularidades continuaram normalmente, mesmo depois que o governador interino Ricardo Couto de Castro determinou auditorias em contratos no governo do estado. Beatriz, suas informações.
3: É isso, Maíra. Alvo de ações do Ministério Público do Rio, Instituto Rio Metrópolis, autarquia ligada ao governo do estado, aumentou de contratos considerados suspeitos, mesmo depois de auditoria anunciada em toda a estrutura estadual. Essa medida foi anunciada pelo governador em exercício, Ricardo Couto de Castro, em abril. Segundo as investigações do Ministério Público e auditoria da Controladoria Geral do Estado, apesar disso, a instituição autorizou um aumento milionário em um contrato que já questionado por órgãos de controle e regulamentação. A gente lembra que essa iniciativa aconteceu no dia 14 de maio, um mês depois da determinação para prestação de contas. Nessa mesma data, então, o presidente do IRM, Davi Perini Vermelho, e o diretor do planejamento, Maurício Silva Knoploch, assinaram um novo termo aditivo. Os dois e outras quatro pessoas foram presos durante uma operação do Ministério Público. E de acordo com as investigações, o esquema de corrupção montado no órgão movimentou cerca de R$86 milhões nos últimos quatro anos. Maíra.
0: Obrigada, Bia, pelas suas informações. Uma vergonha o que estava acontecendo ali. A certeza da impunidade, porque mesmo com essa lupa em cima dos contratos do governo estadual estabelecida pelo Ricardo Couto de Castro, que não é um governador que estava dentro do esquema, digamos assim, ou que pelo menos fazia vista grossa, ele mostrou que estava ali para sacudir os novos esquemas e os antigos também, né, que estavam sendo feitos em contratos, envolvendo funcionários fantasmas, enfim. E o esquema continuou normalmente e agora... esse pessoal todo acabou se dando mal, né? 10h48, intervalo, já voltamos.
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7: Estamos de volta, agora sim vamos falar sobre o caso da Argentina que foi agredida em Búzios durante uma comemoração de um dos jogos, né, da Copa do Mundo, caso bárbaro. A Larissa Cardoso está aqui conosco e vai trazer essas informações. Fala, Larissa.
8: Exatamente, Maíra, essa Argentina, ela foi atingida, né, por uma pedra durante a comemoração do gol da seleção argentina contra a Suíça no último sábado. Segundo informações, o estabelecimento que fica ali na Praça dos Ossos estava lotado de torcedores assistindo o jogo da Copa do Mundo de 2026. Durante a comemoração do gol da Argentina, rivais da seleção teriam atirado pedras em direção ao bar, atingindo a turista na cabeça. De acordo com o Corpo de Bombeiros, o atendimento foi acionado no início da madrugada de domingo. A vítima, de aproximadamente 40 anos, foi atendida no local, mas recusou remoção para o hospital. Procurada, a Polícia Militar e a Polícia Civil informaram que não houve acionamento ou registro de ocorrência sobre o caso, Maíra.
7: Obrigada pelas suas informações, Larissa. Caso bárbaro, né? A gente fica muito nessa brincadeira de não vamos torcer para a Argentina, porque a Argentina não é América Latina e tal. Mas tem que ficar na brincadeira, né, pessoal? Não pode partir para agressão, isso aí é o mínimo. 10 horas e 52 minutos.
9: A gente faz agora a reconexão com o Rafael Alves mais uma vez para falar de um caso que ele estava acompanhando, de um incêndio em uma casa no bairro Jardim América, na zona norte do Rio de Janeiro. Chamou a atenção desse incêndio, que poderia ser como qualquer outro incidente, é que essa casa já tinha sido alvo de diversas denúncias de vizinhos sobre problemas estruturais, inclusive riscos de incêndio. Só que, até de acordo com os moradores que o Rafael ouviu, nada foi feito apesar dessas denúncias, né, Rafa? Bom dia mais uma vez.
10: É isso, Gustavo. Muito bom dia novamente para você e a todos os nossos ouvintes. E, mais uma vez, o prédio voltou a pegar fogo hoje de manhã. Pela terceira vez, essa casa teve um incêndio hoje de manhã e os moradores denunciam que já tinham feito denúncias à Prefeitura do Rio, à Secretaria Municipal de Saúde, e nada foi feito. Isso porque, nesse imóvel, vive um homem que ele é acumulador. Ele tem vários itens espalhados pela casa, em todo, nos dois andares, também em todo o quintal, e até nesse momento, os itens dele, que ele pega e deixa nesse imóvel, acabou sendo deixado na rua, que não tinha mais espaço dentro de casa. E hoje, então, pegou fogo pela terceira vez. O primeiro incêndio foi no início da manhã de domingo. Inclusive, as imagens estão nas nossas redes sociais, no TMC Rio de Janeiro. O Corpo de Bombeiros acionado foi ao local e foi muito prejudicado devido ao dano. O dono da casa é esse acumulador, então esse trabalho foi prejudicado, inclusive, segundo o Corpo de Bombeiros. E logo depois, no início da noite, esse fogo voltou. Então, o Corpo de Bombeiros acionados novamente foram ao local, os militares atuando. Mas os moradores relatam, testemunhas dizem, que em algumas oportunidades, uma vez de manhã e outra noite, o Corpo de Bombeiros, os caminhões, acabaram ficando sem água. Então, o trabalho foi ainda interrompido e demorou ainda mais. A gente tem a palavra do Anderson Dominique. Ele é um dos moradores ali da vizinhança. Ele contou sobre as denúncias que ele fez à Prefeitura do Rio pelo portal 746 e também à Secretaria Municipal de Saúde.
11: Meu vizinho lá é um acumulador. Já fiz vários chamados na Secretaria de Saúde, né? Fui ao posto de saúde do meu bairro, fiz uma carta, encaminhei ao diretor do posto de saúde. Infelizmente, não teve nenhum tipo de retorno. Abri vários chamados no 1746 da prefeitura. A resposta é que se tratava de um acumulador. Eu não achei o caminho para entrar com um pedido especificamente para acumulador. Então, eu tentava através de foco de dengue.
10: Então, sobre essa questão da dengue, a gente recebeu, inclusive, resposta da prefeitura dizendo que não tinha muito o que fazer, já que ele era acumulador, que não tinha identificado nenhum foco de dengue, mas recebemos fotos também que mostram a parte de cima da casa com acúmulo de água, possivelmente com foco de dengue. Então, nesse momento, tem duas casas interditadas na vizinhança, porque tem o risco desse prédio desabar e acabar atingindo esses imóveis. A gente tem a palavra do morador novamente, falando sobre essa preocupação, já que a mãe dele e a tia estão fora de casa.
11: Ontem, uma equipe da prefeitura esteve lá, primeiramente a Colube, retirando o material que estava na calçada, e depois uma equipe de demolição esteve lá, avaliou, mas foi embora. E essa demolição não foi feita, o prédio corre risco de cair, e colocando os vizinhos em risco. A gente está cobrando aí, tentando com a Defesa Civil, que façam logo essa demolição para que os vizinhos possam retornar aí para suas casas.
10: Entramos em contato com a Defesa Civil sobre essa questão. Eles disseram que uma equipe foi acionada agora de manhã, justamente até porque teve um novo incêndio e as equipes da Defesa Civil foram acionadas logo depois. E procuramos o Corpo de Bombeiros, que eles disseram que atuaram de forma ininterrupta no combate às chamas, que a ocorrência apresentou uma grande complexidade justamente devido à grande quantidade de materiais acumulados em todo o imóvel. Além disso, durante a operação foi constatado pela Defesa Civil Municipal risco de colapso da estrutura, o que deixou os militares apenas na parte externa, até por uma questão de segurança, e o Corpo de Bombeiros nega que tenha faltado água para combater as chamas, que foram mais de 50 mil litros de água, um volume suficiente para conseguir combater as chamas. Eu volto com vocês.
7: Obrigada, Rafa, pelas suas informações. Imagina o perrengue de morar do lado dessa casa de um acumulador que já vinha atraindo ratos e outros animais para ali, sujeira, né? E agora incêndio para completar. Valeu, Rafa, pelas suas informações. 10:57, a gente vai terminar o nosso jornal com um caso curioso que aconteceu dentro dos trens, os passageiros bem diferentes dessa vez, né? A Larissa Cardoso vai explicar pra gente. Fala, Lari.
8: Pois é, né, gente? Mais um caso inusitado envolvendo um boi. Dessa vez, ele estava perseguindo um cachorro e acabou invadindo a estação de trem de Japeri, na Baixada Fluminense. Esse caso aconteceu na manhã de domingo, né? A gente ainda não tem informações sobre como que esse animal conseguiu chegar até ali, né? Mas durante a correria, o boi chegou a entrar em uma das composições que estava parada na estação. De acordo com a Trens RJ, a concessionária que administra o transporte ferroviário, o animal saiu por conta própria e não se feriu, e o episódio inusitado, né, não impactou no funcionamento dos trens. A reportagem da TMC conversou com Marcos Vieira, professor da UFRJ, especializado em ecossistemas urbanos e ecologia, que explicou sobre essa integração do ambiente rural com o ambiente urbano.
12: As pessoas que estão nesse ambiente rural têm que, elas vão continuar sendo essa a sua atividade principal, mas elas têm que começar a pensar nos conflitos, elas têm que começar a ficar conscientes e ser conscientizados desse conflito que existe. Quando tem conflitos, é preciso haver regras para minimizar, né? Para ter segurança para as pessoas e para o animal também. Começa a ter que se pensar nas consequências disso para o animal, né? Complicação imediata de acidentes que isso pode causar, né? Também é possível que haja transmissão de doenças ou pelo menos carrapatos, que são transmissores de doenças, né? Como rickettsia e outras bactérias, e eventualmente são transmitidas para o homem pelo carrapato contaminado de algum animal, mais comumente animais silvestres, mas possivelmente também gado. E prejuízos materiais, né? Um animal destrói, ele é grande.
8: Pois é, a gente lembra que ali ao redor de Japeri, né, tem muitas fazendas, então a presença desses animais rurais é muito forte, né? E a gente também faz aí uma lembrança, né, de um caso que aconteceu no município de Cordeiro no último sábado, né, há 2 dias, onde um boi que participava ali da Expo de Cordeiro acabou atropelando, né, uma criança que estava circulando, né? Sobre esse caso, até o momento a Prefeitura de Cordeiro ainda não se manifestou e o estado da criança ainda não foi divulgado. Obrigado, Maíra.
7: É como dizem, né? Os invasores somos nós. E os animais é que estavam aí antes e aí acaba que perdem o espaço, né? E aparecem em locais inusitados. Agora imagina você tá indo pegar teu trem de manhã e aí tem um boi disputando espaço no vagão,
9: cachorro,
7: né?
9: Cachorro correndo atrás dele.
7: Cachorro, tadinho, cara. A imagem é muito fofa. O boi deitado dentro da composição e o cachorro latindo do lado de fora. É muito RJ mesmo, né?
9: Aí é a estação terminal, né? Ou seja, ou você tá terminando sua viagem depois de uma longa trajetória no ramal Japeri, ou começando ainda, você já tem essa surpresa.
7: Você vai falar assim, boa tarde, bom dia, e o boi mu.
8: Se você tá terminando a jornada, você ainda fica meio pensativo. Gente, será que eu realmente terminei?
7: Nossa, eu
8: ainda
7: cansada.
8: Tô sonhando? Tem um boi dentro do trem? O que que tá acontecendo?
7: É isso aí. Obrigada, Larissa. Um abraço pro Jonathan Ribeiro, que sempre manda mensagem pra gente, falando, tá chovendo muito aqui na Maré, Avenida Brasil. Brasil tá congestionado em ambos os lados. Obrigada pela participação, pelo 2199-557-1013. Nosso jornal vai ficando por aqui.
9: Com boi na linha.
7: Mais. Com boi na linha. Beijo a todos. Tchau, tchau.
9: Valeu.
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7: 11:02, agora é hora do Trend das 11.
18: Elas emitiram um alerta oficial recomendando que os fiéis evitem frequentar, portanto, a capela Santo Atanásio para não apoiarem esse tipo de movimento. Mas o próprio sacerdote, o padre François, ele declarou nas suas redes sociais que considera a excomunhão inválida, alegando que agiu em defesa da tradição e afirmou que continuará realizando as celebrações normalmente. Dos assuntos mais polêmicos dessa terça-feira para você.
19: E a gente segue atualizando o nosso feed com primeira dama aparecendo aqui, trendando, porque a Janja prestou solidariedade a Michele Bolsonaro e Damaris Alves. Fica até estranho a gente ler isso, né? Pois é, mas aconteceu isso, tá? A primeira dama disse que toda mulher vítima de agressão ou misoginia merece apoio independentemente da posição política, tá? Essa declaração, ela foi feita, né, depois de Michele e Damaris relatarem ali ataques nas redes sociais. Michele também relatou, né, ter sido maltratada pelo enteado, o senador Flávio Bolsonaro, e Damaris afirmou também ter recebido ameaças contra a filha depois de sair em defesa de Michele. Janja também defendeu ali a aprovação do projeto que criminaliza a misoginia.
18: Vamos atualizar o feed, porque apareceu para mim aqui Ajuda Brasileira. Muita gente comentando esse assunto aí na internet na manhã desta terça-feira, já que o nosso país, nosso Brasil, está enviando 48 toneladas de leite em pó para Cuba. A primeira remessa, com 16 toneladas, ela já foi enviada pela Força Aérea Brasileira. Outras 32 toneladas ainda vão ser enviadas. Aí, segundo o governo, a doação tem o objetivo de ajudar no abastecimento de alimentos na ilha. O Brasil já havia enviado outras doações a Cuba, como, por exemplo, 150 toneladas de feijão preto e 500 toneladas de leite em pó no último mês de março.
19: Ator agredido, a gente atualizando o nosso feed, aparece essas duas palavrinhas pra gente. Um caso, gente, da indignação, tá? Porque um ator, ele foi agredido ali depois de pedir informação em um shopping no Rio de Janeiro. Vitor Feitosa é conhecido por trabalhos como personagem Tico em Malhação e também participações ali em novelas como O Outro Lado do Paraíso. Segundo o ator, gente, ele estava com o filho de 3 anos e estava procurando ali o banheiro familiar quando abordou um homem para pedir ajuda, então, para perguntar onde ficava o banheiro e tudo mais, né? Vitor afirmou que o homem disse que não daria dinheiro e logo em seguida o agrediu. O ator, que é negro, disse acreditar que foi vítima, assim, de racismo velado. A polícia também investiga ali essa possibilidade, tá? O homem, apontado como o autor da agressão, foi identificado pela polícia.
18: 11h05, a gente continua atualizando o feed. Vamos falar da Ferrari. É, apareceu o nome da escuderia italiana, da marca italiana. E após muitas críticas que a gente trouxe aqui no Trend das 11 também, por conta do polêmico carro elétrico, o primeiro carro elétrico da Ferrari esgotou, mas foi na China. Não foi na Itália, nem na Europa, não, que não receberam tão bem assim o lançamento. Já na China, a coisa foi boa. O Lucci foi um dos momentos mais tensos aí da Ferrari, obviamente, nos últimos anos. Lucci é o nome desse modelo, o primeiro carro elétrico da marca, que, como eu falei, dividiu opiniões, recebeu críticas pelo visual, inclusive, pela cor. Então, as críticas, inclusive, que chegaram a derrubar as ações da Ferrari na Bolsa de Valores. Mas poucas semanas depois, o primeiro lote do modelo se esgotou na China. Então, com isso, as ações reagiram, voltaram a reacender e o mercado ficou mais otimista com a Ferrari elétrica. Por enquanto, indo bem na China. Na Europa, o pessoal ainda está torcendo o nariz.
19: Super El Niño aparecendo aqui também pra gente, um assunto que tá trendando tem bastante tempo, né? E segue aqui sendo um dos assuntos mais comentados, porque o fenômeno, gente, ameaça a produção de alimentos até 2027, tá? Pra vocês terem uma noção aí. A Administração Nacional Oceânica e Atmosférica dos Estados Unidos fez o alerta ali pra um El Niño muito forte nos próximos meses, então pra gente ficar aí atentos, né? A chance disso acontecer entre outubro e dezembro subiu para 81%, uma porcentagem bem grande. Segundo a agência, o fenômeno tem chance de seguir até o começo de 2027. Isso indica, tá, que um El Niño mais intenso e duradouro do que o esperado, do que as pessoas estavam esperando, do que a própria agência estava esperando. O agronegócio, né, acompanha ali de perto por causa dos impactos no clima e também na produção de alimentos.
18: Bora nessa com o nosso Trend das 11. Pietra Mesquita, Thiago Matheus, nossos repórteres espalhados e você ajudando a gente a interagindo, contextualizando, trazendo os assuntos mais comentados, tudo aquilo que viraliza, aquilo que é trend, aquilo que tá na internet ou que o pessoal tá buscando, debatendo também nas redes sociais, como, por exemplo, Trump urnas eletrônicas. Dos assuntos mais comentados hoje, que o presidente dos Estados Unidos vai fazer um pronunciamento para questionar as urnas eletrônicas, não as do Brasil, as dos Estados Unidos. Tem algumas lá também. O Trump deve falar sobre a segurança, divulgar documentos aí sobre a eleição de 2020, inclusive, ele voltará a afirmar que houve fraude na derrota dele na época, na oportunidade para Joe Biden. Então, os tribunais, auditorias, Departamento de Justiça dos Estados Unidos, inclusive, disseram que não encontraram essas evidências de fraude nas urnas que Trump alega. Os especialistas temem que essas declarações aumentem a desconfiança no sistema eleitoral às vésperas das eleições para o Congresso lá nos Estados Unidos. Aqui no Brasil, as urnas eletrônicas começaram a ser usadas desde 1996. E passaram a ser adotadas em todo o Brasil nas eleições do ano de 2000.
19: Agora a gente vai se conectar com o Recife para falar com a Carol Oliveira, que vai trazer o que está trendando, um dos assuntos mais comentados lá em Recife. Tem a ver com uma investigação. Bom dia para você, Carol. Quais são as informações para a gente?
20: Bom dia, pessoal, para todo mundo que acompanha aqui o Trend das 11. Aqui no Recife, um caso que já vem repercutindo bastante é o turista paulistano de 32 anos assassinado a tiros dentro de um restaurante na orla de Porto de Galinhas, em Pojuca, aqui no Grande Recife. Esse crime aconteceu no dia 4 de janeiro e ele foi morto após uma confusão por motivo banal, segundo a Polícia Civil. Os detalhes do caso foram apresentados ontem durante uma coletiva de imprensa. O crime aconteceu quando a vítima, Rafael Ventura Martins, jantava com a companheira em um restaurante. Segundo a delegada do caso, o homem se envolveu em uma discussão com Daniel de Souza, apontado como chefe de uma organização criminosa. Ele foi preso na última sexta-feira durante a Operação Paraíso Seguro em Porto Belo, Santa Catarina. Ainda de acordo com a delegada, os dois disparos que mataram a vítima foram feitos depois que Rafael Ventura Martins recebeu uma coronhada do chefe da organização criminosa. A delegada informou ainda que o inquérito foi concluído e encaminhado à justiça. Agora cabe ao Ministério Público analisar o caso e decidir se oferece denúncia contra os investigados. Volto com vocês.
19: Maravilha, Carol. Obrigada pelas informações. Carol Oliveira, então, trazendo aí um dos assuntos mais comentados de Recife, esse chefe da quadrilha que foi preso por morte de uma turista lá em Porto de Galinhas.
18: Porto de Galinhas trendando, mas infelizmente a notícia não é tão positiva. Aliás, não é nada positiva, mas a gente traz pra você. Mesmo assim, o que tá trendando é Brasil e Estados Unidos. Por quê? Porque o presidente Lula cravou, avisou. Não vai ter tarifaço.
19: Opa!
18: Será?
19: Tá confiante assim,
18: gente? Vamos ver, né? Vamos ver. O presidente não acredita que os Estados Unidos vão colocar a tal da tarifa de 25% sobre produtos brasileiros. Lembra? Trump anunciou recentemente. Essa fala acontece durante um evento do presidente Lula em São José dos Campos, que é aqui no interior de São Paulo. O governo tá em uma semana decisiva, inclusive, para evitar negociar, né? Tentar conversar. E evitar essa nova taxa. A cobrança pode atingir produtos brasileiros que são vendidos para os Estados Unidos. Então, lembrando para você, essa decisão dos Estados Unidos deve sair até amanhã, quarta-feira, dia 15. A gente segue com a antena ligada, dando F5, atualizando você.
19: É isso. Ligações indesejadas aparecendo aqui no nosso feed também.
18: Ah, nem me fala.
19: Uma notícia boa, viu?
18: Espero que seja.
19: Se você tá recebendo muita ligação indesejada e você aí que bastante tá nos ouvindo, nos vendo, também tá recebendo ligação indesejada, olha só essa notícia. O Senado avança contra essas ligações de cobranças abusivas. A medida, ela quer impedir, né, que as chamadas para pessoas que não têm relação com as dívidas cobradas. Empresas que desrespeitarem a regra podem, então, receber multas e outras punições. As penalidades, elas podem chegar ali até a suspensão temporária das atividades. E o objetivo, então, é reduzir essas ligações abusivas e proteger também os consumidores. Ninguém quer, né, gente, ficar com o telefone tocando toda hora, atender, ai, quero cobrar tal coisa, ah, mas não sou eu, é ligação errada.
18: É.
19: Como é que faz? Bom, o Senado tá avançando aí contra essas ligações.
18: Eu espero que passe, hein? Ninguém merece, ninguém aguenta mais receber ligação indesejada. Vamos atualizar o feed? Vamos falar de Bob Marley, porque o que tá trendando é rei do reggae. Por que que Bob Marley tá trendando? A gente trouxe Michael Jackson ontem, a gente traz direto. É porque a estátua do Bob Marley tá de volta a Liverpool, isso mesmo. Estátua do Bob Marley voltou pra Jamaica Street, que fica em Liverpool, uma rua de Liverpool. E esse monumento, ele tinha sido retirado lá no ano de 2023 e não teve nenhuma explicação oficial o porquê da retirada. Obra que foi criada pelo escultor Andy Edwards, foi inaugurada no ano de 2021. E essa estátua fica lá no bairro Baltic Triangle, conhecido como pela cena cultural do reggae ali na cidade. Enfim, retorno que homenageia o legado de Bob Marley como símbolo de paz e resistência. Tá de volta, portanto, às ruas de Liverpool, terra dos Beatles, que também tem estátua de Bob Marley.
19: Coisa boa, notícia boa, então. Atualizando o nosso feed, Marcola Deolane, trendando por aqui. Assunto também que tá trendando há bastante tempo, viu? Porque a justiça barrou a soltura da família de Marcola em operação que prendeu a Deolane, né? A justiça de São Paulo negou ali o pedido de liberdade de Marcola do irmão e também de dois sobrinhos dele. A família, ela é acusada ali de lavar dinheiro e fazer parte de uma organização criminosa ligada ao PCC, tá? Mesmo caso que levou Deolane Bezerra à prisão, investigada por participar do esquema financeiro. A investigação, gente, aponta ali que a empresa de transporte de valores era usada para esconder e movimentar dinheiro da facção. Marcola, né, comandava e controlava a empresa usada para lavar dinheiro e também fazer negócios ilegais.
18: Atualizando o feed aqui, ó que notícia legal, a tag é Açúcar no Espaço.
19: Notícia boa, vem aí, será?
18: Boa pro ZT, só se for, mas tem que tomar cuidado com o diabetes também, né? Toma cuidado, ET, vai devagarzinho no açúcar. Os cientistas detectaram substância inédita no espaço. Os astrônomos encontraram, ó que maravilha, pela primeira vez, açúcar de verdade. Falando de açúcar de verdade fora do sistema solar. A substância, ela foi achada em uma enorme nuvem de gás e poeira perto do centro da Via Láctea. Esse açúcar descoberto é a eritrulose, exatamente esse nomezinho difícil, eritrulose, que na Terra aparece em frutas como morango, framboesa. Então os cientistas já tinham encontrado moléculas parecidas, mas nenhuma era um açúcar de fato. Agora não, temos essa novidade no espaço. A descoberta ajuda a entender como moléculas importantes para a vida se formam no nosso espaço sideral, Pietra Mesquita.
19: É, uma boa notícia. Olha, China e Estados Unidos trendando aqui. Lá vem polêmica, viu, gente? Envolvendo essas duas gigantes, mas calma, polêmica envolvendo essas duas gigantes na inteligência artificial. Porque gigantes da IA acusam a China de copiar tecnologia, tá? A OpenAI e a Anthropic acusam empresas chinesas de copiar modelos de IA dos Estados Unidos. Olha isso, segundo elas, as empresas usam uma técnica chamada destilação. Essa técnica chamada destilação é um método que aproveita respostas de IAs americanas para treinar novos sistemas. Pois é, as empresas dizem que isso pode reduzir ali a vantagem dos Estados Unidos na corrida pela inteligência artificial. E elas também alertam, tá? Alertam ali para possíveis riscos à segurança nacional. Eita!
18: Vamos lá atualizar o feed, porque o que tá trendando agora é Esquadra Azzurra. É, o time azul, a seleção azul, estamos falando da Itália. Por que que a Itália tá trendando na manhã desta terça-feira? Porque Maldini, ex-jogador italiano, Leonardo, ex-jogador brasileiro, estão liderando uma nova fase aí da Itália. Paolo Maldini é o novo diretor técnico da seleção italiana. O ex-zagueiro assinou contrato até o ano de 2028 e vai ajudar a comandar o futuro da equipe, se tá ruim pra gente.
19: Imagina
18: a Itália aí sem participar de pelo menos 3 Copas do Mundo. Além do cargo, Maldini também será presidente do Clube Itália. É o ídolo da seleção, ele vai liderar um projeto para renovar o futebol italiano. O objetivo é fazer a Itália voltar a disputar títulos e ser uma das potências do futebol mundial. Parece que com Pirlo também dirigindo, sendo o novo técnico aí da Esquadra Azzurra. Enfim, quem sabe a seleção italiana reencontre seus caminhos de glória.
19: Será que vem em 2030?
18: Será.
19: Esperamos, né? Isolamento senador, trendando por aqui, porque o Partido Republicano nega apoio a Flávio Bolsonaro, tá? O partido também descartou ali um acordo envolvendo uma vaga de Marcos Pereira no STF em troca desse apoio. A legenda disse também que ainda está ouvindo aliados antes de decidir o seu posicionamento. E segundo o partido, as conversas com Flávio não avançaram e estão aí paradas há mais de um mês. Os republicanos afirmou também que não vai apoiar a Lula e que a decisão final ela vai ser tomada em convenção nacional. Então a gente espera ali, né, o desenrolar dessa história. Vai apoiar, não vai apoiar? A gente vai atualizando vocês aqui.
18: Se você ainda não segue a gente nas redes sociais, eu sugiro que você faça isso agora, @TMCNewsBR, porque essa próxima nota, próxima trend, é um vídeo que tá rolando por lá, @TMCNewsBR, Rio de Janeiro, um dos assuntos mais comentados. Parece que um bezerro invadiu uma estação de trem, assustou os passageiros. Se você ainda não assistiu, assiste lá em TMCNewsBR. Enquanto isso, a Beatriz Trindade, direto do Rio de Janeiro, explica que trend é essa, esse assunto que tá bombando no Rio de Janeiro, né, Beatriz? Bom dia para você.
20: Exatamente, Tiago e Pietra, bom dia para vocês, para todo mundo que acompanha a gente. Essa história que está trendando aqui no Rio é justamente dessa perseguição entre um boi que perseguiu um cachorro. Eles acabaram invadindo a estação de trem aqui de Japeri, na Baixada Fluminense. Esse caso curioso, né, que aconteceu na manhã de domingo aqui na capital. A gente ainda não tem informações sobre como esse animal teria chegado até lá, mas durante essa correria, o boi chegou a entrar em uma das composições que estava parada ali na estação. Essas imagens, claro, já estão disponíveis na nossa rede social, que mostra ali o boi entrando dentro do vagão, uma correria generalizada na estação. As pessoas acabaram ficando com medo, né? E de acordo com a Trens RJ, que é a concessionária que administra aqui o transporte ferroviário, o animal saiu por conta própria e não se feriu. Esse episódio inusitado também não impactou ali o funcionamento dos trens, só causou um baita susto, claro, para quem estava ali no local no momento dessa situação. Esse caso, a gente lembra, aconteceu 2 dias depois que um boi atropelou uma criança no município de Cordeiro durante a tradicional festa Expo Cordeiro, que começou último sábado. Até o momento, a prefeitura de Cordeiro não se manifestou sobre esse caso. Volto com vocês.
18: Valeu, Pietra e Thiago. Valeu, Beatriz. Um abraço pra você. O famoso tem boi na linha, hein, Pietra Mesquita?
19: Boa,
18: nesse caso, literalmente.
19: Literalmente. Valeu. Olha, aconteceu algo parecido lá nos Estados Unidos, viu? A gente tá falando do Rio de Janeiro, agora a gente vai pros Estados Unidos, porque ataque animal tá trendando por aqui, porque um idoso foi atacado e arremessado por um visão nos Estados Unidos. Pois é, o fato aconteceu lá no Parque Nacional de Yellowstone, nos Estados Unidos, né, como a gente falou, e o homem de 65 anos chegou perto do animal para tirar ali uma foto. E aí acabou sendo perseguido por conta disso. Turistas correram para fugir enquanto o animal avançava pelo local. O idoso, gente, foi atingido, né? Passou por uma cirurgia e continua internado, tá? E trazendo aqui um contexto de Yellowstone para vocês, foi fundado em 1872 e Yellowstone foi o primeiro parque nacional do mundo, com quase aí 9 mil quilômetros quadrados e fica e ocupa, né, áreas de 3 estados americanos. Então, né, um idoso aí, sim, atacado e arremessado por um bisão lá em Yellowstone.
18: E a imagem foi impressionante. O bisão jogou o senhorzinho aí pra cima como se fosse uma peteca.
19: Gente,
18: perigosíssimo.
19: Tem que ter cuidado quando for tirar foto com esses animais, ficar, ó, sempre quietinho, né?
18: Até porque o bicho é grande, forte, muito maior do que um boi aí, uma vaca que entrou no trilho, né, no Rio de Janeiro. Todo cuidado é pouco. Atualizando o feed aqui, influencer do bem. Ó que maravilha. O CEO da Snapchat, sabe o aplicativo? Ele tá pagando dívidas médicas de mais de 260 mil pessoas. É isso mesmo, é o Ivan Spiegel. Ele que é o CEO do Snapchat, que quitou mais de US$500 milhões em dívidas médicas. Essa ação ajudou um pouco mais de 260 mil pessoas na Califórnia. O dinheiro ele foi doado para uma ONG que compra essas dívidas por um valor menor e depois acaba cancelando tudo. Milhares de famílias ganharam alívio nas contas, puderam, né, respirar financeiramente. Esse caso voltou a levantar o debate sobre o alto custo da saúde e as dívidas médicas nos Estados Unidos. Mais uma boa ação desse CEO, que ele acabe por influenciar outros influenciadores. Verdade. A fazer coisa boa na internet, né?
19: Verdade.
18: Vamos fazer umas besteiras que a gente vê o povo fazendo aí, né?
19: Usar o dinheiro pro bem aí, né? Bom, menos aulas trendando por aqui. Pois é, gente, o Senado tá debatendo um corte ali de dias letivos de 200 para 180. A ideia é manter a mesma carga horária de estudos, né, exigida pela lei atual. E o objetivo, então, é dar mais tempo para planejamento, formação de professores, né? E também cuidados ali com a saúde mental, super importante. Essa mudança ainda não é um projeto de lei, apenas uma sugestão, inclusive, feita por um cidadão, tá? Para avançar, a proposta ela precisa receber 20 mil apoios no portal E-Cidadania. Então, vamos ver aí se vai ter esse apoio de 20 mil pessoas. E aí, se tiver, então, vai ter esses anos letivos diminuídos, né? De 200 para 180.
18: Vamos falar de música, porque o que tá trendando são os tiozinhos do Rolling Stones. Ah, que beleza. Sempre bom falar de música aqui no Trend das 11. Mick Jagger tá trendando também e tá animando os fãs, falando de uma nova turnê. A gente vem trazendo já aqui essa expectativa já há um bom tempo. E o Jagger revelou que gostaria, sim, de tocar, inclusive, aqui no Brasil com os Stones. Que, né, a vontade de Mick Jagger seja feita, né, pro, pro delírio de tantos fãs aqui no nosso país. Então é possível que essa volta aconteça após Keith Richards anunciar uma pausa aí nos shows. A banda lançou recentemente o álbum Foreign Tongues, com 14 músicas novas. Felipe Bueno, aqui nosso apresentador do 360, falou que já ouviu e ó, já aprovou. Então, os Rolling Stones foram formados em Londres faz um tempinho, viu? Um tempinho, lá em 1962. E a banda tá completando 64 anos de estrada nesse ano de 2026. Então que vem a nova turnê com muita saúde pra eles.
19: Com certeza.
18: Seja pra esse ano, seja pro ano que vem.
19: E muita música pra gente. E olha só, gente, enquanto eu e o Thiago Matheus estamos aqui, né, passando as trends pra vocês, o que tá trendando nas redes sociais, a galera da redação tá sempre, ó, apertando o F5 pra trazer o que tá trendando no momento. Então, neste momento, é hora do nosso trend de agora. Sempre com a nossa pessoa favorita cronicamente online, Larissa Torati, com a gente. Bom dia, Larissa.
2: Bom dia, gente. Vamos para mais um dia de notícias cronicamente online.
19: Vamos lá.
2: Olha, a gente volta a falar dela, que nunca sai das trends, né, gente? A Taylor Swift. O casamento dela com o atleta da NFL, Travis Kelce, deu o que falar. A gente falou muito por aqui, Sim. A mídia falou, todo mundo falou. E a gente continua falando, né? A gente falou da expectativa dos convidados e agora saiu uma informação fresquinha e oficial, tá? De quanto custou pra diva pop fazer a cerimônia lá no Madison Square Garden, um dos maiores e mais conhecidos ginásios de Nova York. Né? Segundo o prefeito da cidade, ela pagou singelos $160 mil só pra fechar a cidade.
19: Ai, só pouquinho.
2: Pra
19: fechar.
2: Achei pouco. A cidade demais. Não, desculpa. Ao redor da cidade.
18: O entorno ali do Madison Square, né?
2: Exatamente. Só pra fechar ali aquele espaço.
19: Eu teria esse dinheiro, hein, Lari?
2: Teria. Oh. Pronto, troquinho de pão.
18: R$150? R$150 seria
19: até
18: bom.
19: Até sim, né?
2: E, ó, olha, gente, é o casamento do ano e caríssimo. Caramba. Eles falaram também um pouco de... O prefeito, na verdade, falou, né, de movimentação da polícia, que foram aparentemente 300 policiais envolvidos ali no esquema de segurança. Então, um baita esquema caríssimo. A gente não tem noção de quanto foi o total, né? Mas tem ali a bagatela de 20 milhões, 25 milhões de dólares o total, né? Com vestido, produção, convidados, comida, tudo isso.
19: É, mas pra quem é a cantora mais rica do mundo, tá bem tranquilo pra ela,
2: né? A gente não faz nem cócega, né?
18: A fortuna dela tá estimada em pouco mais de 2 bilhões de dólares. O que que são aí esses? Quanto?
2: 20 milhões de dólares.
18: É, pouca coisa.
2: Tá tranquilo.
18: Dinheiro de troco.
2: E agora outra trend, na verdade uma pergunta que eu quero jogar pra vocês e pra você que tá aí ouvindo a gente ou assistindo no YouTube, né? Será que live actions estão flopando? Né? Porque eu acho que o live action de Moana é um grande alerta vermelho aí pra Disney, tá? Ele foi lançado, o filme original de Moana foi lançado lá em 2016 em uma animação. E ele tá com dificuldade e tanto de cair nas graças do pessoal. O filme, ele arrecadou só $95 milhões até o momento. Por mais que pareça, e de fato é muito dinheiro, $95 milhões, o filme, ele precisa se pagar, né? Porque ele custou $250 milhões. Então, tem uma longa caminhada até bater essa meta, né? É claro que, na verdade, toda a produção, a ideia é que passe os custos do filme, né? Então, se ele custou 250, a ideia é que ele...
19: Tem que ter lucro,
2: pelo menos...
19: Né?
2: Né, chegue uns 300 milhões, né? Mas se não der pra chegar aos 300 milhões, que ele, no mínimo, se pague, né? Porque tem toda uma mobilização pra esses filmes gigantescos, com marketing, produto oficial. Então, aqueles bonequinhos que a gente vê nas lojas, pós-produção, produção, tudo isso, né? A gente tem outros exemplos de produções da Disney mesmo, que passaram por esse sufoco. Tem Branca de Neve, que ano passado... rapidinho já tava nos times, né? Ficou uma temporada bem curtinha no cinema, porque tava arrecadando bem pouquinho, né? Então existe uma grande discussão aí do pessoal se vale a pena fazer live action. Eu confesso que, particularmente, não sou muito fã. Eu acho que...
18: Prefere mais animação do que live action.
2: É, porque eu acho que o problema dos live actions é que é a mesma história, né? Eles não dificilmente trazem alguma coisa nova. Acho que isso o pessoal já tá começando a cansar um pouco.
18: E pra quem não sabe a diferença, né? Animação, os personagens são 100% criados aí por desenho ou computador. Live action são as pessoas interpretando esses desenhos. Enfim, é uma técnica de cinema, mas pelo visto, pelo que a Lari falou...
19: Não tá indo muito bem.
18: Tá flopando. Valeu, Lari.
19: Obrigada, Lari.
18: Até a próxima com o nosso trem trend de agora. Mas agora a gente vai pro break e volta daqui a pouquinho com mais trend das 11 pra você. Não sai daí.

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6: 11h34, de volta com as informações da cidade do estado do Rio de Janeiro, aqui em 101.3 na TMC. Quem escuta, sabe. A gente volta a atualizar a situação da ação da Polícia Militar e da Polícia Civil na região da Cidade de Deus e na Vila Sapê, aqui na zona sudoeste da capital fluminense. 10 presos até o momento, 5 criminosos, né, que foram conduzidos também para a delegacia. A gente está acompanhando essa ação desde cedo, quando ela teve início, sem relatos de tiroteios e também barricadas montadas por bandidos naquela região. Mas chama atenção, né? Porque é mais um dia de operação na Cidade de Deus. Nas últimas semanas, nós tivemos ações exclusivas da Polícia Militar na localidade, agora dessa vez contando com as forças de elite da Polícia Civil também. Segundo as duas polícias, né, essa ação de hoje tem como objetivo combater a expansão do Comando Vermelho na Cidade de Deus e também na Vila Sapê, até porque a gente lembra, né, que muitos daqueles territórios no entorno dessas duas comunidades vêm sendo alvo de disputas de traficantes e também milicianos, né, para o controle territorial. Então, agora a polícia, as polícias, né, atuando com suas forças de elite nessa região durante a manhã desta terça-feira, dia 14 de julho de 2026. A gente vai continuar acompanhando, até porque uma central clandestina de Gatunete, né, aquela famosa internet dos bandidos, acabou sendo desarticulada durante a operação. Fuzis também foram apreendidos pelos policiais militares. Lembrando que ontem Rio chegou à marca de 400 fuzis apreendidos entre janeiro e julho de 2026, já é um número expressivo. E também outras drogas foram apreendidas, mas sem um balanço contabilizado até o momento, tá? A gente, claro, vai continuar acompanhando, atualizando. O Rafael Alves está na cidade da polícia, já conversou com o delegado, também com o coronel da Polícia Militar, para trazer mais detalhes sobre isso, sobre as investigações, né? Até porque os criminosos utilizavam redes sociais para poder mostrar, né, aquela coisa bem de ostentação também, com armas, drogas naquela região, o que acabou dando um batom na cueca para ajudar nas apurações da Polícia Civil. A gente, claro, também vai trazer outros detalhes de possíveis impactos. Como eu disse, até o momento, nenhuma informação de ônibus utilizados como barricadas, barricadas incendiadas, desvio de linhas de ônibus ou também outras vias fechadas na Cidade de Deus e na Vila Sapê. Ó, notícia agora sobre saúde, tá? A Secretaria Municipal de Saúde do Rio ampliou, né, a partir de hoje, a vacinação com dose atualizada contra a cepa LP8.1 da Covid-19 para idosos com 65 anos ou mais, ou pessoas imunocomprometidas e pessoas com deficiência permanente. A medida foi adotada após o município receber um novo lote de vacinas que foi enviado pelo Ministério da Saúde. As gestantes, que já integravam a primeira etapa da campanha, seguem aptas a receber o imunizante, enquanto os demais grupos prioritários vão ser incluídos gradualmente conforme a chegada de novas remessas. De acordo com a Secretaria, a vacina é considerada a principal forma de reduzir o risco de internações e mortes provocadas pela doença. Para receber a dose, é necessário apresentar um documento de identidade e, se possível, a caderneta de vacinação. 11h37.
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8: De volta aqui com o seu Trend das 11, onde você vai ficar bem informado de tudinho que tá trendando, viralizando, né? E também sendo um dos assuntos mais comentados nas redes sociais. A gente vai com você até o meio-dia, certo, Thiago?
9: Certíssimo. Pega o celular, manda um zap pra gente também. Comenta aí os assuntos que aparecem na sua TL, no seu feed. 11972211001.
8: E também segue a gente lá nas redes sociais, @TMCNewsBR. E olha, Lindbergh Bolsonaro tá trendando por aqui, viu?
9: Também está trendando indústria brasileira.
8: E Estados Unidos e Irã também sendo um dos assuntos mais comentados.
9: Além de brasileiro na Fórmula 1, então daqui a pouquinho eu explico para você.
8: Vamos falar de Lindbergh e Bolsonaro então, gente? Porque Flávio não foi ingênuo, mas estratégia deu errado, diz o deputado, tá? Lindbergh Farias disse que Flávio Bolsonaro não leu a carta do pai ali por acaso, carta essa que viralizou bastante nas redes sociais no final de semana, foi um assunto que trendou bastante, né? É, ele afirmou ali, o Lindbergh, né? Afirmou que Flávio sabia das restrições sobre o uso das redes sociais e, para Lindbergh, a divulgação da carta, ela foi uma forma de driblar a decisão judicial. O deputado também disse que a atitude levou às novas medidas contra Jair Bolsonaro. E lembrando aqui, né, por conta disso tudo, Flávio vai ficar 90 dias sem poder visitar o pai. E foi aberta agora uma ação contra a prisão domiciliar de Jair Bolsonaro.
9: Vamos lá, atualizando o feed, indústria brasileira está em destaque na manhã desta terça-feira porque a produção de alumínio bate recorde. Ó que beleza, a produção de alumínio no nosso país voltou a crescer e alcançou aí o maior nível em mais de 10 anos. Esse avanço ele foi impulsionado pelo aumento também da produção e das exportações. O setor também faturou mais e manteve milhares de empregos no nosso país. Agora mesmo com a concorrência de produtos importados, a indústria seguiu firme, seguiu forte. Os resultados mostram a importância do alumínio para a nossa economia, dos assuntos mais pesquisados na política, na economia, na manhã desta terça.
8: Estados Unidos e Irã trendando por aqui também, porque Trump, gente, quer cobrar pedágio no Estreito de Hormuz. É isso mesmo que vocês ouviram, tá? O Estreito de Hormuz, ele voltou a ganhar destaque por sua importância, né, pro transporte ali do petróleo. A gente vem falando sobre isso também aqui ao longo da nossa programação. E Donald Trump agora afirmou que os Estados Unidos vão atuar como guardiões dessa rota. Pois é, a proposta ela prevê ali uma taxa de 20% sobre as cargas que passarem pelo local. Navios e clientes ligados ao Irã poderiam enfrentar bloqueios, tá? A medida pode afetar o comércio global e também aumentar as tensões no Oriente Médio. Então, essa taxação, esse pedágio no Estreito de Hormuz, trendando por aqui, trendando nas redes sociais.
9: Brasileiro Fórmula 1. Opa, notícia boa, dos assuntos mais comentados hoje. Vamos falar que o Brasil vai ter um novo piloto na Fórmula 1 por o ano que vem, 2027. O Brasil pode ganhar, portanto, ele, Rafael Câmara, ano que vem. Pernambucano, ele tem 21 anos. Ele teria uma vaga na equipe Haas, segundo a imprensa italiana. O Rafael Câmara, ele vem de um título na Fórmula 3 e hoje ele briga pelo campeonato da Fórmula 2. Ou seja, passinho, passinho. Daqui a pouquinho chega na Fórmula 1, então. Ele teria vencido a disputa pela vaga contra Yuki Tsunoda, com o apoio, inclusive, da escuderia Ferrari. A Haas, o time Haas ainda não confirmou, mas as negociações estariam avançadas. A gente tem também o Bortoleto na Fórmula 1. Quem sabe, ano que vem, teremos dois brasileiros, portanto, aí na disputa de um título inédito. Faz tempo que a gente não fala, né?
8: Pois é, isso é verdade. Olha, vamos continuar falando de esporte aqui, porque neste momento é hora do nosso Trend do Esporte. E com ele sempre, o nosso Fabiano Fará. Bom dia, Fará. Como é que você tá? Tá trendando pra gente, hein, menino?
10: E aí, Fará? Bem? Beleza?
11: Gente, hoje tem Copa, né? Hoje voltamos.
8: Sim, voltamos.
9: Depois de uma pausa, né?
11: Normal.
9: Depois de uma pausa.
8: É, teve uma folguinha ali boa, né?
11: É. Boa. E hoje, às 16h, com abertura às 3h, de toda a rede TMC, pra França e Espanha. Cara, eu dei uma opinião meio que, não sei se foi polêmica, mas contrariou muita gente.
9: Foi?
11: Com relação, eu acredito que a Espanha passe, cara. Tava dando uma observada, assim, eu vejo que existem muitas críticas ao Lamine Yamal, menino de 18, 19 anos, que foi campeão com 16 anos, né, pra 17, quando da Euro. Cara, eu acho que esse moleque tá pronto pra arrebentar no jogo de hoje. Tô sentindo. E parece que a gente fala contra a França hoje. Isso, trenda negativo. Existe trend negativo?
9: Tem.
8: Existe.
9: É, então. É o hate.
11: É o hate.
9: É.
11: Ganhei vários. E pra mim a Espanha passa e pega a Argentina na final. Eu acho que é uma coisa bem Bem possível.
9: É possível.
11: Bem possível.
9: As quatro seleções, né, então, são ótimas seleções.
11: Agora tá essa polêmica, né? Pra quem torcer? Tem brasileiro que fala, não vou torcer pra ninguém. Tem outros que falam, ah, eu me simpatizo com a Inglaterra. Quero escutar o Oasis depois do jogo.
8: Sim, sim.
11: Ou com a Espanha, pô, Lamine Yamal. É o futebol mais, pô, brasileiro, mais latino, né? Esse negócio do drible, mudança de direção. Outros querem a França pra ver o Mbappé atropelando o Messi. Outros querem a Argentina pra ver o Messi atropelando o Mbappé. E assim vai. Vamos
9: tem pra todos os gostos.
11: É, né? Vamos treinando com isso.
8: Eu
11: com
8: aceito isso. De tudo, menos a Argentina, viu, gente? Ah, é, não, eu sou anti-Argentina, não tem como.
11: Cuidado, olha o hate. Qual é o seu Instagram
8: a
11: mesmo?
8: A trend negativa. Esquece.
9: O lance do Yamal, acho que é porque até agora, a de se convir, ele não fez uma grande Copa do Mundo por enquanto, né? Fez um golzinho, o outro tá ajudando bastante. Não,
11: fez um gol, mas observando, tipo assim, gols, ok, só fez um. Sim. Você esperava mais.
9: Sim.
11: Mas ações com a bola e sem a bola.
9: Bastante.
11: O Yamal não decepcionou, cara. E lembre-se que a Espanha é um coletivo, tá?
9: Exatamente.
11: Coletivo. E ele faz parte só da engrenagem. Exatamente. Tem outros grandes jogadores ali.
9: É, mas do outro lado tem a França que tá jogando um belíssimo
11: futebol.
9: Que
11: pra mim o melhor também. Jogador não é o Mbappé.
9: Olise.
11: É, mas Olise. É
9: bom demais.
11: Joga demais.
8: Mas tem muita gente nas redes sociais falando que se for pra apostar em alguém que vai vencer essa Copa, é a França. Então você tá indo contra ali essa onda, é isso,
11: fosse
8: né?
11: Fosse pra apostar, apostaria na Espanha.
8: Na Espanha, então. É.
9: Eu apostaria na França.
11: Posso tomar na
9: eu
11: cabeça também. Hoje, gente. Tudo bem. Tô aí.
9: E você, tá apostando em quem? Manda aí pra gente no WhatsApp 11972211001. Bola rolando, 4 da tarde. França, Espanha, Espanha e França. 11972211001. 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França, Espanha, Espanha e França. 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

0: Amanhã outro jogaço.
1: Amanhã tem a Argentina em campo contra a Inglaterra. É um jogo que já falei ontem que envolve muitas coisas extra-campo, embora o Lionel Scaloni, técnico da Argentina, disse, ó, gente, é

0: mais no Twitter, gente.
1: Isso
0: só arruma confusão.
1: Isso no society da briga, hein, Fará? Se bateu na redinha lá em
0: bateu
1: cima,
0: na rede, tem que parar o jogo. Então, a regra da rua, qual que é? Das peladas. Bateu, parou. Pediu falta, acabou. Entendeu?
1: O chip não acusou. Não acusou. E eu acho que vai ser tudo contrário do que o Fará tá apostando. Mas o que vale é isso, né?
0: Tá vendo?
1: As apostas. Você manda aí pra
0: os haters começam em casa.
1: Você manda aí pra gente a sua também no 11972211001 e meio-dia tem futebol aqui na TMC. Um abraço, Fará.
0: Um abraço.
2: Obrigada,
0: valeu, gente.
2: Fará.
0: Uma satisfação.
1: Sempre Fará, Fabiano Fará aqui conosco no nosso Trend do Esporte, Petra.
2: Pois é, agora a gente vai trendar aqui com Hora do Pesadelo. Olha só, a Paramount anunciou um novo filme de Fred Krueger, exato. Criada por Wes Craven em 1984, a saga teve ali 7 filmes, né? Incluindo Fred vs Jason. Sim. E o remake também lá de 2010. E aí agora teremos então um novo longa que vai ser produzido pela Paramount. Pois é, a história vai ser baseada no universo ali original, mas os detalhes ainda são segredo, tá, gente? Então a gente não tem ali um detalhe pra passar pra vocês. Ainda não tem diretor, o elenco ou também data de estreia confirmada. Ou seja, tem nada. Mas tem ali, tem a ideia de que, né, a Paramount vai produzir, então, A Hora do Pesadelo. Vale lembrar que o filme foi inspirado em relatos de refugiados asiáticos que tinham pesadelos tão intensos que evitavam dormir. E aí alguns morreram, gente, durante o sono por exaustão. Olha isso, curiosidade aqui pra vocês sobre A Hora do Pesadelo. Então vamos aguardar aí atualizações pra ver se surge o diretor, o elenco, né, e também data de estreia. A gente atualiza vocês aqui na nossa programação da TMC.
1: Vamos de IA na nutrição. É a tag de agora, é a trend do momento. O impacto da inteligência artificial, inclusive, na rotina dos nutricionistas. Assunto cada vez mais presente, não tem como fugir. A IA está mudando a forma como os profissionais da saúde agora estão analisando as informações. Na nutrição, a tecnologia está ajudando de que forma? Ela ajuda a reunir e interpretar os dados de cada paciente. Exames, histórico, características individuais que podem ser avaliados com mais rapidez. Esse é o objetivo, portanto. Os especialistas estão dizendo que a IA não vai substituir o nutricionista, mas sim apoiar as decisões e daí uma avaliação um pouco mais detalhada, muito mais rápida e tudo mais. A tendência é unir, portanto, tecnologia, conhecimento humano, pra quê? Pra melhorar os atendimentos. Se for dessa forma,
2: aí,
1: muito que bem, né, Petra?
2: Ok, exato. Copa do Mundo trendando por aqui, gente. Como sempre, né? Copa do Mundo vai trendar até o finalzinho. Porque a FIFA, olha só, vai vender pedaços do gramado na final da Copa. Ô, gente.
1: A FIFA tá lucrando, hein?
2: Tá querendo lucrar bastante. Já lucrou com os ingressos, lucrou com as pessoas aparecendo nos telões. Agora tá querendo vender também pedaços aí do gramado. Pois é, os itens, eles vão ser vendidos como peças de coleção pra torcedores. E os preços vão ali, né, em cerca de R$2.000 a R$17.000. Tá com esse dinheiro? Então vai comprar esse gramado, né? Vai ter ali diferentes versões, né? E produtos comemorativos também ligados ao evento. E a ação pode gerar mais de R$60 milhões e também reforça, né, o potencial de negócios no esporte. A final da Copa do Mundo, vale lembrar, vai ser no dia 19 de julho, num domingo, às 4 horas da tarde, no MetLife Stadium, lá nos Estados Unidos. E também com transmissão aqui da TMC, lembrando, sem delay, né,
1: Thiago? Sem delay pra você. Pertinho, ó, do horário de almoço, daqui a pouco vem o esporte. Falando em almoço, que tá trendando agora, é o prato feito.
2: Boa conexão.
1: Ah, que beleza. O famoso PF. Mas é o preço do PF que tá trendando. E não de uma maneira positiva, não. Porque o prato feito tá ficando mais caro, mesmo com os alimentos em queda. Que conta é essa, né? O tradicional prato feito ficou mais caro no Brasil, passou a custar, em média, R$ 31,90. Esse aumento, ele não envolve só os alimentos, mas também o quê? Aluguel dos espaços, dos estabelecimentos, a energia, salário dos funcionários, entre outros custos. Sobra para o consumidor final, sobra para o PF. O preço muda bastante de região para região. O sul, por exemplo, do país tem o PF mais caro e o norte o mais barato. O levantamento mostra que a refeição básica ficou mais pesada no bolso dos brasileiros no geral. Aí não importa se é norte, sul, nordeste, sudeste, centro-oeste.
2: Tá ficando caro.
1: Que o PF tá ficando caro.
2: É, gente. Pesquisa eleitoral, vamos falar dela, gente? Outubro já tá aí, né? E a gente vai trazer

0: aqui uma pesquisa para vocês que saiu, que o Lula abriu vantagem entre mulheres e Flávio tem alta rejeição, tá? Essa é a pesquisa BTG Nexus, que mostra ali a vantagem de Lula em um possível segundo turno. O levantamento, gente, aponta que o atual presidente tem ali 47% dos votos contra 44% de Flávio Bolsonaro. A diferença, né, entre os dois chega a 16 pontos no eleitorado feminino, tá? Mulheres representam aí mais da metade dos eleitores brasileiros, segundo o TSE. O resultado aumenta, então, essa pressão sobre Flávio Bolsonaro na busca por um apoio entre esse público.
1: Muito bem, vamos lá atualizar o feed, vamos falar de lavouras chinesas. Um dos assuntos mais buscados hoje. Por quê? Porque o país chinês, a China, né, o país aposta em robôs, olha lá, no campo, para produção de algodão. É, robô não é feito só para ficar fazendo dancinha, não. Gracinha, não. Nas redes sociais, que nem você acaba vendo, né? Tá produzindo também nos campos agora para produzir algodão, tecnologia que tá mudando, inclusive, a produção do item na China. Os robôs com inteligência artificial, eles já trabalham, inclusive, nessas lavouras. Eles fazem tarefa como pulverização, monitoramento das plantações. As máquinas conseguem cobrir grandes áreas em pouco tempo, coisa que o ser humano não consegue num tempo tão mais curto assim, né? Então, o uso de robôs reduz a necessidade de mão de obra, aumenta a eficácia no campo. Notícia curiosa, tá passando aí no nosso feed, a gente contextualiza para você.
0: Cheiro de rico passando aqui no nosso feed, tá trendando, gente, porque perfume preferido de Madonna tá custando mais de R$1.000. Pois é, a Madonna revelou ali alguns dos objetos mais importantes ali do seu guarda-roupa, né, na sua coleção pessoal. E itens como obras da artista plástica mexicana Frida Kahlo, presente dos filhos e objetos da sua mãe apareceram ali nessa coleção. A cantora também mantém uma coleção de perfumes, olha só, de grande valor sentimental, tá? O seu favorito é o Fracas, a mesma fragrância ali que a sua mãe usava, que morreu lá em 1963. O perfume francês, lançado em 1948, custa cerca de R$1.100 na sua versão de 100 ml. Ô, gente, é muita coisa, né?
1: É caro, hein?
0: Mas até que pra Madonna é de boas, né?
1: Ah, aí
0: é. Tranquilo. Então você já descobriu aqui o nome do perfume.
1: Trocado,
0: é. Se quiser ter o mesmo cheirinho de Madonna, só comprar o perfume Fracas.
1: Só desembolsar.
0: Exato.
1: É. E o preço não é nada fraco,
0: não,
1: hein?
0: Não é.
1: Com perdão do trocadilho, Pietra Mesquita. Vamos falar de Copa do Mundo? Estamos falando das semifinais hoje, amanhã também. Mas o que tá trendando é Copa do Mundo feminina. Também tá trendando. Ano que vem tem, aqui no Brasil, inclusive, viu? Brasil prepara a Copa Feminina, inclusive com feriados, bilhões de reais em jogo. Lembrando que começa no ano que vem, 2027. E já vem gerando mudanças aqui no nosso país desde agora. O governo está estudando ajustes no calendário escolar, feriados, inclusive em dias de jogos da seleção. Para quê? Para dar aquela expectativa, atrair mais turistas e também movimentar a nossa economia. Setores como comércio, publicidade, serviços podem se beneficiar do evento. A competição também abre novas oportunidades para empresas, marcas investirem no nosso esporte. E é claro, a gente aqui da TMC vai sempre ficar alerta, trazendo muitas informações da Copa do Mundo Feminina para você aqui na nossa programação.
0: Vamos falar dele, Tom Cruise aqui aparecendo, trendando pra gente, porque, gente, o ator apareceu irreconhecível, tá? Em um trailer de um novo filme. Vem aí, Tom Cruise nas telonas. Ele mudou totalmente o visual pra viver o excêntrico milionário Digger. Pois é, o ator, ele aparece com cabelo branco, barriguinha saliente ali e uma aparência bem diferente. O personagem é um poderoso magnata do petróleo, considerado ali o homem mais influente do mundo. E na trama, ele precisa, na verdade, salvar a própria vida e também impedir uma grande tragédia, tá? A empresa, né, do personagem é suspeita de provocar um desastre que pode destruir o planeta. A gente não tem a data ainda desse filme, nem o nome certinho, mas o Tom Cruise vai aparecer ali irreconhecível. Tô a fim de ver, viu?
1: Vamos aguardar, portanto, o incansável, interminável Tom Cruise, que não perde o fôlego. O que tá trendando agora também é o ex-técnico da seleção brasileira, Carlos Alberto Parreira. É, a notícia que chega é que ele vai alternando momentos de consciência, momentos de coma induzido. Lembrando que o Parreira, ele teve uma pequena melhora no estado de saúde, segundo o hospital. Equipe médica que está reduzindo aos poucos a sedação do ex-técnico. Lembrando, né, como eu falei agora há pouco, ele vai alternando esses momentos de lucidez e períodos em que fica em coma induzido. Parreira segue internado na UTI desde o mês passado, junho, por causa de uma inflamação pulmonar. Lembrando aí que o ex-comandante, ele também tá tratando aí de um tipo de câncer, e a gente só tem a desejar muita saúde, boa recuperação a Carlos Alberto Parreira.
0: É isso, muita saúde, viu? Alta do petróleo segue aqui na nossa timeline, porque o anúncio de Trump, né, faz petróleo disparar. O preço do petróleo disparou ali 9% com o aumento das tensões no Oriente Médio. E o barril do Brent, referência mundial, ele passou dos 80 dólares, tá, gente? O mercado teme problemas, então, no transporte e também no fornecimento de petróleo. A alta veio logo depois de Trump anunciar medidas ali no Estreito de Hormuz. A gente falou sobre isso aqui no nosso Trend das 11. Vale lembrar também que a rota é uma das mais importantes do mundo para o comércio de petróleo e também de gás.
1: E a gente volta a falar de música na reta final do nosso Trend das 11 com a tag Volta Queen. Vamos falar da banda do eterno Fred Mercury. Por quê? Porque o baterista tá falando sobre uma possível volta aos palcos.
0: Olha!
1: Novamente, eles já excursionaram com outros dois vocalistas, quem sabe uma terceira vez. Roger Taylor foi quem falou, deu esperança aí aos fãs. O baterista diz que o retorno depende principalmente da vontade do Brian May, o guitarrista. Então a banda segue com Adam Lambert nos vocais desde 2011 e apresentações especiais. O Lambert, ele afirmou que toparia sim participar dessa turnê caso o Queen fizesse o convite novamente. Enquanto isso, os integrantes seguem focados em projetos próprios e também no legado de Fred Mercury, que segue cantando aqui, ó, pros nossos ouvidos agora. E ao som de We Will Rock You, a gente vai encerrando o Trend das 11, Pietra.
0: É isso mesmo, Ti. Olha, muito obrigada pela sua companhia aqui na nossa manhã, dessas 11 até o meio-dia, né? E a gente tá aqui amanhã no mesmo horário, 11 horas te esperando, fechou?
1: E hoje com programação especial, tem transmissão esportiva 4 da tarde, bola rolando pra França e Espanha. Aquele abraço, gente. Até amanhã.
0: Beijo, até amanhã. Tchau.

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4: 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Vamos contar uns podres já de cara. Boa tarde, 1-1. 1-1 não, medi 1. Antes fosse 1-1. Não, vamos lá, vamos contar os podres que o pessoal... Eu não quero, olha só, a regra hoje. Eu não quero falar... Eu não quero falar de Neymar.
5: É ruim de aturar.
4: É possível passar um programa sem falar do Neymar? Por favor.
5: Bomba pet.
4: Então, nos poupem, vocês que fazem a mídia do Neymar. Ah, lançou
6: e o Neymar, hein?
4: A parte 2 do vídeo do Neymar.
6: Vai ter a parte 2?
4: Tá na TMC Esporte Rio, a parte 2.
6: Não, mas aí acho que é sátira.
7: O inimigo agora é outro.
4: É, o inimigo. O inimigo agora é outro, é muito bom. Eu não quero falar disso, ok? Então vamos tentar, e que o Neymar nos poupe também, os fãs também nos poupem, a gente não falar deles neste programa. Outra coisa. Aí beleza, Rebeca queria ir lá na pauta. Rebeca Oreste.
6: Cara, cuidado.
7: Aí ele voltou o assunto.
6: Calma, assim, chefe. Tudo calma. Que estava sendo conversado aqui antes.
4: Eu não terminei com
6: não, o que você vai conversar da Rebeca aí é a sua responsabilidade.
4: Eu queria falar
6: mas tudo que foi falado antes por outros membros dessa mesa era um assunto em off. Então, por favor, não traga esse assunto.
4: Mas eu não
6: para o
4: quero
6: programa.
4: Repetir o que estava sendo falado. Quem repete o que está sendo falado sempre é o Saião.
6: Tá.
4: Eu trago histórias novas. Ok? Então, eu não terminei de falar.
6: Ele é o eco.
4: Ah. É, ele é o eco. Saião tá no Vale do Eco. É a mesma história de 2004 pra cá. Aí, beleza. Show.
7: Se fosse 2004, tava bom.
4: É. Aí, Rebeca.
6: Como é que é o nome da boate, Saião?
4: Vou no... Coqueluche. Vou na torcida da Argentina fazer matéria lá com a camisa do Brasil.
6: Ah, não, falei, cara,
4: não. Pô, Argentina, Rebeca. Não é danada, não. Eles vão ganhar, vai ficar tudo bem, é festa. Eu falei, cara, não. Aí foi ela com a camisa do Brasil. Ela, não, mas aí eu vou ver quem vai estar lá. Eu vou com o meu câmera, então já tem alguém pra me proteger. O câmera dela é o Snow. O Snow é do tamanho dessa mesa.
6: É, não vai dar, né?
4: Tamanho dessa mesa aqui. E parece um pouco o Primo It, que tem mais cabelo do que corpo físico. Então, assim, não assusta ninguém. Ninguém! Abraço pro Snow. Ótimo filmmaker, ótimo editor. Mas pra segurança, realmente, não dá.
6: Ah, lá tava de boa.
4: Toca violão, então tem que ter unha longa.
6: E aí é acúmulo de função também, né?
4: Não adianta nada.
6: Ele foi contratado pra ser filmmaker.
4: É. Exato.
6: Exato.
4: De função.
6: Ainda pode dar um...
4: Obrigado. Bem colocado.
6: Processo pra Rebeca.
4: Bem colocado. Então, Snow dispensado. Aí vê ela. Quem da rádio que vai lá? Aí eu vou ver. Vai que vai alguém, né? Brabo. Imagine.
6: Eu.
4: Caraca, imagine.
6: Eu.
4: Aí deu uma confusão com os agentes. Então, imagine.
6: O Snow.
4: Segurança,
6: mas me desculpa.
4: Snow.
6: Porra, qual elemento desta rádio você considerou
8: com indivíduo
6: que pudesse
8: daqui
6: dar uma moral pra Rebeca numa possível briga?
4: O Yuri diz que é bom de porrada. Então, no mínimo, ele ia se meter pra bater.
6: É bom. E você acredita em tudo que o Yuri te diz?
4: Ele ia se meter pra brigar. A Rebeca ia
6: os maiores mentirosos do Rio de Janeiro, Yuri.
8: Deve bater com a cara na mão dos outros.
6: Ele bate bem, ele faz tudo bem. Ele faz muito bem. Não é possível, não tem defeito.
4: Então, se ele não fugir, ele vai lá, ele vai defender, e o tempo dele apanhar é o tempo da Rebeca fugir. E não dá problema, show. Léo Pinheiro. Léo Pinheiro diz que é bom também, desde
6: Léo
4: Bangu.
6: Léo tá com a mobilidade reduzida, cara. Já viu o tamanho do Léo?
4: Mas o Léo Pinheiro tem uma cara de... O Léo Pinheiro tem cara de mal.
8: Mas o Léo...
4: Ele engana muita gente.
6: Ele abre a boca, você já vê que ele faz mal ninguém, cara.
4: Engana muita gente, só assim falar.
8: O Léo tinha mais molejo na época que ele fez o concurso de dança, né? Dos Havaianos.
6: Mas
8: chegou
6: nessa
8: final,
6: época ele era magrinho, né?
8: Nessa época ele era mais magro e tal, tava melhor fisicamente.
9: Tem observação que o Léo tem quase 2 metros de altura também, né?
6: Isso é um ponto que conta a favor.
8: O alcance do soco é longo. É.
4: Né? Breno, Farias e Lobianco usam óculos. Bem que imagine também.
9: Não, também
4: né?
9: Não. Isso aí, aqui, ó, panda.
4: Você vai bater alguém? Você vai bater alguém de óculos?
6: É, quem usa óculos já tem que se retirar de qualquer briga.
4: Já piorou, né?
6: Porque se alguém me acerta um golpe e arranca meu óculos, já fico totalmente.
8: Não consigo nem achar a pessoa depois.
6: Vou socar alguém
9: errado. Usa óculos, alguém grita, ei, tu já dá 2 passos pra trás pra tentar identificar o que tá acontecendo. Tá maluco.
4: E o Saião acabou de se oferecer aqui. E quando a esmola é demais, o Santos confia.
6: O Saião, né? Ele já nenhuma envolveu chance. Muita briga de rua, né? Na época que o porradeiro era liberado em baile funk, ele...
4: Lado A, lado B.
6: Você vê que se você perceber no trejeito dele de andar, você nota que ele tem um... Ele anda sempre guardando, tá ligado?
4: É, na verdade...
6: Sempre com a guarda mais ou menos engatilhada.
4: Tem problema no joelho, né? O nome disso.
6: Ah, é? É. Isso é de quem domina boxe, tá ligado?
9: Não,
6: é,
9: o joelho
6: tá sempre flexionado, porque se alguém vier, você já puxa, já aguarda pra trás e vá.
8: Mas o Brandão e o Saião têm um certo histórico de confronto corpo a corpo, que lutaram na Guerra do Paraguai. Lá atrás, né? Tiveram na guerra. Então eles têm esse histórico de confronto até com espadas
6: Brandão,
8: e tal.
6: O Brandão, ele tem um histórico até um pouco até um pouco maior. Porque assim que as caravelas chegaram, ele já armou.
8: Já armou, na mesma hora.
6: Só que aí deram 3 espelhos pra ele e ele falou, então já é, sejam bem-vindos.
8: Ele fica espelhinho maneiro.
4: E também usa óculos, né?
6: Mas você sabe que o Brandão, ele também tem, ele tem um jeitinho de quem já saiu muito na porrada quando era jovem. Tá
4: mas o século XIX?
6: Mas aí, Torelli, um bom soco, ele se aprimora com o passar dos anos.
4: Deve ser.
6: Agora, a mobilidade realmente é reduzida. Se pegar um cara mais ágil...
4: A osteoporose dele também.
6: Mas também se der uma brecha, ele... Pum!
4: Aprimorado ao longo dos anos. Participe! Assim,
9: sobre a questão de segurança, não tinha tanto problema, porque a galera tava muito mais embriagada do que preocupada. Mas
4: a minha preocupação era essa. Não. Ficar muito doidona, resolve arrumar uma confusão.
9: Vai por evitar, mim. Foi possível evitar.
4: Obrigaram porque... ela a fazer um negócio de Argentina na cara, por exemplo.
9: Cara, eu cheguei aqui pra devolver equipamento na rádio, eu tava com a mão azul, cara. Porque,
4: aí,
9: tipo, eu tava chamando a galera pra falar, o pessoal tava todo pintado. E aí, tipo, tu chega em algum momento, vai chamar a galera, tava com a mão toda azul. Eu falei, gente do céu, eu tentando entender da... Falei, caraca,
4: não,
9: da
4: Deus
9: galera
4: é bom,
9: lá.
4: A Argentina...
9: Entrevistei um rapaz que o Ricardo Melo chamou de cambiaço. Tipo, o cara apareceu o cambiaço do meu lado.
6: A boa notícia é que tá acabando.
4: Então, a Argentina venceu, então... Dos males, o menor ali. Sim,
6: 40 longos dias.
9: Então, 4 suíços nas areias Copacabana acompanhando o jogo junto com os argentinos.
6: Não, mas assim que o Brasileirão voltar, você vai ser escalado para cobrir a concentração das torcidas visitantes aqui no Rio de Janeiro. Boa. Eu queria te avisar.
9: Tô preparado para acompanhar as torcidas.
4: Agora tem Chape aí. Vai acompanhar a torcida da Chape.
9: É, depois Mirassol, Remo.
6: Ou, por exemplo, Vitória. Cobrir a caminhada das organizadas, né? Quando tem aquela caminhada. Ó, vamos fazer uma caminhada até o Maracanã. Tu vai estar chamando.
9: Tem uma coisa que me revolta sobre a questão de caminhada das torcidas.
6: Olha, atenção, galera de organizada. Ele, tá? Que fica revoltado. Eu não fico revoltado.
9: Não, é
6: nada.
9: Quando...
8: Eu sou tranquilaço.
6: Eu adoro
9: exemplo,
6: organizada.
9: Eu tenho que ir embora pra minha cidade, por exemplo. As vias expressas estão fechadas porque o comboio
6: mas aí
9: precisa passar.
6: Mal também, né?
9: Exatamente.
4: Mas... Não.
6: Morar lá na PQP e trabalhar
4: mal,
6: aqui.
4: Mal não. Longe. Não confunda.
9: Detalhe, é longe.
6: A cidade é longe. Ele sabe que eu tô brincando, porque a cidade dele é uma
9: mas tem as escoltas. E assim, eles fazem, às vezes, com um tempo muito grande de antecedência o fechamento da via. Você fica esperando muito tempo, que daria tempo de você passar aquele pedacinho embora e resolver sua vida. Não, você fica ali 40 minutos esperando porque tá saindo saindo do Maracanã pra passar pela linha vermelha.
8: É porque, imagine, te vem passando assim, essa figura que amedronta, o nego fala assim, pô, pode ser um cidadão de organizada, né? Verdade. Pode ser um sujeito,
6: acontece.
8: Pô.
6: E a motoca fazendo...
4: Participe com a gente em 21999.
6: Não vai comprar moto, não, mano? É você?
4: Não. 995571013.
6: Todo mundo tem moto nessa equipe. Eu vou ter que comprar também.
8: Você é vovô garoto? Pode comprar uma moto.
4: Como diria meu pai, moto é pra quem tem coragem.
8: E você tem coragem?
6: Tu não tem coragem?
4: Não. 21.
9: Se você fosse pras areias de Copacabana cobrir a torcida da Argentina, teríamos segurança? Teríamos segurança?
4: Não, eu teria coragem primeiro pra ir. E iria de moto. E voltaria de moto. Sair correndo.
9: Boa.
4: 21995571013 é o nosso WhatsApp para Brasília e para o Rio de Janeiro. Em Brasília, capital, sabendo mais do futebol carioca, os grandes e também de Copa do Mundo. No Rio de Janeiro, é claro, você quer saber mais de tudo que acontece aqui? Não, só dos grandes mesmo. Então a gente vai informar mais para vocês.
6: Você não vai falar sobre nada
4: Flamengo,
6: do bom
4: Fluminense,
6: sucesso?
4: Vasco e Botafogo. Não.
6: Não vai falar nada do América?
4: Não.
6: A portuguesa,
4: mas
6: carioca.
4: Há bons lugares para você ter esse tipo de informação, inclusive indo aos jogos. É, são jogos interessantes. Série A2 aí,
9: gosto,
4: Série D. É bem bacana. Vai lá prestigiar.
9: Vai no entretenimento.
4: Faz a tua parte. Então participe com a gente também pelo YouTube, TMC Esporte.
6: Vou te chamar pra assistir um Campos e Tigres lá no Los Lários. Você vai?
4: Não, obrigado. O Gui. Eu falei pra quem quer. O
6: bom
4: Gui
6: jogo.
4: Concierge tá com a gente. O Ricardo Bastos, o Jefferson Soares, Luciano Fonseca, o Farias Barbudo da TMC.
6: Fala.
4: O Renan Gorgulho. O Roberto Souza Sônia, o Henrique Santos RJ, o Borba, o Kelvin Gomes, o Eduardo Xerém, obrigado Gabriel José, o Júnior Cascão, o Chico da família Efodá, o Gabriel José, obrigado pela moral, participe conosco, soca o like, pra gente ler os comentários aqui também, soca o like, ok? É pra socar os outros não, é pra socar o like. Seja bem-vindo de volta, João Leite, de férias e com a parte física debilitada durante esse período, mas de volta sorrindo mesmo assim.
8: Obrigado, Totô. Muito bom estar de volta com todos vocês, meus amigos. Você mandou até um vídeo durante a semana passada do Saião, olhando pro nada, pensando em tudo no shopping, né? Escutando música e
4: falando
8: tal.
4: Falando sozinho.
8: Cara, me deu uma saudade do Saião. Falei, meu Deus, que
6: mentira,
8: saudade, não, de ver,
6: cara,
8: o Saião.
6: Mentiroso.
8: Do Saião me abordar, nossa, e falar, pô, quando eu jogava bola em 1930, mentira, pô, quando não sei o quê, quando eu ia
6: cara,
8: na...
6: chegou mentindo. Qual é a boate?
8: Coqueluche, que todas as histórias que o Saião conta as mesmas diariamente, porque ele tem uma coletânea de histórias que ele conta todas durante um dia, que ele gosta muito de falar também. Inclusive, já estou fazendo aqui, pô, pedindo encarecidamente pra gente arrumar um microfone pro Saião poder falar durante os programas também. Acho que o pessoal merece ouvir o Saião. Enfim, estou de volta, Totu.
4: É, essa saudade do Saião, eu já disse, vai durar até mais ou menos a primeira hora do programa.
8: Ah, não, eu vou, tenho que contar um negócio.
4: Ah,
8: sexta-feira, teve o almoço do Toninho.
4: Isso.
8: Fomos na excelente Toca da Traíra.
4: Verdade.
8: E aí o Saião acabou que sentou de um lado da mesa, ficamos do outro lado. Eu, Léo Pinheiro, Brandão.
4: Vocês já repararam que eu isolei o Saião de propósito?
8: Sim. Eu reparei.
4: A fera.
8: Aí.
4: Ele bem no canto, colado na parede. Fica aí, Saião.
6: E desce comida, desce comida. A boca sempre cheia.
8: Estávamos ali, aí falando alguma coisa de trabalho, até com a Tati, enfim. Assim, pensando coisas aqui pro programa, enfim. No meio do nada só chega o Saião no ouvido de Yuri Duque. Estava dando uma ideia importante ali pro andamento da conversa. Assim, me deixou sozinho lá do outro lado, né? Do nada. Obrigado, Saião. Meteu essa do nada, saiu andando, interrompeu a conversa, ninguém falou mais nada de trabalho. Voltamos a comer, porque não tinha a menor condição de continuar aquela conversa. Depois da bela interrupção de
4: Mais
8: Saião,
4: uma, né?
8: Mais uma que é maravilhosa. Eu tava com saudade.
4: É o corta-resenha. Nosso corta-resenha. Tava em quarentena no almoço, pro bem dele. Tem um WhatsApp aí? 21 995571013, é o nosso WhatsApp. De volta com o João Leite aqui, o chefe dos estagiários. Ele que se transforma quando coloca o óculos e vira o cover do Luiz Lobianco.
8: Queria ganhar o salário do Lobianco também, que deve ser uma coisa maravilhosa.
6: Com 5K limpo.
8: Fazendo novela das novas, que deve ser, pô.
4: 5K?
8: 5K com VR,
6: isso,
8: né?
6: Tudo. 5K limpo. E assim, o VR deve ser bom, né,
8: cara? Ah, deve ser.
4: Ah, deve ter, né?
8: Deve ser uns 35 por dia.
4: Plano de saúde também, cinco, né?
6: De vez em quando a quentinha boa, assim.
8: Pô, bolada.
6: Na porta do Projac ali, aquela 20 prata.
4: Pô, com será que tem transporte ainda, né? Com 5K? Deve ter, né?
6: Ah, não. Vale transporte.
4: Não, não, digo motorista. A Globo cedia motorista, cara. Pro elenco.
6: Motorista,
8: cara.
6: Aí piorou, então. Pô.
8: Dinheiro acabou, cara.
4: Acabou o dinheiro?
6: Não, cara, olha só.
4: Cansei de pegar carona com esses motoristas 20... aí.
6: 30 reais.
9: Por isso que acabou, entendeu? Por isso que acabou. Qualquer um pegava carona, pô.
4: Qualquer.
6: 35 reais de BR, dá pra fazer um estrago.
8: Pô, por dia, sim?
9: Dá, pô.
8: Dá pra tomar até uma coquinha. Foi desumilde mesmo?
6: Ali não tem muito ônibus, né, que chega ali, né? Ele é meio complicado.
8: Cara, ali coquinha, no caso é só ônibus.
4: Uma coquinha gelada normal ou uma Antártica original normal? O que é melhor?
8: Se você for continuar trabalhando, é melhor você se manter na coquinha, assim como a gente faz.
9: E de
8: faz.
9: Garrafa, por favor. Se tiver. Se
8: eu prefiro a latinha porque vem mais.
4: Cara, eu juro que eu não sei responder essa pergunta. É uma pergunta que eu me faço desde que eu comecei a beber. Eu não sei responder. E você, se puder responder, o que é melhor? Porque eu acho a original a melhor das...
6: Pegar eu gosto gelada, muito de original, gosto muito.
4: Tá um sol... Acabou o futebol, original, pá! O pessoal gosta da Heineken muito por moda também, né? Quer tirar onda também.
6: Eu não sou muito fã, não.
4: Mas beleza. A original, clássico. E a coquinha também. É quando vem assim, depois
6: não, mas
4: do fute valendo 2 litros de coquinha. Nossa, mãe, coisa boa.
6: Eu acho que pro almoço, eu gosto muito assim, se você vai pedir um almoço, se não é aquele self-service que você já chega se servindo, você vai pedir o prato, vai levar ali pelo menos 20 minutos até ficar pronto, você pede uma cerveja. Faz a preparação. Uma, gente, antes do almoço. E aí você almoça. E depois você toma mais uma pra fechar o almoço. É dá pra voltar tranquilamente pro expediente.
4: Não, lógico. Na Alemanha isso aí é mais do que normal. Como diria Adriano, né, ninguém toma uma só, né? É isso também, né?
6: E é uma... Como é que é o que é beber muito?
4: É claro que vai de cada um. Se você beber, não dirija.
6: Não, isso aí é o básico, né? Não precisa explicar isso pra adulto, né?
4: Passamos de 60 likes. Eu quero 100 likes pra ler o Daniel Freitas, o Alex Damasceno, o Alex Fabiani, a galera que tá conosco. Eu não sei porque que o Robson tá falando do Romário e Edmundo. Eles brigaram novamente?
6: Brigaram de novo?
4: Não, não vou usar isso não, porque vocês não têm maturidade. Eles brigaram novamente? O que ele falou do Romário e Edmundo? O Robson que jogou com os dois no Flamengo, em 95, ano caótico. Aliás, uma dupla extremamente superestimada,
6: quem?
4: Né? Romário e Edmundo nunca deu certo. Não deu certo no Flamengo, não deu certo no Vasco, não deu certo na seleção.
6: Fluminense também rolou?
4: Não deu certo no Fluminense.
6: Rolou.
4: Absolutamente superestimada.
6: Quem tanto também com o Romário?
4: Eles eram amigos, pô. Tinha muita mídia, né? Vendia.
9: Excesso do ego também.
4: Nunca,
9: né?
4: Deu certo, cara. Ah, eram 3 e não funcionava. Quando foram 2, só os 2 também, não funcionou também. Não funcionou, pô.
9: Eu
4: o Edmundo chegou a funcionar com
9: o
4: Ronaldo
9: também.
4: Na seleção. O Romário mais ainda.
9: Sim.
4: O Edmundo funcionou com o Evair. O Romário funcionou com o Euler, com o Sávio. O Romário funcionou com... Menos os dois. Deixa eu ver se... O Edilson jogou com o Edmundo no Palmeiras, deu certo também. Assim, Bebeto com o Edmundo no Vasco. Os dois juntos não dava liga. Insistiam pra caramba, né? Impressionante isso.
9: O Donizete jogou com os dois? Não lembro.
4: Donizete jogou com o Edmundo no Vasco. No Vasco? Não. Ele chegou pra substituir o Edmundo. Não sei se o Donizete jogou com o Edmundo, tá aí. Mas as características eram semelhantes, tanto que ele indicou o
8: Liga pro Edmundo aí. Vamos falar com ele.
4: Não tenho essa intimidade com ele. Ele tá direto aí na academia que eu faço, que eu fui ontem.
6: Corpo tecnológico.
4: É, a Bodytech. Eu, inclusive, ontem malhei firme, tá? Eu tô impressionado com o meu desempenho. Ontem.
6: O que tu fez?
4: Eu comecei a malhar, fiz 3 exercícios, fui interrompido, entrei em reunião. E aí não saí mais da reunião. Aí voltei de noite só. Achei que ia pra casa, não fui. Voltei de noite só.
6: Meia hora cada, porra.
4: Aí,
6: 15 minutos cada,
4: matei,
6: aí é foda.
4: Fiz 8. Quê?
8: 3 exercícios?
4: 8 exercícios ontem. Coisa pra caramba. Não é?
8: Verdade. Tá até parecendo um adulto ativo fisicamente, né?
4: E eu nem tô estragado. Eu vou malhar hoje de novo, se bobear.
8: Que coisa bonita, Torelli.
6: Maneiro.
8: Eu tô feliz pela sua superação.
4: Obrigado. Tem Espanha e França hoje.
8: Tem Espanha
4: Copa e França. Copa do Mundo sem delay aqui na TMC. Participe com a gente. Quem é que leva? França ou Espanha? Quem é favorita? França ou Espanha? Eu sei que vocês não estão ligando tanto assim mais que o Brasil caiu da Copa. Então,
6: ah,
4: se
6: irmão, pra
4: falar
6: mim
4: outra
6: já
4: coisa.
6: Deu. Copa já deu. Agora eu tô focado em Botafogo e Santos, quinta. Vasco e Vitória, quinta. Um crime, inclusive. Os dois jogos no mesmo horário, né? Não poderíamos transmitir os dois. E na sexta-feira, Fluminense, Bragantino e Flamengo e Olímpia. Eu tô focado nisso.
4: A gente pode fazer isso,
8: respeito.
4: Copa é assunto de rede, né?
8: Tu prefere um Espanha e França ou um Fluminense-Bahia com polêmica no Maracanã? Com confusão, montinho em cima do árbitro.
4: Cara, eu prefiro um parmegiana de peixe que comi lá em São Paulo.
6: Prefiro
4: dia.
6: Passear com a minha esposa.
4: Excelente.
6: Dar a volta na praia. curtir um turismo num lugar legal do planeta, mas por força da profissão. Não, o Espanha vai ser legalzinho, tem seu valor.
4: É um bom jogo, só que nosso
6: público... Vou fazer nada mesmo hoje, tarde, vou assistir o jogo.
4: Não vamos ser, né? Não vamos ser hipócritas, né? A gente faz pesquisas aqui, tem um Instituto Data Torelli, né? Ou Data Vegeta, para os íntimos. E ele afere aí a quantidade de torcedores de cada clube que estão na audiência, o interesse de cada um aqui da nossa audiência, a faixa etária. E entre os interesses do público, está muito acima o interesse, né, por Flamengo, Fluminense, Vasco e Botafogo, do que pela seleção da França e da Espanha. Juntas ou separadas?
6: É porque o torcedor, ele gosta de assistir futebol com emoção envolvida. França e Espanha não emociona ninguém. Não, você emociona? Vai assistir o bom futebol.
4: 5-4 o jogo,
6: mas
4: da...
6: aí, beleza, não, mas
9: não tem sentido, um emocional.
6: Mas não tem aquela coisa, tipo, de você xingar um jogador porque o cara errou um passe.
9: Não tem
6: aquilo de você comemorar muito um gol. O torcedor vai comemorar um gol contra o Vitória. Vasco e Vitória. Gol do Vasco. Ah, o cara joga a cerveja pro alto. Dentro da casa dele assistindo França e Espanha, ele não arremessa uma cerveja pro alto. Ele não perde ali na comemoração.
4: Eu acho isso uma hipocrisia do cacete. Vocês que não estão mandando WhatsApp, estão mandando pra França e Espanha.
9: O cara vai fazer.
4: Não mandam participação.
9: Que
4: só
9: golaço.
4: Vocês que só participam quando eu falo do Neymar. Vocês que estão aí na
6: audiência. Aí abre a boca e fala do Neymar, aparece um monte de defensor, um monte de chato, um monte de adulto chato.
4: Não, aparecem os detratores também do Neymar.
6: Manito, você tá saindo na porrada até agora naquela postagem de ontem, né? Eu abri a postagem, aceitei a collab da rádio. Aí vi que já tinha uns 10 comentários. Eu falei, olha, vou ser bem sincero, final do meu dia, tudo correu bem, não vou me estressar a internet, não. Deixei correr. Hoje eu acordei, tinha uns 80 comentários. E só Torelli comentou. Vegeta Zero comentou.
4: Então,
6: Zero,
4: a Rebeca Vegeta me disse comentou. Que você tem que responder os comentários, porque dá engajamento.
6: Não dá, mas, pô, responder comentário de gente mal educada e gente mala.
4: É difícil, é muito difícil.
6: Não,
4: é um exercício.
6: Responder.
4: Ontem eu tava com disposição.
6: Prefiro perder o engajamento.
4: Pois é, tava no meio de edições e resolvi responder alguns cretinos e outros muito legais. Mas voltando. Break? Depois eu falo, então. Transamérica agora é TMC. Porta resenha nessa época.
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1: Problema? Sabe qual é o problema da humanidade? Não sei, mas a hipocrisia.
2: Ué, é um deles.
1: A hipocrisia me incomoda.
2: Sim.
1: Mas todo mundo é hipócrita. Mas qual é o problema exatamente da humanidade, assim, um único, eu não sei. Mas.
2: Um, dois.
1: Pequenos, assim, problemas. Hipocrisia. Todo mundo é esse negócio. Ah, falou de Copa, não sei o quê, quero saber do meu time, não sei o quê. Beleza, aí você sai na rua, você não consegue ficar em um ambiente que não esteja passando o jogo da Copa. Tá todo mundo vendo, irmão. Tá em todo lugar. Tá todo mundo ouvindo. Aonde? Na TMC. Sem delay. Todo mundo passou qualquer jogo bosta da Copa.
3: Verdade.
1: É, Curaçao e Haiti. Tá ligado lá na TV passando o jogo. Então vocês não vêm falar, ah, Copa, que eu quero que acabe. Vocês todos dão audiência pra caramba. Eu entrei numa que eu não queria mais ver. Eu fiquei brabo. Com a Argentina e tal, com os favorecimentos e tal.
3: Pepe Raça.
1: Não consegui não ver.
3: Pepe Raça, sim.
1: Ia ter reunião, tava lá passando o jogo. TV, aí eu virei de costas pra TV, tinha outra TV do outro lado, aí eu ficava vendo também. Então assim, não mete essa também que vocês estão vendo de certa forma, mas o Gabriel tem razão, porque realmente a parte emocional ficou muito de lado, né? A não ser torcer contra a Argentina, que eu acho que é uma coisa que é...
3: Ah, bastante... mas tem gente torcendo a favor.
4: Pô, tu não tá torcendo pro Messi?
1: A maioria está torcendo contra a Argentina.
3: Tu não tá torcendo pelo bem do futebol?
1: No Estácio, quando sai um gol do Cabo Verde, quando sai um gol dessa galera aí, a comemoração é gigante. Só falta sair fogos. A maioria torce contra a Argentina ainda.
4: Cara, pior que no Argentina e Cabo Verde, eu tava saindo de casa, eu ia pra um pagode com os amigos. Aí tava saindo de casa pra encontrar um amigo vizinho. Encontrar com ele, a gente ia tomar umas duas cervejas em casa e depois ia partir pro pagode.
1: Uhum, duas.
4: Saí no... É, umas duas, três cervejas. Coisa pouca. Aí, saindo de casa, quando eu pisei na rua, teve o gol de Cabo Verde. Cara, era uma rapaziada gritando como se fosse um gol do Vasco, do Flamengo, do Fluminense, do Botafogo. E assim, gente, o que aconteceu? Eu até me espantei. Inicialmente, pô, o pessoal tá torcendo tanto assim pra Argentina. Eu não tinha visto o gol ainda, não sabia de quem era o gol. Aí passei no bar assim da esquina, olhei assim, o pessoal se abraçando com um gol de Cabo Verde. Eu falei, que comunidade cabo-verdiana é essa que tem
1: também,
4: em Caraí, Niterói?
1: Em Copacabana, Egito, comemoraram um gol também.
4: Que isso?
1: Não tanto quanto Cabo Verde, mas comemoraram o gol bastante do Egito. Gol anulado, principalmente. Foi um golaço.
4: Gol de quem?
1: Gol do Zico. É. Zico egípcio, cheque. E tem o Trezeguet lá também.
4: Tem. Já parou pra pensar que durante a Copa, o nosso Zico foi o Zico menos famoso do mundo? Durante 40 dias?
1: É verdade. Esse Zico aí que veio, o nome dele não é esse, né? O apelido dele é por conta do próprio Zico, Galinho. E esse aí realmente tomou um protagonismo. E é justificado, tá? Porque jogou muito contra a Argentina. Não a Copa inteira, mas contra a Argentina. Teve outro jogo também que ele deu assistência.
4: É porque em Copa do Mundo o Zico não tem como protagonismo, né? Não pega muito bem.
1: Tem
4: o Galinho.
1: Sim. Tem sim. Contra... Eliminou a Argentina campeã do mundo. É que a gente não tem memória, né? A Argentina em 78 era campeã do mundo. Foi eliminada de Maradona, Kempes, Fidjol, Passarella, Tarantini. Foi eliminada pelo...
4: Mas elimina o Brasil
1: pelo
4: depois,
1: Brasil,
4: né?
1: Do Zico. Aí o Brasil caiu depois. E o Egito também caiu depois, né? Acontece. 21-9-9-5-5, injustamente eliminado.
2: Eu admiro a serenidade dos dois, tá? Um alfinetando e o outro respondendo na boa.
1: Detalhe, a eliminação do Egito foi mais injusta que a do Brasil contra a Itália, tá? Que a Itália realmente mereceu naquele jogo.
3: Itália?
1: Em 82, que ele tá falando. Ah, tá. Ficou na frente do placar o tempo inteiro.
3: Ah, sim.
1: Foi mais organizada. Itália mereceu, pô. 21-9-9-5-5-7-101-3.
5: Pô, rapaziada, me desculpa. Eu sei que nosso Brasil saiu, decepção, o apego emocional com a Copa já passou. Pô, mas dizer que não existe prazer em assistir uma Espanha e França, um jogão na semifinal da Copa do Mundo, pô, acho que vocês estão exagerando um pouquinho. Eu, infelizmente, vou estar na rua tendo que trabalhar, mas gostaria muito de estar vendo esse jogo. Acho que eu discordo um pouquinho de vocês, mas é isso, tamo junto, rapaziada.
3: Você não vai ver ninguém assim parando o seu dia pra assistir França e Espanha.
1: Nada, todo mundo vai parar, vai estar
3: todo
1: em todo lugar.
3: Todo mundo vivendo tua vida.
1: Todo mundo livre. Rio.
3: Aí alguém, claro, quem gosta de futebol, assiste até Bom Sucesso em São Gonçalo, na Série A2 do Carioca. Quem gosta de futebol, assiste qualquer jogo.
1: Caraca, pô, é sério isso?
3: Por quê?
1: Quando é sério, Bom Sucesso pô. E São Cristóvão passar em todas as TVs do Rio de Janeiro, que nem os jogos da Copa estão passando.
3: Ah, mas porque a Copa do Mundo fala. Tem um apelo, mas, Copa mas do Mundo não para é Copa a rotina
1: do Mundo,
3: de ninguém.
1: É Copa do Mundo, amigo.
3: Ninguém vai parar, ai meu Deus. Você vai vivendo ali o jogo.
1: Copa do Mundo tem gente
3: que eu posso ver, eu vou estar em casa no horário livre, eu vou assistir.
1: Irmão, Copa do Mundo.
2: Eu vou estar aqui no estúdio, eu vou assistir.
3: Mas ninguém vai desmarcar um compromisso.
1: É tão importante que tentam pautar a carreira dos outros a partir de Copa do Mundo.
3: Agora, Vasco e Vitória. Pergunta se o torcedor do Vasco e o torcedor do Vitória... Eles não param tudo, vão reorganizar o dia em prol de Vasco e Vitória, que é mais um jogo de Campeonato Brasileiro. Tem jeito.
4: Aí, o Vasco aí no saião aqui tá admitindo que prefere ver o Vasco.
3: Claro, porque é muito mais legal assistir o seu próprio time, cara.
2: Eu tava falando aqui, cara. Sai um gol do Vasco, sai um gol do Vitória no jogo de Campeonato Brasileiro. É, você em casa assistindo o jogo, torcendo pelo seu time lá, quando sai o gol, você comemora, você vai vibrar, você vai ficar feliz da vida. Um jogo de Copa do Mundo entre França e Espanha, por exemplo, vai sair um gol, dependendo do gol, se for um golaço, você vai falar, caramba, golaço, hein?
3: Você vai apreciar o bom futebol.
2: E é isso, você tá ali só pra curtir o bom futebol, entendeu? Você não tá torcendo pra alguém, eu particularmente não fico torcendo pra alguém ganhar o jogo, eu quero ver um bom jogo.
4: Mas enquete aí, aqui no chat, vocês estão confundindo. Já está com saudade do Brasileirão? Opção 1, sim, quero ver meu time de novo. 80% dos votos.
2: É isso, pô.
4: Opção 2, pelo amor de Deus, eu quero Copa. 20%.
1: Ah, mas é isso.
2: No nosso intervalo, o João Leite falou uma frase aqui importante. Hipócritas. Demais. A parte legal da Copa do Mundo é a fase de grupos que tem jogo o tempo todo. Aí te acostuma mal, porque aí tem jogo 3-4 jogos.
3: Você
2: por
3: nem
2: dia.
3: Assiste o jogo, você deixa a televisão ligada, é diferente.
2: É isso.
3: Fica com o celular, zapiando rede social.
1: Canal off.
3: Aquário. Cara, assim, óbvio que eu tô dando uma exagerada aqui pra provocar o debate.
1: Mas vale a pena ver de novo?
3: Imagina, 4 jogos de Copa na sequência, como aconteceu em muitos dias ali da fase de grupos. Me desculpa, eu adoro futebol, a gente tem que assistir, né, por questão de trabalho. Mas você não fica durante 4 jogos seguidos vidrado na partida.
2: Tu liga a TV,
3: pelo menos 8 horas. Tu liga a TV e tu vai dar andamento na sua vida, ou tu vai dar uma descansada ali. Hoje em dia, celular é um vício na vida de quase todo mundo, né? Então a gente não tira a cara do celular.
2: Aí quando tu escuta um amigo falando, olha o gol, aí tu vai lá ver o gol.
3: Aí vai ter um jogo que você vai dizer assim, pô, esse jogo tá maneiro, tá movimentado, aí retém mais sua atenção. Aí um jogo mais cadenciado, de repente já não presta tanta atenção. E aí a Copa vai reduzindo o número de jogos. Óbvio, a qualidade aumenta, né? Espanha e França tem tudo pra ser um jogaço, Inglaterra e Argentina tem tudo pra ser um jogo espetacular, ninguém tá negando isso. Mas aí você já começa a pensar, pô, preciso de um envolvimento maior, um envolvimento emocional maior. E é para isso que o Brasileirão retorna na próxima quinta-feira.
1: Aí a Champions provoca um envolvimento maior, nesse caso, porque tem jogadores brasileiros, jogadores formados aqui em fases finais,
3: do que a Copa.
1: Porque vai ter uma galera torcendo pro Messi.
3: É uma bolha que assiste Champions. A maioria gosta de futebol brasileiro. Na verdade, gosta de futebol brasileiro. Gosta do próprio time.
2: É isso que eu ia falar.
3: E acompanhar o próprio time. Tem, claro que tem. Pega uma final de Champions, semifinal. A galera para, fica ali, dá uma olhada na TV do boteco. Ainda mais que a Champions é dia de semana, né? Você tá trabalhando, aí você para ali, opa.
1: Os europeus não tem o que fazer também, né? Bota jogo dia de semana e de tarde. Eles não trabalham, não?
4: Pessoal que não gosta de trabalhar, né?
1: Pô, pelo amor de Deus.
3: Colonizou o mundo inteiro, pegou as riquezas. Fuso horário, assim, não sei se vocês estão ligados. Como é que funciona?
1: Nada, eles não. Pô,
4: é mentira, rapaz. A terra é plana.
1: É. Que é o maior campeonato do mundo, né? Teoricamente, segundo eles próprios, né? Que é a Champions. A Champions pra eles é a maior que a Copa do Mundo. A Champions. Aí eles botam no horário que o resto do mundo tá trabalhando. Isso aí é falta de noção. Por isso que a gente não liga.
3: Pô, eles vivem pra eles.
1: Eles acham que
3: eles não
1: mundo
3: fazem nada pensando na gente, não.
1: Nada
3: tô,
1: pensando
3: né?
1: na gente, tão nem aí pra gente. E fica os caras lá babando ovo do europeu.
3: Mas Beleto, eu acho
2: será,
3: assim.
2: Será
3: você pode
2: que uma
3: gostar?
2: TMC na Europa? É o Bruno Torelli tá reclamando que a Libertadores tem um horário diferente também.
1: Eles
2: pode
1: não estão vendo, eles nunca ligaram.
3: Pode ser.
1: Nem quando era bom eles viam.
3: Eles não acompanham, né?
1: Nem quando era bom mesmo eles viam. Imagina agora.
4: Final eles vêm.
1: É, 21 99 557 1013, fala aí.
6: Fala galera do Papo de Craque 1, aqui é Sérgio Botafoguense.
1: Pois não.
6: Desejando um abraço pra todos aí, um bom programa.
2: Valeu.
6: Seguinte, vamos deixar de falar no Caicai, pô. Existe coisa muito mais importante para se falar do que ficar falando no Caicai. Vamos lá para frente. O mundo anda, o mundo gira. Forte abraço.
1: Agora vamos falar de Neymar então, né? Sequência da carreira do Neymar.
3: Porque ele tá liberado do Santos, ele não joga quinta-feira.
1: Isso.
3: Ele vai ganhar uns dias a mais de férias. Para onde vai o Neymar?
4: Carreira boa que ele tem, cara,
3: não, pra
4: de
3: onde? Não, mas todo mundo tá recebendo férias, João. Todo mundo que jogou a Copa também, não.
1: Outra
3: você
1: coisa
3: também.
1: Também.
3: Se tu não gosta do cara, não vem encher o saco,
1: João,
3: não.
1: Ele fez por onde?
3: Não gosta dele, vamos
1: o
3: lá.
1: O cara fez um trabalho excelente até ele não querer mais fazer um trabalho excelente. E esse trabalho excelente que ele fez até ali, dá uma segurança pra ele, é tipo assim, excelente. Ele fez o investimento. Tá vivendo de renda no futebol.
4: Pé de meia.
1: Pé de meia, exatamente.
3: Ah, agora, sinceramente, vocês mérito acham dele, que ele tem saco pra continuar não jogando tem. O Brasileirão e a Sul-Americana? O Santos tá vivo na Copa do Brasil, né? E a Copa do Brasil, a cada 3 dias aqui no Brasil?
2: O movimento dele de carreira foi justamente pra tentar jogar a Copa do Mundo. Foi isso que ele fez. E agora, meu amigo? Não, o movimento que ele faz de vir ao Brasil
3: é
2: aparecer pra tentar estar na Copa do Mundo. Esse era o objetivo.
4: É isso. E a de 30 ele já falou que não vai estar de qualquer forma e, assim...
3: Em cima do que o Magino falou, me parece que a grande motivação que fez o Neymar se manter minimamente motivado era a Copa do Mundo. Ele disputou a Copa, deu certo, não deu, vida que segue. E agora, ele vai criar qual motivação, se é que ele quer continuar a carreira? A motivação dele estar no Santos? A motivação dele é ir pra uma MLS jogar uma liga mais light, sem tanta pressão? Ou ele vai botar na cabeça que ele vai tentar mais uma Copa e vai tentar se condicionar? Porque eu não consigo imaginar o Neymar tendo saco pra lidar com esse dia a dia de um futebol brasileiro no Santos, que tem um time ruim, um time fraco, que não vai dar a ele um entorno tão positivo, onde ele vai ser cobrado, onde de repente o time vai patinar numa 14ª, 15ª colocação, onde de repente não vai rolar nenhum título de Copa, a equipe de repente nem vai avançar tanto. Será que ele tem saco pra lidar com isso? Não, será que ele está motivado pra lidar com isso?
1: Farias, tem coisas que ajudam a gente a blindar. Ele fez tanto no futebol brasileiro e possivelmente foi o melhor que eu vi em atividade no futebol brasileiro. Não tô falando na Europa, não, tá? Ele não chegou.
2: No período que ele quis, ele foi muito bom.
1: Ele esteve, porque ele ficou mais tempo do que outros. O auge da galera da minha época já era fora. O auge do Ronaldo já era no Barcelona. O auge do Romário já era no Barcelona. Sim. O auge dos caras do Ronaldinho já é no Barcelona. O auge do Kaká já é no Milan. O auge do Rivaldo já é no Barcelona. O auge dos caras foi fora. Sim. Ele viveu mais tempo aqui... Em alto nível do que outros, né? Ficou mais tempo, esticou mais a corda dessa geração de 90 pra cá. Mas o Edmundo em 97 jogou mais do que ele, concordo, mas tô falando um todo, gente, por favor, beleza. E aí ele construiu essa barreira, que eu tô brincando que é viver de renda, mas basicamente é, porque quando dá certo é mérito dele, e quando dá errado a culpa é dos outros que são ruins. Então ele vai arrastando, ele não tem, ele pode arrastar o quanto ele quiser.
3: Aurélio.
1: Cara, se a galera, que tá a favor dele não largou a mão dele até agora, ele pode jogar até 2050, que eles vão morrer abraçados. E se a galera que critica ele continua perdendo tempo ou criticando, que nem infelizmente a gente tá fazendo aqui agora, eu não queria fazer isso de novo, vão continuar criticando ele até o fim, vai morrer abraçado também. E é isso, tá seguro.
3: Mas eu tô falando, assim, é de retomar a rotina do futebol brasileiro. E a cada tropeço, ele sair na Vila Belmiro e a torcida buzinar no ouvido dele. Ele já discutiu com o torcedor, ele já mandou recado pra quem tá na arquibancada. Ele tem disposição pra isso? Porque no futebol brasileiro é assim. Cobrança o tempo inteiro.
1: É o certo.
3: É torcida em cima. Não, é o certo.
1: É atividade?
3: É o certo. Mas ele tá com disposição pra encarar isso?
1: Eu acho que não.
3: É todo dia, entre aspas. Jogou a quarta, tropeçou, é pressão. Jogou domingo, tropeçou, é pressão. Na segunda-feira, chega pra treinar. Teu time tá sem vencer, tem torcedor na porta do CT dando murro no seu carro. Eu quero entender se ele vai estar com essa disposição, porque na Copa, bem ou mal, goste você ou não da seleção, ele joga com um monte de cara bom, né? Tentando, de alguma forma, encontrar um jeito de deixar o Neymar mais à vontade em campo. No Santos, é óbvio que todo mundo joga em prol do Neymar, mas não tem qualidade pra acompanhar o cara. Será que ele tá com essa disposição pra seguir no Brasil, jogando no Brasil?
4: Ele também já não tá com esse físico todo pra jogar no Brasil. A gente viu jogos, pô, sofríveis do Neymar com o Santos. Óbvio, o time ao redor, você falou bem, o time é péssimo, não ajuda também, né? Não potencializa o Neymar e também o Neymar, os caras são tão ruins que o Neymar mesmo não consegue potencializar os caras. Mas ele não tem muito mais físico pra jogar. A gente viu ele jogando, pô, teve um Santos e Remo. Um jogo ridículo da parte dele. Não, se não me engano, até um jogo que ele faz 2 gols.
3: Semana,
4: mas assim, é um jogo ruim dele no todo geral. Cai em 2 bolas no pé dele, realmente, é um craque. Neymar, isso a gente nunca vai falar. Neymar é um craque. Tecnicamente falando, é dos melhores da história do Brasil.
1: Uhum.
4: Mas não tem mais físico, não tem mais saco.
3: Uma vezinha na semana. Enquanto o Vasco ele não deitou e rolou, por exemplo.
1: Se
4: mas
1: colocasse,
4: é um jogo em cada 30, pô.
1: Se ele ficar sem clube, ele resolveu ficar sem clube. Vai ficar treinando só na granja. Treinando só pra defender a seleção. Fazendo preparação lá. Vão defender ele estar na seleção. Mas aí
2: tem maluco pra tudo. Só que assim.
1: Tem! Vai ser pouca gente, não, tá?
2: Então,
1: Neymar
2: mas aí...
1: se prepara, ele está se dedicando muito na granja, ele está lá com a galera, o foco dele é total seleção pra ir pra 2030. Vão defendê-lo.
2: Quando ele surge,
1: ele não precisa
2: no
1: se expor.
2: Santos?
1: É o Neymar, ele não precisa provar nada pra ninguém. Ele não precisa jogar campeonato brasileiro, ele não precisa jogar nenhum campeonato. Ele é o Neymar, ele pode ficar lá. E é isso. E foi o que ele construiu de nome positivo, né, enquanto ele esteve em alto nível. Não é o Neymar que tomou o to finish agora do Jorge Jesus, ou que foi dispensado pelo próprio Mister lá no, nos Emirados. Não é o Neymar que é esculhambado na Vila do Santos. Você acha que ele é esculhambado na época que ele jogava pra caramba?
2: Nunca
1: ele
2: teve que pedir claro com nenhum. Mas
1: o Neymar
2: é o
1: que a gente tá falando que tem que pagar essa conta, é esse Neymar aí que a gente reclama.
2: É só a gente fazer a linha do tempo, pô.
1: Que ainda tá na mente de algumas pessoas que, enfim, fantasiam, como
4: no imaginário popular.
1: Fantasioso, né? Que a gente viu de 2030, ele perdura, isso é que dá a gordura. Mas eu tô contigo. Eu, se fosse ele, eu quero bem dele. As pessoas não entendem isso, cara.
2: Deixando
1: é muito chato. Imagina você ser o Neymar.
2: Deixando
1: pensa
2: que você todos.
1: Fez, você tem que ser xingado por um Zé Mané na então. Vila Belmiro. E tá lá pra...
3: Não, mas vai rolar.
2: Mas isso é o que a gente tá falando. Vai
1: pra
2: chegar...
1: quê, cara, que você vai passar por
2: ele
1: isso?
2: Ele tem essa motivação pra fazer isso?
1: Mas nem precisa, cara.
2: Não, mas...
1: vai se divertir, vai pra Angra.
2: Qual é a necessidade dele se expor a isso?
4: Vai curtir o iate novo que hoje eu tava vendo, já que ele comprou um mega iate novo.
3: Olha que maravilha. Não, gente, olha só. Curte a vida, ele já tem dinheiro pra curtir a vida. Ele já tem dinheiro pra curtir a vida à vontade. Eu tô falando se ele decidir continuar jogando... Se ele decidir continuar jogando, não me parece que ele tenha saco pra conviver com a pressão que é o futebol brasileiro jogando num time ruim como é o Santos.
1: E aí é só parar de jogar.
3: Aí, não, Torelli, eu acho que ele pode buscar uma MLS, como já se falou várias vezes.
1: Ah, pode ser.
3: Ele vai jogar com menor pressão, não tem torcida buzinando, não tem torcedor na porta do CT. Se ele escolher direitinho o clube dele, ele vai ter um entorno ali razoável. Vai jogar numa liga estruturada.
1: Mas deixa eu te falar uma parada.
3: Ele não vai ter que ouvir o torcedor buzinando no ouvido dele.
1: Vai ser difícil ele jogar na MLS, tá? Porque é dinâmico, é rápido o jogo lá, é físico, sei. Tudo
2: tanto
1: bem.
2: Tanto que
1: mas...
2: o Lúcio chegou da MLS...
1: O
2: é outro.
1: O Lúcio chegou o com mais... Não,
2: é
1: não, eu entendi da pressão, mas tô falando jogar, ter sequência, lá, o Lúcio chegou agora. Lá, e o Lúcio tá voando aqui. Era o 10 joga, melhor jogador da MLS.
3: Joga os jogos da Liga.
1: E chegou voando.
3: Aí tem a Champions do continente, a Conca Champions.
1: Sim, é meio... Não tem pressão.
3: Não vai ter estadual enchendo o saco, não vai ter Sul-Americana, não vai ter... Ele vai ter ali uma, duas competições.
4: São 41 jogos que um time da MLS faz. Só se ele chegar na final, né? Se ele fizer jogar todos os jogos, ainda contando ali, tem uns All-Star Game do.
3: É, tem uns torneiozinhos meio.
4: Essas palhaçadas que o americano gosta. E aí vai chegar 41 no final das contas.
2: Então, no
1: e
2: Brasil...
1: ele não faz 41 jogos desde 2017 ou 2018.
2: E aí... Tudo bem, só que aí no Brasil a corda tá tão esticada que o cara tem que fazer 60 jogos no ano.
1: É, não, muito melhor.
4: Isso
1: não,
4: fora, não. Isso fora com CACAF. Mas acho que só pra falar um negócio, eu acho não, que não, não tem
1: agora
4: mais.
1: Não dá, Lobianco. Break. 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
4: E tem ordem.
2: Porta resenha.
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1: Volta aqui na TMC, participe conosco pelo chat, nosso YouTube TMC Esporte, com a galera aqui mandando mensagem. Infelizmente não conseguimos passar mais um programa sem falar do Neymar, lamentavelmente. O Jefferson Soares pede cuidado para não magoar os fãs do Neymar. Bom, não há essa necessidade, né? Afinal, todos são adultos. Ou não, né? Tem muita gente que tá vindo da escola também, tem crianças na audiência. Então, há necessidade sim de ter responsabilidade ao falar, mas também, enfim, tem que falar.

0: cara, ficou trotando. Pô, assim é lógico que o pessoal não quer ver.
1: Pô, mas é a mesma reclamação de 90, cara. É a mesma reclamação de todos os anos que a gente perde, né? Eu não caio nesse papo, não, cara. Faltou dedicação. Como assim faltou dedicação? Qual o motivo pro Vinícius Júnior não meter a perna na jogada? Ele se dedicou a Copa inteira. É o nome dele que tá lá. Qual o motivo dele não dar o sangue, não dar o máximo dele? Não tem sentido nenhum isso, gente.
2: Não tem.
1: Por que vocês não depositam isso no Neymar também? Só depositam isso no Vinícius, só depositam isso nos outros jogadores?
3: Fez uma boa Copa o Vinícius Júnior.
1: Ótima Copa.
2: Exato, ótima Copa.
3: Foi melhor em campo nas três primeiras partidas, nas três da fase de grupos.
1: E quase consagrou o Endrick no jogo do...
2: Pode render mais?
3: Pode.
2: Pode. Deve render mais. Espero que renda mais numa próxima Copa. Mas foi uma boa Copa. Copa de atleta profissional.
1: O cara chega que nem um atleta, que nem um cavalo na Copa, voando, carrega a seleção, aí chega o outro com físico abaixo, fica brigando pra achar o Odegaard em campo, fica na rodinha, brigando pra dar combate, não consegue dar combate, porque tá com físico abaixo, e vocês acham lindo, porque ele tá lá, ah, eu tô correndo aqui, eu discuti, ah, não sei o quê. Porra, tinha que se preparar nos 4 anos. Isso aí é história, pô. Aí vocês querem botar a culpa no Vinícius Júnior? Tá de sacanagem, né? Ele deu, o Neymar deu enfiada de bola que o Vinícius Júnior deu pro Endrick no jogo? Você viu alguma enfiada de bola do Neymar no jogo?
2: Inclusive, porra, né, se o Endrick não perde aquele gol feito.
1: Aí vocês acham que o pessoal não é. Vocês é que ficam pessoalmente perseguindo o Vinícius e querendo defender o outro, porra.
3: Vinícius que fez 26 anos agora no domingo. Grande parabéns, Vinícius. Foi chata, no programa, eu acho.
1: Pô, eu vou falar uma vírgula do Neymar em 2014. Nenhuma vírgula pra falar da Copa dele. Nenhuma vírgula. Zero.
3: Mas só em 14, que em 22 tem, 18 tem, 26
1: lógico,
3: tem.
1: Lógico, mas aí, enfim.
2: Ah, 22 ele, eu achei. Vendo as condições, ele tá bem.
1: Ele poderia ter tocado várias bolas pro Vinícius. Hoje tem um monte de edit aí do Neymar que ele não recebeu a bola.
2: O Vinícius de 2022 também decidia nada. Quantas o Vinícius tinha alergia a pegar na bola quase.
1: Quantas
2: o Neymar decidiu, meteu um golaço lá Copa contra a Croácia. 22, o Neymar é culpado também, esse mano de maluco resolve subir naquela bola doida lá.
1: A gente já fez um balanço da Copa de 22, o Vinícius foi bem na Copa, ele tava pronto. O Neymar tem vários lances que não dá bola pro Vinícius, pô.
2: Mas
1: aí hoje fica os caras reclamando que não dá bola pro Neymar.
2: A Copa no máximo ali de ser útil, nada de protagonista.
4: Eu acho que tem uma muleta muito fácil pra gente pra essa Copa agora, de criticar o ciclo e é isso, e vambora, e confiar no processo pra uma próxima Copa do Mundo, entendeu? Não adianta a gente achar culpado agora, tentar ficar levantando aqui teses sobre se o Neymar poderia ter contribuído mais, se o Vinícius poderia ter dado mais carrinho, isso aí não adianta. A gente tem que focar no próximo ciclo.
1: E eu não acho que poderiam, tá? Eu acho que dentro do que o Neymar poderia fazer, ele fez o máximo. Ele pode pouco hoje. Dentro do que o Vinícius poderia fazer ali, ele fez o máximo.
3: O Neymar não tinha que estar lá.
1: Pô, a seleção desequilibrou, cara.
3: A grande real é essa.
1: Tudo bem, mas dentro, eu não vi ninguém. Pô, corpo, quem que me incomodou nessa Copa? Casemiro. Até o fim do jogo.
2: É, mas por sem... não render, não por fazer o corpo mole.
1: Não
2: nada
1: por fazer
2: disso,
1: o corpo mole.
2: Pelo amor de Deus.
1: Por não render.
4: É o condicionamento. Você pelo vê que tá abaixo.
1: Pelo condicionamento dele e ter ficado jogando direto. Mas assim, eu não vi ninguém. Tipo, ah, o cara tá com medo, tá fazendo um monte de cagada que tá com medo. Não vi isso.
2: Ah, também não.
1: Douglas foi correto. Danilo, o Danilo mal conseguiu fazer o máximo que ele podia. Ele não pode muito, pô. Fez o máximo. Endrick fez gols importantes. Cara, não adianta. Vocês estão querendo inventar. Bruno Guimarães fez uma... Perdeu o pênalti. Foi bem na Copa.
3: Foi muito bem na Copa.
1: O segundo melhor do Brasil na Copa.
4: Não, então, a culpa não é do Neymar. Ponto,
1: não é do Bruno Guimarães. A culpa está nos desfalques, perdão, mas...
4: Não,
1: está nos desfalques e no Ancelotti. Que, assim como ele foi bem contra o Japão, teoricamente, ele foi mal
4: contra
1: a Noruega, pô. Sim.
4: E até o jogo contra a Noruega, né? Até a eliminação do Brasil, pra mim, o Bruno Guimarães era um dos melhores... Era o melhor jogador da Copa. Na questão de desenvolver o jogo ali, de ser o cara cerebral, de ser o cara que achava o jogador pra finalizar, pra mim, um dos melhores jogadores dessa Copa aí. Então, assim, não adianta a gente ficar aqui crucificando. Vamos preparar agora pra 2030, que eu espero que a preparação já tenha começado pra 2030 com a organização da CBF, a organização também do Ancelotti aí, porque é o ciclo completo pra ele trabalhar... Não acredito que seja tão conturbado quanto foi agora, com demissões de treinador.
1: Pô, não é possível, né? Com desfalques, né?
4: Pô, pelo amor de Deus, né? É o que a gente espera. E não adianta a gente ficar aqui crucificando ninguém.
1: Alisson foi bem. Danilo, dentro do possível, foi bem. Marquinhos foi bem. Foi muito cobrado antes e foi de uma Copa correta. Magalhães. Pô, Magalhães tomou do Haaland. Porra, você tem que tomar de alguém é do Haaland, irmão. Todo respeito. É o Haaland, o cara é imparável, praticamente. Douglas Santos foi bem.
4: Grata surpresa.
1: Também. O Casemiro... Não foi bem, mas tentou o máximo, mas não tá com condição.
3: O Douglas Santos, inclusive, que merecia mais pra carreira do que ficar escondido lá na Rússia, no Zenit, né? Com todo respeito.
1: Não sei se ele ia ser jogador.

0: jogador todo, não. Ele só é correto. Não, ele não é. E aí...
1: Acho que ele foi correto na Copa.
2: Ele faz o arroz e feijão, cara. E é o que precisa.
3: Casimiro, mas quando teve que fazer falta, ele fez falta. Melhores. Ele fez falta quando teve que fazer falta. Ele tentou ir no ataque fazer gol quando ele tentou. Ele não se omitiu, pô. Ele pecou pelo excesso no final pra não dar bola ali pro Neymar. Casimiro, beleza. Bruno Guimarães, bem. Vinícius Júnior, muito bem. O Rayan entrou bem. Deu jeito ali taticamente no time, se entregou o máximo, fez o máximo que pôde. Matheus Cunha foi muito bem também. Porra, gente.
4: O que dá pra dizer de que foi mal mesmo, talvez só o Igor Thiago.
3: É.
4: Jogou aquele primeiro jogo, é. Foi mal no primeiro jogo, bem mal. Sai e depois não volta mais.
1: Eu acho, ó, Casimiro,
2: Igor Thiago,
1: Danilo,
2: Ibanez, Ederson, Casimiro,
1: Rafinha,
2: são jogadores.
1: Enquanto jogou Rafinha.
2: São jogadores que você bota ali um.
4: Um ponto negativo.
2: Exatamente,
4: ali.
2: Exatamente, entendeu?
4: O Casimiro e o Danilo, eu discordo. Eu acho que é mais uma questão de... Cara, são jogadores que não deveriam estar lá. O Danilo mais por ocasião do que todo mundo lesionar. Wanderson, Wesley,
2: então, mas aí
4: Militão,
2: envolve um monte,
4: enfim,
2: de fatores, incluindo o esquema tático que o Ancelotti adotou, pô.
4: E incluindo também o Ibanez, que poderia ter jogado, foi titular no primeiro jogo e não ter ido bem, né?
2: Então, assim, são essas variáveis aí, entendeu?
3: E as variáveis da falta de inteligência das pessoas. O leitura e interpretação, cara. Usa um pouquinho o neurônio. O Danilo foi bem dentro do que ele pode oferecer. Sim. A Copa dele poderia ser uma catástrofe. Ele só deu uma paçocada. Ele não joga nem de lateral mais.
1: Não,
3: ele
1: a
3: é
1: a
3: terceira
1: ou
3: quarta
1: fraca.
3: Opção. Ele, não, ele é fraca, mas o que ele poderia oferecer além disso?
1: Ah, não,
3: dedicou, transpirou. É isso, acabou. Com o Ryan ali... Sofreram um poucos
1: assim,
3: gols,
1: desculpa, corpo
3: foram um pouco
1: mole,
3: pressionados.
1: De corpo mole.
3: Pô, isso existe, cara.
1: Quem não consegue analisar o jogo com um centímetro de profundidade.
3: Porra.
1: Corpo mole é óbvio que ninguém fez, gente.
3: Mas
1: corpo
3: nenhum,
1: mole, cara. Gente. Os caras chegam ali, é o sonho da vida dos caras, jogar uma Copa do Mundo, de repente levantar um troféu, chegar numa final, chegar num momento nobre que essa geração não conseguiu, né? O Brasil não jogou nenhuma final nessa geração. Jogou uma semifinal em 14 e boa parte dessa galera nem estava na Copa do Mundo. Então, assim, corpo mole, óbvio que ninguém fez. A gente vai falar aqui de qualidade, de quem rendeu, de quem não rendeu. É, se o Danilo poderia apertar mais a marcação ou não no cruzamento da Noruega. Se o Casemiro poderia render mais ou não na posição. Se o Casemiro poderia caprichar um pouco mais daquela bola que ele poderia jogar no pé do Neymar e não jogou. Enfim, a gente pode debater isso. Agora, corpo mole, a gente, pelo amor de Deus também.
3: Pô, não dá. Aí o outro, perseguindo aqui o Vinícius, vocês defendem o Vinícius e tal... Aí cita os jogos da Escócia e do Haiti e não cita o jogo do Marrocos.
1: Cara,
3: Marrocos,
1: mas se ele
3: com o Vinícius
1: jogou bem,
3: meteu a cara.
1: Eu vou fazer o quê, cara? Ele jogou bem, eu não vou,
3: jogo
1: vou ficar criticando o cara que jogou
3: quantas,
1: bem.
3: Quantas bolas porra. O Vinícius perdeu contra Marrocos?
1: Pode,
3: várias.
1: Posso falar?
3: Várias.
1: Segundo
3: fez
1: tempo,
3: o gol.
1: O segundo tempo dele contra a Noruega, acho fraco pro nível dele. Deu um passe maravilhoso, que se o Endrick faz o gol, estaríamos aqui rasgando cedo, porque é um passe maravilhoso, pô. Sim. É o famoso faz e me abraça.
2: Poderia ser um golaço.
1: Mas
2: também.
1: Gosto, o primeiro tempo dele é participativo, acertando os dribles, partindo pra sim. cima, gerando o jogo. Assim, eu não posso criticar o cara que jogou bem, eu vou criticar o Matheus Cunha, jogou bem a Copa inteira. Ah, mas não fez a diferença quando precisava. Porra, em algum momento você vai ser eliminado, paciência. Um vai ser campeão. Um de 48 vai ser campeão. Esse um não vai ter motivo pra reclamar, os outros 47 vão ter motivo sim. pra reclamar. Isso não significa que eu tenho que jogar todo mundo no esgoto, pô. Pelo amor de Deus, cara. Tem um monte de... Inclusive, tem uma base pra ser aproveitada. Dá pra aproveitar o Matheus Cunha, o Bruno... Ah, porque o Bruno Guimarães tava nervoso batendo pênalti. Tu nunca errou nada na vida, né, ô Perfeição? Tu nunca errou nada. O Messi perde pênalti dia sim, dia também.
3: Porra.
1: Aí o Bruno Guimarães não pode perder um pênalti.
3: Isso é piada, né?
1: Pelo menos cumpriu com a responsabilidade dele, que era pegar a porcaria da bola e bater o pênalti. Então tem uma base. Tem o Bruno Guimarães, tem o Matheus Cunha... Tem o Vini Júnior, Ryan e Endrick, que são muito jovens.
4: Magalhães.
1: Outros jogadores. O Magalhães ainda aguenta mais uma Copa com tranquilidade. Você vai ter Rodrigo, Estevão, Wesley, jogadores que se lesionaram e seriam importantes neste ciclo. Temos
2: João
1: uma
2: Pedro.
1: Base. João Pedro, que não foi convocado. Temos outros atletas interessantíssimos para serem aproveitados. Atletas que podem fazer uma transição. Utiliza o Douglas Santos, faz a transição na lateral esquerda. Ele vai aguentar sim. chegar em mais uma Copa? De repente, não. Mas utiliza o cara um, dois anos.
4: Aí
1: ajusta.
4: Tá surgindo o Kaique Bruno agora. Do
1: é, jogador pra caramba. Só que o legal é dizer que não vale nada, que a gente não forma ninguém. É tudo aqui no Brasil é isso, né? Perdeu
3: em 90
1: um jogo,
3: era isso.
1: É.
3: Jorginho, Branco, em 90 a galera ali
1: tá
3: também
1: tem um
3: nada.
1: Monte de gente boa. O Vini Júnior vai continuar sendo craque da geração. Tomara que ele jogue mais bola na próxima Copa. Tomara que seja... E outra coisa, a gente também tem que tomar um cuidado. É a Copa dos protagonistas.
2: Sim.
1: Mas o nosso protagonista não está no nível de outros protagonistas.
2: Não.
1: A gente precisa reconhecer isso também. O Vini Júnior não joga tanta bola quanto o Haaland, quanto o Messi, quanto o Mbappé, quanto o Bellingham, quanto o Harry Kane. é o nosso melhor jogador. Eu acho até que dá pra dizer que, nos parâmetros atuais do futebol, é um craque. Não à toa foi o melhor do mundo, não tem muito tempo.
0: É um dos melhores
1: do mundo. Só que ele não tem esse nível de protagonismo. Não tem. É aceitar também. Temos que aceitar. Não dá pra gerar essa comparação. Não, porque o Messi tá jogando muito, o Vini Júnior não rende a mesma coisa. Porque o Harry Kane, ele pega a bola e bate o pênalti. Porque o Bellingham pega a bola, faz dois gols e classifica a equipe dele. O nosso craque não tem esse nível de protagonismo. Tá. E o pênalti é um exemplo disso. Ele exatamente. Não é um batedor, um exímio batedor, então ele não tem que bater mesmo. E a gente tem que aceitar o da Argentina, o melhor jogador da história da humanidade pós-Pelé, tem problema com o pênalti.
0: Maior,
1: melhor. Então, assim... Gente, lamento, é preciso entender também. Eu vou cobrar do Vini Júnior cada vez mais um desempenho de protagonista. Acho que nessa Copa ele já chamou a responsabilidade. Foi muito bem. Mas ele não tá no nível desses outros caras que estão brilhando ali, metendo gol atrás de gol na Copa. Entender isso também. Isso não é uma crítica, pelo amor de Deus, não é uma crítica. É reconhecer que existe uma diferença muito clara de nivelamento. É reconhecer que o Vini ainda não atingiu esse nível de protagonismo. De repente vai chegar em algum momento da carreira. Tomara que chegue. Mas ele não tá ainda num nível pra competir com esses caras. Então esses caras começam a decidir um jogo atrás do outro, mas mesmo eles, alguém vai voltar pra casa daqui a pouco, pô. Alguém não vai ser campeão. E aí você vai descartar o cara, vai dizer que ele não vale nada?
0: Vamos lá.
4: Hoje pode voltar pra casa um Harry Kane, um Bellingham, um Messi.
0: Não, não, ele voltou pra casa da semifinal, a missão está cumprida, irmão.
4: Não, não
0: tá. Tá tudo bem, está cumprida. Você chegar numa semifinal de Copa, você tá de sacanagem, se eliminar pra França, não. Pela Inglaterra, pela Argentina, pela Espanha. Tudo tá bem. Bom pra cacete, você fez o que fazer.
4: Times como a Argentina, Espanha, França, a própria Inglaterra, chegam numa Copa.
0: Não tem obrigação, ninguém tem obrigação campeão. De ser campeão do mundo. Ninguém tem. E a gente tem essa cultura de tipo que a gente viu títulos em sequência e por aí. Ninguém tem. Ninguém. O Messi termina a carreira sem título de Copa do Mundo, ele seria o Messi. E pra muitos, o melhor depois do Pelé. E dane-se. E é isso.
2: Obrigação ponto, de ser campeão, que você pode ter no videogame.
0: Aí ele ganhou em 2022, real, agora ele... Não.
2: Não dá.
0: Ele já tinha feito pra cacete já no futebol. Inclusive, nem é a melhor fase dele. Uai, você tá melhor com essa cara por quê? Era a melhor fase do Messi em 2022? Tava voando? Não era, pô.
4: Não,
0: no Messi
4: em 2009, ponto,
0: 2011, que... 2013. Um monte de Messi melhor do que esse. Um monte.
4: Seleções, times que têm grandes elencos, que se preparam, chegam numa Copa do Mundo, chegam num grande campeonato, num torneio, como um time chega na Champions League, na Libertadores, enfim... Tem que chegar.
0: Tem que chegar.
4: E tem que considerar o patamar mais alto. Só isso. Não dá pra ficar satisfeito. Meu ponto é só se eu ficar satisfeito com sair hoje. É só isso.
0: Semifinal de Copa, João. Torelli. Semifinal de Copa. Tudo não é ficar bem. Satisfeito. Pô, é óbvio que você quer ir pra final. Então, mas pronto. Você não vai falar que o trabalho foi uma porcaria.
4: Não.
0: Você vai falar que, pô, cumpriu, cara.
2: Não é descartar o mínimo que foi
0: pra
2: feito
0: seleção,
2: chegar ali.
0: Uma seleção grande, o mínimo é chegar nas quartas. O mínimo.
4: Mas é 8
0: o
4: Brasil, 80 de teoricamente... 8 é campeão, é porcaria. Não, também não falei isso. Não.
0: O negócio é a obrigação de ser campeão. Espanha saiu hoje, tá ótimo. França saiu hoje, tem mais frustração, porque era a grande favorita. Mas fez um trabalho digno. Não é porque ela perdeu de 1-0, perdeu nos pênaltis, perdeu de 4-10.
2: E vai dar condição azar. No jogo.
0: Por isso que o Deschamps está lá 14 anos, pô. Deixamos de ganhar uma Euro. E aí?
4: Mas não disse ele tem é uma que porcaria você tá arrasada, disso. Maluco.
0: O melhor Messi é o que fez... Qual? Você deve saber. Qual temporada que o Messi meteu 90 gols?
4: É 11-12, se eu não me engano.
0: Esse é o melhor Messi. Não é o de 22.
2: Sim, tá longe.
0: Se ele termina a carreira com esses 90 gols e tudo que ele conquistou, ele já seria alçado a muita coisa. Entendeu? Então, assim, são coisas que a gente vai levando na cultura que não existem, pô. Essa covardia com o Vinícius, pra terminar. O Vinícius Júnior, pra bater o pênalti. O Careca não quis bater o pênalti 86 contra a França. Não quis. O Romário, o Vinícius tinha que ter pego a bola e ter batido. Quem bateu o pênalti, você lembra, ô Sayão, você que é fã? Quem bateu o pênalti contra a Rússia? O Romário pegou a bola do Raí pra bater o pênalti? Porcaria nenhuma! O Raí esvaziado, pegou a bola com a faixa de capitão, bateu e fez. O Romário não pegou a bola dele. Entendeu? Então assim, e aí o Vinícius tem que tomar a bola do Bruno Guimarães, que é o batedor. Aí fala do Neymar, se fosse o Neymar, pegaria. Sabe por que o Neymar pegaria? Sabe por que o Neymar pegaria? Porque o Neymar é o batedor, é o melhor batedor de pênalti do Brasil. Se ele estivesse em campo, sim, ele bateria. Não ia passar por essa hipótese. A gente fica inventando pelo em ovo pra queimar os outros. Dá um tempo, pô. 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
11: De volta aqui na TMC, o Papo de Craque, primeiro tempo. Falou mais de seleção hoje, com uma mesa cheia, né? Que rende mais discussão, né? Mais debate. O que é bom, né? A proposta do programa também, né? Ter esses debates acalorados, é tudo dentro de uma mensagem possível, que é todo mundo falar tudo que pensa, né? Tem mais alguma coisa a acrescentar, João?
12: Não, pô, você fica me censurando aí. Eu não quero saber nada não, pô. Fala o que tu quiser aí no teu programa, irmão. Faz o teu aí, pô.
11: 21 99 557 1013, falem aí.
13: Boa tarde, Papo 1. Me chamo Márcio. E eu gostaria de deixar uma sugestão para vocês. Que tal vocês diminuírem o tempo de falar de Neymar e aumentar o tempo com os repórteres que cobrem os clubes? Eu sou Flamengo, eu quero saber notícia do Arrascaeta, do Paquetá, do próximo jogo. Eu não quero saber de Neymar.
14: Mas o programa não é feito pensando somente na sua vontade, né, meu parceiro? Não,
12: quando chegar antes do programa, eu vou ligar pro amigão. Qual é o nome dele mesmo?
14: Inclusive, o maior retrato de que o povo quer debater esse tema é que é só abrir a boca e falar de Neymar, que o WhatsApp bomba, o chat pega fogo. Respeito a opinião do amigo, respeito a ideia, inclusive. Mas o programa é feito pensando assim, no todo, né?
11: Vamos falar de Flamengo, então!
15: Uma vez Flamengo, sempre Flamengo.
11: Léo Pinheiro.
16: E é isso, Torelli. Ontem, no segundo tempo do Papo de Craque, a gente já tinha conversado sobre essa situação, o interesse do Flamengo no meio-campista Thiago Almada, jogador da seleção argentina e que pertence ao Atlético de Madrid. O Flamengo concorre com o River Plate e o rubro-negro, por ter mais crédito no mercado, um histórico de pagamento positivo e um bom relacionamento com o clube madrilenho, ele tem vantagem em relação ao River Plate nessa tentativa de negociação. Além disso, o Flamengo tem parcelas menores em relação a esse possível pagamento ao jogador e por isso o Flamengo lidera ou vai liderar em caso de uma concorrência com o time argentino. O que pega nesse momento é justamente o interesse do atleta que defende a seleção argentina na Copa do Mundo, que é permanecer no continente europeu. Caso aconteça uma proposta da Europa, o Almada ficará no continente europeu e o Flamengo, nesse caso, teria que encontrar uma alternativa no mercado para essa posição de meio-campista. E o rubro-negro tem o desejo de contratar uma alternativa ao de Arrascaeta. É uma ladainha já, né? Uma história antiga, mas o Flamengo tem esse interesse depois até mesmo da declaração pública do Leonardo Jardim, com um certo tom de incômodo por conta da ausência de um jogador para essa posição. O Flamengo até contratou o Paquetá no começo do ano, só que ele vem atuando em outras posições. Lógico que ele pode fazer a função do De Arrascaeta, mas o Leonardo Jardim quer uma alternativa ao Arrascaeta. Então, esse é o cenário em relação ao Thiago Almada, até para trazer essa discussão também aqui para o primeiro tempo do Papo de Craque, Torelli.
11: Thiago Almada agrada para o futebol brasileiro, para o Flamengo? Tem encaixe? Vai jogar no lugar de quem, Gabriel Farias?
14: Pô, agrada, que isso, jogadoraço, pô. Acho que ele ajudaria muito o Flamengo, significaria um acréscimo de muita qualidade no elenco. Assim, jogar no lugar de quem? O Almada, ele atua da esquerda para dentro. Em alguns momentos vai funcionar como meia, mais clássico, por trás do centroavante. Em outros momentos vai jogar um pouco mais aberto, fazendo essa diagonal, dialogando com quem está jogando por dentro. Ou com o lateral que atravessa e faz a profundidade. Acho que ele poderia se encaixar ali na vaga do Arrasca, do Samuel Lino. Brigaria por posição. Assim, no caso do elenco do Flamengo, é um elenco muito bom, né? Se todo mundo estiver bem em forma, ele teria que chegar para brigar por posição. Ao contrário de outros times no futebol brasileiro, em que ele chegaria quase que com status de grande estrela e dono do time. Mas seria um acréscimo de qualidade absurdo. Tem se falado, né, que o Flamengo busca esse jogador de meio de campo. E não precisa ser um cara central, que jogue só centralizado. Pode ser um cara como o Almada, que consiga jogar centralizado ou um pouco mais pela esquerda. Se o Flamengo conseguir aprofundar esse movimento, seria uma baita contratação.
11: Eu tiraria o Lino.
12: Cara, mas eu acho que o Lino, nesse momento, com o Leonardo Jardim, está muito bem, né? Óbvio, eu acho que o Almada, ele talvez nem devesse voltar pro futebol brasileiro. Acho que ele tem futebol pra jogar lá fora. É um excelente jogador.
17: A Europa não acha muito.
12: Então,
14: Não... Aquele meme, Almada pretende seguir na Europa, mas a Europa não perguntou nada.
12: Não, eu sei, eu entendo isso. Ele não foi bem no Atlético de Madrid e tal. No Lyon, eu confesso que eu não lembro se ele foi bem ou não.
14: Porque assim, o que se fala é que ele tá acelerado com o River Plate, pô, pra parar no River Plate, com todo o respeito, um desperdício, é melhor vir pro Brasil, pô.
12: Mas... Entendi. Então, assim...
18: Mas tem um pensamento muito de seleção também.
14: Olha, que River Plate, cara?
11: É mais visado pra seleção do
14: Se ele jogar no Flamengo, se ele jogar no Cruzeiro, se ele jogar no Palmeiras, ele vai ser convocado, pô.
11: Eles não gostam muito de convocar.
14: Não, Torelli, ele não gosta quando o cara surge aqui, se desenvolve aqui e cresce de produção aqui. Mas tem o Flaco Lopes aí pra quebrar um pouco essa ideia. Foi convocado. E é um cara que se desenvolveu melhor aqui. Se desenvolveu, desabrochou pro futebol no Palmeiras. O Almada já tem histórico em seleção. Gente, o Almada jogou a Copa que a Argentina foi campeã. Ele estava naquele elenco. Era uma peça ali quase que de composição. Nessa agora, jogando muito, entrando como titular em alguns momentos. O fato dele jogar no Brasil não vai eliminar a convocação dele. Ele já tem a confiança do técnico, caso o Scaloni prossiga por lá. Ou vai ter a confiança de um novo treinador, caso realmente aconteça uma troca. Porque ele já tem um histórico dentro da seleção. No caso dele, eu acho que não mexe nesse status. E jogar hoje num Flamengo, num Palmeiras, num Cruzeiro, é muito melhor do que jogar num River Plate, pô, com todo o respeito.
18: Também acho.
11: Eu concordo contigo, mas eu respeitaria mais o River por conta do fator seleção. Tá? Só isso, mas de fato jogar no futebol brasileiro tá muito acima do
18: Argentina. E ontem o Yuri explicou isso aqui mais ou menos, né? A gente aqui no Brasil tem a questão de, poxa, eu sou torcedor do time tal e quando tem a seleção, vamos lá e tal, não sei o quê, mas a minha preocupação é com o clube. O torcedor argentino, ele é torcedor argentino, independente do clube ou seleção. Quando a seleção vai jogar, ele continua torcendo como um torcedor argentino e ele volta para torcer pelo clube como um torcedor argentino. Ele quer o futebol argentino sempre em alta. Aqui a gente tem muito o perfil de, ah, o meu clube tá bem e o resto eu não tô nem aí.
12: Dito isso, ia ser uma excelente contratação pro Flamengo.
18: Baita contratação.
12: Acho que, pô, ia dos melhores aqui do campeonato. Lembrando aqui, cara, não consigo lembrar de muita gente melhor que ele hoje no Campeonato Brasileiro, não. Acho que o Arrascaeta.
11: Meia?
12: Se tiver em forma, pode ser melhor. O Arias também, se, porque na volta ainda pro Palmeiras.
14: Tem característica,
18: não, né? É, e até claro, momento, tal, transição mas... também do Arrascaeta.
11: O Paquetá é melhor que ele hoje, né? Pela condição física.
12: É, não sei, Paquetá lesionou agora também, enfim. E começou a ficar muito bem no Flamengo um pouco antes da Copa, né? Deu uma rateada ainda no início dele no Flamengo, que é normal também. Se adaptar a um clube novo, sistema novo, técnico novo, enfim, tudo muito novo. E, mas pré-Copa já estava muito bem, a ver como é que ele vai voltar dessa lesão agora. Mas, pô, se o Flamengo trouxer o Almada, cara... Tanto se o Flamengo trouxer, se o Palmeiras trouxer, se caiu um milagre ele voltar pro Botafogo... Eu acho que vai ser uma excelente contratação. E é isso, é top Brasil, top América do Sul. É, pô, dos melhores que tem. É isso, de novo, eu acho que ele deveria continuar na Europa pelo futebol que ele tem, mas a Europa discorda de mim, como você
11: não,
12: já citou.
11: Não, mas não é só isso, não. O Almada não é um atleta. Atleta na acepção da palavra também. Não é o cara mais dedicado na parte física. E isso aí cobra um preço, principalmente na Europa.
12: Pode ser.
11: Por isso que eu coloco o Paquetá assim, mas as pessoas não entendem. Hoje a parte física, ela tem uma aeróbica, né? Ali tem uma... uma visão com um olho mais de que é o ideal, é o certo, né? O Almada já é um cara mais técnico, mais, entendeu? Mais da galera, entendeu? Aliás, quando saiu o documentário real, as palavras reais dos podcasts aí sobre o grupo do Botafogo de 24...
14: Eu já ouvi histórias cabeludas.
11: É, realmente. 21 99 557 1013.
17: Boa tarde, bancada. Quem fala é o Reinaldo. Enquanto o Brasil estiver formando jogador para jogar futebol europeu, estilo europeu, o Brasil nunca mais vai ser o mesmo, entendeu? O Brasil parou de formar jogador com estilo de futebol brasileiro. Só forma jogador com estilo de futebol europeu. Isso não é a nossa essência.
18: Mercado, né?
14: Mas qual é o estilo de futebol europeu? Na Europa se joga o mesmo futebol em todos os países? Não. A Espanha hoje vai enfrentar uma França que tem um modelo diferente. A Espanha tem o toque de bola, um jogo técnico. Os zagueiros na Espanha são formados para serem construtores. Qualquer Cubarsí da vida, que é titular da equipe, é um atleta que tem muita qualidade para sair jogando. Em Portugal, olha assim, Portugal decepcionou em rendimento na Copa, mas olha o nível dos caras. Vitinho, João Neves... Vitinha,
18: João Neves,
14: o Nuno Mendes. Cara, esses Bruno malucos Fernandes. Jogam na Champions, são bicampeões da Champions, no melhor time do mundo, refinadíssimos. Um jogo que é pautado em posse de bola, um time que trata bem a bola. Eu acho que o futebol brasileiro, sim, em algum momento, entendeu-se que formar ponta veloz, rápido, forte, era o ideal. E, de fato, o futebol pede muito isso em determinados momentos. Só que eu acho que esse papo também de que a Europa quer jogador assim, pô, a Europa... montou o Vitinha, que é um cara que basicamente é baixinho, não é tão forte, mas circula bem com a posse da bola. O João Neves, que atua do lado dele no PSG, também é um cara que gosta da circulação, é o tal do boxe-to-boxe. Você vai pro Nuno Mendes, é um lateral muito bom, com a bola no pé, muito fôlego, muita força física, mas também um jogador inteligente. Na Espanha é só cara que cadencia o jogo. Pô, o meio-campo dos caras é Rodri, Pedri e Dani Olmo. Todo mundo com qualidade pra jogar, nem tanta força física assim, mas inteligência. Eu acho que a gente tem que voltar... acho que a gente nunca teve isso também, não, tá, gente?
11: Não, sempre
14: eu
11: foi
14: acho que
11: essa,
14: a gente precisa
11: crítica.
14: Ter um modelo de formação de atletas.
12: Sim.
14: Como, por exemplo... E aí eu cito o projeto da França, que é muito legal. E eu tava lendo sobre isso esses dias. Enquanto eles estimularam a prática do futebol com a molecada, né? No dia a dia, investindo em reforma de quadras. Vai lá numa comunidade, num bairro mais de subúrbio na França. Pega a quadra local, reforma, deixa bonitinho... Sem necessariamente você ficar interferindo ali no dia a dia, mas para estimular na criança a vontade de jogar futebol, de desenvolver um futebol. E aí, né, o trabalho de base, onde muitas vezes o atleta está sendo levado à seleção, mesmo sem saber se lá na frente ele vai virar um profissional ou um atleta de alto nível, mas para ser trabalhado dentro de uma ideia de jogo, uma filosofia, um técnico que fica muitos anos no cargo e que atua em várias frentes, ele não fica só convocando a seleção profissional, ele dá uma acompanhada no sub-21, ele dá uma acompanhada no sub-19, eu acho que a gente tem que montar um projeto maior de futebol, e isso deveria partir da CBF, e aí a CBF tenta englobar ali os atletas dos clubes, porque gente, formar a gente segue formando. Pô, o Vini Júnior foi vendido por não sei quantos milhões, joga em alto nível, foi o melhor do mundo. O Endrick é um baita jogador, o Estevão é um baita jogador. Tô citando alguns, mas e nem toda hora precisa ser um craque. A França também não é formada por 11 gênios da bola. A França é formada por dois ou três caras muito diferentes e outros que são excelentes jogadores, mas não chegam a um patamar assim inalcançável. A Espanha, a mesma coisa. Dois ou três diferenciados. E o restante, bons jogadores formados dentro de uma ideia mais clara de jogo. Eu acho que a gente tem que voltar a ter... Voltar, não, né? Porque eu acho que a gente nunca teve. Mas tem um projeto, assim, de futebol.
18: Sim.
14: Não, acho que você pode atender em partes ao mercado. E, gente, vamos lá também. Vamos falar a linguagem básica aqui. A nossa moeda não compete com a moeda europeia. Então você forma um jogador e você precisa vender, pô. Você precisa fazer dinheiro, precisa fazer caixa. Aí vocês reclamam que o clube de vocês não contrata jogador. Vamos lá. Vamos parar de formar o jogador que um mercado europeu quer. Aí meu clube não vende ninguém, não fatura, não tem caixa. Aí o faturamento vai lá embaixo, eu não consigo formar time forte. Vocês vão reclamar na arquibancada. Assim, tem que adequar um pouquinho. Tem que atender a Europa, assim, porque... Da onde vem muito dinheiro.
18: Precisa.
14: É de onde entra dinheiro em caixa também nos clubes. Tava vendo a entrevista do BAP. O BAP falando que o Flamengo tem que vender também.
18: Precisa. Pô,
14: eu não
18: vender.
14: Ele falou, não tô desesperado pra vender, mas eu preciso vender. Também pra deixar a conta um pouquinho mais encaixada. O Palmeiras precisa vender em algum momento também. Então é equilibrar as coisas.
12: Mas só uma questão, que aí é uma entrevista que eu vi do... JP Sampaio, que é o gerente da base do Palmeiras, que o BAP, inclusive, gosta muito do trabalho dele, tentou trazer ele agora no começo do trabalho dele no Flamengo, no começo do ano passado, vim pra formar ali junto com o Boto o futebol do Flamengo. Ele já declarou que assim, uma coisa que, e aí eu acho que tem um pouco do que o ouvinte mandou no áudio, sobre a gente tentar formar só pontas, que é o que a gente consegue exportar pro mercado europeu, tanto é que o JP Sampaio já falou que em alguns momentos jogadores que são habilidosos, ele tenta colocar também pra jogar por dentro, pra jogar pelo meio.
18: Isso.
12: Porque antes existia uma cultura de só colocar esses caras na ponta, justamente pra ter essas vendas. Acho que essa é um pouco da crítica que tem que ser feita ao futebol brasileiro, formação de atletas e também esse ponto que você comentou, que aí eu acho que é um central. A gente não tem uma cultura de formação no sentido de ter uma ideia clara do que quer formar. Assim... uma organização melhor aí, da CBF, enfim, campeonatos de base melhor organizados, até porque, pô, o principal campeonato de base até outro dia era organizado, não era Verdade. Organizado nem pela CBF, era organizado Verdade. Pela Federação Paulista.
18: Exato.
12: Então essa responsabilidade sai das mãos da CBF e é um campeonato que, assim, a Copinha durante muitos anos foi maltratada, hein? Pô, eu já trabalhei fazendo Copinha. Pô, campo de grama sintética que, assim, pro repórter do lado de fora era ruim de pisar, porque o pé ficava muito quente. Era uma coisa horrível de se trabalhar, o pessoal relatava. Então, assim, eu acho que a gente tem que ter uma ideia central, mas também tem que parar um pouco, colocar esses jogadores habilidosos mais por dentro do campo, mais colocar esses caras pra fazerem mais função de camisa 10, com a função que a gente parou de formar. Também não se forma muito no mundo inteiro, também não. Mas, e até segundo os volantes habilidosos, como o próprio Vitinho, que você citou, o João Neves, enfim, jogadores que a gente pode formar mais porque temos jogadores habilidosos para essas funções.
19: E são questões que já batem há muito tempo. Futebol Sim. moderno dos anos 70, aí tinha uma época que tinha que acabar com os pontas, aí depois tinha que ter todo time que tinha que ser 4-4-2, aí Sim. depois volta os pontas, agora tem que ter ponta de novo.
14: Agora 4-2-3-1, aí
18: agora é 4-2,
14: tem que ficar isolado.
19: Aí não pode ter centroavante
14: nós.
19: Eu acho
14: que tendência sempre vai ter. Agora, o João falou do JP Sampaio. É João Paulo, né?
12: Isso. Eu não sei, eu só falei JP porque eu não lembro o segundo
14: nome. Não, só pra gente falar o nome correto. Por exemplo, pega um profissional desse, traz pra CBF.
12: Sim.
14: Você vai estruturar. Gente, bons profissionais nós temos aos montes.
18: Aos montes.
14: Vários profissionais do nosso de futebol na base. Áreas. Eles saem, eles vão pra outros países, eles vão dar cursos, eles vão dar mentorias ou vão trabalhar em outros clubes. Então, para bons profissionais nós temos, gente, isso não é um grande problema. Você vai puxar um profissional desse, vai estabelecer uma metodologia, esse cara vai capitanear a categoria de base de A a Z e vai trabalhar dentro desse projeto. Um bom projeto de futebol, com bons centros de treinamento. Pega o moleque lá no sub-15, não fica nessa, não, o moleque se destaca no sub-15, eu convoco ele pra seleção. Não, vai lá pescar quem tem uma boa uma boa qualidade, conversa com os clubes, monta uma base, leva 40, 50 moleques, bota dentro de um centro de treinamento, fica lá um mês treinando, monta o calendário da base, pensando nisso.
18: Respeita a etapa, sub-15, sub-15, sub-17, sub-20, vai degrauzinho por degrauzinho.
14: E com um trabalho com uma boa metodologia, você vai formar tudo, você vai continuar, pro clube vai ser bom, porque vai continuar vendendo o jogador. Sim. Você vai vender o ponta rápido que o campeonato alemão quer, você vai vender o volante para substituir o Vitinha no PSG. Você vai formar o zagueiro construtor
18: pro futebol italiano.
14: É igual o que tem na Espanha.
19: Até chegar ao ponto que a gente não vai formar pros outros, vai formar pra gente mesmo?
14: Não, Torelli, mas veja bem. Um dia a gente vai superar a diferença da moeda? Não vai. Sejamos sinceros.
19: Da moeda não, mas financeiramente a gente tem recurso pra chegar junto.
14: Não, sei, não, não vai. A gente não. A moeda. Porra, os caras. Um real valendo. É, tem que pagar 100 reais em um euro. Pô, Torelli, assim a gente não vai. Então o que, que eu penso? Vamos formar diversos perfis de jogadores com uma Sim. boa metodologia. Você vai formar de tudo. Porque tem um moleque que tem 14 anos e tem 1,80m de altura já. Pô, esse moleque, tu tem que entender. Pô, ele tem 1,80m de altura e já tem um baita passe. Eu vou encaixar esse moleque no meio campo, ele vai ser dominante por ali. E eu vou formar ele e a Europa vai gostar. Agora eu vou pegar um moleque que tem a altura do Messi. E eu vou capacitar esse moleque a ser forte, a aguentar porrada, e a Europa vai gostar. Esse aqui é ponta veloz, rompedor. A Europa vai gostar. Esse é zagueiro construtor. Tem mercado pra tudo, pô.
18: Sim. É o que eu tô falando. A gente pode ser produtor e consumidor do próprio produto.
14: E aí vai pro nosso produto, pra nossa seleção. A gente vai ter ali um cara que vai crescer já nas categorias de base, convivendo no dia a dia de seleção. Ele vai pra granja já várias vezes, ele já sabe como é que funciona o dia a dia. Aí ele chega no profissional, explode, claro, ele vai pra um clube. É o que eu falei. No campeonato alemão, gente, eu não vou generalizar, porque eu não gosto dessas. Generalizações, mas no campeonato alemão
18: cada país vai pedir uma coisa.
14: No campeonato alemão geralmente se joga muito, né? Um Exato. Jogo muito físico, muita força, ataque ao espaço. Aí você vai para um Barcelona, aí o Barcelona quer a bolinha no pé, quer até
18: um
14: uma
18: jogo mais certa cadenciado. Forma,
14: uma base da seleção. E você vai encaixando esses caras ao redor do mundo, mas sempre dentro de uma ideia que o futebol brasileiro vai ter, que Sim. vai favorecer a seleção a ter um bom grupo e vai favorecer os clubes a vender e faturar.
19: O Flamengo foi o primeiro clube brasileiro a ultrapassar 2 bilhões de reais de receita anual, tá? O Real Madrid foi o primeiro clube do mundo a superar 1 bilhão de euros de receita anual. A margem hoje é de 7-2 entre Real Madrid, que é o clube que mais fatura no mundo, para o Flamengo, que é o clube que mais fatura no Brasil e na América do Sul. 7-2. É possível. 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
1: Bruno Morelli. Oi, tem...
2: Eu encontrei uma solução para o nosso problema financeiro.
1: Temos o Brasil, o Brasil é bem maior do que a Espanha,
2: algumas questões,
1: né?
2: Políticas, né?
1: Então dá
2: eleição,
1: pra, dá
2: eleição
1: pra
2: é um tema que a gente não fala aqui, né?
1: Não fala. Dá pra explorar, o Brasil é bem maior.
2: Em quem você vai votar? Tô brincando.
1: Tem cerca de 60 bilionários.
2: Quem você vai votar pra síndico do seu prédio?
1: Cerca de 60 bilionários brasileiros e de 30 a 35 bilionários.
2: Então manda eles se juntarem e investirem só em futebol agora pra ajudar.
1: Espanhóis.
3: Sabe que o ponto não é esse, né?
1: Porém, a Espanha é 3 vezes mais rica do que o Brasil. Quantos habitantes tem na Espanha?
3: Vai ganhar o prêmio Cachorro Quente.
1: Comparado.
4: Das fazendas
1: não tem prêmio
4: cachorro-quente.
1: Não tem prêmio cachorro-quente. Eu me incomodo. Eu não acho que a gente tem que ficar...
2: 5,82 o euro.
1: Eu não acho que a gente tem que ficar formando
2: e
1: jogador.
2: 5,10 o dólar.
1: Isso é um discurso não é só meu, não. Felipe Luiz falou, vocês querem ganhar o Mundial? Por que que não tem o Vinícius Júnior aqui? Por que que não tem não sei quem aqui? Vocês ficam vendendo jogador, vai ganhar o Mundial como? Então vocês trazem um ponto, eu tô trazendo outro. Respeito. Acho que é muito difícil o futebol brasileiro chegar ao nível do europeu, sim. Só não acho impossível. E já vi a gente lutar pau a pau com eles. E não vou
3: bem,
1: ficar nessa.
3: Cara,
1: tem que formar jogador, tem que pensar no que eles querem. Tô nem aí, pô.
3: A questão
1: é... A diferença de seleções piorou, mas a de clube já foi maior.
2: Agora ninguém tá falando do Flamengo enfrentar o Bayern, o PSG, não. A gente tá falando de questão financeira.
1: Há pouco
3: o Botafogo
1: e o Palmeiras é organizado.
4: Cometa.
3: Torelli.
1: Cometa.
3: A questão é... A gente vive uma época de futebol em que economicamente é mais relevante do que já foi. No momento, na década de 80, por exemplo, você não tinha nem a lei do passe ainda, o jogador ficava preso ao clube, você conseguia manter os craques aqui, conseguia manter os craques na Argentina, no Chile, qualquer lugar que esse cara nascesse.
1: Sim.
3: Agora, hoje em dia não é assim. Hoje em dia, pô, o Vinícius Júnior foi vendido, ele tinha 16 anos.
1: Não, lei Bosman, mas tudo vai.
3: O Vinícius, ele fica no Flamengo até ele completar 18 no dia 12 de julho de 2018.
1: Mas o Flamengo...
3: Mas ele é vendido com 16 anos.
1: Você
3: calma,
1: acha que hoje o Flamengo precisaria vender o Vinícius
3: calma,
1: com 16 anos?
3: Só um negócio. Sim.
2: Naquela sim, altura hoje, precisava.
1: Hoje
2: talvez não.
3: Porque a questão não é precisar,
1: ele
3: cara.
1: Sim, ele tá grandão.
3: Não, cara.
1: Não.
3: É porque a questão é o Real
1: não,
3: Madrid...
1: Você falou precisar.
3: A questão é o Real Madrid chegar, abanar pra você o chequezinho aqui, ó, querido, ó. Milhões e milhões e milhões de reais. Aí se eu vender o Vinícius Júnior aqui de novo, pode não dar certo, tá? O próprio Flamengo vendeu o Reinier pro Real Madrid.
2: Não, boleto por uma bolada e não
3: uma
2: deu
3: bolada
2: nada.
3: Uma bolada e não deu certo. Um jogador que tá de volta agora no Atlético Mineiro e, pô, os mineiros lá estão querendo dar na cabeça do Reinier. Entendeu? Então, assim, pode não dar certo, o cara chega com uma bolada que você vai contratar mais 2, 3 titulares pro seu time. Pô, como é que você não vende,
1: quando
3: cara?
1: A gente fala dos Emirados...
3: É, mas só pra terminar de meu ponto...
1: Você vai terminar em algum momento?
3: É, porque você para de interromper, eu consigo terminar,
2: caraca,
3: né? Fica muito
2: um
3: difícil...
2: O cara tá te dando uma invertida e tu tá bolado.
1: Tá nada.
3: Fica
1: tá
3: muito falando, difícil terminar
1: tá
3: quando você fica...
1: acumulando erros aí pra eu corrigir, depois vai ser difícil.
3: Quando você fica interrompendo os outros. A questão é um futebol que gera muito mais dinheiro, cara. Eu tava pesquisando aqui. Sim. Um campeão da Champions vai ganhar por volta de 900 milhões de reais. Um campeão da Libertadores, isso contando o máximo ali do que ganha por vitórias e tal, não sei o que, vai ganhar por volta de 200, cara. É uma diferença muito grande. Então, os melhores jogadores são comprados por quem tá na Europa. Aí não é só o melhor brasileiro. É o melhor brasileiro, é o melhor argentino, é o melhor sul-coreano, é o melhor norte-coreano, é o melhor, pô, do Curaçao, é o melhor do Raio que o Parta. Tá, porque, assim, é um futebol que é economicamente regrado.
1: Não só isso.
3: Baseado em quem tem mais dinheiro. Tanto é que os clubes que têm mais dinheiro são campeões todo ano. Exatamente isso. Essa é a questão.
1: O adolescente francês sonha em jogar o campeonato francês. O espanhol sonha em jogar o campeonato espanhol. O inglês sonha em jogar o campeonato inglês. O adolescente brasileiro sonha em jogar na Europa.
2: O adolescente francês não sonha em jogar a Ligue 1. Tenho certeza. Absoluta.
1: Ele sonha...
2: Ele não tem nenhum sonho de jogar pelo Lille a Ligue 1. Eu tenho absoluta certeza disso. O jovem espanhol, ele pode sonhar em jogar pelo Real, pelo Barça. Que eu acho que o mundo inteiro sonha com isso.
1: Eu ia chegar nisso. Ele pode sonhar em jogar no PSG. É um time hoje gigantesco, ele pode sonhar em jogar no PSG.
3: Mas
1: ele vai estar satisfeito jogando
2: no
1: PSG.
2: E o moleque brasileiro sonha em jogar no Flamengo, no Palmeiras, no Corinthians.
1: Não, ele sonha em jogar no Real Madrid.
2: E depois jogar no Real Madrid.
1: Então, o meu ponto, que é o ponto do Vinícius, quando a gente voltar, qual era o meu sonho de criança? Qual era o seu sonho de criança, Farias? Ser camisa 10 ou 7 do teu time. Você não sonhava em jogar no Real Madrid, não sonhava em jogar. A gente mudou a mentalidade, porque a gente virou, já deu um e-mail, né? Putinha da Europa.
3: Não, cara,
2: não tem nada a ver.
3: Não é só essa,
1: esse discurso dele, agora eu vou falar, tu vai me interromper não. Tu falou meia hora, agora deixa eu falar. Você falar que a gente é obrigado a vender um garoto de 16 anos do Flamengo com faturamento de 2 bilhões.
3: Não falei que ninguém é obrigado.
1: Acabou de falar.
3: Falei que
2: ele é falou que vender. Ele falou que foi, chega foi muita grana falei e que ele trouxe
1: que vender.
2: Um...
1: Tem que vender. Não, mas
2: ele
1: obrigado.
2: Ele trouxe não, um não é ponto obrigado. Interessante. Pô, tá o moleque cara. Nem tá bom, sempre então, estoura.
1: Tem que tudo bem.
2: Torelli, que... a Leila porque... tá falando que tem que vender. O BAP tá falando que tem que vender. Não sou eu que tô falando.
4: O ponto do Vinícius Júnior é um momento até de virada de chave econômica do Flamengo.
3: Sim.
4: Tá passando
2: você acha que
4: por
2: tá jorrando dinheiro no
4: pô.
2: Flamengo? Acharam petróleo na Gávea? Não, cara. Olha,
1: o Flamengo tá faturando
2: bastante. Flamengo tá vendendo, Flamengo tá faturando com
4: tá faturando,
2: uma boa organização,
4: tá
2: uma boa gestão,
4: tá gastando
2: com bilheteria.
4: Também.
3: O time de 2019 é feito em boa parte pelas vendas de Vinícius Júnior e Paquetá.
1: Sim. A situação em 2019.
4: Numa transição de 13 para 14
1: vocês estão tentando
4: do
1: fazer
4: bandeira,
1: uma coisa
4: né?
1: que não é legal.
2: Não.
1: A situação de 2019, o Gabriel já percebeu.
4: Mas, tipo...
1: A situação em 2019 era uma. A
4: concordo.
1: Situação em 2026 é outra. Não
2: sim,
1: se faça
2: Torelli.
1: De pão
2: concordo,
1: comigo
2: Torelli,
1: não,
2: mas
1: que você
2: olha
1: sabe
2: só,
1: mais do
2: você
1: que
2: não
1: eles
2: vai vender
1: até.
2: Um moleque com 16, não. Mas vai vender com 18, com 19,
1: vem.
2: Com 20.
1: Eu não acho, olha
2: vai
1: só.
2: Vai vender,
1: meu ponto
2: porque
1: é.
2: O dinheiro vai chegar e é uma fonte de receita. E é absurda, realmente. Você pensa assim... Cara, o Flamengo tem que ralar, tem que ser bem gerido, bem administrado.
1: Isso.
2: Pra entregar o torcedor um bom time, pro torcedor isso. entregar a bilheteria. Isso. Pro sim. torcedor entregar o sócio-torcedor. O Flamengo tem que ser bem administrado, ser vencedor campeão, pra ter um bom espaço na camisa que gere ali uma receita com a exposição da marca. E aí você investe na base. Não tô falando que é simples também, né? Você desenvolve o moleque por anos e anos. Mas aí, de repente, irmão, você tem um gênio nas mãos, como era o caso do Vini Júnior, ou um possível gênio, porque o Renier, por exemplo, não se confirmou esse gênio, e o Flamengo mete uma bolada em cima de um moleque desse.
3: Sim.
2: E no fim das contas, o Flamengo tem que pegar esse dinheiro pra reinvestir no elenco, porque se passa um ano sem ganhar a porcaria de um título, faz-se um desespero no dia a dia do clube.
1: Aí, voltando à discussão inicial que você falou. Precisa vender hoje um jogador com 16? Se surgiu o Vinícius Júnior, precisa, tem que vender? Seja o Real Madrid, seja o que for, não. Você acabou de falar. Pode ser com 18, 19, 20.
2: Sim.
1: E hoje o Flamengo está muito mais estável do que esteve sim. em 2019.
4: Então, mas...
1: E está evoluindo.
4: Opa,
1: e a tendência é que fique argumento. Melhor ainda para o cara ficar mais tempo. E aí sim, poder sonhar em ser campeão mundial, enfrentar de igual para igual.
2: Ah, não, Torelli,
1: investimento.
2: Mas o debate não passa... Não. Você entende que o debate não passa pelos
1: ainda...
2: jogos entre
1: não, não,
2: clubes?
1: Não.
2: Assim, porque isso o Flamengo já iguala. O Flamengo demonstrou isso. Ele
1: mas
2: não igualou.
1: Tem um time muito mais fraco.
2: Não, tem
1: jeito,
2: mais então. Fraco. Mas eu acho que o debate não é esse. Eu não tô falando sobre jogos.
4: Não,
2: porque eu acho que a tendência é Flamengo, Palmeiras, investindo bem.
1: Evoluírem.
2: E aí uma hora o futebol ele realmente tem uma distância que você ganhar 10 bilhões ou 1 bilhão já não diferencia tanto o time dentro de campo. A questão não é essa. Eu tô falando sobre sustentar jogador, é isso? Não é nem sobre enfrentar, porque é uma hora ou outra que se enfrentam. É a Copa do Mundo a cada 4 anos agora, a Copa do Mundo de clubes, aí tem o Intercontinental que pode rolar todo ano dependendo do clube. Mas eu não quero falar sobre isso. Eu quero falar sobre a capacidade de você formar o jogador pra você, pro seu consumo interno pra sempre. Isso não vai acontecer, me desculpa. Mas é impossível formar o jogador e manter ele por aqui por até
1: agora.
2: Os 30, 30 e poucos anos.
1: Eu acho também.
2: E essa realidade pode mudar?
1: Isso que
2: cara,
1: eu acho.
2: Cara, mas aí...
1: É cultural, que nem o menino falou aqui no chat. O cara tem que sonhar em ficar a carreira inteira no time.
3: Mas, outro dia tava mas não vai, cara. É, Torelli, não vai, céu, porque o ídolo dele não joga no Flamengo, o ídolo dele não joga no Palmeiras.
1: Se ele passar,
3: no Vasco, no Botafogo,
1: passar,
3: o ídolo dele tá no Real Madrid. O ídolo dele
1: passar,
3: é o Neymar, que tava no Barcelona,
1: e a gente
3: no PSG.
1: Mudar isso, se o ídolo dele passar seu daqui como era, como
2: mas
1: foi
2: como
1: até
2: é que
1: os outros.
2: O cara teu
1: ídolo
2: aqui,
1: era quem quando você era criança?
2: Como é que sustenta?
1: Túlio?
2: Não lembro tanto do
1: mas era um grande ídolo, jogava aqui, fez a carreira aqui. Se voltasse assim, você acha que não dá que você nunca viu? Você tá cheirando a leite. Se um dia voltar a chegar a ser assim...
4: Na verdade,
1: legal,
4: é o sobrenome.
1: Eu não acho impossível. Você acha impossível. Eu não acho, porque eu já vivi isso. E não acho impossível. Show. É difícil pra caramba. Provavelmente você vai vencer o debate. E daqui a quando eu tiver 80 anos e você tiver 23, eu vou te ligar. João, você tava certo, hein? Parabéns. Agora, quero você ter humildade de me ligar. Torelli, é verdade. Estamos com... Olha, estamos com
2: mas ele falou
1: uma aqui,
2: parada aqui
1: e os ídolos estão...
2: Porra,
1: falta humildade.
2: Daqui a 30 anos, espero nem ter que estar
1: tá
2: falando
1: tá
2: com você
1: humildade.
2: Nada.
1: É isso, não quero mais falar com o Torelli.
3: Falta humildade.
1: Falta humildade.
3: Pelo amor de Deus.
2: Tô brincando, irmão.
1: O...
2: Eu espero que a gente compre uma casa na mesma rua.
3: Não,
2: é,
3: não.
2: E aí a gente saia todo dia, às 6 da tarde, com uma garrafa de café fraco.
3: Fazer uma vila.
2: Comprar uma vila, um café, um chafé, a gente fica lá, porra, que tempo bom, né? Quando a gente ficava saindo na porrada
1: falar,
2: lá no
1: resenha semanal,
2: crack.
1: Não, resenha semanal.
2: A cadeira
1: semanal,
2: não tinha braço, mas a gente saia na porrada. Você comentava, operava a live, ouvia o WhatsApp, mas pô, era
3: e o Saião demais, falando
2: cara.
3: Da Coqueluche?
2: O Saião falava de Coqueluche, interrompia toda a resenha, mas era legal.
1: Cara, eu vou te falar, semanalmente ia ser bem bacana isso, tá? Precisa todo mundo lá na mesma rua, mas semanalmente
2: uma,
1: ia ser
2: uma
1: muito
2: uma casa de praia, uma casa de campo, vamos combinar? Aí a gente...
1: Não, no
2: gente...
1: clube, tipo, jogando baralho,
2: não, a gente vai, já vai todo mundo cheio de dinheiro, papai do céu vai abençoar também, tá abençoando, né? Tá a gente compra, assim, um condomínio fechado, e uma vez na semana, galera, ó, aquela resenha,
1: é, lógico.
2: Aí a gente vai.
1: Velho, fazer isso, galera se reúne aí.
4: Você me perguntou do ídolo?
1: Isso.
4: É o Bob Shelton, sacanagem. Mas assim, eu gostava, eu sou da década de 90, né? Do futebol da década de 90. A gente até brincou aqui antes de começar o programa. Edmundo, Romário, gostava Edmundo do Donizete.
1: O ídolo das então, crianças assim, 90
4: eu gostava
1: era o Edmundo,
4: dessa
1: cara.
4: Galera.
1: Entendeu? Meu ídolo era o Sávio.
4: E aí,
1: o ídolo da galera
4: quando eu comecei
1: aqui
4: a acompanhar o futebol europeu, porra, naquele canal do Olho que passava jogos aos domingos, eu gostei muito de Francesco Totti. Era um dos caras que eu curtia de assistir. Não, já fui mais torcedor da Roma. Hoje em dia eu só.
1: Mas não tem problema. Aí, nos anos 80, o cara era fã do Roberto, do Zico, do Mendonça, do Romerito. Mas, porra, ele achava incrível um Platini. Era fã do Platini também. Sim. Ele achava incrível outros caras. Passava
4: outros caras diferentes.
1: É do jogo. Agora, o que não pode é a gente ser distante à referência máxima e se contentar com isso, pô. Não dá. Na minha opinião.
2: Ah, mas eu não me contento com isso. Eu acho que seria muito bonito se nossos craques ficassem por aqui.
4: O mundo ideal.
2: Não precisasse, se a gente pudesse emparelhar com a Europa pra falar assim, o Vini Júnior. Sei lá, não faço ideia de quanto o Vini Júnior ganha, mas vamos imaginar que sejam 50 milhões de euros por ano. É maluquice falar isso? Sei lá.
3: Eu acho que é muito, mas.
2: 20 milhões de euros por ano? 12, 15.
4: Mas é hipotético. Beleza.
2: Não, vamos lá.
3: Duro não tá.
2: O João vai ajudar a gente aqui, mas vamos supor, o salário do cara é 1 milhão de euros por mês, vamos lá. Sim. 12 milhões de euros por ano. É mais do que isso, né? Mas vamos imaginar 1 milhão de euros.
4: Poucos milhões por ano.
2: Isso, pô, 12 milhões de euros por ano. Vamos pegar aqui rapidinho. 12 milhões de euros por ano. Eu vi aqui, eu falei 5,80 que tá o.
4: É.
2: O euro. Tá 69 milhões de reais. 70 milhões. Meu irmão, isso só pra pagar um salário de um jogador. Setentinha limpo. Limpo na mão pra pagar o salário desse cara. Infelizmente, a gente tá distante disso. E mesmo que alguns clubes consigam
4: reduzir.
2: Quem conseguiria reduzir essa distância? O Flamengo, o Corinthians bem administrado, o Vasco bem administrado, o Palmeiras, que tá sendo bem administrado, consegue tentar chegar. Por exemplo, hoje, o cara muitas vezes prefere.
1: Times de muita torcida que você tá falando.
2: Times de muita torcida, sim. São os clubes que vão faturar mais, sempre vão faturar mais.
1: Tá bom.
2: E aí, bem administrados, eles conseguem dar esse salto. Aí arranja um sócio.
4: A engrenagem vai funcionar.
2: Arranja um sócio numa SAF, aumenta um pouco mais esse dinheiro. Hoje em dia, eu me lembro que o Fabrício Bruno, lembra? Ele tava no Flamengo, ele recebe uma proposta de algum time da Inglaterra. E ele fala assim, pô, não quero não, porque. E ele não quis por conta da questão salarial. Porque ele conseguia ganhar aqui a mesma coisa.
4: Sim.
2: Mas aí a gente tá falando de um clube médio. Agora, pô, chega o Chelsea e liga pra ele. Chega
4: Liverpool,
2: o Liverpool, liga, o Real Madrid, pô, que pagam muito mais.
4: Sim.
2: É difícil, cara. Então, e outro, pra gente igualar isso, não basta só boa gestão da nossa parte, a gente esbarra num negócio chamado moeda. E aí, cara, só se acontecer alguma coisa no mundo aí pra inverter essa lógica.
4: E
2: parece
4: por isso
2: que não vai acontecer.
4: A gente bate na tecla também um gigantesco ponto de interrogação dos movimentos que são feitos, do cara sair daqui, dependendo do clube que tá, e ir pra uma Rússia da vida.
1: Aí não dá.
4: E pra um outro extremo.
2: Aí, eu acho que aí a gente
1: já
2: pode.
1: Já melhorou.
2: Mas porque aí é só o dinheiro que justifica.
4: Exato.
1: Mas já tá então, melhorando. Questão, outro dia perdemos os jogadores aí, o Gerson saiu pra ir pra Rússia e foi extremamente criticado. Culturalmente já melhorou.
3: Você falou que o Vinícius chega a quanto no Real Madrid?
2: Ah, sei lá, eu tenho 50 milhões.
4: Ano. Por ano.
2: Ano.
3: Ah, tá. Não, eu tinha entendido que era por mês.
4: Não. Foi a conta por ano.
3: É, por ano tá em 146.
2: 146 milhões de euros.
1: Euros.
3: Não, reais.
2: Ah, tá, que susto, caraca, pô. Reais. Falei, não, eu tô perdido no pagode.
4: Meu
2: 146
4: Deus.
2: Dividido. Eu falei que dá 5,80, né? Isso dá 25 milhões de euros, tá vendo? A gente falou, a gente fez a conta com 1 milhão. 20, na verdade, 25, dá 2 milhões e pouco de...
4: 1 milhão e pouquinho de salário.
2: Pô, que loucura, assim, são 2 milhões e pouco de... Aí imagina, não, vamos tentar manter o Vini Júnior no futebol brasileiro. Não dá. E ainda tem a questão cultural, sim, de que hoje o moleque se encanta pelo Real, pelo PSG.
4: E aí vem o entendimento dos clubes também, que alguns movimentos que acontecem, por exemplo, a gente teve o salário do Renato Gaúcho no Vasco da Gama. 1 milhão e pouco por mês de reais. Alguns investimentos, você percebe que os movimentos que o clube está fazendo internamente são equivocados. Porque, pô, você poderia investir esse dinheiro, não num Vinícius Júnior, mas num jogador com mais refino técnico, com mais qualidade. Você está pagando milhões para um cara que não está te entregando nem metade daquilo que você... Pô, né...
2: Ainda tem isso,
1: a margem é simples. Estamos faturando 2, enquanto o maior do mundo fatura 7. Então tem gente na Europa faturando 3, 4, 5, 6, a margem já foi menor,
4: estamos
1: e caminhar pra mais.
4: Não.
1: Ou maior, ou recordista.
4: Não, então, estamos não.
1: Aqui é Mengão, pô.
4: Você.
1: O Brasil é o Flamengo nesse caso. E o Real Madrid é o mundo.
2: Não, mas você tem.
4: Então.
2: Eu vejo, tem uns 3 ou 4 clubes aqui no. 5, 6, com capacidade de tento, né? Gente, desculpa.
1: Corinthians.
2: É porque você tá contando que só o brasileiro vai evoluir em arrecadação. É. Você não tá contando que o Real vai continuar
1: claro que vai.
2: E tendo toda essa máquina midiática a favor.
1: Claro que vai,
2: que é
1: favor.
2: Assim. É a Champions League, que é o melhor torneio do mundo. Claro. É tudo que se faz no Real, no Barça, reverbera tanto. É muito difícil, cara.
1: Não, muito difícil. Isso aí a gente tá concordando. Vamos ao giro dos clubes? Vamos falar mais do Botafogo, então?
2: Giro!
1: Só deixar claro que eu tô torcendo pro Almada voltar para o Botafogo, tá? Nem pro River, nem pro Flamengo. Isso ia ser muito maneiro. Fala, Brandão.
4: Não vai acontecer.
5: Fala, Vegeta. Um abraço pra você e pra galera sintonizada no Papo de Craque Primeiro Tempo. Tem novidades quentes com relação à venda da SAF Botafogo para a GDA Luma. Você vai lembrar que há alguns dias eu trouxe a informação de que a Cork Gulli está criando obstáculos para evitar que a SAF Botafogo seja vendida. Paralelamente a isso, o Botafogo Associativo acionou o bônus de subscrição. O que, que é isso? É um dispositivo previsto em contrato. Segundo um documento obtido pelo UOL, houve irregularidades que caracterizaram atos simulados e fraudulentos. Atos estes, de acordo com o documento, praticados pelo John Textor no período entre 2022 e 2024. O Botafogo acionou um gatilho do contrato e passou a se declarar dono de 51% das ações da SAF Botafogo. A Eagle, que tinha 90% das ações, passa a ter 49%. A notificação assinada pelo presidente João Paulo Magalhães já foi enviada à Cork Gulli, empresa que cuida da liquidação da Eagle Bidco e que vinha tratando com a GDA do Gabriel Alba a negociação da compra da SAF. Agora o que acontece? O Botafogo passa a ter esses 51% da SAF, vai vender 41% à GDA por um valor específico e a Eagle fica obrigada a repassar os seus 49% pelo mesmo preço. No fim, o associativo vai voltar a ter os 10% e os 90% que antes era do John Textor vão passar à GDA. Essas manobras jurídicas, Torelli, só aconteceram porque a Cork Gulli estava fazendo de tudo para dificultar a venda da SAF, cobrando o perdão da dívida de 24 milhões de euros que o Lyon tem com o Botafogo. O Botafogo, claro, não aceitou e o João Paulo Magalhães foi atrás das vias jurídicas para ter o controle majoritário da SAF. A partir de agora, o caminho está livre para que haja a conclusão da venda e a assinatura do contrato com a GDA Luma. Valeu, Torelli.
1: Ah, valeu sim, mas eu quero saber mais de Botafogo ainda, Brandão. Fala mais do Fogão.
5: Tô de volta, Torelli, para trazer uma informação apurada pelo canal do Manel. Uma proposta que o Botafogo recebeu pelo Danilo. Proposta do Zenit da Rússia de 40 milhões de euros, justamente o valor que o Botafogo pretendia vender o jogador. Nos últimos dias, informações da imprensa paulista davam conta de que o Palmeiras estava próximo de contratar o jogador, porém, os números eram bem abaixo da proposta do Zenit. O GE, por exemplo, deu a informação de que o Palmeiras ofereceu 20 milhões de euros, mais o zagueiro Naves. Outros veículos dizem que o clube paulista oferece 29 milhões de euros, mais bônus. Sendo assim, o Danilo só não vai para o Zenit caso chegue uma outra proposta cobrindo a proposta dos russos. Vale lembrar que o Chelsea segue negociando e pode ser que haja novidades nas próximas horas. Valeu, Torelli.
1: Valeu, o Danilo aí ficou com uma imagem ligada ao Botafogo. Poderia ter sido muito maior ainda. Representou o Botafogo numa Copa do Mundo, é algo que a gente vai falar por muito tempo, se não sempre. E poderia ter tido até mais minutagem na Copa, seria meu titular, inclusive, para substituir o Paquetá no jogo da Noruega, mas acabou não acontecendo. Contanto que ele não vá pro Palmeiras, né, o Farias, tá bom, né?
2: O Botafogo tem que ganhar dinheiro com ele, mas um dinheiro que o Botafogo entenda ser o justo. A questão é que a situação mudou um pouquinho, né? Com o Texor, qualquer um que abanasse duas notas de 100 levava o jogador. Agora, com a GDA, o que tudo indica, o Botafogo vai ter um pouquinho mais de frieza para sentar numa mesa de negociação, porque está conseguindo, ao menos, derrubar os transfer bans, está conseguindo entrar na recuperação judicial, está fazendo o clube girar, né? Aquela coisa. Ai, meu Deus, o Botafogo tem que arranjar dinheiro porque não vai fechar o mês, não vai pagar salário, não vai pagar FGTS. As coisas estão se organizando. E quem fica um pouquinho mais organizado consegue negociar com um pouco mais de brecha para atingir aquilo que é o desejado. Agora, se vai vender pro Palmeiras, pro Flamengo, a essa altura, né? O Botafogo já perdeu o jogador. Marlon foi pro Palmeiras, o Alexandre Barbosa foi pro Palmeiras, o Savarino foi pro Fluminense. Acho que o torcedor do Botafogo já não tá nem mais pensando tanto nisso. Agora, vai vender em algum momento. e que seja um valor realmente significativo, porque o Danilo vale muito. E o Botafogo precisa de muita grana, né, pra ajustar as contas.
1: Então você aceita o dinheiro da dona Leila?
2: Torelli, eu aceito qualquer dinheiro que o Botafogo entenda ser qualquer o justo dinheiro? Dentro da negociação.
3: Qualquer dinheiro é perigoso, chefe. É. O leão vem aí e morde.
2: Não, aí a negociação ela não vai ser feita debaixo dos panos, ela vai ser feita às claras. Então qualquer dinheiro, quanto que o Botafogo quer? Porque depende de quanto o Botafogo quer. Com uma valorização em Copa, falava assim, saltar ali pros 35 milhões de euros, alguma coisa nesse sentido.
1: Mas o Ancelotti não ajudou.
2: O Ancelotti não ajudou. Mas também assim, não quer dizer que o cara não esteja valorizado. Ele vinha jogando muito bem, ele tem boas características, já passou pelo futebol europeu. Ah, sei lá, dá pra chegar uma proposta de 30 da Europa? Ah, se vai chegar uma proposta de 30 da Europa, por que eu vendo por 20 ao Palmeiras? Porque o atleta aqui aí tem que encontrar o meio termo também. Não

0: o que ele quer.
1: Mais interessante do que se enfiar numa Rússia da vida.
0: É porque, assim, é porque tem esse problema, né? Chego, mas aí é que tá, né? Por exemplo, chega o Zenit, balança 30 milhões de euros. O Botafogo vai querer abraçar o Zenit. Só que o atleta, ao que tudo indica, não quer jogar na Rússia. Aí tem que ter o meio termo. Eu não quero ir pra Rússia. O clube tem que respeitar, gente. Também não dá pra botar o cara algemado no avião. Só que aí também o Botafogo não pode. Ah, mas eu não quero ir pra Rússia, mas eu quero ir pro Palmeiras pagando 20. Porra, aí não, também, né? É, se a Rússia oferece 30 e o Palmeiras oferece 20, se você não quer ir pra Rússia, então tu fica no Botafogo e joga. E vamos tentar valorizar mais.
1: Você essa cobre esses 10 milhões aí.
0: Ou tira do teu bolso aí, paizão. É isso, é o que eu tô falando do meio termo, gente. É óbvio que o jogador tem força na mesa de negociação. É, ninguém vai algemar o atleta e mandar ele pra Rússia ou pra qualquer país. Só que ao mesmo tempo o clube não pode. Ai, meu Deus, já que você quer ir pro Palmeiras, eu aceito qualquer proposta do Palmeiras pra fazer a sua vontade. Repito, ninguém botou uma arma na cabeça do Danilo e obrigou o Danilo a vir pro Botafogo. Ele chegou num Botafogo, que beleza, ele poderia não ter total noção do que era. Os empresários dele poderiam não ter total noção do que estava acontecendo no Botafogo, o caos que se desenhou pós chegada do Danilo. Mas veio, assinou o contrato, existem situações que precisam ser respeitadas. E o Botafogo, ao que tudo indica, não é mais o Botafogo do Textor, que se prostituía no mercado e aceitava qualquer nota de R$2. Agora é um Botafogo que parece trabalhar com um pouquinho mais de frieza. E aí, meio termo, gente, meio termo sempre. Não quer ir pra Rússia, não vá. Mas também não vou vender por qualquer valor ao Palmeiras. Se o Palmeiras chegar num valor justo, vende pro Palmeiras, vende pro Flamengo, vende pro Fluminense, vende pra qualquer clube, desde que entre um bom dinheiro que ajude o Botafogo.
1: Ó, agradecendo o Geraldo Júnior, que socou o like. Só com o like aí, galera que tá no chat. O Álvaro Rocha, que é botafoguense, tá falando aqui do Danilo, que vai pra Europa. E vamos falar mais do Vasco da Gama. O Farias Barbuto tá aqui também. Obrigado pela moral. Ele que não é fã do Danilo. Não, você é outro Farias Barbuto. Ele é o Farias Barbuto da TMC.
0: Não, eu gosto do Danilo.
1: É verdade. O Vasco com o Joel.
2: Beleza, Torelli, um abraço pra você e pra toda a rapaziada ligada no Papo de Craque. A torcida vascaína nutria uma grande expectativa de quando a liminar caísse e o Pedrinho voltasse ao Conselho de Administração da SAF, o Vasco iria ao mercado e contrataria diversos jogadores para reforçar um time que se encontra na zona do rebaixamento. No entanto, o discurso é totalmente diferente. Ontem, o Admar Lopes, diretor de futebol, afirmou que o Vasco terá cautela no mercado, entendendo que a janela é longa, vai até o dia 10 de setembro. Atualmente, o Vasco tem apenas uma negociação encaminhada, que é com o volante colombiano Deossa, que pertence ao Real Betis. A negociação, de fato, foi destravada depois da queda da liminar, mas o Vasco adota cautela quanto a essa negociação, justamente porque se frustrou recentemente na negociação envolvendo o técnico Fernando Seabra. Mas, ao que tudo indica, o Deossa deve chegar ao Rio de Janeiro nesta semana para assinar um contrato com o Vasco de 3 anos, podendo ser renovado por mais um. É um empréstimo com obrigação de compra, que no primeiro momento seria de 8 milhões de euros, podendo chegar a 11 milhões de euros. Com o pagamento acontecendo apenas no ano que vem, justamente porque entende-se que até lá o Vasco já vai ter vendido a sua SAF para o empresário Marcos Lamacchia. Falando agora sobre saídas de jogadores, o Admar Lopes confirmou que o Lloyd Augusto não está nos planos, inclusive está negociando o jogador para um clube do exterior, e também confirmou que o Hugo Moura pediu a rescisão do seu contrato, que termina em dezembro, para fechar com o Al Fayha, time da Arábia Saudita, comandado pelo Fábio Carilli. Beleza, Torelli?
1: Beleza, Joel. 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
0: Meu pai é Vasco.
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10: É Vasco?
11: O meu não,
10: teu
11: meu
10: pai é Vasco.
11: É Botafogo.
10: Pedro Augusto?
11: Não
10: quando,
11: sei.
10: Quando que você descobriu o time do seu pai? Com que idade você descobriu o time do seu pai?
11: Era muito novo, cara. Ah, 3, 4 anos.
12: Eu descobri quando eu nasci já.
11: É.
13: Não, eu descobri a idade do meu pai. O time do meu pai muito cedo. Meu pai odeia futebol.
11: Tá aí. O nosso Vasco, mais do Vasco, então? Pode ser. Vasco com Joel. Vasco!
14: Torelli ainda sem a grana do novo investidor, né, do Marcos Lamacchia, o Vasco então aposta no técnico Pedro Emanuel para recuperar alguns jogadores do elenco cruzmaltino. Dentre eles, os colombianos Cuesta e Marino Inestrosa. O Vasco está no mercado mapeando zagueiros, mas antes de dar um passo à frente nessa questão, pretende que o Pedro Emanuel avalie melhor os jogadores da posição que estão no elenco. Dentre eles, o Cuesta, porque o entendimento é de que o colombiano pode voltar a um nível aceitável. Vale destacar que ele já foi titular da seleção da Colômbia na última Copa América, onde a Colômbia foi derrotada na prorrogação para a Argentina, e é um jogador também com passagem no futebol europeu. Então o Pedro Emanuel, que conhece muito bem a posição, já que foi zagueiro do Porto e capitão, vai dar ali uma atenção especial ao defensor. O mesmo acontece com o Marino Inestrosa, jogador que custou ao Vasco cerca de US$5 milhões e precisa, portanto, valorizar, né? Se valorizar dentro do elenco, e com isso o Vasco espera que o Pedro Emanuel também possa extrair do jogador o que ele tem de melhor. Vale destacar que o seu antecessor, o Renato Gaúcho, já tinha, né, criticado o jogador e a sua nacionalidade em algumas entrevistas, dizendo que o jogador colombiano demora mais para se adaptar ao futebol brasileiro do que outros jogadores de outras nacionalidades. Então, antes de o Vasco ir mais agressivo ao mercado, espera-se que o Pedro Emanuel tenha uma análise mais profunda sobre o elenco. Beleza, Torelli?
11: Beleza, Joel. Obrigado aí pelas informações vascaínas. Vamos com mais do Fluminense. Mais do Tricolor com Yuri Duque.
15: Fala, Torelli, um abraço pra você e pra todos que nos acompanham no Papo de Craque Primeiro Tempo. Sexta-feira, o Fluminense vai se reencontrar com o Campeonato Brasileiro e pela frente vai ter um duelo contra a equipe do Red Bull Bragantino. E para essa partida, o elenco tricolor vai contar com a presença do seu torcedor. Isso porque mais de 10 mil ingressos já foram comercializados até o momento. Os valores estão elevados em comparação aos amistosos. R$ 90,00 é o ingresso mais barato no setor sul, na categoria inteira, meia entrada custando R$ 45,00. O torcedor ainda tem mais 3 dias pela frente para realizar a aquisição dos ingressos. Para essa partida, o Fluminense tem uma dúvida. Isso porque o jogador Guilherme Arana não participou dos dois amistosos por conta de um incômodo muscular. O jogador foi preservado. A informação foi noticiada primeiro pelo jornalista Vitor Lessa. O jogador apresentou um incômodo, ficou de fora e se torna dúvida para o jogo contra o Bragantino. Ele vai realizar exames nos próximos dias para saber se vai estar apto ou não para entrar em campo pelo Campeonato Brasileiro. Valeu, Torelli.
11: Valeu, mais ou menos. Eu quero saber mais do Fluminense. Quase valeu. Agora vai valer. Fala aí.
15: Torelli, tô de volta para trazer uma informação importante para esse confronto contra o Bragantino. A equipe paulista tem 5 desfalques para o jogo. Vamos à lista. Iniciando com o atacante Isidro Pita. O centroavante esteve a serviço da seleção paraguaia durante a Copa do Mundo e se reapresentou apenas nesta semana. E com isso, não vai ficar à disposição para o confronto. Outro nome, Juninho Capixaba, cumpre suspensão pelo 3º cartão amarelo. O volante Gabriel segue em tratamento após sentir um incômodo na panturrilha. Vanderlan segue em recuperação de uma lesão no ligamento do joelho e o Davi Gomes continua em processo de recuperação após uma cirurgia no joelho. Ou seja, o Fluminense tem força total, porém o Bragantino tem 5 desfalques para o confronto contra o Flu. Valeu, Torelli.
11: Valeu, Yuri. Aqui você fica muito bem informado dos grandes do Rio de Janeiro. Dá tempo do Flamengo, não, né? Falamos muito Flamengo também no programa, né? Vinícius, por aí vai, né? Você acha?
13: Tem possivelmente um Almada.
11: Um minutinho, João, a gente tenta. Ah, então vai, vai, Léo.
16: A Justiça Federal de São Paulo deferiu o pedido do Flamengo de reconsideração a respeito da situação da Taça das Bolinhas, que estava com o São Paulo. E por conta dessa decisão da 12ª Vara Civil Federal de São Paulo, o troféu volta a depósito da Caixa Econômica Federal. Essa decisão também indica que a competência para julgar o caso é da esfera federal, da Justiça Federal do Rio de Janeiro. Relembrando o caso, a Confederação Brasileira de Desportos, em 1975, definiu que a Taça das Bolinhas seria entregue ao time que conquistou o Campeonato Brasileiro em 5 temporadas de forma espaçada ou então em 3 vezes seguidas. E essa discussão existe por conta ainda daquele Campeonato Brasileiro de 1987. Na visão do Flamengo, o Flamengo conquistou primeiro o Campeonato Nacional 5 vezes de forma espaçada, 80, 82, 83, 87 e 92, enquanto São Paulo argumenta que venceu de forma seguida entre 2006 e 2008, desconsiderando o título do Campeonato Nacional de 87. Então, a Taça das Bolinhas deixa a sala de troféus do São Paulo e volta à Caixa Econômica Federal. Torelli.
11: É isso, Léo.
10: Viu como deu tempo?
11: Que grande programa. Programa que.
10: Muito bom o programa,
11: excelente.
10: Hoje, tá? Parabéns,
11: costuma,
13: em um minuto você faz muita coisa.
11: Não, costuma melhorar 30% quando o João tá presente para produzir.
10: Verdade.
11: Presente para produzir.
10: Fazia falta.
11: E hoje, como ele tá sem ritmo, melhorou 15%. Um
10: beijo,
11: abraço.
10: Beijo.
11: Valeu.
10: Valeu.
11: Tchau.
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1: Boa tarde pra você que tá sintonizado na TMC. Sim, Transamérica agora é TMC. Quem escuta sabe. Seja muito bem-vindo ao Sobremesa, o seu programa favorito. Comigo, Lucas Salles, e também com ela, Mini Ruth.
2: Oi, gente. Bora começar mais um dia maravigold, né, Batichinha?
3: Nossa senhora, que vocabulário é esse que você usa? Onde você aprendeu isso?
2: Six Seven.
1: Não, peraí. Maravigold não é da nova geração, não. Six Seven até vai, mas Maravigold é lá atrás.
2: Ah, eu acho que você tá tancando com a minha cara.
1: Ih, aí não deu pra entender. Boa tarde, Batista.
3: Boa tarde, amigos ouvintes da TMC. Já estamos em vídeo também pelo nosso canal no YouTube, TMC News BR. Você vai lá, comenta, bota lá, ó, taca o dedo no joinha, se inscreva no nosso canal, que hoje o programa é um programa, você que tá em vídeo, você vai ver a minha elegância.
1: É verdade. Hoje o Batista, né, está muito bem trajado, está usando um terno, um paletó lindíssimo.
3: Sim.
1: Tanto ele quanto a Mini Ruth também está muito bonita, muito elegante.
2: Já pensou em fechar um consignado, Lucas?
1: Bom, e pra você que ainda não acompanha a gente em vídeo, sintonize lá no nosso canal no YouTube, @TMC News, como bem o Batista disse. E você também pode participar do nosso programinha de meu Deus, através do nosso WhatsApp. Anota aí, ó, 011 97221 1001. Você pode responder a pergunta do dia, que é...
3: A pergunta do dia é a seguinte: qual é aquela conta que você paga com a maior tristeza, aquela que chega até os olhos ficarem marejados?
1: Miniguti?
2: Ai, gente, acho que todas, mas principalmente eu não gosto de comprar botijão de gás, sabia? Me dá nos nervos.
3: É mesmo?
2: Nossa, eu odeio comprar botijão de gás, sério.
1: Olha, eu tenho um problema psicológico que é: eu não gosto de gastar dinheiro para comigo. Olha que loucura. Quando eu quero comprar algo para mim mesmo, eu fico pensando: ah, mas será que eu preciso? Será mesmo? Ah, é muito dinheiro. Será? Não é melhor guardar? Eu fico pensando, aí eu compro pros outros, mas pra
3: tá
1: mim
3: vendo? Não. Aquela conta que você paga com tristeza.
1: É, exatamente.
2: Streaming também eu não gosto de pagar, porque primeiro que eu acho muito caro, segundo que tem tudo às vezes no YouTube, é só, né, pesquisar.
1: Tá.
2: Mas é, e eu não paro em casa também pra ficar assistindo.
3: É mesmo?
2: É.
3: Acho que a conta que eu mais pago com tristeza é a conta do motel.
1: Por quê?
3: Eu Essa sei vale que eu vou ficar tão pouco tempo lá.
2: Podia cobrar por minuto, né,
3: dá
2: Batista?
3: Uma tristeza.
1: Por que que eles cobram por 12 horas? O que, né, eu vou fazer?
3: Pra quê? Pernoite? Pra que pernoite no motel?
1: O que que eu vou fazer, né, com as outras 11 horas e 54 minutos? Não pra tem o que fazer. Pelo amor de Deus.
3: Pra que pernoite?
1: Então
3: pra
1: manda quê? Pra gente o que é que você paga com tristeza. Aquela conta que não dói no teu coração, aí não devia estar fazendo, mas você vai lá e compra. Manda pra gente no nosso WhatsApp, 011 97221 1001. E amigos, eu gostaria de trazer uma pequena lembrança pra você que usa o seu dinheiro pagando inteligência artificial. Saiba que você tá gastando errado, porque temos uma inteligência artificial gratuita e que é muito superior às essas. Nós temos aqui a nossa própria IA, a nossa ignorância artificial. Senhoras e senhores, começa agora o quadro ChatGPT. Ó, como funciona? Eu vou fazer uma pergunta para o ChatGPT, o famoso ChatGPT, e depois vou fazer a mesma pergunta para o ChatGPT. Você vai ver a diferença. Vamos lá. ChatGPT, o que fazer quando uma pessoa chata quer misturar política com futebol?
2: Respeite o posicionamento de cada um. No final, somos todos brasileiros.
1: Bom, ok, boa resposta. Vamos agora para o ChatGPT. ChatGPT, o que fazer com aquelas pessoas que ficam misturando política com futebol?
3: Cadastra como mesário, eleição tá aí. Entra no site, né, do TSE e cadastra como mesário. O cara vai receber um chamado, não sei nem de onde vem. É?
1: Pô, não quer falar de política? Então vai ser mesário. Próxima pergunta. ChatGPT, como saber se uma pessoa está mentindo?
2: Ai, ai, observe com atenção. Evite tirar conclusões apressadas.
1: Ok. ChatGPT, como saber se uma pessoa está mentindo?
3: A mente também. negócio é mentir também. É uma mentirinha. Nós vamos falar isso com o nosso convidado.
1: Vamos,
3: né? Bem falar melhor, sobre mentira, melhor, sobre tudo isso que está acontecendo, né?
1: Inclusive, não só falar de mentira, como também falar das respostas que a gente recebe aqui. Eu fico vendo comentário no nosso canal no YouTube, vejo mensagens que as pessoas mandam. Vocês precisam ser, além de participativos, também se decidir, porque ficam me chamando uma hora de esquerdista, outra hora de direitista, outra. Agora, a única coisa que todo mundo concorda é me chamar de gordinho. Todo mundo me chama de gordinho. Falando nisso,
3: fofes,
1: eu quero saber o que é que o pessoal já tem respondido
3: já
1: pra gente na nossa enquete do dia. Qual é a conta que você paga e que dói no coração? Por favor, Marcelo Batista.
3: É pelo 11972221. É 1001. Olha, me deu até uma engasopada aqui.
2: É a idade, né, galera? É, nessa idade ABC é complicado.
1: Cara, a gente tem que criar o bordão que é: olha o ABC, Batista.
3: O Lucas Moura diz o seguinte: eu parcelei a camisa da seleção em 4 vezes. Toda parcela que eu for pagar, dói. Eu vou lembrar do Haaland.
1: Tinha que parcelar em 6 vezes. 6 vezes tinha que parcelar. Ah. Que é pra ter pelo menos uma brincadeira com
2: o
1: Hexa.
2: Gente, sabe o que é pior? Eu sou solteira, acabo saindo com um boy ou outro. Aí, às vezes, quando eu gosto do ficante, eu acabo, né, comprando um presentinho pro ficante. E é ruim quando você parcela, porque às vezes o relacionamento já acabou e você tá lá pagando a parcela.
3: É horrível isso. Pra que comprar presente pra ficante?
2: Ah, pra atrair um pouco mais,
3: qual,
2: né?
3: Qual foi o último presente que você deu?
2: Eu comprei uma camisa do Corinthians original.
3: Oh, olha!
1: Pro ficante?
2: É, só que aí ele apareceu namorando, eu não dei, peguei pra mim. Sério.
1: Se ferrou, tem um corintiano triste aí hoje. Olha, a gente tá falando aqui de comentários, eu tenho um comentário no YouTube que eu achei maravilhoso. O Zé Guerra, 123, falou: gente, primeira vez que vejo no YouTube, olha que legal, o apresentador era do Parafernália, né? A Mini Ruth é muito engraçada, e o Batista é um coroa bonitão. Tá vendo?
3: Tá vendo? Eu sou lindo.
1: Muito
3: tá
1: lindo. E eu quero saber outro comentário da nossa enquete, vai, Mini Ruth.
2: Olha lá, o Henrique Gomes, ele mandou: o seguro do celular dói, viu? Pago mais pra proteger o celular do que a mim mesmo.
1: Ah, é, realmente. E dá uma dorzinha no coração, né?
2: Dá, né?
1: Você às vezes até torce pra ser roubado, né?
2: Ai, credo, isso não, jamais.
1: Até pra ter o dinheiro no seguro.
3: Mas o civil, né? O Brasil é um país, será que tem algum outro país no mundo que você tem que fazer seguro de celular?
1: Você acredita que a Apple tinha um seguro, mas não era pra roubo?
3: É pra quebra,
1: é pra essas quebra, coisas. Pra ter algum problema, ou se você perdeu o celular.
3: Sim, você acha que tem algum país no mundo, eu quero saber se tiver alguém aí, eu quero saber se tem algum país no mundo, eu vou perguntar pro Pondé, nosso convidado que chega daqui a pouco, se tem algum país no mundo que você tem que fazer seguro pra celular. E carro blindado, então? Que país que tem carro blindado?
1: Não, e destrói totalmente o carro. Carro blindado destrói, desvaloriza o carro. Você vai querer revender
3: não,
1: o carro?
3: Hoje não desvaloriza, não. Que hoje
2: é,
3: que
2: hoje
3: não,
2: tá qualquer um caríssimo.
1: É. Gente, é verdade. Qualquer um que for comprar carro, você sabe que o carro blindado é muito mais barato. É. E é muito louco, né? Porque acaba sendo um mal necessário ter carro blindado. Nos
3: Estados Unidos, acho que só o Trump anda de carro blindado. Só.
2: Será?
3: Né?
2: Só. Eu sei que eu tenho muito problemas em ser assaltada. Porque sempre que o ladrão fala, me passa o celular, eu passo meu número.
1: Amigos, vamos então para a nossa entrevista de hoje. Sempre trazemos aqui um convidado especial, um convidado de honra. E hoje não será diferente. O nosso convidado, ele é um dos maiores... acho que um dos maiores pensadores da atualidade. Ele também é filósofo. Palavra esta que está em desuso, sabia, Mini Ruth?
2: Olha,
1: é
2: filósofo.
1: Filósofo, doutor em filosofia e também colunista, inclusive aqui da TMC. Ele está sempre pela manhã no TMC 360. Você pode acompanhar toda terça, quinta e sexta. Senhoras e senhores, vamos receber ele, o incrível, incomparável, insubstituível, Luiz Felipe Pondé!
4: Aê! Tudo bom?
1: Tudo ótimo, obrigado
4: pelo convite.
1: Pelo amor de Deus, nós é que agradecemos você ter aceito, porque convite a gente faz a milhares, poucos aceitam. Então, muito obrigado por você ter aceito.
4: Então, tem que agradecer a mim por ter aceitado.
1: Exatamente. Exato. Seja bem-vindo, Pondé. Primeira pergunta de hoje, quem vai fazer é ele, Marcelo Batista.
3: Primeira pergunta, aquela coisa, ser ou não ser burro, hoje eu vou descobrir, né? Porque eu vou me sentir uma anta aqui. Ô, Pondé, é uma pergunta filosófica, talvez você nunca tenha respondido em nenhuma entrevista essa pergunta. Qual seria a sua sobremesa preferida?
4: Fácil.
1: Boa.
4: Tiramisu.
1: Tiramisu. Mais um ponto para o tiramisu, senhoras e senhores. Arrisco-me a dizer que é um dos primeiros votos para o tiramisu.
4: Ah, é? Um dos primeiros?
1: Um dos primeiros, nem todos. É, muitos, não, de verdade, muitos falam pudim, acho que o mais diferentão foi, sei lá, um manjar de coco com calda de amora.
2: Strudel também
1: tem um voto, então...
4: Ah, não, tiramisu, sem dúvida.
1: Tiramisu é uma delícia, é um doce italiano, que é um doce feito com café. E por que que ele é o seu favorito? Quero filosofar, Pondé.
4: Eu sei lá porque é o favorito, só sei que é.
3: Não, só tá sei que nada sei.
4: Eu gosto de café, acho que tem mascarpone também.
1: Mascarpone, sim, é um queijo, um tipo de queijo, mascarpone.
4: Também gosto, e é meio gelado.
1: Que bom.
4: Eu gosto de sorvete.
1: Entendi, você gosta de coisas frias, geladas, mórbidas.
2: O geladinho
4: não,
2: ajuda.
4: Mórbidas não.
2: O geladinho ajuda a refrescar a cabeça na hora de pensar um pouco?
4: Olha, se esse gelado for cerveja, não necessariamente, porque você entra numa outra vibe.
1: Tá vendo?
4: Né? Mas eu gosto de frio, mais do que do calor.
1: Este é o nosso filósofo Pondé, a careca mais culta de toda a face brasileira. Todo o território nacional é o homem mais inteligente. E me entregaram aqui um livro que eu
4: que
1: acho
4: não
1: que
4: não é meu.
1: Não é seu. Não. Eu acho que é um livro que você estava lendo.
4: É.
1: Três Mestres, com a história de Balzac, Dickens e Dostoiévski, do Stefan Zweig, do Sétimo Selo. Eu vou devolver o livro, porque não é seu, não é para divulgação. É para deleite pessoal.
4: É que ele catou aqui e já passou adiante. Eu já ia estar lançando o livro, mas eu
1: ia falar, eu já ia divulgar.
4: Eu não sabia que eu devia trazer.
1: Então seja muito bem-vindo. Vamos começar a nossa entrevista.
4: Esse livro é muito bom.
1: Olha, só uma coisinha, para deixar bem básico: minha avó está ouvindo a gente, Pondé. E quando a gente.
4: Sua
1: fala,
4: avó?
1: Minha avó.
4: Ah, é coisa séria.
1: Não é tão sério assim.
4: Deixa eu sentar na cadeira direito.
1: É. Quando a gente fala do filósofo, o que é um filósofo? É uma pessoa que tem como profissão ficar pensando, botando a mãozinha embaixo do queixo e fica divagando, fica pensando, falando as coisas que vem na mente? É isso que faz um filósofo?
4: Essa imagem do filósofo meio assim, né?
1: Sim, com a mão no queixo.
4: É, isso é uma escultura famosa do Rodin, que é o pensador, que o cara tá assim, né? Então essa imagem é muito comum. Agora, a filosofia surgiu na Grécia. A característica dela é que é uma forma de pensamento que quer entender as coisas apartado da religião. Isso há 2.500 anos atrás, mais ou menos. E com isso ela é a mãe da ciência, a mãe de todas as áreas do saber que não religioso, exatamente, né? Apesar que também existe filosofia religiosa. Agora, falando hoje em dia, tem uma longa história que não vou atravessar isso tudo, 2.500 anos, imagina. Falando hoje em dia, o filósofo é alguém que faz a graduação, normalmente faz mestrado, faz doutorado, faz pós-doutorado, trabalha na universidade, dá aula, e alguns, poucos, como eu, além da universidade, vai para a imprensa, para a mídia, né? E você pergunta se a gente fica pensando, a gente lê com frequência, porque se você não lê, você não alimenta o repertório. Escreve e pensa mesmo, mas não o tempo inteiro. E tem uma coisa importante para pontuar. A pior coisa, uma coisa que eu acho muito pentelha, é se eu tiver tipo no almoço da casa de amigos ou num restaurante e alguém vira e diz assim: "Ah, você é o Pondé? Pô, Pondé, o que você acha de X?" Aí fudeu.
1: Ah.
4: Aí eu não gosto. Porque naquela hora, entendi, eu não tô trabalhando.
1: Ah, então você, entendeu, consegue dividir o tempo.
4: Ah, com certeza. Por exemplo, aqui eu tô pensando que daqui a pouco, depois daqui, tem França.
1: Tem França.
4: Entendeu? Então, França e Espanha.
2: França e Espanha, inclusive, você acompanha aqui na TMC, né? Sem delay, sem delay.
1: E o Pondé
4: sem delay.
3: Sem delay.
1: E o Pondé tava falando sobre os serviços, que ele também foi pro lado, né, da imprensa, ele agora é comunicador, também filósofo e palestrante. Inclusive, ele tem a palestra Era da Ansiedade, dia 24 de outubro, no Teatro Bradesco, São Paulo. Você pode garantir o seu ingresso e ir lá acompanhar de frente o Pondé, ver ele sendo o inteligente. O filósofo é muito inteligente. E na TMC também, obviamente, você acompanha sempre toda terça, quinta e sexta pela manhã no TMC 360.
3: A Era da Ansiedade, dia 24 de outubro, faltam uns 3 meses. Você tá ansioso?
4: Não, nem um pouco.
3: Nem um pouco?
4: Nem um pouco, porque, veja, palestra, aula, essas coisas, eu faço toda hora.
1: Todo
4: faz
1: dia,
4: parte, né, digamos assim, do trabalho.
3: Você falou que pensa muito, né? O filósofo Sim. pensa muito. E outro dia eu estava divagando, eu tenho muitas dúvidas, mas muitas dúvidas na minha vida. Isso, do ponto de vista filosófico, me aproxima mais da ignorância ou de ser um sábio, Pondé?
4: Olha, essa é uma pergunta bem filosófica, bem clássica, né? Eu diria a você que quanto mais a gente lê ou pensa ou compara teorias, coisas assim, na realidade talvez a gente fique com mais dúvidas mesmo do que chegue a uma resposta definitiva. Tem um escritor espanhol chamado Fernando Aramburu, que escreveu, entre outros livros, um chamado Quando os Pássaros Voltarem. Eu recomendo a leitura. Fernando Aramburu. E o personagem principal é um professor de filosofia de liceu, né? De ensino médio, né? Tá meio deprimido e tal. No dado momento ele fala uma coisa assim: a convicção é um luxo de quem lê pouco. Boa. Quer dizer, eu fiz uma versão curta da ideia dele, assim. Quando você amplia a leitura, amplia repertório, compara teorias, na realidade, você tende a ter menos convicção e perceber as nuances, né? E o próprio Sócrates, considerado o pai da filosofia grego, de Atenas, disse algumas vezes, de formas distintas, quanto mais sei que nada sei. Portanto, quando você aprofunda o conhecimento, você tende a ter mais dúvidas, só que dúvidas mais qualificadas, entendeu? Mas mais dúvidas.
3: Estava pensando aqui, se a gente trouxesse para os dias de hoje, porque o Sócrates era meio doidão, né? O Sócrates, o filósofo era
5: mais
3: meio doidão.
5: Mas um incrível jogador. Morte.
3: Sim, assim,
5: democracia corintiana.
3: Sim.
5: Esse é outro Sócrates.
3: Se nos dias de hoje, se tivesse lá o Instagram do Sócrates, o filósofo.
4: Do filósofo.
3: É, ele seria cancelado hoje em dia ou não? Do jeito que estão as coisas?
4: Olha, ele foi condenado à morte, né? Então talvez ele fosse cancelado, sim, que é um pouco pior, né? É, na realidade, ele tinha escolha entre ir embora de Atenas, ele considerou o fim do mundo, porque o ateniense naquela época, né, se achava, e de fato era puta cidade, super cidade, culta, rica, autoritária, inclusive com outras cidades ao redor, ou a morte, ele preferiu se matar com Cicuta, a famosa cena. Então, acho que talvez ele corresse risco de ser cancelado, sim, porque hoje em dia, se você fala alguma coisa que tem algum grupo que de repente tem engajamento, pode cancelar. E cancelamento hoje pode tirar patrocínio,
5: tudo, né?
4: Emprego.
5: E de onde é que tá vindo essa vontade do brasileiro de querer prejudicar o outro só porque discorda da opinião ou até mesmo não aprova uma atitude? A gente vê muito isso nas redes sociais, Pondé, e eu queria entender de onde vem essa raiva, esse desejo. É quase uma coisa, eu quero ver sangue, eu quero ver o outro que discorda de mim, o outro com quem eu não concordo, o outro que tomou uma atitude que eu não tomaria, eu quero ver ele na rua, se assim, amargar na pobreza, ficar tudo ferrado da vida, eu quero ver ele sofrer. Por que as pessoas têm isso dentro delas, Pondé?
4: Olha, eu não acho que seja só brasileiro, né?
5: Não, eu acho que é no mundo mesmo.
4: É, não é só brasileiro. Apesar que acho que nós somos um dos países mais engajados em redes sociais, né? Não sei aí o número, a classificação, quero dizer. Mas eu acho que é um dos países mais engajados em redes sociais. Então, isso acaba se reproduzindo, se multiplicando, impactando o ecossistema, como se fala, né? Eu acho que você... Primeiro tem o fato de que as redes sociais deram voz a pessoas que às vezes... Imagina que você tem aqui um programa na TMC, você é um cara que é reconhecido, você faz uma carreira e tal, e a pessoa te ouve ou te vê, mas não existe redes sociais.
5: Sim.
4: Então ele fica com raiva de você, ele fica com inveja de você, ele fica... ressentido, como se fala, com redes sociais ele vai poder te xingar. Ele vai poder, inclusive, quem sabe, inventar alguma história para ver se te prejudica. Porque normalmente quem ataca pessoas que trabalham publicamente na imprensa ou na mídia, ataca normalmente tem como objetivo ver se a pessoa perde o emprego.
5: É isso.
4: Entendeu?
5: É isso que eu queria entender, esse desejo de ver o outro. É, não basta só falar, xingar, ofender ou até mesmo retrucar aquilo que foi dito. O que eu vejo na internet são as pessoas querendo tirar tudo da vida. Não, eu quero ver você na miséria.
4: É, mas eu acho que faz parte do ser humano mesmo.
5: Que louco.
4: Inveja, raiva, sabe? Ressentimento. Quer dizer, eu acho que isso está na literatura, na filosofia há muito tempo.
2: Mas falando em rede social também, a gente que posta o dia inteiro, a gente tem mania de postar coisas boas e felizes. Você acha que ser feliz virou uma obrigação também por conta da internet?
4: Eu acho que a ideia de felicidade como realização de desejo, porque ao longo da história a felicidade nem sempre foi compreendida como realização de desejo, tá? Muito pelo contrário, aliás. Muito tempo se entendeu que o desejo faz você infeliz porque ele é eternamente insatisfeito. Mas hoje em dia, já há algum tempo, felicidade é compreendida como realização de desejo. E isso já é uma coisa que circula há algum tempo. Se você pegar o exemplo do Freud, por exemplo, que é um cara que viveu entre o século 19 e 20, portanto viu os Estados Unidos encorpar, ali ele já falava que considerava essa mania de felicidade dos americanos uma forma de infantilidade. Então não foi as redes sociais que inventaram isso. Agora, as redes sociais, como elas tornam tudo mais visível, elas saturam o ambiente de conteúdo, então como você é visto ou lido, sei lá, mas visto principalmente, você quer passar a imagem que você está bem, né? Porque passando a imagem que você está bem, você passa a imagem que está melhor do que o outro, né? Então acho que as redes sociais, elas, não só nesse assunto, elas agravaram certas características que na realidade são nossas, mais de uns, menos de outros, mas não acho. A gente fala em filosofia, é causa ocasional. Quer dizer, ela criou uma situação em que algo que já existia antes explodisse. Entendeu?
5: Ficasse mais ainda. Você está ouvindo Luiz Felipe Pondé, colunista na Folha de São Paulo, apresentador do Linhas Cruzadas na TV Cultura e também colunista sem doc na TMC. Ele que é filósofo e também doutor em filosofia, professor, esse cara que ensina, é uma das mentes mais brilhantes da face brasileira,
2: é chique demais,
5: do mundo.
3: E acho que todo filósofo, quem pensa muito, lê muito, fica careca, porque você vê o Karnal, o Clóvis, né? Agora o Pondé. Ô Pondé, você falou desse negócio de o Xandão, né? O Xandão.
5: Mário Sérgio Cortella também já tá com umas entradinhas, né?
4: Cê mas falou, ainda hein? Tem cabelo.
3: Você falou desse negócio de redes sociais, que a pessoa quer mostrar, um quer ser mais que o outro e tal. Você acha que esse mundo que a gente vive, então, é uma grande farsa, um engodo, assim, isso que a gente vive hoje?
4: Há um elemento de verdade no que está falando. E, de novo, é uma suspeita que já tem algum tempo. É recorrente a ideia de que o mundo, por exemplo, uma peça do Shakespeare, muito famosa, chamada Macbeth, né? Uma peça que se passa na Idade Média. Macbeth, um sujeito que entra numa pira de querer ser rei. Toda a história, não vou contar a história toda aqui. No final ele se dá mal, né? Eu vou ter que dar spoiler. Mas bom, é Shakespeare, né? Quem não sabe até agora, sinto muito. Aí o que acontece? E aí ele fala, mais ou menos assim, a vida é um ator correndo de um lado para o outro do palco. É um roteiro escrito por um idiota. Cheio de som e fúria. Significando nada. Então, a suspeita de que há um elemento teatral na vida, no sentido que não seria de fato verdade, é recorrente. Inclusive na filosofia também, né? Portanto, essa ideia de que, por eu botar outro exemplo, filósofo do século XVII francês, Pascal, que diz fala lá naquela época já, que muita da força dos juízes vinha do linguajar e das roupas, né? Essa coisa que a gente percebe até hoje. Portanto, a suspeita de que há um elemento circense, digamos assim, ou teatral no mundo é bastante forte, e eu temo que em alguma medida é. Inclusive, essa coisa de projetar sucesso, né? Fazer networking o tempo inteiro. E de que, às vezes, você olha no caso que eu citava do Macbeth, você passa a vida correndo, de repente você para um dia no puta trânsito, estressado, na Rebouças, e você se pergunta pra que isso tudo, né? É claro que alguém pode virar pra você e dizer, pra pagar o boleto, sua besta.
2: É.
1: Mas a vida não é só boleto. A vida, o que o Pondé disse, que eu entendi aqui, é a vida é muito mais do que a gente correr atrás de objetivos que parecem tangíveis, mas que não são. Às vezes você já tem ali a sua casa, independente se é alugado ou comprado, se você tem o seu carrinho, independente se é novo ou usado, e às vezes você quer mais porque tem o seu desejo, e o desejo às vezes pode enganar. O que é bom é o aqui ou agora.
2: Então eu não deveria arrumar um namorado, tá bom com os ficantes que eu tenho.
1: Exatamente, aproveite os ficantes. Aproveite também esse momento para Pondé responder a PPP. Sabe o que é PPP, Pondé? Não ensina na faculdade.
4: Ideia.
1: Não tem, né?
4: A mesma ideia.
1: É pergunta para Pondé.
4: Ah, eu tinha como saber mesmo.
1: Também
4: foi
1: tem.
4: Inventado agora.
1: Mas tem outro, não, tem outra nomenclatura também, tem outro significado, que é PPP. Pergunta problemática e polêmica. Pondé, sim. Temos falado aqui sobre essas atitudes na internet, e hoje em dia meio que todo mundo consegue opinar na internet. Pega o celular, grava um vídeo, dá sua opinião, muitas vezes recheada de preconceitos, né? E aí a gente vê todo tipo de gente. Tem negacionistas, pessoas que são contra, bom, coisas muito básicas da democracia. Por que que o ignorante perdeu a vergonha de falar o que não sabe? Por que que as pessoas estão sendo encorajadas a falarem tudo, inclusive aquilo que elas não têm a menor ideia? Eu quero saber a sua opinião, mas é daqui a pouquinho, depois do nosso intervalo comercial. A gente vai para um rápido break e na volta tem mais Luiz Felipe Pondé, o filósofo, para responder as nossas perguntas. Não sai daí, já já tem mais sobremesa para você.

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1: Caro ouvinte, que nos ouve com seu ouvido, estamos de volta com Sobremesa, o seu programa favorito aqui na TMC. Hoje recebendo ele, o filósofo Luiz Felipe Bondé, que está aqui entre nós, trazendo toda a sua elegância, toda a sua inteligência, toda a sua classe. É um classudo ele. E a gente já continua com a PPP, mas daqui a pouquinho. Porque antes eu quero dar uma olhada na nossa enquete do dia com a pergunta: qual foi a conta que você paga? Com aquela dorzinha no coração, aquela que
2: escorre uma lágrima.
1: Ai, meu Deus, que dó. Vai lá, Mini Ruth.
3: Olha lá, o Lucas Rodrigues, ele mandou: a fatura do pet é sempre alta. Meu gato tem ração importada enquanto eu janto miojo.
2: Gente, Marcelo Batista. Patrícia Gomes, ela paga streaming com tristeza, porque ela falou que assina um 5. Ela bota o documentário, mas fica vendo Reels no celular.
1: Aí não dá. Próximo mini rotina.
3: Sabrina Gomes, ela mandou: a parcela do sofá, o conforto é meu, mas a dívida também. Me ferrei. Difícil, né?
1: Tá bom, vambora. Agora a gente volta então pro Bondé e você pode responder a nossa enquete do dia pelo nosso WhatsApp 011 972211001. Responda lá. Bondé, seguinte, eu fiz a PPP e eu vou só te relembrar. Hoje em dia, com as redes sociais, a gente vê tudo que é tipo de vídeo, né? E tem muita gente por aí postando, tweetando, escrevendo coisas que talvez não sejam tão inteligentes assim. A gente vê até negacionistas, pessoas que não acreditam, pessoas que não querem respeitar princípios básicos da democracia, pessoas pedindo coisas assim absurdas. Eu queria saber de você: por que é que os ignorantes perderam a vergonha de falar aquilo que eles não sabem? Por que é que as pessoas acham que podem falar tudo, mesmo quando nem sequer entendem do assunto?
4: Primeiro, eu queria dizer que essa enquete, fiquei impressionado que ninguém falou que chora quando paga imposto.
1: Salva de palmas.
3: Né? A gente só chora na internet.
4: Porque paga imposto, né?
1: Muito bem,
4: então,
1: muito bem.
4: E no Brasil não recebe muita coisa de volta, né? Do imposto que se paga. Mas voltando à tua questão, primeiro eu acho que é muito comum as pessoas falarem sobre o que não conhecem e não entendem, ter opinião muitas vezes. De novo, as redes sociais dão espaço para isso se manifestar. Umberto Eco, figura super conhecida, vocês devem lembrar, já próximo à morte, ele falou uma frase super violenta, que ele disse mais ou menos assim, que as redes sociais ou a internet, não lembro, deu voz aos imbecis. Sim. Né? Ele estava ali, assim, é evidente que isso não é verdade 100%, né? Evidente que não, porque a internet e as redes sociais, elas são veículo de acessibilidade para todo tipo de informação, inclusive porcaria, né? Agora, esse caso das pessoas falarem sobre o que elas não entendem, eu acho que isso sempre existiu nas pessoas, né? Por exemplo, gente que faz toda uma teoria, vou dar um exemplo aqui que eu lembro, toda uma teoria sobre o porquê acontecem coisas ruins ou porquê não aconteceu uma coisa ruim com você naquele dia. Porque alguém estava te protegendo e tal. Agora, hoje, por que que as pessoas gostam de ficar, por exemplo, negando a ciência, sendo contra a democracia? Primeiro, porque quem disse que todo mundo é a favor da democracia? Na realidade, eu suspeito que grande parte das pessoas não está nem aí para a democracia.
1: Nem sabem o que é a democracia.
4: Se você perguntar o que você prefere, democracia ou janta?
1: A pessoa vai dizer janta.
3: Dependendo da comida, né?
1: Não, e vou te falar, dependendo do Brasil, que a gente não tem, pô, um salário mínimo, não dá para fazer janta. Estava óbvio que a pessoa vai querer janta.
4: É.
1: Óbvio.
4: E assim, e também eu acho que tem muita falta de educação, sabe?
1: Sim.
4: A gente percebe no dia a dia.
1: Mas essa falta de educação não é culpa da pessoa. Porque a palavra que eu até usei aqui, e eu queria tirar essa dúvida, eu acho que o uso da palavra ignorante, ela é um uso errado, porque através da etimologia, ignorante é quem ignora. Quando você tenta ensinar uma coisa pra uma pessoa, Mini Ruth, fala assim, ó, vou te ensinar a mexer no celular, e a pessoa fala, não, eu já sei daqui, e sai fazendo qualquer coisa, ela é uma ignorante. Ela está ignorando a ajuda, entendeu?
3: Entendi.
1: Isso que significa ignorante. Quando a gente vai para um povo que não tem escola, não tem acesso à educação, e o acesso que tem à educação é ruim, isso é um fato. Não, isso não é opinião, isso é fato. O acesso é ruim. Esse povo não pode ser chamado de ignorante, porque eles não estão ignorando nada. É um povo que está sendo tá recebendo um completo de serviço. Eles não estão sendo ajudados.
4: Então, é claro que a educação no Brasil é uma catástrofe, é um fato, e educação é uma política de Estado, não de governo. No Brasil a gente quase não faz essa diferença.
1: É.
4: Porque o Estado praticamente não existe, ele é simplesmente o hospedeiro do parasita que é o governo da hora e o partido da hora, né? Mas é a política de Estado, significa que para a educação funcionar, ela tem que estar dissociada de projetos ideológicos específicos.
1: Oh, que bonito isso.
4: Porque senão ela vai estar sempre à mercê do partido que está no poder na hora, além do fato de que tem que receber dinheiro continuamente.
1: E aí vira uma estratégia de governo, né? De falar, eu vou investir mais em educação.
4: Mas na realidade não faz nada disso.
1: Não fazem nada, Ponder. E qual seria a solução, então, para que o Brasil pudesse dar uma evoluir um pouquinho, melhorar um putiquinho só? Como seria?
4: Olha, primeiro eu acho que talvez demore lá uns 150 anos para isso, mas não sendo tão pessimista, eu diria o seguinte: a gente precisaria, no mínimo, de ter líderes políticos menos delinquentes. E a liderança política no Brasil, eu não vou dizer que é 100%, a gente nunca pode falar isso, mas pelo menos os grandes nomes que estão aí, à esquerda ou à direita, me parecem delinquentes.
1: Os dois?
4: Os dois. Não tem nenhuma diferença ideológica aqui no caso. Delinquentes, irresponsáveis, há muita corrupção. Dentro de todo o espectro político, independente também do aspecto ideológico. E como hoje em dia a polarização é muito grave, e quando eu falo polarização aqui, eu não estou nem falando gente que bate boca na internet, estou falando polarização dos polos que querem deter o Estado. Porque eles querem deter o Estado porque eles querem mamar no Estado. Eles querem pôr a mão do tal dinheiro que a gente paga.
1: Isso, do imposto.
4: De imposto que não recebe quase nada em troca, inclusive educação. Também não recebe, né? Então, mas eu entendo que o Brasil precisaria ter uma safra de políticos, eu nem estou dizendo que não existe, mas precisava aparecer opções que fossem menos delinquentes, sabe? Que pensassem menos no seu próprio projeto pessoal, do seu partido ou da sua família, em alguns casos, né? E pensa no projeto da própria família. Agora, é claro que os seres humanos... A educação é uma invenção nova na história da humanidade. Inclusive a educação formal, né? Como a gente disse. A criança vai para a escola um ano depois do outro. Isso é uma coisa que, para fazer uma conta conservadora, é uma coisa que final do 18, começo do 19. É claro que pessoas da elite eram educadas, liam coisas, sempre existia. Mas de educação formal em nível da população, né? Isso é um fenômeno que é do século XIX para cá. É muito recente. E sempre existiu gente pior do que outras. Então, é claro que educação, a falta de educação, e aí educação de escola, não falta de educação doméstica. Doméstica também, mas atrapalha muito a possibilidade do povo, das pessoas melhorarem na vida. Agora, sempre existiu gente pior do que outras.
1: Né?
4: Com ou sem educação.
3: Olha só, lá no meu bairro tem várias pessoas sem educação, mas tem vários filósofos também, né?
1: Tem?
3: Que eles acabam usando um negocinho lá e começam a filosofar. Eu queria saber o seguinte, Pondé, o que abre sua mente pra filosofar cada dia mais?
4: O mundo.
2: O mundo.
4: Notícia. Coisas que acontecem à sua volta, no ambiente de trabalho, no ambiente familiar, o mundo em geral. Eu lembro que quando eu comecei a assinar a coluna semanal da Folha, e sei lá, vão 15, 16 anos, alguma coisa assim, eu lembro que no começo eu pensava, pô, uma coluna semanal, vamos nessa. Mas você precisa ter assunto, né? Assinar uma coluna semanal de meia página e tal. E logo eu descobri que isso não era difícil, porque o mundo te oferece assunto em todos os níveis. E é claro, você junta isso ao seu repertório, à sua experiência. Então eu diria que não é o que você estava falando da moçada do seu bairro, mas assim, é o mundo, é basicamente o mundo.
3: E atualmente, qual seria o maior filósofo de todos, Mano Brown ou Oruan?
4: Puta, não tenho como avaliar nenhum dos dois. É.
2: Agora, o Pondé, vocês ficam sempre, quando junta você, a turma da filosofia, pega o Cortella, os caras, vocês ficam com esses papos sérios também, ou rola um proibidão dos filósofos? Vocês falam uns absurdos também?
4: Eu diria que quase 100% das vezes a gente só fala merda.
5: É. Falando merda, qual é o teu palavrão favorito?
4: Merda é bom, puta que pariu também. Quando você tá com muita raiva, vai se fuder.
5: É bom, isso é ótimo. Bom. Isso é muito
2: libertador.
4: Mas, assim, é fato, a gente. Eu não consigo lembrar, entre as inúmeras vezes que a gente se encontrou, normalmente, ou a gente ia trabalhar antes ou depois, alguma coisa assim, em que entre nós a gente tenha falado assunto sério.
2: Ah, é? Aí, tá vendo?
3: Às vezes tudo que a gente precisa é tomar um negocinho e falar porcaria, não é mesmo?
4: Então, porque quando você trabalha com esse negócio, né? E todos nós gostamos do que a gente faz, porque é um tipo de trabalho que todo mundo acha que você vai morrer de fome, né? Então a gente gosta, todos nós quatro, falando dos quatro cavaleiros do apocalipse, como alguns falam, a gente gosta muito do que faz e a gente se dá muito bem. Cada um tem um tipo de visão de mundo, né? Uma forma de ver o mundo e de expressar isso, mas quando a gente se encontra, normalmente eu diria, eu não lembro de nenhum momento em que a gente entrou num papo sério. Fora,
5: graças
4: trabalho,
5: a Deus, até
4: tá
5: porque devia ser um papo chato pra dedéu.
2: Proibidão.
5: Imagina. Porque quando você junta quatro inteligentes, é um papo chato pra galera. Até precisa ter um pessoal ali.
2: Olha, pra falar. Eu acho. Pondé, meu querido. Seguinte, a gente jogou no Google aqui o nome do Luiz Felipe Pondé, né? E aí o Google, filosoficamente, deu algumas sugestões. E aí a gente quer saber se é verdade ou não é, Pondé. Vamos lá, Mini Ruth.
3: Vamos lá, Pondé.
4: Você é sobre mim?
2: É, sobre você, sobre você.
3: A primeira é, Pondé é professor?
4: É.
2: Perfeito. Luiz Felipe Pondé é piadista?
4: Olha, eu nunca pensei em mim como piadista, mas eu acho que eu tenho um razoável senso de humor.
3: Sabe contar piada?
4: Então, isso não, piadista não.
3: Eu já queria não ouvir uma. Não. Pondé é filósofo?
4: É.
2: Pondé é calvo?
4: Acho que sim.
3: Pondé é culto?
4: Razoavelmente.
2: Felipe Pondé é um coroa enxuto?
4: Acho que isso é mais para as mulheres dizerem que sim ou não. Mas eu não arriscaria dizer que eu sou um coroa enxuto. Pondé... Seria otimismo.

0: Pondé é escritor?
1: É.
0: Inclusive vai lançar livro agora, né?
1: Sim.
2: É, quinta-feira agora, Por que a Guerra? Às 19 horas na Livraria das Perdizes, perto da PUC, em São Paulo. Por que a Guerra? Um livraço, você pode ir lá pedir o seu autógrafo ao Pondé.
3: Felipe Pondé, é modesto?
1: Olha, qualquer pessoa que diga que é modesto, olha, eu sou modesto, já tá mentindo. Porque isso é, porque é um fato. Virtude, a modéstia é uma virtude, só pode ser enunciada pelos outros. Se você fala que você é modesto ou qualquer coisa, eu sou corajoso, eu sou honesto, provavelmente os outros vão duvidar. Porque, inclusive, como já ensinava o grande Aristóteles, a ética é uma ciência da prática, só existe virtude prática, não existe teórica. Não adianta sinalizar virtude no Instagram que todo mundo sabe que está mentindo.
2: Boa,
1: bonito. Assim, você só vê, só enxerga a coragem quando você vê ela acontecendo na sua frente.
0: Então tudo bem se eu falar, tipo, ai gente, eu sou narcisista, tá tudo bem?
1: Então, narcisismo não é virtude, né?
0: Ah, justo.
1: Então, é outra história. Virtude.
2: É o contrário de virtude.
1: É na realidade, é uma espécie de vício. Né?
2: Mas vamos lá, estamos falando com ele, o escritor Luiz Felipe Pondé, também filósofo, e que, como eu disse, vai lançar livro quinta-feira agora. E tanto é que ele escreve que uma vez ele escreveu a seguinte frase: parece não haver esperança política para o Brasil. Pondé, sobre Lula e Bolsonaro, os Bolsonaros, inclusive, existe um lado menos pior para você?
1: Olha, hoje acho que não. Hoje acho que não, né? Na última eleição de 22, me parecia, acho, naquele momento, o Bolsonaro tinha feito muita caca no governo, inclusive durante a pandemia, a condução da pandemia. Então, me parecia, assim como eu escrevi na Folha, bem antes da eleição, na verdade, acho que em 21 ainda eu escrevi isso, me parecia que o Lula era menos pior do que o Bolsonaro naquele momento, né? Hoje, eu penso, primeiro, uma catástrofe, um presidente, seja ele qual for, que seja presidente 4 vezes. A reeleição contínua para o primeiro mandatário do país é uma catástrofe, que não é em si problema do Lula, seja lá quem for, né? Estados Unidos, por exemplo, você tem 2 mandatos. Na França também 2, a linha que o presidente seja 7 anos. É uma baita tempo. Mas é uma catástrofe, porque isso, olha, essa questão é uma opinião, é uma visão que vem desde Aristóteles, passa por Rousseau no século XVIII, passa por Tocqueville no XIX. O quê? Que aquele que tem o poder político não pode permanecer tendo ele muito tempo, porque corrompe, coloniza o Estado, transforma o Estado numa máquina que trabalha para o grupo que permanece no poder ou a pessoa. Agora, é neste momento, de fato, além de eu achar que não era uma boa ter um presidente reeleito pela 4ª vez, independente de quem for, as opções estão bem ruins mesmo.
0: Olha só, eu tenho uma dúvida, Pondé, falando sobre política ainda, às vezes, gente, eu sou meio Batman, assim, sabe? Eu sumo do nada, eu só durmo durante o dia, enfim. E recentemente, falando sobre política, você disse que quem virar o Batman vai se corromper. Você acha que, por exemplo, se eu entrasse na política, eu poderia me corromper?
1: Olha, sabe, tem uma famosa frase de um intelectual, político, líder em inglês, chamado Lord Acton, muito famosa, né? Que o poder corrompe, o poder absoluto corrompe absolutamente, né? Eu não diria que você ou pessoa A ou B necessariamente se corromperia, porque existe temperamento, existe formação, e essas coisas pesam em alguma medida. Mas o poder, ele é sempre um risco, em todos os níveis, não só na política enquanto tal, nas empresas, nas universidades, né? Então a chance de corromper é grande, e nesse sentido, se você quer sempre se manter no poder, provavelmente você já se corrompeu.
3: E Pondé, rapidinho, apesar de tudo isso que a gente vive

0: Brasil, o povo brasileiro é muito esperançoso, né? Você acha que a esperança é uma virtude ou é aquela, né? Ou aquele mecanismo de defesa?
1: Olha, eu acho que pode ser as duas coisas ao mesmo tempo. Um mecanismo de defesa e é uma virtude em alguma medida, assim, assim. É, eu não diria que eu sou uma pessoa cheia de esperança em política, por exemplo, que é o que a gente estava falando. Mas eu entendo que ser completamente desesperançoso pode criar, inclusive, sofrimento psíquico grave, né? Ser completamente desesperançoso. Agora, esperança, sabe, é aquele tipo de coisa que eu acho que você... Não adianta você decidir que vai ter esperança. Primeiro, você tem que ter visto a esperança acontecer na sua vida. Pessoas tendo comportamentos que você diz, olha só, tem esperança. Entende?
2: Que bonitas palavras de Luiz Felipe Pondé, senhoras e senhores, o filósofo e escritor, que estará quinta-feira às 19 horas na Livraria das Perdizes, próximo a PUC, em São Paulo, para o lançamento do livro Por que a Guerra? 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Você pode acompanhar sempre. Tem sempre os melhores diálogos entre o Pondé e os apresentadores e também a melhor coluna com ele mesmo, o Pondé.
3: Tá vendo? Só tenho,
4: ao contrário do nosso programa.
3: Ao contrário do nosso programa. Ô, Pondé, chegou pergunta de ouvinte. Os caras falaram, ó, o Pondé vai lá, queremos fazer pergunta. Aí a gente abriu pra pergunta, a caixinha de pergunta. O Pedro Borges pergunta o seguinte: você já esfregou o seu sucesso na cara de algum familiar que falava, filosofia não dá futuro, esquece isso aí, Pondezinho?
1: Não.
3: Nunca?
1: Nunca. Nunca fiz isso.
4: Fátima Mello, ela mandou o seguinte: você é super elegante, Pondé, mas você tem alguma mania de povão, tipo ouvir funk, comer moela?
1: Essas duas não.
4: Mas qual
1: talvez
4: sua mania?
1: Talvez se você tenha mania de povão, gostar de futebol é mania de povão?
4: Ah, também, né?
1: Mais ou menos, sei lá.
2: Coitado, ele ficou até sem graça de falar
3: viu?
2: Isso. Ele é tão deslocado que ele nem sabe se é do povão ou não.
1: Não, tá, porque só? Assim, os exemplos que você deu, na realidade, o segundo, eu não sei o que é. Que
2: moela,
1: que
2: moela.
1: Moela.
2: Ah,
1: moela. Moela,
2: moela.
1: Claro, carne, moela.
2: Sei. Você vê que a pessoa é bem afortunada, carne, tem dinheiro. Moela,
3: O Pondé,
1: então, acho que não, não consigo lembrar. Deixa eu pensar aqui pra ver.
4: Vou te levar no funk pra gente comer moela depois.
3: A Flávia Bezerra perguntou o seguinte: Pondé, você já farmou aura hoje?
1: Que língua é essa?
2: É português da geração.
1: Eu juro que eu não entendi.
3: É os jovens agora estão com essa mania de farmar aura.
1: Farmar vem do quê?
4: É quando é algo sensacional, aí farma aura, mais mil de aura pra você.
2: Eu achei fofo, ele falou, é cultivar. Olha, não tem pra onde esse papo. Farm.
1: Farm. Não. Eu, inclusive, não acredito em aura.
2: Pode ter certeza que você farma muita aura, de verdade. Pondé, obrigado pela sua presença. Volte sempre que quiser. Mesmo não querendo, por favor, volte, tá bom?
1: Claro, eu que agradeço o convite. Foi um belo papo sobre tiramisu.
2: Tá vendo? Você que nos acompanha, continue agora com a programação da TMC. E amanhã nós estamos de volta. Tem mais Marcelo Batista.
3: Opa, ó, metade das coisas que o Pondé falou aqui não entendi nada, viu? Só pra deixar claro.
2: Tem mais Mini Ruth.
4: Um beijo, gente. Até amanhã. Eu também não entendi nada, mas agora eu vou levar ele pro funk pra gente comer moela. Eu vou entender mais.
2: E tem mais Lucas Salles. Eu não entendi, mas eu fingi que entendi, que é importante.
3: Vem aí o futebol. Hein? Tem França e Espanha, hein, na TMC.
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2: E hoje no quadro Giro da Uber, o consultor Vitor Matsubara fala um pouco sobre o novo programa do governo federal, o Move Brasil. Bora ouvir.
3: Motorista, parceiro e parceira, eu sou o Vitor Matsubara no volante com você em mais um Giro da Uber. Motoristas de aplicativo e taxistas ganharam um bom motivo para trocar de carro. O Move Brasil é um programa criado pelo governo federal para beneficiar esses profissionais e as cooperativas de transporte. A previsão é de liberar até 30 bilhões de reais em crédito para a compra de veículos novos flex, híbridos e elétricos por financiamento. O benefício vale para carros de até 150 mil reais e as regras prevêem prazo de até 72 meses e carência de até 6 meses. A taxa de juros por mês é de 0,99% para homens e 0,91% no caso das mulheres. Para entrar no programa, os motoristas de aplicativo precisam cumprir algumas exigências, incluindo ter um cadastro ativo há pelo menos 12 meses na plataforma e a realização de, no mínimo, 100 corridas nesse período. Os taxistas também podem acessar o programa desde que estejam registrados e em atividade. Para participar, basta se inscrever no site gov.br/MoveBrasil, esperar pela autorização em até 5 dias úteis e levá-la a um banco parceiro para pedir o crédito. Eu sou o Vitor Matsubara, direto para a Rádio Uber.
2: Esse foi o Giro da Uber de hoje com Vitor Matsubara.
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2: Hoje no Acelera e Prospera, o Tiago Godoy fala pra gente sobre organização do fluxo de dinheiro. Bora ouvir.
4: Fala, motorista, aqui é Tiago Godoy, o papai financeiro. Depois de entender as dívidas, tem um passo que muita gente ignora e que muda tudo. É organizar o fluxo do seu dinheiro. Não adianta nada pagar a dívida se você continua sem saber quanto que entra e quanto que sai da sua conta. Dinheiro organizado não é planilha difícil, é você ter clareza. Então eu quero te sugerir aqui um exercício simples. Hoje você vai anotar 4 números. Quanto que você ganhou nos últimos dias, quanto que você gastou com combustível e taxas do carro, quanto gastou com as suas despesas pessoais e o que sobrou de lucro real. Sem isso, qualquer decisão vira um chute.
2: Esse foi o nosso papai financeiro, Tiago Godoy, com mais dicas importantes sobre o seu dinheiro no quadro Acelera e Prospera.
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A casa do Dallas Cowboys vai receber França e Espanha. Vai sair o primeiro finalista da Copa do Mundo da FIFA 2026. Duas seleções altamente consistentes, com uma grande campanha até aqui. A França, que venceu todos os seus jogos na primeira fase, Senegal, Iraque e Noruega ficaram para trás. E no mata-mata, a França vem atropelando Suécia, Paraguai, Marrocos, deixou todo mundo para trás, não esteve atrás no marcador em nenhuma dessas partidas. E do outro lado, a Espanha, outra seleção dominante, foi sofrer o seu primeiro gol apenas nas quartas de final diante da Bélgica, quando já vencia o jogo por 1-0. Portanto, a Espanha, você já entendeu, também não ficou atrás no marcador ainda nesta Copa do Mundo da FIFA. Teve um pequeno deslize, é verdade, na sua estreia, um empate diante de Cabo Verde, pressionando muito, não conseguindo fazer o gol, mas na sequência venceu todas as suas partidas. A seleção espanhola bateu a Arábia Saudita, bateu o Uruguai, a Áustria, vem deixando adversários para trás consistentemente. Depois Portugal, Bélgica, teve grandes enfrentamentos e mostrou força, mostrou qualidade, a fúria, a seleção espanhola em busca do bi. E do outro lado, a França, campeã de 98 e de 2018, vice-campeã em 2022, buscando o seu tricampeonato, buscando se posicionar entre as maiores seleções do mundo. A França cada vez mais mostrando força. França e Espanha, o jogo.

0: Ouro, que está a dias de definir a sua próxima campeã. Pode ser a mesma de 2022, a Argentina em busca do tetra, a França em busca do tri, a Espanha em busca do bi e a Inglaterra também em busca do bi. Uma destas seleções será coroada com o título de campeã mundial em 2026. Vamos começar a contar essa história, vamos conhecer a história a partir de agora. Um jogo hoje, a outra partida entre Inglaterra e Argentina, a outra semifinal acontecendo amanhã neste mesmo horário, no sábado a decisão de terceiro lugar com as duas perdedoras. E no domingo você vai conferir com Éder Luiz, o décimo país, a grande decisão, a grande final. França e Espanha vão jogar no Texas. Kaique Silva, vamos às primeiras informações do jogo. Quem fica à esquerda no placar nessa partida é a França. Então sempre que a gente for falar do jogo vai ser França e Espanha. E você começa então pelas informações de Le Bleu, Le Coq, os galos. Os azuis. Ui. Kaique Silva e a França, como é que chega para esse jogo, Kaique? Boa tarde.
1: Tudo bem, Gui? Abraço para você, para todo mundo que se liga no futebol TMC. Na semifinal da Copa do Mundo, pela terceira vez consecutiva, a França chega pro jogo de hoje não só invicta, mas tendo vencido todos os seus jogos até aqui e com o melhor ataque da competição. Pro confronto de logo mais, Didier Deschamps faz duas mexidas e voltam ao time titular Tchouaméni e também o ataque Barcola.
0: Muito bem, essa é a França e do outro lado a fúria, a Espanha, atual campeã da Euro, venceu a Euro em 2024, a seleção espanhola batendo a Inglaterra na decisão, o que pode se repetir no domingo. Como é que chega a Espanha para esse confronto, Kaique?
1: Vivendo sua melhor Copa do Mundo desde o título de 2010 e tem a melhor defesa da competição. No confronto de hoje, um adversário já conhecido e engasgado com a fúria. Luis de la Fuente mantém seu time titular e aposta principalmente no fenômeno Lamine Yamal, que tem feito provocações em entrevistas e posts em redes sociais antes mesmo da bola rolar.
0: França e Espanha é o jogo. Você vai ouvir dentro de instantes José Calil, mas antes, TMC Copa pra você.
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0: França e Espanha é o jogo. 16h, horário de Brasília. A bola vai começar a rolar e você vai curtir junto com a gente aqui na TMC Copa pra você. Em Arlington, no Texas, nós temos 2 horas a menos, portanto, 14h de lá, a bola vai rolar. Neste momento, 29 graus em Arlington, mas o AT&T Stadium é da nova leva de estádios da NFL. Maravilhoso, com telões de LED, né, por todos os lados. Aquele telão gigantesco que fica ali pendurado no alto. Realmente, última tecnologia. Mais um estádio maravilhoso da NFL, casa do Dallas Cowboys, que, aliás, está entre os times mais populares da NFL, dos Estados Unidos, entre as maiores franquias. Olha o cowboy aí fazendo a festa. Entre as maiores franquias de todos os esportes, inclusive uma das mais valiosas dos esportes americanos, o Dallas Cowboys. Mas apesar desse calorão todo, não é problema, porque o estádio é climatizado, tudo tranquilinho, para França e Espanha jogarem a partir das 14h, horário local, 16h, horário de Brasília. Agora nós damos as boas-vindas, boas-vindas a ele! Pepe Calil na sua versão moreninha. Agora você vai poder ver comentando. Ih, rapaz. As amigas e amigos do Calil, será que vieram junto com ele na mala? Voltaram à América do Sul. José Calil cheio de histórias, mais bronzeado, com tênis do Anthony Edwards da NBA, hein? O homem não tá fraco, não. Esse é José Calil na sua volta dos Estados Unidos e que vai comentar com a gente aqui direto da TMC. França e Espanha, uma boa tarde para você, Calil, e o prazer de lhe receber de volta, meu amigo.
3: Boa tarde, Guilherme, a alegria é minha, Kaique, Lucasito, toda a equipe da TMC. Esse é o jogo que todo mundo quer assistir. Tem tudo para ser o melhor jogo da Copa do Mundo até agora. A Copa do Mundo da França é melhor? do que a Copa da Espanha, até aí nenhuma novidade, mas não dá para fazer previsão, não. São dois times de muita qualidade e eu até acredito, Guilherme, que essa seja uma final antecipada. Quem ganhar hoje será favorito para ser campeão no domingo. Não sei se será, isso a gente não pode afirmar, mas aqui estão as duas melhores equipes da Copa do Mundo e que devem fazer o melhor jogo da competição até agora. Essa é a minha expectativa.
0: Esse é José Calil e você sabe, ele não fica em cima do muro, é a opinião forte da TMC para analisar França e Espanha ao longo do jogo. O Calil, claro, vai fazer aquela leitura para você, ouvinte TMC, não perder nenhum detalhe, saber quem tá jogando melhor, quem tá decepcionando. Já já o Calil fala muito mais dessa partida. 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
0: Agora voltamos aos Estados Unidos. O nosso Leandro Boldaquian está de volta com a gente com mais bastidores e histórias da Copa do Mundo da FIFA 2026. Alô, Lelê!
1: E aí, meu amigo Guilherme Lage, pessoal que tá ligado em mais uma jornada esportiva aqui da TMC. Falamos de Nova York, buzinaço, sirenes, é o som aqui da cidade, a Big Apple, que tá parada para acompanhar esta semifinal entre França e a seleção da Espanha. E também estamos de olho, Guilherme Lage, na Copa de 2030, porque apesar de ter a moral um pouco abalada, né, o Gianni Infantino após a decisão do caso Balogun, e aqui vai outro parênteses. O atleta deu uma entrevista a uma emissora aqui dos Estados Unidos, citando que a liberação dele para jogar causou, né, uma questão emocional muito forte dentro da seleção e que por isso eles não conseguiram desempenhar também um bom papel diante da Bélgica, né? Ele deixou bem claro que foi tudo muito estranho e que também ficou incomodado com essa liberação do Donald Trump, né, que teve a participação direta do presidente norte-americano para que ele pudesse atuar contra a Bélgica. E apesar do Gianni Infantino internamente ter tido um pouco da imagem arranhada por conta dessa situação, ele já trabalha fortemente para que já na Copa em 2030 tenhamos 64 seleções ao invés de 48. Serão 6 países que vão sediar a próxima Copa do Mundo: Paraguai, Uruguai e Argentina, que receberão um jogo em celebração aos 100 anos da Copa do Mundo. Portugal, Espanha e Marrocos sediarão a boa parte do restante do torneio, inclusive hoje com a probabilidade de Marrocos ser a sede da final, com o novo estádio que vai ser construído em Casablanca para 115 mil pessoas. Então, a discussão para a próxima Copa já vai começar assim que acabar essa Copa. Ele vai trazer não só o aumento do número de seleções para a Copa do Mundo em 2030, como também o aumento de times para o Super Mundial, né, para a Copa do Mundo de Clubes, que acontece em 2029, sofrendo uma alteração muito parecida com o que foi para essa Copa, saindo de 32 times para 48 equipes, né? E também muito provavelmente que seja aqui nos Estados Unidos, por conta do sucesso financeiro que essa Copa do Mundo trouxe, não só para o país, mas também para a FIFA, que arrecadou mais de 11 bilhões de dólares. Certamente o pessoal tá rindo à toa, viu, Guilherme Lage? Boa transmissão, voltamos a qualquer momento aqui na cobertura TMC da Copa do Mundo.
0: Legal, legal demais, Leandro Boldaquian. O tema é importantíssimo, né? A gente já falava sobre isso, me lembro da entrevista do Infantino no dia da abertura da Copa, ou um dia antes, falando sobre essa questão. E aí já foi quando eu percebi que já estava tudo desenhado, José Calil. Pelo menos foi a percepção que eu tive, né? Quando eu vi a entrevista do Infantino, ele disse: olha, realmente é um sucesso, é uma grande festa e tudo mais, mas esse número de seleções permite esse formato, né? Faz com que esse formato tenha que acontecer com mais seleções, com 64, passariam as duas primeiras de cada grupo, como era com 32, e aí fica muito mais simples para ir direto ao mata-mata. Aí eu pensei, bom, então a casinha de caboclo, como diria Ricardo Melo, esteve armada esse tempo todo. José Calil, e o que você pensa de um eventual novo aumento de seleções para 64, Calil?
3: Olha, Guilherme, eu vou ser muito sincero. Para você ter 48, como foi agora, é melhor ter 64. Por quê? Porque a fórmula fica mais simples. Este ano houve um momento em que ninguém sabia direito quais seriam os terceiros colocados que passariam e com quem jogariam. Uma confusão. Então eu sou a favor de simplificar sempre as regras do futebol para que ele seja um esporte mais popular. E nesse sentido, já que é para inchar, o ideal é o número de 32. Esse é o número ideal, mas não vai voltar mais. Então se é para aumentar, que aumentem para 64 de uma vez, para você não correr risco da Itália ficar fora, enfim, de outras equipes mais tradicionais. Agora, o que eu queria falar é o seguinte: o Gianni Infantino, ele é candidato, como falou o Leandro, o ano que vem, a eleição é em março, mas ele não é mais absoluto. Além do fato do presidente dos Estados Unidos ter interferido para aqui a suspensão

0: expulsão do Balogun fosse retirada, a expulsão do Embolô no jogo contra a Argentina pegou muito mal na Europa. E a UEFA, não sei se você acompanhou, no dia seguinte ela já divulgou uma nota dizendo que lá não vai ser assim, que lá nos campeonatos europeus não haverá esse tipo de conduta da arbitragem, e a UEFA está se preparando, apesar do Infantino ser europeu, né? Ele é suíço, italiano, mas a UEFA, com o apoio dos grandes clubes, Real Madrid, Paris Saint-Germain, Bayern, etc., deve apresentar um outro candidato à presidência da FIFA. É possível que o Infantino, que achava que estava por cima da carne seca, tenha um opositor nessa eleição, Guilherme.
1: Perfeito, informações importantíssimas aí do José Calil, porque você pode até pensar, ah, é política, política da FIFA, isso tudo é muito chato, eu não quero saber, mas é o futuro, né? É o futuro da Copa do Mundo, é o futuro do esporte, o Calil tá falando de novas regras que foram aí estabelecidas para a disputa dessa Copa do Mundo e que podem ou não serem adotadas, né, estas regras por outras confederações, federações, enfim, a UEFA já tem declarado aí, entre aspas, essa guerra à FIFA, e tem utilizado realmente todas as oportunidades para reiterar que caminha na contramão da entidade máxima do futebol mundial. 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
1: 3 horas mais 19 minutos, horário de Brasília. 41 minutos para a bola começar a rolar no Texas, para França e Espanha decidirem quem será a primeira seleção que se classifica para a grande decisão, para a grande final da Copa do Mundo da FIFA em 2026. Agora chegou a hora de bater aquele prato bronzeado um no outro. Não, pode bater o prato bronzeado um no outro, é a hora dele. É hora dele. O pessoal achou que era a festa da torcida, não. É a festa de Lucas Emanuel.
0: O que aconteceu com ele, Guilherme?
1: Me
0: falaram que ele ficou só com a baguete na mão.
1: Que nada disso. Baguete francesa? Que papo sabendo. É esse, Lucas?
0: Eu cheguei ontem, eu não tô sabendo.
4: Tem papo dele. Nenhum.
1: Chegou até nos Estados Unidos. Calil chegou ontem,
4: não,
1: já.
4: Não, você
1: tá sabendo.
4: Que ficou inventando isso aí, pô.
1: Eu não, isso aí foi Kaique Silva que pediu pra te perguntar. No confronto entre França e Marrocos, se você preferia a baguete francesa e o cuscuz marroquino, você manifestou preferência pelo cuscuz marroquino, a gente respeita, mas Marrocos foi pra casa. E aí sobrou apenas a baguete francesa. Para Lucas Emanuel Ito, nosso Lucas Ito, que tá com a gente no plantão esportivo TMC. Francisco, olha lá.
4: Que é isso?
1: É só ficar botando 5 microfones aí perto de você pra captar o som ambiente, Lucas Ito. Aí sai essa rapaziada que tá
4: nada
1: se lançando aí, trabalhando perto de você. Lucasito, plantão esportivo TMC, chegamos na reta final, hein, Luquinha?
4: Exatamente, boa tarde, Guilherme Lage, reta final da Copa do Mundo, restam apenas 4 partidas para acabar a competição. Hoje a gente vai ter a primeira semifinal, amanhã às 4 da tarde também, tem Inglaterra e Argentina, depois disso mais 2 jogos, a disputa do terceiro lugar, no próximo sábado às 6 da noite em Miami, e a grande final, domingo dia 19, às 4 da tarde, no estádio de Nova Jersey, né, Nova York, New Jersey. E a gente tem, nesse ano, Guilherme, apenas a terceira vez com 4 seleções campeãs do mundo nas semifinais da Copa do Mundo. A primeira vez aconteceu em 1970 no México. De um lado da chave a gente teve Brasil e Uruguai. E do outro lado, Itália e Alemanha Ocidental. E a segunda vez foi em 1990 na Copa da Itália, com Itália e Argentina de um lado da chave. Já Alemanha Ocidental e Inglaterra jogando do outro lado da chave. Guilherme.
1: Perfeito!
4: Você empolgado aí.
1: Quando bate esse prato bronzeado no outro, Lucasinho,
4: não.
1: Pra te anunciar. Poxa vida, mas você não gosta de nada, Luquinha.
0: Só faltou aquela musiquinha.
1: Grande Lucasito no plantão esportivo TMC. Quem passa hoje, hein, Luquinha?
4: França passa.
1: Você tem sido preciso nos seus palpites. Só tiro certo, hein, Lucasito?
4: Vamos ver, né?
1: E você acha...
4: Não, eu achava que o Brasil ia passar do Noruega também. Não, não aí, deu certo.
1: Aí você fica fazendo média, porque quando o Brasil eliminou o Japão, você ficou bravinho. Essa o Calil também não sabe.
4: Nada disso. Que isso.
1: Ele tava torcendo pros... Para os dois? Não,
0: torce pra quem
1: exato. Quiser.
0: Ele torcer para o Japão, eu respeito. O que eu não respeito é brasileiro torcer para a Argentina.
1: Muito.
0: O Lucasito torcer para o Japão é normal.
1: Não, ele tem dois primos no time, né? Os dois Itos.
0: É, exato.
1: Aí ele ficou um pouco bravinho que o Japão eliminou, aliás, que o Brasil eliminou o Japão. Tô brincando com o nosso Lucasito, que é brasileiro 100% da gema e torceu para o Brasil o tempo inteiro. Mas tirando essa aí do Brasil, o Lucasito tem acertado com consistência. Quem que vem do outro lado da chave, Lucasito, para enfrentar a França?
4: Inglaterra.
1: Olha aí, beleza, palpite do nosso Lucasito.
0: Você sabe da última dele? Teve aquele argentino que tentou me beijar lá na Copa, né? Que os caras colocaram...
1: Só tentou, né, Calil?
0: Graças a Deus, só tentou, porque eu ainda na esquiva eu ainda sou bom. É. Agora, você sabe que a hora que acabou de acontecer o problema, ele me ligou. Ele queria que eu fosse atrás do argentino pra contratar pros filmes dele.
1: Ah,
0: eu
1: falei,
0: tá louco, para com cara, isso. Eu quase bati no cara, agora você quer que eu vou atrás do cara? Não
1: apareceu
0: vou...
1: aí no vídeo? Agora, ô Calil, vamos aproveitar a presença do Calil aqui apenas pra recolher alguns bastidores desse vídeo.
0: Pergunta que eu falo.
1: É. O rapaz, Calil, que foi assim, digamos, de maneira sedenta ao seu encontro. Ele tava mamado, tinha alguma coisa
0: parecia
1: assim?
0: Parecia que sim, porque veja bem, o que que aconteceu? A gente tava no, na rua principal, Ocean Drive, eu tinha esquecido o nome, lá de Miami, e entrevistando torcedores argentinos. Na verdade, nós estávamos entrevistando escoceses, porque o Brasil ia jogar com a Escócia.
1: Ah, sim.
0: E aí, como o Messi joga em Miami, sempre tem muito argentino lá, e o próximo jogo da Argentina seria em Miami. O primeiro jogo da segunda fase da Argentina foi em Miami. E aí começou a vir um monte de argentino. A gente entrevistou os argentinos também. Até que vinha um grupo lá que tinha um... Eu não lembro se era três ou quatro meninos e três meninas. Esse aí, ó. E aí os cara, o cara veio pra cima de mim pra me beijar, mano. O cara queria me beijar na boca. Eu falei, pelo amor de Deus, sai fora. Eu expulsei o cara, mas... Ainda bem que eu tive uma...
5: O que vai fazer agora?
0: Eu tive uma... Um sopro de
1: sobriedade.
0: É, de sobriedade pra não dar um tapa na cara dele.
4: E o Leandro nem te ajudou, Calil. Ele ficou dando risada do seu lado lá.
0: Pô. Mas então, mas tudo bem. Mas pelo menos eu evitei o pior.
1: Esse Lucasito também, hein, Lucasito?
0: O cara queria me beijar.
1: É, o Leandro teve que... O Leandro teve que se agachar.
4: Tava se contorcendo, Leandro.
1: Mas o rapaz não tava, não soltou bafão de cachaça na sua cara, né?
0: Não chegou tão perto, assim, não deu pra perceber. Parecia que ele tava mamado, mas eu não percebi, não posso afirmar.
1: Você tem mais alguma dúvida sobre o caso, Kaique Silva, que você queira tirar, queira saber agora?
6: Tá tudo muito
1: essa é a hora, aproveita.
6: Tá tudo muito bem explicado.
1: Lucasito, você que gosta de detalhes, assim, picantes, alguma coisa?
4: Não, tudo certo, tá explicado.
7: A dúvida era só qual seria o nome da produção cinematográfica do Lucasito. Com o integrante.
1: Ele pode pensar.
4: Nenhuma.
1: Pode pensar.
0: Era que ele não queria que eu participasse também, né? Ele queria só o cara.
1: Não. Muito bem.
4: Era nada disso.
1: Esse José Calil e as suas histórias da cobertura da Copa do Mundo da FIFA 2026 nos Estados Unidos, no Canadá e também no México. Equipe TVC escalada e pronta para a transmissão de França e Espanha. Quem acompanha as duas equipes é o repórter Kaique Silva. Mostra o Kaique, ele tá dando tchauzinho aí.
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1: Aí, ó. É, quem comenta, faz a leitura do jogo pra você agora com a gente aqui no Brasil, é ele, Pepe José Calil. Na nossa sonoplastia, o traíra Cláudio Cuca. O que o Lucasito filma, ele fotografa. No plantão esportivo TMC, Lucas Ito. Imagens que você confere em @TMC Esporte. Você pode conferir a nossa equipe, acompanhar antes da bola rolar. Está Yuri Ferri. E na produção, ouvi a voz dele, Gustavo Garcês. Equipe TMC escalada e pronta para a transmissão de França e Espanha. Eu sou o Guilherme Lage. Vamos juntos, um rápido intervalo. Na volta tem muito mais pra você em 33 minutos. Bola rolando no AT&T Stadium. Aliás, neste momento as equipes estão em trabalho de aquecimento no estádio em Arlington, no Texas. Estamos acompanhando aqui o trabalho espanhol. Pedro Porro, lateral direito titular aí durante toda a campanha. Deixou o seu golzinho, né? O Pedro Porro na fase final, aparecendo ali como um centroavante diante da Áustria. Está em trabalho de aquecimento ali ao lado do Alex Baena, do Rodri, jogadores importantes para a seleção espanhola. Rápido intervalo, na volta tem muito mais. 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
7: Guilherme Lage. Estamos de volta aqui na TMC Copa pra você. 3 horas mais 32 minutos, horário de Brasília. 28 minutos pra bola começar a rolar. É, França e Espanha vão jogar e você vai conferir aqui na TMC Copa pra você. Vamos com mais destaques do jogo. Já a gente vai para as ruas de São Paulo e de Curitiba conferir se tem gente torcendo para a França, tem gente torcendo para a Espanha. Como que a galera está se arrumando, se aprontando para acompanhar esse grande clássico que vai parar o mundo nesta tarde de terça-feira. E o repórter Kaique Silva está de volta com mais destaques da França. Fala, Kaique.
8: É isso, Gui. Jogadores fazendo aquecimento neste momento. E o técnico Didier Deschamps deu entrevista ontem, né? Ele falou sobre a forma, a preocupação em parar esse time da Espanha, né? Um time muito forte, com Lamine Yamal sendo o principal jogador do ataque, mas ele citou principalmente também a preocupação que deve existir do outro lado. E hoje ele faz duas mudanças. Ele já tinha citado essa possibilidade da entrada, né, de um novo jogador na região do meio campo, o Tchouaméni, voltando de lesão muscular, e também no ataque o Barcola, principalmente por conta das características do adversário. Ele já tinha citado essa possibilidade. E hoje os torcedores da França passaram um pouquinho de raiva nas redes sociais por conta de uma postagem de Lamine Yamal, que já eu falo com mais detalhes sobre isso, viu, Gui?
7: Muito bem, TMC Copa pra você!
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7: Antes da gente conferir a festa da galera nas ruas de São Paulo, também de Curitiba, Kaique Silva agora com o lado espanhol. Você fez um mistériozinho aí, diga, Kaique.
8: A Espanha que se apega, inclusive, no retrospecto recente, né, Gui? Dos dois duelos de semifinais, onde a Fúria saiu vencedora em ambos, né? 5-4 pela Nations League 2025, o confronto mais recente, e 2-1 na Eurocopa de 2024. Antes disso, a gente lembra a última vitória da seleção francesa na Nations League em 2021 contra os espanhóis, é claro, com o brilho do Mbappé, que marcou o gol do título. Mas o Lamine Yamal relembrou esse jogo de 5-4 pela Nations, fazendo uma publicação nas redes sociais. Ele publicou a foto dele, né, lendária, em cima da placa de publicidade, abrindo os braços para a torcida e com destaque para o placar de 5-1. Naquele momento a Espanha ainda não tinha, né, na verdade a França não tinha diminuído o placar, a Espanha vencia por 5-1 e na sequência ele fez um post enigmático. Ele com um chapéu de cowboy, lógico, fazendo referência também ao estádio, né, do Dallas Cowboys, onde a partida será jogada, mas alguma mensagem subliminar também pode existir, né, para esse confronto de logo mais diante da seleção da França. A torcida francesa ficou na bronca com o craque do Barcelona e da seleção da Espanha, Gui.
7: Muito bem, Calil, eu já ouvi um pouquinho da repercussão, né, disso que fez o Lamine Yamal. Teve gente falando, olha, ele está sentindo o favoritismo da França, ele está vendo que ninguém joga melhor que a França e está tentando desestabilizar. Ou outros defendem que é o jeito dele mesmo. Aí já tem gente que fala também que o Lamine Yamal não chegou ainda nessa Copa. Enfim, Calil, gera todo tipo de repercussão. Fala um pouquinho sobre essa história aí, Calil.
9: Ele tem personalidade, né? Isso aí ninguém pode negar. Ao dar essas declarações, o Lamine Yamal está chamando a responsabilidade para si e está tentando desestabilizar a França, porque a França, Guilherme, se você que gosta do basquete da NBA, a França chegou à Copa do Mundo igual aqueles times da NBA que ganham de todos, sabe? Aquela força para entrar em campo, mostrar vibração, mostrar a consistência do time, né? E conseguiu, ganhou todos os jogos e merecidamente está onde está. Então, Lamine Yamal, que foi personagem nessas duas vitórias aí que vocês falaram, da Espanha contra a França no ano passado e no ano retrasado, ele está tentando chamar a responsabilidade para si. Ele sabe que a França está no melhor momento e a França fez uma boa Copa do Mundo. E o técnico Deschamps, ele não tem vergonha de mexer no time, você vê. Por que que ele escala o Tchouaméni e por que que ele escala o Barcola? Onde a Espanha produz mais? Exatamente na troca de passes ali, né, na intermediária ofensiva dela, a Espanha. E o Tchouaméni marca mais do que o Kone, que vinha jogando. O Tchouaméni marca mais. Então o Tchouaméni vai jogar por causa disso. E o Barcola vai jogar porque a defesa da Espanha joga muito adiantada. Então o Doué é um jogador do drible. O Doué é bom quando a França enfrenta uma retranca, como foi contra o Paraguai, quando ele resolveu o jogo. Quem resolveu aquele jogo foi o Doué. Ele driblou três caras lá, foi derrubado, pênalti, Mbappé bateu e fez o gol. Então hoje a França está esperando ter mais espaço para jogar nas costas do adversário, como ela não teve contra o Paraguai. O Paraguai jogou com praticamente duas linhas de cinco, ou uma linha de cinco e uma de quatro, e um cara perdido lá na frente. Então o técnico da França, ele faz essas duas mudanças que o Kaique mencionou em função da Espanha, porque ele respeita a Espanha. E o Lamine Yamal está querendo fazer, sabe, colocar aquela pulguinha atrás da orelha dos jogadores da França. De repente um jogador dá uma porrada nele aí, toma um cartão. Ele quer chamar a responsabilidade do jogo.
7: Muito bem, aí o nosso José Calil, um pouquinho do Lamine Yamal. Inclusive, nós temos a imagem aí, ó, nossa produção separou o post, né, o story que o Lamine Yamal postou há pouco, para quem nos acompanha no arroba TMC Esporte. O placar, o Kaique fez referência, né? O placar mostra 5-1 e ele fazendo essa graça, só que depois a França reagiu no finalzinho, né? E o jogo voltou a ficar interessante com 5-4, mas a Espanha tem levado a melhor sobre a França, né? E o que para mim torna o jogo muito interessante é o que eu falei. Talvez sejam as únicas duas seleções que não tenham demonstrado, assim, aquela percepção de uma fragilidade durante a competição. Tudo bem, a Espanha começou empatando com o Cabo Verde, mas em algum momento você olhou para a seleção da Espanha e falou, né, não sei, esse
9: time... Já dava para ver que ali foi um acidente.
7: Esse, né, time pode ir para casa mais cedo. Você sempre falou isso, né, Calil?
9: Nem o goleiro que pegou tudo lá depois não confirmou mais.
7: É, pois é. Bom, então nós vamos ver essas duas equipes que ainda não ficaram atrás no marcador em nenhum jogo. É realmente um choque de gigantes que a gente vai ver aqui na TMC em 22 minutos. 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
7: Estamos agora vendo imagens de montanhas russas, animais ali da região. Nos Estados Unidos é muito característico. E o Calil se manifestou. Não iria, Calil?
9: Não, nem eu não vou nisso aí, nem que se me pagar.
7: Isso, eu não vou. Que é isso? Bom, vamos conferir a galera em São Paulo. Nosso Breno Ávila está com apoiadores da França. Olha lá, grande Breno Ávila. Cruzei com ele agora há pouco aqui na rádio. E agora ele já está com a rapaziada. Onde você está, Breno Ávila? Alô, alô, Breno.
11: Savá, Manfred Guilherme Lage. Ó, tô arranhando já no francês, hein? Mais uma horinha aqui no Lettre Brassó, eu saio falando francês. Eu estou com a Manon e com o Nicolas. A Manon é brasileira e o Nicolas é francês. Manon, explica um pouquinho dessa sua relação e do porquê a torcida para a França agora nessas semifinais.
12: É, cara, eu acho que é principalmente porque o Brasil perdeu. Eu estava torcendo muito mais pro Brasil, mas como eu também sou meio francesa, acho que agora a única opção é torcer para a França, né?
11: É isso, Gui. A mãe dela é francesa, então ela aqui abraçou a família, está torcendo para a seleção da França. E temos também o Nicolas. O Nicolas é 100% francês, tá aqui 6 meses no intercâmbio no Brasil. O idioma pode ser uma barreira, viu, Gui? Eu não sou tão bom no francês, mas qualquer coisa a Manon vai ajudar a gente aqui. Nicolas, você acredita que uma seleção tão forte como a seleção da França tem quase que um peso maior, uma obrigação de vencer a Copa do Mundo?
13: Sim. C'est vrai que on a peut-être la meilleure attaque de l'histoire du football. Avec Mbappé, Olise, Dembélé et Barcola. Et toute l'équipe est extrêmement forte. Donc moi, je me fais aucun souci et on va forcément gagner.
11: Você consegue dar essa força pra gente, Manon?
12: É, ele falou que ele acha que eles têm tipo, melhores atacantes da história, com Mbappé, com os outros jogadores que eu não sei muito. Então ele tá botando muita fé nesses jogadores mesmo. E na seleção.
11: Então é isso, Gui. Mas só pra fechar, Nicolas. Brasil campeão do mundo em 2002 ou essa França de 2026?
13: Ah, c'est très différent, mais le Brésil de 2002, c'était quand même quelque chose.
11: Ó, Gui, não precisa entender muito de francês para entender que a gente tem um respeito ainda por parte deles, mesmo que 24 anos atrás, meu parceiro.
7: Legal demais. Breno Ávila, um pouquinho dos franceses aqui em São Paulo. O pessoal fazendo a festa, galera. Ensinou você bem, hein, Breno? Já tá com a linguinha aí afiada no francês, o nosso Breno Ávila. Aproveita aí com a rapaziada, Breno. E agora vamos a Curitiba. O Luiz Fernando Ranich tá conferindo a galera espanhola. Como é que será que tá essa festa espanhola? Alô, Luiz Fernando.
14: Alô, alô, torcedor TMC conectado com a gente em todo o Brasil. Falo aqui de Curitiba, mais uma vez do Instituto Cervantes, um centro de cultura espanhola aqui na capital paranaense. O pessoal tá animado aqui para acompanhar. Oi, se habla de Espanha. Foi o que me disseram aqui. Eu tô aqui com o Paco, que é o presidente do Instituto Cervantes, que acolheu aqui a equipe da TMC. Paco, qual que é a expectativa pro jogo de hoje? A gente teve aqui na sexta-feira acompanhando o jogo contra a Bélgica, foi um 2-1. Dá pra gente repetir o mesmo placar hoje, não?
15: Eu acho que sim, a gente pode ser que sofra um pouco, mas a gente vai comer os croissants.
14: Aí a torcida tá na provocação, viu? Ó, deixa eu falar aqui com a Elá, porque lá eu vi que você achou uma buzina verde e amarela, você até colocou uma bandeirinha da Espanha por cima.
16: Brasil de porque, coração e Espanha também. Brasil de coração de Espanha.
14: O Brasil se despede da Copa, mas a buzina não vai parar hoje.
16: Não vai despedir nada.
14: O palpite Brasil pro jogo, qual é ela?
16: Espanha hoje vai ser 2-1.
14: 2-1.
16: Os dois.
14: Yamal, os dois.
16: Os dois. Então, e não tem tá pênalti, não.
14: Queima, ó, a gente tá aqui com uma capivara, dá licença aqui, deixa eu mostrar pro pessoal lá de São Paulo. A capivara é um símbolo de Curitiba, viu? E essa aqui, pelo jeito, tá trajada com as cores da Espanha. E aí, vai dar La Fúria Roja hoje?
17: Acho que vai dar 2-0.
14: 2-0 é o teu palpite. Maravilha, ó, a gente segue por aqui porque a torcida da Espanha tá em festa. E quem disse que em Curitiba não tem torcida da Espanha? A gente tá no Instituto que tá um pedacinho da Espanha aqui na capital paranaense. Ó, eu volto com vocês aí, daqui a pouco no intervalo do jogo a gente volta a conversar, porque o pessoal aqui tá animado e na melhor expectativa possível pro jogo de logo mais.
7: Legal, legal demais, Luiz Fernando, com um pouquinho da festa espanhola. Espero que sobre uma paella ou tapas para o nosso Luiz Fernando. Tapas de comer, hein? Não sobrar tapa. Grande Luiz Fernando Ranich, direto de Curitiba, com a gente e a festa da galera da Espanha. Agora vamos dar um pulinho no Rio de Janeiro, TMC Rio de Janeiro, Bruno Torelli. Responde a seguinte...
9: Vegeta, nosso Vegeta.
7: É, Vegeta. Ele responde a seguinte pergunta: como a Espanha pode parar a França? Diga, Bruno.
18: Jogaço de semifinal, amigos da TMC, Espanha e França. Eu acho que tecnicamente não dá nem para ficar melhor do que isso. É, Portugal era colocado como um dos favoritos aí no início, mas não chegou. E eu acho que a Espanha justifica, né? Mesmo sem o Nico. E tem um time forte, tem um retrospecto muito bom contra a França, que é tida como a melhor seleção da Copa do Mundo. Duas vezes eliminou os franceses há pouco, na Euro e na Nations. E por que eu falei do Nico Williams? Eu falei da mudança do time, né? Um jogador mais meia, o Alex Baena, que é um jogador de qualidade, que remete mais ao tic-tac que consagrou a seleção espanhola em 2010. Já os franceses têm que fazer o futebol deles, que é vistoso, que é ofensivo, que tem uma produção absurda e efetividade também contra os espanhóis. É a pedra no sapato de Deschamps, que tentou, de forma acho que falso, humilde, passar o favoritismo pro outro lado, mas não tem como negar que a seleção francesa é a que encanta, é que tem a obrigação de passar a final. Mas futebol, aí eu vou citar o outro lado, futebol não se ganha com favoritismo. Né? A Espanha tem condições, acho que vai ser um grande jogo e quem sair daí é favorito para a decisão também da Copa do Mundo de 2025. Grande abraço!
9: Ô Guilherme, o Vegeta falou a mesma coisa que eu falei, né? Quem sair daí é o favorito para ser o campeão. Agora, você estava falando de pratos espanhóis, o Lucasito, você falou de paella e tapas. O Lucasito gosta de outro prato espanhol muito famoso: puchero.
7: Que prato é esse?
9: Puchero, não, puchero é um prato, é que nem uma feijoada espanhola.
19: Ah, é?
9: Só que é com grão de bico. Uau. E aquelas carnes de porco que dá feijoada, só que em vez do feijão é grão de bico. É um prato famoso, puchero.
7: Dona Sônia, minha mãe, que deve estar nos ouvindo nesse momento, fazia de vez em quando. Ela fazia de vez em quando em casa e é gostoso, viu? É uma carne parecida com carne seca, assim? Ou...
9: Carne seca, paio, aquelas coisas, costelinha de porco. Gostoso. E um molho com grão de bico.
7: Já foi, Lucasito, nessa? Já comeu?
19: Não, essa aí eu nunca experimentei.
7: Gostaria?
19: Claro, tô esperando o seu convite, do Calil.
7: Te convido um dia a se rolar, tá bom, Luquinhas?
19: Beleza.
7: E agora o nosso Danilo Marra responde não, ele fala um pouquinho sobre esse duelo. Lamine Yamal, Kylian Mbappé. Fala, Danilo.
20: Olá, amigos ligados na TMC, tô aqui para falar um pouquinho dessa Espanha contra a França, semifinal de Copa do Mundo, mas para falar mais especificamente dos craques, né? Essa aqui é a Copa dos Craques, vamos ter grandes semifinais e nesse jogo o destaque é Lamine Yamal contra Kylian Mbappé. Um fato curioso até é que nesse confronto direto quem leva a melhor

0: na Liga das Nações de 2025, onde a Espanha acabou vencendo e também com gol de Lamine Yamal. Marcou um gol nesse jogo, 3 gols em 2 jogos. O Mbappé fez apenas 1 nesse enfrentamento, mas no final das contas, na Copa do Mundo, não tem nem comparação, né? O Mbappé fazendo uma Copa muito melhor, é um candidato a melhor jogador dessa Copa, é o cara que nesse momento divide a artilharia com o Messi. E a França está muito mais encaixada do que a Espanha. A Espanha tem algumas dificuldades, depende muito do Lamine Yamal, que ainda não está conseguindo brilhar como se esperava dele, apenas 1 gol na Copa, enquanto o Mbappé tem 8 gols nessa Copa do Mundo, um absurdo francês. E até por isso, França e Mbappé devem levar a melhor sobre a Espanha nessa semifinal.
1: Legal, Danilão, obrigado pela sua participação. Vamos a um rápido intervalo e na volta nós vamos curtir o clima, o ambiente das equipes entrando em campo, das torcidas de França e Espanha, e vamos à execução dos hinos nacionais aqui na TMC. 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
1: Estamos de volta aqui na TMC. Copa pra você. 3:52, horário de Brasília. 1:52 em Arlington, no Texas. Você já tá ouvindo, né? É hora dela, é hora de Shakira. Vamos curtir o clima da Tite Stadium, na entrada das equipes em campo.

acostumamos com esta cerimônia em mais de uma centena de jogos, as equipes contornando o globo em formato de bola de futebol no meio do campo, tomando posição para a execução dos hinos nacionais, esse momento sempre marcante de arrepiar e que a gente gosta tanto, né? Ficamos 4 anos esperando.

0: parece uma eternidade, e quando chega, passa rapidinho, mais um mês, 40 dias de Copa e tá acabando. Vamos curtir, vamos aproveitar até o último segundo e vamos agora, claro, respeitar e curtir a execução da Marselhesa, o hino francês.
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sempre um momento marcante, um dos hinos mais famosos das equipes que costumam disputar a Copa do Mundo. E agora, claro, outro hino famoso, o hino nacional espanhol, será executado em Arlington.

0: Internacional Espanhol executado também no AT&T Stadium em Arlington, no Texas. Instantes antes da bola começar a rolar, chegou a hora, torcedor TMC, vamos conferir como jogam as equipes. Primeiro aí vem a campeã do mundo em 2018, vice-campeã em 2022, em busca do tri, aí vem a França!
1: Do técnico Didier Deschamps, pronta, definida e escalada com duas modificações, a França do goleiro 16, Mike Maignan. Na lateral direita, número 5, Koundé. Dupla de zaga, número 4 para o Pamecano, 17 para Saliba. E na esquerda, número 3 para Lucas Digne. No meio campo, número 8 para Tchouaméni, 14 para Rabiot. E na frente, o quarteto que dá o que falar nessa Copa do Mundo. Número 7 para Dembélé, 11 para Olise, 12 para Barcolá e número 10 para Mbappé. 10 e faixa para o homem, o artilheiro da Copa do Mundo.
0: A França está escalada e pronta para encarar a fúria. É, em busca do bi, a campeã mundial de 2010. Aí vem a Espanha!
1: Do técnico Luis de la Fuente, mantendo a sua base, mantendo o seu time para enfrentar a seleção da França, do goleiro 23, Unai Simon. Na lateral direita, 12 para Pedro Porro. Dupla de zaga de 22, Pau Cubarsí, número 14 para Laporte, na esquerda 24 para Cucureia. No meio campo, 16 para Rodri, o capitão da equipe, 8 para Fabián Ruiz e número 10 para Dani Olmo. Na frente, 19 para Lamine Yamal, 15 para Alex Baena e 21 para Oyarzabal.
0: Arbitragem para França e Espanha.
1: Apita o jogo de El Salvador, Ivan Barton, auxiliado por David Moran, e da Nicarágua, Antônio Pupiro. Arbitragem de vídeo é de Tomás Kwiatkowski. Quarto árbitro, Glenn Nyberg, da Suécia.
0: Muito bem, França e Espanha, vamos jogar! Agora, instantes antes da partida começar, toca Titanium, a galera gosta, canta junto, olha lá. O Calil aprendeu essa e voltou cantando de cor dos Estados Unidos. França e Espanha. Canta junto. E o José Calil vai dar o tom do jogo pra você aqui na TMC. França e Espanha vão jogar. E a sua expectativa pro começo do jogo? Começa meio estudado, devagar ou com tudo já, Calil?
2: Meio estudado. Eu acho que a Espanha sempre, aliás, tenho certeza, a Espanha sempre tenta ficar com a bola. A Espanha tomou um gol só na Copa do Mundo. Não é porque o goleiro dela é muito bom ou a defesa é muito boa, é porque a defesa não é, o goleiro não é exigido, a bola não vai no gol da Espanha. A Espanha retém a bola, então ela não permite que o adversário se aproxime. Mas hoje a história é diferente, porque quando a França pega a bola, vai ter o Olise, vai ter o Dembélé. Eu gosto mais do Doué, mas eu entendo o técnico ter escalado o Barcolá pela ponta esquerda hoje, esperando as costas, né, do lateral Pedro Porro, até o espaço entre ele e o Cubarsí, porque a Espanha costuma jogar com a sua linha de defesa muito alta, lá no campo do adversário, dando esse espaço, né, para o adversário se... para o adversário aproveitar. Só que a França não é apenas isso, jogar nos espaços vazios. A França se... para o adversário aproveitar. Só que a França não é apenas isso, jogar nos espaços vazios. A França tem uma grande defesa. A defesa da França é muito forte fisicamente. É muito jogar nos espaços vazios. A França tem uma grande defesa. A defesa da França é muito forte fisicamente. É muito difícil esses jogadores serem batidos. A Copa do Mundo da França é melhor do que a Copa da Espanha. Não apenas porque a França ganhou 6 jogos e a Espanha ganhou 5 e empatou 1. Não pelos números, mas pelo que nós vimos no campo. A França foi superior indiscutivelmente a todos os seus adversários. A Espanha, por exemplo, você transmitiu esse jogo comigo, Guilherme, teve dificuldades contra o Portugal.

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1: Rapaz, a França caiu!
2: Não,
1: tô muito triste com essa notícia, não, cara. Assim, a França foi eliminada, esculachada pela Espanha, que tem a chance de ser bicampeã. Eu quero ver amanhã, hein?
3: Vergonha!
1: Amanhã a porrada vai comer em Argentina e Inglaterra. Afinal, Inglaterra e Espanha já é realidade? O que vocês acham?
2: Não, assim, a gente foi ensinado que um vence e o outro perde. Então a gente sempre tem que puxar por quem venceu.
1: Não, a França foi eliminada. A França é atual.
2: A Espanha atual,
1: mas duas participações seguidas em finais, campeã e vice-campeã. Então a França tem mais relevância.
2: A espanhola tá revoltada agora com o Bruno Monsef.
1: Não, a
2: lista no Brasil diminui a Espanha.
1: E vou te falar, hein?
2: Veja vídeo.
4: O jornal Marca já está divulgando todas as redes sociais de Bruno Monsef.
1: A França até aqui era tratada como a grande favorita. Todo mundo falava que eu mesmo achei que a França fosse ser tricampeã nessa Copa. Futebol que todo mundo estava elogiando, um futebol muito habilidoso, muito tático, muito físico, blá blá blá, o melhor futebol, a França é o Brasil dos anos 90 e não sei o que lá, vai ser campeã.
4: Seleção mais dominante de todas as Copas.
1: É, da história de todas as Copas, tá aí, ó. A Espanha, que ninguém dava nada, foi, ela eliminou, jogo único, Copa do Mundo, irmão. A Espanha foi gigante no jogo de hoje. A gente tava acompanhando aqui antes do programa começar, um jogo legal, a gente acompanhou um bom jogo. A França foi jogar bola nos últimos 10 minutos, aí não deu tempo de reagir. Já tava 2-0 pra Espanha, que está na final no próximo domingo, na final em New York. E eu quero saber agora, né, quem será o adversário. Amanhã teremos também transmissão da TMC pra Inglaterra e Argentina. Amanhã a porrada vai comer. Obviamente, como todo cidadão de bem, estou torcendo contra a Argentina.
4: Que,
1: né?
4: Isso, cara?
1: Você está torcendo pela Argentina?
4: Mas e o Messi?
1: Você é do mal,
4: que
1: então.
4: Que o Messi? E o Messi?
1: Você é do mal, então.
4: Pelo amor de Deus, eu tô fechado com Harry Kane. Irmão. Não tem jeito.
1: Eu acho eu falo.
2: Tô fechado com a TMC, irmão.
1: A Argentina. Do contrário da França, a Argentina tá jogando um futebolzinho mequetrefe. A gente tá falando isso aqui há um tempão. O físico já foi pra, né? Já foi pro saco. Já acabou. E amanhã eu acho que a Inglaterra vai ganhar. Vai ser Inglaterra e Espanha essa final. Parabéns à Espanha, finalista da Copa do Mundo. Tava com saudade de você, hein, João Leite? Boa tarde.
4: Obrigado, Breno. Magine, Léo, Sayão. Tava com saudade de todos vocês.
1: Meteu um migué, né?
4: Eu meti um migué?
1: É, arrumou até uma muleta aí.
4: A chefe tem que arrumar um atestadinho, né?
1: Arrumou um atestado aí. O que que houve aí?
4: Não, fui jogar bola, aí, enfim.
5: História que ele conta.
4: O gramado sintético do local não estava dos mais
5: reclamou
4: adequados.
5: Reclamou do tapetinho.
4: E aí o pé travou no gramado e o joelho foi pras cucuias.
5: Só que o tapetinho que ele foi jogar é que ele fica atrás da porta, entendeu? Fica meio embolado ali.
1: Aqueles gramados sintéticos de clube mequetrefe que tá saindo o carpete, tem dois andares, assim, no, né? Tem degrau.
5: Tem que ter cola, não tinha.
1: E a empresa cobre quando é lesão recreativa?
4: Cara, lesão recreativa, eu não sei, não fiz muitas perguntas, não.
1: Não foi lesão de trabalho.
5: Não.
4: Ah, o futebol é um trabalho pra mim, né? Até porque eu tenho que me entender melhor com o jogo pra poder chegar aqui e avaliar melhor uma questão.
2: Deus, Breno Monsef, cara, como é que tu abre um programa assim?
1: Ele tá bem orientado.
2: Pelo amor de Deus.
1: Ele tá bem orientado pelo departamento jurídico dele.
4: Eu tenho muitos amigos advogados.
1: É, a Espanha tá na final, Léo Pinheiro. Boa tarde.
2: Boa tarde, Breno Monsef. É uma satisfação estar dividindo esse microfone com você.
1: Não, você tá com um, eu tô com outro aqui.
2: Satisfação estar dividindo o microfone com você, com o Henrique Magini, com o João Leite.
1: Temos
2: também aí o melhor operador do turno da tarde da TMC.
1: Hoje ele tá agitado. Ele tá agitado hoje, Léo Sayão.
4: Ele tá sempre
2: Leonardo
4: agitado.
2: Leonardo Sayão. E assim, Breno, não vou mentir não, tá?
5: Ele tá falando daquela boate até hoje.
2: Eu tô torcendo sempre pro time mais forte possível pra complicar a vida da Argentina. Eu tô com medo de dar merda.
1: Mas já tá colocando a Argentina na final da Copa do Mundo?
2: Eu estou com medo de dar merda. Assim, eu acho que a França tinha mais, tinha mais material humano, ou melhor material humano, em relação à Espanha, para enfrentar a Argentina. Acho um time mais forte, mais repertório.
1: Mas tem que avisar a Inglaterra primeiro.
2: Mas então amanhã... Mas a gente já tá prevendo uma possível merda amanhã.
1: Amanhã
2: vai que amanhã dá ruim.
1: A gente já tem que estar
2: prevenido.
1: A Inglaterra passa.
2: Eu vou torcer muito, eu tô aí com o Jude Bellingham. Vou cantar o Underwall. Mesmo que o Oasis seja extremamente chato.
4: É isso.
2: O Oasis é chato.
4: Ele vai ficar revoltado.
2: O Oasis é chato.

0: Bom é Blanc. Eu não conheço nada disso. É porque também é assim, né, o Henrique Magini? Boa tarde.
1: Boa
0: noite
1: tarde.
0: Já, né? 6:09. É porque a Argentina pegou Cabo Verde, aí depois passou por Egito. Suíça.
1: Isso.
0: Três no adversários mata-mata. Fracos. Isso, no mata-mata que eu tô dizendo. A Inglaterra pegou Congo, né? República Democrática, México e Noruega.
1: Isso.
0: Caminho um pouquinho mais difícil em relação à Argentina. Mas o grande desafio para as duas vai ser agora, amanhã.
1: Sim.
0: Eu acho que a Inglaterra passa. O que você acha?
2: Boa nessa tarde. Fase. Boa tarde, Breno Monsef, Léo Pinheiro, João, Saião, galera que tá acompanhando a gente aí. Concordo com você. Eu acho que a Inglaterra também passa, porque tem um sinalzinho de alerta que tá ligado na seleção da Argentina já tem um tempo, a questão do condicionamento físico. A Argentina tem passado pra gente, pelo menos, a sensação de que no começo das partidas ela já tá no segundo tempo do jogo, né? Parece que ela já jogou 45 minutos e aí o adversário chegou pro jogo. Não sei como é que funcionou a preparação física pra seleção argentina nessa Copa do Mundo, mas tem custado caro em alguns momentos do jogo. E aí a gente pode levantar várias teorias aqui de favorecimento e tudo mais, que a gente vai ficar debatendo aqui, não vai chegar em lugar nenhum. Mas me surpreendeu o posicionamento da Inglaterra. Quem teve a oportunidade de assistir, se eu não me engano, o Léo Pinheiro foi quem levantou esse debate na semana passada. Inglaterra e México.
3: E foi uma boa análise, fui eu mesmo.
2: Não, mas foi sobre a questão do porradeiro que estava comendo no jogo e o Bellingham não se escondeu do jogo. Então, se a Argentina, pô, não tiver o preparo físico, não tiver o condicionamento físico do jogo, descambar pra violência, o Jude Bellingham tá preparado, sim,
3: pra descer a porrada,
2: tentar equiparar nesse sentido, né, de batalhar, de buscar o resultado ali pra seleção inglesa. Eu acho que a Inglaterra passa também, tô junto com os amigos da mesa aí nessa torcida também, até porque o Messi já conquistou o título da Copa do Mundo, que era o que tanto queria, e a Argentina, vamos lá, né? Essa Copa não tá muito fazendo muito por onde ali, né? No futebol em si, não tá fazendo muito por onde. Tem o Messi, que é um cara fora da curva, tá sendo espetacular acompanhar, vamos dizer assim, talvez a última Copa do Messi, jogando, fazendo gol e tal. Mas pra gente aqui como brasileiro acompanhar a seleção argentina sendo campeã ou possivelmente chegando, né, até uma decisão pra brigar por um título de Copa do Mundo, eu não concordo, não me sinto confortável.
0: O Reinaldo Amaral tá por aqui no YouTube, Felipe Verne, Henrique Santos, o Marlos, França cai no aniversário da queda da Bastilha. Aquele movimento burguês, né? Que só trouxe mal pra humanidade. Ricardo Fontes, a Inglaterra não tá jogando tudo isso. É jogo completamente aberto amanhã. Já haviam pensadores que defendiam a democracia e num movimento que foi ditatorial, como a Revolução Francesa. Leonardo Matias, o tal do iSpeed é mais pé frio do que o Mick Jagger. O Chico é foda. Argentina, ponto isso, negativo. Não. Condição física, ponto positivo.
3: Pera, apito. Jacobino ou Girondino?
0: Não era nada, irmão. Eu sou, né? Eu não vou dizer.
4: Ele ia falar o time dele. Eu sou. Pois aqui, ó. Se assou pra ele falar.
0: Negócio, cara. Pô, eu sou do rock. Que do rock, irmão? Eu sou,
4: É isso aqui. Se assopra, ó.
0: Sou jornalista.
4: O Breno ia falar o time dele.
0: O quê? Eu sou? Eu, hein? Manda zap, então, no 21-995-57-1013. 21-995-57-1013. E pelo YouTube, TMC Esporte. TMC Esporte é o nosso canal do YouTube pra você mandar sua mensagem. Vocês estão rindo, cara. Tu já tem zap na participação na TMC?
1: Com toda certeza.
0: Já, na
1: você pega a casa do Joel.
0: Já tem zap pra gente?
1: Alguns que vão te irritar, inclusive.
0: Me irritar? Vamos ouvir, então. 21-995-57-1013. Fala aí. Pra me irritar é difícil.
5: Só pra deixar uma declaração aqui. É polêmica. Boa noite.
0: Boa noite.
5: Como brasileiro é invejoso, né? A França não vai deixar de ser boa porque ela foi eliminada, não, cara. Ué. Não é porque o Brasil é ruim que todo mundo tem que ser ruim, não. Os caras são bons. Ué. Sendo que no futebol os caras perderam hoje. Foram mal e perderam porque a Espanha também é muito boa.
0: Sim.
5: Agora não é porque o Brasil é ruim que nós temos que... Ah, porque a Espanha perdeu, que eles foram humilhados. Menos inveja, mano. Que povo nojento, povo ruim. O brasileiro é invejoso, né, mano?
3: E tá com inveja de quem, irmão?
0: Eu não entendi.
3: E outra coisa, a Espanha ganhou. A Espanha não perdeu, não.
0: Eu não entendi.
3: Mas outra coisa que eu odeio também. Brasileiro que fala mal de brasileiro.
0: O que ele quis dizer de...
3: Eu odeio brasileiro que fala mal de brasileiro.
0: Por que ele tá criticando o povo brasileiro? Não entendi.
1: O nosso povo?
0: É o nosso povo, verde, amarelo, azul e branco.
3: Eu entendi, odeio amigão. Brasileiro que fala mal de brasileiro e brasileiro que fala mal de brasileiro falando mal de brasileiro.
0: É, também eu não gosto não, Leonardo Pinheiro. O Zeca Setão, boa noite, BM, valeu, boa noite. Danilo Bastos, falou que deu like na live, arbitragem do Mundial bem ruim. E o nosso El Salvadorém hoje, hein?
2: Meio enrolado, né?
3: Rapidinho, o nosso Wilton já voltou pro Brasil?
0: Não tô sabendo, não. Tava cotado pra final, né?
3: Se Deus quiser, vai ser o nosso representante.
0: Igual o Arnaldo em 86.
3: Arnaldo é Romualdo, né?
0: Hã?
3: Romualdo em 86, não foi? Romualdo?
0: Ele apitou a final de 86?
3: O Arnaldo em 82 e o. E 86 foi.
0: Não sei, não. O Gabriel tá por aqui, ó. Esse fim de Copa tá complicado. A quantidade de jogos na Copa diminui, mas os campeonatos não voltam. Volta já depois de amanhã, meu amigo. Depois de amanhã temos Botafogo e Santos.
3: Romualdo Arpe Filho, árbitro brasileiro que apitou a final de 86.
0: Confesso que
3: né?
0: Eu não sabia dessa, não.
2: Argentina e Alemanha.
3: Isso, a gente tinha um presidente da FIFA e em duas Copas seguidas o árbitro brasileiro apitou a decisão.
0: Saudade dessa época, né?
3: Agora, se Deus quiser, a gente vai voltar ao topo da arbitragem mundial com o Wilton Pereira Sampaio.
2: E sabe uma coincidência?
3: Essa vai ser minha torcida.
2: Essas duas finais que os brasileiros apitaram, tinha a Alemanha na decisão. Nessa Copa do Mundo não teremos a Alemanha na decisão.
3: Mas teremos...
1: Mas teremos a Inglaterra, que a família real inglesa tem certas ascendências germânicas ali dos povos da...
0: É verdade.
3: O príncipe Charles.
0: É verdade, a própria língua inglesa não, tem, agora, tem a mesma raiz da língua alemã. Uhum. O Lucas...
3: Qual a língua que tu prefere, Breno? A alemã ou a inglesa?
0: Língua portuguesa, né? Vai
3: prefere
0: facilitar...
3: mais a portuguesa, então?
0: É, pá, muito mais bonita. A língua portuguesa é uma língua belíssima.
3: Quantas línguas tu domina?
0: Ah, cara, eu falo arranho no inglês, no espanhol.
3: E é mesmo.
0: É, dá pra dar uma enrolada.
3: Ok, cabrão.
0: O Anderson Miller, eu tenho que voltar a estudar outras, inclusive, que eu estudava uma época.
3: Ah, eu tô sem com essa vontade de conhecer línguas.
0: É, porque eu tava estudando alemão, italiano e francês. Tem que voltar a estudar, inclusive. Uhum. Leonardo Matias, se ele apitar a final, tomara que tenha lance de VAR. É verdade, aquele belíssimo inglês.
2: After review.
3: Então, esse é um cara que domina línguas.
0: Domina. Lua Peter, Brenoca, por que que nos gols do Flu, você ia gritar na rede, parou e gritou um gol que não é o seu bordão? Como assim? Não entendi, Lua Peter.
3: Não tem um bordão, Breno.
0: Pô, eu não tenho bordões. Bordões. O Uberson Gonça tá por aqui também. O Lucas... Vai facilitar pro rei do futebol ganhar mais uma Copa. Viva Messi! O que vocês acham de brasileiro que torce pela Argentina, igual o Lucas?
3: Eu odeio brasileiro que torce pra Argentina.
2: Nada contra.
3: E odeio brasileiro que fala mal de brasileiro.
0: O especialista em porta de trás. Vai ser maneiro ver uma final apitada pela lenda. Pois é. Isso e o Diego é. Fábio falou que a Espanha tem a senha. Que senha?
3: É as a música pessoas... do João Gomes.
0: Ah,
3: não fala João Leite, não, João Gomes.
0: O pessoal fica com esses infelizmente, papos.
2: Você
0: não
2: tem música?
0: O pessoal fica com esses papos não. Enigmáticos no chat.
2: Você pode não ter criado
0: uma música. Se eu fosse pra descobrir mistério, eu era da gangue do Scooby-Doo, né? Fala a verdade logo, fala as claras pra eu poder ler aqui a mensagem.
1: Scooby-Doo é gangue agora?
0: Bota mais um zap!
3: É a turma, né, cara?
0: Fala aí.
1: Não, não é gangue, né?
6: Não, mas... Torceram tanto contra a França,
3: uhum.
6: Só pra facilitar o caminho da Argentina.
3: Verdade.
6: Tomara que a Argentina seja campeã logo.
3: Ah, não, aí não.
6: Já pra Messi se consagrar como rei do futebol.
0: Aí outro aí, ó.
6: Lucas, Niterói.
3: É, é o mesmo cara.
0: É o mesmo cara. É o mesmo cara.
1: E a foto de perfil no WhatsApp do Lucas é o Messi. Com o troféu da Copa do Mundo,
0: faz o seguinte,
1: escudo da Argentina
0: então,
1: atrás, enfim.
0: Com o Messi. Faz o seguinte,
3: então.
0: Como é
3: que você pode fazer você e o Messi?
0: É você
3: isso,
0: com o Messi.
3: Dois juntos.
2: Continua torcendo por ele aí, irmão.
0: Ué, continua torcendo. Bota mais um zap, Léo Saião. Quero que vocês falem mais.
7: Fala, meus amigos. Boa noite. Quem fala é Felipe de Duque de Caxias.
0: Boa noite pra
7: rapaz,
0: quem,
7: é muito bom você ter craques no seu time. Mas você ter um coletivo e também ter craques é de extrema importância. Parabéns à Espanha. Gostei muito. O que joga de bola o tal do Rodri
3: não.
7: É sacanagem.
3: Porra.
7: E outra coisa, é impressionante como o encaixe da Espanha contra a França. Os últimos três semifinais, a Espanha botou a França para ir para casa nas três semifinais. Valeu, rapaziada. Sou muito fã de vocês. Agora eu vou torcer para a Espanha ser campeão. Espanha e Inglaterra na final. Valeu. Tamo junto.
3: Dizer, amém, irmão.
0: Boa.
3: Amém,
0: tá,
3: amém.
0: Tá vendo?
3: Deus te ouça.
0: Esse é um cidadão de bem.
3: Sim.
0: É, esse aí paga os impostos, paga as eu contas direitinho.
3: Eu só discordo do família.
0: Pai de família.
3: Rodrigo, especialista no passe pra trás.
0: A gente
3: muita precisão no passe pra trás.
0: Poderia jogar rugby.
3: Bom lado, tá? Também, um passe pro lado também muito qualificado.
0: Poderia jogar rugby. O Uberson Gonça falou que brasileiro que torce pra Argentina é baba-ovo carente.
1: Cara, eu não acho nem problemático, por exemplo.
0: Ah, eu acho.
1: Deixa eu terminar de falar. Bruno, como foi na última Copa, torcer pelo Messi, ele é um grande ídolo da geração, não. É um ídolo da minha geração, pelo menos.
0: Não concordo.
1: É, eu não acho problemático, não. Agora, o cara passar a Copa inteira de camisa da Argentina, que nem lá, tem lá em São Paulo, o bar que virou ridículo. Reduto de brasileiros
0: em São Paulo,
1: que
0: torcem, né,
1: pra Argentina. Ridículo. Aí é ridículo, realmente, o cidadão...
0: Absurdo!
1: É um absurdo. Eu fico revoltado. Não teve, pô, amizades.
0: Dá vontade de eu levantar e ir embora pra casa.
3: Não, e outra coisa também, tempo. Ninguém vê jogo em bar. Quem vê jogo em bar não quer ver o jogo.
0: É isso.
3: É, negócio de ver jogo em bar não dá.
1: Eu gosto de ver jogo em bar.
0: Não, você vai no bar antes ou depois do jogo?
3: Você vai pra beber.
0: É isso.
3: O jogo tá passando.
1: Não.
3: Ah, pelo amor de Deus.
1: A final da Libertadores eu vi no bar.
3: Você foi lá pra beber, ficar loucaço.
1: Não, eu podia beber em casa, sempre ter cerveja em casa.
3: Pô. Então você não foi assistir o jogo, pô.
1: Eu vou fazer o quê, então?
0: Leonardo Matias. Tá por aqui também, o Livros Bacanas, tá por aqui também participando, o Pitbull Carente, o Bibi Leite, é primo do João, né? Uhum. Ou a prima, não sei se é homem ou se é mulher. Janice Realina, manda zap no 21 99557-1013 pelo YouTube, TMC Esporte. A gente tá hoje aqui repercutindo, claro, a classificação da Espanha pra grande final, eliminando
1: diretamente
0: a França.
1: Da Espanha.
0: A França humilhada.
1: Voltamos,
0: né,
1: novamente.
0: E, mas o amigo falou
1: os
0: que é inveja.
1: Das mulheres.
0: Eu não sei que inveja é essa que ele disse que a gente tá usando sentindo da França, que foi eliminada,
1: vem,
0: que foi humilhada, ridicularizada pela Espanha hoje, que está na grande decisão. E a seleção brasileira, hein?
3: Essa França só enganou quem não entende futebol, Breno.
0: É, todo mundo.
3: Porque ela nunca me...
0: Agora tu vai meter
3: nunca,
0: essa.
3: Nunca.
1: Eu sempre soube, né?
3: Eu sempre soube.
0: Tá torcendo pela França aqui na redação antes do jogo?
3: Eu
0: jogo,
3: sempre soube.
0: Antes do programa?
3: É, eu torci pro Brasil, sabendo que o Brasil ia perder.
0: É verdade, você tem um ponto.
1: Aí a gente quebrou.
0: Você tem um ponto. Você tem um ponto. Manda zap aí, tem que chamar o break agora, ô, Léo Sanha, 6h20? Eu não sei mais os horários. Eu pedi pro estagiário, antes dele entrar de férias, pra ele imprimir os breaks e botar aqui na mesa, ele não fez até agora.
1: É incrível.
0: Aí eu tenho que ficar perguntando. Aí quando
1: e
0: eu
1: aí
0: passo
1: volta
0: do
1: sem
0: tempo,
1: joelho. Aí volta
0: não,
1: sem joelho.
0: Aí quando eu passo o tempo, eu tomo chamada. Uhum. Eu tomo bronca. Fala, mas você não botou o papel aqui? Como é que eu vou saber os
3: tem
0: breaks?
3: Tem que botar no Breno.
0: Tem que botar aqui, ó.
1: O Breno. Tem que botar. Ah, tá.
2: O papel na mesa.
0: Como é que foi o ditado popular que a gente aprendeu hoje à tarde aqui, né? Pode contar no ar esse ditado popular? Não?
2: Da farpa, né?
0: É.
1: Uhum. É, da farpa melhor não.
0: O que, farpa, é uma farpa, o que é uma farpa pra quem já tem uma tora?
3: Já levou tora,
0: né? Pra quem já levou uma tora. O Léo Saião me ensinou esse ditado popular hoje à tarde. Eu falei, tudo bem.
3: Geralmente, esses ditados você aprende na prática, né?
0: Como?
3: Vivendo a situação.
0: Você trabalhou em marcenaria? O Saião já. O Saião trabalhou anos em marcenaria, não é? Tá vendo? Onde era a marcenaria? Aí, onde que era a sua casa? Jacarepaguá, tá vendo? Lá perto da Coqueluche. É onde ele trabalhava.
3: Onde?
0: Naquela casa que tinha ali na Taquara.
3: Qual
0: Coqueluche.
3: Nome?
0: Coqueluche.
3: Ah.
0: Careca do Vitoca tá por aqui também. O especialista em porta ele traz. Léo, você tem que entender que o bar que você frequenta é completamente diferente do bar que o Neapolite aprendeu a frequentar.
3: Ah, pode ser.
0: Não esqueça que ele cresceu na orla de São Conrado, Playbar Raiz.
3: É, pode ter TV, monitores individuais em cada mesa aí, faz sentido.
1: Pra começar aqui, eu não cresci na orla, né? Eu cresci ali na subida pro Alto da Boa Vista mesmo. É, num condomínio bem fresco e tranquilo.
0: Condomínio quente. Tem
3: que ter fresco. Batia muito vento, né?
0: A marizia batia.
1: Ah, na floresta, era bom morar com os bichinhos.
0: O que mais?
1: É isso, basicamente. Mas o bar é um bar bom ali no Flamengo.
2: Antes você morava no
1: sentei cedo, o jogo do Brasil era às 5 horas da tarde, eu cheguei 1 hora da tarde.
0: Não, jogo em bar não dá pra assistir.
1: Não, mas eu peguei uma mesa bem na frente da televisão, porque eu sou estratégico e planejado, então. Fiquei tranquilo ali com meus amigos.
3: É muito ruim assistir jogo em bar, cara.
1: Tudo bem, cara, mas eu gosto. Você...
3: Tudo bem, você pode gostar,
1: mas eu posso
3: mas
1: gostar
3: é
1: de um negócio que você não gosta, você pode gostar de um negócio que eu não gosto também.
3: É, eu acho que isso até acontece com maior frequência.
1: Eu
3: acho a lista maior de coisas.
1: Eu acho até que você não gosta do negócio que eu gosto, mas...
3: Sim. Com certeza, pode ter certeza disso.
0: Você pode ter certeza. Por exemplo, compartilhem gostos aqui com a nossa audiência.
1: Ver jogo em bar, por exemplo. Eu gosto.
0: Sim.
1: Por
0: que
1: exemplo,
0: mais? Que mais?
3: Ele então, okay, é Flamengo.
1: Sou Flamengo. Você
3: então,
1: é Bangu.
3: Já existe uma diferença. Sou Bangu.
0: É Bangu.
1: Sou Bangu.
0: Aham. Quer mais?
1: Ver.
3: Qual cerveja você gosta?
0: Não vai falar marca de
1: com
0: cerveja.
1: Com álcool.
3: Não, eu tô tomando sem álcool, mas
2: aí,
3: assim.
2: Já tem uma diferença.
1: Sem álcool eu não gosto.
0: Manda zap aí. 21 99557-1013.
3: Eu gosto do Breno.
1: Ah, não gosto.
0: 21 99557-1013. Renato Ferreira. Eu tenho que chamar o break já. Léo Piero falou besteira. Eu vejo o jogo em bar.
3: Tá bom, porque você não gosta de ver jogo. Você vai pro bar pra encher a lata.
0: O Renato falou aqui. Ricardo Fontes, Espanha, futebol chato e eficiente. Então, em 2010, quando a Espanha foi campeã, hoje se fala isso. Mas na época, tava todo mundo encantado com o futebol da Espanha em 2010. Não era?
3: Tinha gente que já achava meio chato.
0: Mas até a herança que ficou. E depois foi aprimorado com o tal... do tic-tac e não sei o quê. Guardiola.
3: Qual foi o auge?
0: Da 2011
3: Espanha? Ou 2012?
0: Então, não,
3: do Barcelona.
0: O Barcelona foi 2012, né?
3: Porque assim, em 2010 a Espanha ganhava de 1-0. Tinha posse de bola, mas não era aquele futebol. Assim, criava oportunidade, mas a gente não tava tão encantado assim. Ganhou pelo entrosamento de colocar o Barcelona pra jogar.
0: Na época, todo mundo falava que não, era maravilhoso. Sim,
3: mas eu acho que em 2011, 2012, o título da Euro de 12, o bicampeonato, eu acho que foi muito mais nesse sentido. Apesar de que, por exemplo, naquela Euro eu torci pelo Balotelli. Torci pra Itália nessa final e aí a Espanha atropelou. Acho que ali tava consolidado. E aí, 2013 já vem um declínio forte. O Brasil ganhando com alguma coisa que aconteceu naquele futebol feio do Filipão e o Neymar, aí sim o Neymar de verdade, um Neymar atleta. Atleta, não sei nem se ele agia de uma forma diferente, mas ele tinha.
0: Isso já tem 13 anos.
3: Um poder de recuperação físico maior, porque. Até pela idade, né? Juventude, ele tinha 21 anos de idade. Então, aquele Neymar sim conduziu uma seleção pra vencer a melhor seleção do mundo. Então. Eu acho que esse período ali, acho que 11, 12, mais do que 10 estava sendo ali, talvez ainda lapidado, mas ainda assim o suficiente para vencer uma Copa do Mundo, que foi chata, tá?
0: Então, a Copa como um todo foi, mas o que eu tô dizendo é que até o Leonardo e o Ricardo falaram mais ou menos, né? Que já era pragmático e tal. Sim, eu concordo, só que eu acho que essas análises, elas foram muito feitas depois da Copa, depois desse período. Quando o Brasil... Por exemplo, eu sempre lembro da final da Copa das Confederações, que eu acho que foi um dia muito legal pra quem ainda tava naquela ansiedade pela Copa do Mundo. Pô, a gente era mais jovem e tal, e foi legal de ver o Brasil campeão em cima da Espanha, no Maracanã, em 2013. Porque, eu confesso, eu tava com aquilo na mão pra final. Eu achei que o Brasil fosse apanhar da Espanha. Tá fechado seu microfone.
2: Sim, por conta justamente do que o Léo falou.
0: Então, só que depois daquilo, quando a gente para pra olhar, realmente, o futebol da Espanha era muito chato de se ver. Mas o que eu tô dizendo é que durante a Copa e durante aquele período, todo mundo tava encantado. É só pegar as resenhas de gravação no YouTube.
3: Eu era Balotelli.
0: Texto e tal. Não, tudo bem, mas eu tô dizendo no geral. A imprensa na época, até nas análises, o senso geral é que era o futuro. Tanto que muitos treinadores copiaram, pô. Sim. Aquele estilo de jogar da Espanha. Que taca. Até hoje a gente vê herança disso.
2: O próprio videogame mesmo adotou uma tática de jogo chamada de tic-taca, pô.
0: Então.
2: O próprio videogame.
0: Exatamente. A gente vai ler mais mensagens já. Quero falar mais dessa Espanha que tá na final e a Espanha de hoje. Quero saber também. Manda o seu zap 21 99 557 1013 pelo YouTube TMC Esporte. Volto já aqui na TMC. Fica aí.
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1: De volta, papo de craque na TMC até 8 horas. Manda aí o seu zap no 21 99557.
2: Quem nunca, né, Bran?
1: Vocês riem muito, cara. Eu já fiz isso. O Pitsugno tá por aqui, ó.
2: A toalha de rosto.
1: Depois. Futebol chato, entende nada. Futebol é coletivo.
2: Uhum.
1: Jogadinha do Paquetá. Dito isso, amanhã sou Oasis desde criancinha e vou decorar a Wonderwall pra cantar. Ele vai gravar, né? A Wonderwall pra cantar junto com a torcida pela TV. Esse Brasil e Espanha foi inesquecível pra mim. Foi o dia que mais ganhei dinheiro. Posso?
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1: Vai bater na
2: verdade. Vai sim.
1: Com essa voz aqui vai bater sim. Só tem que pagar vou ter que pagar o royalty aí, ó.
4: Ah, tá cheio de dinheiro.
1: Rodrigues.
4: Posso cantar outro?
1: Rodrigues Vasco, concordo. Espanha, futebol chato e eficiente. Parece até o Palmeiras. Leonardo Matias, já vi jogo no cabaré.
4: Ah, tudo.
1: Na Rua da Alfândega.
4: Ah, geralmente tem promoção, né, Bruno?
1: Não dá pra ver os do seis. Você tá frequentando?
4: Não, mas a gente acompanha,
1: não
4: pô.
1: Não, você acompanha, eu não acompanho.
4: Eu
1: não
4: acompanho, pô, nas redes sociais.
1: Eu não acompanho, não.
4: Aqui, quando essa empresa tinha outro nome, tinha um camarada que trabalhava no TI aqui. Ele também trabalhava no TI e como DJ de algumas whiskerias.
1: Não vou falar o nome dele, não.
4: Não precisa falar o nome dele, não. JF.
1: Ele emagreceu.
4: Magrinho.
1: Tá magrinho.
4: E aí ele sempre editava às vezes. Sempre às vezes não, né? Mas a gente chegava na redação, ele estava fazendo flyer.
1: Uma vez nossa ex-chefe viu e ficou constrangida.
4: Ele estava fazendo flyer de promoção de jogo,
1: nossa
4: pô.
1: Nossa ex-chefe.
4: No computador da redação.
1: Nossa chefe na antiga gestão. Uma senhora, né? Senhora. É, requintada, né? De alta classe. Bem formada, chegou na redação e viu aquele material exposto no computador e o rapaz trabalhando.
5: Promoção de chope.
1: É, tipo isso, sim. Foi uma cena constrangedora.
4: Sim.
1: E ele tomou a bronca. Ela só falou: não faça mais isso aqui, por favor.
4: E eu posso contar outro bastidor?
1: Pode.
4: Sim. A gente tem um amigo, né? Alguns têm um amigo, outros têm um conhecido.
1: Ah.
4: E ele assessorava algumas personalidades e tal da coluna social do Rio de Janeiro.
1: Tá.
4: E aí esse cara pegou uma dessas personalidades e estampou no flyer da whiskeria.
1: Putz, eu soube dessa história, é verdade.
4: E botou lá pra rolar. E aí a personalidade falou: por que que eu estou nesse flyer? Vamos atrás de quem está fazendo. E aí o assessor de imprensa, ele ficou: quem é? Quem é? Me ajuda a achar. E o camarada tava do lado dele o tempo todo, quietinho.
1: Rindo da situação.
4: Isso, bizarro.
1: Aí, bizarro. É amigo do Marcão. Eles se entendem bem aí. Um abraço pro JF. O Lauro César tá por aqui também.
4: Se ele mandar mensagem, ele tá ouvindo o programa.
1: É, ele ouve. O João Jorge tá por aqui também. Marcos Santos. não sei quem tá falando aqui, não. Pizurno por aqui também participando. Bota um zap aí, ô Léo Saião. Fala aí.
6: Boa tarde, papo de craque, segundo tempo. Wilson, botafoguense aqui de São Gonçalo.
1: E aí, Wilson?
6: Depois dessa semifinal aí da Espanha e da França, sabe o que é mais sofrido?
1: Sim.
6: Eu olhar e falar assim: pô, acho que dava. Se não jogasse com medo da Noruega.
1: Inglaterra
6: jogou um futebolzinho meia boca até agora. Talvez desse pra eliminar. A Argentina, a mesma coisa. Ia pra final contra a França. Contra a França,
1: mas
6: contra a Espanha.
1: Mas o
6: Si
1: é complicado.
6: Ah, Ancelotti.
1: Mas o Si é muito complicado, né?
4: Tu acha que dava?
1: Quem? Brasil?
4: É
1: ruim.
4: Brasil, acho que dava o Brasil o quê, gente?
1: É, pois é.
4: Assim, tu acha que dava o Brasil o quê?
2: É chegar na final, pelo visto, foi o rapaz
4: não,
2: que
4: falou. Não, lógico que não.
2: Não? Não passaria da Argentina?
1: Pô. Messi ia jogar o que ele nunca jogou na vida. Contra a seleção brasileira.
4: Um ano sem postar o camarada no Instagram.
2: Aí o primeiro post dele, depois de um ano.
1: Ele postou o vídeo do
2: irado Neymar.
1: Eu achei que ele tivesse falecido. Leonardo Clerier.
4: Neymar, não.
1: O Clerier, não, o amigo. É, um abraço aos integrantes da mesa. E o Magno Navarro, cadê? Tá na América ainda, volta semana que vem.
4: Eu também tô na América, tá, Bruno?
1: O Luiz, sobre a Copa das Confederações de 2013, faltou falar do artilheiro da competição que marcou 2 na final, Fred, ídolo do Flu.
4: Sim, ele não jogou nada durante a fase inicial, mas fez 2 gols na decisão. E acabou sendo importante, né? Mas foi? O craque da competição foi o Neymar, né? De maneira disparada.
1: Menino Ney.
2: Thiago Carmo. Mas como tava sendo o craque da Copa também. Um dos craques da Copa.
1: Essa agora?
2: De 14. Não, de 14.
1: Ah, de 14. Que susto. Léo é um velho bobo, né? KKKK. O Thiago Carmo mandou aqui.
2: É, tá velho bom. Não, pô.
4: Ah, eu sou...
1: O Léo tá se aproximando dos 40
4: sou
1: já,
4: um dos
1: né?
4: Mais... É, sou... Tô... Você também.
1: Não, tô nem dos 30 ainda.
4: Você
1: cheguei...
4: tá perto do zero ou dos 40?
1: Cheguei nem nos 30 pô. Ainda, Léo Pinheiro. O jogadinho.
4: Eu também cheguei nos 35. Como é que eu tô perto dos 40?
1: Jogo
4: tô perto dos
1: 30. Em bar é só pra jogo que não vale nada.
4: Isso.
1: É verdade.
4: É isso.
1: Aquela série Bzinha,
4: faz
1: saudade.
4: Essa,
1: né?
4: Faz essa enquete aí, pô.
1: Pô, depois
4: ouvinte,
1: que a.
4: Responde aí.
1: Depois que a mamãe não transmite mais a série B, a gente perdeu aquele joguinho de terça e sexta, né?
4: Tu ia num datezinho, Breno.
1: Pô, bom demais, hein?
2: Breno, pré-noitada, se arrumar.
4: Senta aqui nessa cadeira, é mais confortável pra você. Aí você senta nessa daqui e tá ali.
1: Aí tá aqui, passando aquele ali, Asa de Arapiraca e Oeste.
4: Jota Júnior e...
1: O grande Jota Júnior e... Noriega não comentava esses jogos. Ah, sei lá, mas um abraço pro Jota Júnior.
2: Guarani e Avaí.
1: Será que a... Pô, se a mamãe voltasse ia ser bom, hein?
2: Aí o gol do Dudu.
1: Cláudia Maria tá por aqui também participando, especialista em porta de trás.
2: O Léo Gamalho.
1: O cara olhar a semifinal de hoje e falar que dava pro Brasil é brincadeira. Imagina como seria o Casimiro tentando parar aquele capiroto do Yamal.
4: Não é ser o Casimiro, ia ser o
7: Douglas Santos.
4: Que tá muito bem.
2: E anular o Yamal.
1: Uhum. O Ricardo Silva, tem que dar graças que o Brasil foi eliminado pela Noruega. Se pegasse Santos a Inglaterra, seria uns 8-1.
7: O Douglas Santos fez o básico. Mesmo,
4: acho que o Brasil não passaria da Inglaterra, não.
2: Não passaria. O Douglas Santos fez uma boa Copa.
7: Foi protocolar.
1: Acabou a conversa paralela de
4: não,
1: vocês?
4: Não, cara, eu ia falar um negócio aqui interessante.
7: Não, que ele falou
4: cara.
7: De Douglas Santos marcando Yamal, pô.
1: Tá. A Janice tá por aqui também. Marcel Costa, obrigado você que tá junto
2: esse
1: com a gente. Antes de a gente falar dos clubes, bota mais um zap aí, Leonardo Saião. Bota aí.
2: Tá bom.
8: E aí, rapaz? Boa noite.
1: E aí?
8: Beleza?
7: Boa noite.
8: Vou falar, não tem Espanha, Argentina, Inglaterra, França. Tem o Vascão, hein? Falando jogo do Sub-20. Jogo legal.
2: Aí não.
8: Golaço. Tamo indo, hein? Tamo indo.
1: Tá bom.
2: Tá bom,
1: nem se identificou, né?
2: Vasco vence o Cruzeiro em São Januário e avança a semifinal do Brasileirão Sub-20. Gols de Juninho e Bernardo.
1: Tá bom. Vamos falar de quem? Quem tem notícia do Flamengo hoje? Não tem notícia do Flamengo hoje?
4: O Flamengo voltou a treinar hoje, chegou lá de fora, os caras estão aí treinando.
1: O Vasco, tem um Sub-20, mas o Joel Silva tem mais informações que eu sei.
2: Com certeza.
1: E Yuri Duque com informações do Fluminense.
4: Breno, a Espanha acabou
1: Rodrigo
4: de chegar.
1: Brandão com informações do Botafogo, muita coisa aqui no papo
4: da
1: de craque.
4: Copa do Mundo,
1: que tem?
4: E você querendo saber o dia-a-dia do Flamengo.
1: Eu não posso querer saber do Cramunhão?
4: Pode querer saber. Pô.
2: Flamengo que tem o espanhol Saúl. Não sei, ele
1: é um... É verdade.
2: Aí,
1: Flamengo ganhou mais um título... Muito bonito pra colocar na galeria de troféus.
2: Irritou, na Península Ibérica.
1: Irritou o torcedor português, né? O Flamengo agora irritando torcedores em Alemar, né? Do outro lado do oceano. É o trem pagador. O que, que você tem a falar sobre o trem pagador do futebol mundial que lotou o estádio? Tiveram que chamar o Flamengo pra encher estádio lá no Algarve, ô João Leite.
2: Mas aí eu vou ter que ter um compromisso com a verdade. Porque se eu der zoom na foto... É cheio de benfiquista também, só que a camisa é vermelha, pô.
1: Tava o estádio inteiro comemorando.
4: Mas ele do Mengo também, né? É um grito do Benfica.
1: Eles gritaram com o gol do Alacian, ficaram felizes com o Baila? Com as porradas do Bresciani?
4: O Benfica tinha Mengo como grito.
1: Vai pra cima deles de Mengo, não sabia não que era assim também.
2: As fotos que eu vi estavam bem pau a pau.
1: Ah, tá pau, vou te mostrar.
4: Tá vendo foto analisando pau a pau?
1: É, pô. Fala, Magino.
7: Não, ele tava falando da foto aí, tá achando que é montagem igual alguns clubes fazem aí, né?
1: É,
7: botar a montagem de torcida lá pra
1: ele. É, torcida de papelão também já botaram.
2: No banner, ali atrás do gol.
4: Pô, eu já vi a torcida da Colômbia.
1: Papelão, inacreditável, cara. É, quem que eu chamo, Léo Saião? Ah, então vou chamar o Fluminense, então, que joga na sexta-feira contra o Bragantino, chamar o pai da bola. Informações do Flu com meu parceiro, pai da bola. Fala, pai da...
9: Fala, Brenoca, um abraço pra você e pra todos que nos acompanham no Papo de Craque Segundo Tempo. Como informei no programa de ontem, acabou o período de amistosos para o Fluminense. Na sexta-feira é a Vera. O tricolor encara o Bragantino no Maracanã, 8 horas da noite. E para essa partida, conta com o apoio do seu torcedor. Até aqui, 11 mil ingressos comercializados. O Flu espera que nos próximos 3 dias, essa carga possa aumentar para o torcedor apoiar e empurrar a equipe para mais uma vitória importante. Para esse jogo, Guilherme Arana era dúvida, mas o jogador está de volta. Recuperado, Arana voltou a treinar com o elenco no CT Carlos Castilho e deve estar à disposição para o duelo entre Fluminense e Bragantino. Agora tudo depende do departamento de fisiologia, que vai acompanhar o lateral nos próximos 2 dias para saber se ele está apto ou não para o confronto. Lembrando que René está treinando entre os titulares e o Arana, caso seja relacionado, deve estar no banco de reservas. Valeu, Brenoca.
1: Valeu sim, ô meu parceiro Yuri Duque, o pai da bola, com as informações do Flu. Fluminense que na sexta-feira pega o Bragantino. Iremos transmitir direto do Maracanã aqui na TMC. Estamos voltando, né, com os times aí. Na quinta-feira o Vasco joga, o Botafogo também. O Fluminense joga na sexta. Lembrando que o Flamengo não joga nesse meio pro final da semana. Joga só no meio de semana que vem, porque os jogos foram antecipados, né? Como a gente tem na semana que vem playoff de Sul-Americana e tal, para não gerar mais caos na tabela que já tá caótico, a gente vai ter essa antecipação e vai ter jogo do Botafogo lá da quarta rodada na semana que vem também. Então a CBF aproveitando para dar uma ajeitada.
2: É, o Flamengo sendo beneficiado como sempre, né, Breno Monsef?
1: Mais dias de descanso,
2: complicado,
1: né?
2: Mais dias de descanso.
7: Bem mais dinheiro.
2: É difícil. Exatamente. Muito difícil.
1: Mas e o Fluminense, hein, ô João Leite? Você não falou do Fluminense esses dias? Você tava de férias barra licença? É, tem a estreia do Hulk, que está autorizada para sexta-feira. O Fluminense vai poder inscrevê-lo para sexta-feira. O Thiago Silva ainda não. Tiveram os amistosos. Tá animado com a possibilidade de segundo semestre do Fluminense, que é um reinício pesado, que já vai ter Libertadores em agosto. Antes tem o Vasco pela Copa do Brasil. E tem que defender a terceira colocação no Campeonato Brasileiro.
2: O que me desanima no Fluminense no momento é o fora de campo, né? Saíram algumas notícias sobre atraso de salário, algumas questões complicadas financeiramente para o Tricolor. Algumas notícias até sobre tentar acelerar um certo processo da SAF, o que eu não acho benéfico. Não a SAF em si, mas acelerar um processo que, como a gente já viu em Botafogo e no Vasco, pode ser complicado se não cair nas mãos certas da SAF do clube.
7: Forçar uma barra.
2: Forçar uma barra ali, que eu acho que sim, tem que ter bastante diligência ali, tem que ter bastante estudo sobre quem vai comprar a SAF. Enfim, mas, cara, animado. Acho que o Hulk pode ser um bom reforço. O Thiago que mais me anima, sinceramente, até porque o maior problema do Fluminense era o maior problema do Fluminense era a defesa, né? Tava bem complicado ali. O Gemi já não tava tão bem. Ninguém tava bem ali naquela defesa do Fluminense, sendo muito sincero. E o Thiago vem pra trazer esse refresco. Espero que volte bem como tava no ano passado.
1: Então.
2: Mas me sinto animado pro Fluminense dentro de campo. Se então, não tiver, baixa, né? Obviamente. Por conta da questão financeira.
1: Thiago Silva é um craque.
2: Sim.
1: Da zaga.
2: Mas é velho.
1: Então, eu ia perguntar isso porque colocar as esperanças, mesmo sendo o Thiago Silva, perdão, de um cara de 41 anos de idade. Pô, fecha o microfone, por favor. Não é demais não, ô Henrique Magini? Além de tossir no microfone, que é muito demais. Essa tosse aí que veio do fundo da alma. É, trouxe junto mais outras 3 almas junto com essa tosse aí. É, lá do submundo.
7: Ele não percebeu que foi forçado pelo perdão dele.
1: Óbvio que eu percebi que foi. Mas o... Pô, botar as esperanças no Thiago Silva. Não é demais não, ô Henrique Magini? Mesmo sendo o Thiago Silva?
7: Então, eu não concordo que seja demais. Eu acho que é cara que tem muito para entregar ainda pro time do Fluminense, muito por conta também dessa questão da deficiência defensiva que o Fluminense passa. Fluminense, a gente teve um desempenho muito legal do Freitas na Copa do Mundo de Clubes com a parceria do Thiago Silva. E aí o Thiago Silva vai embora, a gente esperava o quê? A experiência de um passando pro outro e a sequência de um trabalho no sistema defensivo tricolor, que não aconteceu. Né, o período sem o Thiago Silva no Fluminense foi desesperador, porque não se acertava a dupla de zaga de jeito nenhum, a linha defensiva do Fluminense passando por maus pedaços durante boa parte da temporada. A volta do Thiago Silva, tirando os problemas extracampo, né, teve a questão de sair, argumentando que a esposa estava incomodada com a situação, argumentando também depois no retorno que não era bem essa situação, que a esposa apoiava que ele voltasse para cá, tirando toda essa questão de extracampo. Tecnicamente é um cara que agrega muito, e aí vem a parte da liderança, a parte da confiança, do comprometimento, e mais uma vez, mais uma oportunidade de consolidar o sistema defensivo do Fluminense, de trazer alguém que possa absorver mais dessa experiência do Thiago Silva, para ter uma sequência de trabalho, para que, pô, o Thiago Silva aqui, como elemento fundamental da construção do sistema defensivo do Fluminense, e ele saindo, ele possa deixar um legado, ele possa deixar alguém de confiança para assumir essa função. Eu acho importante esse retorno do Thiago Silva pro Fluminense.
1: Boa, Leonardo Matias, tem o Freitas no time. O Thiago com 50 anos, perto do Freitas, parece o Beckenbauer no auge.
2: Tem isso?
1: Tem. José Cláudio, valeu Zé Cláudio.
7: E vou falar...
1: José Luiz Pereira falou que a Argentina vai ser campeã.
7: Em cima desse ponto, dessa observação do Freitas, pode ser que o Freitas também suba de produção novamente, como aconteceu com o Thiago Silva. Né? No período que o Thiago Silva esteve na Copa do Mundo de Clubes, o Freitas foi um cara que surgiu ali como... Pô, beleza, agora tá tranquilo, o Thiago Silva, mesmo que o Thiago Silva saia, o Freitas aqui é o dono da posição ali, a gente precisa achar um outro cara que seja mais novo e tal, pra compor essa dupla de zaga, pode ser que o Freitas suba de produção também, e pode ser isso que o torcedor também espere, que o Freitas consiga se consolidar ali ao lado do Thiago Silva mais uma vez.
1: Vamos aguardar, bota um zap aí, Léo Saião, 21 995 57 1013, fala aí.
10: Fala, Brenoca, você e essa bancada aí são um bando de recalcado.
1: Por quê?
10: Fala mal da Argentina, mas tá todo mundo falando da Argentina na bancada aí.
1: Ué.
10: Ué. Vocês, em vez de estar falando aí, ué, na próxima geração aí que vai vir, o que tem que ser feito.
1: Pra quem?
10: Não, estão gastando o verbo aí com uma parada da Argentina. A Argentina quer isso. Eli, muito aplicativo, falando aqui de Icaraí City.
1: Valeu, Eli.
2: Valeu, Eli.
10: Vamos comentar. Vocês estão um bando de fofoqueiro aí nessa rádio.
1: Por quê?
2: Ué. Finalizou.
1: Volta aí.
7: Volta esse finalzinho. Só o finalzinho aí,
1: Ele agrediu a gente de graça.
10: Icaraí City.
1: Ah, ok.
2: Bom lugar.
10: Vou falar outra parada aí. Vocês estão um bando de fofoqueiro aí nessa rádio.
1: Ué, mas a gente tá contando causos,
2: né? Não, é o Elias, né?
1: É o Elias. É.
2: Grande Elias, a partir de agora, por sua orientação e pela sua recomendação, a gente não comenta mais a Copa do Mundo, né?
1: É, porque assim,
2: três seleções, a gente não pode falar da Argentina, a gente só fala do Brasil e do Neymar.
1: Até hoje à tarde, tinham quatro seleções.
2: O Neymar!
1: Uma já foi eliminada, que foi a França. Então sobraram três: a Espanha, a Inglaterra e a Argentina.
2: Não podemos falar.
1: Da Argentina não pode.
2: Não, aqui é recalque.
1: Da Inglaterra pode?
2: Não sei, acho que não.
1: Tem que
2: ele quer que a gente comece a projetar já a Copa de 30.
1: E a fofoca é porque a gente não conta nomes e muitas vezes não fala datas, e ele quer saber mais, inclusive, do que a gente conta no ar. Por isso que ele tá pistola com as fofocas que a gente conta no ar.
2: E liga o rádio.
1: Mas a gente faz fofoca mesmo, Elias.
2: Volta
1: tá
2: daqui
1: ferrado.
2: A 10 minutos.
1: Vou aí continuar. A gente volta e aquele dia que tu fez aquele negócio lá, Léo Pires?
2: Caraca, esse dia foi histórico, hein, Breno? Tava você,
1: Ciclano, Beltrano. 21 995 57 1013. Mais um zap, fala aí.
11: Hein. Fala, rapaziada, boa noite. Brenoca.
1: Oi.
11: Pô, esse cara aí tá de brincadeira. O cara olhar essa semifinal de hoje e falar que daria pro Brasil é tipo o seu barriga, tá ligado?
1: Tem.
11: Seu Madruga tá devendo 700 meses de aluguel, seu barriga vira pra ele e fala assim, quer comprar a casa? Eu acho que dá pra tu pagar. Pô, tá de brincadeira.
1: Tadinho do seu Madruga, né?
7: São 14 meses.
1: É, são só 14.
2: Só seu Madruga.
7: Ele sempre paga, é porque fica devendo 14, pô.
1: É porque ele já tá, tem 14 pra trás, é difícil você renegociar, né?
7: Aí ele não consegue, não é aquela coisa de você pagar o último carnê e ficar mais barato pra você conseguir pagar dois ali, não, é um só. E só respondendo ao Elias, Breno, no dia que o Brasil foi eliminado, né, no jogo no dia seguinte, né, que a gente teve aqui na bancada, o que a gente falou muito é que a gente queria que o trabalho de reformulação da seleção brasileira começasse naquele dia, no dia seguinte da eliminação da Copa do Mundo.
1: Eu acho que eu tô rouco por causa daquele dia.
7: Pode ser.
1: Não que eu falei naquele
7: pode
1: dia.
7: Pode ser, aquele dia soltou o verbo mesmo.
1: São 3 horas descascando a seleção brasileira.
2: 3 horas descascando, Breno?
1: João Carlos Monteiro, é coisa pra
2: muito
1: caramba,
2: tempo,
1: né? Breno, like ok. Parabéns pela aula de futebol. Ah, não, que a Espanha aplicou na França.
2: Sim.
7: Ah, tá.
1: Meus vizinhos espanhóis estão loucos. Abraço. Valeu, ô João Carlos. Não, achei que ele fosse falar de mim. Falei,
2: pra
1: não
2: vencer,
1: falei nada.
2: Você prefere a inglesa, a Argentina ou a espanhola? A seleção, no caso.
1: Pra ser campeã?
2: É.
1: Espanha?
2: Espanhola.
1: Espanhola. Se a seleção espanhola for campeã, é a melhor de todas.
2: Ah.
1: Juju Vilman, o mais legal do programa são as fofocas. Pois é, entendeu?
7: Que Leonardo, fofoca?
1: Matira, a gente conta muitas fofocas.
7: Não, é informação,
1: a gente conta muita fofoca no ar. 21 995 57 1013 é o nosso WhatsApp no YouTube. Você

0: Digo isso porque eu vou jogar confete em mim. Eu fui o primeiro que falou de SAF do Fluminense, inclusive aqui nesta emissora. Né? E depois o Mário Bittencourt confirmou a entrevista para mim na beira do gramado do Maracanã. E ele me explicou ali, até ao vivo, que era um trabalho para ser... Isso em 22, talvez. Era o início do processo para fazer consultoria, para preparar o clube, para saber qual vai ser o modelo e blá, blá, blá. Era um trabalho que eu até falei, pô, ótimo, né? Porque Vasco e Botafogo... Botafogo foi até antes do ano vitorioso de 2024, mas foram feitas às pressas. Essa é a verdade. Vasco foi até investigado depois e tá aí agora o Lamarca tentando ser o novo investidor. E só que também, ao mesmo tempo, quando você faz as coisas de forma mais lenta... você abre possibilidade, abre margem para muita crítica. Né? E aí, é claro, a política entra em jogo. E aí você pode gostar ou não do Mário Bittencourt, mas eu concordei com o processo. O molde da SAF, e aí não me interessa, porque eu não sou especialista disso. A gente comenta só o que acontece. Ah, porque vai ter conselho de benemérito, não sei o quê, não sei o que lá. Desculpa, assim, não, isso não é a minha área. A gente pode analisar depois se é algo que vai dar certo ou não, mas a forma como foi feita, eu gostei. Assim, de você discutir com mais calma e tal. Quando se fala em antecipar processos e acelerar, aí eu fico preocupado. Porque pode ser feito de qualquer jeito. Como a gente viu nos co-irmãos, né? No Vasco e no Botafogo. E é um sinal de alerta vermelho, que o Fluminense não tá bem financeiramente. Você falou de vender 200 milhões em jogadores. Tipo, a grana do ano passado das premiações. Assim, a gente não tem como, mesmo pelo balanço, definir para onde que foi cada centavo, mas... claramente foi para sanear o que tinha para trás, né? Sim. E você tentar arrumar a casa e não sobrou grana para fazer investimentos pesados. Por isso que tinha que trazer outro zagueiro de ponta. Todo mundo tinha, mas...
1: O grande sonho era o Nino, mas o Nino, o Zenit pede uma bolada que seria difícil para os clubes mais endinheirados do país, que são o Palmeiras e o Flamengo. Cruzeiro também teria dificuldade de trazer o Nino, que não é uma grana fácil. E a torcida tá cobrando, tá pedindo mais gente, tá pedindo mais um zagueiro. Pedem o Nino até pela identificação que tem com o atleta. Então, assim, é uma situação bem difícil, que eu acho que isso é um pouco... tô vendo nas redes sociais, pelo menos, né? Acho que o torcedor ainda não tá tendo noção de que a situação não tá das mais fáceis. O torcedor tá um pouco alheio a essa realidade financeira do Fluminense, que, cara, é bem complicada. E você falou sobre a SAF e as pressas e tal. O Vasco, pra mim, é o pior exemplo nesse sentido, porque quando a 777 entra no Vasco, já tinham notícias de que o time da Itália, que eles tinham...
0: Era o Genoa.
1: Era o Genoa? Agora eu não lembro.
0: Era o Genoa.
1: Mas
0: era
1: a torcida do Genoa já queria, pô, pegar os caras e mandar os caras pro raio que o parta. Assim, ao mesmo tempo que, pô, ele tem um clube lá na Itália que tá dando problema. Você vai aceitar aqui, assim, rapidamente, sem fazer os devidos estudos, medições de risco ali, né? Com a empresa nova. Então, assim, isso me preocupa um pouco enquanto Fluminense. Ainda mais pensando no futebol carioca, cara. Hoje a gente tem o Botafogo que tá nesse buraco, o Vasco tá num buraco também, porque agora vem Pedrinho, volta Pedrinho, sai Pedrinho, vem a Samanta, sai a Samanta, entra, agora nem sei o nome do outro investidor que entrou, não lembro o nome dele agora. Aí, enfim, vai contratar um técnico, não tem dinheiro pra contratar o técnico, você abre, aí vem, traz um técnico que ninguém sabe nem quem é o rapaz, coitado. Então, assim, é uma situação complicada, que o Fluminense não cai no mesmo buraco estão Botafogo e Vasco, né? Os co-irmãos.
0: O que mais deu M lá na Europa foi o Genoa e foi o Standard Liège na Bélgica, que eram os dois clubes, digamos, maiores. Eles também eram acionistas do Hertha Berlim, mas o Hertha Berlim era uma outra situação, assim, tava mais tranquilo. Pô, no Genoa, na semana que o Pedrinho assume a SAF de forma liminar naquele primeiro momento, naquela semana do Flamengo e Vasco e tal, que ele bota na justiça e consegue a decisão favorável para o sócio minoritário ter o poder de decisão, dois dias depois, o Genoa praticamente é entregue à falência lá na Itália. E a torcida protesta, queimam carros, porque foi tudo penhorado. Isso ia acontecer com o Vasco. O Vasco entraria na mesma situação. E até teve uma pergunta aqui do Uberson Gonçalves, antes de eu chamar o intervalo. Falando em SAF, fala do meu Vasco. Tá no caminho certo agora? Seremos bilionários mesmo? Possibilidade de brigar no cenário nacional em 3 anos? Tá empolgado. E aí é aquela história de ser o chato do rolê, né? Eu tô um pouquinho preocupado com essa questão da... Não pelo Lamacchia. Eu acho que o Marcos Lamacchia, ele é um investidor. Eu até expliquei uma vez, o pessoal brincou, né? Ele tá acostumado com grandes volumes. São investimentos gigantescos. E não é, ele não é um pequeno investidor. O que você tá rindo, Léo Pinheiro?
2: Tô rindo não, cara. Eu tô espirrando. Fala.
0: Ah, tá. Tá emocionado, né? E ele é um cara acostumado em

0: grandes volumes.
1: Em mexer com grandes quantias de dinheiro, em grandes investimentos. Então o futebol entraria, porque, pô, futebol você faz aportes gigantescos, contratações com volumes gigantescos. E ele estaria acostumado. Então, mesmo não tendo experiência em futebol, assim, um clube de tamanho do Vasco, teria essa experiência financeira. Mas, ao mesmo tempo, eu sinto muito esse clima de oba-oba, agora vai. Vamos com calma, eu acho.
2: Calma, Breno. Você também é anti, né?
1: Pois é. Aí, por isso que eu falei que é opinião impopular. Porque fica, você é anti, quer ver o Vasco mal, o Vasco incomoda. Né? Vocês não querem ver o Vasco bem.
2: Você não quer ver o Vasco bem.
1: Pois é, aí começa esse tipo de papo chato, né? O que você tá me olhando, Sayão?
3: E esse tipo de pensamento, né, de preocupação nossa também, né? O torcedor, lógico, tá esperançoso. Mas explica muito sobre o começo, por exemplo, do estudo da SAF quando o Botafogo estava começando com esse processo, dos irmãos Moreira Salles, que encomendaram um estudo de empresa, de uma outra empresa e tudo mais, e em algum momento toda a movimentação da SAF travou. Ninguém falava mais nada, não andava mais, porque ali já tinha algum risco. O cara que estava investindo já tinha percebido, falou, cara, se eu botar dinheiro aqui vai dar problema. Vou dar uma segurada, um passo para trás aqui, não vou avançar nessa negociação. E aí, pô, vocês não querem fazer, vamos arrumar um outro investidor. Aí arruma um outro investidor que promete esse mundo e outro. E tá aí a situação que o Botafogo se encontra nesse momento. Então, um pouquinho de cautela nesse momento.
1: E aí o Ed Faria aqui, ó. Falaram besteira, a SAF do Botafogo não foi feita às pressas, inclusive o contrato foi muito bem escrito, está permitindo a venda para um novo investidor. Ah, tá tudo muito bom, né? Muito bem, né?
2: Tudo ótimo.
1: Tudo muito bem, Ed Faria.
2: Cuidaram muito bem o John Texton, que já tinha empresa falindo nos Estados Unidos.
1: Isso.
2: Não falar nenhum palavrão, algumas confusões jurídicas e financeiras nos Estados Unidos.
1: Olha o Safanov, a mídia falou que o Danilo ia comunicar a saída do Botafogo e ele acabou de postar que vai se reapresentar segunda-feira. É Dona Maria Mídia, né? Ela trabalha onde? Dona Mídia. Dona Maria Mídia, deve ser, né?
4: Ele vai se apresentar, mas o que garante nossa que ele colega estará em campo?
1: É verdade.
4: É isso mesmo.
1: O Igor Ribeiro falou saúde, Léo. Bom, vou chamar o intervalo. Na volta, a gente fala muito mais de futebol aqui no Papo 2 e fofoca também. Eu volto já.
2: Fernando, lembra daquela vez?
1: Lembro.
5: Tá. 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
11: Era chinelo,
12: aí não
11: tá?
12: Pode, pô.
11: Estamos de volta. Papo de Craque na TMC.
13: Levou, né, no banheiro.
11: Até às 8 da noite. Manda sua mensagem pelo 21 99557-1013 e pelo YouTube TMC Esporte. Leonardo, Matias, Safanov, Herói do Rio, Mr. Ed Faria, Uberson Gonça, Igor Ribeiro, Renato Ferreira, também por aqui o Rodsley. Tamo junto, você ligado com a gente na TMC, especialista em porta de trás. Manda um abraço pro Denilson também. Denilson conhece o Saião desde a época da marcenaria, né? É teu amigo ele, ô, o Saião? Ele é radialista também? Um abraço pro Denilson. Denilson Chaves, tamo junto, valeu Denilson. Obrigado pela moral aqui na TMC. Mr. Fitipa, peguem a Avenida Ayrton Senna. Tá dando 18 minutos de engarrafamento. Dito isso, like dado. Valeu, Mr. Fitipa. Ayrton Senna, avenida mais mal planejada do Rio de Janeiro. De quem que eu falo agora, ô, João Leite? Você que é o que você tá rindo, João Leite?
14: Suas críticas à cidade do Rio de Janeiro.
11: Mas a gente tem que fazer críticas, ô. O pessoal de Brasília fica indignado. Eu estive em Brasília na outra semana. Brasília é muito bem planejada. Ruas largas, de saídas pra todo lado. Pô, é uma maravilha. Andei de bicicleta em Brasília.
14: Andou de bicicleta?
11: É, eu fiz evento de ciclismo, né? Aí fiquei com vontade de andar de bicicleta, andei de bicicleta.
14: Deu gatilho.
11: Deu gatilho. Tive que alugar uma bike, aquela da... Lá é da operadora de... Não é do banco, dos Moreira Salles.
14: Não?
11: É de telefone? Não, é da empresa de telefonia, que é dessa aí, ó. O contrário do escuro. Eles que são os donos lá do naming rights da bicicletinha. Legal lá, só que tava esvaziado o pneu, tive que encher no posto de gasolina. Vamos falar de quem, ô João Leite?
12: Isso também é uma outra observação. Nem todo posto permite, tá?
11: É, tá tendo um movimento agora de postos que você tem que botar a moeda de um real.
12: É.
11: Pô, tá duro, dorme, né?
14: Prefiro assoprar.
11: Pode ser também. Mas você consegue fazer, configurar a pressão no teu sopro?
14: Eu sei a pressão que eu imprimo.
11: Se eu quiser uma pressão de 40 libras, você sabe fazer?
14: Eu sou bom de
11: pressão. Sabe fazer?
14: Sou bom.
11: Você bota quantos no seu, Henrique Maggini?
14: Tu bota quanto no teu, na tua roda?
12: Cara, o que é recomendado pela montadora.
11: Ah, eu boto mais.
14: Mas você bota mais atrás?
12: É. Não, é recomendação. Não,
11: eles recomendam 32 libras, tá? Mas, pô, aí fica murcho o pneu, pô. Bota 40 libras.
12: Então, na moto tem uma... Quando você tem dois passageiros, tem uma diferença de...
11: Responsabilidade, cara. Pô, pô, o carro fica bonzão, pô.
14: As pessoas estão ouvindo.
12: Quando você tem dois passageiros, tem moto que tem diferenciação de calibragem.
11: Mas tem que parar no posto, traseiro. Quando a pessoa sobe e quando a pessoa desce, tu desvazia o pneu.
12: Não, se você frequentemente utiliza duas pessoas no veículo.
11: Não, achei que, por exemplo, você anda de moto. Né? Você costuma andar de moto.
12: Então,
11: aí
12: tem uma calibragem específica bota, que agora eu não lembro. 28.
11: Libras, não sei, 28
12: alguma
11: libras.
12: Alguma coisa assim.
11: Aí, não, Breno, calma aí, antes de você subir na moto, calma aí, que eu tenho que ir lá encher, botar 30.
12: Então,
11: aí depois você me convida
12: pra subir
11: na
12: sua garupa. Mas aí passa por um processo de organização da pessoa que anda de moto. Por exemplo, se é uma pessoa que anda com garupa, ele vai se policiar pra ter o pneu calibrado pra transportar duas pessoas.
11: Ah,
12: se é uma pessoa que anda sozinha, ela vai se policiar pra fazer aquela calibragem pra uma pessoa só, pô. Não vai carregar mais peso do que aquilo.
11: A gente aprende todos os dias aqui no Papo de Crack. Quem que eu falo agora, João Leite, pai da bola?
14: Pai da bola?
11: Não, pai da bola?
14: Óbvio que não, pai da bola é o outro.
11: É, já são 7:04 da noite, já tô entrando em parafuso.
14: Vamos falar de Vasco da Gama?
11: Com o Joel Silva?
14: Com o Joel Silva.
11: Xoxô. O Xoxô tá aí, o Xoxô? Chegou? Vamos falar com o Joel Silva, quero saber o que a gente tem do Vasco pra hoje. Fala, Joel Silva!
13: Beleza, Breno, um abraço para você e para toda a rapaziada ligada no Papo de Craque. Já que o Vasco ainda não contratou nenhum reforço de peso, o Pedro Emanuel vai ter que contar com os reforços caseiros. E nesta terça-feira, ele pôde contar com Andrés Gomes, o atacante colombiano que esteve na Copa do Mundo, se reapresentou ao Vasco hoje e, portanto, tem tudo para ser relacionado para o jogo de quinta-feira contra o Vitória no Barradão. Ele treinou hoje, vai treinar amanhã e, ao que tudo indica, viaja normalmente para Salvador para esse compromisso pela 19ª rodada do Campeonato Brasileiro. É claro que ainda existe uma dúvida se ele vai ser titular ou não. Afinal de contas, o Vasco estava sendo comandado pelo Bruno Nazarone e a expectativa é de que o Pedro Emanuel, né, mantenha o time que foi preparado durante todo esse período, desde o dia 22 de junho, quando o Vasco se reapresentou para a intertemporada. Um esboço desse time do Vasco que deve enfrentar o Vitória tem Léo Jardim no gol, na lateral direita Puma Rodrigues, dupla de zaga formada por Cuesta, Robert e Renan, e na lateral esquerda Cuiabano. O meio campo com Barros, Thiago Mendes e Tietê, na frente Adson, Nuno Moreira e Spinelli. Esse é um time base para o Vasco enfrentar o Vitória. Além do reforço caseiro do Andrés Gomes, vale lembrar que o Jair, volante que já está recuperado de uma lesão gravíssima que sofreu no joelho, já está treinando sem qualquer tipo de restrição e pronto, apto a voltar a jogar. E, inclusive, uma expectativa muito grande de que ele seja relacionado. Beleza, Breno?
11: Beleza, meu parceiro Joel Silva. Amanhã, então, o Vasco fechando a preparação na quinta-feira estrear, né? O Pedro Emanuel à frente do Vasco. Vasco enfrentando o Vitória fora de casa na próxima quinta-feira. Tá animado com o português comandando o Vasco da Gama, Leonardo Pinheiro?
14: Não, Breno, não tô animado, não. Tô aqui utilizando toda a minha energia positiva pra torcer pra dar certo. Porque a gente não tem nenhum indício de que vai dar certo.
11: Tá muito pessimista.
14: Não tô pessimista, não. Tô realista, Breno.
11: Ah.
14: Quais são os indícios que possa dar certo? O Vasco não se reforçou. O Vasco contratou um treinador sem experiência. O Vasco contratou um treinador que não conhece o futebol brasileiro.
11: Treinador que
14: o
11: tem Vasco mais derrota do que
14: contratou
11: vitória.
14: Contratou um treinador que estatisticamente perdeu mais na vida do que ganhou. O que que você me traz aí de argumento assim, pra estar positivo?
11: Mas na vida a gente perde mais do que a gente ganha, ô Léo Pinheiro. É assim, é normal, é da vida.
14: Depende, na minha vida eu acho que eu ganhei mais.
11: Você ganhou mais do que você perdeu?
14: Ganhei.
11: Ah, é?
14: Mas também a gente tem que entender o que que a gente disputa.
11: Então, é isso.
14: Qual a competição que a gente tá entrando.
11: Por exemplo?
14: Ou, por exemplo, vamos lá. Pô, é...
11: Eu não, entro pra ganhar.
14: Eu não vou dar passos maiores do que as minhas pernas.
11: Esse é um ponto legal.
14: Não, é importante. Isso. Você entender a realidade, Bruno. Você, às vezes você almeja algo que é muito bom. Mas você também tem que se olhar.
11: Será que eu
14: tenho capacidade pra chegar nesse algo tão bom assim?
11: Sabe qual é o grande segredo da vida? É você aproveitar cada etapa.
14: Uhum. O processo,
11: você,
14: né?
11: É, você saborear o processo.
14: Isso. Só vive o propósito quem suporta o processo, não era isso que
11: tem
14: o,
11: essa frase?
12: É, não era do alguma Figueiredo, coisa parecida.
11: Do Charlie assim. Brown Jr.
14: Deve não ser era do Figueiredo do Vasco, cara?
11: Ele meteu essa, Figueiredo?
14: Caraca.
11: Não sei, cara. Eu tô falando que eu não sei, eu não preciso saber
14: Figueiredo
11: tudo.
14: Vasco.
11: Como é que eu vou saber, Léo
14: Pinho? Tu não cobriu o Vasco nessa época?
11: Devia cobrir. Eu devia cobrir, mas eu não vou gravar todas as entrevistas coletivas de todos os jogadores, pô.
14: Oh, é, só vive o propósito quem suporta o processo.
11: É, não é verdade? É verdade.
14: É
11: tem
14: isso.
11: Que suportar, tem que... Mas mais do que suportar, você tem que deleitar o processo.
14: Abraço pro Figueiredo.
11: O Lucas Figueiredo, ex-jogador do. Tá por onde o Figueiredo, hein? Bota um, dá um gogle aí. Pesquisa aí, bota aí. Figueiredo, Vasco ou Gol. Deixa eu botar aqui pra saber por onde tá Figueiredo.
14: Ele está no. Figueiredo. Que time é esse aqui?
11: Que time é teu?
14: Futebol Clube Alverca. De Alverca.
11: É de Portugal?
14: Imagino eu que sim.
11: É. Alverca.
14: Ele vai completar um ano agora lá.
11: Pô, Figueiredo pode
14: que legal,
11: arrumar,
14: hein?
11: Pode arrumar coisa melhor, nosso Figueiredo, hein?
12: Tem uma partida marcada pro dia 8 de agosto contra o Porto.
11: Rapaz, Figueiredo.
14: Que legal.
11: Quer ver, Figueiredo saiu.
12: Copa de Portugal.
11: Ele tava no América Mineiro emprestado e aí foi vendido pro Alverca. É verdade, ano passado. É verdade. Que coisa, hein? Pô, nosso Figueiredo. Ó, dá pra almejar coisa melhor. 21 99 557 1013. Fala aí, gosto muito desse jogador.
15: Pegando o gancho aí do amigo que falou sobre seleção.
14: Pega o gancho então.
15: Vocês já viram a seleção que o Fluminense montou? Thiago Silva, Gêmeos, Milan, Arana, René. Lateral precisa contratar. Martinelli, Hércules, Lúcia Costa, Hulk, Savarino. Que isso? Que isso? É taça da Libertadores. É o Bi.
11: Posso mandar uma real? Hoje é dia 14 de julho. Falou isso ontem aqui nesse programa. Fluminense tá com uma carinha de chegar longe nessa Libertadores. Pra ser pessimista.
14: E tu tá triste com isso?
11: Tá, não. É porque eu tô sem voz, Léo Pinheiro. Eu não posso gritar nesse programa.
14: Ah, tá.
11: Pô, esse Fluminense tá com uma carinha de copeiro, hein? Ser campeão dessa Libertadores, hein? Tá, sim. Não?
14: Sim.
11: Ou tô exagerando?
12: Acho que não. Acho que tá dentro de uma realidade do... das contratações que foram feitas e do que vem se desenhando dentro do Fluminense. Eu tenho uma crítica muito particular com o trabalho do Zubeldia.
11: Eu ia chegar nesse ponto. Falta uma coisa.
12: É.
11: Um técnico.
12: Não.
11: O trabalho do Zubeldia é muito bom. Falta paz.
12: É.
11: E o Zubeldia, e paz não significa torcida não criticar, não é isso. Ou passar pano para erros dele. É ter menos animosidade. Eu senti muito ele reativo no primeiro semestre e a torcida sem paciência pro Zubeldia no primeiro semestre.
12: Sim, foi assim.
11: Eu achei
12: que
11: foi uma relação. E aí não só com ele, é por conta até das questões de diretoria e tal, insatisfação com o comando, a presidência do Fluminense. Eu sei que tem muitas reclamações.
12: Muitas questões extracampo.
11: Né? É, então, essas questões extracampo respingaram no Zubeldia. Teve erros, tiveram erros sim e tal, mas eu digo, se tiver paz, um mínimo de paz pra trabalhar, eu acho que o Fluminense consegue ir longe.
12: E assim, um mínimo de paz pra trabalhar e com material humano muito bom. Já tá formando um elenco muito bom pra sequência da temporada.
14: A nível Brasil é muito bom.
12: É, a gente falou de 6 meses sem Hulk e sem Thiago Silva, sendo o calcanhar de Aquiles do Fluminense o sistema defensivo.
11: O Fluminense é o terceiro colocado do brasileiro e tá nas oitavas da Copa do Brasil e da Libertadores.
12: E aí reforça o sistema defensivo com o Thiago Silva. Reforça o setor ofensivo com o Hulk. Tem um meio campo muito forte ali, já mais pra parte ofensiva, com o Lúcio Acosta, com o Savarino, os caras que resolvem a situação quando dá problema. Então são aquela galera pra apagar incêndio. Pô, não tá dando muito certo, mas a gente tá conseguindo entregar. você falou, terceiro colocado no brasileiro, classificado para as oitavas da Libertadores. E aí tem um outro ponto muito interessante também, que é você ter esse tempo de preparação agora, que teve a pausa da Copa, teve toda a organização, teve o retorno do Germancano fazendo gol nos amistosos, retomando aquela confiança de um cara que é artilheiro, de um cara que é decisivo, que pode ser também mais um contribuinte para essa paz que o Fluminense tanto busca. Então, assim, não é loucura nenhuma a gente pensar que o Fluminense pode dar um passinho mais largo aí, chegar em decisões. Tem Copa do Brasil, tem Libertadores e tem o Brasileiro. E, por enquanto, tá muito bem.
14: Poder pode, mas somou pontos aí com futebol ruim. O Fluminense sofria para ganhar alguns jogos. Tinha uma grande crítica do torcedor a respeito de desempenho, de performance.
12: Exato.
14: A chegada do Thiago Silva traz mais equilíbrio, mas onde é que o Hulk vai jogar? Qual que é o Hulk que tá chegando? O Hulk do Galo não fazia gol com bola rolando há trocentos meses. Chegou no Fluminense, o primeiro gol dele é
16: pênalti.
14: De pênalti. O Hulk vai jogar onde? De referência ou o Hulk vai jogar no lado do campo?
16: Eu acho que ele vai jogar como segundo atacante.
14: Tá, beleza, como segundo atacante.
16: E vai deixar o Savarino solto.
14: E quem vai marcar? Lúcio, Savarino
16: e Hulk. Hércules.
14: Dois pra marcar. E o sistema do Fluminense sustentava justamente pela entrega de Canóbio ou de Kevin Serna. E aí você bota um outro cara que é veterano, já tem uma idade, que não tem a característica de recomposição. Dois meias que também não tem essa característica. Assim, precisa encontrar um equilíbrio. Ah, os nomes trazem um equilíbrio.
16: No mata-mata?
14: Com certeza. É no mata-mata que o time ruim consegue encontrar equilíbrio contra um time qualificado de bola no pé.
16: Tô te perguntando, a questão das atuações, a gente falou tanto no primeiro semestre sobre o teto. A gente até uma vez debateu sobre isso aqui.
14: Tinha batido.
16: E o Fluminense, em abril, final de abril e início de maio, o jogo acabava, Fluminense 1-0, Maracanã. Aí todo mundo caía no gramado. Parecia que era aquele abafa de reta final de campeonato.
14: É.
16: Muitas vezes isso acontecia. E a minha preocupação era essa com o Fluminense. A gente debateu isso aqui por isso. O Fluminense, com essa formação, independente da linha de defesa, aí Martinelli e Hércules, Acosta e Savarino, Hulk e John Kennedy.
14: Muito bom.
16: Não te agrada?
14: Muito bom com a bola no pé, mas merece não. A gente tem alguns questionamentos. Porque, vamos lá, vou repetir. O Fluminense lá sustentava muito também na capacidade física de recomposição desses jogadores, dando liberdade e acomodando o Lúcio, o Savarino em determinados momentos, sem tantas responsabilidades defensivas. E agora você vai ter um quarteto de frente relativamente mais pesado, relativamente com um poder de recomposição diferente. Como é que o Zubeldía vai armar esse time com o Hulk sendo esse segundo homem por ali? Porque, e assim, qual o Hulk que chega? Porque o Hulk contribuiu pouco nos últimos anos no Atlético Mineiro. Porque se o Hulk fosse aquele cara que decidia, o Atlético Mineiro não estava abrindo mão dele. Ou é maluquice?
16: Ah, não sei. Eu acho que desgastou
14: ele,
16: muito.
14: E assim, eu não
16: acho... a relação.
14: Certeza. Não acho que ele...
16: Ele não foi chutado.
14: Não vai chegar aqui, não vai entregar, não vai acontecer nada disso. Eu acho que ele vai entregar até porque é um jogador de muita qualidade técnica, que tem um físico invejável em determinados pontos, né?
16: Eu
14: de
16: invejo.
14: Força.
16: Determinados pontos. Eu invejo.
14: Talvez eu invejo um belíssimo par de coxas, né? Uma panturrilha bem trabalhada, glúteos desenvolvidos.
16: Eu invejo.
14: Uma potência na perna canhota. Porra. Brincadeiras à parte, ele tem todo esse potencial de explosão. Sim. Mas assim, o futebol tem algumas fases. O Fluminense vai estar o tempo todo com a bola no pé, beleza? E sem a bola, como é que vai ser essa recomposição? Como é que vai ser essa transição defensiva? Tem alguns pontos. Mas eu acho, assim, que o Fluminense pode ter um equilíbrio que times campeões tiveram em determinado ponto na história recente do nosso futebol. Jogadores experientes, que chegam ou que voltam do continente europeu ou que chegam para o Brasil e que conseguem ali, junto com alguns garotos, ter uma mescla e serem competitivos. É o meio da temporada. A gente fala sempre assim, caraca, é uma temporada longa. Será que esses jogadores vão estar em campo durante toda essa temporada? A gente já tá no meio da temporada, vem de um período de férias,
16: parou,
14: de descanso.
16: Né?
14: Então, assim, fisicamente, eles estão ali no 100%. Mas eu ainda não posso cravar assim, caraca, eu tô sentindo o cheiro que o Fluminense vai chegar. Eu acho que quando a bola rolar, a gente pode ter uma análise mais profunda disso. O equilíbrio entre essas partes existe, né, da juventude com a mescla com a experiência, da qualidade técnica, por exemplo, do Thiago Silva e do Hulk, mas como é que vai ser a disposição tática disso em campo? Quais serão as funções, principalmente na fase defensiva? O Fluminense, mais que tenha a proposta, ou que platonicamente vai ter essa proposta de ter a posse de bola, mas
17: adversários vão agredir, vão atacar e como é que o Fluminense pode se comportar. Esse pra mim é um receio de como vai ser essa recomposição jogando com essa linha, um do lado do outro, né? O Savarino, sim, o Lúcio e o Hulk.
16: Antes do Magino comentar, só um ponto importante. A minha grande projeção pro Fluminense é Libertadores. Eu acho que o brasileiro, o Fluminense não vai conseguir acompanhar Flamengo e Palmeiras. E a Copa do Brasil tem um clássico, mas ó, sexta-feira, Bragantino. Aí, na outra semana, visita o Grêmio. Aí depois recebe o Bahia. São três jogos de Campeonato Brasileiro. E aí já vem dois jogos contra o Vasco, seguidos, no Maracanã, Copa do Brasil, oitavas de final. E aí tem clássico contra o Botafogo, já no final daquela semana. E aí vem os dois jogos da Libertadores. E no meio dos jogos da Libertadores tem o Palmeiras. É uma sequência e daqui a um mês. Fluminense daqui a um mês, porque o jogo da volta da Libertadores é dia 19 de agosto. Então você tem três jogos do Brasileirão. Aí tem dois jogos contra o Vasco de mata-mata e são seguidos. Um é sábado e outro é na quarta-feira. Aí você tem um clássico com o Botafogo no Nilton Santos, no Engenhão. Aí recebe o Rivadavia, recebe o Palmeiras e visita o Rivadavia. É uma sequência muito pesada do Fluminense. Então, com jogos importantes. Se sobreviver, eu acho que vai numa avalanche. Agora, a chance também dessa paz nem chegar na Libertadores é grande, né?
12: E aí, quando você perguntou sobre a questão de imaginar o Fluminense competitivo chegando em algumas frentes, pode ser que em algum momento desse calendário maluco ele tenha que determinar prioridades. Sim. E isso é natural dentro do cenário do futebol nacional. Aproveitando um pouco do que o Léo falou, eu tenho um questionamento por ser crítico do futebol praticado pelo Zubeldia, é no sentido de qual é o Zubeldia que a gente vai ver na beirada do campo após essa pausa da Copa. Porque foi um cara teimoso em diversos momentos, um cara de opções duvidosas, né? De mexidas ali equivocadas na equipe do Fluminense, de trocas que a gente fica tentando entender por que ele fez aquela substituição ou por que ele demorou tanto para fazer a substituição. Então, assim, qual é o Zubeldia que a gente vai encontrar nesse retorno dessa pausa pós-Copa? Porque vão ter os jogadores, se não tiverem 100%, mas estão 99%, tem dedicação tática e técnica, teve tempo para fazer isso. A gente pôde acompanhar dois amistosos, inclusive você mais próximo do que a gente, dessa preparação do Fluminense para o retorno. E
16: Foram dois bons jogos.
12: E provavelmente, para essa sequência, dependendo dos primeiros resultados, ele já vai priorizar alguma competição. Se vai ser uma Libertadores, se vai ser uma Copa do Brasil. O Campeonato Brasileiro, tudo bem que tem muito chão ainda pela frente.
16: Eu acho que ele vai abrir mão.
12: E eu acho que tá tranquilo.
16: Mas vai tomar porrada, porque tem três jogos, aí tem Vasco e tem Palmeiras e Botafogo. E Palmeiras e... Botafogo e Palmeiras. No meio dos mata-matas, entendeu?
12: E aí passa do entendimento também que... Cara,
16: eu falei da paz.
12: Eu não tenho material humano suficiente pra brigar em três frentes ou em três competições pesadíssimas.
18: E o material humano que tem é velho.
12: Não,
18: tem
12: mas isso, assim,
18: além desse problema de não ter, são que três já competições, tem, é envelhecido.
12: São três competições. O Palmeiras não consegue, o Flamengo não consegue, não vai ser o Fluminense se reforçando no meio do ano que vai conseguir disputar três competições em alto nível. Com todo investimento que os outros que eu utilizei como exemplo têm, eles não conseguem. Em algum momento da temporada, eles escolhem uma competição para seguir mais adiante, buscar ali o título que seja um pouco mais fácil, vamos dizer assim, bem entre aspas. Então, vamos ver qual vai ser o Zubeldia que vai voltar nesse período pós-Copa, como ele vai exportar ali na beirada do campo e como ele vai administrar toda essa questão do elenco. Talvez o Hulk não seja um titular, seja um reserva de luxo. Talvez o Hulk seja titular e o Canobbio se torne um reserva de luxo. Não sei, a gente vai precisar esperar um pouquinho aí pra ver o trabalho do Zubeldinho.
16: É isso, manda o seu zap no 21 99557-1013, no 21 99557-1013, e pelo YouTube TMC Esporte. Vamos pro zap no 21 99557-1013. Fala aí.
19: Alô, Bruno Monserf.
16: Não, Breno.
19: E meus amigos da rádio TMC, Transamérica agora é TMC, a melhor rádio de esportes do planeta. Um grande abraço aqui do Cláudio de Anchieta, motorista de aplicativo. Por enquanto, desejando um ótimo trabalho para vocês e sou fanzaço de vocês. Gostei da França ser eliminada. Vamos para dentro Espanha campeã. Valeu!
16: Valeu, irmão. Tamo junto. Valeu. O Alberson Gonça falou aqui, ó. Valeu. O Leonardo Matias por aqui também. Beatriz Mota, o Safanov, herói do Rio. O pessoal tá discutindo aqui vários assuntos no chat. É bom que tem programas paralelos no chat também. O Will Santos, Ricardo Fontes. Valeu, obrigado. Ó, o Ricardo falou que começou o GESPA, Jogos Esportivos de Partido Alferes. 10 modalidades, 15 dias de competições. E o ginásio fica lotado. 4 equipes. Pô, bora cobrir o GESPA.
17: GESPA. Eu já fui lá no...
16: Ou é GESPA? Pode ser GESPA.
12: Pode Avelar. Ser GESPA também.
17: Já fiz jogo no Avelar.
16: Nunca fui no Avelar.
17: Já fui lá com a produtora.
12: Já fui pro
16: Legal Avelar.
17: Lá? Fui fazer seleção de pati contra a sub-20 do Macaé. Aí o sub-20 do Macaé ganhou e tal. E aí, assim, não tinha cabine e tal. Tava passando por uma reformulação. Eu frequentei também o...
16: Vocês foram de ônibus?
17: Não, de carro, né?
16: Pensei que você tivesse ido pra Magé... E assim, pro pessoal que vai pra Pati do Alferes, né, ali Miguel Pereira, Pati do Alferes, tem um ônibus que sai de Magé, que vai pra Pati.
17: Passa Pau Grande?
16: Não, né? Ele sai de Pau Grande, ele sai do lado do estádio Mané Garrincha, em Pau Grande, é o Pau Grande Pati. Ele sai ali de Magé e tal, aí passa por Japeri e sobe a
17: e
16: Serra,
17: a volta, entendeu? É Pati Pau Grande.
16: Pra volta é Pati Pau Grande, e é via Miguel Pereira. Então quem vai pra Miguel Pereira e tal, uma cidade legal, turística, né, estive lá no passado, muito legal, gosto,
17: foi lá
16: muito.
17: Passear?
16: Em Miguel Pereira, em Pati também. Mas eu fui de carro. Eu
17: frequentei Miguel, tá, Bruno?
16: É verdade?
17: Frequentei.
16: Tem amigos em Miguel?
17: Assim, qual longe você já foi?
16: Ah, Miguel Pereira? Miguel. Ah, não é tão longe. É longinho.
17: Ah, é longe. Duas vezes.
16: De carro deu...
17: Pra isso aí é longe.
16: Deu...
17: É, eu fui de trem uma vez.
16: Pra estudar, né?
17: Duas vezes eu fui de trem.
16: Aí desceu em Japeri e pegou um ônibus.
12: 15 minutos.
17: Isso. Ah, na primeira eu fui conduzido, né? Fui junto. Aí fui anotando o caminho. E na segunda, durante a pandemia...
16: Foi sozinho?
17: Eu fui sozinho.
16: Conseguiu chegar? Miguel Pereira é legal, eu gosto de Miguel. Então dá pra ir de ônibus, né? Você pode pegar o Pau Grande Pati via Miguel Pereira. Mas aí
12: tem em Avelar eu já Grande. Fui, cara. Avelar eu fui fazer Pérolas Negras e Queimados.
16: E aí?
12: Era uma... Pô, não lembro agora se era a terceira divisão do Rio, alguma coisa. O estádio é simpático, é bacana. Uhum. É do lado do...
17: Tem um bom bar dentro do estádio.
12: Tem um bom bar dentro do estádio. O pessoal do bar ali contribuindo com um pastelzinho ali pra gente ali da transmissão.
16: Bom.
12: E do lado tem a Festa do Tomate.
16: É verdade, a Festa do Tomate é famosa, todo mundo fala disso.
12: E aí
16: lá.
12: É do lado, é vizinho de muro do estádio.
16: Você foi na Festa do Tomate?
12: Não, ainda não. O parque de exposição de Pati do Alferes é vizinho de muro do estádio.
16: Um abraço pra todo mundo aí da região de Pati, de Miguel, um abraço pra você.
17: Todo mundo que foi de Pau Grande também.
16: E quem não for também, te manda abraço pra todos aqui na TMC. A gente
17: tá mandando um abraço pro pessoal de Pati.
16: O André Cole, boa noite, cheguei atrasado, mas já dei. O ALR Santos, Inglaterra, vai ser 3-1 na Argentina. Manda Sim. o seu zap na melhor do futebol. Bota mais um zap, ô Leonardo Sayon. Bota aí.
20: Sim. Fala, galera. TMC, muito legal. Time do Fluminense, parabéns. Legal, legal. Galera, pô, chega junto, joga bem. Mas torce pra não encontrar o malvado bicho. Torce pra não encontrar o bicho papão da meia-noite. Torce pra não encontrar o rei Leão. Da América.
16: Por quê?
20: Clube de regatas de Flamengo.
16: Por quê?
20: Que aí não tem como, né?
16: Por que não tem como?
12: Ah, mas eu achei que tinha mais coisa. Nossa produção tá difícil também.
16: Eu não entendi. Eu
17: mas
16: não,
17: por quê, irmão?
16: Entendi. Ah, por quê? Que não pode encontrar o cramunhão de asa, o mochila de criança? O Fluminense é o quê? O que foi, Leonardo Sayão? Só 30 o quê?
17: Irmão, por que você tá balançando a mãozinha agora? Programa, cara.
16: É porque assim, vai explicar pra você, né? O Leonardo Sayão, nosso operador, ele é muito bom. Mas eu acho que os elogios que a gente faz a ele estão subindo a cabeça.
17: Sim, com certeza, mascarou Leonardo total. Sayão.
16: Tá muito mascarado o Léo Sayão. Aí ele fica olhando pra mim, ele quer participar do programa. Aí às vezes eu acho que é algo importante. Aí ele tá falando um negócio ali que eu não tô nem sabendo o que é. Aí tá bom, Leonardo Sayão. Tem mais zap aí? É porque ele fez assim pra mim. Eu falei, não deve ter mais WhatsApp. Vai ter ninguém ouvindo esse programa hoje pra mandar áudio. Aí ele, não, o break não é agora. Tá bom, eu sei que é 7:30 o intervalo, o Léo saiu. Bota mais um zap aí, fala aí.
21: Fala, galera do Papo de Craque 2, João Flamenguista. Fala, Brenoca. Fala, Léo Piero. Fala, galera aí.
16: Fala.
21: Meu irmão, esse maluco aí que mandou mensagem, pelo amor de Deus, pô. Pelo amor de Deus, que franço o quê, pô? Já estavam querendo comparar o Mbappé a Pelé. Sou fãzaço do Messi, dos craques que eu vi jogar depois do Pelé. Eu não vi Pelé jogar, né? Mas eu digo assim, da história do Pelé,
12: isso.
21: O Messi é disparado o melhor, só que eu quero que a Argentina se dane.
16: Isso.
21: Inglaterra e Espanha que vença o melhor. Um abraço.
16: É isso, com certeza. Você pode ter torcido pelo Messi
12: Sim.
16: no Barcelona, no PSG. Vai torcer na seleção argentina, pô. Eu, hein? Não consigo acreditar nisso, não. O João Paulo, eu cheguei dando. Última Copa. Quero ver. Ah, vai te catar. Quero ver o jogo de amanhã, tá, o jogo dos ajudados pela arbitragem.
18: Esse é amanhã. Amanhã eu sou Harry Kane.
16: O Tom aquele. Não tinha um rapaz aí que era de Miguel Pereira?
18: Tinha, já não saiu.
16: Sei, ele, lá do céu ele olha pra gente. Tinha. O Leonardo Matias, respondendo o um amigo aí que mandou o áudio, né? Ué, o malvadinho tá jogando a Copa do Brasil?
18: Eu não tô conseguindo fazer.
12: A gente ajuda.
16: Deu na cara, e agora, hein?
18: Não conseguiu a vitória na competição.
16: É, não se classificou. E tinha gente aí que tava dizendo que era o virtual classificado na competição.
18: Teve gente
16: falando. Virtual líder e virtual classificado. João Leite, olha a tabela aí. Flamengo tá onde na tabela do Campeonato Brasileiro?
18: O João Leite tá olhando aqui agora e tá falando que é o segundo.
16: Não é o líder?
18: Não é o líder.
16: E na Copa do Brasil, o Flamengo enfrenta quem nas oitavas de final?
18: Enfrenta o Sofá, o Unido Sofá.
16: Tinha gente aqui nessa bancada que ficou enchendo a boca pra falar que era o virtual líder.
18: Teve.
16: O virtual classificado. Entendeu?
12: Recibos
16: TMC. Agora tem que ir pro Recibos TMC.
18: Será que o rapaz falou que o Brasil era virtual?
16: Pode ter falado. Virtual classificado.
18: Classificado, quarto finalista.
16: Quarter final, finalist. Pode ter falado. Bota mais um zap aí, Sayão. Fala aí.
0: Boa noite, papo de craque, TMC. Pô, o cara tá reclamando da melhor parte do programa. Ninguém aqui quer saber de futebol, não, amigão.
16: Verdade.
0: A gente quer saber da fofoca, irmão. Pelo amor de Deus. O único problema é que fofoca pela metade mata o fofoqueiro.
18: Verdade.
0: Eu acho que, assim, um nomezinho de vez em quando podia vazar.
16: A gente conta.
0: Entendeu? Deixar vazar uma data, quando aconteceu. Mas no mais, não precisa falar de futebol, não. Irmão, continua com a fofoca. Muito bom. Um abraço, galera. Jorge Niterói.
16: Valeu,
0: Jorge.
16: Não, quando a história, ela não pode...
18: Tem que ter conexão com o que a gente tá falando, né?
16: É, exatamente. Não vou contar uma história do nada. Geralmente, a boa história tem um gancho. Né? Tem um bom gancho. Quando a história não vai comprometer ninguém, a gente conta na íntegra. Igual a gente contou do aniversário do Léo Pinheiro ontem. A gente falou do aniversário lá no Jacaré.
18: Isso.
16: Só que aí, por exemplo, o amigo que chegou com o fardo de cerveja pra não pagar a conta do bar, eu não vou revelar quem é, porque aí você vai expor a pessoa. É de outra emissora, é colega e tal. Vai expor a pessoa. Sem
12: às vezes continua fazendo isso, né? E o outro lá do outro lado não sabe que continua acontecendo.
16: O golpe do cartão que não viu.
18: Eu nem contei pra vocês o que aconteceu no break de ontem, porque a gente esqueceu.
16: Pô, o que aconteceu no break de ontem?
18: Eu falei, no break eu vou contar uma outra parte dessa história que não dá pra falar
16: nada.
18: Eu esqueci.
16: Então assim, mas quando a fofoca...
12: Ah, lembrou?
16: Ela é... Quando então, a história...
12: No break
16: ela conta. É contável, a gente conta com nomes, com datas, com locais.
18: Teve uma vez que o Breno...
16: Quando vai expor uma pessoa, não tem necessidade. Por exemplo...
18: À noite eu conto, papo 3 eu conto.
16: Papo 3?
18: Tá vindo aí, tá?
16: Papo 3 você conta. O Vocês da Imprensa, pois o papo 1 foi meio programa falando do menino Ney.
18: Sim.
16: Eu não entendi.
18: Eu não aguento mais.
16: Eu
18: desliguei.
12: Nem a gente.
16: O pai do João Leite tá aqui no chat,
12: mais.
16: O pai do João Leite tá aqui, o seu Décio Leite, O Décio tá aqui no chat. Boa noite, amigos. Não é o seu pai, não?
18: Não, não é meu pai.
16: Qual o nome
18: meu
16: do seu pai?
18: Meu pai se chama Dario Leite.
16: Heraldo?
18: Ah, achei que era D.Leite, né? A assinatura dele. Achei que era Delcio.
12: Achei que fosse Leite.
16: É o Dario.
18: Dario.
16: Tem acento Dario? Tipo Dario Herrera.
18: Dario Conca.
16: Seu Dario, um abraço pro seu Dario Leite. Ele tá orgulhoso de você aqui na TMC?
18: Tá. Ele gosta, já viu o programa algumas vezes.
16: Já viu uma vez. Uma vez ou outra ele...
18: Não, pai... filhão, o papai tá ocupado muito aqui com o Fantástico. Calma aí. Mas é também. Meu pai mora em São Paulo, então fica um pouco mais difícil de acompanhar pela rádio.
16: Não, tem YouTube.
18: Pela rádio, por isso que eu falei pela rádio.
16: Ah,
18: eu
16: acho que
18: tem rádio net. Mas ele já me viu algumas vezes, inclusive na Páscoa, ficou me sacaneando, mandando mensagem no WhatsApp da rádio.
16: 3 meses, João Leite.
18: Já tá quase no Natal.
16: Pô, seu Dario, calma aí, seu Dario, pera lá. Seu Dario.
12: Pera lá.
16: Seus barracos, seu Dario, vou falar, pô, seu Dario, tem que dar mais moral pro menino João Leite, né?
18: Se encontrar na rua, deixa eu ver como é que é o rosto do Dadá.
16: Seu Dadá.
18: É bem parecido com o meu, chefe.
16: O Uber São Gonça, sou mais o Papo 3 acontecer apenas no YouTube sem censura. Pera lá também, né, Uber São Gonça.
12: É, vamos derrubar a conta.
16: Eu volto já.
18: É o João Leite aqui, cara.
16: É o Joãozinho Leite. E esse é o seu Dario?
18: É igualzinho o João Leite.
16: Igualzinho o João Leite. Mesmo sorriso, mesmos olhos. Um abraço pro seu Dario. A gente volta já na TMC. Fica aí.
12: Então, Léo, mas aí eu tava falando aí.
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1: Estamos de volta para a reta final do Papo de Craque. Reta final nada, ainda faltam 25 minutos. Tô precisando descansar um pouquinho a minha gargantinha. Vamos falar do Cramunhão, Léo Pinheiro? O Malvadão?
2: Vamos lá, Breno. Vamos lá. Breno, o Flamengo trabalha no CT Jorge Alau, Ninho do Urubu, retorno das atividades aqui no Brasil, com quase todo o elenco à disposição do rubro-negro. Os jogadores que estavam com a seleção brasileira nessa reta final de Copa do Mundo, além também do Carrascal, todos os atletas que foram eliminados nessas oitavas de final, eles só retornam no dia 16, ou seja, na quinta-feira. Mas é um Flamengo que inicia a preparação para o retorno do Campeonato Brasileiro. Diferente dos co-irmãos aqui do futebol carioca, o Flamengo na sexta-feira terá um compromisso, mas é contra o Olímpia. Um jogo que foi vendido, né? Uma partida que é um amistoso e que tem um investidor. Por isso, o Flamengo não tem nenhum tipo de gasto nessa partida. Vai para Brasília, recebe também ali o cachê por conta da realização desse jogo. E o Flamengo tenta ali manter um ritmo de competição, mesmo não sendo um jogo valendo 3 pontos ou uma classificação. Ainda assim, uma partida, e a gente relembra o que foi o Flamengo e Benfica no final de semana, com toda a mobilização do Flamengo em prol de uma boa apresentação e o troféu que foi erguido pelo rubro-negro. Falando sobre troféu, Breno Monsef, falando sobre a Taça das Bolinhas, porque o Tribunal de Justiça Federal de São Paulo, ele deferiu o pedido do rubro-negro de reconsiderar a situação da Taça das Bolinhas. E por isso o troféu sai do São Paulo e volta à Caixa Econômica Federal.
1: Vai ficar lá no cofre da Caixa de novo.
2: Voltará ao cofre, por quê? Essa vara civil de São Paulo, federal, ela entende que a Justiça Federal do Rio de Janeiro é a competente para julgar esse caso. E como não aconteceu a conclusão desse caso, o troféu volta ao cofre. Então, Breno, só para a gente deixar claro, tudo isso existe porque a CBD, a Confederação Brasileira de Desportos,
1: era
2: em 1975, aqui no Rio de Janeiro, ela criou o seguinte cenário. O time brasileiro que vencer 3 vezes seguidas ou 5 vezes espaçadas o Campeonato Brasileiro, o troféu nacional, ele ficaria com a Taça das Bolinhas. O Flamengo entende que venceu 80, 82, 83, 87, 92 e o São Paulo entende que venceu, foi o primeiro a vencer entre 2006 e 2008, por conta ainda de toda aquela discussão a respeito do Campeonato Nacional de 87. Então, por isso, o troféu volta ao cofre ainda por conta dessa discussão. E é uma situação que é chata, mas a gente informa porque o Flamengo ontem à noite publicou essa nota falando sobre essa vitória na justiça. Jogadores trabalhando já em território brasileiro, os atletas da Copa do Mundo que estavam nessa fase de oitavas de final voltam na quinta-feira e a Taça das Bolinhas com decisão revogada lá a respeito do São Paulo e de volta aos cofres. Segue em depósito da Caixa Econômica Federal. A decisão foi da 12ª Vara Civil Federal de São Paulo, repetindo que entende que o destino deve ser definido sobre ali a jurisdição da Justiça Federal do Rio de Janeiro.
1: Boa, corretamente. Eu acho que tá certo isso aí. A Taça das Bolinhas é do Flamengo, conquistada em 1992. Vamos pro Zap no 20. Flamengo que não joga essa semana, né? Tem amistoso, não joga oficialmente contra ninguém. Joga contra o Olímpia na sexta-feira.
2: O Olímpia é ninguém agora?
1: Oficialmente. É jogo oficial?
2: Não, é um amistoso.
1: Vale 3 pontos?
2: Não.
1: Então pronto. 21-99-557-1013. Fala aí.
3: Boa noite, galera da TMC. Aqui é o Benício Mendes de Cuiabá. É falar do Fluminense. Se encontrar o Malvadão, já era, hein? Encontrar o Malvadão, já era. Tem uma, tem que pagar a Série B, né? Tem que pagar a Série B. Ô, galera. Tá faltando uma TMC em Cuiabá.
1: Olha aí, ó. Vamos repassar a sua demanda.
2: Anota aí.
1: Para seu João TMC.
2: Anota aí o telefone dele.
1: Uma TMC em Cuiabá. Concordo. 21, um abraço pra todo mundo da capital de Mato Grosso.
2: 99-557-1013. Anota aí. 21-99-557-1013.
1: Esse é o pessoal dele.
2: Isso.
1: 21-99-557-1013. Mais um, fala aí.
4: Fala, galera, monte da TMC. que é o Marcos, cara, tricolor do Recreio.
2: E aí, Marquinhos?
4: Aí, fala pra mim, quando que a seleção brasileira ganhou alguma coisa com o jogador do Flamengo?
2: Ganhou quatro Copas. Quatro Copas do Mundo.
5: A risada é muito boa, né? A risada é muito boa.
1: Então, esse tipo de zoação, eu acho muito legal que... É, ela pega, cara.
2: E pô, vira verdade.
1: Não, eu acho engraçado, porque é uma zoação engraçada. Você chegar pra um flamenguista e falar, pô, também com um jogador do Flamengo não vai ganhar nada. E aí, às vezes, o cara também não conhece um pouco da história e fica... É, aí abaixa a cabeça e é engraçado, cara. É engraçado, mas, pô, é... Quatro. Leonardo Pinheiro respondeu.
2: Quatro. Só em 62 não tinha nenhum convocado do Flamengo.
6: Mas zoação não precisa ter base na realidade. Então, por isso que é verdade.
2: É, com certeza. Aí sim.
1: Exatamente. 21 99 557 1013, mais um zap. Fala aí.
7: Fala, rapaziada da TMC Papo 2, o Renato de Caxias. Inutilidade pública. É, Caxias faz divisa territorial com Miguel Pereira.
1: Ai.
7: Mas não tem uma estrada que liga os dois municípios diretamente. Pra chegar lá, tem que dar uma volta absurda pelo arco metropolitano.
1: Ou
7: subindo a Serra de Petrópolis, entrando ali na altura de Correias, ali pra poder chegar em Partido Alferes e depois Miguel. Forte abraço, rapaziada.
1: Valeu, irmão. Tamo junto. É também, assim, acho que fisicamente é mais complicado, até pela geografia mesmo da região. Então, pra subir uma serra ali, uma estrada pela serra é complicado.
5: Né? Ali tem até a parte de reservatório de água.
1: Ah, então não vai poder
5: liberar. Se eu não me engano, é pra Reduc também, em caso de emergência. Tem um reservatório ali na Serra de Petrópolis. Então, assim, pra você sair de Duque de Caxias e ir pra Miguel Pereira, criando uma estrada por ali, realmente é difícil. E ele falou sobre o acesso, você sobe a Serra de Petrópolis, vai pra Araras. E de Araras é que você vai pra Miguel Pereira.
1: Tem gente que prefere fazer essa volta pra ir pra Miguel e Pati, né? Que você entra, na verdade, pelo outro lado.
5: Por Japeri, né?
1: Então, quando eu fui, eu fui por Seropédica e tal, aí você sai lá, você passa por cima da Dutra e já cai na estrada pra subir depois direto.
2: Você foi no Parque dos Dinossauros com o Breninho?
1: Não fui porque o Breninho é muito pequenininho ainda. Quando ele for mais velho, eu vou levar ele. Mas o... É bem na entrada de Miguel, né? Mas a... Inclusive, a estrada é uma RJ que até ela é paralela à Dutra em alguns pontos. A estrada é até boa. Só que pra você passar por dentro de Japeri, às vezes não é legal, porque você atrapalha o trânsito da cidade, às vezes.
5: Sim.
1: Né? Então tinha que melhorar um pouquinho, até pra, como Miguel Pereira tá levantando até os números aí de cidade turística e tal, quer se tornar uma cidade turística com mais estrutura pra receber mais gente e tal, teria que melhorar esse acesso. Porque tem gente que prefere ir pelo outro lado pela qualidade do caminho, né? Pra você não, até pra não passar por dentro da cidade, que às vezes o trânsito tá ruim, porque é trânsito urbano comum. A cidade de Japeri não tem estrutura pra receber tráfego intenso.
2: Esse volume, né?
1: Esse volume. É uma cidade pequena, assim, as avenidas são menores. Então você passar por dentro da cidade é complicado. Mas eu passei por Japeri, na ida e na volta.
5: E vou reforçar...
1: E pela estrada Rio-São Paulo em Seropédica também.
5: Então.
1: Um trânsito louco.
5: É, e vou reforçar essa sua observação com relação a Araras. Que é um trecho ali de mão dupla. E um local residencial. As pessoas têm casas, têm muita gente que tem artistas globais que tem sítios. E é um local muito pacato.
2: Por que é só artista global?
5: Não, tem muitos artistas globais que têm sítios na região.
2: O Breno,
5: entendeu?
1: Eu não tenho.
5: Então, enfim. Isso é assunto pro Papo 3,
1: ainda não
5: tá?
1: Tenho, vou comprar.
5: É assunto pro Papo 3.
2: Ainda não.
5: Enfim.
1: Pô, era legal, hein?
5: Mas, então assim, as ruas são muito estreitas, muito por conta de um comércio local ali, pouco movimentado. Entendi. E aí, de repente, você recebe um volume muito grande de pessoas passando, realmente atrapalha também. Então, a galera em Araras, às vezes, passa por alguns perrengues, principalmente em períodos de festa, né? Final de ano e tal.
1: Um abraço pra Araras, ligado aqui na TMC. O João Paulo falou que eu posso levar o Breninho, que ele vai se amarrar no Parque do Rio.
5: Vai gostar muito.
1: Mas eu
5: muito.
1: Falei, ele é muito pequenininho ainda, né? Quando ele for um pouquinho mais,
5: eu vou te falar, mas vai atingindo agora, várias depois, idades, pô. Vale a pena.
2: Leva toda semana.
6: Vai, atinge vale a idade de 29 então, anos, assim?
5: Atinge, pô.
1: O Uber falou que
6: atinge a idade de 29.
1: O Uber falou que o filho dele, o Theo, ama o Parque de Miguel Pereira. O jogadinho do Paquetá. Vocês concordam com o Denilson?
5: Sobre
1: os jogadores que não colocaram a cara pra entrevistas, mas eu não vi o Denilson falou.
2: Realmente, eu também, eu vou confessar um negócio pra você.
1: Eu não vou comentar comentários.
2: Tem muito tempo que eu não vejo o que o Denilson falou.
1: Não, e assim, eu não é um fora em você não, tá, ô jogadinha, mas eu acho que, enfim, ficar comentando comentário também é complicado.
2: Eu não sei, até imagino pelo que você disse, né, que os jogadores, provavelmente se os jogadores não voltarem pro Brasil, eu concordo que é uma porcaria, né? É uma porcaria e tem uma galera que tá peidando baixinho. Porque os caras vêm pro Brasil depois. É, o Matheus Cunha não chegou no Brasil depois?
1: Chegou.
2: Por que ele não veio junto com a delegação? Ah, passei mais um dia nos Estados Unidos. Isso aí você peidar na farofa.
1: Eu concordo.
2: Se tu vai passar as férias no Brasil, por que tu não voltou com a delegação? Bota a cara aqui, pô. Aí só o Danilo botou a cara. Eu concordo. O Ryan também.
6: O Leonanete.
2: O Léo, tá, eu não vi, eu tava no aeroporto, eu não vi o Léo Nanete passando, bucha, só vi, né, o Danilo. Eu nem falei isso aqui, ainda queria enganar a gente, tá?
1: Por quê?
2: Os frouxos queriam enganar a gente.
1: Mas por quê?
2: Porque eles armaram a saída no salão nobre, né? No saguão nobre. E aí viram que a imprensa tava lá, passaram com os carros, desceram lá por baixo. Ah. E aí, assim, de maneira honesta, o Rodrigo Caetano conversou conosco. Esse sim, de verdade, sujeito. Parou, conversou com a gente, explicou, entrou no carro, voltou e falou assim: não, vou responder 5 perguntas aí. E por isso a gente produziu um material que esteve até nas redes sociais e também no site da TMC. E também no jogo o Danilo não falar, porque a resposta dele foi: pô, já falei pra caramba lá nos Estados Unidos, e com certeza é um cara que bota a cara, mas o resto. Uma galera aí que gosta de aparecer, se fosse campeão, voltava todo mundo. Tinha cambalhota, vídeo, isso falava nominalmente. Aí, Breno Monsef, eu sou campeão.
1: Isso
2: não sei
1: eu concordo.
2: O quê. Pá, o cara voltou pro Brasil pra passar as férias e não veio pra cá porque...
1: Isso eu concordo. Peidou. Porque todo mundo, quando foi convocado, produziu muito material na internet. Uhum. Hoje, todo mundo usa a internet como uma vitrine gigantesca. O jogador não depende só da mídia tradicional, digamos assim. Então, usa o próprio Instagram, né, pra produzir muito material. Na convocação e no pré-copa, a gente viu todo mundo postando pra caramba.
5: E
1: depois ninguém deu as caras.
5: E toda a festa, todo movimento pra ter a todo momento um encontro da imprensa com o treinador, com o jogador. É. Isso sempre acontecendo.
1: Pois é. Vamos falar do glorioso, o Fogudo, com o parceiro Rodrigo Brandão. Fala, Brandola!
8: Fala, Brenoca, boa noite pra você noite. E pra galera sintonizada no Papo de Craque Segundo Tempo. Eu chego trazendo novidades com relação ao Danilo. Informação que eu trouxe mais cedo no Papo de Craque Primeiro Tempo e que foi apurada pelo canal do Manel é de que o Zenit da Rússia formalizou uma proposta de 40 milhões de euros para contar com o volante do Botafogo. E foi justamente esse o valor projetado pela diretoria para vender o Danilo. A grande pergunta é: será que o Danilo quer jogar na Rússia? Segundo informações, não. A vontade dele, inicialmente, é jogar no futebol europeu. Alguns clubes fizeram algumas sondagens, entre eles o Chelsea e provavelmente o Newcastle, já que o Bruno Guimarães pode ser negociado e aí o Newcastle pode ser o destino do jogador. Nesse momento, nenhuma equipe chegou próximo do valor que o Zenit ofereceu. O Palmeiras teria oferecido 20 milhões de euros mais o zagueiro Naves, mas, segundo informações, essa proposta deve ser melhorada. Segundo consta, o Palmeiras estaria aguardando a chegada de outras propostas para melhorar a sua. O volante postou algumas fotos nas redes sociais, treinando lá no CT Lunier com o uniforme de treino do clube. Em uma das fotos tem os seguintes dizeres: mantendo a forma para voltar na segunda com tudo. E aí ele marcou o Botafogo. Vale lembrar que o clube deu 10 dias de descanso ao jogador, mas ele está aproveitando esse período para manter a forma. Se ele está fazendo uma média com o torcedor, ninguém sabe. A verdade é que o Danilo não deve, de fato, permanecer no clube. O Zenit, repito, foi o primeiro a formalizar uma proposta. Agora, a tendência é que nos próximos dias outras propostas cheguem e que o destino do jogador seja definido. Valeu, Breno.
1: Valeu, valeu. Vamos aguardar, meu parceiro Rodrigo Brandão, o futuro dele no glorioso. Botafogo que joga na quinta-feira contra o Santos. Estaremos lá no Nilton na quinta, 17h com o Papo de Craque. Bola rolando 19h30, tá? Bola rolando 19h30 da noite na quinta-feira. Estaremos aqui na TMC para transmitir. Espero que com voz, quinta-feira, aqui na melhor do futebol. Vai. 21 995 57 1013. Fala aí.
9: Fala aí, galera da TMC. Aqui é Arthur de Niterói.
1: E aí, Tutu?
9: Engraçado que o time do Flamengo precisando de lateral esquerdo urgente. Alexandro Velho e Ayrton Lucas ruim.
1: É isso, cara.
9: É, precisa também de um certo ponto de lateral direito. Precisa de meio campo. Mas seu José Boto parado no mercado. É isso aí, um abraço.
1: E a crítica aí é o Zé Boto.
5: E eu lembrei daquele

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1: Final do nosso papo de craque na TMC. Vamos pro zap.
2: Mas é verdade.
1: No 21 995 57 1013. Fala aí, eu suspeito.
3: Fala aí, rapaziada, papo de craque 2.
1: Vem, cara.
3: A pergunta é se já teve alguma Copa do Mundo com algum jogador de destaque do Flamengo é totalmente pertinente.
1: Não, tem.
3: Não é sem base na realidade, não. Sempre que teve um jogador protagonista do Flamengo na Copa do Mundo, o Brasil não ganhou.
1: Ganhou.
3: Não estamos falando de completar elenco e tal, estamos falando dos principais ali do protagonismo, não tem. O Flamengo teve jogadores protagonistas na seleção brasileira e sempre que o protagonista teve vínculo com o Flamengo, nunca ganhou. Um abração aí.
4: Não, o Brasil foi campeão com o titular Zagallo em 58 como atleta do Flamengo.
1: Ah, mas aí 58.
4: Não, não conta, não conta.
1: É, aí não conta. Não conta. Né? Tira essa estrela do peito da seleção. 21 99 55. Eu desisti do entre sai. 21 99 55 7 113. Fala aí.
5: Abandonou.
1: Ela tá desesperada.
6: E faço uma aposta com você.
1: Faz o quê?
6: De sexta-feira, o Fluminense empata. Na quinta-feira, o Botafogo ganha. E o Vasco perde. Valendo uma pizza. E aí, aceita a aposta?

0: E que o cara tá apostando contigo aí?
1: Ainda bem falar que ele pizza, né?
0: Se ele ganhar, é a pizza. E se você ganhar, o que, que tu
1: acho
0: vai querer
1: que é a pizza
0: dele?
1: Também, né?
0: A pizza também?
1: Ah, tá. A pizza também, mas eu não vou aceitar aposta porque o nosso querido Eduardo Cavalieri está prefeito do Rio de Janeiro, está numa cruzada contra apostas. A propaganda diabetes no Rio de Janeiro. Não, ele tá na campanha porque ele não é candidato.
2: Irmão, eu tô falando fora do microfone.
0: É, vocês têm que prestar pô, atenção no que tá
2: bota
0: sendo
2: o fone
0: falado,
2: no teu ouvido, rapaz.
0: Tem que prestar atenção no que tá falando no ar e fora
2: geral
0: do ar.
2: Botou a perna pra rua ali na televisão.
0: Geral quem, cara? Geral quem, Léo Pinheiro? Você tá fazendo um react do programa dos outros, Léo Pinheiro.
2: Não, o Felipe Melo botou as pernocas pra rola ali na televisão.
0: Tem que explicar pro nosso ouvinte.
2: O amigo tá com
3: até
2: a gente.
3: Tem o Rizek que xinga de varizes.
0: A gente tá num programa de rádio. Você não tem que fazer.
3: O Rizek tá cheio de varizes.
0: Tem que fazer react do programa dos outros, Léo Pinheiro.
3: O Rizek tá cheio de varizes.
0: Até porque o ouvinte que tá acompanhando programa não faz ideia do que você tá falando. Você tá igual aquele amigo nosso. Vou desligar a televisão.
3: O Isaac tá cheio de varizes e
0: não tem mais outro pra ficar aqui mexendo no controle? Vou desligar a televisão. Tem um bonecão do
2: Alessandro.
0: Intervalo, não tem mais intervalo, vamos pro zap. Vocês estão me confundindo nessa gata final de programa. Não tem mais intervalo.
3: A perna depilada ali
0: não
3: tem mais zap.
0: Não fala nada, né?
3: Não tem mais
0: agora,
3: zap nesse programa, né?
0: Mas o Alessandro
2: com 21.
3: Ah, outra coisa, o Brito foi titular da seleção brasileira, jogador do Flamengo.
0: Fala só um pro programa, por favor.
4: Fala da aposta aí, explica aí a aposta.
0: O outro tá mandando no programa também. Aí deu ruim.
4: Explica da aposta.
0: Ele tá ouvindo o WhatsApp, eu imagine.
1: Não, mas eu falo da aposta. Ele falou que o Fluminense empata na sexta-feira, o Botafogo vence.
3: Mas por quê?
1: E o Vasco perde. Eu
3: acho que ele,
1: Hã?
3: Tu conhece ele?
1: Não, não conheço o brother, não. Não faço a menor ideia de quem seja.
0: Leonardo Matias, se você ficar parado no mercado, os seguranças ficam de olho. Quem nunca entrou numa loja ou no mercado, não comprou nada e saiu disfarçando... Pra ninguém achar que você roubou alguma coisa da loja. Nenhuma experiência individual. Todo mundo já passou por isso.
3: Breno, eu sou negro.
0: Yeah.
3: Eu vivo isso todo dia.
0: Todos os dias?
3: Todos os dias. Em qualquer lugar.
0: Já foi abordado?
3: Em qualquer lugar.
0: Já foi
3: qualquer
0: abordado?
3: Lugar. Em qualquer lugar.
0: Em qualquer lugar?
3: Não, não sou abordado não, porque é o certo pelo certo, né, Breno? Não,
0: que bom, né? Por favor,
3: eu,
0: né?
3: Em qualquer lugar, se eu entro com a mochila, eu dou um coé pro segurança e falo, tô entrando com a mochila aí. Principalmente antigamente.
0: Você avisa,
3: avisava, pô.
0: Antigamente tinha no mercado aquele pessoal que botava um lacre, que entrava com sacola de outro lugar.
3: Eu mando o coé pro segurança.
0: Que é isso?
3: E principalmente quando você entrava de bonde, né? Quando você entrava de bonde, os caras seguiam, pô.
0: Pois é.
3: Isso não.
0: O quê?
4: Perguntei pra ele.
0: Do lacre?
4: Ele falou, tinha isso? Eu falei, tu não ia no mercado, né?
0: Não, não ia no mercado.
1: Eu ia no mercado, ia bastante no mercado.
4: Não, não, mas se você tivesse uma sacolinha assim,
3: eu fui
4: mão,
3: ensinado pô. A você entrar com a sacola, vamos supor, tá com a sacola mostra, daquele né? Mercado da Bahia. Sim. E tu vai na sacola do campeonato de clubes que é do planeta todo. Você vai lá no cara e mostra que você tá entrando com aquela sacola.
0: Então,
3: e aí, antigamente tinha o lacre.
0: Porque quando as vacas eram mais magras, que cansamos
3: pra
0: de...
3: todas as vacas.
0: De, você ia num mercado,
3: magras,
0: fazia gordo. Compra da promoção naquele mercado e daquele ia andando até o outro mercado com as compras do primeiro pra fazer as compras e depois isso. Ir pra casa. Quando você entrava no segundo com sacola do outro, você mostrava a notinha, né? E aí a moça cara, ou o rapaz ia lá e claque, né? Lacrava a sua sacola pra você não botar nada. Dentro da sacola, né, não roubar. Nem acreditava, mas acontecia.
4: Não,
0: né?
4: Era aquele lacrezinho da fita, não era?
3: Isso, é um plástico.
4: Era um plástico, um durex, né?
3: Isso.
4: Hoje em dia é um lacrezinho de plástico, parece um conezinho assim.
3: Ah,
4: aí
3: é?
4: Quando você vai tirar ele, você quebra. Aí ele sai.
3: Ah,
4: tem que
3: entendi.
4: Tomar cuidado porque aquilo espeta ali, às vezes você corta o dedo.
0: Cuidado, cuidado. Bom, Léo Pinheiro, um abraço.
3: Beijo.
0: Vamos embora. Valeu, Henrique Maggini.
4: Valeu,
0: um abraço.
4: Breno,
0: você volta quando, Henrique Maggini?
4: Quinta-feira.
0: Quinta, mas você tá de folga?
4: Amanhã sim.
0: Que beleza, hein?
4: Aí quinta e sexta estaremos aqui no também programa.
0: Vai direto até meia-noite.
4: No fim de papo.
0: Boa, valeu, João Leite.
1: Grande abraço, boa noite.
0: Lembrando que amanhã a gente volta depois do jogo também, tá? Amanhã tem Inglaterra e Argentina, 16h. Depois do jogo a gente entra ali 18h05, 18h10. Se não tiver prorrogação e pênalti, a gente entra ali logo depois do jogo. E na quinta-feira voltamos ao horário normal de 17h. E aí a gente vai às 17h até alguém mexer no horário do programa.
4: Até alguém mudar alguma coisa.
0: A partir de quinta-feira, 17h, até alguém mudar alguma coisa na programação. A gente vai às 17h, de 17h às 18h. Só que na quinta e na sexta tem jogo depois do programa. Então, 17h, a gente já faz o esquenta com os jogos. Né? Quinta-feira tem Botafogo e Santos. Sexta-feira tem Fluminense e Bragantino. Com transmissões da TNC.
3: A gente não vai passar Vasco nem Flamengo?
0: Flamengo não joga nessa semana.
3: Flamengo joga contra
0: o Amistoso. Olímpico. A gente não vai transmitir Flamengo
3: então
0: e Olímpico.
3: Então essa rádio é anti-Flamengo.
0: É.
3: Anti-Vasco.
0: É, e aí Flamengo. Semana que vem a gente faz Chape e Flamengo aqui na TMC. Então tchau pra vocês. Vem aí
4: Valeu.
0: O Expresso TMC. E eu volto amanhã às 17h, se Deus quiser. Valeu!
3: Valeu!
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Olá, muito boa noite, tudo bem com você? Neste exato momento, 8 horas mais 2 minutos. Começa mais uma edição do nosso Expresso TMC. Meu nome é Alexia Marília, seja muito bem-vindo, muito bem-vinda. Seguimos aqui até as 9 horas com um noticiário bem recheado dos principais destaques desta terça-feira, dia 14 de julho. Você também sintoniza aí no seu rádio em São Paulo e Brasília, é o 100.1 FM. Alô aí também para os cariocas que sintonizam no 101.3. Curitiba 100.3, Belo Horizonte 88.7 e um abraço também para você que é de Recife e sintoniza aí no 92.7. Também tem a opção da nossa transmissão no YouTube, que é youtube.com/TMCNewsBR. Também não se esqueça que você pode nos seguir nas redes sociais para ficar informado na palma da sua mão. É o @TMCNewsBR e @TMCEsporte. Bora então para as manchetes de hoje. 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

0: entre Estados Unidos e Irã, o que pode afetar, né, das principais rotas de transporte de petróleo do mundo. É, bora falar de esporte agora, porque a Copa do Mundo tá chegando ao fim. A França se despediu da competição depois de perder para a Espanha nessa terça-feira. O placar final foi de 2 a 0 e a seleção espanhola está na final do Mundial. O próximo jogo acontece nesta quarta-feira entre a Argentina e Inglaterra e define a próxima seleção finalista da competição. E é claro, a Copa do Mundo é na TMC, você acompanha tudo aqui. 8:06.
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0: Agora vamos para a previsão do tempo para quarta-feira, ou seja, para amanhã. Assim você termina a terça-feira já informado se vai fazer frio, calor ou até mesmo se vai rolar aquela chuva básica na sua região. Vamos então para a região sul, bora lá em Curitiba. Faz sol o dia todo. Nuvens aparecem de vez em quando e não tem previsão de chuva, viu? A mínima vai ser de 9 graus com máxima de 19. Agora vamos para o sudeste, começando por São Paulo. O dia começa com algumas nuvens e sol. E temos uma tarde ensolarada prevista para amanhã. Não tem previsão de chuva também. A mínima vai ser de 9 graus, com máxima de 22. Olá, agora para o Carioca, porque no Rio de Janeiro o sol aparece entre nuvens e também não chove. Mínima de 13 graus, com máxima de 24. Belo Horizonte faz sol o dia todo na quarta-feira. Algumas nuvens aparecem durante a tarde e também não tem previsão de chuva. Mínima de 9 graus com máxima de 21. Agora no centro-oeste, em Brasília, o sol aparece entre nuvens e também não chove. Mínima, no caso, de 0 graus com máxima de 26. E fechando com chave de ouro nossa previsão do tempo, vamos agora para o Nordeste. Em Recife, chove rapidamente durante o dia e a noite. A quarta é de sol entre nuvens. Mínima de 21 e máxima de 29. Agora, 8:08.
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0: Agora nós movimentamos a nossa reportagem de Brasília, porque a Força Aérea Brasileira enviou um novo avião para entregar alimentos para Cuba por meio de ajuda humanitária. Quem explica para a gente é o Adrian de Almeida, que está ao vivo com a gente. Boa noite, Adrian.
3: Boa noite, Alex, a todo mundo que nos acompanha. Olha, esse segundo voo saiu daqui do Brasil transportando cerca de 32 toneladas de leite em pó para Cuba. Esse é um país que está passando nos últimos meses o desabastecimento, né, de alimentos. Além disso, também sofre com falta de energia elétrica. É importante a gente lembrar também que no início de maio, o presidente dos Estados Unidos, Donald Trump, assinou uma ordem executiva aumentando as sanções contra Cuba. Então, por causa disso, o governo federal acabou enviando em duas remessas, em dois voos, 48 toneladas de leite em pó. Na primeira foram 16 toneladas, na segunda, que saiu hoje, antes de 5 da manhã, levando mais 32 toneladas, ou seja, totalizando aí 48 toneladas de leite em pó para ajudar, né, com uma forma de ajuda humanitária aí para Cuba, que está tendo alguns problemas, né, principalmente com os Estados Unidos nesses últimos meses, e agora, de fato, enfrenta, né, esse desabastecimento de alimentos, e agora esses dois voos devem chegar até amanhã lá em Cuba com esses 48 toneladas, né, de leite em pó.
0: Obrigada pelas informações, então, diretamente de Brasília, com Adam de Almeida, que nos atualiza sobre essa situação envolvendo Cuba. 8:10.
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0: Agora nós vamos para o Rio de Janeiro, porque o PL decidiu pelo nome do senador Carlos Portinho para substituir Cláudio Castro na eleição para o Senado. Conversamos ao vivo agora com a repórter Érica Levigard, que traz os detalhes então para a gente. Boa noite, Érica.
4: Oi, Alexia, boa noite para você e para todo mundo que está acompanhando a gente. É isso. Então, Carlos Portinho vai tentar a reeleição depois da desistência de Cláudio Castro para esse cargo do Senado. Eleições em outubro deste ano de 2026. O nome de Castro já tinha sido definido

0: em fevereiro, em uma chapa do PL, né? Uma grande chapa da direita para o Rio de Janeiro, mas ele estava ali ao lado do pré-candidato ao governo Douglas Ruas e também o pré-candidato ex-prefeito de Belford Roxo, Márcio Canella. Mas o Cláudio Castro, ele desistiu da eleição depois de duas operações seguidas da Polícia Federal, dessas operações, né, que tiveram 15 dias de diferença entre uma e a outra. O ex-governador ele é investigado nos desdobramentos do caso Master por investimentos aí do Rio Previdência no banco e também por favorecimentos ao político, ao empresário ali Ricardo Magro e a empresa dele a Refit. Além disso, o Cláudio Castro ele foi tornado inelegível pelo Tribunal Superior Eleitoral, condenado por abuso político nas eleições de 2022. Líder do PL, então, no Senado, Carlos Portinho, ele desbancou a concorrência interna e se tornou esse pré-candidato ao Senado este ano. E depois da confirmação de Portinho, o segundo nome da direita do Rio para o Senado também pode ser alterado depois de uma operação da Polícia Federal contra o ex-prefeito de Belford Roxo, Márcio Canella. Ele que foi preso, inclusive, por porte de arma de calibre 5.56 dentro do próprio carro durante uma ação da PF contra ali um esquema de lavagem de dinheiro em posto de combustíveis na região metropolitana do Rio. Ele foi liberado 3 dias depois por decisão do Alexandre de Moraes. O acordo então entre as legendas prevê que o União Brasil indique o segundo senador. Volto com você, Alexia.
1: Então, Érica Levigar trazendo aí os detalhes dessa escolha que tenta reorganizar o palanque do PL no Rio, depois dessas várias investigações, né, que atingiram Cláudio Castro e provocaram mudanças nos planos do partido. 8:13, agora voltamos para Brasília para falar de outro assunto. O ex-presidente do INSS, Alessandro Stefanuto, e outras 47 pessoas foram indiciadas no relatório da Polícia Federal que apura a fraude bilionária investigada na Operação Sem Desconto. O documento foi enviado ao Supremo Tribunal Federal. As informações nós conferimos agora ao vivo com o Murilo Hernandes, diretamente de Brasília, que tem os detalhes desta investigação para a gente. Boa noite, Murilo.
2: Ótima noite para você, Alexa. Ótima noite para quem está nos acompanhando aqui pelo Expresso TMC. Isso mesmo, né? A Polícia Federal, ela concluiu o primeiro relatório da Operação Sem Desconto. Aquela operação que trata justamente das operações fraudulentas do INSS envolvendo pensionistas e também os aposentados. Esse documento, indiciamento contra 48 pessoas e já foi encaminhado ao ministro André Mendonça, ministro do Supremo Tribunal Federal, André Mendonça, que também é o relator deste caso. Entre os indiciados estão o ex-presidente do INSS, o Alessandro Stefanuto, como você bem mesmo falou, e também o ex-procurador-geral do INSS, o Vinícius de Oliveira Filho, né? Além também dessa alta cúpula da Seguridade Social, também figuram na lista os indiciados como o lobista Antônio Carlos Camilo Antunes, conhecido como o Careca do INSS, e o presidente da Confederação Nacional de Agricultores Familiares, o Roberto Ferreira Lopes, né? O que essa apuração diz? Ela diz que as associações de fachada, os sindicatos realizavam os descontos das mensalidades de pensionistas e de os aposentados diretamente nos benefícios, né? Utilizando os dados obtidos de forma fraudulenta. E esse montante total pelo esquema que funcionou do ano de 2019 ao ano de 2024 é estimado em 6,3 bilhões de reais, um valor que foi aí dentro dessas operações fraudulentas aí desse esquema do INSS, Alex. Essa conclusão da primeira fase do inquérito, ela vai subsidiar as próximas decisões que a Procuradoria-Geral da República vai ter sobre essa questão, né? Que vai avaliar a apresentação de denúncias formais contra os crimes de associação criminosa, peculato e inserção de dados falsos em um sistema de informações, viu? Então, tem ainda muito o que correr sobre as próximas fases dessa operação da Polícia Federal, né? Sobre os próximos passos também da Procuradoria-Geral da República. E, claro, a gente vai seguir acompanhando diretamente daqui de Brasília para trazer todas as informações para quem nos acompanha aqui pela TMC. Alexia, volto com você.
1: É, Murilo Hernandes trazendo então os desdobramentos, né, desse que é um dos maiores escândalos recentes envolvendo o INSS, com prejuízo estimado em cerca de 6 bilhões de reais, né? Olha só, em descontos indevidos de aposentados e pensionistas. Qualquer coisa você volta com a gente aqui no Expresso TMC. 8:16.
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1: Olha só, em entrevista exclusiva à TMC, o presidente Valdemar Costa Neto comentou a rixa entre Flávio e Michele Bolsonaro, falou da campanha para as eleições de outubro e negou o desvio de emendas parlamentares. Durante uma conversa com a apresentadora Maiara Bastianello e o repórter Igor Damasceno, de Brasília, Valdemar disse que Michele estava nervosa quando publicou os vídeos criticando Flávio Bolsonaro. Vamos ouvir.
4: Acho que a presidente Michele podia ter relevado, mas ela está passando uma situação muito difícil com o marido dela naquelas condições. Muito difícil. Então, essas coisas acontecem. Eu acho que foi num momento que ela estava nervosa e nós esperamos ter um entendimento para frente. Esperamos um entendimento para frente, porque nós não podemos perder as eleições.
1: O presidente do PL, no entanto, reforçou que os dois precisam se acertar e que Michele é importante na campanha de Flávio.
4: Mas ele tem que acertar, que nós precisamos da Michele na campanha. Ela tem talento, ela é querida e tem prestígio. Então nós precisamos do apoio dela.
1: Sobre a proibição imposta por Alexandre de Moraes de Flávio Bolsonaro visitar o pai, que está em prisão domiciliar, Valdemar avaliou que isso pode favorecer o pré-candidato do PL.
4: Eu acho o seguinte, que essa decisão favorece o Flávio, porque ninguém gosta de ver um cidadão ser proibido de visitar o pai. Ninguém gosta disso. Isso vai favorecer muito o Flávio. Revolta a população.
1: Agora 8:18, mudamos de assunto, vamos para São Paulo, porque a justiça concedeu liberdade provisória ao médico que foi preso depois de ser flagrado dirigindo um carro de luxo com características de viatura policial. Tudo isso na Avenida Paulista, né? A Cláudia Montefusco está ao vivo com a gente aqui no estúdio da TMC e tem os detalhes deste caso que aconteceu em São Paulo. Boa noite, Cláudia.
5: Boa noite, Alexa. Boa noite aos ouvintes e quem nos acompanha também pelo YouTube. É isso mesmo. É horrível, né, ter que falar isso. Um médico, a gente não espera isso de um neurocirurgião, né? Ele vai pagar fiança no valor de 5 salários mínimos, vai cumprir as medidas cautelares e responder em liberdade provisória. O neurocirurgião Douglas Ramos, de 69 anos, ele foi preso em flagrante na noite de ontem por agentes da Guarda Civil Metropolitana. Isso tudo aconteceu em plena Avenida Paulista, no centro, né, na região central da cidade. O médico dirigiu uma Mercedes em zigue-zague com um sinalizador luminoso no carro. E olha só, o equipamento é semelhante a viaturas policiais. No interior do veículo, os agentes encontraram duas armas, uma pistola 9mm e um revólver, além de um distintivo de assessor parlamentar. No porta-malas, os agentes localizaram um adesivo do Exército colado à carroceria. Segundo a GCM, o médico apresentou os documentos pessoais, mas não entregou a documentação das armas. Ele alegou ser CAC e afirmou ter esquecido os papéis do armamento em casa. Sobre o uso do sinalizador luminoso, o médico disse que tinha acionado o equipamento porque estava atrasado para uma reunião. Isso é um absurdo, né, Alex? Quanto as polícias, os bombeiros, as ambulâncias clamam por passagem, ele simplesmente não podia atrasar para uma reunião.
1: É, situação bastante lamentável, né? E o caso chamou bastante atenção porque o médico foi flagrado dirigindo, né, um carro com características de viatura policial, usando inclusive giroflex, né? Equipamento de uso restrito às forças de segurança. Obrigada pelas informações, atualizando esse caso com a gente aqui no estúdio da TMC. Agora 8:20.
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1: E olha só, ainda em São Paulo, outro caso revoltante, para dizer o mínimo, né? Porque um professor de 29 anos foi espancado na plataforma de uma estação da linha 5 Lilás do metrô, na zona sul de São Paulo, e afirma ter sido vítima de homofobia. Ricardo Akira Matsufuji ia para o trabalho quando, segundo ele, um desconhecido o chutou dentro do vagão e, na hora do desembarque, o empurrou no chão e passou a dar socos, gritando ofensas homofóbicas e acusando o professor de tê-lo filmado. As agressões deixaram cortes no rosto e na cabeça, uma perfuração no tímpano e uma fratura. Testemunhas confirmaram as ofensas, mas segundo Ricardo, que é a vítima, ninguém interveio durante o ataque. E os seguranças só chegaram depois que tudo terminou. Ou seja, mais uma vez a sociedade ali assistindo essa situação sem fazer nada. Então, um desdobramento na delegacia também chama atenção, viu? Porque só piora o caso. O agressor foi liberado depois do boletim de ocorrência e o professor relata que precisou insistir 3 vezes para que a palavra homofobia constasse no registro. Nas redes sociais, Ricardo contou ainda que foi classificado como agressor, ou seja, ele foi agredido e foi classificado como agressor no boletim de ocorrência. Vamos ouvir.
7: No registro consta que eu sou vítima e autor, porque o agressor saiu com a mão machucada de tanto me socar, então potencialmente eu sou também autor. Buscar a justiça não é facilitado, não é fácil, acaba sendo um peso para quem foi vítima. O caso nem foi registrado como crime de homofobia, foi só como crime de agressão física, no qual eu tô registrado como vítima e autor. Eu nem reagi, eu só fui espancado. O cara veio por trás. A delegacia, o hospital, o ML, são ambientes tão hostis que você tem que encarar eles, mesmo estando fragilizado, e ainda pensar em vários detalhes. Por exemplo, gente, eu sofri várias pancadas na cabeça. Na hora da agressão, eu nem percebi que meu nariz estava sangrando, até ver minha mão com sangue na mão. Você tá confuso, você tá desnorteado, né? Só nem passa na tua cabeça que tu tinha que pegar um nome, registrar as testemunhas ao redor, pegar contato e tudo mais, pra ter como provar que o cara fez ofensas homofóbicas e poder qualificar o crime como homofobia.
1: E vale contextualizar para o nosso ouvinte também que não é mimimi, é lei. Desde 2019, homofobia é crime no Brasil, tal como o crime do racismo, pois são leis ali equiparadas. A concessionária que opera a linha lamentou o episódio, disse repudiar qualquer ato de intolerância e afirmou que colabora com a investigação. A Secretaria de Segurança Pública foi questionada sobre o registro do caso e ainda não respondeu, tendo o retorno deles. A gente volta aqui na nossa programação, mas lamentável para dizer o mínimo, né? Imagina, você tá ali, indo trabalhar, é agredido por ser quem você é, enfim. Ninguém tem o direito, obviamente, de fazer nada. Afinal, é crime, né? Homofobia é crime no Brasil e... além de sofrer a agressão, de ser espancado, como ele disse, você já está numa situação de vulnerabilidade, ainda passa por mais outras agressões, né? Já não basta a agressão física, psicológica, mas também tem a agressão de enfrentar todo esse processo, né? Muitas vezes ali numa delegacia que não acolhe, e nesse caso mais absurdo ainda, né? Você é agredido, no caso aqui o Ricardo Akira Matsufuji, ele foi agredido, ficou com o rosto totalmente desfigurado depois da agressão e ainda chegando da delegacia foi colocado ali no boletim de ocorrência como agressor, ou seja, o cara foi agredido e foi registrado ali no BO como agressor. Realmente lamentável, a gente acompanha esse caso aqui ao longo da nossa programação.
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1: Agora vamos para o Rio de Janeiro, porque a denúncia de uma família sobre o atendimento no Hospital Estadual da Mãe, em Mesquita, levou outras pacientes a procurarem a reportagem da TMC. A repórter Beatriz Trindade traz as informações.
8: Após a família de uma jovem denunciar um caso de possível negligência no Hospital Estadual da Mãe, em Mesquita, quase 20 mulheres procuraram a reportagem da TMC para relatar situações semelhantes na mesma unidade. Entre os relatos estão pacientes que afirmam ter sofrido demora no atendimento, perda gestacional, negativa de cesariana, mesmo após horas de trabalho de parto e falta de assistência médica. Os casos ainda estão sendo reunidos pela reportagem e serão encaminhados aos órgãos competentes. A denúncia começou após a morte de Thaíssa da Silva Neres, de 20 anos, e do filho recém-nascido. Segundo a família, a jovem deu entrada no Hospital Estadual da Mãe no dia 25 de junho, logo após a bolsa romper. Ela permaneceu por cerca de 11 horas em trabalho de parto, mesmo relatando dores intensas. A reportagem teve acesso aos documentos do caso e, de acordo com a família, o parto foi realizado por uma enfermeira obstetra, sem a presença de um médico obstetra ou pediatra no momento do nascimento. nascimento. Horas depois, o bebê apresentou dificuldade para respirar e morreu logo no dia seguinte. Em entrevista à Transamérica, o padrinho da criança, Houston da Silva, contou que quando Thaísa começou a dar à luz, ela ainda estava sozinha no quarto, sem o acompanhamento de nenhum médico.
9: Quando foi antes das 9 da noite, a enfermeira passou no leito dela e ela estava ganhando o bebê sozinha no quarto. A enfermeira chegou a fazer um comentário, enfim, sorte que eu passei aqui. E levaram eles para outro quarto e a enfermeira fez o parto do bebê. O detalhe é que ela estava com a camisa do Brasil, não estava com nenhuma indumentária médica, nada disso.
8: Três dias após receber alta, Thaísa voltou ao hospital com fortes dores. Segundo a família, exames identificaram restos de placenta no útero e ela foi transferida para o Hospital Estadual da Mulher, Eloneida Studart, em São João de Meriti, onde morreu no dia 10 de julho. Agora, os familiares esperam que os responsáveis sejam identificados e responsabilizados. Em nota, a Secretaria de Estado de Saúde informou que o corpo de Thaísa foi encaminhado ao Instituto Médico Legal para esclarecer a causa da morte. A pasta informou ainda que vai abrir uma apuração interna para analisar o atendimento prestado e afirmou que o bebê morreu apesar das medidas terapêuticas adotadas. As direções dos dois hospitais lamentaram as mortes e disseram que estão à disposição da família.
1: Agora voltamos para São Paulo porque uma brincadeira terminou em tragédia. Dois homens fingiram assalto a lojas de carro e acabaram baleados. Um deles acabou morrendo. E quem traz os detalhes dessa história é o nosso repórter Wailan Bernardo, que está aqui no estúdio da TMC e tem os destaques desse caso. Boa noite, Bernardo.
10: Boa noite, Alexa. Boa noite a todos que nos acompanham. Uma brincadeira mortal, né? O homem de 36 anos era quem pilotava então a motocicleta, ele acabou morrendo. O outro rapaz de 21 anos ainda não teve o estado de saúde divulgado. Para quem não se recorda, os dois chegaram ali na Avenida Sapopemba em uma concessionária na Zona Leste de São Paulo, onde eles já haviam trabalhado. E para brincar ali com colegas que eles já tiveram, eles fingiram um assalto, chegaram na motocicleta fingindo um assalto. O azar é que bem na hora tinha um escrivão da Polícia Civil de folga que reagiu. Ele não sabia que era uma brincadeira e acabou baleando os dois. O próprio escrivão prestou ali os primeiros socorros, quando soube que se passavam de pessoas conhecidas, que seria uma brincadeira, acionou também o serviço de atendimento móvel de urgência. Vale lembrar que agora nesse momento a Polícia Civil tem o caso registrado como lesão corporal decorrente de intervenção policial e legítima defesa, já que mais uma vez o escrivão cita que não sabia que se passava de uma brincadeira. Agora, o outro rapaz de 21 anos segue internado no Hospital Vila Alpina. A gente segue acompanhando também mais atualizações. E o que dizer, né? Uma brincadeira mortal, Alexa.
1: Com certeza, Bernardo. Uma situação que mostra como uma brincadeira com muitas aspas, né, desse tipo pode ser interpretada como uma ameaça real e terminar de forma trágica, como o Bernardo trouxe aqui nos destaques deste assunto em São Paulo. Agora, 8:29, daqui a pouquinho a gente fala sobre um bezerro que foi flagrado dentro de uma estação de trem. Imagina, você tá ali na estação e encontra uma cena dessas. Daqui a pouquinho.
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11: O passaporte da Copa de hoje atravessa a fronteira e chega à Argentina, maior rival da seleção brasileira e uma das maiores potências do futebol mundial. Atual campeã do mundo, a seleção argentina vive uma era de protagonismo e segue revelando grandes talentos para manter o alto nível nas competições internacionais, comandada por Lionel Messi. Mas a Argentina também encanta fora dos gramados. Buenos Aires, sua capital, é conhecida pela arquitetura inspirada na Europa, pelos cafés históricos e pelos tradicionais shows de tango, que é um patrimônio cultural do país. Na gastronomia, a carne argentina está entre as mais famosas do mundo. O churrasco, as empanadas e o doce de leite fazem parte da identidade nacional da Argentina e atraem turistas de todos os continentes. Outro símbolo do país tricampeão do mundo é a Patagônia, região de geleiras, montanhas e paisagens consideradas entre as mais impressionantes da América do Sul.
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0: Expresso TMC. Quem escuta, sabe. 8h35. Vamos para mais um giro de notícias, porque as inscrições para o Fundo de Financiamento Estudantil, o FIES, começam nesta terça-feira. Os interessados devem se inscrever até às 23h59 do dia 17 de julho, por meio do portal Acesso Único. Fica aí, então, o lembrete para você, estudante. O FIES é um programa de financiamento para estudantes em instituições de ensino superior privadas, né? Então, diferente do ProUni, o programa não oferece bolsas de estudos, e sim um empréstimo. Depois de concluir a graduação, o candidato deverá quitar a dívida em parcelas proporcionais à renda. E a Justiça de São Paulo aceitou a denúncia do Ministério Público e tornou réus 4 acusados pela morte de Maria Eduarda Rodrigues de Freitas, de 21 anos, durante um salto de rope jump sem corda na Ponte do Esqueleto, em Limeira, no interior paulista. A organizadora do evento, Evelene dos Santos, responsável pelo grupo Entre Cordas, vai responder por homicídio em dolo eventual, qualificado por motivo torpe, então, pelo uso de recurso que teria impedido a defesa da vítima. Segundo a denúncia, ela também vai responder por fraude processual, por supostamente tentar eliminar prova relevante para investigação, no caso, apagar ali as imagens da GoPro. Os instrutores Luiz Felipe Feliciano, Maicon Fernandes Sintra e Vitor de Freitas Gonçalves também se tornaram réus por homicídio com dolo eventual. E o ministro Alexandre de Moraes, do Supremo Tribunal Federal, determinou o início imediato do cumprimento da pena dos 5 condenados pela morte da vereadora Marielle Franco e também do motorista Anderson Gomes, assassinados em uma emboscada no ano de 2018. Na decisão, Moraes declarou encerradas possibilidades de recurso contra as condenações. Em fevereiro, a primeira turma do Supremo condenou Domingos Brazão e seu irmão, que é o ex-deputado federal Chiquinho Brazão, a 76 anos e 3 meses de prisão. Eles foram considerados mentores do crime. Também foi condenado Rivaldo Barbosa, o ex-policial militar Ronald Paulo Alves Pereira e Robson Calixto Fonseca. Todos os condenados devem iniciar o cumprimento de pena em regime fechado, com a exceção de Chiquinho Brazão, que teve a prisão domiciliar concedida devido ao quadro de saúde dele. 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
0: 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Bora falar de economia aqui no Expresso TMC. E olha este dado: 8 em cada 10 famílias brasileiras estão endividadas. Mas, pela primeira vez em meses, o quadro parou de piorar. É o que mostra a pesquisa da Confederação Nacional do Comércio, que foi divulgada hoje, nesta terça-feira, que mostra ali, então, 81,6% das famílias tem alguma dívida, seja cartão de crédito, financiamento, empréstimo ou carnê de loja. Esse é o mesmo índice de maio, interrompendo a sequência de altas, né? Então, as contas em atraso também ficaram estáveis em quase 30% das famílias. E atenção, viu? Porque ter dívida não é necessariamente sinal de aperto, já que financiamento também entra na conta. O problema é quando a fatura vence e o dinheiro não chega. E aí vem os sinais de melhora. Cresceu o número de famílias que se consideram pouco endividadas. E o tempo médio de atraso das contas caiu para menos de 65 dias. Segundo a CNC, no caso, né, Confederação Nacional do Comércio, o alívio pode ter dedo do Desenrola 2.0, né, Programa Federal de Renegociação de Dívidas, que foi lançado em maio, além também da renda em alta e da inflação mais controlada. Mas o peso não é igual para todos, viu? Porque entre as famílias que ganham até 3 salários mínimos, quase 18% dizem que não vão conseguir pagar o que devem. Então, entre as de renda mais alta, são apenas 5%. E a própria Confederação avisa: a expectativa é que o endividamento volte a subir nos próximos meses. 8h39.
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0: 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Olha só, a empresa dona dos linhões que levam a energia de Belo Monte para o sudeste do país alertou o governo federal sobre o avanço do garimpo ilegal na faixa de segurança das torres, no Pará. Segundo a chinesa State Grid, as escavações já chegaram bem embaixo das estruturas e, no cenário mais extremo, podem derrubar as torres, com risco de colapso no sistema que distribui energia para o país inteiro. Quem conta pra gente os detalhes deste caso é o Rafael Bittencourt, da Agência Infra.
3: State Grid faz alertas ao governo há pelo menos 2 anos sobre os riscos de retirada de minerais de forma irregular de áreas próximas aos empreendimentos de energia, na chamada faixa de servidão, que é onde fica a base de sustentação das linhas, o que na prática, e a empresa coloca isso com todas as letras, que pode levar ao tombamento das torres. Em ofícios recentes, obtido pela agência Infra, a empresa avisa que essa mineração ilegal, que ocorre basicamente no sudeste do estado do Pará, ela tem se intensificado. A transmissora ainda aguarda uma ação efetiva que proteja o empreendimento. Os dois linhões têm uma importância que não é pequena para o setor elétrico brasileiro. Eles pegam a energia produzida pela maior hidrelétrica nacional e, depois de percorrer 2 mil quilômetros, entregam no principal centro de consumo, que é a região sudeste. Vale lembrar que, das vezes em que algum incidente impediu o funcionamento de uma dessas linhas, o país enfrentou um grande blackout que deixou populações de regiões inteiras sem luz.
0: E procurados pela agência Infra, os órgãos envolvidos se manifestaram. O Ministério de Minas e Energia disse que tratou o caso como prioridade e acionou a Polícia Federal, o Gabinete de Segurança Institucional e também o Ministério da Justiça. A Agência Nacional de Mineração afirmou que já fez operações com a PF e também o IBAMA, mas admitiu que novas vistorias estão suspensas por cortes no orçamento. O IBAMA investiga o caso em sigilo, já a ANEEL não respondeu aos questionamentos e a State Grid não quis comentar.
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0: Agora, mudando de assunto, 8:42. E olha só, a promessa é tentadora, né? Emagrecer rápido, sem esforço, com uma aplicação por semana. Mas por trás da febre das canetas emagrecedoras, cresce um mercado ilegal. Então, eu repito, ilegal, inclusive, que preocupa médicos e autoridades no Brasil inteiro. Substâncias que ainda estão em fase de teste, sem aprovação de nenhuma agência de saúde no mundo, já são vendidas livremente em redes sociais e chegam por contrabando ao país. E ninguém garante o que existe de verdade dentro delas. Afinal, quando que esses medicamentos são indicados de verdade? Vamos conferir, então, tirar essas dúvidas neste exato momento com o Renato Zilli, que é endocrinologista, membro da Sociedade Brasileira de Endocrinologia e Metabologia e também membro do Corpo Clínico do Hospital Sírio-Libanês. Muito obrigada por conversar com a gente, doutor. É um prazer recebê-lo aqui no Expresso TMC.
4: Boa noite, Alexia. Boa noite a quem nos escuta.
0: Doutor, começando aqui, né? O que que a pessoa precisa checar antes de aplicar qualquer caneta emagrecedora?
4: É importante entender que essas medicações, elas são medicações estudadas há décadas e são prescritas por médicos. Então, desde a metade do ano passado, a Anvisa, ela exige receita controlada. Então, é importante que você procure seu médico. A indicação é quando você tem um índice de massa corporal maior que 27, com outras doenças, ou 30, que é obesidade. E aí você pode usar, né, que seja, né, a semaglutida ou a tisepatida, procurando uma grande rede, né, o preço é tabelado. Então, você vai comprar essa caneta de uma origem confiável.
0: E, doutor, a gente observa esse movimento muito frequente nas redes sociais também e deste estímulo de se utilizar a caneta emagrecedora como uma ferramenta, como um medicamento milagroso. É importante pontuar, né? Quando que exatamente a pessoa é indicada a utilizar a caneta emagrecedora, diferentemente de casos que a gente observa, né, de pessoas que querem emagrecer ali poucos quilos e acabam utilizando, qual que é a indicação nesses casos? Obviamente que consulte o profissional endocrinologista, mas também para ter uma base assim.
4: Então, assim, a medicação é prescrita por médicos. Então, se a pessoa tem acesso à internet, TikTok, Instagram, primeiro que você não sabe a procedência da medicação, é a verdadeira indicação. Essas medicações, elas são graduais, né? Elas têm que ser avaliado, risco de pancreatite, né? Outras medicações, às vezes a pessoa toma insulina, você precisa reduzir a dose da insulina, então elas podem causar um risco à vida. Por isso, a prescrição é controlada. Então, como eu falei, né, se você está acima do peso, tem essa dúvida, você consulta um médico endocrinologista, né, a indicação é IMC, né, índice de massa corporal maior que 27 com doença, diabetes, colesterol, ou acima de 30. E aí o médico vai avaliar seus exames, a sua história e vai indicar. É importante entender que a medicação, ela mudou o paradigma da perda de peso do diabetes. Então, a gente só conseguia perda de pesos, peso com cirurgia bariátrica. Hoje você tem paciente no meu consultório que já emagreceu 30, 40, 50 quilos. Então mudou muito, você não precisa fazer mais uma cirurgia. Mas se você não faz dieta adequada, não faz atividade física, o que a gente vê na prática e nos estudos é que a pessoa acaba perdendo muita massa magra e quando para o remédio, ele retorna o peso inicial com mais gordura do que antes. Então, assim, acaba tendo um malefício o uso da medicação sem acompanhamento médico.
0: Com certeza. E doutor, falando mais sobre essas canetas emagrecedoras que são vendidas de forma ilegal, só para contextualizar para o nosso ouvinte da gravidade disso, quais são os riscos que podem resultar à saúde de quem as utiliza?
4: Infelizmente a gente tem uso disseminado, essa medicação, como eu falei, ela mudou o paradigma da obesidade, do diabetes, da endocrinologia. Então o que acontece? Muita gente aplica na clínica do médico tal, ou acaba comprando até na manicure, a gente falar, então você não sabe a procedência que você está aplicando. Eu já vi gente parar na UTI, tendo reação alérgica. Então assim, o preço da medicação é tabelado, né? Tem que ser prescrito por um médico. Então quando você aplica uma medicação que você não sabe a procedência, né? Muitas vezes a pessoa fala, eu estou aplicando tirzepatida, não se sabe se é realmente essa medicação ou não, então a pessoa está colocando a vida ali em risco, uma medicação que você não sabe que está aplicando, né? Sabe a pureza, a qualidade da medicação. A Folha de São Paulo fez um estudo, mostrou que as canetas do Paraguai, elas têm tirzepatida, mas esse estudo infelizmente não mostra, né? Para você fazer um estudo de uma medicação dessa, você demora 20 anos, né? 10 anos, então assim, você não pode garantir que é a mesma qualidade e segurança, a mesma molécula, o mesmo efeito nas pessoas. Então é um risco que as pessoas se colocam, né? Infelizmente, a gente vê muitas pessoas usando de fonte duvidosa. Semana passada, a Sociedade Brasileira de Endocrinologia, junto com a ABESO, que é a Sociedade de Obesidade, e a Sociedade Brasileira de Diabetes, se posicionou contra o uso dessas medicações. Inclusive, a Anvisa coloca que você aplicar medicação, né, que você não comprou na farmácia, de fonte duvidosa, numa clínica, você está incorrendo, inclusive, um risco sanitário para a pessoa.
0: E doutor, é importante pontuar, porque a gente observa esses vários alertas da Anvisa em relação às canetas emagrecedoras, mas para pontuar aqui para o nosso ouvinte, no caso de se fazer um acompanhamento integrado juntamente com o endocrinologista, até mesmo juntamente também com atividade física, dieta, ele continua sendo recomendado para alguns casos, então... ou seja, é pro telespectador, pro ouvinte não ficar com medo.
4: A medicação, ela vai auxiliar na perda de peso, né? Então a gente já tem estratégias, já tem propostas para que o SUS forneça a semaglutida, né? A gente tem as medicações, as novas classes, né? Que são, né, hoje em dia no Brasil, disponíveis de um outro preço, num valor mais acessível. Então assim, a medicação ela é efetiva, ela já é bem estudada, as medicações principais que a gente tem, que é o nome comercial, referência ao Wegovy e o Monjaro, mas assim, acompanhando com o seu médico, colhendo exames, fazendo atividade física, a medicação ela tem um grande benefício. Outra vantagem da medicação que a gente vê, a gente acaba tirando medicação de alguns pacientes. Você tira medicação para pressão, para ácido úrico, então assim, você pode incorrer num risco, porque você não está avaliando realmente se você precisa mudar suas medicações, tomar uma medicação de fonte duvidosa e você não sabe a que dose.
0: Perfeito, conversando agora então com o Dr. Renato Zilli, endocrinologista, membro da Sociedade Brasileira de Endocrinologia e Metabologia, tirando nossas dúvidas em relação às canetas emagrecedoras. Muito obrigada, doutor, pelas explicações aqui.
4: Obrigado, boa noite, até a próxima.
0: 8:49.
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0: Agora vamos falar de esporte, porque a Copa do Mundo está chegando ao fim. E depois de vencer a França, a seleção espanhola é a primeira finalista da competição. Amanhã, a Inglaterra enfrenta a Argentina no segundo jogo das semifinais. O Leandro Boldaquian e o Éder Luiz estão lá nos States e acompanharam o jogo.
5: Fala pessoal do Expresso TMC, voltando aqui de Nova York, cobertura TMC da Copa do Mundo. Hoje tivemos o primeiro finalista da Copa, a seleção da Espanha. Olha, Éder Luiz, nosso grande narrador aqui. Vou te falar uma coisa, Éder, que freguesia francesa para cima da Espanha, mais um jogo decisivo e mais um passeio espanhol, Éder. Boa noite.
6: Mais uma semifinal, Leandro Bodaquian, aliás, a quarta, né? Haviam perdido em 2024 pela Eurocopa, depois 2025 Copa das Nações, perderam uma final de Jogos Olímpicos em plena Paris, 5-3 para a seleção da Espanha, e agora essa desclassificação na Copa do Mundo. Eu acho que falou mais alto a melhor defesa da competição diante do melhor ataque. Neutralizaram completamente o ataque francês. E a arrogância do Lis ficou pelo caminho, né? Porque o Cucurella jogou demais. Na minha opinião, foi o melhor jogador em campo. E a Espanha agora vai com todas as credenciais para a decisão dessa Copa do Mundo, contando com o Lamine Yamal, que foi se recuperando ao longo da competição.

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0: Agora vamos para o Rio de Janeiro, um caso curioso, para dizer o mínimo, né? Um bezerro dentro de um vagão de trem e uma bezerra correndo solta por uma avenida. Em apenas 4 dias, tudo isso, né? Então, tem ali, inclusive, ainda 2 bois desgovernados que invadiram áreas urbanas do Rio de Janeiro e causaram a maior confusão. Então, tá rolando a revolução dos bichos aí no Rio de Janeiro, é isso mesmo, Érica Levigard?
2: É o que parece, né, Alexia? Inclusive, imagens, né, dessa segunda aparição do bezerro ali numa estação de trem na Baixada Fluminense, na estação de Japeri, aqui no Rio de Janeiro, chamou atenção nas redes sociais. É um momento em que esse bezerro, ele sai correndo pela estação de trem, é acompanhado, inclusive, por um cachorro. Quem tá acompanhando a nossa programação consegue ver essas imagens, enquanto a pessoa que tá gravando, né, ela chega a gritar: olha, tem um bezerro aqui na estação. Olha, pega o boi que tá entrando no trem. Esse bezerro, ele chega a entrar dentro do vagão, deita ali no chão e depois ele sai acompanhado aí por esse cachorro. Inclusive, a reportagem da TMC questionou a Trens RJ, que é a concessionária responsável pela administração dos trens aqui no Rio de Janeiro, que disse que a circulação dos trens não foi afetada por essa situação completamente inusitada. Mas nem toda a história, né, foi tão tranquila quanto essa da estação de trem ali na Baixada Fluminense, porque 4 dias antes, como você disse, em Cordeiro, na região serrana aqui do Rio de Janeiro, uma bezerra, ela fugiu em um momento em que seria realizada uma exposição ali na cidade. Ela acabou fugindo, então, no desembarque dos animais e atropelando uma criança, o João Gabriel, que estava atravessando ali a avenida. Ele sofreu escoriações, bateu a cabeça, foi atendido e liberado, mas ele teve que fazer uma tomografia por precaução e esse animal foi capturado em segurança. Inclusive, a organização da exposição ainda não se posicionou, foi procurado pela reportagem, que conversou com especialistas que disseram, né, informaram pra gente que cada vez mais cidade e zona rural estão se misturando, o que pode provocar esse tipo de acidente, o que exige uma cautela maior e até a transmissão de doenças, né, como carrapatos, por exemplo, que são transmitidas através do contato desses animais, como bois, bezerros, com a população. Então, algo que exige bastante cuidado. Alexia, mais situações muito inusitadas, parece mesmo que foi a revolução dos bichos aqui no Rio de Janeiro.
0: Pois é, Érica, e nossa, os bichos ali correndo, né? Forrest Gump total. E no fim das contas fica até a dúvida, né? Você mencionou aí que é a questão da cidade também encontrando ali a área rural. Será que os bichos invadiram a cidade ou fomos nós que invadimos o espaço deles, né? Enfim, história super curiosa aí da Érica Levigard, trazendo os detalhes pra gente diretamente do Rio de Janeiro.
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0: Mudando de assunto agora, depois da passagem de uma massa de ar polar que derrubou as temperaturas no sul do Brasil, o alerta agora é para chuvas fortes. Os detalhes com Ângelo Sfaier.
4: A quarta grande frente fria deste inverno derrubou temperaturas e espalhou geadas pela região sul do Brasil neste começo de semana. A entrada de uma nova massa de ar polar trouxe inclusive temperaturas negativas para várias cidades do Paraná, Santa Catarina e Rio Grande do Sul. O tempo frio segue ainda por mais alguns dias, mas a principal preocupação das autoridades agora é com a chegada de temporais que podem ser perigosos. O alerta vale principalmente para os gaúchos. A partir de quinta-feira, o estado deve enfrentar uma sequência de tempestades com previsão de raios, granizo e ventos que podem passar dos 90 km por hora. Esse tempo severo se espalha por grande parte do Rio Grande do Sul até o final de semana, com alto risco de alagamentos e transbordamentos de rios. A previsão indica que essa grande instabilidade climática deve continuar castigando o estado gaúcho, pelo menos até a metade da próxima semana.
0: Fica o alerta então para você que sintoniza aí no 100.13 em Curitiba. Mudando de assunto agora, mais de 700 famílias do setor agropecuário do Rio vão ser beneficiadas por novidades no investimento do Banco Nacional de Desenvolvimento Econômico e Social. A Rebeca Renzi tem as informações.

0: para a gente.
1: O setor agropecuário do Brasil vai ganhar um impulsionamento no Plano Safra 2026-2027. Isso porque o BNDES vai disponibilizar 72 bilhões de reais para a área, voltados para a agricultura familiar e empresarial. Esse montante representa 2 bilhões de reais a mais do que o investimento do ano anterior e será disponibilizado entre 16 de julho de 2026 e 30 de junho de 2027. As taxas para acesso ao dinheiro também vão diminuir. Para a agricultura empresarial, elas variam entre 8% e 12%. Já agricultores familiares terão taxas entre 0,5% e 7,5%. Além desse plano, o Banco Nacional de Desenvolvimento Econômico e Social oferece o BNDES Crédito Rural, linhas de crédito próprias junto ao Tesouro. Ele terá um orçamento de 31 bilhões de reais nos próximos 12 meses. O crédito rural é voltado a projetos de investimento, aquisição de máquinas, custeio, apoio a cooperativas e emissão de cédulas de produto rural financeira ou certificado de direitos creditórios do agronegócio. O apoio do BNDES para o setor agropecuário acontece de forma direta ou indireta. Na primeira modalidade, os recursos são contratados com o próprio BNDES. Já no formato indireto, a contratação e o repasse dos recursos ocorrem por meio de uma das mais de 80 instituições financeiras parceiras credenciadas pelo banco. No Rio de Janeiro, no último censo realizado pelo IBGE, 67,8% dos estabelecimentos agropecuários eram de agricultura familiar. Horticultura e floricultura é o grupo de atividades econômicas mais presente na cidade. Pelo menos 700 famílias serão afetadas e beneficiadas pelo BNDES.
0: 8 horas mais 58 minutos, ponto final aqui no nosso Expresso TMC. Ficamos por aqui com um compilado completo do que mais importa para você nesta terça-feira, né? Nós seguimos aqui, então, daqui a pouquinho você tem um encontro marcado comigo aqui na TMC às 10 horas no nosso resumo TMC. Até daqui a pouquinho, tchau, tchau.
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0: Está no ar a Voz do Brasil. As notícias do governo federal que movimentaram o país no dia de hoje.
1: Olá, boa noite.
0: Boa noite para você que nos acompanha em todo o país.
1: Terça-feira, 14 de julho de 2026.
0: E vamos aos destaques da Voz do Brasil.
1: Meio ambiente e clima. Painel eletrônico monitora efeitos do El Niño no país.
0: Plataforma informa onde haverá excesso de chuvas, estiagem ou ondas de calor.
1: Hoje vamos falar sobre o fenômeno e como poderá afetar o Brasil. Luana Karen.
2: Entre as principais consequências esperadas para o Brasil estão excesso de chuvas na região sul e a estiagem nas regiões norte e nordeste.
0: Energia e combustíveis.
1: Conselho Nacional de Política Energética aprova aumento no percentual de etanol anidro na gasolina para 32%.
0: E aplicativo oferece ao consumidor informações sobre postos de combustíveis e canal para denúncias. Gabriela Noronha.
3: O aplicativo é gratuito e funciona com